0: e que nunca esqueceria. As conversas foram reveladas pela revista Veja. O candidato à presidência do Partido Novo, Romeu Zema, disse que negou o pedido do deputado federal Nicolas Ferreira, do PL, para retirar a candidatura em favor de Flávio Bolsonaro. Zema afirmou que vai levar a candidatura até o fim da disputa. Na última pesquisa, Quest, para o presidente, divulgada ontem, o candidato do Novo registrou 1% das intenções de voto. E a Organização dos Estados Americanos anunciou uma comitiva estrangeira formada por representantes de ao menos 3 países que irá acompanhar a votação deste domingo no Brasil. Em agosto, a entidade já havia informado que iria atuar como observador internacional das eleições brasileiras. O Tribunal Superior Eleitoral também convidou a União Europeia a mandar observadores. No horário de Brasília, 9:01.
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0: 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As notícias do governo federal que movimentaram o país no dia de hoje.
1: Olá, boa noite.
2: Boa noite para você que nos acompanha em todo o país.
1: Terça-feira, 29 de setembro de 2026.
2: Vamos aos destaques do dia.
1: Trabalho e emprego.
2: População ocupada ultrapassa os 103 milhões de pessoas de junho a agosto.
1: Um índice de 58%, segundo dados do IBGE.
2: E de acordo com o CAGED, foram criados em 2026 mais de 1 milhão e 1.000 postos de trabalho. Graziela Mendonça.
3: Segundo dados do novo CAGED, o Cadastro Geral de Empregados e Desempregados, foram 166 mil novas vagas de trabalho de carteira assinada criadas em agosto deste ano.
1: O governo pede retirada do ar de mais de 5 mil sites de apostas ilegais.
2: E a ação contra bets irregulares remove 390 páginas e perfis das redes sociais. Luana Karen.
4: Ainda como parte das medidas de combate às bets, as lojas de aplicativos foram notificadas para a retirada de 186 apps até o dia 6 de outubro.
1: E vamos falar hoje sobre a prova de vida do INSS.
2: Atualmente é feita de forma automática com cruzamento de dados oficiais.
1: E uma outra oportunidade para a comprovação é comparecer às urnas durante as eleições.
2: Quem vai dar os detalhes é a presidente do INSS, Ana Cristina Silveira.
5: O TSE, que tem uma base que é consolidada, consegue fazer após a votação, enviar esses dados para o INSS e com isso a gente consegue fazer a comprovação da vida e continuar com esse benefício ativo.
1: Hoje, na apresentação da Voz do Brasil, eu, Mariana Tundman e Luciano Seixas.
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1: Desde a publicação da medida provisória que proíbe apostas online no Brasil, na última sexta-feira, foram intensificadas as ações de combate à prática.
2: Bloqueio de sites, remoção de sites e perfis, retirada do ar de aplicativos e conteúdos de publicidade.
1: Os detalhes foram apresentados em uma coletiva de imprensa hoje em Brasília.
4: Em três dias, entre 27 e 29 de setembro, após a edição da medida provisória que proíbe as bets no Brasil, o Ministério da Justiça e Segurança Pública encaminhou à Anatel o pedido de bloqueio de mais de 5.200 sites ilegais de apostas. Quase 400 páginas e perfis em redes sociais tiveram remoção solicitada. De acordo com o secretário nacional de Segurança Pública, Chico Lucas, a medida permitiu aos órgãos competentes seguir o rastro do dinheiro movimentado pelas casas de apostas.
6: Nós não tínhamos instrumentos legais para ir atrás do dinheiro. A MP trouxe obrigações às instituições financeiras, o Banco Central já regulamentou duas resoluções e essas resoluções permitem que nós possamos ir atrás de para onde vai o dinheiro. Isso representou, nos três primeiros dias, uma queda do número de PIX, na ordem de 10% dos PIX realizados no Brasil, que muito provavelmente eram PIX que iam para instituições de jogos.
4: Ainda como parte das medidas de combate às bets, as lojas de aplicativos foram notificadas para a retirada de 186 apps até o dia 6 de outubro. Plataformas de redes sociais também foram notificadas para retirar qualquer conteúdo de publicidade relacionado a apostas de cotas fixas e bets, segundo o secretário nacional de direitos digitais, Vitor Fernandes.
7: Em até 10 dias, que foi o prazo dado pela medida provisória, oficiou 8 grandes plataformas de redes sociais para que sejam retirados todo e qualquer conteúdo de publicidade relacionadas às apostas de cota fixa, às bets. Porque aqui é a porta de entrada para que os apostadores consigam acessar esses serviços.
4: Para reforçar a fiscalização contra os sites de apostas, foi regulamentado o Comitê Interinstitucional de Fiscalização da Exploração e da Publicidade Ilegal de Apostas de Cota Fixa. O colegiado será composto por 15 representantes de órgãos federais e vai articular as ações das autoridades competentes para a prevenção, a fiscalização e a repressão a essa prática. Reportagem Luana Karen.
2: O Ministério do Trabalho e Emprego divulgou hoje os dados do novo CAGED.
1: O levantamento do mês de agosto mostra a criação de quase 166 mil postos formais de trabalho no mês.
3: Foram 166 mil novas vagas de trabalho de carteira assinada criadas em agosto deste ano, segundo dados do novo CAGED, o Cadastro Geral de Empregados e Desempregados. Os números mostram ainda que nos primeiros 8 meses do ano, o Brasil já alcançou mais de 1.134.000 novos postos com carteira assinada, o que representa um crescimento de 2,41% em relação ao mesmo período de 2025. Todos os setores da economia tiveram aumento no emprego formal, como detalha o ministro do Trabalho e Emprego em Exercício, Francisco Macena.
8: Em agosto, o maior crescimento do emprego formal ocorreu no setor de serviços, que gerou 110.346 postos de trabalho. A construção apresentou o segundo maior saldo positivo, com a geração de 20.848 postos formais de trabalho. A indústria manteve um crescimento, que já vem mantendo, inclusive, já há alguns meses, que indica, inclusive, um crescimento de emprego mais estruturado.
3: Das 27 unidades federativas, 24 tiveram saldo positivo no emprego formal em agosto. Destaque para São Paulo, que criou mais de 42 mil vagas, seguido por Rio de Janeiro e Pernambuco. Colocução de Graziela Mendonça, reportagem Gabriela Noronha.
2: E o IBGE divulgou hoje os dados de ocupação da Pesquisa Nacional por Amostra de Domicílios.
1: No trimestre encerrado em agosto, os dados mostraram que a população ocupada foi de 103 milhões de pessoas no trimestre de junho, julho e agosto.
9: A taxa de desocupação ficou em 5,3% no trimestre encerrado em agosto, uma queda de 0,3% na comparação com o trimestre encerrado em maio. Os dados são da Pesquisa Nacional por Amostra de Domicílios Contínua, a PNAD Contínua, divulgada pelo IBGE. Hoje, o Brasil tem cerca de 5 milhões e 800 mil pessoas desempregadas, uma redução de 4,6% em relação ao trimestre anterior. Já a população ocupada chegou a 103 milhões e 500 mil trabalhadores, o que representa um nível de 58,9% entre as pessoas em idade de trabalhar. O rendimento médio habitual dos trabalhadores ficou em R$ 3.777, de acordo com o analista da PNAD Contínua, William Kratochil. Os setores da indústria e da construção ajudaram a impulsionar os resultados.
10: Essa redução foi motivada pelo aumento da ocupação na indústria. Teve, depois de um longo período de estagnação ou queda, volta a crescer, acompanhado também do setor da construção, que na construção de edificações, aumentou bastante o número de contratações.
9: A pesquisa também mostra que o número de trabalhadores do setor privado com carteira assinada, sem contar os empregados domésticos, chegou a 39 milhões e 500 mil pessoas no trimestre. Realizada pelo IBGE, a pesquisa acompanha regularmente o mercado de trabalho e as condições de vida da população no país. Reportagem Luciana Colares de Holanda.
2: A qualidade da carne de aves e o mel produzidos no Brasil foi aprovada pela União Europeia, segundo relatório publicado nesta segunda-feira.
1: De acordo com o parecer, o sistema de produção do país atende a todos os requisitos sanitários.
2: Com a decisão, o Ministério da Agricultura e Pecuária afirmou que não há mais impedimento técnico para que o Brasil volte a exportar carne de aves e mel para o bloco europeu.
1: A decisão é resultado de uma auditoria realizada por autoridades sanitárias que visitaram estabelecimentos brasileiros entre os dias 24 de agosto e 4 de setembro.
2: O governo federal solicitou que o relatório seja incluído na pauta da comissão responsável pela decisão final, agendada para 20 e 21 de outubro, e aguarda as etapas administrativas para a inclusão do país na lista de fornecedores do bloco.
1: E atenção, gestores de microempresas e empresas de pequeno porte.
2: Está valendo o novo prazo para quem quer aderir ao Simples Nacional em 2027.
1: A empresa que optar pelo Simples poderá fazer a solicitação até dia 15 de outubro de 2026.
11: O Comitê Gestor do Simples Nacional ajustou os prazos para as empresas que querem entrar ou retornar ao regime em 2027. A solicitação deve ser feita até 15 de outubro de 2026, com efeitos a partir de 1º de janeiro de 2027. Se houver débitos ou outras pendências que impeçam a opção, a regularização poderá ser feita até 30 de outubro. Já as empresas que permanecerem no Simples Nacional e quiserem recolher o IBS e a CBS pelo regime regular, vão ter outro prazo. A escolha poderá ser feita até 30 de outubro de 2026, também com validade a partir de 1º de janeiro de 2027. Essa alternativa está relacionada à reforma tributária e permite que esses tributos sejam apurados fora do documento de arrecadação do Simples Nacional. Os dois procedimentos podem ser cancelados entre 3 de novembro e 20 de dezembro de 2026. Por isso, é importante não confundir as escolhas. Uma define o enquadramento da empresa no Simples Nacional em 2027, a outra trata especificamente da forma de recolhimento do IBS e da CBS. Claudimário Carvalho, para a Voz do Brasil.
2: No próximo domingo, milhões de brasileiros vão às urnas escolher seus candidatos.
1: E esse exercício de cidadania, aposentados, pensionistas e beneficiários do INSS podem aproveitar o momento. Ele vai servir também como prova de vida.
2: A presidente do Instituto, Ana Cristina Silveira, nos concedeu entrevista e explica o porquê a prova de vida é necessária, como ela é feita normalmente e como a troca de informações com a Justiça Eleitoral vai ajudar nessa tarefa. Acompanhe.
1: Presidente, bem-vinda à Voz do Brasil mais uma vez, um prazer ter a senhora conosco. Para a gente falar então de prova de vida do INSS, né? A gente queria então que a senhora começasse explicando por que que a prova de vida é necessária e como que ela é feita atualmente.
12: Olá, Mariana. Olá, Luciana. Olá, ouvintes da Voz do Brasil. É um prazer estar aqui com vocês para falar de um tema tão importante que é a prova de vida no INSS. A prova de vida, ela é importante, é um procedimento feito anualmente pelo INSS para evitar fraudes, para evitar que o INSS pague benefícios a pessoas que já faleceram. E hoje o INSS faz isso, uma busca dos segurados na base de dados governamentais e públicas. Então, não precisa o segurado, via de regra, fazer a prova de vida. Então, o INSS age proativamente, buscando esses dados nas nossas bases governamentais. E essa informação, ela é muito importante porque anualmente, nós, neste ano, a gente precisa comprovar a vida de 38 milhões de brasileiros, de segurados do INSS. A gente já conseguiu comprovar 25 milhões e a gente ainda falta comprovar 13 milhões de vida desses segurados. E como é que é feito isso? Com um batimento dos dados das bases governamentais públicas em relação aos segurados.
2: Daqui a poucos dias nós teremos aí o primeiro turno das eleições gerais no Brasil, né? E o INSS vai aproveitar a presença do eleitor na urna como prova de vida, né? Como é que funciona essa interação? É o TSE que fornece essa informação para o INSS?
12: Isso mesmo. É mais uma forma de comprovação da vida desse segurado. Então, o TSE, que tem uma base que é consolidada, que é uma base que é importante, eles conseguem fazer, após a votação, enviar esses dados para o INSS e com isso a gente consegue fazer a comprovação da vida e continuar com esse benefício ativo.
1: Agora, é importante aqui a gente destacar, né, que o voto é um exercício de cidadania, mas se a pessoa não for votar por algum motivo, inclusive por não ser obrigada, né, no caso das pessoas com mais de 70 anos, existem outras formas de comprovação de vida, né, presidente? Ou seja, se a pessoa perder a oportunidade no voto, ela não vai ter o benefício ou a aposentadoria dela suspensa por isso?
12: Essa pergunta é muito importante. A finalidade dessa conversa aqui não é criar pânico. Então, se os nossos segurados, os beneficiários, não forem votar, temos diversas outras formas de fazer o batimento desses dados. Através, por exemplo, do CadÚnico único, de um comparecimento a uma perícia médica. Também, se eles não conseguirem fazer essa comprovação nos primeiros 10 meses após a última prova de vida, o INSS ainda notifica esse segurado para para que no prazo de 60 dias eles possam comparecer a uma agência bancária onde eles recebem seu benefício ou fazer um acesso no meu INSS através da biometria.
2: Só reforçando, presidente, quem votar então não precisa fazer prova de vida por um ano.
12: Isso mesmo, a prova de vida no INSS ela vale por um ano e durante esse um ano o INSS vai buscando os dados na base governamental para evitar que o segurado precise fazer algo para comprovar. A gente só vai solicitar essa comprovação se não conseguir encontrar dados nas bases públicas.
1: Agora, o que acontece quando a pessoa não faz a prova de vida? Ou seja, vocês buscam ali alguma movimentação que comprove que ela esteve viva, né, nesse período de um ano, estava viva. E o que acontece quando não é encontrado isso? O benefício dela é suspenso imediatamente? Ela é convocada a comparecer? Como é que funciona?
12: Primeiro, a prova de vida ela é para benefícios de longa duração. Então, benefício por incapacidade, benefício assistencial, aposentadorias e pensões. Então, se o segurado, durante os 10 meses da última prova de vida, não fizer nenhuma ação, por exemplo, um empréstimo consignado com biometria, ou não fizer um Cade Único, o INSS ainda faz a solicitação. Em 60 dias, ele não comprovando, a gente bloqueia o benefício, suspende temporariamente, mas assim que o segurado faz a prova de vida, esse benefício, ele é reativado automaticamente, sendo pago todos os atrasados. Então, não há perda para o segurado, isso é bom para deixá-los tranquilos.
2: E é sempre bom lembrar nos golpes, né, presidente? Se a pessoa receber algum contato solicitando dados pessoais, identificação facial, biométrica e achar alguma coisa suspeita, como é que ela pode se informar se se trata mesmo do INSS?
12: A primeira coisa que precisa ser feito é ligar para 135 de segunda a sábado, de 7 às 22 horas, para ter certeza que foi o INSS, ou entrar no aplicativo Meu INSS, onde tem lá um serviço, prova de vida, que ele pode verificar quando foi feita a última prova de vida e se está devendo essa informação. E nessa pergunta, é importante frisar que o INSS não envia links, que o INSS não pede dados. Então, o segurado que recebeu uma mensagem do WhatsApp, um SMS, um e-mail com links, é bom não clicar e entrar diretamente em contato com o INSS.
1: Sempre bom a gente reforçar aqui. Central 135, você diz que aí do seu telefone 135, o aplicativo Meu INSS, que também é possível baixar em qualquer plataforma, né, presidente?
12: Isso mesmo, e que tem um serviço específico lá, muito claro, onde o segurado pode ter certeza se a informação do pedido da prova de vida é verdade ou não.
1: Muito bem, nós conversamos com Ana Cristina Silveira, presidente do INSS. Muito obrigada, presidente, pela sua entrevista à Voz do Brasil.
12: Obrigada, e é importante dizer que não criem pânico. Se for possível, votem para fazer sua prova de vida, mas há outros meios também de fazer a comprovação.
1: A conta de luz virá sem cobrança extra em outubro.
2: Isso porque a bandeira tarifária será verde no próximo mês.
13: A conta de luz terá bandeira verde em outubro. Com isso, os consumidores não terão cobrança adicional da bandeira tarifária no próximo mês. A mudança da bandeira amarela para a verde foi confirmada pela Agência Nacional de Energia Elétrica, a ANEEL. Segundo a agência, o aumento das chuvas nas regiões sul e sudeste ajudou a estabilizar o nível dos reservatórios das hidrelétricas. Com condições mais favoráveis para a geração de energia, será possível reduzir o uso de fontes mais caras, como as usinas termoelétricas. O sistema de bandeiras tarifárias indica, mês a mês, as condições e os custos da geração de energia no país. Na bandeira verde, não há acréscimo na conta de luz. Entenda como funcionam as bandeiras em gov.br/ANEEL. Thaísa Vitória para a Voz do Brasil.
1: Cerca de 2.500 indígenas Yanomami em Roraima recebem até amanhã médicos especialistas do Ministério da Saúde sem precisarem buscar atendimento nos centros urbanos.
2: A expedição do SUS no Polo Base Surucucu realiza procedimentos entre exames e consultas nas áreas de pediatria, clínica médica e saúde da mulher.
1: Os atendimentos priorizam crianças com desnutrição e problemas respiratórios, além de gestantes, idosos com doenças crônicas e casos graves de malária nas mais de 30 comunidades da região.
2: Os serviços são oferecidos no Centro de Referência em Saúde Indígena Chapori Yanomami e nas áreas de difícil acesso.
1: A secretária de Saúde Indígena do Ministério da Saúde, Lucinha Tremembé, destaca a importância da nova expedição.
14: a ida dos especialistas para dentro do território é de suma importância para que mitigamos e chegamos aí a uma redução considerável de tempo de espera e com isso a redução de óbitos por causas evitáveis.
15: Dicas do Enem.
16: Oi, meu nome é Larissa Ferreira e a minha pergunta é: quantas redações eu devo treinar por mês?
17: Sobre redação, quem vai responder é o professor José Aguilera.
18: Você fazendo uma redação por semana, a cada 15 dias, em que você dialogue com um professor, com uma professora, que você reescreva a partir dos erros, limites, desvios que forem encontrados, está de bom tamanho. Escrever semanalmente é bom. Eu recomendaria, inclusive, para que se você tem aí alguma limitação, um desafio para a escrita, se permita escrever pelo menos diariamente um parágrafo num caderninho seu, como foi o seu dia. Escreva um parágrafo somente dizendo: hoje o meu dia foi assim. Neste dia, observei tais coisas. O meu destaque para esse dia, escreva um parágrafo pelo menos por dia para que você exercite a disciplina do parar, pensar, escrever.
17: É isso aí. Se prepare e acompanhe as nossas dicas toda terça-feira aqui na Voz do Brasil e também na radiogov.ebc.com.br.
19: Instituições interessadas em apresentar projetos pela Lei de Incentivo ao Esporte vão ter até o dia 18 de outubro para apresentarem as propostas.
1: Os detalhes vamos ouvir agora na reportagem de Cleide Lopes.
20: A Lei de Incentivo ao Esporte permite que pessoas físicas e empresas destinem parte do imposto de renda devido para financiar projetos esportivos e paradesportivos. São projetos como o do Instituto Reação, no Rio de Janeiro, fundado há mais de duas décadas pelo judoca e medalhista olímpico Flávio Canto.
21: Resolvi dar aula de judô sem saber ainda do alcance, da força, e fui percebendo rapidamente que era muito poderoso. O Reação hoje está em 10 polos, está em 5 estados, e a nossa missão é gerar impacto real, né? Todo aluno que está lá tem uma estrutura de transformação robusta, dentro e fora do tatame, né? Em sala de aula e no tatame. E a lei de incentivo, quando aparece, muda muito o patamar do que a gente faz.
20: Os projetos atendem crianças, adolescentes e adultos de todo o país. E aqueles voltados à inclusão social recebem um incentivo maior, como explica o diretor de programas de políticas ao esporte do Ministério do Esporte, Frederico Costa da Silva.
22: Nós temos na própria lei uma possibilidade que aumenta a restituição do imposto de renda, que chega a 2% para a pessoa jurídica, pode chegar a 4% se for em área de vulnerabilidade social. Então isso é uma maneira de incentivar, como a própria lei diz, as entidades a aportarem naquilo.
20: No ano passado foram apresentados mais de 5.600 projetos e está aberto até o dia 18 de outubro o prazo para que organizações sem fins lucrativos e pessoas físicas e jurídicas de natureza esportiva escrevam propostas para garantir recursos da Lei de Incentivo ao Esporte em 2027. As entidades proponentes deverão se cadastrar previamente no Sistema de Leis de Incentivo, plataforma digital do Ministério do Esporte. Reportagem Cleide Lopes.
19: No momento da inscrição, é preciso observar os requisitos e as orientações disponíveis no sistema e apresentar corretamente a documentação exigida.
1: Para mais informações, acesse gov.br/esporte e clique na aba Ação e Programas.
19: Quem vai fazer a reaplicação do Exame Nacional para a Certificação de Competências de Jovens e Adultos, o Enseja, de 2026, já pode consultar o local da prova.
1: O Enseja é gratuito e voltado a jovens e adultos que não concluíram o ensino fundamental ou médio na idade adequada.
19: Para quem busca a certificação do ensino fundamental, o exame será no dia 6 de outubro. Já para o ensino médio, a reaplicação acontece no dia 7.
1: Os locais estão disponíveis no cartão de confirmação de inscrição no sistema Enseja.

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1: Você vai ouvir agora notícias do Poder Judiciário.
2: Conselho Nacional de Justiça apresenta medidas para ampliar a segurança e a transparência dos precatórios.
3: Grupo de trabalho sobre modernização do sistema de justiça avança para análise de propostas.
2: Justiça do Trabalho condena a empresa de agrotóxicos por assédio eleitoral.
3: Boa noite, eu sou Marcela Luiz.
2: E eu sou Walter Lima.
3: Ao completar um ano como presidente do Supremo Tribunal Federal e do Conselho Nacional de Justiça nesta terça-feira, o ministro Edson Fachin apresentou diversas providências que têm sido adotadas para a construção da política nacional para o tratamento adequado dos precatórios.
2: As medidas foram apresentadas durante a sessão do CNJ. A Micela Alves.
4: O objetivo de todas as medidas anunciadas é dar mais segurança, transparência e rastreabilidade aos créditos judiciais. Entre os feitos, Fachin destacou o lançamento da calculadora do cidadão de precatórios.
5: E uma calculadora de precatórios, que permitirá a qualquer pessoa conhecer o valor atualizado de seu crédito. Em novembro será a vez do Painel Nacional de Dados, reunindo pela primeira vez informações sobre os precatórios de todo o Brasil.
4: O trabalho inclui diálogo com o Banco Central do Brasil, a Comissão de Valores Mobiliários e a Advocacia Geral da União.
3: O Grupo de Trabalho sobre Modernização do Sistema de Justiça realizou reunião no Supremo Tribunal Federal para consolidação das propostas recebidas.
2: O presidente do Supremo, ministro Edson Fachin, criou a comissão para formular propostas estruturais de curto, médio e longo prazo. Marcelo Della Libera.
6: O processo de participação social recebeu contribuições de 87 instituições, com centenas de propostas, como destaca o presidente do grupo de trabalho, Fernando Facuri Scaffi.
7: São centenas de propostas, porque vários grupos desdobraram aquilo em todos os itens aqui colocados, todos.
6: Entre as propostas apresentadas está o tema da inteligência artificial, como destaca o relator do grupo de trabalho, Neide Barros Belo Filho.
8: A outra gama de proposta foi a que gerou talvez mais discussão da última vez, talvez seja mais novidadeira delas, gira em torno de inteligência artificial e as plataformas eletrônicas também.
6: Os 6 subgrupos terão até 13 de outubro para organizar os trabalhos, discutir e votar as propostas sob sua responsabilidade.
3: Uma empresa de agrotóxicos foi condenada ao pagamento de indenização de R$100 mil por danos morais coletivos.
2: A condenação é referente a práticas configuradas como assédio eleitoral durante as eleições presidenciais de 2022. A decisão é da Justiça do Trabalho em Minas Gerais. Breno Perrucci.
9: De acordo com a ação ajuizada pelo Ministério Público do Trabalho, a empresa coagiu empregados a votarem em um candidato específico, sob ameaça de perda de emprego e com promessas de vantagens, como o 14º salário. Além da indenização, a decisão obriga a empresa a evitar qualquer prática irregular, sob pena de multa.
3: O STJ marcou datas para julgamento em sessões virtuais dos primeiros casos que serão submetidos ao chamado filtro da relevância da questão federal.
2: Os julgamentos deverão ocorrer de 30 de setembro, a partir das 11:30 da manhã, até 7 de outubro. Fátima Uchoa.
10: O ministro Sérgio Cuquina, presidente da Comissão Gestora de Precedentes, Jurisprudência e Ações Coletivas, incluiu as demandas na pauta das 3 sessões especializadas do STJ. As partes e os procuradores poderão acompanhar as votações em tempo real. Em regra, a relevância da questão federal será analisada em sessão virtual e, se ela for reconhecida, os pedidos principais dos casos serão julgados depois em sessão presencial. Vale destacar que, embora todo o processo seja importante e mereça a atenção da Justiça, o papel do STJ é definir entendimentos que ultrapassem os interesses individuais das partes, como prevê o filtro da relevância.
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0: também pelo Tunin de qualquer lugar do mundo.
1: Uma boa noite.
0: E até amanhã.
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4: Eu sou Humberto Pinheiro e estes são os destaques de hoje do Jornal do Senado, que começa agora. Proposta cria o LGBTicídio e prevê pena de até 40 anos de prisão. Acesso de idosos a tecnologias para melhorar saúde mental aguarda votação na CDH. Consultor legislativo analisa causas de abstenção maior na votação para senador. Boa noite. Uma proposta recém-apresentada no Senado tipifica homicídios motivados por discriminação contra pessoas LGBTQIAPN+. O texto torna LGBTicídio crime hediondo e agrava penas para outras formas de violência. Repórter Pedro Pincer.
5: Um novo projeto no Senado cria o crime autônomo de LGBTicídio. A proposta define o delito como homicídio motivado por discriminação relacionada à orientação sexual, à identidade ou expressão de gênero, ou às características sexuais da vítima, reais ou presumidas, e prevê pena de reclusão de 20 a 40 anos. O projeto também propõe incluir o LGBTicídio no rol de crimes hediondos e alterar o Código Penal, a Lei das Contravenções Penais e a Lei Antirracismo. O senador Paulo Paim, do PT do Rio Grande do Sul, destacou os dados da violência contra essa população no Brasil.
6: Essa escalada de violência, agressão, morte, assassinatos, representa uma violação sistemática dos direitos fundamentais. A vida tem que estar sempre em primeiro lugar. A vida, a dignidade, a liberdade, a segurança, garantindo que o Estado deve assegurar a todos. E a evidência é que não estamos diante de ocorrências isoladas.
5: Dados do 20º Anuário Brasileiro de Segurança Pública referentes a 2025 registram 3.481 ocorrências de racismo por homofobia ou transfobia, alta de 35,6% em relação ao ano anterior.
4: A Comissão de Direitos Humanos pode votar projeto que garante o acesso a tecnologias para preservar a saúde mental e intelectual da pessoa idosa. Repórter Patrícia Oliveira.
3: A proposta leva em conta o acelerado envelhecimento da população e o aumento da doença de Alzheimer e de transtornos como a depressão. Além de auxiliar a saúde mental, o projeto também prevê a capacitação no uso dessas tecnologias para a estimulação intelectual por meio de aplicativos e ferramentas digitais que exercitam funções mentais. Com a inclusão digital, os idosos vão poder ainda ampliar o acesso aos serviços de saúde por teleatendimento e monitoramento remoto, além de reduzir o isolamento social, como destacou a senadora doutora Eudócia do PSDB de Alagoas.
7: Ao estimular autonomia, participação social e aprendizado contínuo, elementos essenciais para o envelhecimento ativo e saudável.
3: De acordo com o IBGE, o Brasil tem cerca de 9.700.000 pessoas com 70 anos ou mais.
4: A Comissão de Assuntos Econômicos pode votar uma proposta que destina a renda de um concurso de loteria por ano ao Fundo Nacional para Calamidades Públicas. O texto também determina que os recursos reforcem a preparação de estados e municípios para enfrentar desastres naturais e eventos climáticos extremos. Repórter Marcela Cunha.
8: O projeto do senador Fernando Dueire, do PSD de Pernambuco, prevê que a renda líquida de um concurso anual de loterias seja destinada ao Fundo Nacional para Calamidades Públicas, Proteção e Defesa Civil, o FUNCAP. O valor corresponde ao que restar da arrecadação depois do pagamento dos prêmios, do imposto de renda sobre as premiações e dos custos de manutenção da loteria. Dueira afirma que o reforço no fundo pode ajudar estados e municípios a se prepararem para eventos extremos.
1: Os recursos permitirão que estados e municípios se preparem melhor para os desastres naturais, investindo em infraestrutura resiliente e em sistemas de alerta.
8: Na Comissão de Assuntos Econômicos, o relator, senador Hamilton Mourão, do Republicanos do Rio Grande do Sul, recomenda a aprovação do projeto com as mudanças feitas pela Comissão de Infraestrutura, entre elas a que garante que a nova destinação não reduz os valores dos fundos que já recebem recursos dessas loterias.
4: Está na Comissão de Educação uma proposta que inclui nos projetos pedagógicos das escolas o atendimento adaptado para alunos com deficiência ou com necessidades específicas. De acordo com o texto, as escolas também deverão prever a institucionalização do atendimento educacional especializado, que é o conjunto de estratégias para eliminar barreiras que dificultam a aprendizagem. O objetivo da iniciativa é permitir que o ensino seja adaptado às características e necessidades dos estudantes, favorecendo a participação e o aprendizado em igualdade de condições. A medida já recebeu aval da Comissão de Direitos Humanos, onde teve parecer favorável do senador Flávio Arnes, do PSB do Paraná. Na ocasião, o relatório foi lido pela senadora Damaris Alves, do Republicanos do Distrito Federal. Ela destacou que os projetos pedagógicos das instituições de ensino devem incluir as flexibilizações necessárias, levando em consideração as particularidades dos estudantes.
9: Que o projeto pedagógico da escola deverá contemplar a flexibilização dos currículos, das metodologias, dos recursos educativos e dos processos avaliativos diferenciados.
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4: A taxa de votos brancos, nulos e abstenções nas eleições para o Senado costuma ser significativamente maior do que na disputa pela Câmara dos Deputados. Nas eleições de 2022, por exemplo, a soma de brancos e nulos para o Senado atingiu 18,7%, quase o dobro da registrada para os deputados federais. As informações com o repórter Douglas Castilho.
13: Enquanto a Câmara é eleita pelo sistema proporcional, com muitos candidatos em disputa e números de registro parecidos, o Senado adota o sistema majoritário, com menos candidatos, números muito diferentes e, por isso, uma digitação errada pode levar ao voto nulo mais facilmente. O consultor legislativo do Senado, João Trindade, ainda chamou a atenção para outro ponto: a falta de compreensão sobre a forma específica de renovação do Senado.
14: A gente tem um problema até de educação política mesmo do cidadão. Muita gente nem entende essa alternância de que numa eleição a gente elege um senador, na eleição seguinte elege dois senadores. Tem muita gente que descobre que tem um segundo voto para o Senado lá na hora.
13: A melhor dica é levar a cola com os números dos candidatos anotados e na ordem em que aparecerão na urna: deputado federal, deputado estadual ou distrital, senador 1, senador 2, governador e presidente.
4: Hoje, 29 de setembro, é o Dia Mundial do Coração. A data incentiva a prevenção de doenças cardiovasculares. O Senado tem projetos de lei que tentam reduzir o índice dessas doenças. A reportagem é de Márcio Maturana.
15: Uma em cada três pessoas morre de doença cardíaca. Por isso, 29 de setembro é o Dia Mundial do Coração. O Senado analisa projetos de lei que podem contribuir para diminuir essas estatísticas. Na Comissão de Assuntos Sociais, está em discussão uma proposta que cria a Política Nacional de Prevenção e Controle das Doenças Cardiovasculares, no SUS. O texto é relatado pelo senador Dr. Irã, do PP de Roraima, que defende rapidez na aprovação.
16: É do interesse da sociedade, é do interesse do povo brasileiro, principalmente o povo que utiliza o nosso sistema único de saúde, que é o nosso maior patrimônio em termos de saúde no país e o maior do mundo.
15: A comissão analisa também outro projeto que busca a proteção de grupos vulneráveis, como idosos, e pode reduzir o risco de eventos cardiovasculares agudos associados a infecções.
4: Com trabalhos técnicos de Eliseu Caires, o Jornal do Senado fica por aqui. Acompanhe agora as notícias da Câmara dos Deputados. Boa noite e até amanhã.
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17: Câmara inclui abandono afetivo como regra para definir pensão alimentícia.
18: Frente da Saúde Mental lança guia para a regulamentação do ECA digital.
17: Relatório identifica 500 bilhões de reais em prejuízo anual com a pirataria.
18: Boa noite. Relatório apresentado na Câmara apontou o prejuízo de 500 bilhões de reais por ano com a pirataria. O texto também sugere a criação de uma agência antimáfia, como informa o repórter José Carlos Oliveira.
19: A Comissão Externa sobre Atos de Pirataria e Agenda Brasil Legal aprovou o relatório parcial do deputado Júlio Lopes, do PP do Rio de Janeiro. O texto consolida denúncias apuradas nas audiências públicas e sugere propostas legislativas de combate mais efetivo à pirataria, contrabando, descaminho, sonegação fiscal e contrafação, ou seja, imitação ou cópia não autorizada. Segundo o relator, essas práticas provocam prejuízo anual de cerca de 500 bilhões de reais, considerando as perdas dos setores econômicos e a evasão tributária.
20: O que se consolidou no país nos últimos anos é uma economia subterrânea bilionária, altamente sofisticada, intrinsecamente articulada, com engrenagens do crime organizado transnacional, das facções armadas e das milícias territoriais.
19: O deputado identificou um processo de canibalização do mercado formal no Brasil por meio do controle territorial exercido por criminosos sobre a distribuição compulsória de botijões de gás e de serviços clandestinos de telecomunicações, a adulteração e o furto de combustíveis, o contrabando de cigarros e defensivos agrícolas, o desvio de energia elétrica, a invasão de plataformas de comércio eletrônico por produtos copiados e medicamentos falsificados. Para reverter esse quadro, Júlio Lopes defendeu transformação estrutural na capacidade de fiscalização do Estado, com investimento maciço em inteligência artificial, rastreabilidade de produtos, modernização do marco aduaneiro e urgente responsabilização dos intermediários digitais e marketplaces. O relatório é acompanhado de 3 proposições legislativas da Comissão Externa. Uma delas altera a Constituição para criar a Autoridade Nacional de Enfrentamento às Organizações Criminosas. Lopes a chamou de agência antimáfia.
20: Essa ação da ação antimáfia visa identificar exatamente aqueles que estruturam dentro do setor organizado o fornecimento e a sobrevivência de verdadeiras máfias em setores importantes como o do gás no Brasil.
19: Um projeto de lei cria o Sineoc, Sistema Nacional de Enfrentamento às Organizações Criminosas, com foco na articulação de vários órgãos públicos. O deputado garantiu que o sistema proposto não se choca com os já existentes, como o Sistema Único de Segurança Pública e a Estratégia Nacional de Combate à Corrupção e à Lavagem de Dinheiro.
20: O Sineoc não pretende substituir a mecanismos já consolidados. Seu propósito é diverso. É qualificar a articulação estratégica voltada especificamente à asfixia patrimonial, financeira e logística das organizações criminosas. A investigação de sua infiltração em mercados regulados, a cooperação internacional em caso de projeção transnacional.
19: O terceiro projeto da comissão reforça o combate à pirataria no comércio eletrônico e a pena em caso de violação de direitos de propriedade intelectual.
20: Queremos que haja imediato perdimento das mercadorias a fim de dar celeridade a esse procedimento.
19: Júlio Lopes explicou ter optado pelo relatório parcial porque outras sugestões vão depender da configuração do governo eleito em outubro. Após a aprovação do relatório, foi lançado o Movimento Brasil Legal, também com foco no combate à pirataria. A comissão ainda aprovou requerimento para futuro debate sobre os impactos da publicidade de apostas online e de jogos de azar veiculada por plataformas de redes sociais e big techs. Da Rádio Câmara de Brasília, José Carlos Oliveira.
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0: Esportes.
2: Covatti Filho, do PP do Rio Grande do Sul, defende a proposta de emenda à Constituição que limita o valor do IPVA a 1% do preço de mercado do veículo. O texto também muda a base da forma de cálculo do imposto, que passa a considerar o peso de fábrica do automóvel.
22: A PEC, apoiada por Covatti Filho, ainda prevê a possibilidade de os estados concederem descontos no IPVA para veículos menos poluentes. A mudança busca tornar a cobrança mais previsível, com base nas características físicas dos automóveis, em vez de considerar apenas o valor de mercado.
2: Projeto de Guilherme Uchoa, do PSD de Pernambuco, exige que veículos oficiais da administração pública passem por regularização antes de serem leiloados. A medida estabelece a checagem obrigatória do Renavam e da base de índice nacional antes da transferência.
22: De acordo com Guilherme Uchoa, os órgãos públicos devem responder por problemas ocultos que impeçam o licenciamento pelo comprador. Para o deputado, a exigência protege o cidadão contra fraudes e impede o leilão de veículos oficiais com irregularidades graves.
0: Agricultura.
2: Amaral, do PSD de Alagoas, apoia projeto que incentiva a plantação de hortas urbanas e a compra pública de alimentos produzidos perto dos locais de consumo. Relator na Comissão de Agricultura, ele aponta que a produção pode reduzir os custos de abastecimento.
22: Luciano Amaral afirma que a medida também pode ampliar a oferta de alimentos frescos, gerando renda em regiões que ainda dependem do transporte por longas distâncias. O parecer do congressista sugere a retirada do prazo de 180 dias para a regulamentação da futura lei.
2: Ricardo Salles, do Novo de São Paulo, defende projeto que proíbe os conselhos profissionais de cobrarem anuidades de empresas cuja atividade principal não seja privativa de profissão regulamentada. Segundo o deputado, a medida beneficia agroindústrias, produtores rurais e construtoras que contratam técnicos habilitados.
22: A proposta também anula autuações, multas e processos administrativos em andamento que estejam em desacordo com as novas regras. Ricardo Salles argumenta que a cobrança atual gera custos duplicados e indevidos para o setor produtivo.
0: Educação.
2: Emanuel Pinheiro Neto, do PSD de Mato Grosso, apresentou projeto que inclui estudantes com dislexia entre os beneficiários da educação especial. A proposta altera a lei de diretrizes e bases da educação para assegurar o reconhecimento desses alunos em programas de ensino especializado.
22: Emanuel Pinheiro Neto explica que, embora a legislação já preveja acompanhamento, alunos com dislexia ainda não são reconhecidos como público da educação especial. Ele argumenta que a matéria busca corrigir essa diferença para que as escolas recebam recursos específicos.
2: Tinha, do PL do Maranhão, é autora de projeto que reconhece o festejo de São Raimundo Nonato dos Mulundus, em Vargem Grande, como manifestação da cultura nacional. Realizada todos os anos em agosto, a celebração reúne romeiros em missas, novenas e procissões.
22: Detinha argumenta que a festa preserva tradições transmitidas entre gerações, fortalecendo a identidade cultural do Maranhão. A deputada ressalta que a celebração também movimenta o turismo religioso e o comércio local.
0: Saúde.
2: A Frente Parlamentar para a Promoção da Saúde Mental lançou um guia para a regulamentação do ECA digital. A repórter Silvia Munhato traz mais detalhes sobre a iniciativa.
23: O Instituto de Estudos para Políticas de Saúde, o IEPS, o Juntô, Iniciativa Brasileira de Saúde Mental de Crianças e Adolescentes, e a Frente Parlamentar Mista para a Promoção da Saúde Mental lançaram o guia A Gente Usa, A Gente Decide. O guia pretende apoiar a implementação do ECA digital a partir da experiência do usuário jovem. Foram ouvidos jovens de várias regiões do país que construíram 14 recomendações para a regulamentação da lei, como explicou o presidente da Frente Parlamentar, deputado Pedro Campos, do PSB de Pernambuco.
24: Por isso, o guia A Gente Usa, A Gente Decide é fundamental para que nós possamos falar com os tomadores de decisão, com aqueles que estão escrevendo os decretos, implementando a legislação na prática e colocar a perspectiva das juventudes nesse processo. E que a gente possa sempre garantir que o espaço digital seja um espaço de garantia de saúde mental, de promoção da saúde mental dos jovens e não um espaço de adoecimento dessas populações.
23: Entre as recomendações do guia estão a segurança por idade e supervisão parental, o controle efetivo de tempo de uso, o uso de algoritmos orientados ao bem-estar e a proteção contra padrões irreais de aparência. O guia A Gente Usa, A Gente Decide pode ser encontrado na página ieps.org.br. Da Rádio Câmara de Brasília, Silvia Minhato.
22: Carlos Sampaio, do PSD de São Paulo, quer instituir o marco legal da reprodução humana assistida. O projeto regulamenta procedimentos como a fertilização in vitro e a seção temporária do útero, fixando a idade limite de 50 anos para gestantes e proibindo a comercialização de embriões.
1: Carlos Sampaio acredita que a falta de uma legislação específica sobre a medicina reprodutiva gera insegurança jurídica e sobrecarrega os tribunais. Ele acrescenta ainda que o texto autoriza a reprodução pós-morte mediante autorização expressa do falecido.
22: Alice Portugal, do PCdoB da Bahia, é autora de projeto que criminaliza a divulgação de notícias falsas sobre vacinas. Segundo a deputada, a medida busca combater a desinformação e proteger a população de doenças preveníveis por imunização.
3: Com tanta fake news sobre vacina, era necessário fazer um alerta à sociedade brasileira que não vacinar pode trazer de volta males que haviam sido exterminados do Brasil. Agora, por exemplo, estamos tendo vários casos de sarampo em São Paulo. E o sarampo havia sumido do nosso mapa de infecções, das chamadas doenças tropicais. Também poliomielite. Então não é possível você achar que vai ter novamente uma geração de pessoas sequeladas com deficiência por conta de um vírus terrível que pode matar e que com uma simples gota sublingual você consegue impedir que o ser humano desenvolva deficiências físicas.
1: O texto de Alice Portugal prevê detenção de 1 mês a 1 ano e multa para quem divulgar notícias falsas sobre vacinas previstas nos programas públicos de imunização. A proposta está em análise na Comissão de Constituição e Justiça da Câmara.
5: Segurança Pública.
22: Célio Studart, do PSD do Ceará, apresentou o projeto que proíbe a publicidade e a promoção de plataformas de conteúdo sexual e de acompanhantes em locais públicos. A restrição abrange vias públicas, transporte coletivo, praças, parques e eventos culturais e esportivos.
1: A proposta também proíbe que clubes, ligas e entidades esportivas tenham contratos de patrocínio com esse tipo de site. Na avaliação do deputado, a medida protege crianças e adolescentes da exposição precoce a conteúdos adultos em ambiente público.
22: Simone Marqueto, do PP de São Paulo, apresentou o projeto que obriga emissoras de televisão a divulgar gratuitamente informações sobre pessoas desaparecidas. Pela proposta, familiares ou representantes legais poderão solicitar a veiculação, que deverá começar em até 48 horas após a entrega do boletim de ocorrência.
1: Simone Marqueto considera que a televisão pode ampliar o alcance das buscas. O projeto também prevê a divulgação da foto do local do desaparecimento e de canais oficiais para contato em horários de ampla audiência.
22: Projeto de Antônia Lúcia, do MDB do Acre, autoriza o uso de mecanismos de choque elétrico não letal em tornozeleiras eletrônicas usadas por agressores enquadrados na Lei Maria da Penha. A deputada explica que o dispositivo seria acionado caso o agressor descumprisse a medida protetiva.
1: Pela proposta, o choque seria aplicado de forma gradual, podendo chegar à incapacitação física temporária em caso de insistência. Para Antônia Lúcia, a medida reduz a vulnerabilidade da vítima e pode evitar feminicídios.
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9: Justiça.
22: Aprovou uma proposta que coloca o abandono afetivo como regra para definir pensão alimentícia. A repórter Kate Nayane tem os detalhes.
11: A Câmara dos Deputados aprovou o projeto de lei que estabelece o abandono afetivo entre os critérios para definir o valor da pensão alimentícia de filhos com até 18 anos. A proposta altera o Código Civil para definir que o valor da pensão deve considerar a sobrecarga física e mental de quem tem a guarda da criança ou adolescente, caso seja comprovado o abandono afetivo por parte do pai ou da mãe. A relatora do projeto, deputada Laura Carneiro, do PSD do Rio de Janeiro, explica os diversos danos causados pelo abandono. No adulto responsável pela guarda do menor, pode gerar sobrecarga física e mental, capaz de afetar, inclusive, a capacidade de prover as necessidades da criança ou do adolescente. Já nos filhos, o abandono afetivo pode causar problemas de autoestima, ansiedade, depressão e dificuldades para estabelecer relacionamentos saudáveis. O texto aprovado mantém os critérios já existentes entre a necessidade de quem recebe e a possibilidade de quem paga. Ou seja, tanto as necessidades do filho quanto as possibilidades financeiras do genitor que paga a pensão devem ser consideradas. A proposta que estabelece o abandono afetivo entre os critérios para definir o valor da pensão alimentícia segue para análise no Senado. Da Rádio Câmara de Brasília, Kate Nayane.
1: Lúcio Moschini, do PL de Rondônia, propõe a reunião obrigatória de processos que discutam uso ou capião, posse ou propriedade referentes a um mesmo imóvel. A proposta determina que esses feitos sejam julgados conjuntamente, exceto para ações que já tenham sentença.
22: Lúcio Moschini frisa que a medida evita decisões judiciais conflitantes e garante segurança jurídica em disputas imobiliárias. Nos casos em que a junção não for possível por questões de competência, o texto estabelece que as ações correlatas fiquem suspensas até o julgamento da questão principal.
1: Luciano Amaral, do PSD de Alagoas, pede esclarecimentos ao Ministério da Justiça sobre interlocuções entre a empresa de investimento esportivo SME e membros do Conselho Administrativo de Defesa Econômica. Ele quer investigar se houve tentativa de reverter uma punição antitruste.
22: Luciano Amaral afirma que o presidente da empresa enviou e-mails a clubes de futebol sugerindo proximidade com o CAD. O parlamentar ressalta que a apuração é indispensável para preservar a transparência e resguardar a imagem de imparcialidade do órgão regulador.
1: Daniel Agrobon, do PSD de Goiás, é autor de projeto que permite aos cidadãos bloquear preventivamente seu CPF contra a contratação de empréstimos ou abertura de contas. A proposta garante ao consumidor o direito de ativar e desativar o bloqueio, seja por modalidade, limite de valor ou período determinado.
22: Daniel Agrobon argumenta que a medida dá mais autonomia ao cidadão para se proteger das fraudes digitais. Ele acrescenta que caso os bancos descumpram a restrição imposta pelo titular do CPF e efetuem uma operação indevida, devem devolver em dobro o valor do prejuízo causado.
9: Política.
1: Eli Borges, do Republicanos, do Tocantins, elogia a atuação da Frente Parlamentar Evangélica na Câmara. O deputado comenta que o grupo atuou em pautas relacionadas à liberdade religiosa, à educação e à defesa da família.
12: Nós retiramos em todos os momentos a doutrinação ideológica nas escolas. Nós conseguimos garantir, nos termos da lei, ampliar esta segurança para que a liberdade religiosa não fosse confrontada por alguma decisão judicial, nós conseguimos evoluir nas questões orçamentárias do governo, que vinham com recursos, por exemplo, para uma criança mudar de sexo aos 8 anos de idade, e garantido isso pelo recurso do SUS.
22: Eli Borges cita ainda a ampliação da imunidade tributária para igrejas e a atuação da frente contra propostas relacionadas ao aborto e a mudanças nas regras sobre a autoridade dos pais na educação dos filhos. Ele acredita que essas ações fortaleceram os valores defendidos pela bancada evangélica.
1: Termina agora o jornal Câmara dos Deputados, produzido pela Rádio Câmara, com trabalhos técnicos de Wellington Teles e apresentação de Luciana Vieira e Val Monteiro. Boa noite.
22: A Voz do Brasil volta amanhã. Uma boa noite para você.
10: 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Boa noite.

0: terça-feira, 29 de setembro de 2026, o ministro Gilmar Mendes, do STF, decidiu manter a quebra de sigilos bancário e fiscal de Daniele da Nóbrega, ex-esposa do miliciano Adriano da Nóbrega. As informações são da Globo News. Daniele foi assessora do candidato à presidência pelo PL, Flávio Bolsonaro, quando o senador era deputado estadual no Rio de Janeiro. Os possíveis desvios no gabinete do político foram alvo de investigação do Ministério Público em 2020. Flávio foi denunciado, mas não condenado. E a justiça não chegou a julgar se ele praticou efetivamente a rachadinha. Mendes afirmou que a quebra dos sigilos foi solicitada pelo Ministério Público, que investiga se Daniele foi funcionária fantasma na Alerje. Adriano da Nóbrega é apontado como chefe do escritório do crime, uma milícia que realizava assassinatos por encomenda. A China informou que as importações de carne bovina do Brasil, sujeitas às medidas de salvaguarda, atingiram 100% da cota estabelecida para o país em 2026. Com o esgotamento do limite, o volume que exceder a quantidade prevista ficará sujeito a uma tarifa adicional de 55% sobre a alíquota de importação atualmente aplicada. A cota anual do Brasil foi estabelecida em mais de 1 milhão de toneladas. A salvaguarda chinesa para carne bovina entrou em vigor em janeiro e terá duração de 3 anos. O primeiro-ministro do Reino Unido, Andy Burnham, prometeu apresentar um plano com alternativas para reaproximar o país da União Europeia. A fala ocorre 10 anos depois de os britânicos terem votado pela saída do bloco. A última década do país foi marcada por forte instabilidade política e pelo baixo crescimento econômico. Segundo o premier britânico, o Reino Unido segue há muito tempo pelo caminho errado e agora busca por uma nova aliança com o bloco europeu. Horário de Brasília, 10 horas e 4 minutos.
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0: Olá, muito boa noite. Bem-vindos ao CBN Noite Total desta terça-feira. É, hoje tem debates, no plural, né, que são debates estaduais, promovidos pela TV Globo, em 26 estados e no Distrito Federal. A CBN vai acompanhar, fazer a transmissão dos debates em muitos desses estados no radinho. Então nós estamos no radinho para aquela parte da rede que não está fazendo a transmissão no seu respectivo estado. E claro, pelos nossos canais digitais. E daqui a pouco eu falo sobre todos eles. Vamos em frente, hein, com a Karina Almeida aqui na produção e o Henrique Dias. Nos trabalhos técnicos, vamos ao nosso giro de destaques. O Ministério da Justiça pediu o bloqueio de 5.200 sites de apostas após a medida provisória que proibiu as bets no Brasil. Olha só, o pessoal tentando fazer ali os sites ilegais. Samantha Klein.
2: Após a medida provisória que proibiu as bets no Brasil, o Ministério da Justiça já pediu o bloqueio de 5.200 sites de apostas. A Anatel já derrubou, por sua vez, pelo menos 2 mil. O governo ainda solicitou que sejam retiradas do ar quase 400 páginas de redes sociais e grupos que compartilham links de apostas ilegais. Para a Associação Nacional de Jogos e Loterias, os dados da pasta mostram que a proibição é ineficaz, já que cerca de 900 sites ilegais estão sendo criados por dia.
0: Nossa, agora o pessoal vai tentar, né? De qualquer maneira, pegar o pessoal que não fica sem aposta. Eu não tô achando aqui, depois eu acho, saiu um dado muito interessante do quanto caiu de movimentação de Pix desde quinta-feira, quando as bets foram proibidas, né? Ou seja, já tem um impacto e como as pessoas apostavam, né? Gastavam dinheiro, se endividavam. Então já tem um impacto na movimentação de Pix desde o fim das bets. O destaque agora da Karen Lemos: o senador Flávio Bolsonaro anunciou que, se for eleito, vai chamar o Pablo Marçal para participar do governo dele. Karen Lemos.
3: Flávio Bolsonaro anunciou Pablo Marçal como integrante do governo se o candidato do PL for eleito. A CBN apurou que o influenciador ocuparia um cargo com status de ministério para fomentar políticas de empreendedorismo. O filho do ex-presidente visitou uma academia de jiu-jitsu em São Paulo e não respondeu às perguntas dos jornalistas.
0: A Karina me mandou aqui, ó, o número de transações com Pix caiu cerca de 10% nos 3 dias seguintes à publicação da medida provisória que proíbe apostas esportivas online. Você vê, é uma movimentação e tanto que deixa de ser feita. Olha o tanto de gente que estava apostando, né? Bom, vamos em frente com os destaques do noticiário. Em decisão unânime, o Tribunal Regional Eleitoral confirmou o indeferimento da candidatura de Antony Garotinho ao governo do Rio de Janeiro, ou seja, a candidatura não está legalizada. Juliana Prado.
4: Em decisão unânime, o Tribunal Regional Eleitoral do Rio de Janeiro negou recursos e confirmou o indeferimento da candidatura de Antony Garotinho ao governo. Condenado por improbidade, o candidato do Republicanos, que aparece em terceiro nas pesquisas, alegava que já tinha cumprido 8 anos de suspensão de direitos políticos, tese negada pelos desembargadores. A defesa vai recorrer ao Tribunal Superior Eleitoral e, por enquanto, ele está garantido nas urnas.
0: O candidato do Novo à presidência, Romeu Zema, está sendo pressionado por integrantes do PL para abandonar a candidatura dele e apoiar o Flávio Bolsonaro já no primeiro turno. Desirê Miranda.
5: Com 1% de intenção de voto, o candidato Romeu Zema, do Novo, vem sofrendo assédio por integrantes do PL para abandonar a corrida ao Palácio do Planalto em favor de Flávio Bolsonaro. Mesmo afirmando que a direita vai se unir no segundo turno, o mineiro afirma que vai levar a candidatura até o fim por compromisso com o partido, que está focado em fazer bancada para superar a cláusula de barreira.
0: É isso, né? As candidaturas nem sempre são para vencer, né? As candidaturas são para fazer bancada, são também para ganhar musculatura dos candidatos para próximas eleições, né? Fazer o nome dos candidatos, ou então, dependendo da pontuação, negociar com algum dos candidatos que vai para o segundo turno, que vão para o segundo turno, né? Algum dos candidatos, negociar. Sei lá, participação no governo, programa de governo e tal. Então, nem sempre é para vencer, né? O mercado de trabalho brasileiro registrou a menor taxa de desemprego para um trimestre encerrado em agosto em 14 anos. O menor taxa de desemprego em 14 anos. Gabriel Freitas.
6: O mercado de trabalho brasileiro registrou a menor taxa de desemprego para um trimestre encerrado em agosto em 14 anos. Dados divulgados pelo IBGE mostram uma taxa de 5,3%, abaixo dos 5,6% registrados no trimestre anterior. A pesquisa também aponta recorde no número de pessoas ocupadas, informalidade em 37,5% e rendimento médio de R$ 3.777 por mês.
0: Isso remete à medida das bets, né? Porque os dados da economia, se você considerar emprego, se você considerar rendimento, eles não são ruins, eles são bons. São recordes aqui, ó, em 14 anos. Mas as pessoas estão sem dinheiro, as pessoas estão endividadas, né? Então, na prática, a sensação do brasileiro é de que está faltando dinheiro. Aí ele não quer saber se é porque é bet, né? Ele tem uma visão de que é um problema conjuntural. E é um problema conjuntural, né? O endividamento da população. E aí identificou-se que esse endividamento se deve, e muito, pelas bets, pelas apostas. Olha que insanidade. Olha o impacto disso na economia do país. Sem falar da saúde mental das pessoas, né? Mas na economia, no bolso das pessoas. A polícia cumpriu 13 mandados de busca e apreensão em operação do Ministério Público contra um esquema de pirâmide. Luiz Del Boni. Não?
7: A polícia cumpriu 13 mandados de busca e apreensão em operação do Ministério Público contra um esquema de pirâmide financeira. Um helicóptero de 10 milhões de reais foi apreendido. As autoridades estimam que mais de 2 mil pessoas foram vítimas de golpe.
0: Rotas de aeronaves serão suspensas a partir de novembro, 2 meses após a queda do helicóptero na Vista Chinesa, no Rio de Janeiro. Júlia Viana.
8: Quase 2 meses após a queda de um helicóptero na Vista Chinesa, na zona norte do Rio, rotas de aeronaves serão suspensas a partir de novembro. A decisão da aeronáutica afeta voos no Alto da Boa Vista e no Cristo Redentor, região onde aconteceu o acidente que matou 4 pessoas. Especialistas veem avanço na medida, mas apontam que ela não é suficiente para garantir maior segurança da atividade.
0: Ana Luísa Bessa traz aqui um destaque sobre a situação na Espanha, que está, onde estão acontecendo protestos por causa da crise de habitação no país. E aí o governo da Espanha anunciou a suspensão dos despejos das pessoas que estão vivendo de aluguel. E essa suspensão até o ano de 2030. Ana Luísa Bessa.
9: O governo da Espanha anunciou a suspensão de despejos até 2030 em um pacote para conter os protestos por causa da crise de habitação no país. O caso de uma idosa de 87 anos despejada em Madrid virou o símbolo dos protestos contra a falta de moradia e a explosão nos preços dos aluguéis.
0: Olha, temos a Isa? Então vamos, antes de falarmos, porque o nosso último destaque é sobre a seleção, vamos fechar com a seleção, que tem uma informação importante, que é agora à noite, né? Sobre o julgamento a respeito da retirada dos posts a respeito de Nossa Senhora Aparecida. Essas alturas do campeonato, gente, esse tema até já é superado, né? É um escândalo atrás do outro. Aliás, daqui a pouco eu quero falar sobre umas questões aqui que saíram hoje. Mas seja como for, essa questão dos posts relacionados à Nossa Senhora Aparecida, que foram censurados, uma vez que, por uma medida para conter uma fake news, o TSE tomou uma medida extensiva a uma série de posts que simplesmente faziam menção à Nossa Senhora Aparecida. Agora esse tema será debatido amanhã no TSE. Isa Stassiarini.
10: O presidente do TSE marcou para esta quarta-feira a análise da decisão de André Mendonça, que suspendeu publicações sobre Nossa Senhora Aparecida. O julgamento vai ocorrer no plenário virtual, onde os ministros registram os votos sem debates. No STF, o presidente Edson Fachin foi aconselhado a adiar o julgamento do caso para evitar que a sessão se transformasse em um novo campo de batalha entre os ministros.
0: Bom, hoje eu queria falar um pouquinho, porque eu fiquei muito pensando sobre isso hoje, a partir da reportagem que saiu no Platô BR, mostrando que o senador Flávio Bolsonaro, ele era chantageado pelo ex-sócio dele, o Alexandre Santini. Eles eram sócios na loja de chocolate que o senador Flávio tinha no Rio de Janeiro, na época em que ele era deputado, né? Havia ali muitas... Era o período em que, inclusive, havia as questões envolvendo a cobrança de salário dos funcionários e tal. Enfim, muitas investigações envolvendo, inclusive, essa loja de chocolate. Que, no final das contas, a hora que bateu no Supremo, o Supremo arquivou, né? Enfim. Mas isso é uma outra história. E aí, hoje vieram à tona diálogos desse sócio Alexandre Santini, chantageando, inclusive, o próprio Flávio, né? Trazendo à tona algumas questões e esse Alexandre Santini, embora fosse amigo próximo do Flávio, você veja como são as coisas, né? Ele meio que fazia um dossiê, ele guardava coisas comprometedoras do Flávio Bolsonaro. E aí, depois que acabou a sociedade deles, Ele achou que não foi vantajoso financeiramente a situação para ele e começou a chantagear o Flávio, né? E aí tem várias referências a várias questões. Vou destacar aqui uma referência que, aliás, foi a definitiva, né? Quando o Santini fala pro Flávio Bolsonaro a respeito dessa questão envolvendo Cássio Nunes Marques, aí o Flávio chama ele para conversar e eles se entendem. Entendeu? Hoje o Santini é amigão de volta do Flávio Bolsonaro, mas acontece que esse material veio à tona, provavelmente o
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0: boa noite para você. Começa agora o debate com os candidatos ao governo do estado. Aqui na TV Gazeta, o nosso debate é uma tradição que começou há 44 anos. Está sendo transmitido ao vivo no G1, no aplicativo Globoplay e na rádio CBN Vitória. Hora então de dar as boas-vindas aos nossos convidados. Boa noite, candidato Lorenzo Pasolini do Republicanos.
1: Boa noite, Rafaela. Boa noite, telespectadores.
0: Boa noite, candidato Ricardo Ferraço, do MDB.
2: Boa noite, Rafaela. Boa noite, Espírito Santo.
0: Boa noite, candidato Helder Salomão, do Partido dos Trabalhadores.
3: Boa noite, Rafaela. Boa noite ao povo capixaba.
0: Olha, caberá a você, eleitor, escolher quem vai administrar o governo do Espírito Santo pelos próximos 4 anos. Vamos, então, às regras do nosso debate. O debate terá 5 blocos. Haverá 3 blocos com perguntas de tema livre e 2 blocos com perguntas de tema determinado. Em cada bloco, cada candidato terá direito a fazer 1 pergunta. Em todos os blocos, cada candidato deverá responder apenas 1 vez. Assim, todos perguntam e todos respondem. Em todos os blocos, os candidatos terão 45 segundos para a pergunta, 2 minutos para a resposta, 1 minuto e 30 segundos para a réplica e 1 minuto e 30 para a tréplica. No fim do 5º bloco, os candidatos farão suas considerações finais. Olha, o candidato que se sentir ofendido em sua honra poderá solicitar direito de resposta. Basta levantar a mão. Esse sinal indicará que a solicitação foi feita. O direito de resposta será então analisado pela organização do debate e eu comunico se o pedido foi aceito ou não. Lembrando que o direito de resposta não será considerado caso o candidato ainda tenha tempo de resposta, réplica ou tréplica. Chegou então a hora de começar o último debate com os candidatos ao governo do estado do Espírito Santo. 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Olha, a ordem de quem faz as perguntas foi definida em sorteio na presença dos representantes dos candidatos. Nesse bloco, o tema é livre. O candidato pergunta o que quiser. Lembrando que nesse bloco, todos perguntam 1 vez e também respondem 1 vez. Quem começa, segundo o sorteio, é o candidato Helder Salomão, do PT. Candidato, o senhor tem 45 segundos para fazer a sua pergunta. Para quem vai a primeira pergunta, candidato?
3: Vai para o candidato Ricardo Ferraço.
0: Pode começar.
3: Bom, boa noite, Rafaela. Boa noite, candidatos. Eu quero falar para você que está nos assistindo. Esta eleição será decidida no 2º turno. Mais da metade dos capixabas ainda não decidiu, está indeciso em relação ao voto para governador. E eu quero mostrar que nós temos o melhor projeto para o futuro do Espírito Santo. Candidato Ricardo Ferraço, em março deste ano, o senhor, juntamente com outros presidentes estaduais, assinou um manifesto contra a aliança com o presidente Lula. Eu quero perguntar ao senhor o que o senhor tem a dizer para os eleitores do Lula no Espírito Santo.
2: Boa noite, Rafaela. Boa noite, candidatos. Boa noite, capixabas. A minha convicção é de que nessa trajetória de transformação em que nós crescemos, nos desenvolvemos, transformamos o Espírito Santo numa terra de muitas oportunidades, fazendo reduzir os indicadores de segurança e criminalidade, ampliando a educação, que é hoje uma das melhores do Brasil. Uma das coisas que deu muito certo foi distanciar o Espírito Santo da brigalhada política e ideológica. Porque quem governa, quem lidera, tem que unir o nosso povo para que as transformações e as realizações possam acontecer. Até porque a verdade, ela está nas realizações e não nas promessas eleitorais. Quem quer ser governador precisa estar preparado para liderar, para governar o Espírito Santo com quem quer que seja, que os capixabas e os eleitores brasileiros elejam, e dessa forma nós vamos seguir. Seguir unindo o nosso povo, porque uma casa dividida não prospera, mas focando nos resultados, mantendo o Estado organizado e com muita capacidade de cooperação para que essa cooperação possa se traduzir em resultados, porque tudo que nós precisamos é manter o Espírito Santo nesse mesmo rumo, nesse mesmo ritmo, avançando e avançando com realidade. Então eu digo aos capixabas e às famílias capixabas o seguinte: eu estou preparado para continuar liderando o Estado do Espírito Santo, com qualquer que seja o presidente da República, porque sempre colocarei o interesse da família capixaba, do povo capixaba, acima de qualquer outro interesse.
0: Candidato Helder Salomão, o senhor tem 1 minuto e meio para a sua réplica.
3: Candidato, o senhor tem se esquivado de responder certas perguntas em todos os debates. E, de fato, quando se trata de falar que o senhor está do lado do Espírito Santo, de ficar do lado, o senhor entende. Quando foi conveniente, o senhor ficou do lado do ex-governador Paulo Artung. Quando foi conveniente, o senhor ficou do lado da Dilma e do Lula. Quando não foi mais conveniente, o senhor mudou de lado. E a pergunta é: de que lado o senhor estará amanhã? A pergunta é: o povo capixaba vai acreditar que o senhor vai continuar efetivamente do lado das famílias capixabas? Porque com este comportamento, o senhor pode isolar o Espírito Santo do Brasil. Até porque se negou a receber com decência o presidente Lula quando já era governador. E o senhor pode fazer o mesmo que fez o ex-prefeito de Vitória, que ficou toda a sua gestão brigando com o governo do Estado. Por isso Vitória perdeu tração. Vitória retrocedeu em vários pontos que nós já apresentamos e vamos apresentar aqui no debate hoje. E eu quero dizer que, junto com o presidente Lula, nós vamos fazer muito mais pelo Espírito Santo. Eu vou chegar em Brasília, ter as portas abertas para trazer recursos importantes para esse Estado, para obras e projetos estruturantes, e o Espírito Santo vai avançar.
0: Candidato Ricardo Ferraz, o senhor tem 1 minuto e meio para a sua tréplica.
2: Não é papel de governador fazer oposição a quem quer que seja. Papel de governador é liderar o Espírito Santo. É fazer isso que nós estamos fazendo. É manter o Estado organizado, com capacidade de planejamento. Porque quem planeja, constrói futuro. Quem não planeja, constrói destino. Manter o Espírito Santo avançando, e avançando com velocidade, é a missão de quem quer governar o Espírito Santo, quem quer liderar as famílias capixabas, quem coloca a sua ideologia acima do interesse da população, não está ao lado daquilo que interessa à população capixaba. Eu reafirmo que o meu lado é o lado do Espírito Santo.

0: Boa noite a todos, boa noite capixabas, boa noite Rafa, boa noite candidatos e telespectadores. Nós sabemos que o sistema penitenciário do Espírito Santo vive um momento muito difícil, com mais de 26 mil presos e com apenas vagas insuficientes para atendê-los. São mais de 11 mil presos excedentes. Candidato, qual o seu planejamento para evitar que os presídios capixabas continuem sendo centrais do crime organizado, dominados por facções e que continuem sendo caixas de ressonância de onde ecoam regras, de onde ecoam ordens para execução de pessoas e para o tráfico de drogas no Espírito Santo e no Brasil?
1: Candidato Eduardo Salomão, 2 minutos para a sua resposta.
2: Bom, eu sempre digo que tratar do tema da segurança pública é bastante difícil para todas as pessoas que têm responsabilidade, porque quem faz o debate sério sobre segurança pública sabe que não adianta nós fazermos apenas propostas que têm preocupações eleitorais. Nós queremos fazer um processo no Espírito Santo que combine 4 ações importantes: planejamento e valorização das forças de segurança, preservação da vida dos policiais e das famílias, o trabalho fundamental que a gente precisa de repressão ao crime organizado. Para combater as facções, nós temos que atuar em todos os territórios, especialmente no andar de cima, quem financia o crime organizado, e combinar isso com a ocupação dos territórios com as políticas públicas. E nós precisamos fundamentalmente trabalhar para que essas 4 ações conectadas possam evitar que a única saída que nós temos é prender mais pessoas, porque o crime se agiganta. Então o Estado precisa estar efetivamente presente. O Estado presente, que é um programa do governo, ele trouxe alguns resultados, mas nós precisamos ir muito mais longe, para que a gente consiga efetivamente dar a sensação de segurança. Hoje, uma dor das famílias capixabas é que, de fato, nós temos uma sensação grande de insegurança. As pessoas saem de casa e ficam inseguras, principalmente quando seus filhos vão e voltam para a escola, quando vão e voltam do trabalho. Então nós vamos combater com rigor as facções e fazer o trabalho de prevenção para evitar que a gente tenha a superlotação dos presídios.
1: Obrigada, candidato Helder. Candidato Lorenzo Pasolini, 1 minuto e meio para sua réplica.
0: O sistema penitenciário capixaba tem mais de 26.798 presos, um excedente de 11 mil presos, ou seja, tem 11 presos a mais. Ontem, um preso foi decapitado e morreu dentro do sistema penitenciário capixaba. A atual gestão, em 12 anos, só entregou uma única unidade, a PEVV6. Isso mostra a falta de comprometimento com a segurança de você, cidadão, que está nas ruas. É importante ressaltar e destacar o trabalho de todas as polícias do Espírito Santo. Inclusive, enquanto deputado estadual, eu tive a oportunidade de ser o autor da PEC que criou a Polícia Penal no nosso estado. Os nossos policiais são os melhores do Brasil, mas trabalhar com esse déficit de servidores é muito difícil. Não é só a infraestrutura. Na Polícia Civil, por exemplo, nós só temos 56% dos cargos de oficiais e investigadores acompanhados e ocupados. 42% desses cargos estão vagos. Na Polícia Militar, são mais de 2 mil soldados que não estão atendendo, que não estão nomeados na instituição. Isso precisa acabar. É por isso que você, cidadão, sente a insegurança na porta da sua casa. É por isso que você, mãe, quando seu filho sai de casa, você tem medo. É por isso que o Espírito Santo perde investimentos. A segurança pública tem que ser tratada com seriedade. Os servidores têm que ser valorizados, reconhecidos, e é fundamental que essa infraestrutura exista. Em 12 anos, inaugurar um único presídio é uma vergonha para o nosso Estado. E por isso que o crime organizado e as facções estão dominando as ruas.
1: Obrigada pela sua réplica. A gente vai para a tréplica agora, candidato Helder, 1 minuto e meio.
2: Bom, eu tenho no nosso plano de governo, no eixo 1, que é o eixo da gestão pública e controle social, o compromisso de instalar uma mesa permanente para valorização dos servidores públicos. Quando eu fui prefeito de Cariacica, os servidores sabem o quanto eles foram valorizados. Isso significa valorizar também as forças de segurança do Estado, para estruturar e modernizar a segurança pública. Agora eu vejo

0: que tem um grave problema quando se discute segurança pública. O candidato Pasolini, por exemplo, fala sobre ações de segurança, mas a gente esquece que não adianta tratar a segurança de maneira isolada. A segurança precisa estar conectada com as políticas públicas. Não adianta só as operações nos territórios. A ausência da polícia sem a presença do Estado, com geração de emprego e renda, com cultura, com esporte, com lazer, com cidadania. Ao invés de nós pensarmos na necessidade de só construir presídios, vamos construir mais escolas. Vamos garantir a oportunidade dos jovens com novas tecnologias, com empresas que nós precisamos atrair para o Espírito Santo. E outra coisa fundamental, nós, se queremos melhorar a segurança, temos que dar dignidade e oportunidade, especialmente às nossas, à nossa juventude.
1: Obrigada, candidato Wander Salomão. Fechando esse primeiro bloco, na ordem definida por sorteio, quem pergunta agora é o candidato Ricardo Ferraço e, nesse caso, pela regra do debate, ele tem que necessariamente perguntar ao candidato Lorenzo Pasolini. Só tem 45 segundos, candidato.
2: Candidato, você foi prefeito da cidade mais rica do estado do Espírito Santo, o maior orçamento. E ainda assim, durante os 5 anos em que você foi prefeito, você foi incapaz de construir sequer uma UPA. Olhando para a realidade de Vitória e para a realidade da Serra, por exemplo, a Serra tem 250 mil habitantes a mais, tem um orçamento muito menor, tem 3 UPAs e tem um hospital municipal, inclusive com maternidade. O senhor tem dito que quer fazer do Espírito Santo o que fez em Vitória. É esse tipo de cuidado que o senhor quer ter com as pessoas que são usuárias do SUS?
1: Candidato Lourenço Pasolini, 2 minutos para sua resposta.
3: Candidato, Vitória hoje tem a saúde pública mais bem avaliada do Brasil. O SUS de Vitória é um orgulho para o nosso país. Durante a pandemia, nós vacinamos mais de 1 milhão e 200 mil pessoas que salvaram a sua vida aqui na capital. E nós tratamos a todos com amor, acolhimento e carinho. Agora, lamentavelmente, os antigos gestores, todos aliados do senhor, inclusive estavam recentemente caminhando na Praia de Camburi, não tiveram a responsabilidade de criar uma UPA. O que nós fizemos? Separamos uma quantia significativa do orçamento, arregaçamos as mangas, planejamos, trouxemos as lideranças comunitárias, elas escolheram o melhor local e essa obra está em pleno andamento. Então, se você acessar aí no Google agora, UPA de Vitória, se você digitar agora obras, andamento das obras da UPA de Vitória, você vai ver que a obra está a pleno vapor. Inclusive, essa semana passada, no caso, as lideranças comunitárias de Vitória estiveram visitando as obras e fizeram várias postagens agradecendo ao prefeito Lorenzo Pasolini por essa obra que vai ajudar ainda mais a saúde de Vitória. O fundamental, candidato, é ter a humildade de entender que se não foi feito, nós vamos fazer. Não tem problema, não interessa quem fez, o importante é atender a população. Agora, apesar de não ter a UPA, infelizmente por irresponsabilidade das gestões que nos antecederam, nós atendemos a todos com carinho e acolhimento. Inclusive, zeramos a fila de especialidades. O senhor, que hoje está no cargo de governador, tinha que agradecer, porque vocês não tiveram competência de zerar a fila de especialidades. Vitória atendeu a todos com amor, com acolhimento. Inclusive, mulheres que necessitavam de exames de colonoscopia, que ficaram às vezes 300, 400 dias na fila, foram atendidas em Vitória, sendo que uma lei federal garante esse atendimento em 30 dias. Vamos ter humildade, debater com a verdade, candidato. Não tem problema, nós vamos ajudar, vamos acolher e vamos fazer. Os seus amigos, infelizmente, não fizeram, mas nós, junto com o povo, junto com as lideranças comunitárias, estamos construindo e em breve será inaugurada uma linda UPA em Vitória.
1: Candidato Ricardo Ferraço, 1 minuto e 30 para sua réplica.
2: Eu tenho que chamar o VAR para poder repor a verdade. Esta UPA que ele faz referência é um projeto financiado pelo Banco Mundial, que foi herdado pelo ex-prefeito, porque ele é caroneiro, ele surfa na onda alheia. Enquanto a Prefeitura de Vitória, sob a gestão dele, foi incapaz de fazer uma UPA, nós abrimos 1.200 leitos hospitalares em todo o estado do Espírito Santo. Nós estamos construindo 108 unidades básicas de saúde para tratar da saúde preventiva das pessoas. Nesse período, aqui na cidade de Vitória, nós fizemos 40 mil cirurgias nos nossos hospitais. Fizemos 300 mil exames e consultas, até porque a realidade de Vitória é uma realidade muito diferente de Vila Velha, Serra e Cariacica, porque aqui em Vitória, 70% da população é usuária de saúde complementar, plano de saúde, e não do SUS. Então, quem na prática cuida da saúde das pessoas de Vitória, assim como de todo o estado do Espírito Santo, é o governo do estado com a nossa estrutura hospitalar. Esta é a verdade fora do mundo da chamada Pazolândia.
1: Candidato Lourenço Pasolini, 1:30 para a sua tréplica.
3: Olha, eu quero falar diretamente para a dona Simone, lá de Pedro Canário, que ficou 348 dias na fila da colonoscopia. Não é com esse tipo de expressão desrespeitosa, com esse comportamento absolutamente inadequado para alguém que ocupa um cargo tão importante de governador do estado, que nós vamos resolver as demandas da sociedade capixaba. Isso mostra o despreparo do candidato, isso mostra que ele não tem condições emocionais de estar ocupando o cargo que está. Aliás, assumiu em razão da renúncia do antigo candidato, não pelos votos próprios que teve. Característica própria do caroneiro, expressão que deve ser dirigida a ele. Mas nós vamos resolver esse problema, não tem essa questão. Vamos continuar investindo na saúde pública, vamos continuar unindo os capixabas, vamos fazer com que você, dona Simone, seja atendida com mais rapidez, para que as mulheres que estão na fila da colonoscopia, que precisam fazer esse exame tão importante para a detecção do colo de útero, possam ser atendidas com mais rapidez, celeridade, mas principalmente no atendimento humanizado. Alguém que tem esse tipo de comportamento não pode ocupar um cargo tão relevante, porque não está preparado para as demandas sociais do dia a dia. É preciso sentir na pele, é preciso caminhar na comunidade, é preciso estar ao lado da população, é preciso olhar nos olhos e ter empatia para sentir a dor do próximo. Quem está na gestão pública tem que ter qualificação técnica, mas tem que ter muito amor e carinho pelo povo. Para ser gestor, tem que ter conhecimento, mas tem que saber as reais necessidades do nosso povo, é andar nas comunidades.
1: Obrigada, candidato Lourenço Pasolini. A gente encerra agora o primeiro bloco do nosso debate entre os candidatos ao governo do estado. Vamos ao intervalo rápido. 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

0: Ernestes resolveu mudar seus planos e suspender as tratativas para criar a própria loteria. Em documento direcionado aos acionistas e ao mercado em geral, o banco informou que tomou essa decisão em razão da medida provisória de número 1394, assinada pelo presidente Luiz Inácio Lula da Silva na última sexta-feira, dia 25 de setembro. O comunicado foi feito pelo diretor de Relações com Investidores e de Finanças do Banestes, o senhor Silvio Henrique Brunoro Grilo. No texto, ele informa que o Banestes vai realizar uma análise jurídica e regulatória dos efeitos da MP, além de avaliar seus impactos sobre o modelo de negócio e as condições para seu prosseguimento. A medida provisória assinada por Lula proíbe a atuação de cassinos virtuais e sites de apostas online no Brasil. A MP suspende a operação e a publicidade das bets e todos os sites e aplicativos de apostas deverão ser retirados do ar a partir de 6 de outubro. Já a criação da loteria no Banestes foi liberada pela Assembleia Legislativa do Espírito Santo a partir da aprovação de uma lei estadual no final de 2023. Meses depois, em agosto de 2024, o Conselho de Administração do Banco autorizou a exploração do serviço após o aval do Banco Central, sendo oficializada a loteria estadual. O Banesse chegou a receber 3 propostas de consórcios criados para firmar sociedade e operar o novo negócio de apostas do Banco Estatal no Espírito Santo. A previsão era iniciar as operações no primeiro semestre de 2025, mas o prazo foi prorrogado para o final do ano passado, o que não chegou a se concretizar. Desta vez, o comunicado do Banestes, enviado nesta segunda-feira, dia 28 de setembro, informa a suspensão das tratativas finais de implantação da loteria. Reportagem Maurílio Mendonça.
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2: Entre os candidatos ao governo do Espírito Santo. Esse debate também é transmitido pelo nosso portal G1, pelo Globoplay e pela rádio CBN Vitória. Esse é o bloco de perguntas com temas determinados. Os temas estão aqui, ó, do meu lado, nessa urna, e serão sorteados por mim. Nesse bloco, quem começa a perguntar, seguindo o sorteio previamente realizado, é o candidato Helder Salomão, do PT. Deixa eu sortear o tema da pergunta e vou mostrar para você que está aí em casa. Vamos abrir aqui. Tema: educação. Candidato Helder Salomão, o senhor tem 45 segundos para a sua pergunta. Para quem que o senhor vai perguntar?
3: Para o candidato Lorenzo Pasolini.
2: Pode fazer.
3: Como o senhor sabe, candidato, eu tenho 18 anos de sala de aula. Antes de ser vereador, eu fui comerciário, trabalhei no Porto de Vitória de Capuaba, fui vendedor de consórcio e tenho 18 anos de sala de aula. E Vitória tem o maior orçamento por habitante do estado do Espírito Santo, aliás, quase o maior. Mas o IDEB de Vitória é um IDEB muito baixo quando a gente compara com as outras cidades capixabas. Então eu queria que o senhor me explicasse, né, explicasse para o povo como justificar que o IDEB de Vitória é muito baixo comparado com as outras cidades capixabas, inclusive menores.
2: Candidato Lorenzo Pasolini, 2 minutos para a sua resposta.
4: Olha, de fato, o IDEB de Vitória ficou congelado durante muitos anos, tanto nas séries iniciais quanto nas séries finais. Mas essa realidade ficou para trás. Nos últimos 4, 5 anos, o IDEB de Vitória tem avançado significativamente, tanto nas séries iniciais quanto nas séries finais. E isso aconteceu em razão dos esforços dos servidores da educação, a quem eu quero aqui agradecer pessoalmente por todo o trabalho que desenvolvem em sala de aula, mas também pela expansão do tempo integral. Em Vitória, nós passamos de apenas 4 para 50 escolas em tempo integral. E a expansão das escolas em tempo integral, ela trouxe uma verdadeira mudança nos territórios. Aquelas crianças que às vezes estavam sendo aliciadas pelo tráfico de drogas, que estavam em becos, escadarias, vielas, em áreas de grande vulnerabilidade social, hoje estão acolhidas, estão num ambiente seguro, estão tendo acesso a uma refeição a mais. Além da refeição, ela tem acesso a atividade lúdica, pedagógica, atividade musical, esportiva, e isso faz com que toda toda a comunidade cresça. Essa mudança de chave, essa virada, foi fundamental também para a redução da violência. Por quê? Com a expansão das políticas de educação nas áreas de grande vulnerabilidade social, nós verificamos a redução dos índices de violência. Ou seja, nós estamos formando uma geração que tem conhecimento e que vai, de fato, levar esse conhecimento e vai irradiar esse conhecimento para dentro de casa. Lamentavelmente, no passado, o IDEB ficou congelado em níveis muito baixos, em níveis preocupantes para a sociedade capixaba e para a sociedade vitoriense. Mas nós vencemos essa barreira. O IDEB já avançou significativamente nos últimos 2 anos e eu tenho certeza que com esse trabalho pedagógico, com essa intencionalidade na sala de aula, nós vamos avançar ainda mais no crescimento do IDEB para que toda a rede possa atuar de maneira uniforme. E é importante ressaltar, existia também uma grande desigualdade entre a rede. O que nós queremos agora é expandir esse processo para todo o Espírito Santo, levar a educação pública de qualidade e garantir um futuro brilhante para os nossos jovens.
2: Candidato Helder Salomão, 1 minuto e 30 para a sua réplica.
3: É impressionante, né? O ex-prefeito é como se fosse em Vitória antes de Pasolini e depois de Pasolini. Parece que não existia nada antes dele ser prefeito. Ele é aquele que joga a culpa nos outros quando não tem resposta para dar. Porque o que eu ouço, e sou professor e conheço bem a rede de Vitória, o que há é uma reclamação generalizada. Na verdade, como justificar que Vitória está na 53ª posição num universo de 78 municípios, tendo o orçamento que Vitória tem? Tem problemas sérios na gestão, prefeito, sérios. Inclusive problemas sérios que vão além da educação. O senhor impôs aos servidores de Vitória a pior reforma da Previdência da história, impondo uma contribuição de 14% para os aposentados. O senhor fala de carona? O senhor, sim, pegou carona nas administrações que vieram antes do senhor, né? Como o atual governador pegou carona no ex-governador Casagrande. Então, a gente precisa falar aqui, efetivamente, o que as pessoas estão sentindo. E em Vitória, o que eu sinto é que o senhor não vai ter o voto da maioria dos servidores. Os servidores de Vitória estão insatisfeitos com o senhor. Insatisfeitos porque o modelo de gestão na educação, na saúde e na previdência foi um desastre, o que provocou, inclusive, problemas de saúde mental nos servidores de Vitória.
2: Candidato Lourenço Pasolini, 1 minuto e 30 para a sua tréplica.
4: Candidato, nós estamos debatendo o futuro do Espírito Santo, não Vitória, mas muito além disso, o futuro das famílias, das crianças, dos jovens. No Espírito Santo atual, apenas 35% das crianças de 0 a 3 anos têm acesso à creche. Esse é um dado extremamente relevante e preocupante. Os cientistas especialistas dizem que é na primeira infância, nos 0 a 3 anos, que são formadas as sinapses, as terminações nervosas. E essa fase de 0 a 3 anos é fundamental para o crescimento e desenvolvimento do ser humano. E no nosso estado, apenas 35% dessas crianças têm acesso à creche. A nossa gestão vai dar a mão aos prefeitos, vai dar a mão aos vereadores, vai unir o Espírito Santo para investir muito na educação no regime de cooperação. Vamos expandir as obras para esse estado, levar creches para os municípios, para que essa realidade hoje de apenas 35% de crianças com acesso à creche fiquem para trás. E tem um dado tão importante e tão preocupante quanto esse. Apenas 10% do ensino, dos estudantes do ensino médio hoje estão aptos em língua portuguesa e matemática. Significa que de 100 estudantes, apenas 10 aprenderam o mínimo em português e matemática. Isso é um dado que nos deixa perplexo e, principalmente, nos deixa preocupado com o futuro dos estudantes. É preciso um choque de gestão na educação capixaba para garantir ensino de qualidade e para garantir futuro e empregabilidade para os nossos jovens.
2: Obrigada, candidato. A palavra continua com o senhor, porque, seguindo o nosso sorteio, é o candidato Lourenço Pasolini, do Republicanos, que faz a próxima pergunta. Deixa eu colocar aqui o nosso tema, sortear o nosso tema pré-determinado. Candidato, moradores de rua, necessariamente a pergunta vai para o candidato Ricardo Ferraço, do MDB.
4: Candidato, o desafio dos moradores de rua hoje tem tomado a política e tem tomado a pauta da imprensa nacional. Lamentavelmente, pesquisas e levantamentos recentes mostraram que o número de pessoas em situação de rua tem aumentado significativamente em todo o Brasil, principalmente no pós-pandemia. quais as propostas que o senhor tem para a redução da população em situação de rua e para a criação de uma rede de acolhimento, cuidado e amparo para que essas pessoas tenham uma oportunidade de ressignificar as suas vidas.
2: Candidato Ricardo, só tem mais 10 segundos. Terminou sua pergunta, candidato Lourenço? Candidato Ricardo Ferraço, 2 minutos para sua resposta.
5: Olha, antes de responder ao candidato, eu queria voltar num tema anterior, porque os capixabas conhecem o meu equilíbrio, conhecem a minha educação, conhecem o meu controle. Autoritário é ele, que inclusive tomou o microfone da sua ex-vice-prefeita. Autoritário é ele que ameaçou um vereador chamado Dalto Neves por discordar dele na condição de prefeito e ex-prefeito e vereador. Autoritário é ele que não consegue estabelecer relacionamento com quem quer que seja, inclusive isolou Vitória e agora quer isolar o Espírito Santo, porque não tem sequer relacionamento com os seus colegas prefeitos da Grande Vitória. A situação das pessoas em condição de rua é de fato um desafio aqui no Espírito Santo e aqui em Vitória, porque nós temos aproximadamente 4 mil pessoas em situação de rua. E aproximadamente 1.000 dessas 4 mil pessoas são moradores de rua, são pessoas em condição de rua, aqui da cidade de Vitória. No governo do estado, nós temos feito parcerias com os municípios. Inclusive temos parceria na Serra, em Vila Velha, em Cariacica e em outros municípios. Mas nós não conseguimos fazer essa parceria aqui em Vitória, porque permanentemente o ex-prefeito, com o seu autoritarismo, ele isolou Vitória. Ele coloca o interesse político e o projeto de poder dele acima do interesse da sociedade. Portanto, no governo do estado, nós vamos expandir as parcerias para que nós possamos acolher essas pessoas e possamos encaminhar essas pessoas para que elas possam ser tratadas com empatia e com pertencimento.
2: Candidato Lourenço Pasolini, 1 minuto e 30 para sua réplica.
4: O candidato falta com a verdade. Em relação ao episódio com a antiga vice-prefeita, com a então vice-prefeita, os fatos foram apurados exaustivamente e arquivados. Eu vou pedir assessoria para subir essa documentação aí nas redes sociais, no Instagram. Em relação a esse suposto diálogo com o vereador, da mesma forma como eu disse anteriormente, os fatos foram apurados, investigados pelos órgãos de controle e todos arquivados. O candidato traz fake news para o debate e você pode verificar os documentos oficiais. Não acredite nessas falácias e nessas versões fantasiosas. Vá com a verdade, vá às redes sociais, os documentos são públicos e podem ser acessados por qualquer cidadão. O tema da situação de rua é extremamente desafiador. E aqui em Vitória, nós desenvolvemos uma política pública eficiente que começou na pandemia, de acolhimento, de cuidado e de ressignificação de vidas. Hoje, nós somos uma das poucas capitais que tem abrigos 24 horas com atendimento médico, atendimento hospitalar, atendimento profissional e, principalmente, oportunidade de ressignificação de vidas e de restabelecer laços familiares. A política pública desenvolvida aqui na capital, no Abrigo 1, que fica ali em Santa Lúcia, é exemplo e referência para o país. E nós precisamos de apoio para que ela possa se expandir por todo o estado do Espírito Santo. E isso é fundamental. E sobre parcerias com o governo, sobe os documentos aí também, onde nós disponibilizamos um imóvel no centro de Vitória para que o estado pudesse colocar uma delegacia no centro e, lamentavelmente, o governador não aceitou.
2: Candidato Ricardo Ferraço, 1 minuto e 30 para sua réplica.
5: Eu vou pedir a minha assessoria para subir também para as redes sociais as cenas do prefeito impedindo que a ex-vice-prefeita, a capitã Stefa, pudesse ter acesso ao microfone. E vou também pedir a minha assessoria para que todas vocês e todos vocês que estão nos acompanhando possam conhecer na íntegra a gravação, o telefonema, a ameaça feita pelo ex-prefeito ao vereador Dalto Neves, afirmando inclusive que ele seria governador e ele teria que acertar as contas com esse vereador, uma coisa absurda, porque é assim que ele trata as pessoas que discordam dele. É dessa natureza que ele não consegue se relacionar por nenhum dos nossos prefeitos aqui da Grande Vitória. Por isso eu tenho afirmado, ele isolou Vitória e ele agora quer isolar o Estado do Espírito Santo, porque não consegue se relacionar num ambiente democrático, num ambiente em que as pessoas tenham um sentimento divergente daquele que ele pensa. Portanto, é preciso que nós tenhamos muita atenção, porque nós, graças a Deus, vivemos num ambiente democrático e nós precisamos respeitar quem pensa diferente. Eu vou pedir a minha assessoria para subir também, para que todos vocês que estão acompanhando possam assistir as cenas de autoritarismo,
2: candidato,
5: e de ameaça.
2: Muito obrigada pela sua resposta. O senhor encerrou o seu tempo. Para encerrar também esse bloco de temas determinados, quem faz a pergunta agora é justamente o candidato Ricardo Ferraz, do MDB. Deixa eu sortear um tema aqui, candidato. Necessariamente a sua... reforma tributária é o tema, necessariamente sua pergunta deve ser feita ao candidato Helder Salomão, do PT. 45 segundos, candidato.
5: Candidato, nos últimos anos o Espírito Santo cresceu muito. Nosso produto interno bruto cresceu 25%. Cariacica cresceu 58%. Serra cresceu 25%. Vila Velha 26%. Enquanto o produto interno bruto de Vitória caiu 9% por ausência de projeto de planejamento. O senhor é deputado federal. O senhor está acompanhando e participou ativamente da reforma tributária. Quais são suas propostas para que o Espírito Santo possa enfrentar essa realidade?
2: Candidato, só tem 2 minutos para sua resposta.
3: Bom, primeiro, candidato Ferraço, é que a reforma tributária precisa ser encarada com muita responsabilidade no próximo governo, porque já estamos na fase de transição e todos os estados terão que fazer o dever de casa. O Brasil se iguala às melhores práticas mundiais, mas temos desafios importantes. A minha proposta, que está no plano de governo, é nós termos um comitê gestor para discutir com os municípios, com o governo federal e com as entidades capixabas os impactos e as alternativas. O turismo será o carro-chefe da nossa estratégia de desenvolvimento, mas também a interiorização do desenvolvimento capixaba com os arranjos produtivos locais, com a atração de empresas de alta tecnologia para gerar empregos de qualidade e salários melhores para aumentar o consumo. O aumento do consumo aumenta a nossa renda e a nossa arrecadação e muitas outras ações que nós vamos desenvolver. Com certeza nós teremos muita responsabilidade, até porque temos 2 fundos, o Fundo de Combate às Desigualdades Regionais e o Fundo de Compensação dos Benefícios Fiscais, que nós vamos gerir com transparência. Com transparência, inclusive o fundo soberano que temos hoje, é bom lembrar que só o Fundo de Combate às Desigualdades Regionais vai ter um valor, a partir de 2029, semelhante ao que a gente tem hoje no fundo soberano, que é 2 bilhões e 700. Agora, quem está nos assistindo está vendo, né? Os meus adversários têm dificuldade de conviver com as diferenças. O Espírito Santo precisa de um professor que conhece o duro da vida, que conhece o chão da escola, que saiba conversar com os diferentes. Enquanto eles brigam, nós falamos do futuro desse estado, que será muito melhor com o nosso governo.
2: Candidato Ricardo Ferraz, 1 minuto e 30 para sua réplica.
5: A principal mudança na reforma tributária é sobre o imposto sobre o consumo, que deixa de ser tributado na origem para ser tributado no destino. Por isso, nós vamos acelerar a atração de empresas para o estado do Espírito Santo, como tem acontecido. A Shopee no Espírito Santo, Mercado Livre no Espírito Santo, Amazon no Espírito Santo, a GWM, a grande fábrica de automóveis híbridos e elétricos vindo para o Espírito Santo, a ArcelorMittal anunciando uma nova indústria para poder produzir aço com qualidade, para você atrair para cá empresas do segmento eletrodoméstico, para você atrair para cá empresas do segmento automotivo, gerando valor adicionado, atraindo empresas que geram valor, emprego de qualidade, porque o emprego de qualidade faz com que as pessoas, além de levar dignidade para si e para suas vidas, possam também ampliar a massa de consumo. O Estado do Espírito Santo está pronto e organizado. Nós fizemos em 2025 o maior investimento da nossa história em infraestrutura. A infraestrutura será um diferencial fundamental na competitividade do Estado do Espírito Santo, ao lado da nossa localização e da qualidade do nosso capital humano, do trabalhador capixaba.
2: Candidato Helder Salomão, 1:30 para a sua tréplica.
3: Eu já falei em debates anteriores, vou repetir aqui. Eu farei o maior processo de qualificação profissional que esse Estado já viu. Fiz isso quando fui prefeito de Cariacica. E farei isso atendendo às demandas e necessidades das empresas de pequeno porte, de médio porte, de grande porte, de cada região e de cada município. Eu não quero ser um governador que só repassa recursos para os municípios. Eu quero ajudar a planejar o desenvolvimento e interiorizar o desenvolvimento capixaba. Isso é possível, apostando principalmente nos pequenos empreendedores, na micro e pequena empresa, no nosso governo, o Banestes e o Bandes terão um papel ainda mais importante para fomentar a agricultura familiar, para fazer crescer as empresas que nós temos no nosso estado e apoiar principalmente a micro e a pequena empresa e também a média empresa no nosso estado. Além disso, é preciso que a gente não isole o nosso estado. É preciso que a gente não faça o que fez o ex-prefeito de Vitória, que brigou mais de 5 anos com o governo do estado e por isso Vitória perdeu tração. Ele disse que eu não sei a diferença entre PIB e IPM, mas ele esqueceu que eu sou um gestor testado e aprovado. Anotem aí, vão na internet e pesquisem. O PIB projetado de Cariacica para o ano de 2027 é maior do que o PIB de Vitória. Só pesquisar. Vitória perdeu tração porque ele não sabe dialogar com ninguém.
2: Obrigada, candidato. A gente termina então mais um bloco do nosso debate. A gente vai agora para um intervalo rápido. Em instantes, voltaremos com o terceiro bloco, com o tema livre mais uma vez. 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

0: Música, dança, artes marciais, gastronomia e tradições japonesas vão ocupar o Boulevard Shopping Vila Velha no mês de outubro, com a primeira edição do Japan Fest ES. O evento, realizado pela Associação Nikkei de Vitória, está marcado para os dias 17 e 18, reunindo atrações do Espírito Santo e de outros estados, além de atividades voltadas à cultura pop japonesa. No sábado, o evento será realizado do meio-dia até às 9h30 da noite. No domingo, a programação também começa ao meio-dia, mas acaba um pouquinho mais cedo, às 8h da noite. Entre as atrações estão artistas e representantes de diferentes manifestações culturais do estado e do Brasil. As apresentações também terão momentos de danças tradicionais japonesas e artes marciais. O público poderá acompanhar demonstrações de judô e aikido, por exemplo. A programação também inclui opções de gastronomia japonesa, com pratos como yakisoba, tempurá, gyoza e onigiri, além de doces. Os alimentos serão vendidos pelos expositores, com opções a partir de R$ 15,00. O evento terá ainda espaços dedicados à cultura pop e produtos relacionados ao universo japonês. Entre as atividades está um circuito em que os participantes percorrem diferentes áreas do festival para colecionar selos. No domingo, a cultura pop ganha espaço com um desfile cosplay a partir das 7h da noite, reunindo personagens de animes, mangás, games e outras referências. A programação também prevê atividades com um tecido tradicional japonês usado para embrulhar, transportar, presentear objetos. Os ingressos custam entre R$ 25 e R$ 50 e estão disponíveis na plataforma Simpla. Com informações de Aline Almeida, reportagem Beatriz Eleodoro.
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2: De volta pela TV Gazeta, G1, Globoplay e Rádio CBN Vitória, com um debate entre os candidatos ao governo do estado. Agora, os candidatos podem fazer novamente perguntas de tema livre. A ordem de quem faz as perguntas foi definida em sorteio na presença de representantes dos candidatos. Quem começa agora perguntando é o candidato Ricardo Ferraço, do MDB. Candidato, para quem vai a sua pergunta?
3: A minha pergunta vai para o candidato Pasolini.
2: Fique à vontade.
3: Pasolini, eu queria voltar, candidato, à questão da educação. Você foi prefeito de Vitória durante 5 anos. Vitória é o município com maior orçamento do estado do Espírito Santo. Ainda assim, dos nossos 78 municípios no IDEB, tem 57 municípios à frente de Vitória. E na aprendizagem, na idade certa, nós temos 60 municípios na frente de Vitória. Como explicar um orçamento rico e tanto descaso com a educação, em que pese todo o esforço dos nossos professores?
2: Candidato Lourenço Pasolini, 2 minutos para a sua resposta.
4: Candidato, nós estamos aqui para debater o futuro do Espírito Santo. O futuro das nossas crianças, dos nossos jovens e não só dos jovens de Vitória. Mas eu vou fazer a defesa dos profissionais da educação de Vitória que sofreram tanto no passado recente com as gestões anteriores. Lamentavelmente, a educação de Vitória passou por um processo de negligência e esvaziamento que levou ao congelamento do IDEB. O IDEB ficou muito baixo e congelado. Nós tínhamos apenas algumas escolas que eram ilha de excelência. E a nossa gestão, a partir de 2021, reformulou completamente o sistema de educação pública da capital, que hoje é um orgulho nacional, é utilizado como modelo e referência para outras escolas. Infelizmente, as gestões que nos antecederam não tiveram essa responsabilidade, esse carinho e não tiveram essa escuta qualificada com os profissionais da educação. E foi a partir dessa escuta, foi a partir desse caminho do encontro com pais, com gestores, com diretores, que nós construímos um sistema de educação pública forte, robusta e que é o orgulho do Estado do Espírito Santo. Talvez o candidato não saiba, mas diversas instituições, entre elas o Todos pela Educação, elas realizam encontros nacionais sobre educação pública. E sempre o caso de Vitória é o mais destacado entre as gestões públicas municipais de todo o Brasil. Não só pelo crescimento do IDEB, que ficou congelado no passado. Essa parte do discurso do candidato, e somente essa parte, é verdadeira. Mas nós já descongelamos o IDEB, ele já avançou. E muito além disso, hoje os nossos estudantes estão aprendendo na idade certa. Quando nós chegamos à Prefeitura de Vitória, apenas 28% dos estudantes estavam alfabetizados na idade correta. Hoje, 82% dos estudantes estão alfabetizados na idade correta. Nós estamos garantindo educação de qualidade, mas não só educação. Nós devolvemos a esperança das famílias sonharem. E hoje a educação pública de Vitória é um legado dos capixabas. E eu tenho certeza que em breve esse exemplo irá se irradiar pelo Espírito Santo.
5: 1 minuto e 30 para a sua réplica, candidato.
3: É sempre assim. Como não tem resposta, ele coloca a responsabilidade num antecessor. Teve oportunidade de fazer e não fez. Isolou a Vitória. Enquanto isso, a nossa educação, ela está entre as 3 melhores do Brasil, dados oficiais do Ministério da Educação. A melhor educação é da região Sudeste. Além disso, como governador e como governo do Estado, mesmo sendo responsabilidade dos municípios a educação infantil, as creches, nós temos um programa em que nós ajudamos os municípios a ampliar a rede de creche. E nesse momento nós estamos fazendo aproximadamente 90 creches nos mais diversos municípios do Estado do Espírito Santo. Porque para nós do governo do Estado, não tem educação municipal ou educação estadual. Tem educação capixaba. Por isso é que nós ampliamos de 32... para 232 escolas em tempo integral. E 50 dessas escolas são escolas do futuro, certificadas pelo Google, que trabalham com inovação, com tecnologia, com inteligência artificial e com qualificação profissional, preparando os nossos jovens para que eles possam ir para o mercado de trabalho com muita qualidade.
5: Candidato Lourenço Pasolini, 1 minuto e 30 para a sua tréplica.
4: Olha, é importante restabelecer a verdade. A despeito de todos os esforços dos profissionais de educação, apesar de toda energia e comprometimento, nós temos muito respeito pelos profissionais de educação, lamentavelmente, a educação pública do Estado do Espírito Santo é apenas a 10ª do Brasil. Você pode acessar agora, através do Instagram, CLP. Acesse lá o perfil, @CLP, Centro de Liderança Pública. A Educação Pública do Espírito Santo é a 10ª do Brasil. E, além disso, é preciso um esforço tremendo para nós termos equidade na rede. Se nós formos os estudantes que estão no interior, se nós conhecermos as escolas, se nós estivermos presentes nos dia a dia, entendendo a realidade de sala de aula, nós vamos compreender o porquê de tanta desigualdade regional. Algumas escolas ainda estão extremamente precarizadas e nessa nossa jornada, nessa nossa caminhada, nós tivemos a oportunidade de conhecer. O que nós fizemos em Vitória foi exatamente ao contrário disso. Eu, na qualidade, na condição, naquele momento como prefeito municipal, visitei todas as escolas do município, numa jornada diária, começando 6h30, 7 horas da manhã, indo pessoalmente visitar as escolas, conversar e dialogar com pais e alunos. Um candidato gosta de ficar dentro de palácio, não conhece a realidade das escolas estaduais e por isso fala sem propriedade. Alguém entregou o relatório e ele somente está lendo, mas nós fomos lá entender e compreender a realidade das nossas escolas.
5: Candidato Lourenço Pasolini, segundo a ordem definida por sorteio, é o senhor que faz agora a segunda pergunta e, pela regra, necessariamente tem que ser uma pergunta para o candidato Helder Salomão, do PT.
4: Candidato, apesar dos esforços dos profissionais de segurança pública e de uma rede de proteção que tem profissionais extremamente sérios e engajados, o Espírito Santo é o estado mais violento para as mulheres da região Sudeste. É o estado que mais tem feminicídio da região Sudeste. O que traz medo, o que traz insegurança e, principalmente, o que gera um temor nas mulheres capixabas. Quais as propostas que o senhor apresentará à sociedade capixaba para reduzir os índices de feminicídio no nosso estado?
5: Candidato, o senhor tem 2 minutos para a sua resposta.
6: Bom, o senhor também não é um bom exemplo, candidato, porque o senhor Já falei sobre isso também, o senhor, com relação às mulheres, o senhor não é uma pessoa respeitosa. O que o senhor fez com sua vice-prefeita, de arrancar o microfone das mãos dela, num ato autoritário, para não deixá-la falar, mostra que o senhor não tem moral para falar sobre combate ao feminicídio. Até porque, em Vitória, nós temos aumento de notificações, mais de 1.300 notificações cresceram em Vitória com outras violências praticadas contra a mulher. E o nosso projeto de governo apresenta a instituição de um pacto estadual pelo enfrentamento às violências e ao feminicídio, que será coordenado pela minha vice. Quem vai coordenar esse pacto é a professora Valdirene, com quem eu tenho muito orgulho de compor essa chapa. Uma mulher ligada ao Sapê do Norte, a São Mateus, vereadora, mestre em educação e que conhece a luta das mulheres por sua dignidade. E nós vamos fazer isso, vamos fortalecer as delegacias das mulheres e nós vamos criar o projeto Crédito Mulher. Você que é mulher, acredite que nós vamos trabalhar o empreendedorismo para as mulheres vítimas de violência. Eu, quando fui prefeito de Cariacica, tinha na agência do nosso crédito em Cariacica 5 agentes de crédito e nós fazíamos o maior número de operações e de recursos que eram entregues, principalmente às mulheres, porque nós sabemos, candidato, que os estudos mostram que quanto mais dependência financeira a mulher tiver, mais suscetível à violência doméstica ela está. E eu quero ampliar o crédito para as mulheres vítimas de violência para terem oportunidade e não serem violentadas pelos seus parceiros.
5: Candidato Lourenço Pasolini, 1:30 para a sua réplica.
4: Capixabas, em relação aos fatos que aconteceram ou supostamente ocorreram com a antiga vice-prefeita, eles foram descritos pelos órgãos de apuração e todos os procedimentos foram arquivados, demonstrando à sociedade tudo o que aconteceu. Esses documentos já estão à disposição da sociedade e eles já elucidaram toda a questão. Agora, em relação aos feminicídios, é fundamental o compromisso da próxima gestão, e nós temos esse compromisso, de implementar políticas públicas que gerarão oportunidades para as mulheres capixabas. Lamentavelmente, muitas mulheres permanecem em casa sofrendo violência doméstica, familiar, violência psicológica, violência verbal, violência física, por não terem oportunidades e acesso à qualificação profissional e ao trabalho. E o que nós fizemos no período em que nós tivemos oportunidade de ser gestor, de estar gestor público? Nós fomos entender essa realidade nas comunidades. Eu estive lá pessoalmente, ouvindo, dialogando com essas mulheres nas áreas elevadas, na Gurijica, no Romão, no Forte São João, também na Grande São Pedro e na Grande Santo Antônio. E criamos uma política pública de qualificação profissional para que essas mulheres pudessem se reinserir ou se inserir no mercado de trabalho. Hoje, a maioria delas trabalha, tem o seu emprego, tem a sua renda, se emancipou economicamente e estão protegidas. Isso faz com que haja um território de paz e prosperidade. E isso fez com que Vitória tivesse o recorde nacional de tempo sem feminicídio. Foram mais de 650 dias sem feminicídio na nossa capital, mostrando a eficácia dessas políticas públicas.
5: Candidato Helder Salomão, 1:30 para a sua tréplica.
6: E eu volto a dizer, o número de notificações em Vitória para outros tipos de violência cresceu mais de 1.300, para mulheres jovens, inclusive. E vamos aos números, candidato. O senhor fala que Vitória cuida dos empreendedores. Eu vou dar um número aqui. Quando o senhor assumiu, em Vitória nós tínhamos aproximadamente 4 milhões de crédito que eram concedidos a pequenos empreendedores. Em 2024, durante a sua gestão, caiu para 850 mil o crédito em Vitória. De 544 operações de crédito na agência do nosso crédito que o senhor devia ter responsabilidade de Vitória, caiu para 49. De 544 para 49. Vitória já teve 7 agentes de crédito, hoje só tem 1. Então, não cuidou do empreendedorismo, não cuidou do acesso ao crédito. Nós vamos garantir crédito para as mulheres, especialmente as mulheres que são vítimas de violência. Nós precisamos enfrentar o feminicídio, porque não é possível que os homens continuem achando que a mulher é objeto. E outra coisa, da mesma forma que o senhor isolou Vitória, nós corremos um risco de isolamento do Espírito Santo no Brasil, porque o atual governador recebe com pompas e circunstâncias o véio da van e ignora a presença do presidente da República no estado do Espírito Santo no mês de maio.
5: Obrigada, candidato. A gente vai encerrar agora esse terceiro bloco com a última pergunta. Quem faz a pergunta segundo a ordem do sorteio é o candidato Helder Salomão. Necessariamente, sua pergunta, candidato, é para o candidato Ricardo Ferraz. 45 segundos.
6: Bom, eu quero então fazer aqui para o candidato Ricardo Ferraz a seguinte pergunta, candidato. Nós vivemos um momento em que os trabalhadores brasileiros vivem, né, muitas dificuldades, especialmente após a reforma trabalhista. E o senhor foi o relator da reforma trabalhista. Eu perguntei no debate passado, o senhor não respondeu, porque efetivamente o senhor, na verdade, permitiu que mulheres grávidas trabalhassem em condições insalubres. E também a reforma da Previdência reduziu direitos e precarizou as relações do trabalho. O que o senhor tem a dizer aos trabalhadores capixabas sobre o período que o senhor foi relator da reforma trabalhista?
3: Eu quero dizer que o candidato está mentindo. Esta proposta não saiu do Senado, essa proposta saiu na Câmara dos Deputados, de iniciativa do então deputado Rogério Marinho, atual coordenador, inclusive, da campanha presidencial do candidato Flávio Bolsonaro. A matéria foi para o Senado. No Senado, nós pedimos o veto dessa matéria. Em seguida, nós trabalhamos numa medida provisória para que isso fosse extirpado da realidade das leis trabalhistas no Brasil. E logo depois, nós trabalhamos para que a justiça pudesse corrigir essa deformação, e isso foi corrigido. Então, o candidato está faltando com a verdade. Esta proposta não nasceu no Senado. Esta proposta nasceu na Câmara dos Deputados. Agora, é impressionante o preconceito do candidato para com os empreendedores e as empreendedoras. Alguém que vem para o Espírito Santo, como o caso do véio da van, gerar emprego, gerar trabalho. Quem gera emprego e trabalho, gera honra na vida das pessoas. Fazendo um grande investimento no município de Vila Velha. Não seria digno que nós pudéssemos ir lá receber, assim como nós fomos no aeroporto receber o presidente da República, e nós o recebemos na condição de governador, institucionalmente, apenas não acompanhamos o presidente da República, porque ele foi praticamente numa tarefa partidária. Mas eu tenho por princípio o respeito, a cordialidade, e é por conta disso que a gente consegue angariar em torno do nosso projeto tanta agregação para que a gente possa, com essa cooperação, continuar fazendo o Espírito Santo crescer e candidato, se desenvolver.
5: Obrigada pela sua resposta. Candidato Helder Salomão, 1:30 para a sua réplica.
6: Eu já disse que o senhor é coadjuvante, que o senhor pegou carona nos feitos do ex-governador Renato Casagrande, que o senhor tem dificuldade de conversar com os diferentes. O tratamento dado ao presidente da República foi um encontro às escondidas. Ninguém tem uma foto. A imprensa capixaba não tem uma foto sobre esse encontro. Já do véio da van tem vídeo, tem fotos e tem até outras coisas mais, né, mirabolantes. Agora, o senhor dizer que eu menti porque eu falei que o senhor foi o relator da reforma trabalhista, candidato. O senhor foi o relator da reforma trabalhista e rejeitou a emenda da ex-senadora Vanessa Graziottin para tirar da reforma que a obrigação das mulheres grávidas trabalharem em locais insalubres. Sabe por que que isso não aconteceu? Porque o STF, a Suprema Corte, julgou inconstitucional o que o senhor fez. Eu fui da comissão da reforma trabalhista na Câmara dos Deputados, eu fui da comissão especial e votei contra, e o senhor relatou a favor e piorou a proposta que tinha sido aprovada na Câmara dos Deputados. Então, eu sei que o senhor é um homem de negócios. O Espírito Santo precisa de um líder que tenha generosidade e capacidade de dialogar com todos, principalmente com os diferentes.
5: Obrigada, candidato Helder Salomão. Candidato Ricardo Ferraz, 1:30 para a sua tréplica.
3: Olha, nós de fato temos diferenças muito objetivas para com o candidato. O candidato é contra a redução da maioridade penal. Eu sou a favor da redução da maioridade, da redução da maioridade penal. O candidato é a favor de invasão de terra. Eu sou pela defesa do direito da propriedade. Portanto, nós temos diferenças. Eu acho que nós não temos nem diferenças pessoais, mas nós temos uma visão bastante diferente, porque ele tem preconceito para com quem gera emprego, para com quem gera trabalho. Nós somos pelo planejamento, nós somos pela gestão. Os capixabas são testemunhas das transformações que nós fizemos ao longo desses anos. Eu fui secretário de Estado da Agricultura, realizei muito no Estado do Espírito Santo, apoiando e fortalecendo a agricultura de base familiar. Eu fui secretário de Infraestrutura. Eu fui senador da República, fui vice-governador, sou governador, tenho uma trajetória de realizações, até porque eu falo e reafirmo aqui, a verdade está nas realizações. É olhar para a minha trajetória de realizações e para a trajetória do candidato. É ver no dia a dia aquele que está fazendo e produzindo e oferecendo melhoria na condição de vida, e aquele que só pensa em política e só pensa em colocar o interesse do Espírito Santo a serviço da sua ideologia.
5: Obrigada, candidato Ricardo Ferraz. Só para você em casa entender, durante a resposta do candidato Ricardo Ferraz, o candidato Helder Salomão levantou a mão pedindo o direito de resposta, que não chegou a ser analisado porque ele ainda tinha tempo de fala. Durante a tréplica do candidato Ricardo Ferraz, novamente, o candidato Helder Salomão levantou a mão pedindo o direito de resposta, que dessa vez foi negado, candidato. A gente termina assim mais um bloco do nosso debate. A gente vai para mais um intervalo. Em instantes voltaremos com o terceiro bloco, com temas determinados. Perdão, com o quarto bloco, com temas determinados. 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

A Justiça do Espírito Santo cobra esclarecimentos do Grupo Apex sobre operações financeiras que somam 111 milhões de reais, envolvendo a ABM Partnership, integrante do conglomerado, e a Rino Securitizadora. Em manifestação no processo de recuperação judicial, a administradora Laspro Consultores apontou insuficiência nas informações apresentadas pela empresa. Recomendou a apresentação de documentos contábeis, contratuais e financeiros para esclarecer a origem e a composição das obrigações. Os questionamentos envolvem uma nota promissória de 50 milhões de reais, vinculada à nona emissão de debêntures da Rino e outras 13 operações classificadas como antecipações de recebíveis, que totalizam quase 61 milhões de reais e aparecem no mapa de passivos de empresas do Grupo Apex. A manifestação da Laspro ocorreu após investidores questionarem as explicações apresentadas pela ABM Partnership. Segundo o advogado Lucas Judice, que representa credores e investidores, a documentação é necessária para verificar os valores efetivamente recebidos, os pagamentos realizados e a relação entre as operações. Um dos pontos levantados é a possibilidade de sobreposição entre as obrigações, que precisa ser esclarecida a partir dos contratos e registros contábeis. A administradora judicial recomendou que o grupo apresente um quadro comparativo para identificar se há ou não duplicidade nos valores registrados. Procurada pela reportagem, a Apex informou que todas as operações financeiras da qual o grupo faz parte serão oportunamente esclarecidas com a devida transparência que se espera de uma recuperação judicial nos autos do processo. A empresa ainda reforçou que a atual gestão da Apex está empenhada em prestar todas as

0: Estamos de volta com o debate da TV Gazeta entre os candidatos ao governo do Estado do Espírito Santo. Esse debate também é transmitido ao vivo pelo nosso portal G1, pelo Globoplay e pela Rádio CBN Vitória. Nesse bloco, mais uma vez, as perguntas são de temas determinados que eu vou sortear agora. Quem começa a perguntar nesse bloco, segundo o sorteio prévio também, é o candidato Lorenzo Pasolini, do Republicanos. Candidato, deixa eu pegar um tema, vou mostrar para quem está em casa. BR-101 e BR-262. Para quem vai a sua pergunta, candidato? Você tem 45 segundos.
1: O candidato Helder.
0: Pode perguntar.
1: O Espírito Santo passa por um momento extremamente desafiador. Com a reforma tributária, principalmente com os efeitos da reforma tributária, nós sabemos que é uma expectativa de perda da receita, tanto para o Estado quanto para alguns municípios. Esse quadro leva a uma tendência de fortalecimento das ações de logística e de gestão. Candidato, qual a forma de garantir a duplicação da BR-262 e qual a forma de garantir que a BR-101 seja também duplicada para que essa logística do Estado e essa integração do Espírito Santo, especialmente com a região central do Brasil e a F-118, possa acontecer, garantindo emprego, renda e o fortalecimento da economia capixaba?
0: Candidato Helder Salomão, 2 minutos para sua resposta.
2: O Espírito Santo tem uma localização privilegiada, é cortado por duas BRs importantes, a 262 e a 101, e nós temos o desafio da construção da ferrovia 118, ligando a Grande Vitória ao município de Anchieta, até porque nós estamos com a prospecção do Porto Central, e é fundamental a melhora da infraestrutura rodoviária, ferroviária e portuária para que a gente efetivamente seja um estado cada vez mais competitivo. Com relação à BR-262, eu falo com muita tranquilidade, porque eu fui o relator da comissão externa da repactuação do crime ambiental de Mariana. E fui eu que incluí no relatório a destinação de 4 bilhões da repactuação para a BR-262, para a duplicação da BR-262. E o presidente Lula determinou que esta obra seja feita, neste momento, sem concessão. Para quem ainda não tem a informação, o projeto entre Viana e Conceição de Castelo, esse trecho, já está pronto e a obra já está em licitação. Nós teremos o início da duplicação da 262 no primeiro semestre do ano que vem. E a BR-101, que ficou parada no governo Temer, que ficou parada no governo Bolsonaro, foi retomada no governo Lula, porque foi uma decisão muito sábia do presidente Lula e também do Ministério dos Transportes. Com o apoio da nossa bancada, nós conseguimos reequilibrar o contrato, porque alguns defendiam o destrato, e se isso acontecesse, nós íamos ficar sem obras. E hoje, quem passa de norte a sul, né, de Vitória para Cachoeiro, de Cachoeiro para João Neiva, vê obras a todo vapor. Até 2029, capixabas, esse trecho de João Neiva a Cachoeiro estará 100% duplicado.
0: Candidato Lorenzo Pasolini, 1:30 para sua réplica.
1: O Espírito Santo precisa se consolidar nacionalmente e internacionalmente como hub de logística. Para isso, é fundamental a integração dos modais rodoviários, ferroviários e aeroviário. A rodovia BR-101 precisa ser duplicada urgentemente e, de fato, nós temos que reconhecer os avanços recentes. A parte sul da rodovia ganhou tração e tem evoluído. Alguns trechos já foram entregues, mas, lamentavelmente, a parte norte ainda tem sido negligenciada e não avançou da maneira como deveria ter avançado, mas temos expectativas que melhorem. Em relação à rodovia 262, é uma verdadeira tragédia anunciada. Recentemente, há cerca de 3, 4, 5 dias, nós tivemos um acidente lamentável onde turistas mineiros que estavam visitando o Espírito Santo perderam a vida numa tragédia nas rodovias. Aliás, foram mais de 1000 mortes nas rodovias capixabas só no ano passado. Morreram mais pessoas nas rodovias capixabas do que vítimas de homicídio, o que é absolutamente lamentável. É fundamental um governo com capacidade de gestão e integração para garantir que a F-118 chegue ao Espírito Santo, para garantir com que nós tenhamos, de fato, essa comunicação com o centro-oeste do país para a expansão do trecho de ferrovias, para que toda essa produção de grãos possa ser escoada e, principalmente, para que a 262 e a 101 possam ser duplicadas e, finalmente, sair do papel. É importante ressaltar também o papel da BR-259, uma ligação importante

0: Noroeste, Capixaba com Colatina, que também precisa ser duplicado.
1: Candidato Helder Salomão, 1:30 para sua tréplica.
2: Candidato, enquanto sua gestão em Vitória perdeu tração, a gestão do presidente Lula ganhou tração. E é por isso que a 101 está a todo vapor. É por isso que o projeto que vai custar 6 bilhões, com dinheiro já reservado entre Viana e Conceição de Castelo, já está garantido. E, inclusive, 4 bilhões são recursos extra-orçamentários da repactuação do caso de Mariana, onde eu fui o relator. E tenho a honra de ter incluído isso no relatório que subsidiou o acordo que foi referendado pela Suprema Corte entre o governo e as empresas. A 259, candidato, talvez o senhor não saiba, mas a nossa bancada, aí não é uma ação minha, mas a nossa bancada capixaba já colocou o dinheiro para o projeto e tem um compromisso de, depois do projeto pronto, nós colocarmos o recurso para fazermos a obra da 259. E uma outra coisa que eu queria aproveitar, já que eu não pude falar sobre educação, porque não fui perguntado sobre o tema, eu fiz uma revolução na educação de Cariacica. E é importante que o povo capixaba saiba, eu sou deputado no terceiro mandato, renunciei à possibilidade de me aposentar como deputado e vou me aposentar como professor, com muito orgulho. Quando eu era prefeito, os meus filhos estudavam na rede pública. Meus filhos eram alunos das escolas públicas, porque eu acredito naquilo que eu faço. E depois que deixei de ser prefeito, voltei para a sala de aula. Tenho muito orgulho disso.
1: Candidato, obrigada pela sua resposta. Segundo o sorteio que a gente fez previamente, é o senhor que faz a próxima pergunta, necessariamente para o candidato Ricardo Ferraço. Vamos ao tema. Deixa eu pegar o tema aqui, você de casa vê também. Feminicídio é o tema, candidatos. 45 segundos.
2: Bom, candidato, nós temos redução de violência, né, de homicídios no Brasil e no Espírito Santo. Isso é importante, porque nós sabemos que reduzir homicídio não é coisa fácil num momento em que a gente vive de tanta violência nos estados brasileiros. E no Brasil e no Espírito Santo houve redução de homicídios. Mas o Espírito Santo é um estado que mata muitas mulheres. É um estado violento contra as mulheres. Eu gostaria de saber, o senhor que está, né, há muito tempo no governo, já foi vice-governador lá atrás, vice-governador agora, assumiu o governo, o que o senhor vai fazer para mudar essa realidade dramática das mulheres capixabas?
1: 2 minutos, candidato Ricardo Ferraz, para sua resposta.
3: Nós apenas não vamos fazer, nós já estamos fazendo. Nesse período de 2022 a 2026, em que eu fui vice-governador e agora sou governador, nós fomos o primeiro governo a criar a Secretaria da Mulher. Nós criamos a Casa Abrigo. E aí eu quero me dirigir a todas vocês, mulheres, que são vítimas de violência, que conhecem a dificuldade que é o drama da violência doméstica. Nós queremos cuidar de você, nós queremos proteger você. Por isso nós temos uma casa-abrigo para as mulheres que estão na iminência de sofrer violência e até feminicídio. Nós criamos os Centros Margaridas, nós criamos o programa Mulher Mais Segura. Nós temos hoje 300 agressores que são monitorados pela nossa Polícia Civil. Nós temos o programa Mulher Mais Segura, em que nós colocamos um dispositivo à disposição da mulher que pode ser vítima de violência, assim como no potencial agressor. Além do que, é meu compromisso, dando sequência e continuidade às nossas ações de proteção à mulher, criar o cartão Mulher Mais Segura, para dar condição às mulheres de se reorganizarem nesse momento em que ela é vítima desta covardia. Mas eu quero registrar que durante o ano de 21 a 25, enquanto o feminicídio subiu 98% em São Paulo, aqui no Espírito Santo caiu 10%. De fato, o feminicídio é um desafio, porque é um crime de proximidade, é um crime que acontece num ambiente doméstico, com pessoas que deveriam estar umas protegendo as outras. Então, nós vamos continuar ampliando o nosso cuidado e a nossa proteção para com você, mulher. Pode ter certeza disso.
1: Candidato Helder Salomão, 1:30 para a sua réplica.
2: Eu já falei algumas vezes, mas é bom repetir certas coisas, né? Eu aprendi com Platão, né? Eu sou professor de filosofia, formado na área, que a repetição, a sabedoria está na repetição. E é importante repetir isso que eu vou falar agora. Nós sabemos que as mulheres capixabas estão inseguras. Não há sensação de segurança. E é fundamental que a gente adote medidas para coibir esse tipo de violência. Não é possível que a gente vai achar natural que os homens continuem matando e praticando violências contra as mulheres. Nós não podemos, candidato, achar normal que mais de 3.400 medidas protetivas dadas pela Justiça Capixaba não estejam sendo cumpridas no Espírito Santo. Onde está o papel fiscalizador do Estado dessas medidas protetivas? Por isso que nós vamos implantar o plano, o Pacto Estadual de Enfrentamento às Violências contra a Mulher e ao Feminicídio, que será coordenado pela professora Valdirene. Vocês, mulheres capixabas, terão um governador que vai cuidar pessoalmente, junto com a vice-governadora, do enfrentamento à violência contra a mulher. E vou repetir aqui, nós vamos criar o programa Crédito Mulher, voltado principalmente para as mulheres vítimas de violência. Quanto menos dependência financeira, menos violência doméstica.
1: Candidato Ricardo Ferraz, 1:30 para a sua tréplica.
3: O feminicídio e a violência doméstica é uma covardia que se comete contra as mulheres. Mas o combate ao feminicídio não se dará por bravata, não se dará com discurso, e sim com ações concretas. E é isso que nós estamos fazendo no estado do Espírito Santo. Nas nossas delegacias, nós temos as Salas Maria, para acolher você, mulher, encorajar você, mulher, a denunciar, para que nós possamos agir em sua defesa. Nós criamos a Casa Abrigo para acolher as mulheres que estão na iminência de sofrer uma violência e até mesmo o feminicídio. Em lugar do discurso e em lugar das promessas eleitorais, ações, resultados. E é isso que nós estamos fazendo no estado do Espírito Santo. Inclusive, de maneira pioneira, criamos em nosso governo, pela primeira vez, a Secretaria das Mulheres. E nós vamos seguir ampliando, aperfeiçoando todas essas ações para que, de fato, o feminicídio possa ser cada vez mais eliminado da realidade aqui no estado do Espírito Santo. Esse é um desafio que nós vamos trabalhar com integração, com inovação, com tecnologia, com pertencimento, com empatia. Eu quero dizer a você, mulher, que você pode confiar no nosso governo, porque nós vamos continuar,
1: candidato,
3: cuidando de você.
1: Obrigada pela sua resposta. Para a gente encerrar aqui o nosso último bloco de perguntas determinadas, agora o candidato Ricardo Ferraço pergunta para o candidato Lorenzo Pasolini. Vou sortear mais um tema aqui para a gente, vou mostrar para você que está em casa e também para os candidatos aqui. Facções criminosas no Espírito Santo. Candidato Ricardo Ferraço, 45 segundos para a sua pergunta.
3: Candidato, nós criamos no governo o CIAT, que é o Centro Integrado de Análise Telemática, uma inovação na estrutura da nossa Polícia Civil. Esse Centro de Integração de Análise Telemática tem sido uma ferramenta muito importante, porque nós temos trabalhado com a liderança da Polícia Civil do Estado do Espírito Santo para prender todos os criminosos e chefe dessas facções criminosas. Inclusive, somos uma referência nacional. Qual é o seu projeto para desenvolvimento do combate à facção no ambiente da segurança pública?
1: Candidato Lorenzo Pasolini, 2 minutos para a sua resposta.
4: Apesar dos esforços dos policiais capixabas, que são os melhores policiais do Brasil, lamentavelmente, as áreas de maior vulnerabilidade social do Estado estão dominadas pelas facções. Reportagem recente, exibida aqui na Gazeta, mostrou, inclusive, a cobrança para que as pessoas pudessem ter acesso à TV por assinatura. Isso mostra que o domínio territorial já se instalou no nosso Estado e que o Estado não está presente nas áreas de maior vulnerabilidade social.
0: Enquanto prefeito Vitória, nós adotamos uma receita importante e que gerou resultado. Fomos à Polícia Federal e fomos a primeira cidade, a primeira capital do país, a constituir uma força-tarefa de combate às organizações criminosas. Lamentavelmente, naquele momento, o Estado do Espírito Santo, representado pelo candidato que está ao meu lado, não quis participar dessa força-tarefa. Isolou o Estado do Espírito Santo do combate ao tráfico e às facções. Mas Vitória cedeu os agentes. Os agentes de Vitória atuaram dentro e fora do Brasil, no regime de cooperação internacional, prendendo grandes líderes de facções por esse país e fora do país. É esse trabalho de integração que nós precisamos, não de politicagem, não de isolamento do Estado do Espírito Santo. Nós tivemos humildade de buscar a Polícia Federal e, junto com a Guarda Municipal, constituímos uma força-tarefa que é exemplo para o país. Nós precisamos descapitalizar as organizações criminosas e foi essa receita que deu certo em Vitória. Prender os líderes de facções para que esses faccionados possam cumprir a pena, mas muito além de cumprir a pena, para que eles entendam que o crime não pode compensar. Mas hoje, infelizmente, as reportagens mais recentes da TV Gazeta têm mostrado um domínio completo do tráfico de drogas nas áreas de maior vulnerabilidade social. E isso acontece porque faltam policiais. Na Polícia Militar, nós temos um déficit de 2 mil soldados. Na Polícia Civil, praticamente só temos a metade do efetivo. Por isso que quando você chega à delegacia, às vezes não consegue ser atendido. Faltam policiais e eles tiveram 12 anos para fazer e não fizeram.
1: Candidato, obrigada pela resposta. O candidato Ricardo Ferraço tem 1 minuto e 30 para a sua réplica.
3: As afirmações do candidato são falsas, absolutamente falsas. Na Polícia Civil, nós estamos com um quadro completo de delegados, pois autorizei recentemente a contratação de novos 35 delegados. O quadro de OIP também vai ficar praticamente completo, pois estamos fazendo um concurso em andamento para 1.052 novos OIPs, que são oficiais investigadores da Polícia Civil. Nesse período de governo, nós fizemos a maior recomposição da Polícia Militar, 3.650 homens. Estamos agora em novembro com novos 500 homens que vão acessar a Polícia Militar e um concurso para 2027 para 1.000 novos policiais. Enquanto isso, ele passou 5 anos na Prefeitura. No último ano de governo, fez um concurso para ampliar a sua guarda municipal, fazendo um estelionato eleitoral. Ele ficou 5 anos e somente contratou 102 policiais para a guarda municipal. Vejam aonde está a verdade, porque na prática ele se apropria, ele é um caroneiro dos esforços do governo do Estado, da Polícia Civil, da Polícia Militar, da Polícia Penal e da Polícia Científica.
1: Candidato Lourenço Pasolini, 1 minuto e 30 para a sua tréplica.
0: O que eles fizeram com a sociedade capixaba foi um desrespeito. Deixaram a Polícia Civil com a metade, praticamente a metade do efetivo. Você, cidadão, ficou desprotegido e permanece desprotegido. Agora, após 12 anos, às vésperas da eleição, eles surgem com as mesmas promessas. Na Polícia Militar, a mesma realidade. E você, soldado, você, oficial, sabe o que eu estou falando, tanto praça quanto oficial. São mais de 2 mil cargos vagos na Polícia Militar que não foram preenchidos por irresponsabilidade do atual governo. E em relação à Polícia Civil, é importante destacar que o quadro organizacional, essa previsão de vagas, é de 1990. E mesmo com aquela população do Espírito Santo, que era inferior à metade do que é hoje, menos de 2 milhões de habitantes, nós continuamos assim com quase 50% dos cargos vagos. Isso gerou consequências para as nossas vidas. É por isso que as reportagens da TV Gazeta mostram tiroteios todos os dias, mostram insegurança, mostram o domínio das facções na área de vulnerabilidade social. Todos os capixabas estão sofrendo com essa realidade. Não adianta o candidato querer maquiar, não adianta o candidato querer dizer que é uma inverdade. Os fatos falam por si. Se você pesquisar, inclusive, recentemente, tem uma reportagem da TV Gazeta mostrando que a metade do quadro de oficiais investigadores, praticamente a metade, 42%, não está provida, não foram nomeados. Nós fizemos concurso público para a guarda e nomeamos todos aprovados. E assim faremos no governo do Estado, para garantir segurança pública e tranquilidade para a população
1: capixaba. Obrigada pela sua resposta. A gente termina assim o último bloco de perguntas determinadas do nosso debate, mas o debate não terminou. A gente vai para mais um intervalo. Daqui a pouquinho a gente volta com o último bloco de perguntas com temas livres. 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

0: Há 5 dias do primeiro turno da eleição de 2026, nenhum eleitor pode ser preso ou detido. A regra vale até 48 horas após o encerramento do pleito e busca, acima de tudo, proteger os cidadãos para que possam exercer livremente o direito ao voto sem sofrer constrangimentos ou impedimentos indevidos. As restrições legais à prisão também se aplicam aos candidatos. Eles não podem ser presos nos 15 dias que antecedem a votação, ou seja, desde o dia 19 de setembro até 48 horas depois. Já mesários e fiscais de partidos são resguardados apenas durante o período em que estiverem exercendo as suas atividades nas sessões eleitorais. Em todos os casos, no entanto, há exceções à regra. Prisões podem acontecer nos seguintes casos: em flagrante delito, por sentença criminal condenatória por crime inafiançável ou por desrespeito ao salvo-conduto expedido pela Justiça Eleitoral. O salvo-conduto é uma garantia prevista no Código Eleitoral para assegurar que eleitores e candidatos possam votar livremente, ou seja, ele busca impedir ameaças, coação ou outros atos que restringam o exercício do voto, como obrigar o eleitor a deixar de votar ou a votar em determinado candidato. Caso haja ameaça à liberdade de votar ou uma prisão em desacordo com as garantias previstas na lei, então o juiz eleitoral ou o presidente da mesa receptora pode expedir um salvo-conduto para garantir que a pessoa participe da votação. Tal medida pode ser concedida a partir de 72 horas antes do início da votação até 48 horas após o encerramento da eleição. Quem impedir ou dificultar o exercício do voto de uma pessoa protegida por salvo-conduto ou tentar prendê-la pode responder criminalmente, ficando sujeito à pena de detenção de até 5 dias. Reportagem Júlia Camim.
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2: De volta pela TV Gazeta, pelo G1, Globoplay e pela rádio CBN Vitória, com o debate entre os candidatos ao governo do estado. Agora, eles podem fazer novamente a pergunta que quiserem. Mais um bloco de tema livre. A ordem de quem faz as perguntas foi definida num sorteio com a presença dos representantes dos candidatos. Quem começa este bloco é o candidato Lorenzo Pasolini. Candidato, para quem vai a sua pergunta?
3: Candidato Helder.
2: O senhor tem 45 segundos.
3: Candidato, o Espírito Santo foi surpreendido com notícias estarrecedoras. Recentemente, tomamos conhecimento do maior escândalo financeiro da história do nosso estado, o caso Apex ou o caso do Master Capixaba. Esse caso levou uma profunda reflexão da sociedade e levou centenas de famílias à bancarrota, ao prejuízo financeiro, perdendo tudo o que elas tinham investido ao longo do tempo. Quais as propostas que o senhor tem para reforçar o controle interno na gestão pública e para evitar o tráfico de influência, considerando que os indícios colhidos até o momento indicam a participação de familiares de gestores públicos nesse golpe aplicado aos capixabas?
2: Candidato Helder Salomão, o senhor tem 2 minutos para a sua resposta.
4: Na minha vida, eu tenho tolerância zero com a corrupção. Eu não só tenho uma ficha limpa, eu tenho uma vida limpa. Eu sou daqueles que sempre digo, aprendi com os meus pais, mesmo quando ninguém está vendo, faça o certo. Isso é sinal de honestidade consigo mesmo. Então, eu fico muito preocupado com esses escândalos que aconteceram no Brasil e no Espírito Santo, porque o caso da Apex pode não ter dinheiro público, tem que ser investigado, agora tem sim tráfico de influências. Tem sim conflito de interesses. Nós precisamos separar o que é interesse público do que é interesse privado. Eu decidi não ser um homem de negócios. Eu decidi ser um homem público, devotado e dedicado a cuidar dos interesses coletivos. Mas o senhor, candidato, o senhor também precisa responder, né, que o senhor está se aliando ao que há de pior na política nacional. O seu candidato, Flávio Bolsonaro, é o candidato que fez rachadinha com verba de gabinete, que comprou uma mansão de 6 milhões, uma parte em dinheiro vivo. A família do seu candidato comprou 41 imóveis com dinheiro vivo. O seu candidato pediu 120 milhões para o Daniel Vorkário e já recebeu 61 milhões para o tal filme, que nós sabemos que é uma grande farsa. Nós estamos vivendo um quadro nacional gravíssimo. O Banco Master começou a operar no governo passado. Quem está apurando é o governo Lula, porque a Polícia Federal tem autonomia. No governo passado, não tinha. Então, o senhor diz que tem as mãos limpas, mas o senhor está de mãos dadas com quem está na lama da corrupção, candidato.
2: Candidato Lourenço Pasolini, 1:30 para a sua réplica.
3: Candidato, eu fiquei órfão, infelizmente, muito cedo. E aprendi com meu pai e com minha mãe que não se deve mexer em absolutamente nada que não seja seu. E foi assim que eu pautei minha vida, no estudo e no trabalho. Lamentavelmente, hoje, nós estamos assistindo no Espírito Santo cenas que levam ao descrédito nacional. O Espírito Santo perde investimentos porque perdeu a credibilidade. Centenas de pessoas que estão desempregadas nesse momento, que estão nos acompanhando, vão deixar de ter oportunidade de trabalho por episódios como esse, relacionados à Apex. Milhares de famílias perderam tudo que tinha, exatamente por essa visão patrimonialista. Para ser gestor público, não precisamos e não queremos um homem de negócios. Não queremos alguém que expandiu o patrimônio significativamente nos últimos anos. Alguém que tenha quase 28 milhões de patrimônio. É preciso ter amor, é preciso ter empatia, é preciso ter respeito às pessoas. É preciso fazer a gestão para aqueles que mais precisam. E não simplesmente buscar o enriquecimento familiar em detrimento de centenas de pessoas que sofrem nesse momento. Eu conversei com algumas pessoas que perderam tudo. Tudo que investiram, algumas venderam carro, venderam imóveis para fazer esses investimentos e do dia para a noite ficaram sem nada. Por isso, é fundamental o compromisso, e nós temos esse compromisso, na qualidade de próximo governador do Estado, se for da vontade de Deus e dos capixabas, de fortalecer o sistema de controle interno e, principalmente, não aceitarmos, não tolerarmos tráfico de influência na gestão pública. Esse é um compromisso nosso.
2: Candidato Helder Salomão, agora tem 30 segundos, perdão, 1:30 para fazer a tréplica.
4: Eu digo, desconfie de quem fica rico na política. Desconfie de quem tem crescimento repentino do patrimônio. Eu sou uma pessoa simples, eu falei há pouco. Eu abri mão de me aposentar como deputado e vou me aposentar como professor. Eu nunca recebi um reembolso pela alimentação que eu faço no meu dia a dia, embora a Câmara dos Deputados permita que eu faça isso. Eu nunca peguei um reembolso de saúde, embora a Câmara me permita, só que eu acho que isso é imoral. Eu faço isso com o meu salário, com o trabalho digno que eu faço todos os dias. Agora, candidato, o senhor não disse aqui, mas eu quero dizer, eu quero uma apuração rigorosa no caso Apex, que é o Banco Master Capixaba, e eu fico preocupado com as empresas, são quase 200 empresas que estão perdendo dinheiro, mas eu também fico preocupado em ver que o seu candidato vem ao Espírito Santo e, ao invés de trazer coisas para o estado do Espírito Santo, que ele faz? Ele vem aqui dizer que a Lei Maria da Penha é um papel em branco que não vale para nada. E o senhor não falou nada sobre isso. As mulheres capixabas estão esperando uma resposta do senhor até hoje. Aliás, eu gostaria que o senhor citasse três realizações do ex-presidente que foi o seu candidato na eleição passada. Eu ficaria aqui até o bom dia falando das realizações do presidente Lula no Espírito
2: Obrigada,
4: Santo.
2: Obrigada, candidato. A gente vai seguir a ordem agora definida por sorteio para a próxima pergunta. Quem faz a pergunta agora é o candidato Ricardo Ferraço e, pela regra do debate, ele pergunta necessariamente para o candidato Lourenço Pasolini. 45 segundos, candidato.
5: Candidato, nesses últimos anos, o Espírito Santo tem liderado o crescimento em todo o país, tem sido o estado que convive com o menor indicador de desemprego. O PIB, que é o Produto Interno Bruto do Estado, cresceu nos últimos anos aproximadamente 25%. Cariacica, o PIB cresceu 58%. Vila Velha cresceu 26%. Serra cresceu 24%. Enquanto isso, Vitória decresceu no produto interno bruto, nesse mesmo período, 9%, o que significa dizer que está perdendo tração na atividade econômica. Esse é o modelo que o senhor pretende implantar no estado do Espírito Santo?
2: 2 minutos para a sua resposta, candidato Lorenzo Pasolini.
3: Vitória é a cidade mais inteligente e conectada do país. Foi capa da revista Veja por 2 anos seguidos. O Espírito Santo, nos últimos anos, quando eles estiveram na gestão, só saía em nível nacional, em rede nacional, por desastres ambientais, quando pessoas morriam em inundações, enchentes, ou em razão de episódios de violência doméstica, de violência urbana. Nós colocamos Vitória na vitrine nacional do conhecimento. Mas não só isso. Se você entrar agora e acessar no Instagram, o @CLP, que é o Centro de Lideranças Públicas, você vai ver que, além da cidade mais inteligente e conectada, Vitória é a cidade mais competitiva do país. E o que isso significa na prática? Significa capital humano. Capital humano é renda, é trabalho, é empreendedorismo, é valorização daquilo que nós temos de melhor. E mostra que as potencialidades do Espírito Santo precisam ser valorizadas em todas as regiões. Para ser governador do estado, para estar governador, é preciso entender que todos os municípios têm que crescer juntos. Não é ficar estimulando a competição entre o município A e o município B. Você tem que ter uma visão global, republicana, humanitária, para que todos os municípios possam crescer com equidade. Aliás, hoje o desenvolvimento do Espírito Santo é extremamente centralizado. A Grande Vitória tem avançado, mas nós temos visto, por exemplo, que especialmente os municípios do Noroeste têm sofrido muito com esvaziamento econômico. Se nós olharmos o número de carteiras assinadas no Noroeste, ele é extremamente baixo, considerando a realidade dos capixabas. Aqui na Grande Vitória, nós temos quase 60% das carteiras assinadas do estado. Nós precisamos ter um gestor humano, que caminhe nas ruas, que esteja ao lado do povo e que entenda que estimular o conflito entre os municípios não vai levar à melhoria de vida das pessoas nem do Espírito Santo. Nós precisamos descentralizar esses investimentos, fazer com que ele chegue à sua comunidade, à sua região, à sua casa. Isso é fundamental e é esse compromisso que eu quero assumir com você, capixaba.
2: 1 minuto e 30 para a sua réplica, candidato Ricardo Ferraço.
5: Olha, eu até entendo que a pouca experiência e o pouco conhecimento que o candidato tenha da realidade capixaba o faz desconhecer, até por desonestidade intelectual, o que está acontecendo no desenvolvimento regional do estado do Espírito Santo em todas as regiões. Na região Noroeste, nós temos e estamos assistindo uma diversificação muito forte na economia. Se você vai no norte do Espírito Santo, no município de Pedro Canário, você tem indústria. Se você vai a São Mateus, a mesma coisa. Se você vai a Mimoso do Sul, nós estamos assistindo lá o polo industrial com indústria metal mecânica sendo instalado. Parque logístico no norte do Espírito Santo, parque logístico no sul do Espírito Santo. O desenvolvimento regional no Espírito Santo é uma realidade. Por isso que o Banco Central acaba de divulgar que nós estamos entre os 2 estados que mais cresce, que no mês de maio nós fomos o estado que mais cresceu. Nós estamos convivendo com o menor indicador de desemprego da nossa história. Mas a falta de experiência, a falta de conhecimento, de achar que a realidade do Espírito Santo é a realidade de Vitória, faz com que o candidato possa abordar de forma tão equivocada o desenvolvimento regional do estado do Espírito Santo.
2: Pela sua resposta, candidato Lorenzo Pasolini, 1 minuto e 30 para a sua tréplica.
3: Olha, candidato, o tipo de experiência que o senhor tem, o Espírito Santo não precisa. O Espírito Santo não precisa de alguém patrimonialista. O Espírito Santo não precisa de alguém que só olha para o próprio umbigo. O Espírito Santo precisa de alguém que tenha sensibilidade. Por isso, eu fui lá no Noroeste conhecer a realidade da dona Célia. A dona Célia busca emprego, busca qualificação profissional, mas não só ela. Reportagem recente mostrou que nós precisaremos qualificar 280 mil pessoas no estado do Espírito Santo. E que, lamentavelmente, a atual gestão não se preocupou com essas pessoas. Ora, nada diferente de se esperar de pessoas que vivem dentro dos palácios. Quase 14% dos capixabas hoje estão em insegurança alimentar e nutricional. 14% dos capixabas não têm garantia de comida na mesa, que é básico, que é essencial.
6: Eles não tiveram a sensibilidade para abrir nenhum restaurante popular no estado do Espírito Santo. Nós buscamos ajuda, mas não tivemos. Mas não desistimos. Arregaçamos as mangas e fomos trabalhar. E abrimos um único restaurante popular do estado do Espírito Santo aqui em Vitória. Mas quero aqui assumir esse compromisso com você, que passa por insegurança alimentar e nutricional e que precisa de qualificação profissional. Essa realidade vai mudar a partir do ano que vem. Nós vamos levar o restaurante popular para garantir comida na mesa, cidadania, para garantir dignidade, para garantir que você tenha um almoço de domingo em família e que tenha renda e trabalho. Esse é um compromisso nosso que nós vamos cumprir. Obrigada. A partir do ano que vem.
7: Obrigada, candidato Lorenzo Pasolini. Para a gente encerrar essa rodada de perguntas com temas livres, quem faz a pergunta agora é o candidato Helder Salomão, e ele tem que perguntar para o candidato Ricardo Ferraço. 45 segundos para a pergunta, candidato.
4: Candidato, o senhor faltou com a verdade, né, e o direito de resposta foi negado. O senhor disse que eu defendo invasão de terra e eu nunca defendi isso. Isso é uma inverdade, uma irresponsabilidade da sua parte. Agora, o senhor deveria explicar para as 31 famílias que o senhor tirou lá do assentamento em Palhau, em Linhares, depois de um acordo que tinha sido celebrado, onde tinha mulheres, crianças, animais, que tiveram que deixar a terra num espaço em que o seu governador Casagrande já tinha, inclusive, junto com a Defensoria Pública, o Ministério Público, feito um acordo. E o senhor foi lá e desalojou as pessoas, tirou a terra das pessoas.
7: De pergunta, o senhor tem 2 minutos, candidato Ricardo Ferraz, para a sua resposta.
5: Então, o candidato teve a oportunidade para perguntar e, lamentavelmente, não perguntou. Na verdade, nessa propriedade que ele faz referência, chama-se Palhau, no município de Linhares, essa propriedade foi adquirida pelo governo do estado para a implantação de um polo industrial, inclusive um polo industrial gás químico, porque o município de Linhares é um grande produtor de gás. Então, nós estamos identificando uma forma de assentar essas famílias, porque eu sou a favor de assentamento com planejamento, onde você possa fazer a transferência de tecnologia, assistência técnica, para que as famílias possam se desenvolver. Então, esta região, esse território, está selecionado para essa finalidade. Porque a nossa visão, o nosso planejamento de desenvolvimento regional, trabalha como premissa você pegar a vocação das regiões e você potencializar essa vocação, transformando toda essa vocação em geração de trabalho, em geração de emprego. E é isso que nós temos feito em todo o estado do Espírito Santo. É por isso que o mundo olha para o Brasil e identifica o Espírito Santo como porto seguro. Nós estamos recebendo os maiores investimentos aqui no estado do Espírito Santo, porque aqui tem confiança, aqui tem previsibilidade, aqui tem regra e as coisas funcionam muito bem. É por isso que a cada semana e a cada mês, o nosso estado vai avançando e avançando com velocidade na atração não apenas de empresas nacionais, mas de empresas globais, como é o caso da GWM, que olha para o Brasil e resolve vir para o Espírito Santo, porque aqui tem previsibilidade, tem segurança jurídica.
7: Obrigada, candidato. Candidato Helder Salomão, só tem 1:30 para a sua réplica.
4: Na verdade, candidato, o senhor desfez um acordo que tinha participação do INCRA, do ex-governador Casagrande, da Defensoria Pública, e o senhor deixou mais de 30 famílias sem lugar para viver com dignidade. E o senhor fez isso com interesse eleitoral, para dar sinal para a direita capixaba, ou para a extrema-direita capixaba. E não teve compaixão dessas famílias. O que eu defendo é que os assentamentos sejam produtivos, que sejam sustentáveis, como nós temos tantos assentamentos pelo Espírito Santo e pelo Brasil. Agora, vocês que estão assistindo esse debate, estão vendo, né? Meus adversários estão nervosos, estão brigando entre si e não apresentam concretamente propostas para o futuro do Espírito Santo. Eles, sim, são dois caroneiros, né? Um pega carona em Paulo Artung e Casagrande, o outro pega carona nos 35 anos de gestões que mudaram Vitória de uma maneira ou de outra. Eu mudei Cariacica, que era a cidade mais desafiadora. Eu sou um homem de entregas, um homem de resultado. Eu transformei a cidade de Cariacica, né, junto com o povo de Cariacica. Hoje Cariacica passou o PIB de Vitória a partir de 27, candidato Pasolini, porque nós fizemos o dever de casa. Cariacica é uma das cidades que mais crescem e o Espírito Santo vai ser o estado que mais vai crescer no nosso governo.
7: Candidato, obrigada. Candidato Ricardo Ferraz, 1:30 para sua tréplica.
5: Veja, os capixabas são testemunhas das transformações que estão acontecendo aqui no Espírito Santo. Há muito pouco tempo atrás, o nosso estado era um estado mergulhado na desorganização, na corrupção, no crime organizado. Nós chegamos a ter os nossos servidores públicos aqui, os nossos policiais, professores, médicos, enfermeiros, ficando até 4 meses sem receber os seus salários. Nós mudamos o Espírito Santo, nós transformamos o Espírito Santo num estado respeitado, respeitado e admirado pelo Brasil, pelas transformações que nós estamos fazendo real na vida das pessoas. E é assim que nós queremos seguir, continuando nessa pegada, mantendo o rumo, mantendo o ritmo, fazendo com que o Espírito Santo possa continuar sendo uma terra de oportunidades, acreditada Brasil afora e acreditada no mundo afora. Vejam, como eu disse aqui, eu vou repetir, diversas empresas de classe global que olham para o Brasil, aonde investir. E aonde estão investindo? No Espírito Santo, Mercado Livre, Amazon, Shopee, todas elas vão para onde tem segurança, tem confiança. É isso que o Espírito Santo transmite para o Brasil e para o mundo.
7: Obrigada, candidato, pela sua resposta. A gente termina agora o último bloco de perguntas do nosso debate ao governo do estado. A gente vai para mais um intervalo em instantes. A gente volta com as considerações finais dos candidatos. 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

0: oportunidades.
1: O Conselho Regional de Farmácia do Espírito Santo está com inscrições abertas para o concurso público com 30 vagas para o cargo de advogado, sendo uma para preenchimento imediato e 29 para a formação de cadastro de reserva. O salário é de R$3.000 mensais para a jornada de trabalho de 20 horas semanais. Para participar, o candidato precisa ter graduação em Direito e registro ativo na Ordem dos Advogados do Brasil. As inscrições podem ser feitas até o dia 5 de outubro pelo site do Instituto Brasileiro de Educação, Seleção e Tecnologia. A taxa de participação é de R$90. As provas objetivas serão aplicadas no dia 1º de novembro em Vitória. Eu sou Diná Sanchotene e esse é o Oportunidades.
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3: De volta ao vivo pela TV Gazeta, G1, Globoplay e Rádio CBN Vitória com o debate entre os candidatos ao governo do estado. Chegou o momento das considerações finais. Segundo o sorteio, quem começa é o candidato Ricardo Ferraço, do MDB. Candidato, o senhor tem 1 minuto e meio.
4: Obrigado, Rafaela. Obrigado à Rede Gazeta. Obrigado aos concorrentes, aos candidatos. Eu quero me dirigir a todas vocês e a todos vocês que são testemunha das transformações que nós estamos fazendo no estado do Espírito Santo. Eu tenho uma trajetória de vida e de trabalho. Eu estou preparado. Eu tenho coragem. Eu tenho experiência. Eu tenho conhecimento. Eu fui secretário de Estado da Agricultura, fui secretário de Infraestrutura, fui senador da República. Tenho capacidade de articular cooperação para que a gente possa continuar transformando o Estado do Espírito Santo. Agora é o futuro. Agora é fazer o Espírito Santo avançar e avançar ainda muito mais. Eu quero continuar cuidando das famílias capixabas. Eu quero continuar cuidando das pessoas que mais precisam. Eu quero continuar trabalhando para que o Espírito Santo possa continuar sendo uma terra de muitas oportunidades e de muitas oportunidades compartilhadas. Cuidar das pessoas para que as pessoas possam se desenvolver, possam prosperar, possam levar dignidade para si e para suas famílias em cada canto do nosso querido estado do Espírito Santo. Muito obrigado a você, capixaba. Eu sou Ricardo, Ricardo 15, mas podem me chamar de futuro, porque é para lá que eu quero levar o Espírito Santo.
3: Obrigada, muito candidato obrigado. Ricardo Ferraço, pela sua participação aqui. A gente vai seguir aqui na ordem, né, o sorteio prévio. Quem faz agora as considerações finais é o candidato Lorenzo Pasolini, do Republicanos. O senhor também tem 1 minuto e 30, candidato.
5: Obrigado, Rafaela. Parabéns pela condução. Parabéns, candidatos. Agradecer aos telespectadores. Já rompemos aí a quarta-feira, já estamos na quarta-feira. E agradecer a você que nos acompanha. Olha, tivemos um momento único da democracia capixaba. Aqui você identificou projetos, visões de vida, tudo que fez, tudo que foi feito, tudo que deixou de fazer, mas principalmente visões de mundo. Eu me dedico a cuidar de pessoas. Estou na vida pública exatamente para transformar, para ressignificar vidas, para gerar oportunidades. 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
3: Obrigada, candidato, também pela sua participação, viu? Para a gente encerrar o debate agora, quem faz as considerações finais, também seguindo o nosso sorteio previamente realizado, é o candidato Helder Salomão, do PT.
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3: Candidatos, agora meia-noite, 17 minutos, tivemos 2 horas de um debate que foi franco, um debate que foi decente. Agradeço a presença e a participação de cada um dos três. Muito obrigada, candidato Lorenzo Pasolini, do Republicanos. Muito obrigada, candidato Ricardo Ferraço, do MDB. Muito obrigada, candidato Helder Salomão, do PT. E, principalmente, muito obrigada a você, que ficou com a gente até agora. E eu lembro que, se você quiser rever esse debate, ele vai ficar disponível no nosso site, o G1, para você poder rever a qualquer hora, onde você estiver. Agora, meia-noite, 18 minutos. Então, eu te deixo, nem sei se te dou um boa noite, já te dou um bom dia, né? Amanhã a gente fala bom dia. Por enquanto, boa noite. Muito obrigada pela presença. Te encontro amanhã às 11h45 no nosso Gazeta Meio Dia. Tchau, gente. Obrigada.

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1: Então, o que resta para tentar alternativa seria que eles saíssem da disputa, ou, se não der certo, já se entabula ali uma conversa para apoio no segundo turno. Então, este é o espírito. E como é que ficam aí os candidatos frente a esta investida? Bem, o candidato do PSD, o ex-governador Ronaldo Caiado, muito dificilmente aceitaria qualquer coisa do gênero. Por quê? Ele integra um partido que tem uma bancada forte no Congresso, que é o PSD, e o PSD agora, que inicialmente nem queria lançar candidato à presidência, mas agora que tem, amarrou as suas candidaturas a deputado federal, principalmente, né? Senador é muito ligado a governador no Brasil inteiro, mas os deputados federais são de alguma maneira alavancados sim para uma candidatura presidencial, e isso desguarneceria a campanha de deputados federais nessa reta final. Além disso, o Caiado tem a sucessão lá em Goiás bem encaminhada nas mãos do seu sucessor, que é o governador em exercício e é candidato à reeleição, e a esposa do Caiado disputa também o Senado. Então, improvável que isso prospere. Renan Santos, bem, o Renan Santos, nove fora o fato de que ele não está aí para fechar com ninguém. O Renan bate em todo mundo, apareceu na frente, ele bate. Ele também quer fazer bancada, né? Ele quer usar a votação dele para fazer bancada e fazer com que o partido dele ultrapasse a chamada cláusula de barreira, que é, digamos assim, a guilhotina para os partidos terem acesso aos recursos partidários e eleitorais, né? Romeu Zema, o ex-governador de Minas, que é candidato pelo Novo, esse é que está enfrentando o maior assédio, não apenas do Flávio Bolsonaro, mas do seu próprio partido, porque a Cibele Bolsas, que é uma colega do Valor, correspondente do Valor em BH, trouxe uma excelente reportagem mostrando como lá o desentendimento do Zema com o seu partido lá em Minas fez com que vários candidatos, a começar pelo candidato do Novo ao Senado, chama-se Marco Antônio Superman, ele já anunciou publicamente o apoio ao Flávio Bolsonaro. Uhum. E foi abraçado pelo PL, né? E lá este candidato ao Senado apoia o Cleitinho Azevedo, que é o candidato republicanos, a despeito do Novo apoiar a candidatura do governador que ficou no lugar do Zema no governo, que é o Matheus Simões, do PSD, que é o homem de confiança do Zema e está lá disputando a sua sucessão. E ele também não apoia. Então, ele que está puxando, digamos assim, essa dissidência no Estado. Agora, não é apenas em Minas que isso está acontecendo.
2: Você vai falar de São Paulo?
1: Vou falar de São Paulo. Maria Helena, deputada federal.
2: Tá bom. Porque Ricardo Salles também desistiu em favor de outros dois candidatos, né?
1: Pois é, deputada federal pelo Novo, a Maria Helena, deputada federal buscando a reeleição, também está apoiando o Flávio. E no Distrito Federal, o Sebastião Coelho também declarou do Novo, é um ex desembargador, também declarou apoio ao Flávio Bolsonaro. E então, isso, eles têm tido sucesso com o Novo em esvaziar o Zema, que já está, de todos esses, essa terceira via é quem está pior nas pesquisas. E, finalmente, o Cury, depois a gente volta aqui para o Ricardo Salles, o Cury, que é o melhor situado da terceira via. Há emissários do Lula procurando o partido é presidido, a despeito do Augusto Cury ser um psiquiatra, escritor, que não tem militância partidária nem política, entrou agora nessa. O presidente do seu partido, que é o Avante, Luiz Tibê, é um deputado federal e é alguém que dialoga com governos, com partidos, é um homem de congresso, né? Pragmático. E ele tem sido procurado pelos emissários de Lula, muito dificilmente qualquer coisa prosperará no primeiro turno, seria algo para o segundo. Você falou do Ricardo Salles, ex-ministro Bolsonaro, candidato ao Senado, que retirou a candidatura para apoiar os dois outros postulantes, o André do Prado, o ex-presidente da Assembleia Legislativa, e o Guilherme Derrite, ex-secretário de Segurança Pública do Tarcísio, deputado federal, candidato agora ao Senado. Uhum. Qual é o que... Este foi um movimento que contou com o apoio e a... digamos assim, o respaldo do governador numa tentativa de esvaziar a candidatura das duas ex-ministras que são do campo governista, a Marina Silva e a Simone Tebet. Então, é uma guerra que está deveras acirrada, Nath e Fernando.
2: Sem dúvida. Acho que uma dúvida que fica também para os nossos ouvintes, quando ouvem que uma série de candidatos desistiu da disputa na semana da eleição ou a poucos dias da eleição, uma pergunta que podem se fazer é: o que acontece com o dinheiro público que eles receberam ou que os seus partidos receberam para financiar suas campanhas, Maria Cristina?
1: O ouvinte sempre sabe fazer as melhores perguntas.
2: Sem dúvida.
1: Tati, mas...
2: quem tem bons ouvintes tem tudo, né? Fala a verdade.
1: Com certeza. Eu não sei, mas eu me comprometo em procurar saber.
2: Perfeitamente, ótimo.

0: Vasconcelos com a Maria Cristina Fernandes. Um pouquinho depois do repórter CBN, a gente vai ter a reunião de toda a rede com os principais destaques da edição de hoje aqui no CBN Madrugada, as informações sobre debate em São Paulo, no Rio de Janeiro. Agora a gente vai abrir espaço para notícia internacional. Ana Luísa Bessa tem informações sobre um problema grave que está acontecendo lá na Espanha.
1: O governo da Espanha aprovou novas medidas nesta terça-feira para conter a crise habitacional, incluindo uma proibição de despejos até 2030, regras mais rígidas para aluguéis de curta duração e uma extensão de 2 anos para contratos de locação existentes, segundo a ministra da Saúde, Mônica Garcia. A população espanhola se mobiliza há dias pela situação de Mari Carmen Abascal, de 87 anos.

0: habitação é o principal problema que enfrenta na cidade.
1: Tive muita dificuldade para encontrar um lugar para morar aqui em Madrid e eu já morei em 3 apartamentos diferentes. Todas as vezes foi um processo muito burocrático, as opções parecem muito escassas. Você paga caro por apartamentos pequenos. Eu estava cotando um apartamento para dividir com um amigo meu brasileiro também. Era um apartamento pequeno e o dono do imóvel estava cobrando mais de 2.000 euros por esse imóvel. Na conversão seria algo de 7.000 reais para um apartamento de 2 quartos.
0: A crise também se estende para outras cidades, como Barcelona. Felipe Vilas, especialista em riscos e segurança de TI, mora na cidade espanhola há 2 meses e vive até agora em um apartamento temporário. Ele busca por um lugar para morar há 4 meses.
2: Encontrar um lugar para viver está complicadíssimo atualmente, onde um quarto em más condições pode chegar até 1.000, 1.200 euros. Onde você ainda vai compartilhar outros ambientes da casa, como sala, cozinha e banheiro. E a depender da região, esse valor pode passar dos 1.500 euros por um quarto e não pelo apartamento inteiro. E é extremamente complicado de poder fazer uma visita no lugar. Existem filas de pessoas visitando o mesmo lugar na mesma hora e dizer imediatamente se vai ficar com aquele apartamento ou não, porque em questão de minutos as coisas já são alugadas.
0: Os manifestantes cobram regras mais protetoras contra despejos e a alta dos aluguéis. Em 10 anos, o preço médio do aluguel na Espanha dobrou. Os preços dispararam por causa do aumento da demanda, incluindo a do turismo e a do crescimento populacional. Os fundos de imóveis especulativos e as plataformas de aluguel turístico de curta duração, como o Airbnb, são alvo de críticas dos movimentos em defesa do direito à moradia. Segundo os manifestantes, a prática contribuiu para a disparada dos preços ao adquirir imóveis no país e reduzir a oferta de habitação. As novas medidas fazem parte de projetos apresentados pelo governo do socialista Pedro Sánchez, que ainda precisam ser aprovados pelo parlamento, onde o executivo não dispõe de maioria. De São Paulo, Ana Luísa Bessa.
3: Meia-noite e meia, vem aí o Luiz Fernando Figliage.

quarta-feira, 30 de setembro de 2026. O governo federal informou que já pediu o bloqueio de mais de 5 mil sites de apostas por meio da atuação da Anatel e do Comitê Gestor da Internet no Brasil. Além disso, quase 200 aplicativos de bets foram notificados para serem removidos até dia 6 de outubro. Já nas redes sociais, Facebook e Instagram foram notificados sobre a retirada de um total de 390 perfis de publicidade e divulgação. Os dados são de um balanço divulgado pelo Ministério da Justiça após o presidente Lula proibir as plataformas de apostas online no país. A Organização dos Estados Americanos anunciou uma comitiva estrangeira formada por representantes de ao menos 3 países que irá acompanhar a votação deste domingo no Brasil. Em agosto, a entidade já havia informado que iria atuar como observador internacional das eleições brasileiras. O Tribunal Superior Eleitoral também convidou a União Europeia a mandar observadores. A Suprema Corte dos Estados Unidos autorizou o governo do presidente Donald Trump a retomar a deportação de imigrantes para países diferentes daqueles de origem. A decisão permite que as deportações ocorram sem que essas pessoas tenham antes a oportunidade de apresentar os riscos que poderiam enfrentar no país de destino. A medida suspende aí temporariamente uma ordem de um juiz federal de Boston que havia considerado a política do governo ilegal. O caso ainda será analisado pela justiça americana e durante a política de deportação em massa de Trump, mais de 25 mil imigrantes

0: foram enviados para 29 países, segundo organizações de direitos humanos. A maioria foi levada para o México. Outros destinos incluem Uganda, Guiné Equatorial e Libéria. Horário de Brasília, 12:33.
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1: Cinco minutos desta quarta-feira, mais uma vez, muito bom dia a você que nos acompanha aqui no CBN Madrugada, agora com toda a rede reunida, não é, Ricardo Garcia? Estamos aqui com o pessoal de São Paulo que estava acompanhando o debate entre os candidatos ao governo do estado e nós vamos então com os principais destaques do dia, indo direto ao Rio de Janeiro, porque o Matheus Maciel acompanhou também o debate na TV Globo na noite desta terça-feira entre os candidatos ao governo fluminense. Matheus, muito bom dia.
2: Oi, Paulo, muito bom dia para você, para todo mundo acompanhando a gente aqui na CBN. Olha, debate dos candidatos ao governo do estado do Rio de Janeiro ainda está rolando, estamos no último bloco, já se aproximando das considerações finais. Aqui no Rio de Janeiro, são 5 candidatos participando do debate, então ele está se estendendo um pouco mais do que o previsto, até teve a participação extra de um candidato do Partido Novo após uma decisão liminar do presidente do TSE, que permitiu que ele fosse convidado de última hora aqui para o debate. Nesse momento, a gente está acompanhando esse último entreveio que está rolando entre o ex-governador do Rio, Antônio Garotinho, e o candidato do Partido Novo, André Marinho. Mas vale destacar, Paulo, que até então, em todos os 4 blocos que quem está acompanhando o debate está vendo, há claramente uma sinalização de ataques postulados aos dois candidatos que têm maior intenção de voto, que é Eduardo Paes, do PSD, e Douglas Ruas, do PL. Mas há também uma clara dobradinha sendo feita com dois outros candidatos, assinando com afagos um ao outro para levantar bola de assuntos variados, inclusive entrando em assuntos da seara nacional, como investimentos realizados pelo Rio Previdência, diretamente feitos ao Banco Master, e também questões de retomadas de território envolvendo facções criminosas como o Comando Vermelho, que prejudica muito o cenário de segurança pública do Rio de Janeiro. De uma forma ampla, Paulo, vale destacar para quem não é do Rio de Janeiro que nesse momento a gente tem um cenário de votos muito divididos que podem ser impactados para ainda definição de primeiro turno. Isso porque Antônio Garotinho, que hoje é o candidato apontado aí como terceiro nas intenções de voto, tem candidatura indeferida pelo TRE do Rio de Janeiro. E caso não tenha uma novidade desse fato em relação ao TSE, todos os votos dedicados a Antônio Garotinho no domingo serão anulados sub judice. Isso fará com que os votos válidos sejam ainda maiores para quem estiver na frente. Que nesse momento, o maior favorecido disso seria Eduardo Paes. Então a gente pode ter uma definição ainda em primeiro turno, graças a esses votos anulados sub judice de Antônio Garotinho. Vamos seguir acompanhando por aqui, logo mais a gente retorna. Paulo.
1: Muito bem, obrigado ao Matheus Maciel, trazendo pra gente as informações sobre o debate no Rio de Janeiro. E do Rio, nós vamos direto a São Paulo. Nadédia Calado acompanhou o debate entre os candidatos ao governo paulista. Bom dia, Nadédia.
3: Muito bom dia para você, Galvão, para os ouvintes do CBN Madrugada. Bom, esse debate entre Tarcísio de Freitas e Fernando Haddad ficou muito marcado pela nacionalização da disputa aqui pelo governo de São Paulo. Nas considerações finais, Tarcísio declarou que o candidato dele à presidência é Flávio Bolsonaro, defendeu que o estado de São Paulo precisa de um alinhamento com o governo federal, enquanto Haddad chama Flávio de ameaça ao país, defendeu o presidente Lula, e esse tom nacional apareceu ao longo de toda a noite. Inclusive, segundos atrás, estava acompanhando aqui as duas coletivas dos dois candidatos, que foi logo em seguida ao debate, e os jornalistas perguntaram sobre isso, né? Sobre por que que o tom nacional foi tão grande. O Tarcísio de Freitas, que foi o primeiro a falar aqui com os jornalistas, disse que achou natural que isso apareça na disputa, mas que ele entendeu que o modelo do debate favoreceu que os temas locais fossem também bem discutidos. E Fernando Haddad disse que considera realmente o que está em disputa na eleição nacional muito importante, tão importante quanto São Paulo, e que por isso também deu importância para isso. Agora, outras coisas, né, no tom nacional apareceram. Tarcísio aproveitou o fato de Haddad ter sido ministro da Fazenda para cobrar dele o endividamento de famílias e de empresas, acusou o governo Lula de negacionismo fiscal, e Haddad respondeu muito falando de herança do governo Jair Bolsonaro, do qual Tarcísio fez parte. Diz que muitas das obras das quais Tarcísio tem se vangloriado aqui em São Paulo dependeram de dinheiro federal. E a segurança pública abriu o debate, também rendeu alguns dos momentos mais tensos. Haddad cobrou o governador sobre a presença de facções criminosas, especificamente do Comando Vermelho, no estado, e também o avanço do PCC nas instituições, enquanto o Tarcísio citou a queda nos indicadores de criminalidade. Os dois também se acusaram mutuamente sobre palanques. Também Haddad disse que Tarcísio pediu voto para os filhos de Milton Leite, ex-presidente da Câmara de São Paulo, que foi preso há poucos dias, e Tarcísio defendeu também, dizendo que Haddad dividiu o palanque com uma liderança do PCC. Eles disputaram a autoria da Operação Carbono Oculto contra a facção PCC no setor de combustíveis e também, claro, trataram aqui de temas locais, falaram bastante de privatização, também dos transportes públicos, da fila do SUS, mas realmente o tom nacional foi o que marcou, como a gente sabe, né, a candidatura de Haddad do PT aqui em São Paulo, tratada como um palanque para a presença do presidente Lula na campanha aqui em São Paulo, no maior colégio eleitoral do país, enquanto Tarcísio de Freitas está bem alinhado com o candidato Flávio Bolsonaro do PL, como não poderia deixar de ser, isso apareceu muito nessa última arena de embate entre os dois candidatos antes do domingo de eleições, Galvão.
1: Muito bem. Haddad Acalado trazendo pra gente aí os detalhes do debate desta terça-feira em São Paulo. E ao longo, é claro, da madrugada, aqui do CBN Madrugada, você vai ter mais informações sobre os debates, também o áudio com as falas dos candidatos, tanto em São Paulo quanto no Rio de Janeiro, Belo Horizonte, Recife, Brasília também, a disputa pelo governo do Distrito Federal. 41 minutos agora desta quarta-feira. Vamos então, Ricardo Garcia, aos outros destaques da edição de hoje aqui do CBN Madrugada. Vamos com a polêmica em torno da padroeira, assunto para Samantha Klein.

0: presidente do TSE marcou para esta quarta-feira a análise da decisão de André Mendonça, que suspendeu publicações sobre Nossa Senhora Aparecida. O julgamento vai ocorrer no plenário virtual, onde os ministros registram os votos sem debates. No STF, o presidente Edson Fachin foi aconselhado a adiar o julgamento do caso para evitar que a sessão se transformasse em um novo campo de batalha entre os ministros.
1: Ouvimos aí a Isa Stassarini. Agora sim, a Samantha Klein tem informações sobre a proibição das bets.
2: Após a medida provisória que proibiu as bets no Brasil, o Ministério da Justiça já pediu o bloqueio de 5.200 sites de apostas. A Anatel já derrubou, por sua vez, pelo menos 2 mil. O governo ainda solicitou que sejam retiradas do ar quase 400 páginas de redes sociais e grupos que compartilham links de apostas ilegais. Para a Associação Nacional de Jogos e Loterias, os dados da pasta mostram que a proibição é ineficaz, já que cerca de 900 sites ilegais estão sendo criados por dia.
1: Meia-noite 43, eleições 2026. Pablo Marçal teria espaço em eventual governo de Flávio Bolsonaro, informa Karen Lemos.
3: Flávio Bolsonaro anunciou Pablo Marçal como integrante do governo se o candidato do PL for eleito. A CBN apurou que o influenciador ocuparia um cargo com status de ministério para fomentar políticas de empreendedorismo. O filho do ex-presidente visitou uma academia de jiu-jitsu em São Paulo e não respondeu às perguntas dos jornalistas.
1: Ainda as eleições presidenciais com Desirê Miranda.
4: Com 1% de intenção de voto, o candidato Romeu Zema, do Novo, vem sofrendo assédio por integrantes do PL para abandonar a corrida ao Palácio do Planalto em favor de Flávio Bolsonaro. Mesmo afirmando que a direita vai se unir no segundo turno, o mineiro afirma que vai levar a candidatura até o fim por compromisso com o partido, que está focado em fazer bancada para superar a cláusula de barreira.
1: Eleições no Rio de Janeiro, destaque de Juliana Prado.
5: Em decisão unânime, o Tribunal Regional Eleitoral do Rio de Janeiro negou recursos e confirmou o indeferimento da candidatura de Antônio Garotinho ao governo. Condenado por improbidade, o candidato do Republicanos, que aparece em terceiro nas pesquisas, alegava que já tinha cumprido 8 anos de suspensão de direitos políticos, tese negada pelos desembargadores. A defesa vai recorrer ao Tribunal Superior Eleitoral e, por enquanto, ele está garantido nas urnas.
1: Meia-noite 45, desemprego em queda. A manchete é de Gabriel Freitas.
6: O mercado de trabalho brasileiro registrou a menor taxa de desemprego para um trimestre encerrado em agosto em 14 anos. Dados divulgados pelo IBGE mostram uma taxa de 5,3%, abaixo dos 5,6% registrados no trimestre anterior. A pesquisa também aponta recorde no número de pessoas ocupadas, informalidade em 37,5% e rendimento médio de R$ 3.777 por mês.
1: Golpistas na mira da justiça, destaca de São Paulo, Luiz Del Boni.
7: A polícia cumpriu 13 mandados de busca e apreensão em operação do Ministério Público contra um esquema de pirâmide financeira. Um helicóptero de 10 milhões de reais foi apreendido. As autoridades estimam que mais de 2 mil pessoas foram vítimas de golpe.
1: De volta ao Rio de Janeiro com Júlia Viana.
8: Quase 2 meses após a queda de um helicóptero na vista chinesa na zona norte do Rio, rotas de aeronaves serão suspensas a partir de novembro. A decisão da aeronáutica afeta voos no Alto da Boa Vista e no Cristo Redentor, região onde aconteceu o acidente que matou 4 pessoas. Especialistas veem avanço na medida, mas apontam que ela não é suficiente para garantir maior segurança da atividade.
9: Brasil!
1: É, finalmente, hein? Deu Brasil contra a Austrália na segunda tentativa. E o Guilherme Pradella traz pra gente os detalhes.
10: A Ancelotti aprova a atuação da seleção brasileira na vitória diante da Austrália. Foi o primeiro triunfo após a Copa do Mundo. O treinador também comentou sobre a mudança no esquema tático, que não abandonou ainda o 4-2-4 e que irá fazer alteração no gol para o duelo contra a Índia.
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1: Vamos saber como é que fica o tempo em todo o Brasil nesta quarta-feira com a Maria Clara Sasaki.
12: Uma frente fria na região sul do Brasil deixa em alerta para temporais os estados de Santa Catarina, Paraná e até o finalzinho do dia. O tempo muda também em São Paulo, Mato Grosso do Sul e no estado de Mato Grosso. Muita atenção, especialmente entre o sudeste e o centro-oeste do Brasil, porque essa chuva vai encontrar uma área onde as temperaturas estão muito elevadas e isso acaba favorecendo fortes rajadas de vento, tempestades com trovoadas e até mesmo granizo. A chuva deve atingir a região da capital paulista e a capital fluminense entre a tarde e a noite. A temperatura até diminui um pouco nos estados de São Paulo e do Rio de Janeiro, mas em Belo Horizonte, por enquanto, a quarta-feira deve ter ainda temperaturas muito elevadas. Na região norte do país, chove principalmente nos estados de Rondônia, Acre, Amazonas e Roraima. Entre o estado do Pará, Amapá e Tocantins, predomínio de tempo mais firme, com temperaturas muito elevadas, ainda podendo superar os 39 graus em diversos municípios. Isso vale também para o interior do Nordeste, que segue com um ar muito seco, com temperaturas muito elevadas e não há expectativa para mudanças até pelo menos o próximo final de semana. Maria Clara Sasaki, da Clima Tempo, para a CBN.
1: Minutos agora desta quarta-feira. Mais uma vez, muito bom dia. Obrigado a você que nos faz companhia aqui no CBN Madrugada. Pessoal participando aqui pelo WhatsApp no 11 99911 9981. Obrigado ao nosso ouvinte, o Marcos Cavalcante, de Cotia, na Grande São Paulo. Também Paulo Alcântara, de Salvador. É, o Ju Camaral tá por aqui também, hein? Muito obrigado pela companhia, direto de São Roque. Muito obrigado também ao nosso ouvinte Levi Barbosa, de Campina Grande, também participando via o WhatsApp. E por aqui também o Antônio Aquino, cidade de Camutanga, Pernambuco. Pelo YouTube, pessoal que acompanha as imagens do estúdio, troca uma ideia aqui no nosso chat, o Célio Castro, Zé Maria Santos, Samantha Smith. Obrigado também ao Josney, que está por aqui. E você pode participar, como sempre, também pelo e-mail. É só entrar no site cbn.com.br, clique lá no Fale com Âncora, ou então via Instagram. Estamos aqui na rede social também, no Instagram, no @phcgalvão. Repetindo, @phcgalvão, você pode participar, como faz o nosso ouvinte, o Geraldo Magela de Oliveira, Evaldo Barreto. Também muito obrigado pela companhia do nosso ouvinte. Taquarituba é o local, ele não está identificado aqui. A gente agradece a companhia, mas não tem a identificação da pessoa. Mandou mensagem, está acompanhando também via Instagram. Como está o Julimar Matos, direto de Tejuçuoca, no Ceará? Muitíssimo obrigado, interagindo também via Instagram, no @phcgalvão. Faltam 9 minutos agora para 1 da madrugada. Nós vamos a Brasília. Samantha Klein tem as últimas informações sobre essa polêmica que envolve a padroeira Nossa Senhora Aparecida e o Supremo Tribunal Federal.
13: O presidente do Tribunal Superior Eleitoral, Cássio Nunes Marques, marcou para esta quarta-feira, em plenário virtual, a análise da decisão do ministro André Mendonça, que suspendeu a publicação que associava o candidato Flávio Bolsonaro, do PL, a um movimento para retirar o título de padroeira de Nossa Senhora Aparecida. O julgamento começa às 10 horas da manhã e vai até às 23h59 desta quarta-feira, em um sistema em que os ministros apenas registram registram os votos sem qualquer debate. O assunto foi pautado na Corte Eleitoral depois do presidente do Supremo Tribunal Federal, Edson Fachin, ter sido aconselhado a não levar o tema ao plenário da Suprema Corte para evitar uma nova exposição da crise que poderia gerar um novo campo de batalha entre os ministros. A polêmica em torno da publicação sobre Nossa Senhora Aparecida reacendeu a tensão entre os ministros e intensificou o racha entre as duas alas dentro do STF. Ministros alinhados a André Mendonça e o grupo liderado por Gilmar Mendes e Flávio Dino voltaram a se confrontar com decisões de cada lado. Nesta terça, o ministro Luiz Fux suspendeu os efeitos da decisão de Dino, que havia derrubado uma determinação do Tribunal Superior Eleitoral contra publicações relacionadas à Nossa Senhora Aparecida. Com a decisão de Fux, voltou a prevalecer a ordem de André Mendonça, que é vice-presidente do TSE, para a remoção de conteúdos eleitoreiros sobre a padroeira do Brasil. As plataformas digitais têm 24 horas para cumprir a decisão e retirar do ar conteúdos que associam o candidato Flávio Bolsonaro a um projeto para retirar o título de Nossa Senhora Aparecida de padroeira do Brasil. Ao conceder a liminar, Fux, assim como Dino, também submeteu a decisão à análise do plenário. No domingo, Dino tinha restabelecido a publicação sobre Nossa Senhora Aparecida ao considerar risco à liberdade de expressão. Ele argumentou que a remoção das mensagens violava as liberdades de expressão e religiosa. Com a colaboração de Felipe Igreja, de Brasília, Isa Stassiarini.
1: A gente continua na capital federal agora com a Samantha Klein, tem as últimas informações sobre as ações que estão sendo adotadas após a decisão do presidente Lula de acabar com as bets. Lembrando que é uma medida provisória, ainda necessita passar pelo Congresso Nacional, mas ela tem efeito imediato. Então, as ações estão sendo adotadas para banir essas empresas do país. A Samantha Klein tem os detalhes.
2: Desde a publicação da medida provisória que proibiu as casas de apostas online no Brasil na última sexta-feira, o governo já pediu bloqueio de 5.209 sites, 390 páginas de Facebook e Instagram, além de grupos do Telegram com mais de 1 milhão de usuários que recebiam links de jogos ilegais. Somente na segunda-feira, cerca de 2 mil sites foram bloqueados pela Anatel. Além disso, os ministérios da Justiça e Fazenda pediram que sejam retirados das lojas de aplicativos 186 apps de bets: Google, Meta, YouTube, X, Telegram, TikTok, Quai e Discord foram notificados para retirar a publicidade das operadoras de apostas em 10 dias. Segundo o secretário nacional de Segurança Pública, Chico Lucas, o monitoramento do mercado ilegal ficou mais eficiente, já que todos estão na ilegalidade.
14: Como a oferta do jogo é feita no ambiente virtual, a gente tem uma série de mecanismos que identificam esses sites e a gente vai fazendo um mapeamento. E tão logo nós tenhamos conhecimento, ou a SPA é encaminhado para a Anatel, para que a Anatel providencie o bloqueio desses sites. Concomitantemente, nós vamos atrás de saber quais são as empresas que seriam beneficiadas com esses jogos, tanto a nível de Bacen com o bloqueio, como também a responsabilização criminal através de autos de constatação e de operações policiais. Então, ficou mais simples, porque todos agora são irregulares.
2: Já a Associação Nacional de Jogos e Loterias considera que os dados do Ministério da Justiça mostram que a proibição é ineficaz. De acordo com o monitoramento da entidade, a média diária dos últimos 7 dias foi de 914 novos sites ilegais. Nessa terça-feira, o Banco Central também divulgou ter registrado uma queda de 10% nas transações via Pix desde a última sexta-feira. Esse é um indicativo de que boa parte das operações era destinada às apostas online. De Brasília, Samantha Klein.
1: Daqui a pouco aqui no CBN Madrugada, nossa conversa semanal com o professor Gilberto Braga, a gente vai tratar bastante desse assunto. E a minha opinião, que a gente já colocou aqui no CBN Madrugada, coincide muito com a do professor Gilberto Braga, né? É uma Decisão extremamente positiva em vários aspectos, porém extemporânea. O presidente Lula, obviamente, adotou essa posição agora, pensando nas eleições, mas deveria ser uma ação a ser tomada de forma gradual, com uma previsão, tanto para as empresas como para os apostadores. Agora, repito, não há dúvida nenhuma que é uma excelente medida, porque os dados mostram o mal que essas empresas estão fazendo ao país. Em vários aspectos, no aspecto macroeconômico, porque o país está deixando de arrecadar muito dinheiro. Ah, mas arrecadou 10, 15 bilhões com imposto, teria arrecadado muito mais. Os dados estão mostrando, levantamentos estão mostrando que o Brasil poderia ter arrecadado mais 20 bilhões, em vez de 10, 15, 35, com esse dinheiro que está escoando para as mãos desses empresários, desses sites de apostas, muita gente de fora do país. O Conselho dos Secretários de Fazenda fez uma estimativa que no ano passado, e talvez o dado desse ano seja ainda maior, só no ano passado, mais de 60 bilhões de reais saíram das mãos das famílias brasileiras e entraram no cofre dessas empresas. Era dinheiro que poderia ter ido para o supermercado, para padaria, para farmácia, para serviços, para cultura, para lazer, e está indo para esses sites de apostas. O presidente Lula demorou para adotar essa medida. E repito, deveria ter sido uma medida adotada de forma gradual e não intempestiva, como aconteceu, e obviamente suscitou muitas reclamações jurídicas, inclusive. A coisa vai se estender, é uma medida provisória, vai ser discutida no Congresso Nacional depois das eleições, a gente não sabe o que vai acontecer, só esperamos que não seja revertida, porque além da canetada que foi necessária, a gente está vendo a necessidade também de nós como sociedade exigirmos que haja maior educação financeira para a população, para que essas pessoas que estão torrando o dinheiro da família nesses jogos saibam que é uma roubada. Como é que era no Carga Pesada? É cilada, Bino, É cilada, Bino. É uma cilada isso aí, é uma roubada apostar nessas empresas. E as pessoas, muitas delas, não estão se apercebendo disso. É uma doença, é ludopatia. É uma doença, a pessoa ela perde a capacidade de raciocinar, vai perdendo e acha que agora vai ganhar e acaba simplesmente destruindo o orçamento familiar, há histórico de suicídios, famílias que estão se destruindo por conta disso. E o presidente Lula sabe disso e sabe que essa medida de proibir, ela vai ao encontro de interesse principalmente das mulheres, porque os dados mostram que quem aposta mais são os homens e quem sofre mais com isso são as mulheres, as famílias. Então não há dúvida nenhuma de que essa medida tem o apoio da eleitora. Então o fato é esse, mas vamos aguardar para ver o que vai acontecer depois das eleições, porque é importante que essa medida seja mantida. Vem aí Matheus de Souza.

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0: quinta-feira, 30 de setembro de 2026. O ministro Nunes Marques, presidente do Tribunal Superior Eleitoral, incluiu o Partido Novo em debates eleitorais. A decisão beneficia o candidato à presidência da República pela sigla Romeu Zema. Nunes Marques atendeu a um pedido feito pela legenda e alterou o entendimento do próprio TSE definido em julho, quando o Novo ficou de fora da chamada tabela de representatividade dos partidos políticos. A Polícia Federal investiga se Willer Tomás, investigado na operação que apura desvios no INSS, usou operações de apostas para lavar dinheiro. Ao todo, em 18 meses, o advogado apostou mais de 6 bilhões de reais e teve um prejuízo de 188 milhões e 500 mil reais. Os dados foram informados pela defesa de Willer em um processo aberto contra a casa de apostas Blaze. A Organização dos Estados Americanos anunciou uma comitiva estrangeira formada por representantes de ao menos 3 países que irá acompanhar a votação deste domingo no Brasil. Em agosto, a entidade já havia informado que iria atuar como observador internacional das eleições brasileiras. O Tribunal Superior Eleitoral também convidou a União Europeia a mandar observadores. O parque de diversões Six Flags, famoso nos Estados Unidos pelas montanhas russas, anunciou que fará uma atração após denúncias de lesões cerebrais graves e até uma morte. Classificada como uma montanha-russa extrema, a X2 era um dos brinquedos mais conhecidos do parque. Os casos mais recentes envolveram 2 mulheres que foram submetidas a cirurgias de emergência com hemorragia cerebral após andarem na atração. Horário de Brasília, 1:03.
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2: 1:04. Bom dia a você que nos acompanha aqui no CBN Madrugada. É aquele bom dia especial, não é, Ricardo Garcia? Já estão conosco aqui também agora, a partir da 1:00, Minas Gerais e o pessoal do Rio de Janeiro, que estava acompanhando a transmissão dos debates estaduais. Agora, todo mundo junto aqui no CBN Madrugada.
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0: Muito bem, aqui no CBN Madrugada, espaço para aquele nosso papo semanal com o professor economista Gilberto Braga, CBN valorizando seu bolso. Gilberto, muito bom dia, tudo bem por aí?
1: Bom dia, tudo tranquilo, Paulo Henrique Galvão, tudo em paz.
0: Pois é, temos tudo bem, estamos aí, né? Há poucos dias das eleições, uma semana importante, e temos dois assuntos também muito importantes. Um deles, que foi lá para o Supremo Tribunal Federal, que é a proibição das bets, e o outro desenrola. O presidente Lula prorrogou o desenrola, criou aí o desenrola MEI. Você quer começar por onde, Gilberto?
1: Por onde você achar que é melhor.
0: Vamos pro mais polêmico, que é as bets, né? Se bem que o outro também é importante para muita gente. Vamos começar com as bets. O presidente Lula já vinha indicando que ia tomar essa decisão e acabou proibindo por medida provisória as bets no país. Como é que você está avaliando aí essa notícia? Depende ainda da decisão no Congresso, mas por enquanto as bets estão proibidas. É algo que mexe muito, né, com a própria economia do país e com a economia de dentro da casa das pessoas, né, Gilberto?
1: Com certeza, né? Eu acho que primeiro a gente aqui tem que colocar que a gente não está entrando na polêmica eleitoral, né? Apesar de ser, obviamente, ter um desdobramento, porque, como você disse, é a semana da eleição e é um tema que se insere dentro desse contexto da polarização que nós vivemos hoje no país. Mas eu acho que a gente tem que tratar esse assunto pelo lado dos benefícios e dos malefícios, se é que a gente pode separar dessa forma, viu, Galvão? Sim. Então, a MP 1394, ela foi proposta agora no dia 25, na última sexta-feira, e como você disse, ela vai para o Congresso, muito provavelmente, só vai ser apreciada lá depois das eleições que saem no ano que vem, né? Que ela tem 90 dias de validade. E é bastante provável que exista alguma modulação, exista algum tipo de, digamos assim, de alteração naquilo que ela vem propor. De qualquer maneira, hoje é algo que está valendo e que entra em vigor agora, né? Então, eu acho que o lado benéfico disso é a redução da exposição da população às apostas. É evidente que a gente tem uma super exposição com propaganda, com estímulo para que as pessoas apostem, e isso é algo maléfico, né, para as famílias, tanto no aspecto financeiro quanto no aspecto que a gente pode dizer da sanidade, né, da capacidade de saúde das pessoas. E o governo já vinha numa escalada de tentar de alguma maneira reduzir, dizendo que a aposta pode causar dependência, os anúncios eram obrigados a dizer, olha, aposta não é investimento, coisas dessa natureza, aposta pode fazer você perder dinheiro. E agora a super exposição em televisão, internet, redes sociais de uma forma geral, nas uniformes dos times de futebol, placas de estádio, publicidade nas esquinas, isso tudo leva você a ter uma digamos assim, uma tentação para quem gosta desse tipo de situação, né? Então, eu acho que esse é um efeito benéfico, embora a gente possa discutir se a gente deveria chegar nesse extremo da proibição absoluta, que foi a decisão que foi tomada. Então, a gente tem um benefício, né? A redução dos problemas que o jogo traz, seja como doença, seja como dependência, seja no desfalque que isso faz nos orçamentos das famílias, como de alguma maneira a gente sabe que faz e que interfere, embora isso seja difícil de você mensurar qual é o peso relativo disso, né? Menor exposição das crianças, dos adolescentes, porque hoje em dia a gente sabe que muitos jovens têm acesso a redes sociais, vão acessar sites de apostas, jogos do tipo roleta, como Tigrinho e coisas dessa natureza, né? Agora, tem um lado negativo, né, Galvão? Não sei se você concorda, mas primeiro que você proibir de uma hora para outra, sem uma transição, sem um aviso totalmente claro, e ainda que já se cogitasse a decisão, a maneira como ela foi tomada na véspera eleitoral e para fazer efeito antes da eleição, fez com que você não tivesse um período de adaptação, né? Olha, vai proibir daqui a X dias, esperar que as pessoas pudessem se preparar, sobretudo aquelas que dependem disso, não no sentido da dependência química como doença, mas que trabalham com isso, né? Então, isso leva a mais uma quebra, digamos assim, do marco jurídico. É ruim para a imagem do país a nível internacional. Isso gera possibilidades da gente ter, como já foi anunciado, discussões de natureza jurídica que devem ir para o Supremo Tribunal Federal. Então tem uma série de questões com relação a isso. Além disso, você pode estar fazendo com que as pessoas que são viciadas ou que querem jogar, ainda que esportivamente, vamos assim dizer, procurem plataformas ilegais ou plataformas hospedadas em outros países, e aí, em vez de pagar imposto para cá, que é um outro malefício que você deixa de arrecadar, vai gerar emprego e recolher tributos para outros países, gerando oportunidade de trabalho para estrangeiros. Então, é algo que a gente precisaria refletir bastante sobre isso também, né? Então, eu acho que existem essas questões diretas. Sim. E tem um impacto muito forte, para terminar esse tema, no futebol, né? Porque o meu time, o seu, eu acho que de todo mundo que escuta a gente na CBN, a maioria ou quase a totalidade deles é patrocinadas hoje, direta ou indiretamente, eu tenho como patrocinador principal uma bet, né? Então você tem um risco aí, são contratos estimados em quase US$1 bilhão por ano em patrocínios de bet para os times de futebol da Série A e da Série B. E sem contar que existe também aproximadamente R$1 bilhão em estoques de uniformes já prontos no comércio, que ostentam a marca das bets como patrocinadoras dos respectivos times de futebol que elas mantêm contrato. E isso tudo, a partir da publicação da MP, fica proibido. Você não pode sequer exibir isso, não pode comercializar essas camisas, né? E esses produtos que levam as marcas das casas de apostas esportivas. Então, tem muita coisa para a gente debater, né? Galvão, você é a favor ou contra?
0: Eu vou começar pelo fim. Eu acho que tem pontos positivos e negativos também, né? Eu vou começar pelo fim, pela questão do futebol, né? Eu fiz uma reflexão ontem, anteontem, sobre isso aqui. Acho que os clubes estão fazendo um terrorismo, porque vai acabar o futebol. Não vai acabar. O sujeito que ganha hoje R$1 milhão, talvez, por mês, ele vai ganhar só R$500 mil, né? Se isso se mantiver, vai acontecer isso. Obviamente que vai diminuir o volume de dinheiro. Então, repito aqui, o sujeito que ganha 800 vai ganhar, de repente, R$400 mil, um jogador. Então, esse é um aspecto. Agora, essa questão da migração para as plataformas que são ilegais, isso mostra, eu concordo plenamente, que mais do que uma canetada do presidente, a gente precisa de educação financeira. A população brasileira precisa saber que essa história de apostar nessas bets, ele vai perder em 90% das vezes, vai ganhar 10. Então, de cada 10 que jogarem, um vai ganhar, 9 vão perder. Quer dizer, então as pessoas precisam saber isso. As pessoas precisam saber isso, porque não adianta nada, né? A canetada do presidente, e as pessoas vão para essas ilegais que, inclusive, nem pagam impostos. Então, esse é um aspecto importantíssimo. O outro é a questão do problema que isso traz para a própria economia nacional, não é, Gilberto? Porque o pessoal fala, o presidente Lula esperou arrecadar quase 15 bilhões de impostos para depois proibir, só que há cálculos, há estudos que estão mostrando que, se não houvesse as bets, em vez de 15, o governo teria arrecadado mais de 30. Então, o governo está perdendo 20 bilhões. porque há levantamentos das secretarias lá do Concefaz, lá o Conselho dos Secretários de Fazenda de todos os estados, mostrando que só no ano passado 65 bilhões de reais saíram das famílias brasileiras para entrar no cofre dessas empresas. É dinheiro que teria ido para supermercado, para venda, para farmácia, para serviços, o cabeleireiro, o barbeiro, a aula de inglês ou de sei lá o quê. Quer dizer, dinheiro que está saindo da economia, está deixando de gerar emprego e está indo para essas empresas. Então, é para finalizar aqui da minha parte, concordo plenamente. Eu falei ontem aqui, é uma medida positiva, mas extemporânea. Concordo com você, deveria ter sido adotada de forma gradual, avisar, olha, vamos dar um prazo para que aconteça isso, para que as empresas e as pessoas que apostam possam se programar também. Mas não há dúvida nenhuma que o presidente Lula adotou essa medida há alguns dias das eleições, porque atinge principalmente as mulheres, que é um público que ele quer melhorar no eleitorado feminino, e as mulheres são as que mais sofrem, com certeza, por isso, porque não há dúvida nenhuma que são os homens que mais apostam, que destroem o orçamento da família com essas bets. Então, não há dúvida nenhuma que é uma medida eleitoreira, mas que no final das contas, repito aqui, extremamente positiva para o país. Essas empresas estão destruindo a nossa economia. Então, eu acho importantíssimo que o presidente tenha adotado essa postura, mas repito, né? Isso deveria ter sido melhor programado, não é?
1: Ah, com certeza, né? Acho só essa questão dos times de futebol, você não consegue, né? No meio de uma temporada, você falar para as pessoas assim, olha, você tem um orçamento que contratou jogadores, acabamos de fechar uma janela, os times todos se reequiparam, fizeram novas contratações, e aí de repente você tem uma situação em que alguém diz, olha, aquele contrato que você tinha aqui com a BetX ou com a BetCal não existe mais. E o cara diz para você, ó, é um fato, motivo de força maior, juridicamente eu não vou receber, porque vou parar de operar, eu tenho o direito de não te pagar. E aí, o que você faz para pagar a folha do seu time de futebol? Como é que você mantém as suas estruturas? Lembrando que o dinheiro das bets financia também os esportes olímpicos de vários clubes desses, sobretudo os de camisa mais famosa. Então, você tem aí um efeito cascata que, embora a gente fale no futebol, e muita gente tenta assim, vai prejudicar o Flamengo, ou vai prejudicar o Palmeiras e outros times, mas na prática isso afeta várias categorias, né, de futebol amador que recebem parte desses recursos. Então eu acho que o ideal seria que a gente tivesse uma regra de transição paulatina e que muito provavelmente o Congresso, quando for debater, ele vai criar alguma maneira de você ter esse retorno das bets, se o Supremo não decidir isso antes, mas colocando regras e colocando os limites, assim como hoje nós temos com o cigarro, que eu acho que é um grande exemplo, né? Não proibiu e hoje é um hábito praticamente em desuso, mas quem quiser fumar, bebe, assim fuma, assim como quem quer beber bebe. O alcoolismo é uma doença e nem todo mundo que bebe é alcoólatra. Então eu acho que a gente tem que pensar de uma maneira positiva. Acho que existia um excesso e é hora de corrigir isso, Galvão.
0: Professor Gilberto Braga, a gente tem mais 3 minutinhos aqui, tem um assunto importantíssimo para a gente fechar o nosso papo, que é essa história do Desenrola. O presidente Lula também criou aí o Desenrola MEI, pequeno valor, ampliou o prazo aí para o Desenrola dos adimplentes. Queria que você falasse um pouco sobre essas notícias aí que atingem também uma parcela muito significativa da população que está endividada, né?
1: A gente vai poder voltar a esse tema, porque ele vai demorar para para, digamos assim, pegar a atração, né? Porque tem muita coisa ainda para acontecer. Mas o Desenrola 3.0 também uma outra medida provisória de sexta-feira passada, que é a 1393, ela basicamente, o que ela muda em relação às anteriores, é que quem está endividado vai ter que pagar para a Caixa e para o Banco do Brasil. Então o governo, ele pretende comprar os títulos em leilão, ou seja, as dívidas dos bancos, que são os atuais credores que cobram das pessoas que estão nos ouvindo. E essas pessoas, em vez de deverem para os seus credores originais, o banco A, B, C e D, vão passar a dever para o governo, e o governo então vai cobrar das pessoas físicas. De que maneira que ele vai cobrar pelo que eles estão anunciando? Aquilo que o governo tiver de desconto na hora de comprar a dívida, ele repassa para o devedor. Então, se por um acaso ele tinha uma dívida lá de 10 mil reais e conseguiu 80% de desconto na hora de recomprar essa dívida, né, ele vai ficar ali com um crédito da diferença de 2 mil reais. Então, o devedor que devia 10 vai passar a dever 2 mil, mas não mais para o banco A, B, C, D ou D, mas sim para a Caixa ou para o Banco do Brasil, que são os bancos oficiais do governo. Então, aí isso ainda vai ter toda uma regra para entrar em vigor, o governo ainda vai determinar uma série de parâmetros, mas o anúncio já está aí e é mais uma dessas decisões também que tem um efeito eleitoral claro, dado que a gente tem 80% aí das famílias com algum tipo de dívida no país.
0: Professor economista Gilberto Braga, sempre valorizando o seu bolso. Gilberto, mais uma vez, muito obrigado, uma ótima semana e até a próxima.
1: Um abraço a todos, até semana que vem.
0: Uma hora 21 minutos, agradecer a companhia da ouvinte, do ouvinte CBN. Aqui no YouTube, pessoal trocando ideias no nosso chat, ouvinte Josney, também o Geraldo Silva tá por aqui. Obrigado pela companhia também pelo WhatsApp no 11 999 11 9981, ouvinte aqui participando, dizendo que o cunhado perdeu 96 mil reais em apostas e a irmã se separou dele. É apenas um exemplo, né? De diversos outros que tivemos aí nos últimos meses, nos últimos anos. Alguns ouvintes aqui dizendo que é a mesma coisa que loteria. E obviamente, né? E que não é a mesma coisa. Não é a mesma coisa quando você tem um celular na mão e um cassino na mão. Completamente diferente de uma loteria, que você tem lá os concursos, você aposta uma, duas, três vezes por semana, quem aposta em todas as loterias, é bem diferente das apostas que podem ser feitas pelo celular nesses verdadeiros cassinos que estavam funcionando aqui no país. Mas é lógico que o Brasil e o país precisa, o governo no caso, né? Criar mecanismos, ferramentas como tem feito, a gente já deu a notícia aqui, para eliminar as plataformas ilegais, porque não adianta nada a canetada lá para acabar com as bets legais que pagam impostos e as ilegais continuarem funcionando, né? Então é muito importante que as autoridades, e aí entra Polícia Federal, entra Receita Federal, força-tarefa aí para tentar evitar que essas bets ilegais permaneçam funcionando. Obrigado a você que participa também aqui pelo WhatsApp. Deixa eu registrar mais algumas participações: o Roberto Castelli, Vila Isabel, no Rio de Janeiro, Régio Oliveira, direto de Fortaleza. Obrigado a você que participa também pelo Instagram. Estamos aqui no @phcgalvão. Repetindo, @phcgalvão. Muito obrigado ao Frank Eduardo Espejo, tá por aqui. O Didi, de Minas Gerais, também sempre na nossa companhia. E tem gente chegando aqui. Obrigado ao Domingos Júnior de Andrade, chegando também no @phc Galvão, muitíssimo obrigado. 1:23, a gente volta a falar de eleições. O Pablo Marçal foi anunciado como provável integrante de um governo de Flávio Bolsonaro, obviamente, se ele vencer as eleições. A Karen Lemos tem os detalhes aqui.
2: O candidato à presidência pelo PL, Flávio Bolsonaro, anunciou que o influenciador Pablo Marçal vai integrar o governo dele caso vença a eleição presidencial. Flávio cumpriu agenda em São Paulo nesta terça-feira. Ele visitou uma academia de jiu-jitsu e conversou com alguns lutadores. Depois, falou com jornalistas e, ao lado de Marçal, comentou a costura de alianças na reta final da campanha.
3: É uma pessoa que sempre trouxe para o campo político uma preocupação dele, que também é a minha, que é de trazer o empreendedorismo para todo o Brasil. E a gente está aqui unindo forças cada vez mais nessa grande coalizão, não só aqui em São Paulo, mas em todo o Brasil. A gente está, cara, está conversando com todo mundo que queira vestir a camisa do Brasil e todo mundo que tem essa concordância. A gente tem pontos de divergência que são pequenos diante do perigo que o Brasil sofre.
2: A CBN apurou que, em um eventual governo Flávio Bolsonaro, Pablo Marçal vai ocupar um cargo com status de ministério para fomentar políticas de empreendedorismo. Pablo Marçal se candidatou à presidência pelo PRTB, mas a candidatura foi impugnada. O influenciador está inelegível até 2032. Ele foi condenado pela Justiça Eleitoral por uso indevido dos meios de comunicação durante a campanha eleitoral para a Prefeitura de São Paulo em 2024. Flávio Bolsonaro saiu sem responder às perguntas dos jornalistas. Nesta terça-feira, a campanha de Flávio publicou uma nota em que afirma que a promessa de decretar que o Brasil é do Senhor Jesus Cristo se for eleito se refere a uma oração simbólica antes da posse e não uma medida com efeitos legais. O candidato havia feito essa declaração em uma live em agosto. A fala foi resgatada após a campanha de Lula explorar informações nas redes sociais sobre a possibilidade de Nossa Senhora Aparecida ter o título de padroeira do Brasil retirado por Flávio Bolsonaro. A coluna de Lauro Jardim, no site do jornal O Globo, resgatou nesta terça uma publicação feita pelo fundador da Igreja Evangélica Comunidade das Nações, onde Flávio Bolsonaro foi batizado. O pastor J.B. Carvalho lançou, em 2001, um livro em que classifica como ilegal e inconstitucional a lei de 1980, que estabelece Nossa Senhora Aparecida como padroeira do Brasil. Na nota divulgada nesta terça, a campanha de Flávio diz que o candidato sempre defendeu o total respeito a todas as religiões e formas de expressão da fé. De São Paulo, Karen Lemos.
0: São Paulo, nós vamos a Minas Gerais com Desirê Miranda. Tem mais informações sobre as eleições e uma pressão que começa a surgir sobre o candidato Romeu Zema.
4: O candidato à presidência da República pelo Novo, Romeu Zema, disse nesta terça-feira que negou o pedido do deputado federal Nicolas Ferreira, do PL, para retirar a candidatura em favor de Flávio Bolsonaro. O pedido teria ocorrido em uma mensagem na manhã desta segunda-feira. No texto, Nicolas teria pedido a Zema que apoie Flávio ainda no primeiro turno. Em entrevista a uma rádio de Ipatinga, no interior de Minas, Romeu Zema afirmou que vai levar a candidatura até o fim.
5: Eu tenho compromissos assumidos com o meu partido, com muitos apoiadores, e na minha vida até hoje eu sempre levei tudo até o final. Então nós estamos aí há 5 dias da eleição, que é agora no dia 4 de outubro. Então eu vou encerrar essa minha trajetória levando adiante as minhas propostas, os meus princípios, valores e também do Partido Novo.
4: Apesar disso, o candidato reafirmou que no segundo turno a direita vai se unir contra o PT.
5: Tenho certeza que no segundo turno nós da direita estaremos todos juntos contra o PT. O PT, para mim, é o destruidor do Brasil e já foi de Minas Gerais.
4: Essa não é a primeira vez que adversários da direita tentam convencer Romeu Zema a desistir.

0: espaço no horário eleitoral gratuito no rádio e na TV. Na última pesquisa Quest para presidente divulgada nessa segunda, o candidato do Novo registrou apenas 1% das intenções de voto. De Belo Horizonte, Desirê Miranda.
1: Matheus de Souza já está por aqui para o repórter CBN, mas dá tempo antes da gente agradecer mais um pouco a participação dos nossos ouvintes, o Marcos Medeiros de Maceió, ligado no CBN Madrugada, Pedro Guedes, obrigado meu caro Pedro pela participação, manda aqui até mensagem, até imagens aqui da nossa retaguarda, o estúdio, e muito obrigado também pela participação do Glauber Gleidson Pérez, em Pindamonhangaba, no interior de São Paulo.
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0: quinta-feira, 30 de setembro de 2026. O presidente da Corte Eleitoral, ministro Cássio Nunes Marques, marcou para hoje uma sessão para analisar a decisão de Mendonça, que removeu publicações sobre o candidato Flávio Bolsonaro. As postagens tratavam de um suposto movimento para retirar Nossa Senhora Aparecida do posto de padroeira do Brasil. Na segunda-feira, o ministro Luiz Fux, do STF, suspendeu a decisão do ministro Flávio Dino, que havia derrubado a ordem. Com a decisão, Fux restabeleceu a retirada das postagens do ar. Quase metade dos eleitores não sabem ou erram a resposta sobre a quantidade de votos para o Senado nas eleições de 2026. É o que mostra a pesquisa Quest, divulgada nesta semana, encomendada pela Globo e pelo jornal O Globo. Neste ano, cada eleitor terá que votar duas vezes para o Senado em dois candidatos diferentes. Isso acontece porque um terço das vagas no Senado serão renovadas. Melhor dizendo, dois terços das vagas no Senado serão renovadas. Se um eleitor votar duas vezes no mesmo candidato, o segundo voto será considerado nulo. A Arena Fonte Nova, em Salvador, retirou a empresa de palpites Casa de Apostas do nome do estádio após a publicação da medida provisória que proíbe bets no Brasil. O estádio vinha sendo chamado de Casa de Apostas Arena Fonte Nova desde o início de 2024. Na ocasião, a administração assinou um contrato de direitos de nomeação. Ainda não se sabe se houve quebra de contrato. A cidade de Tóquio registrou 34 dias consecutivos de chuva, a sequência mais longa desde o início dos registros meteorológicos, no Japão, em 1886. Segundo a agência meteorológica japonesa, chuvas intensas têm provocado inundações na região da capital. O padrão é relacionado ao El Niño e a um sistema de alta pressão sobre o Pacífico. No horário de Brasília, 1h32.
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3: Hora 34 minutos. Ricardo Garcia, o que temos todos os dias nesse horário aqui no CBN Madrugada?
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0: A Maria tem um valor significativo aplicado no fundo Empírica Lotus. Ela tentou sacar, mas descobriu que o fundo estava fechado para resgates e em processo de liquidação. Ela pergunta como fazer para reaver o valor investido, como funciona esse processo de liquidação e se os valores serão totalmente restituídos. Maria, quando um fundo de investimento fecha para resgates, é porque os ativos não são suficientes para pagar todos os investidores que compraram cotas daquele fundo. Geralmente, a razão é a inadimplência. O fundo investiu em títulos de uma ou mais empresas que não conseguiram cumprir as obrigações e tiveram que renegociar as dívidas. Numa situação normal, o fundo pode administrar esses reescalonamentos sem grandes sobressaltos. Mas pode acontecer de muitos investidores pedirem um resgate ao mesmo tempo, o que inviabiliza uma solução mais organizada para o problema. Nesses casos, o fundo é liquidado e os investidores são pagos na medida em que os ativos vão vencendo ou sendo negociados. A solução, então, é aguardar as instruções do administrador do fundo. Todo o processo de liquidação e pagamento aos investidores é acompanhado pelas autoridades competentes, o que dá um certo conforto sobre a condução das negociações. Mas é uma situação incerta e difícil de prever o desfecho. Até a próxima e continue mandando as suas perguntas para cbndinheiro@cbn.com.br.
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2: A gente tinha uma pauta e ela foi mudando ao longo do dia de acordo com os acontecimentos. O dia de saudar minha companheira, parceira aqui de Viva Voz, Thaís Oyama, que também é comentarista da Globo News, colunista do Globo e âncora da TV Cultura. Boa noite, Thaís.
3: Oi, Vera, boa noite. Um prazer estar de novo com você aqui, com os ouvintes da CBN.
2: E hoje a gente tem a companhia do Fábio Zambelli, jornalista, analista político, também parceiro já constante aqui do Viva Voz. Boa noite, Zambelli.
4: Boa noite, Vera. Boa noite, Thaís. Boa noite, ouvintes.
2: A gente começa falando da pesquisa Quest. Ontem a gente teve pesquisa nacional da Quest e hoje o Instituto divulgou dados de 5 estados: São Paulo, Minas, Rio, Distrito Federal e Pernambuco. Tem mudanças ali significativas em algumas dessas eleições regionais, também nas disputas pelo Senado, mas eu começo convidando nossos analistas a se debruçarem nos números da disputa presidencial nesses estados. Por quê? Principalmente na região sudeste, que é essa região ali que a gente olha com lupa e que concentra os votos, os maiores eleitorados do país, a gente tem algumas movimentações díspares. São Paulo e Rio caminhando para um lado, Minas Gerais caminhando para outro lado. Isso acaba formando um cenário nacional de estabilização, como a gente viu ontem, mas mostra que pode haver ainda alguma movimentação até domingo, né, Thaís?
3: Pois é, Vera, essa pesquisa da Quest aqui, ela trouxe algumas coisas importantes e algumas coisas que a gente já sabia, né? Entre as que a gente já sabia, tá aí essa possibilidade muito grande em São Paulo, o Tarcísio ganhar no primeiro turno. E aí a gente volta àquela discussão, olhando sob o prisma das eleições presidenciais, a gente volta àquela discussão, né? Se essa vitória esperada do Tarcísio atrapalha ou prejudica o Flávio Bolsonaro. Então, tem duas questões aí. A primeira é que atrapalha, porque aí sem a disputa pelo governo no segundo turno, parte do eleitorado do Tarcísio pode perder o estímulo para sair de casa e daí cresce a abstenção entre os eleitores do Flávio, embora as pesquisas mostrem que há eleitores do Lula também entre os eleitores do Tarcísio, né? A segunda hipótese é que o primeiro turno ajuda o Flávio Bolsonaro, porque reeleito, o Tarcísio ficaria livre para dedicar as semanas seguintes à campanha do Flávio. E isso pode pesar bastante, porque hoje o voto em São Paulo, todos os pesquisadores mostram isso, o voto o Tarcísio é maior do que o Flávio, né? Em termos de eleitorado. Só que, pois é, essa conta não é automática. Mas, então, no fim, o que pode definir o efeito dessa vitória? Primeiro turno do Tarcísio, prejudica ou atrapalha? O que pode definir isso é o grau de empenho do Tarcísio depois da própria eleição, né? Se ele vai apenas declarar o apoio, posar para foto, ou se ele vai entrar de fato em campo e botar a bota lá na rua, pedir votos e tal. Então, acho que para o Flávio essa diferença pode valer mais ainda do que o resultado do primeiro turno paulista.
2: E aí eu já passo para o Zambelli com uma provocação. Isso se houver segundo turno nacional, né? O Felipe Nunes da Quest salientou muito na apresentação da pesquisa o fenômeno de voto útil, porque está havendo uma desidratação dos outros candidatos que não são Lula nem Flávio. Em São Paulo, se a gente olhar o filme, né? De agosto para cá, em um mês, o Flávio Bolsonaro cresceu 5 pontos. Ele tinha 30 em 29 de agosto, parece com 36% agora. E o Lula ficou na mesma, tinha 29% em agosto, tem 30% agora. Fernando Haddad vem num movimento de queda, ele tem 24% na pesquisa que saiu hoje. O Felipe era muito peremptório de que era difícil que a eleição se resolvesse no primeiro turno, Zambelli, mas hoje eu já achei que ele fez um hedge, como a gente diz em linguagem do mercado financeiro.
4: Essa possibilidade, ela existe, Vera, porque nós temos, bastante provável no domingo que a gente chegue com os dois principais candidatos, tanto o Lula quanto o Flávio Bolsonaro, muito próximo de atingir os 50% dos votos válidos. É bastante provável com essa migração do voto útil antecipada, esvaziamento dos candidatos da terceira via, chamada terceira via, e o eleitor se acomodando já entre as duas principais forças, já que faria no segundo turno, já no primeiro turno. Me parece que tem uma impossibilidade quase matemática de nós termos a decisão no primeiro turno, havendo pelo menos ali um contingente de votos no meio ali dos candidatos inferior a 10 pontos percentuais. Então teria que ter uma um esvaziamento mais profundo de quinta a domingo, que sempre acontece, né? O voto útil, ele migra muito rapidamente nos últimos 3 dias. Agora, você trouxe um ponto importante, Vera, que é esse retrato dos apoios e como eles refletem nas candidaturas presidenciais nos estados, né? Eu acho que tá acontecendo agora aquele movimento que era esperado em algum momento, que é uma reacomodação das forças nacionais com seus respectivos colégios eleitorais em que eles tiveram bom desempenho em 22, por exemplo. Então, o presidente Lula, ele recupera terreno no Ceará, na Bahia, nos eleitorados mais importantes do Nordeste, levando os seus candidatos até uma situação de favoritismo, eu diria, nesses estados, embora sejam disputas apertadas. E no Sudeste, sobretudo São Paulo e Rio, aquele cenário de 2022 também, ele volta a aparecer com a direita mais forte e levando também os candidatos da direita a uma situação mais competitiva do que no início da campanha. Em Minas Gerais, é aquele retrato do Brasil, com equilíbrio, com quase um empate técnico, um empate quase numérico lá entre os principais candidatos. Então, à medida que vai se aproximando as urnas, o eleitor vai se organizando conforme os campos políticos tradicionais em que nas respectivas regiões eles se posicionam. Então, acho que as pesquisas estão mostrando que a gente chega na última semana falando de cenários mais concretos. A gente passa 2-3 meses da campanha discutindo pesquisas em que mais da metade dos eleitores não sabe em quem votar. Na última semana, esse nível de indecisos vai caindo e vai organizando os eleitores nos seus respectivos campos políticos.
2: Thaís, me chama muito a atenção aí em São Paulo a disputa pelo Senado, porque tem 4 candidatos bastante embolados, mas a gente vê um movimento de ascensão dos candidatos apoiados pelo Tarcísio de Freitas, o deputado Guilherme Derrite e o deputado estadual André de Paula, os dois ali já em situação de empate ou empate técnico com as ex-ministras do Lula, Simone Tebet e Marina Silva. Um empenho muito grande do Tarcísio a cada propaganda, enfatizando quem são os seus candidatos, né?
3: É isso, Vera. Eu aproveito para dar boa noite para o Zambelli. Eu nem falei com ele, nem o cumprimentei. Mas e depois vou discordar dele. Mas sim, São Paulo está correndo o risco de eleger 2 senadores de direita, né, Vera e Zambelli? agora ainda com a saída do Ricardo Salles, isso pode aí dar uma vitaminada na candidatura do André do Prado, que deu uma crescida nessa última pesquisa Quest. O Derrit já estava em primeiro lugar e agora esse empate aí entre os quatro, eu acho que tende, como você falou, a ser decidido pela força do Tarcísio, que não é pouca, como a gente estava falando aqui. E nesse sentido, falando dessa força da direita aqui em São Paulo, eu acho que isso também se mostrou, e nesse ponto é que eu estou discordando um pouco do Zambelli, nessa última pesquisa da Quest, porque se a gente for ver, então aqui em São Paulo, só para fechar essa questão, a gente tem essa chance de eleger dois senadores de direita, a chance ou o risco, né, de eleger dois senadores de direita, com um governador de direita também. E daí no Rio, a distância entre os dois principais candidatos diminuiu, né? Era de 13 pontos, agora é de 9 entre Eduardo Paes e o Douglas Ruas. E nesse caso, o melhor para o Lula não é esse cenário, né? O melhor para o Lula seria o Eduardo Paes liquidar a eleição no primeiro turno, porque daí não daria para o bolsonarismo mais 3 semanas de campanha estadual, palanque, propaganda, mobilização, tudo isso. Mas essa última pesquisa já torna esse cenário mais difícil, né? A mesma coisa em Minas, o Cleitinho não é um candidato de esquerda, é um populista, mas não é um candidato de esquerda, ele tende talvez a atrair mais candidatos pro Flávio do que pro Lula, enfim, eu vejo, e Pernambuco também, né? Pernambuco, você teve aí uma surpreendente queda da candidata do presidente e agora os dois estão empatados. Então, eu não sei, Zambelli, eu vejo essa última fotografia aí como um cenário que favorece mais o Flávio Bolsonaro do que o presidente Lula.
5: Mas diz o quê? O que você vai discordar dele é que você acha que tem um risco de ganhar no primeiro turno? Não entendi.
3: Não, é que eu entendi que ele estava dizendo que esse cenário da Quest nas regiões, nos estados do Sudeste, tendia a favorecer o Lula. Será que entendi errado?
5: Não entendi isso.
4: Dizendo é que o Lula, assim, ajudou. Teve um crescimento dos candidatos do Lula no Nordeste, no Ceará, sobretudo, e na Bahia, também, que a própria pesquisa, as pesquisas têm mostrado, né?
5: Então, Pernambuco, é mais ou menos, o João Campos empatou.
4: O João Campos já com viés e até virar em cima da Raquel Lira, que lá é o candidato do Lula. Então, eu vejo assim, uma recomodação de forças um pouco natural, de que a esquerda ocupa o seu espaço nos principais estados do Nordeste e a direita vai prevalecendo nos principais estados do Sudeste. Foi essa a minha ponderação.
5: Eu acho que a gente chega com um cenário parecido com o de 22 e um acirramento também parecido. Só queria me corrigir que pela segunda vez eu confundi o André do Prado de São Paulo com o André de Paula, que é o ministro, né? Segunda vez já que eu confundo os Andrés, porque é parecido mesmo. Mas feita a correção aqui. Bom, com esse acirramento, o que a gente tem visto é a campanha ganhando ali muitos tons de temperatura desde a sexta-feira passada, quando começou esse debate algo irracional sobre questões religiosas envolvendo Nossa Senhora. Hoje, ontem no Pará, o presidente Lula formulou uma frase bastante esquisita que está dando munição para a direita contra-atacar e fazer ali duras e pesadas críticas a ele. Vamos ouvir a frase, eu queria comentar depois com a Thaís e o Fábio.
6: Hoje fizemos a primeira operação robótica de próstata aqui no estado do Pará e no norte do país. E por que isso é importante? Porque o homem é covarde. O homem não gosta de fazer teste de próstata. Ele não gosta de toque. Sabe, as mulheres aprendem a tomar toque desde manhã quando é pequena. O homem não. Ele é cheio de trejeito. Ele não sabe que quando ele tiver câncer de próstata, vão dar muito toque nele.
5: É aquela ideia de querer ser informal e popular e fazer graça com coisas delicadas. Ele estava falando, provavelmente, né? A gente tem que até decifrar o que quer dizer uma fala bizarra dessa. Eu tava querendo falar de exame de Papa Nicolau, Mas agora o Flávio Bolsonaro e outros nomes da direita estão associando essa fala a uma fala relacionada com prostituição infantil, estupro, etc. Enfim, péssima essa frase, né, Thaís?
3: É péssima. O Lula tem escorregado demais, né, Vera Zambelli? Ele tem dito coisas nesse espírito que você lembrou aí, de buscar uma informalidade e um contato muito próximo com a plateia, e daí ele tem escorregado muito. Ele falou recentemente aquela história de que a menina pode engravidar com a idade que ela quiser, isso tudo foi muito explorado também, e agora veio essa história que a direita explorou de maneira sórdida, né? Eu acho, aliás, que essa é uma das campanhas mais sórdidas de lado a lado que a gente já viu. Então, o que a direita está fazendo, o que o bolsonarismo mais especificamente está fazendo, é tentar aproximar essa fala desastrada, infeliz do presidente Lula com uma suposta pedofilia, o que absolutamente não foi a intenção, né? Agora, isso tudo faz parte desse incrível, inacreditável clima de vale tudo que se estabeleceu. Você, o Zambelli, todos nós cobrimos várias eleições. Eu acho que em nenhuma delas se desceu tão baixo assim. Só a gente vê o que está acontecendo nas redes sociais, o tipo de discussão e essa fala do Lula, o jeito que ela foi aproveitada pelo bolsonarismo, e eu acho que isso se junta à questão também muito sórdida de como está sendo explorada a religião e a disputa entre as narrativas dos evangélicos e dos católicos. Eu nunca vi uma coisa dessa.
5: Agora, Zambelli, a gente viu uma coisa parecida em Pernambuco e a Raquel Lira se apressou muito rapidamente em dizer: foi uma frase infeliz e eu pedi desculpa. A gente não vê essa mesma agilidade na campanha do PT, que, aliás, está desarticulada em muitos pontos. O que eles estão dizendo agora é o seguinte: a direita quer mudar de assuntos. O assunto anterior era Nossa Senhora, que já era um assunto estapafúrdio. Essa reta final vai ganhando realmente contornos que nada tem a ver com os problemas do país e com a política, né?
4: Vera, aquele episódio da notícia falsa ali sobre Nossa Senhora, que incendiou a campanha na semana passada, na minha avaliação, acabou abrindo, destampando aquele bueiro da campanha eleitoral, para usar uma expressão muito, muito aqui do cotidiano das pessoas. Porque até então, a gente estava vendo as campanhas se organizando, preocupadas com a tal da taxa de rejeição, né? Uma competição de rejeições que é essa campanha. Então, muito cuidadosas, né? Nos movimentos de redes sociais, de engajamento, de construção, as conexões mais emocionais com o eleitor. Depois do episódio da semana passada, me parece que teve um liberou geral. Principalmente nessa guerra que existe no ambiente digital, na arena digital. E aí você abre espaço para esse tipo de exploração, no caso de frases, às vezes tiradas do contexto, outras no contexto, mas totalmente equivocadas. E o presidente, nesse caso, ele produz muito material contra si próprio, né? Ele costuma se perder no personagem, porque, de fato, ele é uma figura que tradicionalmente se consolidou como um líder popular de muito boa... bom desempenho nos palanques, né? Então ele se sente muito à vontade no palanque, e nesse contexto em que todas as falas são escrutinadas, né? Aliás, com razão, né? Muito mais transparentes do que era no passado, ele acaba produzindo muito material contra a sua campanha. Então, nesse caso específico, em outros que já foram descritos aqui anteriormente, o presidente Lula, ele acaba, no momento em que ele está conduzindo a agenda de uma forma um pouco mais positiva, com as realizações do governo, medidas populares que ele tem tomado nas últimas semanas, o discurso dele, a presença dele nos palanques, explorada ostensivamente também pela estratégia de marketing da sua campanha, acaba gerando agenda negativa contra ele próprio. E numa competição de rejeições, a oposição rapidamente vai coletar, fazer esses recortes e explorar, como fez hoje durante o dia. Tende a acontecer o mesmo com o candidato Flávio Bolsonaro. Qualquer escorregão dele, seja em público, seja no que aconteceu com ele na sua trajetória, na sua vida pregressa, vai ser explorada ao extremo nessa guerra aí de rejeições, a reta final. E eu percebo, às vezes, uma inclinação dos candidatos, Vera, em promover uma espécie de estímulo ao voto nulo. Tá tão tóxico o debate, E tem uma competição de rejeições. Me parece que quando assim, o candidato fala assim, ó, melhor não votar do que votar no meu adversário. Então, esse, o eleitor acaba sendo meio confrontado com essa guerra de baixo nível, quase que como um convite para que ele não compareça ou anule o seu voto.
5: Thaís, a gente tem mais dois minutinhos antes de ir para o intervalo. Nessa mesma fala no Pará, Lula também cometeu uma outra coisa bizarra, que foi pegar o telefone e falar, vou ligar aqui para o Flávio Dino. E aí o Flávio Dino aparentemente olhou, não atendeu, ou a ligação caiu, enfim, não houve a conversa, mas é num momento em que o Supremo é um personagem, a gente vai falar longamente disso no próximo bloco, também parece uma coisa absolutamente desarrazoada o presidente num palanque passar a mão e dizer que vai ligar para o ministro do Supremo, né?
3: Eu não tinha visto isso, mas de novo é uma prova de que o Lula tem escorregado muito nesses momentos aí em que ele se empolga no palanque, mais do que talvez no passado. Agora, sobre isso, é de fato uma confirmação de que os ministros do Supremo e o governo assumiram, quer dizer, uma parte dos ministros do Supremo e o governo assumiram descaradamente essa aliança eleitoral, né, que a gente está vendo aí se estabelecer. E eu estava falando com um jurista hoje a respeito desse julgamento que afinal não vai acontecer, aliás, essa sessão plenária que afinal não vai acontecer, e a gente vai falar sobre isso, mas aí esse jurista me dizia, olha, a parte essa questão da liberdade de expressão e etc, o fato é que ninguém ali no STF está interessado em interpretar a Constituição, em estabelecer padrões interpretativos, né, que possam diminuir o arbítrio em futuras decisões. Está cada vez mais claro para todo mundo que é cada um lá agindo para defender o seu próprio candidato. E eu fico pensando quanto Sim. tempo vai demorar para curar esse déficit de confiança e legitimidade aí que o STF está provocando para ele mesmo.
1: Viva Voz com a Vera Magalhães e convidados. A gente vai agora ao Rio de Janeiro. Gabriel Freitas tem os números do IBGE. O desemprego em queda.
7: O desemprego ficou em 5,3% no trimestre encerrado em agosto, segundo o IBGE. O resultado representa uma queda de 0,3 ponto percentual em relação ao trimestre encerrado em maio, quando o índice estava em 5,6%. Foi o menor resultado para um trimestre encerrado em agosto desde 2012. Já o nível de ocupação chegou a 59,1%, o que significa que quase 6 em cada 10 pessoas em idade de trabalhar estavam ocupadas. A população ocupada também atingiu o maior número da série histórica, 103 milhões e meio de trabalhadores, com a entrada de quase 780 mil pessoas no mercado de trabalho em 3 meses. Já o número de desempregados caiu para 5 milhões e 800 mil pessoas. Apesar dos números positivos, o economista Rodolfo Tobler, do FGV Ibre, avalia que o mercado de trabalho vem perdendo ritmo.
8: A taxa de desemprego baixa em termos históricos. Nesse ano de 2026, a gente está muito mais com uma sensação de estabilidade, ainda no patamar muito positivo, mas agora realmente num ritmo um pouco mais brando. Eu acho que isso tem muito a ver com a questão da atividade econômica também. Então isso faz com que o mercado de trabalho também tenha um ritmo um pouco menor.
7: O emprego com carteira assinada no setor privado também atingiu o maior patamar da série histórica. Ao mesmo tempo, a taxa de informalidade ficou em 37,5%. Já o número de desalentados caiu 11,9% na comparação com o mesmo período do ano passado. São pessoas que gostariam de trabalhar, mas desistiram de procurar emprego. Para os próximos meses, Rodolfo Tobler avalia que as contratações temporárias de fim de ano podem provocar uma nova redução do desemprego.
8: Olhando para frente, a expectativa é que a gente continue próximo disso, né? Uma taxa de desemprego que flutue ali entre 5% e 6%, mas que não passe muito disso. Quando chegar ao final do ano, tem um aquecimento natural, isso vai ajudar a reduzir ainda mais a taxa de desemprego. Mas, de maneira geral, quando a gente tira esses efeitos sazonais, a tendência que a gente espera para esse ano é realmente o mercado de trabalho ali andando um pouco de lado. A gente vai continuar tendo uma geração de vagas, mas uma geração de vagas no ritmo menor do que a gente observou ali até o final do ano passado.
7: O rendimento médio real dos trabalhadores ficou em 3.700 R$ 3.577 por mês, praticamente estável em relação ao trimestre anterior, quando estava em R$ 3.762. Do Rio de Janeiro, Gabriel Freitas.
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0: quarta-feira, 30 de setembro de 2026. Ministro Gilmar Mendes, do STF, decidiu manter a quebra de sigilos bancários e fiscal de Daniele da Nóbrega, ex-esposa do miliciano Adriano da Nóbrega. As informações são da Globo News. Daniele foi assessora do candidato à presidência pelo PL, Flávio Bolsonaro, quando o senador era deputado estadual no Rio de Janeiro. Os possíveis desvios no gabinete do político foram alvo de investigação do Ministério Público em 2020. Flávio foi denunciado, mas não condenado, e a justiça não chegou a julgar se ele praticou efetivamente a rachadinha. Mendes afirmou que a quebra dos sigilos foi solicitada pelo Ministério Público, que investiga se Daniele foi funcionária fantasma na Alerge. Adriano da Nóbrega é apontado como chefe do escritório do crime, milícia que realizava assassinatos por encomenda. A China informou que importações de carne bovina do Brasil, sujeitas às medidas de salvaguarda, atingiram 100% da cota estabelecida para o país em 2026. Com esgotamento do limite, o volume que exceder a quantidade prevista ficará sujeito a uma tarifa adicional de 55% sobre a alíquota de importação atualmente aplicada. A cota anual do Brasil foi estabelecida em mais de 1 milhão de toneladas. A salvaguarda chinesa para a carne bovina entrou em vigor em janeiro e terá a duração de 3 anos. No horário de Brasília, 2:01.
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0: 2:02. Bom dia a você que nos acompanha aqui no CBN Madrugada, com Ricardo Garcia aqui na mesa de som. Vamos juntos até às 5, hein? E agora é hora da Maria Clara Sasaki trazer pra gente a previsão do tempo para esta quarta-feira em todo o Brasil.
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2: Frente fria na região sul do Brasil deixa em alerta para temporais os estados de Santa Catarina, Paraná e até o finalzinho do dia. O tempo muda também em São Paulo, Mato Grosso do Sul e no estado de Mato Grosso. Muita atenção, especialmente entre o sudeste e o centro-oeste do Brasil, porque essa chuva vai encontrar uma área onde as temperaturas estão muito elevadas e isso acaba favorecendo fortes rajadas de vento, tempestades com trovoadas e até mesmo granizo. A chuva deve atingir a região da capital paulista e a capital fluminense entre a tarde e a noite. A temperatura até diminui um pouco nos estados de São Paulo e do Rio de Janeiro, mas em Belo Horizonte, por enquanto, a quarta-feira deve ter ainda temperaturas muito elevadas. Na região norte do país, chove principalmente nos estados de Rondônia, Acre, Amazonas e Roraima. Entre o estado do Pará, Amapá e Tocantins, predomínio de tempo mais firme, com temperaturas muito elevadas, ainda podendo superar os 39 graus em diversos municípios. Isso vale também para o interior do Nordeste, que segue com um ar muito seco, com temperaturas muito elevadas e não há expectativa para mudanças até pelo menos o próximo final de semana. Maria Clara Sasaki, da Clima Tempo, para a CBN.
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0: Duas horas e 4 minutos, até que enfim, hein? O Brasil ganhou da Austrália na segunda tentativa e quem traz pra gente os detalhes da partida é o Guilherme Pradella.
3: A seleção brasileira finalmente venceu pela primeira vez depois da disputa da Copa do Mundo. No segundo amistoso diante da Austrália, triunfo por 4-2. O time comandado por Carlo Ancelotti começou bem a partida e marcou aos 3 minutos com Wanderson, mas viu os donos da casa reagirem ainda no primeiro tempo, com gols de Sirkati e Metcalf. Rafinha, de pênalti, deixou tudo igual antes do intervalo. Na segunda etapa, após um início equilibrado, a seleção retomou a vantagem com Bruno Guimarães, após linda jogada. Vini Júnior também deixou dele, de pênalti, e marcou o quarto, fechando assim o resultado da partida. Após o confronto, Ancelotti elogiou o desempenho da equipe, se disse contente com o resultado. Também citou com relação à mudança que fez no esquema tático. Deixou o esquema com 2 meio-campistas e 4 atacantes e neste confronto escalou 3 jogadores no meio-campo. Danilo, Bruno Guimarães e Gabriel Bontempo. Será essa uma tendência a partir de agora?
4: Não é o momento para dizer qual é o sistema melhor, porque eu acho que temos em geral uma qualidade de jogadores onde podemos seguir trabalhando o sistema do primeiro jogo e também esse sistema.
3: Uma das novidades da seleção brasileira no duelo contra a Austrália foi a presença do goleiro Otávio, de apenas 20 anos e que atua no Cruzeiro. Ele teve alguns erros na partida. O treinador comentou e também já adiantou que para o próximo duelo contra a Índia, depois de Hugo Souza e Otávio, será a vez de Pedro Morisco, que terá a sua chance.
4: Morisco vai jogar o próximo jogo. Era uma oportunidade para o Otávio. Me parecia tranquilo. A verdade é que o primeiro gol podia ser um erro ou uma falta, não sei, ou... Eu gosto dele porque é um goleiro que mostra tranquilidade e segurança.
3: A seleção brasileira volta a campo no próximo dia 3 de outubro, às 11 horas da manhã, contra a Índia, em Calcutá. Será o último confronto desta super data FIFA. De São Paulo, Guilherme Pradella.
5: Brasil!
0: Portanto, no próximo sábado, véspera das eleições, tem Brasil e Índia. 2:07 agora, nós vamos ao Paraná. Guilherme Batista tem informações sobre aquele caso envolvendo um lutador de jiu-jitsu que perdeu o movimento das pernas, né, após um golpe ilegal durante uma luta no interior do estado.
6: William Massuda, o Kabuto, o lutador que ficou gravemente ferido durante um campeonato de jiu-jitsu em Londrina, no norte do Paraná, no mês passado, usou as redes sociais para confirmar que deixou o hospital após semanas internado em recuperação. Ele sofreu uma lesão séria na coluna cervical após ser jogado de cabeça no chão durante a luta. Massuda contou que vai seguir o tratamento em casa, numa internação domiciliar.
7: Eu estou fazendo um tratamento, uma internação domiciliar, né? Que ainda preciso tomar alguns medicamentos, ter alguns cuidados específicos que precisam ser verificados e continuados por alguns profissionais. Então, ainda estou em internação domiciliar. Então, por isso que, por mais que eu esteja em casa, ainda preciso de um tempo isolado, né?
6: O lutador segue sem conseguir mexer as pernas e corre o risco de ficar tetraplégico. Ele aproveitou para agradecer a torcida e a oração das pessoas que ficaram sensibilizadas com o caso.
7: Aos demais que vêm torcendo por mim, que vêm rezando, eu agradeço demais de coração a todos vocês. Vocês não imaginam como isso ajuda o coração a dar uma fortalecida e a cabeça principalmente, né? Então, agradeço a todo mundo que tem rezado, que tem feito as caminhadas que sejam, que tenham sido qualquer coisa, né? Então isso ajuda muito, eu agradeço demais, demais, demais.
6: O caso de Kabuto é investigado pela Polícia Civil, que apura a responsabilidade do outro lutador, Juliano de Pele Machado, no ferimento causado durante a competição. Testemunhas confirmaram em depoimento que o golpe usado por Machado, chamado bate-estacas, é ilegal. o lutador pode ser indiciado por lesão corporal grave ou gravíssima. De Londrina, Guilherme Batista.
0: 12:09, agora espaço para o assunto internacional, análise da professora Cristina Pessequilo, conversando com Fernando Andrade e com a Tatiana Vasconcelos.
5: Hoje, com a Cristina Pessequilo, a gente aborda as tensões sem fim entre Estados Unidos e Irã, a visita do primeiro-ministro de Israel aos Emirados Árabes Unidos. Começando pelo primeiro assunto, Cris, a guerra completou 7 meses com a rejeição de mais uma proposta de cessar fogo pelos Estados Unidos. Conta para o nosso ouvinte qual era essa proposta e por que, dessa vez, Donald Trump a rejeitou.
8: Nós tivemos na semana passada, como nós acompanhamos, o encontro da Assembleia Geral das Nações Unidas. E durante esse encontro e paralelamente, as negociações entre os Estados e o Irã continuaram. Porque ontem, né, como você falou, Tati, se completaram 7 meses desse conflito que vai se juntando aos outros intermináveis que a gente tem hoje no sistema internacional. Então, qual que era a proposta do Irã? Um cessar-fogo. Nesse cessar-fogo haveria a reabertura mais uma vez do Estreito de Hormuz e a partir daí a gente teria um prazo de 7 dias para que as negociações nucleares fossem retomadas. Para isso, o que, que os Estados Unidos teriam que dar ao Irã? Os Estados Unidos teriam que permitir a utilização dos recursos, né, do Irã, que continuam congelados, também permitir que o Irã continuasse vendendo petróleo e, a partir daí, um respeito, um reconhecimento à soberania iraniana também em todos esses setores. Então, é mais ou menos aquilo, aquela estrutura que a gente vem acompanhando ao longo de todo esse tempo. A rejeição foi justamente da parte dos Estados Unidos com o Trump, dizendo que ele não acredita em nada que o Irã está falando, que o Irã está mentindo, que ele não tinha motivos para reabrir as negociações naquele momento. Então, mais uma vez, posturas agressivas de Trump, como nós vimos nas declarações dele durante a reunião da Assembleia Geral, o seu discurso, mas também pressões no sentido de indicar que ele não cederia novamente essas exigências iranianas. E só para a gente contextualizar, eu estava lendo algumas reportagens que, embora com o Estreito de Hormuz fechado, nós estamos já observando algumas rotas alternativas no próprio Estreito de Hormuz funcionando, né? Ou seja, você tem uma rota iraniana que tem permitido a passagem de navios, uma rota também do Omã, e aqui aquele gargalo, né, que a gente sabe que é o mais perigoso da região, ele não está sendo usado. Então, é uma situação muito interessante, né, porque tem navios passando, mas ao mesmo tempo o Irã está colocando na mesa essa possibilidade de reabrir o estreito. Lógico, é muito pouco ainda, perto do que era o trânsito de navios, mas é uma notícia que mostra que os Estados Unidos talvez não estejam com todas as cartas na mão, como acreditam.
3: Agora, Cris, reuniões diplomáticas acontecendo nesse momento em meio a essas guerras de narrativas. Quais são as expectativas e quais são as narrativas?
8: Fê, Tati, ouvintes, as narrativas elas têm sido bastante presentes dos dois lados, né? Nós tivemos declarações recentes do presidente J.D. Vance que o líder Khamenei, ele estaria vivo e estaria escondido, né? O pai, não o filho, né? Ou seja, a gente nem sabe muito bem da onde que o J.D. Vance tirou isso e aí ele confunde o pai com o filho, ou seja, tentando abalar as estruturas do regime iraniano, né? Mostrando que o Irã ele estaria passando por um processo difícil de transição política. Por outro lado, políticos e autoridades iranianas dizem que os Estados Unidos serão expulsos do Oriente Médio em algum momento, porque eles não conseguem levar essas guerras a termo. E aí, para premiar, né, toda essa nossa situação de narrativas, também há uma postura dos Estados Unidos e do próprio Irã de negarem que os Houthis estão avançando no Iêmen e que os Estados Unidos estão perdendo posições e que a Arábia Saudita está tendo problemas com esse avanço. Então, essas seriam as narrativas. E, por outro lado, o próprio Trump disse que, embora a gente tenha negociações em andamento e são feitas por intermediários, a guerra ela pode terminar rapidamente E aí depois ele diz que ela não vai terminar rapidamente. Então, é para confundir mesmo, tá, gente? É algo que as narrativas dos dois lados, elas têm esse objetivo de tentar mostrar que cada um está mais forte do que o outro. Mas essa situação, no fundo, ela está mais beneficiando o Irã do que propriamente os Estados Unidos.
5: Como é que as eleições de meio de mandato podem impactar ou estão afetando as negociações, Cris?
8: Está afetando diretamente, tá, de ouvintes. Por quê? Porque existem alguns candidatos republicanos, principalmente ao Senado, que estão perdendo terreno rapidamente para os seus oponentes democratas, e muito disso focado na questão econômica, o aumento do preço de combustíveis e também do custo de vida em geral. Então, alguns desses candidatos republicanos ao Senado e também alguns à Câmara dos Representantes têm enviado declarações e feito declarações públicas para que o Trump encerre a guerra antes das eleições de meio de mandato. E aqui a gente tem que lembrar para o nosso ouvinte que a gente está chegando no limite de quase um mês para essas eleições, né? Nós estamos no fim de setembro, as eleições vão ser lá nos Estados Unidos, de meio de mandato, no início de novembro. Então, há uma pressão para que o Trump vá aos palanques e diga: olha, a situação ela vai estar resolvida em breve.
3: Cris, agora a gente fala sobre o primeiro-ministro de Israel, Benjamin Netanyahu, realizou uma visita aos Emirados Árabes Unidos. Qual o papel geopolítico dos Emirados Árabes Unidos? O que que ele foi fazer lá?
8: Ah, aqui é bem interessante, viu? É algo que tanto Israel quanto Emirados Árabes Unidos têm negado, é que essas conversações, elas têm sido cada vez mais frequentes. Primeiro, a gente tem que entender por que Israel está conversando tanto com os Emirados Árabes. Essa conversa, ela vem de uma retomada de negociações diplomáticas, né? Por conta dos acordos de Abraão, que foram fechados ainda no final do primeiro mandato do governo Trump. Então, houve naquele momento um reconhecimento de Emirados Árabes e Bahrein da existência de Israel, e esses acordos, eles foram tratados como um marco pelo governo Trump para reorganizar o mapa regional, com mais estados do Oriente Médio passando a reconhecer Israel. Ou seja, a gente tem alguns que já reconhecem desde o final dos anos 70, com os acordos de Camp David, como Israel, como Egito, mas esses eram novos marcos que foram trazidos. Com o governo Biden, isso ficou um pouco de lado, né? As questões, elas não foram sendo retomadas entre os dois países, mas a gente, primeira vez que foi reconhecido que essas conversas existem, essas conversas bilaterais. E a partir daí, o Netanyahu, ele foi presencialmente com uma equipe do governo de Israel, incluindo o chefe da Mossad, pessoas relacionadas ao Departamento de Defesa, às relações diplomáticas, para uma conversa com as autoridades do Emirados Árabes. Então, é até uma mudança interessante aí.
5: Tá. Ô Cris, para a gente se despedir, o que é que foi declarado de motivo oficial para essa viagem? Quais são os motivos não oficiais? E qual é o impacto nas eleições parlamentares de Israel que essa viagem pode ter?
8: Então, Netanyahu, vamos começar pelos oficiais, né? O oficial é aquilo que a gente lê na pauta diplomática, né, Tati, Fê, ouvintes. É aquilo assim: eu fui lá para conversar sobre o Irã, eu fui lá para conversar sobre as nossas relações bilaterais, fui lá para tentar entender como é que a estabilidade regional do Oriente Médio está caminhando. Mas isso não interessa muito, né, porque é aquilo que está no papel. O que está no papel e que é um motivo não oficial, que Israel não admite, principalmente o primeiro-ministro não admite, o Benjamin Netanyahu, é que essa viagem, ela teria como pano de fundo um pedido para as autoridades do Emirados Árabes Unidos não revelarem que o fato de que Israel, principalmente Bibi, estaria sabendo dos ataques do Hamas em 7 de outubro de 2023 ao território israelense.
5: Que é uma suspeita bem antiga, né? E é algo que sempre vem à baila.
8: Sempre vem à baila, principalmente num contexto eleitoral. Isso foi divulgado pela imprensa americana, foi divulgado pela imprensa israelense, no momento no qual o partido do primeiro-ministro, ele tem tido dificuldades nas eleições, ou seja, ele vem sendo atacado muito nas eleições parlamentares. Então, esse seria um motivo não oficial. E aí a gente tem também o fornecimento por parte de Israel, de armas, né? De, na verdade, não é bem de armas, é aquele mecanismo de defesa contra mísseis para os Emirados Árabes Unidos. Mas eu apontaria, gente, que o principal problema do Netanyahu aqui é justamente essa questão de que ele estaria sabendo dos ataques do Hamas em 7 de outubro de 2023. E aí a gente tem também a questão que o próprio Emirados Árabes avisou e o Egito também teria avisado os serviços de inteligência israelense, que por sua vez também teriam avisado o primeiro-ministro. Então isso, para um período de campanha eleitoral, é muito ruim para o Netanyahu e para a sua coalizão. Então a gente tem um motivo oficial e o não oficial, e eu diria que o não oficial é o que pesa mais mesmo.
3: Agora, Cris, como é que isso é investigado dentro de Israel? Porque a gente viu matérias de jornais de Israel, depois teve o Político americano, teve o New York Times, vários relataram isso. E dentro de Israel, não tem uma investigação independente sobre isso?
8: É, eu acho que a gente tem uma investigação independente mais forte vindo da imprensa e de membros da oposição ao governo Netanyahu, né? Então, é algo que o governo Netanyahu e a sua coalizão, ele quer colocar para baixo do pano, porque é algo muito sério, muito prejudicial para a sua imagem, né? Qual que foi a imagem que Netanyahu sempre passou para o seu eleitorado? Que ele seria um grande defensor dos interesses de Israel dentro daquele contexto de uma Israel forte, mas também respeitado dentro do Oriente Médio. E esses ataques, eles detonaram uma série de crises e também uma série de confrontos, né? Não só com os seus vizinhos, né? Como a gente está vendo as guerras em andamento. E aí um outro elemento que a gente tem acontecendo nessa semana são a volta dos ataques ao Líbano, né? Nesse contexto, ou seja, ele é pressionado dentro de casa por essas investigações, ele reage com novos ataques ao Líbano, que também estavam na mesa da negociação Irã e Estados Unidos. Então, assim, eu diria que há, né, essas investigações independentes, mas o governo tem feito o possível para que elas não sejam divulgadas e não venham à baila dentro do contexto político israelense.
5: Muito bem.
0: Horas e 22 minutos, professora Cristina Pesequilo conversando com a Tatiana Vasconcelos, com o Fernando Andrade. A gente vai agora ao interior de São Paulo. Marcelo Rocha tem informações sobre os 20 anos daquele acidente terrível, né? De um avião da Gol que colidiu com o jato Legacy, aliás, né? Jato Legacy que estava com aparelhagem desligada, né? Dois pilotos americanos e o avião da Gol levou a pior, né? Caiu na Amazônia. O Marcelo Rocha tem os detalhes.
9: Um dos maiores acidentes da história da aviação brasileira completa 20 anos nesta terça-feira. Em 29 de setembro de 2006, um jato Legacy 600, fabricado pela Embraer, que havia decolado do aeroporto de São José dos Campos, no interior de São Paulo, colidiu em pleno voo com um Boeing 737 da Gol, no norte do Mato Grosso. As 154 pessoas que estavam no avião da Gol morreram. O Legacy seguia para Manaus, no Amazonas, e depois para os Estados Unidos. Os 7 ocupantes sobreviveram. Já o Boeing, que fazia o voo 1907, caiu na região da Serra do Cachimbo. A colisão aconteceu a cerca de 37 mil pés de altitude. O Legacy perdeu parte da asa, mas conseguiu pousar na base aérea do Cachimbo. As investigações apontaram uma combinação de fatores, entre eles problemas no transponder do Legacy, falhas nos procedimentos de controle de tráfego aéreo e instruções de altitude que contribuíram para que as duas aeronaves ocupassem o mesmo nível de voo. Naquele dia, o então presidente da Infraero, tenente brigadeiro José Carlos Pereira, classificou a colisão como inexplicável em um acidente cercado de perguntas. O relatório final do CENIPA, divulgado em 2008, apontou falhas operacionais e fez recomendações para evitar novos acidentes. Os pilotos americanos Joseph Lepore e Jean-Paul Paladino foram condenados pela justiça brasileira. A pena chegou a 3 anos e 1 mês em regime aberto, mas eles deixaram o Brasil e não cumpriram a condenação. Em 2024, a Justiça Federal declarou a pena prescrita. E a história ainda tem mais um capítulo na Justiça. Uma ação do Ministério Público Federal discute a correção do seguro obrigatório pago às famílias. Em setembro deste ano, uma decisão do Superior Tribunal de Justiça reconheceu o direito à correção dos valores pagos. Segundo reportagem da Folha de São Paulo, o valor poderá chegar a cerca de R$ 300 mil por família, mas ainda cabe recurso. De São José dos Campos, Marcelo Rocha.
0: Horas e 25 minutos, a gente vai continuar na área da aviação, acidente também. Aquele acidente que aconteceu lá no Rio de Janeiro com dois helicópteros acabou provocando mudança de rotas. E a Júlia Viana tem os detalhes pra gente.
10: O Departamento de Controle do Espaço Aéreo da Aeronáutica vai suspender a partir de novembro duas rotas de helicópteros usadas por empresas de voos panorâmicos no Rio. A decisão ocorre quase dois meses após o acidente que matou três turistas colombianas e o piloto na Vista Chinesa, na zona norte da capital. As rotas canceladas passam pelo Alto da Boa Vista e pelas proximidades do Cristo Redentor, na Floresta da Tijuca, e abrangem a região onde ocorreu o acidente no dia 8 de agosto. Por outro lado, uma outra rota que passa pela orla da Zona Sul será ampliada, fazendo com que os helicópteros voem mais distante do continente. Para o especialista em segurança de voo Marcos Reis, a mudança é positiva neste primeiro momento, mas outras ações ainda precisam ser adotadas, entre elas a melhoria na comunicação entre os helicópteros e as torres de controle do espaço aéreo.
11: É uma medida de segurança. Eu acho que nesse primeiro momento, até chegar uma melhor rearrumação do espaço aéreo no Rio de Janeiro, eu acho prudente. E aí você dá um jeito de controlar uma frequência específica de rádio para operação de helicóptero ou instalação de controles de tráfego remoto. Se você combinar isso com uma fiscalização bem dura da ANAC com relação aos operadores de helicóptero, principalmente pessoal de turismo, eu acho que mitiga bastante a possibilidade de algum outro acidente.
10: Uma audiência de conciliação foi marcada após o acidente na Vista Chinesa e realizada na quinta-feira passada. No encontro, o procurador da República, Sérgio Suyama, criticou a atuação da Agência Nacional de Aviação Civil. Ele cobrou uma atuação mais rigorosa da ANAC, tanto na fiscalização quanto na regulação das empresas que fazem os voos de turismo.
12: A ANAC, me pareceu naquele momento, que ela estava mais preocupada em distribuir licenças, né, de voos para ter 15, 20, 30, 40 empresas fazendo, do que propriamente analisar as condições dessas operações. Então, eu acho que é muito importante que a ANAC assuma a sua responsabilidade. Como o senhor falou, são duas responsabilidades. Uma é a fiscalização e a outra é a regulação.
10: Procurada pela reportagem, a ANAC não se manifestou sobre as críticas. A agência realizou recentemente uma força-tarefa de fiscalização que resultou na suspensão de quatro empresas de voos panorâmicos. Além disso, 13 helicópteros foram impedidos de operar. Com a colaboração de Rodrigo Bressani, do Rio de Janeiro, Júlia Viana.
0: 12h27, continuamos no Rio de Janeiro agora com a Juliana Prado. Tem informações sobre indeferimento da candidatura do ex-governador Antony Garotinho.
13: O Tribunal Regional Eleitoral do Rio manteve por unanimidade o indeferimento do registro de candidatura de Antony Garotinho, do Republicanos, ao governo do estado. A decisão dessa terça-feira confirma o resultado anterior, do dia 16 de setembro, em que o próprio TRE já havia barrado a participação do ex-governador do Rio na disputa. Garotinho foi condenado por improbidade administrativa em 2018 e, na visão do TRE, está com direitos políticos suspensos até 2033. No novo recurso, o Garotinho apontou omissões na decisão do tribunal e reforçou o argumento de que o período de inelegibilidade já se esgotou. A tese foi rejeitada pelos desembargadores. Apesar da decisão, o Garotinho vai aparecer na urna e poderá receber votos. Isso porque ainda cabe recurso ao Tribunal Superior Eleitoral e a candidatura é considerada sub judice. O especialista em direito eleitoral e professor da FGV, Fernando Neisser, explica que a validade ou não dos votos que o candidato receber no primeiro turno vai depender da decisão do TSE e ela pode impactar, inclusive, um eventual segundo turno.
14: Diz a regra que os votos dados a eles são computados para fins de saber se haverá ou não segundo turno.

0: Em nota, a defesa do candidato do Republicanos anunciou que já prepara o recurso ao TSE e disse que a decisão do TRE do Rio não encerra a discussão judicial. Ele afirma ainda que vai seguir cumprindo a agenda e participando do processo eleitoral. Do Rio de Janeiro, Juliana Prado.
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0: quarta-feira, 30 de setembro de 2026. O governo federal informou que já pediu bloqueio de mais de 5 mil sites de apostas por meio da atuação da Anatel e do Comitê Gestor da Internet. Além disso, quase 200 aplicativos de bets foram notificados para serem removidos até 6 de outubro. Nas redes sociais, Facebook e Instagram foram notificados sobre a retirada de um total de 390 perfis de publicidade e divulgação. Dados são de um balanço divulgado pelo Ministério da Justiça após o presidente Lula proibir as plataformas de apostas online no país. Uma nova pesquisa Quest mostra o cenário de disputa pelo governo de São Paulo no primeiro turno. O atual governador e candidato à reeleição, Tarcísio de Freitas, do Republicanos, lidera a corrida com 44% das intenções de voto. Fernando Haddad, do PT, aparece com 24%. O levantamento foi encomendado pela Globo. Parque de diversões Six Flags, famoso nos Estados Unidos pelas montanhas russas, anunciou que fechará uma atração após denúncias de lesões cerebrais graves e até uma morte. Classificada como a montanha russa extrema, a X2 era um dos brinquedos mais conhecidos do parque. Os casos mais recentes envolvem duas mulheres que foram submetidas a cirurgias de emergência com hemorragia cerebral após andarem na atração. No horário de Brasília, 2 horas e 32 minutos.
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0: Doze e 34, agora com Leandro Gouveia.

destaque no Panorama CBN. Embate sobre Nossa Senhora movimenta a campanha e volta a pressionar presidente do Supremo.

0: Pesquisa Quest, Flávio lidera em São Paulo e Rio de Janeiro. Lula venceria em Pernambuco. Disputa está empatada em Minas Gerais e Distrito Federal. Gilmar Mendes mantém quebra de sigilo de ex-mulher de miliciano, que era assessora de Flávio Bolsonaro. Desemprego tem menor taxa para o período, mas endividamento também bate recorde. Donald Trump se reúne com executivos de inteligência artificial e diz que empresas vão se autorregular. Olá, para você que está aqui comigo, eu sou Leandro Gouveia e essa é a segunda edição do podcast Panorama CBN de terça-feira, 29 de setembro de 2026. Em menos de meia hora eu te conto as principais notícias do dia. Nossa Senhora Aparecida continua sendo tema de campanha e serviu também para reaquecer o embate no judiciário. Falando primeiro da política, nessa terça-feira, numa agenda em Fortaleza, Lula recebeu uma imagem durante uma caminhada e ergueu a santa ao público.
1: Eu respeito todas as religiões. Eu respeito a católica, respeito a evangélica, eu respeito a religião de matriz africana, eu respeito até os ateus. Mas enquanto eu for presidente da República, Nossa Senhora Aparecida será a padroeira do Brasil. Quem não quiser que mude no Brasil.
0: Na noite de segunda-feira, em Belém do Pará, o ex-governador Helder Barbalho, do MDB, tinha dado uma imagem também de Nossa Senhora de Nazaré ao presidente Lula, que exibiu a santa ao público e afirmou que enquanto estiver no cargo, ninguém vai avacalhar com Nossa Senhora Aparecida. Desde a semana passada, o senador Flávio Bolsonaro está se defendendo das mensagens em redes sociais que associam o candidato à ideia de tirar o título de padroeira do Brasil de Nossa Senhora Aparecida. A campanha dele tratou de esclarecer também uma declaração do senador, de agosto agora, de que um de seus primeiros atos será decretar que o Brasil será de Jesus Cristo, caso ele seja eleito. E a nota divulgada pela campanha diz que o candidato, na verdade, vai fazer uma oração antes da leitura do termo de posse, em uma ação apenas simbólica, e que ele, Flávio, sempre defendeu o total respeito a todas as religiões e formas de expressão de fé. O candidato também participou do podcast Santo Flow, voltado ao público católico, exibindo a mesma santa de crochê que ele tinha ganhado e exibido durante uma agenda de campanha em São Paulo. Na gravação, Flávio Bolsonaro comparou os impactos da notícia falsa ao atentado à facada sofrido pelo pai dele, o ex-presidente Jair Bolsonaro, em 2018, e disse que a equipe de campanha já identificou uma rede de perfis responsável pelas postagens.
2: Daqui a pouco vocês vão ver uma ação robusta nossa, mais uma, que nós identificamos essa grande teia de perfis de redes sociais que são ligados à esquerda, dentro e fora do Brasil, algumas pessoas, inclusive, trabalhando dentro do governo, um dinheiro público envolvido na disseminação dessa mentira, que a gente está chamando de Liga da Mentira do PT.
0: E no Panorama da Manhã, a Bianca Santos contou que o ministro Luiz Fux, pelo Supremo Tribunal Federal, restabeleceu a decisão do ministro André Mendonça, pelo Tribunal Superior Eleitoral, de remover publicações que associavam o candidato Flávio Bolsonaro a essa ideia de tirar Nossa Senhora do posto de padroeira do Brasil. Na decisão, ele restabeleceu a medida até a análise pelo plenário do STF. E é mais uma demonstração do embate entre duas forças no judiciário, que agora chegou também ao Tribunal Superior Eleitoral. Já que a medida de André Mendonça, agora restabelecida por Fux, tinha sido derrubada no domingo pelo ministro Flávio Dino. E o presidente do Supremo, Edson Fachin, em meio a tudo isso? Ele pode pautar o assunto, mas o comentarista de política da CBN, Bernardo Melo Franco, contou que ainda não há certeza disso.
3: Essa é a pergunta que muita gente está se fazendo em Brasília, né? Porque assim como o ministro, o presidente do Supremo demorou a agir no caso do Master, daquela guerra entre ministros envolvendo o pedido de investigação do Alexandre de Moraes, ele agora também está sendo criticado nos bastidores aqui, também está sendo criticado pela demora em tomar posição ou em pautar uma decisão colegiada, uma decisão de plenário sobre essa confusão toda. Agora, faltando 5 dias para a eleição, a última decisão é a que conta. Então, nesse momento, a vantagem está com a decisão do ministro Luiz Fux, que favoreceu o pedido do senador e candidato Flávio Bolsonaro.
0: E como se não bastasse tudo isso, o Partido Solidariedade do deputado federal Paulinho da Força, que é alinhado a Alexandre de Moraes, pediu ao Supremo, e mais especificamente a Flávio Dino, na mesma ação do último domingo, para afastar os ministros Cássio Nunes Marques, André Mendonça e Estela Aranha da fiscalização de propaganda no Tribunal Superior Eleitoral. O partido está pedindo que o TSE designe 3 juízes auxiliares, que pela lei das eleições são os responsáveis por julgar as representações sobre propaganda irregular e os pedidos de direito de resposta na campanha. Acontece que o formato definido nesse ano por Cássio Nunes Marques, o atual presidente do TSE, repete o que fez Alexandre de Moraes em 2022, quando ele mesmo, enquanto presidente do tribunal, integrou esse comitê com outros 2 ministros designados por ele. E mais um sinal desse embate no Supremo e no TSE envolve a suspeita de que o ministro Cássio Nunes Marques, presidente do Tribunal Superior Eleitoral, favorecia o Banco Master em decisões judiciais, o que tem sido usado pelo ministro Gilmar Mendes para colocar o colega sob suspeição. Nessa terça-feira, o presidente do Supremo, Edson Fachin, em resposta ao ministro Gilmar Mendes, afirmou que as suspeitas de irregularidades no pagamento de precatórios exigem uma apuração rigorosa. Os precatórios são dívidas que os governos são obrigados a pagar depois de decisões da justiça, das quais não é mais possível recorrer. E Gilmar Mendes defendeu, nessa terça-feira, que a Corregedoria Nacional de Justiça faça um pente fino nos tribunais regionais federais e ainda o fim da emissão desses títulos antes do fim definitivo dos processos. Ele pediu mais fiscalização do Banco Central e da CVM, a Comissão de Valores Mobiliários. E aí, em resposta, Edson Fachin enviou a proposta à Corregedoria e vai pedir a todos os tribunais do país que informem se há precatórios emitidos de forma irregular. Depois disso, no fim da tarde dessa terça, o ministro Flávio Dino, que tem atuado em dobradinha com Gilmar, também mandou um ofício ao presidente do Supremo, cobrando uma auditoria ampla do Conselho Nacional de Justiça sobre precatórios e também a devolução de valores pagos de forma irregular. E aí, no fim do documento, Dino faz uma referência velada a Cássio Nunes Marques, que na segunda-feira disse estar preocupado com a erosão democrática depois da decisão de Flávio Dino de suspender aquela decisão de Mendonça sobre as mensagens a respeito de Nossa Senhora Aparecida. Aí, no ofício dessa terça-feira, que foi enviado a Edson Fachin, Flávio Dino repete a expressão erosão democrática. Ele afirma que é preciso eliminar essa brutal captura de atos judiciais por interesses privados, o que constitui expressivo vetor de erosão democrática à vista de hediondos espetáculos com dinheiro público. E em meio a críticas de adversários de que o ministro Flávio Dino tem atuado em benefício do governo, o presidente Lula telefonou na segunda-feira para o ministro do Supremo durante uma agenda de campanha em Belém do Pará. Lula sancionou um projeto de lei da área da saúde que foi apresentado por Flávio Dino quando ele era senador. Essa proposta cria uma estratégia nacional para avaliar a qualidade do atendimento na rede privada de saúde e foi motivada pela morte do filho de Dino aos 13 anos de idade em 2012. E aí, durante a transmissão ao vivo desse evento, o presidente ligou para Flávio Dino e pediu uma manifestação do ministro, que não respondeu.
1: É o Flávio. Coloca no Viva Voz. Ô Flávio. Flávio. Deixa eu lhe falar uma coisa. Eu estou aqui em Belém. Eu não queria sancionar sem falar com você. Se você puder gritar um pouco aí e dar um alô pro povo do Pará e mostrar o significado do teu projeto, acho que o povo vai ouvir. Vamos ver. Fale. Também demorou, pô.
0: Essa atitude gerou críticas da oposição. O candidato Flávio Bolsonaro disse que Lula ligou para Flávio Dino como se fosse um político subordinado de seu governo e questionou: será que Dino continua sendo subordinado do Lula no STF? E senadores do Partido Democrata dos Estados Unidos aumentaram a pressão sobre a Casa Branca e enviaram uma nova cobrança direta ao secretário de Estado americano, Marco Rubio, sobre as eleições no Brasil. 3 parlamentares exigiram garantias de que o governo Trump vai aceitar o resultado oficial das eleições brasileiras no domingo. Em documento enviado na segunda-feira, os parlamentares questionam se a diplomacia norte-americana se compromete a reconhecer o candidato legitimamente eleito pelo povo brasileiro e se vai manter relações normais com o próximo governo. Essa cobrança acontece poucos dias depois de outra carta assinada por mais de 30 congressistas denunciar uma campanha de interferência do governo norte-americano para desestabilizar a eleição. Como indícios dessa interferência, os senadores apontam o tarifaço contra o Brasil e a nomeação do político de extrema-direita Darren Beatty, forte crítico do governo Lula, como assessor sênior para assuntos do Brasil no Departamento de Estado. O governo dos Estados Unidos não respondeu à nova carta dos senadores. Em agosto, o Departamento de Estado declarou que vai respeitar qualquer candidato eleito. Falando em eleição, o Instituto Quest divulgou novas pesquisas de intenção de voto para governos estaduais e também o desempenho dos candidatos à presidência nesses estados. O levantamento foi encomendado pela Globo e a margem de erro é de 2 pontos percentuais. Em São Paulo, o governador Tarcísio de Freitas, do Republicanos, tem 44% contra 24% de Fernando Haddad, do PT, e poderia vencer já no primeiro turno. No estado de São Paulo, Flávio Bolsonaro subiu de 34% para 36% e Lula caiu de 31% para 30%. No Rio de Janeiro, Eduardo Paes, do PSD, lidera com 34%, seguido por Douglas Ruas, do PL, com 25%. No estado, Flávio Bolsonaro subiu de 37% para 38% e Lula de 30% para 31%. Em Minas Gerais, Cleitinho, do Republicanos, lidera com 37%. Patrus Ananias, do PT, tem 18%. Na disputa presidencial no estado de Minas, Lula permanece com 35% e Flávio subiu de 30% para 31%, um empate técnico. Em Pernambuco, João Campos, do PSB, empata numericamente com Raquel Lira, do PSD, com 42% cada. E por lá, Lula lidera com 58% e Flávio tem 20%. No Distrito Federal, Celina Leão, do PP, tem 39%, Leandro Graz, do PT, tem 23%. Na disputa presidencial, Flávio subiu de 33% para 38% e Lula manteve os 32%. Os dados completos estão em cbn.globo.com. O ministro Gilmar Mendes, do Supremo Tribunal Federal, manteve a quebra dos sigilos bancário e fiscal de Daniele da Nóbrega, ex-esposa do miliciano Adriano da Nóbrega, que trabalhou como assessora do senador Flávio Bolsonaro quando ele era deputado estadual no Rio de Janeiro. A decisão foi tomada em um pedido da defesa de Daniele ao STF para anular a quebra dos sigilos, que foi autorizada em maio, pela segunda vara da Fazenda Pública do Rio. A defesa argumentou que o processo usava provas anuladas pelo próprio STF em 2021. O tribunal tinha invalidado as provas da investigação criminal contra o senador Flávio Bolsonaro, o que levou à rejeição da denúncia por falta de justa causa em 2022. Mas, para Gilmar Mendes, a nova ação na esfera civil, que foi aberta depois, se apoia em indícios válidos trazidos pelo Ministério Público. Essa ação por improbidade administrativa não atinge diretamente Flávio Bolsonaro, mas assessores do gabinete na Assembleia Legislativa do Rio. E, de acordo com o ministro Gilmar Mendes, existem provas autônomas e independentes de que Daniele era funcionária fantasma e não exercia as funções na casa. As investigações apontam que o ex-chefe de gabinete Fabrício Queiroz usava a própria conta bancária como centro de arrecadação de valores de assessores no conhecido esquema de rachadinha. O COAF identificou mais de 400 depósitos atípicos na conta de Queiroz, somando mais de 2 milhões de reais entre 2007 e 2018. Na economia, o desemprego no Brasil caiu para 5,3% no trimestre que terminou em agosto, atingindo a menor taxa para o período desde o início da série histórica em 2012. No total, 5,8 milhões de pessoas procuram trabalho no país, uma queda de 300 mil em relação ao trimestre encerrado em maio. A população ocupada bateu recorde e chegou a 103 milhões e meio de brasileiros. Só que 7 em cada 10 novos postos criados vieram do mercado informal, principalmente no setor privado, sem carteira assinada. Entre os setores, a indústria e a construção impulsionaram os números. O rendimento médio do trabalhador ficou estável em R$ 3.777, o que representa um avanço de 3,7% na comparação com o mesmo período do ano passado. Enquanto isso, a taxa de inadimplência média no crédito bancário subiu de 4,9% em julho para 5% em agosto. Esse dado foi divulgado pelo Banco Central e é o maior da série histórica iniciada em 2011. Nas operações com pessoas físicas, o atraso no pagamento superior a 90 dias subiu para 6%, também um recorde histórico. Já entre as empresas, a inadimplência ficou estável em 3,3%, que é o maior patamar desde outubro de 2017. O levantamento do Banco Central mostra que as famílias continuam recorrendo a linhas com juros altos. De janeiro a agosto, os bancos liberaram 311 bilhões de reais no cartão de crédito rotativo, linha que fechou agosto com taxa de juros de 445% ao ano. As apostas online, que são apontadas como uma das causas desse grande endividamento, foram proibidas na última sexta-feira e o Banco Central apontou que as transações com PIX já caíram cerca de 10% nos 3 dias seguintes à proibição, para dar uma dimensão aí da quantidade de dinheiro movimentado nessas plataformas. O apresentador e comentarista de economia da CBN, Carlos Alberto Sardenberg, aponta que o cenário mundial da economia está crítico por causa do aumento de preços causado pela guerra no Oriente Médio, com tendência de aumento de juros no mundo todo, o que não é diferente no Brasil, e que ainda assim há pouco debate sobre isso na campanha eleitoral.
4: Nós temos juros aqui no Brasil ainda muito altos, mesmo que caia mais um pouco, mas permanecem elevados, prejudicando a atividade financeira das empresas e das pessoas. Você tem uma inflação que voltou a subir, está se aproximando dos 5%. E tem uma atividade econômica muito baixa e um cenário internacional desfavorável. E, acrescentando um problema que já comentamos várias vezes aqui no Brasil, o problema do desajuste das contas públicas, os seguidos déficits que vêm sendo produzidos pelo governo atual e levando ao aumento da dívida. O que exigiria que essa campanha fosse envolvida por um debate muito grande sobre o que fazer com isso, né? Essas questões econômicas que são importantes e que apontam para um 2027 muito ruim, com inflação ainda alta e com taxa de juros elevadas, e a gente não vê esse debate nas eleições, o que preocupa ainda mais.
0: O principal índice da Bolsa de Valores de São Paulo subiu nessa terça 0,46% aos 183.827 pontos. O dólar comercial caiu 0,16%, cotado a R$ 5,21. O euro vale R$ 5,91, com baixa de 0,41%. O Ministério Público de São Paulo apreendeu um helicóptero, carros de luxo e joias de ouro numa operação que investiga um esquema de pirâmide financeira. A estimativa é que o grupo tenha movimentado cerca de R$500 milhões e feito mais de 2.000 vítimas dentro da própria comunidade do grupo. Os investigados simulavam investimentos na compra de ouro para revenda internacional, prometendo altos rendimentos. As vítimas chegaram a vender bens pessoais para comprar as cotas, mas o dinheiro acabou usado pela quadrilha para comprar bens de luxo. A justiça determinou o bloqueio de R$162 milhões em bens dos suspeitos. Nos Estados Unidos, o presidente Donald Trump se reuniu nesta terça-feira na Casa Branca com os principais executivos de inteligência artificial do país. Durante o encontro, ele afirmou que as próprias empresas do setor vão se autorregular e declarou que os empresários querem fazer o que é certo. Trump também disse que estuda criar um comitê de 10 pessoas para supervisionar a área e revelou que os líderes assinaram um acordo moralmente vinculante, mas não deu mais detalhes sobre esse compromisso. Estavam presentes no encontro Jensen Huang, da Nvidia, produtora de semicondutores, Elon Musk, do X, Mark Zuckerberg, da Meta, e Sundar Pichai, do Google. Parlamentares democratas e republicanos têm cobrado respostas do governo depois que as empresas OpenAI e Anthropic relataram que seus agentes de inteligência artificial se rebelaram e invadiram sistemas de outras companhias. As invasões fizeram pesquisadores alertarem que a tecnologia pode representar um risco real para a humanidade em menos de uma década. Apesar desses alertas e dos apelos das próprias empresas para desacelerar as pesquisas, Trump tem defendido acelerar o setor na competição com a China. Também nessa terça, a Casa Branca lançou a plataforma America.gov, um sistema oficial do governo que usa inteligência artificial para responder dúvidas dos cidadãos com base em dados públicos. E aí no evento, Trump brincou, do jeito dele, sobre assessores terem dito a ele que o projeto seria o maior feito de sua gestão. Aí o presidente disse que se isso for a maior coisa que já fiz, então fiz um trabalho de merda como presidente. E em seguida ele elogiou o projeto. Ainda nos Estados Unidos, um homem de 71 anos deixou o corredor da morte em Utah depois de passar mais de 40 anos preso. Douglas Stewart Carter, que é negro, foi libertado depois de um exame de DNA comprovar que o sangue encontrado na cena do crime de 1985 não é dele. Na época, Carter assinou uma confissão sob coação da polícia e acabou condenado pelo assassinato de uma mulher que era tia de um chefe de polícia. Anos depois, duas testemunhas revelaram que foram ameaçadas de deportação e pagas pelos próprios promotores para mentir no tribunal. A defesa também aponta que a investigação escondeu provas sobre outros suspeitos e ignorou relatos de testemunhas que viram um homem branco fugindo do local. O advogado de defesa dele declarou que, se dependesse do estado de Utah, Carter teria sido executado há 15 ou 20 anos, antes de a conduta irregular da polícia ser descoberta. Livre ao lado do filho, Carter aguarda um novo julgamento em liberdade, usando tornozeleira eletrônica. A defesa agora pede o arquivamento definitivo da acusação. A seleção brasileira jogou de novo contra a Austrália e dessa vez venceu por 4-2 nesse segundo amistoso. O Brasil abriu o placar logo aos 2 minutos do primeiro tempo com um gol do lateral direito Wanderson. A seleção australiana reagiu e virou o jogo ainda na primeira etapa. No segundo tempo, a equipe brasileira buscou a virada com gols do volante Bruno Guimarães e dos atacantes Rafinha e Vini Júnior em cobranças de pênalti. O resultado vem depois do empate em 1-1 entre as duas seleções na semana passada. Esses amistosos marcam o início do ciclo do treinador Carlo Ancelotti depois da eliminação do Brasil na Copa do Mundo. O próximo jogo vai ser já no próximo sábado contra a Índia, às 11 da manhã. E antes de encerrar esta edição do Panorama, eu convido você a mandar mensagem. Meu e-mail é leandro.gouveia@cbn.com.br. No Instagram é só procurar por Lê Reis Gouveia. E não esquece de escrever seu nome e de onde você está ouvindo. Como fez o Frank Eduardo, que me mandou mensagem pelo Instagram. Ele é de Jaú, no interior de São Paulo. Diz que curte muito o nosso trabalho e eu agradeço muito a você pela audiência, Frank. Você já indicou o Panorama para alguém hoje? Manda o link pelo WhatsApp para quem você sabe que gosta de ficar bem informado e bem informada. Este episódio do Panorama vai ficando por aqui. A produção e o roteiro foram feitos por mim, Leandro Gouveia, e a edição e a sonorização por Anderson Wendel, o Tico. A próxima edição chega às plataformas por volta das 7 da manhã com Bianca Santos e eu volto na sequência. Até lá!

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0: quarta-feira, 30 de setembro de 2026. O Tribunal Superior Eleitoral mudou as regras para o registro de pesquisas eleitorais. A corte passou a exigir mais detalhes sobre a coleta de dados, a metodologia e os questionários. Institutos de pesquisa criticaram a adoção das novas exigências em meio ao processo eleitoral. O documento estabelece que as novas regras valem para pesquisas registradas a partir de 5 de outubro, um dia após o primeiro turno. Um candidato e outras 5 pessoas foram presos em flagrante em Belém durante uma ação da Polícia Federal que apura suspeitas de corrupção eleitoral e lavagem de dinheiro. Foram apreendidos R$300 mil em espécies sacados em uma agência bancária da capital paraense. Os elementos reunidos até o momento apontam indícios de que o valor poderia ser destinado à prática de corrupção eleitoral. O governo federal informou que já pediu o bloqueio de mais de 5 mil sites de apostas por meio da atuação da Anatel e do Comitê Gestor da Internet no Brasil. Além disso, quase 200 aplicativos de bets foram notificados para serem removidos até dia 6 de outubro. Já nas redes sociais, Facebook e Instagram foram notificados sobre a retirada de um total de 390 perfis de publicidade e divulgação. Os dados são de um balanço divulgado pelo Ministério da Justiça após o presidente Lula proibir as plataformas de apostas online no país. O primeiro-ministro do Reino Unido, Andy Burnham, prometeu apresentar um plano com alternativas para reaproximar o país da União Europeia. A fala ocorre 10 anos depois de os britânicos terem votado pela saída do bloco. A última década do país foi marcada por forte instabilidade política e pelo baixo crescimento econômico. Segundo o premier britânico, o Reino Unido segue há muito tempo pelo caminho errado e agora busca por uma nova aliança com o bloco europeu.
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1: Bem-estar em Movimento no ar hoje para falar sobre fibromialgia, uma condição que pode causar dores no corpo, cansaço persistente e alterações do sono, entre outros sintomas. A fibromialgia pode comprometer bastante a qualidade de vida, mas a atividade física pode ajudar e muito quem passa por isso. É mais predominante entre mulheres, mas pode atingir homens também. Quem está conosco hoje para explicar tudo sobre fibromialgia é a doutora Fernanda Rodrigues Lima, que é reumatologista, coordenadora do Ambulatório de Medicina do Esporte do Hospital das Clínicas. Doutora Fernanda, muito obrigada por estar conosco hoje aqui.
2: Eu que agradeço a oportunidade, porque realmente sempre bom poder divulgar informações sobre a fibromialgia, que tem muita confusão aí no dia a dia em relação a como se diagnosticar essa doença.
1: E nós recebemos hoje também aqui no Bem-Estar e Movimento duas mulheres que vivem com fibromialgia. A Marina Possebon, que é atriz, escritora e criadora de conteúdo. Marina, obrigada por estar aqui conosco hoje.
3: Eu que agradeço, Cássia. Estou muito feliz da gente poder divulgar qualquer e todo tipo de informação sobre essa doença, porque as pessoas têm muitas dúvidas.
1: Quem também está conosco é a Rosana de Fátima Patriota, que é nutricionista clínica integrativa. Rosana, muito obrigada pela presença.
4: Eu que agradeço, Cássia, a oportunidade de estarmos aqui, né, em bate-papo, mostrando a importância de buscar mais conhecimento e que possamos cada dia ter mais esses momentos e esses espaços.
1: Doutora Fernanda, explica pra gente o que é a fibromialgia e quais são os principais sintomas.
4: A fibromialgia, atualmente, ela é considerada uma doença em que há uma alteração da percepção de dor no sistema nervoso central. Para vocês terem uma ideia, na década de 80, 70, era uma doença que se chamava de fibrosite, era o nome inicial, porque se achava que era uma inflamação nos músculos, nos tecidos faciais. Isso caiu por terra, porque a gente sabe que não existe nenhuma inflamação periférica no organismo. Então, os estudos posteriores foram mostrando que, na realidade, é uma questão de software. Se a gente for fazer uma analogia com o computador, não há problema no hardware, não há problema no aparelho locomotor, o problema é no software, é no processamento de dados que o cérebro, quando ele recebe a dor. Então, assim, situações que são interpretadas às vezes no dia a dia como uma pessoa normal, recebendo um tato ou uma sensação de um peso de uma roupa no corpo, o paciente com fibromialgia pode interpretar que esse peso da roupa é dor, justamente por essa alteração de processamento nas áreas responsáveis pelo reconhecimento de dor no cérebro.
1: A dor acaba sendo o principal sintoma, mas podem ter outros também.
4: Sim, isso é interessante, porque antigamente o foco ficava sempre na dor. Então, os critérios antigos para se diagnosticar a fibromialgia, você tinha que encontrar pelo menos 11 de 18 pontos, que nós chamamos de tender points, que são pontos específicos que, com a pressão específica, esses desencadeavam a dor intensa. Os critérios mais novos, e por isso que hoje é mais fácil, entre aspas, diagnosticar a fibromialgia, implica não só na dor difusa pelo corpo, mas também pela presença de outros sintomas no organismo, como uma intensa fadiga, distúrbios do sono, alterações que a gente chama de autonômicas, que são desregulações do sistema nervoso simpático parassimpático, como palpitações, sensação de cistite, de dor para fazer xixi o tempo inteiro, e o famoso brain fog, ou nuvem cognitiva, né? Uhum. Que é aquela sensação que o paciente tem, que ele está lentificado, que a memória está ruim. Tudo isso faz parte desse combo da fibromialgia. Então, hoje, para nós fazermos o diagnóstico, os critérios novos, você tem que... A gente depende muito da narrativa do paciente, de descrever os sintomas de dor difusa, e a gente sai procurando, fazendo literalmente um rastreio, um screening no corpo inteiro, perguntando onde mais ele tem sintomas. Que muitas vezes os sintomas dos mais bizarros podem ter sim correlação com a fibromialgia.
1: Então não tem aquele exame que vai te dar um diagnóstico positivo ou negativo para a fibromialgia, um exame único.
4: Por isso que os pacientes sofrem tanto. Porque diferente de outras doenças, por exemplo, você tem uma pneumonia, o raio-x de tórax vai estar alterado. você tem artrite reumatoide, você vai ter alteração nos marcadores inflamatórios. Na fibromialgia, não. Não existe um único exame laboratorial que bata o martelo sobre o diagnóstico. Nós, médicos, utilizamos os exames laboratoriais na fibromialgia para descartar outras doenças que dão sintomas semelhantes. E ainda assim, isso também é uma coisa mais nova, não é importante mais hoje em dia descartar outras doenças para dizer, olha, sobrou a fibromialgia, então achei que é isso que você tem. Não, hoje a gente sabe que a fibromialgia pode concomitantemente aparecer junto com outras doenças que geram dor. Por exemplo, o paciente tem uma artrose na coluna que gera um tipo de dor, mas esse paciente pode também ter fibromialgia, o que complica mais ainda na hora de se fazer o diagnóstico e tentar tratar essa dor é da artrose ou essa dor é da fibromialgia. Então, por isso que é complicado.
1: Um quadro bem complexo, né, Rosana? A gente estava até conversando fora do ar e você estava falando que você chegava aos médicos já com vários exames que você tinha feito. Então, foi um longo caminho para você ter esse diagnóstico.
5: Sim, Cássia, foi bem complexo todo esse meu início, né, de busca, de entender e de saber o que eu tinha, né, e assim, fui em alguns médicos e eles me pediam vários exames, além do que eu já levava, e assim, eu sentia que não tinha realmente um... Não tinha um diagnóstico fechado deles, parecia que eles não estavam... vivenciando aquilo no dia a dia, porque é assim, fazem 27 anos atrás, né? 27 anos atrás eu tinha 30 anos, então assim, era muito mais novo ainda esses estudos, essa busca e como acomete muitas mulheres, assim, novas, também eu não entendo assim bem como era que eles conseguiam medicar mesmo não sabendo exatamente o que a gente tinha. Eles queriam é que nós não tivéssemos dor. Só que com isso, a gente ficava ali com medicamentos que me deixavam muito alterada e eu não me sentia satisfeita. Isso também não era uma solução, ia para outros médicos, até eu achar um super interessado e já fazer alguns estudos, né? E foi aí que ele me fez, é o que a doutora comentou, né? De 18 pontos do corpo e em todos os pontos eu sentia as dores, né? Que ele fazia, né? Apalpava e ele realmente fechou com sinais e sintomas, que é o que a doença permite identificar através de sinais e sintomas, né? Como a doutora disse, não são os exames, né? De sangue, né? O que as pessoas estão acostumadas a fazer e identificar alguma doença voltada para a fibromialgia. Mas hoje eu vejo que, assim, através do meu, da minha busca e da minha insistência, eu entendi que eu precisava não só buscar o medicamento, né? E foi aí que eu comecei a ver outras coisas, porque eu mudei, eu enchei muito, porque os medicamentos eram fortes, medicamentos para antidepressivos, era corticoide, cortisona. Então eu, assim, eu não sou muito adepta, muito remédio, mas eu não sou contra, porque era o que me aliviava. Mas eu estava muito alterada psicologicamente, eu tinha medo de sair na rua, porque os medicamentos faziam que isso acontecia, isso há 27 anos atrás. Hoje, né, já mudaram-se a conduta e a postologia, a forma e a conduta de tratar essa doença. E hoje eu vejo que com a minha atividade física, que eu sempre fui atleta, sempre gostei, né? Eu, quando jovem, era ginasta. E aí eu voltei a fazer esses exercícios de maneira diferenciada, com yoga, com pilates.
1: Guarda essa informação que a gente vai tratar tema. Aliás, vai estar um pouco no centro do nosso programa aqui, mas eu quero voltar a falar com você sobre isso. Mas quero colocar a Marina nessa conversa, porque me chamou muita atenção, Marina, que a gente teve aqui a Rosana falando que foi diagnosticada há 27 anos e que foi muito difícil ter esse diagnóstico. O que eu imaginava é que hoje em dia, você é um pouco mais jovem, esse diagnóstico fosse algo um pouco mais acessível, mas pelo que você estava contando pra gente fora do ar, no seu caso, infelizmente não foi assim.
3: Não, eu consegui o meu diagnóstico através de duas coisas. Eu acho que a primeira foi o que a Rosana falou, que é você ser insistente, o que nem toda mulher consegue, porque a dor, ela é muito limitante, a fadiga é muito limitante, então chega uma hora que e a gente também se acostuma com o ruim. Então, essa insistência e a terapia. Então, eu comecei a ficar muito depressiva, eu sempre tive ansiedade. E aí, tratando esses pontos na terapia, eu falei, eu acho que eu tô perdendo a vontade de viver, porque é um cansaço tão forte que eu acho que eu não quero mais estar aqui. Eu acho que pode ser isso. E aí a minha psicóloga falou, Marina, você já procurou fazer algum tipo de massagem mais profundo, uma liberação miofascial para ver se relaxa? Eu falei, não. Aí fui atrás de uma pessoa para me atender, fiz algumas sessões e essa pessoa me atendendo falou, Marina, hoje em dia a gente tem alguns médicos que são especialistas em dor. Você já procurou? Eu falei, como assim, especialista em dor? Mas ele é médico do quê? Especialista em dor. Eu falei, mas do quê? Médico. Ela falou, especialista em dor. Vai lá, porque essa pessoa pode te ajudar. E aí, através dessa clínica especializada em dor, a gente começou a investigar, como a doutora falou. Ó, vamos primeiro tirar algumas coisas da frente. Tá, isso aqui não é, isso aqui não é, isso aqui não é, isso aqui não é. Marina, pelo que você tá me falando, pelo que a gente tá vendo aqui, a palpação e tal, eu acho que é fibromialgia. Vamos começar a tratar e ver o que que a gente consegue de ganho.
5: E foi há quanto tempo que você teve esse diagnóstico?
3: 4 anos.
5: Uhum.
3: Mas até chegar no diagnóstico foram por volta de 12 médicos, mais ou menos.
5: 12 médicos?
3: É. E são médicos, e aí faz ressonância, faz exames mil, pega o exame e fala, ah, você tem uma coisinha na cervical, uma coisinha na lombar, mas nada que justifique. Essa frase para quem tem fibra é alucinadora. Uhum. Como assim nada que justifique? Eu tô com dor, você tá falando que...
5: Parece que a gente tá ficando louca, né?
3: É, a sensação é essa. Eu tava comentando com elas que eu tava vindo pra cá e eu pensei assim, caramba, vou me entrevistar falando sobre fibra, mas e se eu não tiver? Porque até eu chegar na minha médica hoje, eu tive 12 que me falaram que eu não tinha nada. Então, às vezes, vem essa síndrome da impostora de será que eu tô inventando pra chamar atenção? Porque 12 profissionais da saúde me falaram, ó, tem nada. Então é uma coisa muito louca, é muito complexo.
5: Uhum, sim, sem dúvida. Agora, doutora, vamos falar de tratamento, né? Uhum. O que a gente tem? A gente sabe que não tem um jeito, digamos, simples, entre muitas aspas, aí, de diagnosticar, né? Um diagnóstico que ocorre depois de bastante investigação. Sim. Uma vez estabelecido esse diagnóstico, quais são as condutas hoje para quem tem fibromialgia?
2: Primeiro é educação, é informar, é tirar simplesmente o componente de, olha, você tem um negócio que te incomoda, tá te incapacitando, mas você não vai morrer disso. Eu acho que então tirar o pavor do que a pessoa, uhum, porque muitas vezes, a Rosana até citou, uhum, ela falou que ela achava que ela tinha câncer, né? É. Então, assim, primeiro você tem que falar, explicar bastante, educação é o primeiro tratamento. Então, informar sobre o quadro, tentar identificar qual é o sintoma mais predominante, é a fadiga, é a dor, é o transtorno de sono, a pessoa não dorme, porque se o sono não está reparador, isso é catastrófico para quem tem dor. Então, identificando o principal sintoma, aí a gente direciona qual é a melhor medicação, que hoje, felizmente, diferente de quando você começou a fazer essa investigação, hoje a gente tem ferramentas medicamentosas muito mais específicas. E muitos dos remédios que você tomou alguns anos atrás, provavelmente não eram nem para fibromialgia, era pensando em algum outro diagnóstico. Você usou corticoide. Uhum. Hoje a gente não tem indicação usar corticoide para fibromialgia, porque não é uma doença inflamatória. Então, as medicações que a gente usa são moduladores centrais de dor, justamente para fazer o reset, né? Para resetar o problema de configuração do software. E os antidepressivos, que também funcionam como moduladores de dor. Eles reorganizam as vias de dor que estão bagunçadas. Então, não é para ter preconceito na fibromialgia, se você recebe esse diagnóstico, você vai receber um antidepressivo e a pessoa sempre fala, poxa, mas eu não estou deprimida, eu não tenho nenhuma doença, eu não sou louca. Não, não é. Os antidepressivos são um grupo extenso de medicamentos, eles recebem esse nome, uhum, mas eles ajudam a regular os distúrbios neuroquímicos que hoje a gente sabe que estão envolvidos na fisiopatologia da fibromialgia.
4: A gente usa analgésicos periféricos, né, que ajudam em relaxantes musculares, porque muitas vezes o paciente com fibromialgia, ele desenvolve um padrão de contratura nos músculos e a contratura contribui para mais dor. A gente usa medidas não medicamentosas, que são, como você mencionou, a liberação miofascial, as massagens, terapias respiratórias como yoga, meditação, todas essas terapias não medicamentosas, elas funcionam para reorganizar de novo a percepção de dor no cérebro e principalmente tirar essa questão do cérebro do paciente com fibromialgia. Ele vive em estado de alerta, ele vive em alerta vermelho. Então bate uma porta ali, vai ter dor. Já toma um susto e já vai ter dor. Uhum. Então a gente tem que reprogramar. E a outra maneira não medicamentosa é fazer um tipo de terapia que hoje é a mais validada cientificamente, que é a terapia cognitiva comportamental. Então, na terapia cognitiva comportamental, você retreina o paciente a desviar desses obstáculos de dor e de outros sintomas. E por fim, eu deixei por último, mas eu considero, eu não, a literatura considera hoje talvez a ferramenta mais importante na fibromialgia, que é o exercício físico.
5: Uhum.
4: Né? Tanto que, isso eu posso falar com bastante, assim, porque a minha área de atuação, de pesquisa, é justamente nisso. A gente tem um grupo no Hospital das Clínicas que pesquisa exercício físico nas doenças reumáticas, e a resposta em pacientes com fibromialgia é impressionante. Então, exercícios aeróbios, exercícios de força, flexibilidade, na água, fora da água, desde que o paciente se engaje de uma maneira constante, contínua, a um trabalho de exercício físico, isso ajuda a desprogramar esse padrão de dor. Então isso hoje é isso. Por outro lado, parece, puxa, exercício é uma coisa tão simples, mas não, é super difícil, gente.
5: Sim.
4: Porque você conseguir
5: fazer com regularidade, super difícil.
4: Para quem não tem dor, entrar num programa de exercício físico já é super difícil. Agora,
5: exato,
4: imagina para quem tem lá, tá lá com dor. A pessoa fala assim, esse médico tá doido, quer me fazer exercício, eu mal consigo sair da cama. E aí, de novo, isso volta no começo da conversa. Por isso que informação é importante. A gente começa por aí.
5: A gente vai falar sobre atividade física e fibromialgia. Doutora Fernanda já falou pra gente que é super importante, que ajuda muito no quadro. Então, quero saber as rotinas de vocês de exercício e como essas rotinas melhoraram a convivência com a fibromialgia. Começando por você, Marina.
3: Eu acho que a primeira coisa é você testar. E buscar as coisas que você mais gosta de fazer.
5: Uhum.
3: A musculação é muito importante, o aeróbico também muito importante, mas talvez a yoga, a meditação, o pilates, a dança, o beach tênis, seja lá o que for, procurar dentro disso tudo um pouco de prazer. Por quê? Porque, como a gente estava conversando, não é simples, não é tão simples quanto, gente, eu só preciso me trocar e ir pra academia. Todo dia, um período. O dia que a gente tá em crise, por exemplo, você às vezes, eu não consigo ficar em pé. Como é que eu vou treinar? Não, hoje eu consigo ficar em pé. O que que eu consigo fazer? Nossa, mas precisa fazer? Precisa. Aí a gente vai chorando, a gente vai tremendo, a gente vai não querendo ir. Aí você tá se trocando, você fala, não vou conseguir. Aí o marido vem e fala, não, vai lá, que você sabe que quando você voltar, você vai estar melhor. E entender que a atividade física, ela é o remédio mais potente. Ela não deixa de ser um remédio para quem tem fibromialgia. Então, se você tá muito mal, a primeira coisa que você tem que tentar fazer com todas as forças que você tem é se trocar e fazer um treino. E fazer uma. Não tá conseguindo fazer nada, vai caminhar um pouquinho. Quando você volta, o remédio tá aplicado. Você fala: nossa, eu tava numa dor 9, minha dor tá 8. Isso, para quem tem fibromialgia, esse um pontinho para baixo, você já fala, nossa, agora eu consigo tomar banho e lavar o cabelo. Tem dia que é assim, é nesse nível. Então, assim como a gente já conversa há muito tempo sobre terapia. Terapia é importante, não é uma coisa de pessoa louca. Terapia é, mesmo que você esteja num momento bom da sua vida, a terapia ela é importante para todo mundo. O exercício físico entra nesse lugar para todo mundo, mas para quem tem dor, ele tem que, a gente precisa, por isso que eu tô muito feliz de estar aqui hoje, a gente precisa falar para as pessoas, ó, você tem fibro? Legal. Exercício não é uma opção e não é só se exercitar por se exercitar, porque eu gosto, eu sou fitness. Não, cara, exercício é o seu primeiro remédio. Qual é o seu primeiro remédio hoje? Ah, eu tomo remédio X quando eu levanto. Tá, tudo bem. Então ele é o seu segundo, porque o primeiro que você não pode esquecer é se exercitar. É uma mudança absurda. Assim, uhum. Cássia, você vai, se você fizer 20 minutos de treino, respirando bem, com calma, não precisa ser uma coisa super quando você tá mal. Você volta, às vezes eu sento assim, ó, meu marido fala, que foi? Eu falo, fica quieto. O que tá acontecendo? Tá com menos dor? Eu falo, tô. Ai, que delícia. Aí eu fico uns minutinhos ali curtindo. Porque chega a dar um barato, assim, ó. Pra quem tem a dor, sabe? É uma uhum. diferença muito grande mesmo.
1: E na sua experiência, Rosana, qual que é a atividade que te ajuda a conviver com o quadro, a melhorar esse quadro?
5: Então, como eu estava dizendo, né, Cássia, eu sempre gostei de esportes. Mas quando eu entendi que estaria melhorando mais meu dia a dia, né? Minha rigidez, que é uma rigidez muito grande que tem na região cervical, pescoço. Isso, né? Falando com reumato, aí fui em fisiatra e eles me orientaram em fazer, né, a liberação miofascial, é onde eu faço, já fazem mais de 6 anos, eu não fico sem. Eu faço acupuntura, uhum. eu faço a musculação, que eu não abro mão do meu exercício, né? Porque eu sempre gostei. E vi que realmente, né, eu fico endorfinada ali, isso melhora tudo. E outras coisas que eu procuro, né, e buscar, que a sauna também me ajuda, porque me aquece, me relaxa. Então isso também é das terapias que eu busco, eu coloco como terapia mesmo, a psicologia. Tudo que puder agregar valores e no nível de dor, é o que realmente eu não abro mão. Então, todos os dias da semana, 3 vezes por semana, eu faço, em média, musculação, exercício de força, dentro do meu limite, para eu ganhar mobilidade, para eu ganhar relaxamento, para eu ter uma qualidade de vida melhor, para diminuir minha ansiedade, a ansiedade que uhum. cria, né, porque ela não é minha. Enfim, eu venho trazendo coisas na minha vida, no dia a dia, uma alimentação diferenciada, mesmo porque é minha área, eu uhum. falo muito sobre isso, que eu sei quando vai ter uma festa e vai ter alimentação com muitos açúcares, eu sei que eu vou sofrer com isso, mas eu falei, não, amanhã eu vou para academia, amanhã eu tenho, né, o yoga, eu faço pilates, eu busco sempre as atividades físicas para que eu possa realmente relaxar e ter momentos mais agradáveis comigo e com a família, uhum. porque realmente é bem discriminado, muita gente não conhece o que é, debocham do que toda hora você tá com dor, então tem horas que você não tem que falar. No meu início de tratamento eu não poderia falar, eu tinha problemas sérios, né, de sentir dores e eu queria dormir, queria ficar na cama e filhos pequenos, enfim, então...
3: Parece que a gente é preguiçosa.
5: Tem uma discriminação de que, nossa, só é uma dor e não é bem isso, é uma coisa bem complexa, né? Mas eu tô aqui a cada dia, né, incentivando mais mulheres, que eu vejo que acomete mais mulheres, em mudar seu estilo de vida, buscar mais exercícios, que ela se adeque, que ela se identifique, que ela goste, mas o movimento é preciso, porque o nosso uhum. corpo é uma máquina e não pode estar parado.
4: Essa questão de, a Marina falou que parece que a gente é preguiçosa, tanto que hoje faz parte da nossa programação de tratamento um conceito de pacing. O que, que é esse conceito de pacing? É você orientar o paciente a dividir no decorrer do dia as tarefas e colocar períodozinhos de descanso uhum. entre, sei lá, as atividades. Né? Então, hoje eu tenho que ir no, sei lá, eu vou dar uma aula ou eu vou, sei lá, no seu caso, né? Eu vou trabalhar, mas aí na hora do almoço eu vou dar um cochilada.
3: Perfeito, que é o que eu vou fazer. Eu tô aqui dando entrevista, saindo daqui é o meu período de descanso.
4: Você vai pra poder então,
3: segundo round.
1: Nossa, aliás, eu acho que todo mundo podia incorporar na vida em geral esse conceito, que ia ser
3: não
1: positivo.
3: Era maravilhoso.
1: Né? Uma certa alternância de descanso entre as atividades, porque parece que no mundo atual a gente está esquecendo da segunda parte, né?
5: E nem se permitindo, né, descansar. Sim. Tem pessoas que não se permitem. Nossa, o que eu tô fazendo aqui? Deitar, sentado, uhum, de perna pro ar, mas com tanta coisa para fazer.
2: E o que
5: eu falo
2: é pior,
5: que eu sou,
2: né,
5: uma dessas, porque realmente eu sou muito ativa, muito não peço muita ajuda, tudo eu quero fazer, e isso vai me somatizando, e isso
3: também acho
5: cria
3: que,
5: mais dores.
3: Acho que essa doença, ela traz um pouco disso. As pessoas que estão à sua volta, é muito difícil também para quem tá junto, uhum, com você, o tempo inteiro você ter o sintoma de alguma coisa e tá reclamando o tempo inteiro. Aí chega uma hora que você também quer aliviar para essa pessoa, aí você para de reclamar. Aí você para de reclamar, aí você fala: ah, eu não vou pedir ajuda com isso aqui, eu vou pegar esse peso, tá doendo muito, mas eu não quero encher o saco da pessoa. E aí você começa a querer fazer tudo sozinha. Sim. Mais do que a gente já quer, né?
5: Uhum.
3: Queria fazer tudo sozinha. Então, dali a pouco, você tá ali…
1: Sobrecarregada também.
3: Completamente.
1: Sim. Olha, vocês são exemplos. Estão aqui falando de um quadro que é muito complexo. E que vocês convivem com ele, com várias abordagens. Inclusive, fazendo exercício regular. Como a doutora falou com a gente no primeiro bloco. Não é fácil, para quem não sente dor nenhuma, ter uma rotina disciplinada, regulada de atividade física. Para quem convive com a dor… é muito mais complexo ainda. Por isso eu quero agradecer demais a participação de todas vocês, uhum, nos ajudando a trazer mais informações a respeito da fibromialgia e de como a atividade física ajuda nesse quadro. Doutora Fernanda Rodrigues Lima, reumatologista, coordenadora do Ambulatório de Medicina do Esporte do Hospital das Clínicas. Muito obrigada por todas as informações de qualidade que você nos trouxe aqui, doutora.
2: Eu que agradeço a oportunidade.
1: E agradeço também a Marina Possebon, atriz, escritora, criadora de conteúdo. Muito obrigada, Marina.
3: Obrigada eu, Cássia.
1: E muito obrigada também a Rosana de Fátima Patriota, nutricionista, clínica integrativa, que veio compartilhar sua vivência aqui com os ouvintes da CBN. Obrigada.
5: Muito obrigada, eu que agradeço a oportunidade, que possamos sempre ter essas conversas abertas, né, em todas as redes. E hoje está fácil para todo mundo ter acesso à informação e faz toda a diferença a gente falar, principalmente, né, fazer esses bate-papos assim.
2: Talvez antes da gente terminar, uhum, só deixar um recado: não é uma doença exclusiva das mulheres.
5: Uhum,
2: os homens também podem ter fibromialgia. E aí é muito mais difícil, às vezes, de diagnosticar. Primeiro, porque o homem não vai no médico com tanta frequência.

0: 3:30, espaço aberto aqui no CBN Madrugada para Matheus de Souza.
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0: quarta-feira, 30 de setembro de 2026. O presidente Lula ergueu ontem uma imagem de Nossa Senhora Aparecida durante um ato de campanha no Ceará. O gesto ocorre um dia depois do candidato do PL à presidência, Flávio Bolsonaro, fazer o mesmo aceno em São Paulo em uma tentativa de atenuar o desgaste entre os eleitores católicos. O presidente recebeu a estatueta durante uma caminhada no centro de Fortaleza. Foi a segunda imagem da santa que Lula ganhou em dois dias de campanha. A disputa em torno do tema ganhou força depois de publicações associarem Flávio à retirada do título de padroeira do Brasil de Nossa Senhora. Ele nega a posição. O caso também chegou ao TSE e ao STF e ainda será analisado pelo plenário do Supremo. A nova pesquisa Quest mostra o cenário de disputa para o governo de Pernambuco. No primeiro turno, João Campos, do PSB, e a atual governador e candidata à reeleição, Raquel Lira, do PSD, aparecem empatados com 42% das intenções de voto. A pesquisa foi encomendada pela Globo. A Quest entrevistou mais de 1.300 pessoas de 16 anos ou mais em todo o país entre sexta-feira e anteontem. A margem de erro é de 3 pontos percentuais e o nível de confiança é de 95%. A pesquisa foi registrada no TSE sob o número PE00324/2026. A cidade de Tóquio registrou 34 dias consecutivos de chuva, a sequência mais longa desde o início dos registros meteorológicos no Japão, em 1886, segundo a Agência Meteorológica Japonesa. O órgão diz que as chuvas intensas têm provocado inundações na região da capital. O padrão é relacionado, em parte, ao El Niño e a um sistema de alta pressão sobre o Oceano Pacífico. No horário de Brasília, 13h33.
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2: Horas e 34 minutos. Bom dia a você que nos faz companhia aqui no CBN Madrugada com Ricardo Garcia. Vamos juntos até às 5, hein? Agora o espaço fica aberto para o Dr. Luiz Fernando Correia.
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3: Traz aqui estudos a propósito de pacientes com glioma, que é um tipo de câncer no sistema nervoso central, né?
4: Pois é, Milton, você já conhecia, já tinha ouvido falar de glioma?
3: Não.
4: Então, esse é um dos problemas, né? E essa foi o resultado de uma pesquisa feita pelo Instituto Oncoguia e patrocinado pelo Laboratório Servier, e que mostrou o seguinte: ela ouviu pessoas do Brasil inteiro, primeiro para saber se já tinha ouvido falar de glioma. E segundo, obviamente descobriu pacientes, apareceram pacientes e pessoas com glioma. E nesses pacientes ela foi tentar descobrir como é que foi o processo, né? Além de a gente não conhecer muito, não falar muito nesse assunto, é um tumor relativamente raro, mas é o tumor.

0: o maligno primário do cérebro mais comum nos adultos. Ou seja, ele nasce no próprio cérebro. Ele não vem de, não chega vindo de, não é metástase, não chega de outro lado. O INCA estima, Milton, que são 12 mil novos casos desses tumores por ano no sistema nervoso central, e a maior parte, em torno de 60%, são gliomas. E por que que esse, e aí, por que que o diagnóstico demora tanto? Porque o que elas descobriram foi que um em cada cinco pacientes esperou mais de um ano entre os primeiros sintomas e o diagnóstico. Então, você imagina um tumor dentro do cérebro, levar um ano para fazer, para ter o diagnóstico e começar a tratar, você já perdeu um tempo enorme, né? E por que que demora? Porque os sintomas se parecem com sintomas comuns, uma dor de cabeça que não passa, alterações de memória, dificuldade para achar palavras às vezes, enjoo, uma fraqueza de um dos lados do corpo. Então isso se mistura com um monte de coisa, né? Onde é que são sinais que aparecem em várias coisas, e o paciente vai passando de médico para médico, consulta em consulta, entrada no pronto-socorro e aí sai e volta, estresse. Muitos disseram que foram diagnosticados ou teve sugestão de que estavam com problemas psiquiátricos até. Então só 35% tiveram diagnóstico em um mês. E em geral esses foram os que tiveram um sintoma mais dramático, que é uma convulsão. E aí vão ao pronto-socorro, você vai investigar o cérebro de quem teve uma convulsão. Aí você encontra o tumor. Você não pesquisou aquele tumor especificamente. Então fica aqui o alerta, uma dor de cabeça que nova, que piora semana após semana, uma dor que acorda a pessoa, uma dor que vem com vômito, tudo isso, por exemplo, parece muito com enxaqueca, né? Mas merece investigação se for continuada. Uma convulsão, obviamente, na vida adulta, a primeira convulsão com certeza vai ser investigada. Agora, alterações de memória, de fala, de comportamento, que a família percebe que continua avançando, precisam ser investigados, né? E 4 em cada 10 desses entrevistados saíram, isso foi mais dramático, saíram da primeira consulta sem saber se aquilo que eles tinham era um câncer. Então, isso hoje em dia está definido pela OMS. Esse tumor, para se definir o melhor diagnóstico e qual a melhor estratégia de tratamento, que pode mudar, Milton, pode ser um diagnóstico que realmente seja muito dramático, que o paciente morre muito rapidamente, mas de repente, se você diagnosticar o tipo certo e esse tipo for de crescimento muito lento, esse paciente vai viver décadas. Então, tudo isso faz diferença. É importante que se faça análises de testes moleculares e análises genéticas. E, infelizmente, isso no Brasil, Milton, não está disponível para todo mundo. Então, é uma briga que tem que ser comprada. E primeiro fato é descobrir, é a gente contar para as pessoas que existe o glioma, né, Milton?
1: Apresentá-lo, sem dúvida, fazer isso, aliás, o que você está fazendo agora aqui para nós quando traz esse assunto à tona. O Maurício até perguntou qual é o exame para diagnosticar verdadeiramente.
0: O exame mais, quer dizer, o primeiro exame que vai se conseguir chegar a um diagnóstico é uma ressonância nuclear magnética do cérebro. Existem depois variações de exames de imagem mais específicos, aí sim, já depois do diagnóstico feito, você vai fazer esse subdiagnóstico, essa especificação, para saber se é um tumor que cresce rápido, saber se é um tumor que cresce mais lento, providenciar os testes moleculares e genéticos, se possível, né?
2: E aí,
0: são mais acessíveis, é verdade, na rede privada. Desculpe, Cássia.
2: Não, doutor, eu ia perguntar o seguinte, não, a partir, sim, desse diagnóstico, a depender do tipo do tumor é que vai se definir o tratamento, a abordagem que vai ser usada para tratar esse paciente.
0: Sim, muitas vezes, quer dizer, muitas vezes a opção cirúrgica é o primeiro passo, mas aí sim, é radioterapia combinada com quimioterapia, qual a extensão disso, até a própria qual a extensão da cirurgia que vai ser feita, tem que ser definida, se possível, antes de se fazer. E aí, realmente, a partir da ressonância nuclear magnética, a gente vai ter uma suspeita mais forte de que é um glioma, e aí, a partir daí, criar-se uma estratégia para cada paciente.
3: Luiz Fernando Correia, conversando com o Milton Jung e com a Cássia Godoy. A gente vai abrir espaço agora para a Nadédia Calado, que acompanhou o debate na noite desta terça-feira na TV Globo entre os candidatos ao governo de São Paulo.
4: O tema do crime organizado abriu o debate da TV Globo entre os candidatos ao governo de São Paulo. Na primeira pergunta, em bloco temático por região, Fernando Haddad, do PT, escolheu segurança na região de Piracicaba e cobrou o governador sobre a presença do Comando Vermelho no estado.
5: As primeiras notícias, Tarcísio, da presença do Comando Vermelho são justamente na região de Piracicaba e Rio Claro. Quando eu afirmei isso numa entrevista, você debochou. Depois vieram indícios de que pelo litoral norte, Caraguatatuba, o Comando Vermelho estava penetrando no território de São Paulo. E agora, essa semana, a notícia de que na Praia Grande, Baixada Santista, também há um núcleo de inteligência do Comando Vermelho lá. Minha pergunta é, você vai continuar negando esse fato? E se não, quais as providências que você pretende tomar para melhorar a segurança pública no nosso estado?
4: Tarcísio de Freitas, do Republicanos, não respondeu diretamente sobre a facção. Citou a queda nos indicadores de criminalidade e lembrou prisões de grupos que atuavam na região.
6: Alguns bondes lá, algumas milícias, Novo Cangaço, atuando naquela região, com inclusive ligação com o Comando Vermelho. E onde essas pessoas estão agora? Estão presas, porque a nossa polícia trabalhou. A gente pode celebrar o recorde, né? Menor indicador da história de homicídio, de latrocínio, de roubo de carga, de roubo de veículo, desde o início da série histórica. A gente sabe que tem muita coisa para fazer, mas a gente vai continuar combatendo o crime com firmeza.
4: Ao longo da noite, os dois também trocaram acusações sobre palanques com pessoas ligadas ao crime e debateram saúde, transporte, educação e privatizações com críticas de Haddad à venda da Sabesp. Mas os temas nacionais atravessaram um debate do começo ao fim. Tarcísio atribuiu a corrupção investigada na Lava Jato à paralisação de obras que diz ter retomado no estado e cobrou de Haddad, ex-ministro da Fazenda, o endividamento de famílias e empresas, acusando o governo Lula de negacionismo fiscal. Haddad respondeu com a herança do governo Bolsonaro, lembrou os calotes imprecatórios e perguntou se o adversário queria um presidente como o argentino Javier Milei no Brasil. Os dois ainda disputaram a autoria da Operação Carbono Oculto contra o PCC. Quando Haddad disse que as obras do metrô dependem de dinheiro federal, Tarcísio ironizou que o governo federal ainda vai reivindicar o Cristo Redentor. Na entrevista coletiva depois do debate, Tarcísio disse ver com naturalidade a presença dos temas nacionais.
7: Nesse cenário de acirramento que existe no âmbito nacional também, e como cada candidato acaba tendo uma ligação a uma das duas candidaturas presidenciais mais importantes, que em alguma medida haja alguma nacionalidade. Mas aí eu tenho que louvar aqui o modelo do debate que a Globo trouxe. Ele tem blocos dedicados à regionalização, que obriga a falar também da questão que todo mundo quer saber, que o eleitor quer saber como é que fica a minha vida aqui em São Paulo, aqui no estado.
4: Haddad destacou a importância da disputa nacional.
8: Até porque o que eu pretendo fazer em São Paulo depende muito de um presidente experiente, de um presidente comprometido com a causa pública, transparente, que dá autonomia para as instituições funcionarem. E o Flávio é o oposto disso. Ele se envolveu em muitos outros escândalos que ele não consegue explicar. De toda a natureza, moral, cívica, ética, criminal. Então, sim, eu estou muito preocupado com o Brasil e estou muito preocupado com São Paulo.
4: Nas considerações finais, Tarcísio prometeu que São Paulo vai continuar sendo a locomotiva do país e pediu votos para Guilherme Derrite e André do Prado no Senado. Haddad defendeu mais transparência nas contas do estado e o fim da onda de privatizações, além de também ter pedido votos para as candidatas a senadora de sua chapa, Marina Silva e Simone Tebet. De São Paulo, Nadédio Calado.
3: 3:44 de São Paulo, vamos para Minas Gerais, o Marcelo Martins tem as informações sobre o debate da noite desta terça-feira na Globo.
9: No debate promovido pela TV Globo em Minas Gerais, os candidatos buscaram um embate direto com o postulante que está em segundo lugar nas pesquisas em uma tentativa em alçar essa colocação na corrida eleitoral. Patrus Ananias, do PT, foi o candidato que sofreu mais ataques. Em duas oportunidades, o petista foi solicitado para abordar o período em que Fernando Pimentel governou Minas Gerais, mas Patrus negou.
10: Eu não estou aqui como advogado Pimentel. Os candidatos, como não podem falar nada contra mim, como não tem nada para dizer das minhas gestões, prefeito de Belo Horizonte, ministro, deputado federal, ficam colocando pessoas outras. Eu respondo por mim.
9: O candidato à reeleição, Matheus Simões, do PSD, também foi para o confronto com o líder nas pesquisas, Cleitinho Azevedo, do republicanos ao acusá-lo de não direcionar emendas parlamentares para Minas Gerais no combate ao feminicídio.
11: O que o senhor não lembrou de falar para o povo é que o senhor tem quase 100 milhões de reais por ano de emendas parlamentares. E sabe quanto o senador Cleitinho mandou dessas emendas para a segurança pública de Minas Gerais? Nem um centavo. É desse jeito que o senhor vai proteger as mulheres de Minas Gerais, senador?
9: O único assunto nacional que repercutiu no debate foi o cancelamento das bets. Nessa terça-feira, o governador de Minas Gerais anunciou um auxílio milionário aos clubes de futebol do estado. Cleitinho Azevedo criticou a medida.
11: Eu não quero mais que um cidadão tenha que pagar uma energia mais cara do Brasil, enquanto para fazer populismo e sacanagem agora em época de eleição, tá dando dinheiro para a SAF. É uma conta de água que não tem tarifa de tratamento de esgoto. Olha, você tá pagando uma taxa, R$ 300, 150 de taxa. Você vai na rua, é esgoto a céu aberto.
9: Gabriel Azevedo, do MDB, também aproveitou a discussão sobre o tema para criticar o anúncio do governo estadual.
12: Discordo radicalmente do que o governador Matheus fez hoje ao anunciar dinheiro para os clubes. Gente, são absurdo. Discordo radicalmente de uma medida que há 5 dias da eleição não explica como o contrato de publicidade se dá, por que esses clubes são escolhidos, como é que isso aconteceu.
9: Alexandre Calil, do PDT, deu sequência às críticas sobre a medida adotada pelo Executivo Mineiro.
13: 15 milhões de reais para quem conhece um pouquinho de futebol por ano para Atlético Cruzeiro e 2 para o América é realmente um ato político detestável e é por isso que eles estão largando o governo de Minas e estão apelando de toda forma.
9: Já Flávio Rosco, aí do PL, confirmou que continua com a sua candidatura até o fim das eleições, apesar de candidatos a deputado pelo partido terem declarado o apoio ao senador Cleitinho Azevedo.
14: Estamos sofrendo aí ataques a todo momento com relação à nossa própria candidatura, porque o sistema reage quando alguém está propondo diferente. Então vocês podem continuar contando conosco aqui, a nossa candidatura está firme, segue com o apoio do Flávio Bolsonaro até o fim.
9: Ainda no debate, os nomes dos candidatos à presidência da República, Lula, Flávio Bolsonaro e Romeu Zema, padrinhos políticos dos candidatos Patrus Ananias, Flávio Roscoe e Matheus Simões, respectivamente, foram poucas vezes citados. De Belo Horizonte, Marcelo Martins.
3: 3 horas e 47 minutos, já a previsão do tempo para todo o Brasil e os principais destaques do dia. Agora a gente abre espaço para Tânia Morales e convidado.
15: Vamos agora falar de saúde um pouquinho. Vamos entender a intolerância à lactose e a alergia ao leite, que não são a mesma coisa. Nós vamos entender justamente as diferenças. Nós estamos aqui com o Dr. Eric Pereira, gastroenterologista e endoscopista. Dr. Eric, bem-vindo. Boa noite.
16: Boa noite, Tânia. Boa noite a todos os ouvintes. Muito obrigado pela oportunidade de falar sobre esse tema tão frequente que impacta tanto na qualidade de vida das pessoas.
15: Sim, é frequente. Muita gente nem tem ideia, né? Agora, são diferentes, né? Intolerância à lactose é uma coisa, alergia ao leite é outra coisa, né? O que é cada uma delas? O que as distingue, doutor?
16: A intolerância à lactose é um processo, é uma alteração no processo digestivo. A lactose é o carboidrato do leite. É como se fosse, em uma linguagem simples, é o açúcar do leite. Quando a gente tem uma dificuldade de metabolizar, de digerir esse açúcar, a gente vai ter os sintomas. Por quê? Porque a lactose, na verdade, ela é a junção de 2 outros carboidratos, que é a glicose e a galactose. Quando elas estão juntas, formam a lactose. Só que a lactose é muito grande, ela não consegue ser absorvida pelo nosso intestino. Então, a gente precisa de um processo enzimático para ir quebrando essas ligações, liberando em moléculas menores que vão ser absorvidas. A alergia à proteína do leite é um processo inflamatório, um processo alérgico à proteína, não é o açúcar, não é o carboidrato. E quem consome o leite quando tem a alergia à proteína do leite pode até correr risco de vida, ao contrário da intolerância à lactose.
15: No caso da intolerância à lactose, falta essa enzima, é isso?
16: Isso. Naturalmente, a gente pode ir perdendo essa enzima no intestino. Aí, quando perde ao ponto de causar sintoma, a gente desenvolve os sintomas de intolerância à lactose.
15: Não é um processo alérgico. O processo alérgico é mais sério do que a intolerância à lactose?
16: Sim.
15: É, porque a alergia é sempre perigosa, né?
16: É, e dependendo da gravidade, pode até fazer anafilaxia, que é uma reação alérgica grave que pode gerar parada cardíaca. Por isso, quem tem alergia à proteína do leite, o tratamento e o acompanhamento é totalmente diferente da intolerância à lactose.
15: Bom, e aí a pessoa que toma um leite e não se sente bem, como é que ela vai saber se o caso dela é de intolerância à lactose ou um processo alérgico?
16: Os sintomas em algumas pacientes podem ser os mesmos, só que na alergia ela pode desenvolver sintomas alérgicos clássicos, como coceira na pele, edema nos lábios, tosse, aquela sensação de que a garganta está fechando, e isso é um processo alérgico. Só que a intolerância à lactose, assim como a alergia à proteína do leite, também podem dar sintomas abdominais. Distensão, gases, sensação de estufamento, às vezes enjoo e até diarreia. Tá? Só que o diagnóstico das duas é feito de forma diferente.
15: Como é que é feito o diagnóstico?
16: Bem, na intolerância à lactose a gente tem alguns exames mais simples. Por exemplo, o teste de intolerância oral à lactose. Você vai dar o leite, na verdade a lactose equivalente a uma quantidade de leite para a pessoa beber. E antes dela beber, você vai ver a glicemia dela, a glicose no sangue. Se depois que ela beber, essa glicose subir, é porque ela absorveu. Se ela absorveu, é porque ela digeriu. Então, ela não tem intolerância à lactose, entendeu? A alergia à proteína do leite, aí pode ser feito através de testes alérgicos, como aqueles de pele. Aí é um imunologista que vai ter que lidar mais. Ou até com a pesquisa da IgE, que é um tipo de anticorpo voltado às proteínas do leite.
15: Sim, que aí põe em contato com essa substância para ver se o corpo reage, aqueles testes de alergia, né?
16: Também.
15: Ah, tá.
16: Isso.
15: Também. Mas tem um específico sobre o leite, sobre a lactose.
16: O leite você pode fazer tanto no sangue quanto aquele da pele.
15: Ah, tá.
16: Tá? Só que assim, a história do paciente muitas vezes vai ser muito mais fidedigna. Por exemplo, tem gente que é tão alérgica ao ponto de que, por exemplo, um marido bebeu leite, aí a boca entrou em contato com a proteína.
15: Sim.
16: Se ela levar um beijo do marido na bochecha, fica a marca dos lábios deles ali coçando.
15: Caramba.
16: Que ali entrou em contato. Então, existem graus diferentes de
15: alergia.
16: Então, num caso desse, você já pode dizer, olha, você pode ter alergia à proteína do leite.
15: Uau! A Isara Ferreira pergunta, o chamado leite vegetal também pode causar intolerância ou alergia, mas aí não é lactose, né? Não tem lactose.
16: Não.
15: Aí é outra história, né? É a lactose que causa alergia.
16: Não, a lactose é o carboidrato. A lactose causa a intolerância.
15: Sim.
16: Se a pessoa não digere bem.
15: Sim.
16: A proteína.
15: A alergia é o quê? É o leite, é o conjunto do.
16: Não, a alergia é a proteína. Proteína é, componente diferente do açúcar, que é o carboidrato.
15: Entendi. E é a proteína que causa alergia.
16: Exatamente. Alergia à proteína do leite e intolerância à lactose.
15: Que é o carboidrato.
16: É que a gente mistura.
15: Sim.
16: As pessoas confundem, realmente.
15: Entendi. Bom, mas na prática, cada um dos dois vai ter esses sintomas a partir do contato com o leite e derivados, né?
16: Isso, exatamente. Exatamente. Aí, só que a história e os sintomas, você consegue já ali fazer uma triagem jogando, olha, isso é intolerância à lactose. Vai a gente investigar nesse caminho. Por quê?
15: Uhum.
16: Porque se você faz o diagnóstico de intolerância à lactose, a pessoa pode continuar consumindo os derivados do leite. É só ela repor a enzima que falta no intestino dela. Entendeu?
15: Que ótimo.
16: E aí essa enzima vai fazer o processo de digestão que ela tem a deficiência. Aí se ela por acaso não tomar a enzima, ela vai ter os sintomas da intolerância, porque ela não fez a boa digestão daquele carboidrato. Tá? A alergia à proteína do leite, a pessoa não pode comer de jeito nenhum. Entendeu?
15: Uhum.
16: A proteína não pode entrar em contato com a pessoa, porque senão ela pode gerar alergia em graus variados de gravidade.
15: E tem pessoas que são mais ou menos alérgicas à proteína do leite? Ou a gente nunca pode prever? Uma pessoa às vezes tem uma reação alérgica leve, mas em um determinado dia, por alguma razão, pode ser uma reação mais severa.
16: Pode. Por isso que a gente exclui completamente. E por isso que quando a pessoa vai num restaurante, por exemplo, ela tem que falar, olha, eu tenho alergia à proteína do leite, eu não posso ter nada de contato com nenhum derivado do leite.
15: Nossa, entendeu? E é muito restritivo, né?
16: Isso, é bem restritivo.
15: Porque se a gente for pensar, muita coisa vai leite.
16: Sim, é, é uma qualidade de vida assim, bem, bem complicada, porque querendo ou não, o hábito de comer é um hábito social, né? Então, às vezes, você fica tenso só na comida porque você ficou preocupado se teve um leite ali no componente ou não.
15: Exatamente. É, e aí, e tem muita subnotificação, doutor Eric, em relação à alergia, que já que estamos falando que a alergia é mais séria, né? É, tem muita subnotificação, as pessoas que têm alguma reação alérgica ao leite e não dão muita bola a isso e continuam consumindo?
16: Sim, porque às vezes não dá o sintoma clássico de coceira na pele, de ficar com as placas vermelhas. Pode ser às vezes um sintoma só abdominal e até confundir com intolerância à lactose. Uhum. Na verdade, muitas pessoas acham, eu tenho uma gastrite, eu tenho uma má digestão. E quando você aprofunda um pouquinho a investigação, é muito comum você ter o diagnóstico de intolerância à lactose. Muita gente fala, minha gastrite está atacada. Quando você vai ver, na verdade não é gastrite, pode ser uma intolerância à lactose, pode ser uma alergia à proteína do leite. O importante é investigar.
15: Sim, investigar. E se você tiver alergia ao leite, não tome nada, né, derivado de leite, não tome leite, não coma queijo, evite, para não ter nenhum problema, né? Ainda que
16: restritiva
15: 100%. E se for intolerância à lactose, então você procura um médico, um gastro, e toma uma enzima. Isso. Que é o quê? É uso contínuo?
16: Você só vai usar quando você for comer alguma coisa com leite ou derivado. Por exemplo, café da manhã, vai tomar um café com leite? Você toma enzima. No almoço, vai comer um bife com batata frita? Não precisa, porque não tem leite nem derivados.
15: Ah, entendi.
16: É sob a demanda. Aí na janta, você foi comer um estrogonofe, leva creme de leite. Aí você vai e toma enzima. A enzima é de acordo com o que você está comendo.
15: Toma antes já preventivo.
16: Isso, porque quando você ingerir aquilo ali, a enzima já vai estar fazendo a digestão que falta no seu intestino. Entendeu?
15: Uhum. Entendi. Perfeito. E essa enzima não tem nenhum efeito colateral, nenhum problema?
16: É muito raro. Muito raro ter efeito colateral. São poucos casos descritos na literatura. É uma medicação bem segura. Bem segura mesmo.
15: Muito bom. Então é isso, fiquemos atentos. E os exames são facilmente realizáveis, acessíveis, sim, tanto de um quanto de outro.
16: Sim, por exemplo, para intolerância à lactose, o teste de tolerância oral, ele é coberto pelo plano de saúde. É, só tem um, por exemplo, que é um teste respiratório. Esse o plano não cobre. Aí a pessoa paga particular, mas já é hoje em dia mais disponível. Os exames alérgicos, com uma boa consulta com um alergista, consegue orientar isso bem melhor também. Então, assim, o diagnóstico não é difícil, mas ele tem que ser pensado.
15: Bom, muito bem. Doutor Eric, muito obrigada, viu? Boa noite aí para a senhora.
16: Eu que agradeço. Boa noite a todos. Muito obrigado.
15: O Eric Pereira, gastroenterologista, endoscopista, nos fazendo aqui a distinção entre intolerância à lactose e alergia ao leite. São totalmente diferentes, ele explicou aqui pra gente. Inclusive em gravidade, porque a intolerância à lactose causa um desconforto. Mas não é nada muito sério. É um desconforto que é ruim, mas que pode ser resolvido tomando enzima. Porque a pessoa que tem intolerância à lactose, como explicava aqui o doutor Eric, essa pessoa não tem uma enzima que faz com que o leite seja processado, vai, pelo corpo, falando aqui de forma leiga. Então, toma a enzima quando for tomar leite, comer queijo, enfim, derivados. No caso da alergia e no caso da intolerância à lactose, é o carboidrato, é como o açúcar do leite. No caso da alergia, aí a alergia é a proteína do leite. E alergia, processo alérgico é sempre muito preocupante, né? Porque um processo alérgico pode ser só uma coceirinha, mas ele pode evoluir do nada, né? E pode matar, inclusive, né? Fechar aqui a glote, a pessoa não respira e tal. Então, se for identificada a alergia ao leite, aí Aí, segundo o que disse aqui o doutor Eric, a dieta tem que ser absolutamente restritiva, porque a alergia, sim, causa muita preocupação. Então, se você não se sente muito bem com o leite, fique atento. É importante saber distinguir uma coisa da outra, né? Para saber exatamente o que fazer. E se for a intolerância, que é bem desconfortável, né? Dá gases, dá problemas intestinais, que o doutor Eric estava dizendo, que é justamente porque falta essa enzima no intestino. Aí é só fazer a reposição da enzima quando for consumir o leite, que se resolve.
3: Tânia Morales conosco aqui no CBN Madrugada. Vem aí o Matheus de Souza.
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0: quarta-feira, 30 de setembro de 2026. Cerca de metade do eleitorado não sabe ou erra respostas sobre a quantidade de votos para o Senado nas eleições de 2026. É o que mostra a pesquisa Quest, divulgada nesta terça, encomendada pela Globo e pelo jornal O Globo. Neste ano, cada eleitor terá que votar duas vezes para o Senado em dois candidatos diferentes. Isso acontece porque dois terços das vagas no Senado serão renovadas. Se um eleitor votar duas vezes no mesmo candidato, o segundo voto será considerado nulo. A Organização dos Estados Americanos anunciou uma comitiva estrangeira formada por representantes de ao menos três países que irá acompanhar a votação deste domingo no Brasil. Em agosto, a entidade já havia informado que iria atuar como observador internacional das eleições brasileiras. O Tribunal Superior Eleitoral também convidou a União Europeia a mandar observadores. O governo da Espanha anunciou a suspensão de despejos de inquilinos até 2030. A decisão é uma forma de tentar conter os protestos provocados pela crise de moradia no país. As medidas também prevêem renovação automática dos contratos de aluguel, proibição da compra de imóveis por fundos de investimento e regulamentação de aluguéis de temporada. O caso de uma idosa de 87 anos despejada em Madrid virou símbolo dos protestos contra a falta de moradia e a explosão nos preços dos aluguéis. As propostas ainda precisam ser aprovadas pelo parlamento, onde o governo não tem maioria. No horário de Brasília, 4:03.
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3: 4:04. Bom dia, com Ricardo Garcia aqui na mesa de som. Vamos juntos até às 5. Agora a Maria Clara Sasaki traz pra gente a previsão do tempo para todo o Brasil.
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4: Frente fria na região sul do Brasil deixa em alerta para temporais os estados de Santa Catarina, Paraná e até o finalzinho do dia. O tempo muda também em São Paulo, Mato Grosso do Sul e no estado de Mato Grosso. Muita atenção, especialmente entre o sudeste e o centro-oeste do Brasil, porque essa chuva vai encontrar uma área onde as temperaturas estão muito elevadas e isso acaba favorecendo fortes rajadas de vento, tempestades com trovoadas e até mesmo granizo. A chuva deve atingir a região da capital paulista e a capital fluminense entre a tarde e a noite. A temperatura até diminui um pouco nos estados de São Paulo e do Rio de Janeiro, mas em Belo Horizonte, por enquanto, a quarta-feira deve ter ainda temperaturas muito elevadas. Na região norte do país, chove principalmente nos estados de Rondônia, Acre, Amazonas e Roraima. Entre o estado do Pará, Amapá e Tocantins, predomínio de tempo mais firme, com temperaturas muito elevadas, ainda podendo superar os 39 graus em diversos municípios. Isso vale também para o interior do Nordeste, que segue com um ar muito seco, com temperaturas muito elevadas e não há expectativa para mudanças até pelo menos o próximo final de semana. Maria Clara Sasaki, da Clima Tempo, para a CBN.
3: 4:06. Terminaram no início da madrugada os últimos debates entre os candidatos a governador promovidos pela TV Globo, nos 26 estados e Distrito Federal. Em São Paulo, o governador Tarcísio de Freitas, do Republicanos, e o ex-ministro Fernando Haddad, do PT, protagonizaram embates diretos marcados pela nacionalização da disputa. Os aliados de Flávio, Bolsonaro e Lula discutiram temas como infiltração do crime organizado, transporte e saúde pública. Logo no primeiro bloco, os dois trocaram farpas sobre o combate a organizações criminosas e o compartilhamento de palanques com pessoas envolvidas com o PCC.
5: Tarcísio, você estava pedindo voto 15 dias atrás para os filhos do Milton Leite, que está preso porque controla a prefeitura inteira e, em particular, o sistema de transporte da capital. Você fala que a tua polícia estava investigando. Será que ninguém te informou que você não devia subir no palanque para pedir voto para uma pessoa que 15 dias depois ia ser presa?
6: A relação com ele sempre foi institucional. Em estar no palanque com pessoas que não deveriam estar, você tem experiência que você teve no palanque com uma líder do PCC na favela do Moinho. A Roberta Lutziger faz menções favoráveis a você na rede social. E eu tenho certeza que você não tem nada a ver com isso, Fernando, que a gente te conhece.
3: Considerações finais, Tarcísio pediu votos para Flávio Bolsonaro, foi atacado por Fernando Haddad.
6: O alinhamento com o governo federal vai nos ajudar muito, por isso é muito importante que São Paulo e Brasília estejam alinhados, por isso meu candidato é Flávio Bolsonaro.
5: Flávio Bolsonaro é uma ameaça para o país. No caso do Master, foi pedir 134 milhões para o Vorcaro, que aliás financiou a campanha do Tarcísio e do Jair Bolsonaro em 2022. Ele está em todos os escândalos.
3: Segundo a pesquisa Quest, o governador Tarcísio de Freitas tem 44% das intenções de voto contra 24% de Fernando Haddad. Em relação ao levantamento anterior, o ex-ministro caiu 3 pontos e o governador manteve o mesmo percentual. 4-8, no Rio de Janeiro, o líder nas pesquisas, Eduardo Paes, do PSD, enfrentou diretamente Douglas Ruas, do PL, no embate de alta temperatura nos estúdios Globo. Candidato do PL partiu para a ofensiva ao acusar a chapa do ex-prefeito de abrigar um agressor de mulheres. Paes rebateu na mesma moeda.
7: Você, no seu programa de governo, você apresentou como capitão do seu time o Pedro Paulo, um agressor de mulheres, que bateu na sua esposa na frente das filhas. O que esperar de você para enfrentar a violência doméstica contra a mulher?
8: É uma mentira o que acabou de dizer o candidato Douglas Ruas. O irmão dele, sim, agrediu a mulher. E como Pedro Paulo foi, houve inquérito, se provou a sua inocência. Aliás, esse mesmo irmão seu, cujo segurança baleou um policial militar em São Gonçalo há um pouco tempo atrás, deixando o sujeito numa cadeira de rodas. O seu candidato ao Senado, Jordi, está com suspeitas na rachadinha. Foi pego usando verba parlamentar para ir numa casa de saliência em Petrópolis, em São Paulo.
3: Eduardo Paes e Douglas Ruas também travaram confrontos sobre alianças políticas.
8: Que é o reserva do Rodrigo Bacelar. Esse mesmo, que era o presidente da Alerj, que ia ser o candidato a governador no lugar dele, ele é reserva oficial. Ele substituiu o Rodrigo Bacelar na presidência da Alerj e substituiu também na candidatura ao governo do estado. Você sabe bem por quê? Porque foi preso por ligações com o Comando Vermelho.
7: Eu tenho meu candidato a presidente da República, Flávio Bolsonaro, não escondo. O Eduardo Paes tem o Lula e ele cisma em esconder. Teve lá em São Gonçalo semana passada, fizeram uma carreata e ele sequer fez uma postagem na rede social do seu candidato a presidente.
3: Também participaram do debate no Rio os candidatos Antony Garotinho, do Republicanos, William Siri, do PSOL e André Marinho, do Novo. Segundo a mais nova pesquisa Quest, Eduardo Paes tem 34% das intenções de voto contra 25% de Douglas Ruas. 4-11. Em Minas Gerais, 5 candidatos ao governo compareceram ao debate na TV Globo. Alexandre Calil, do PDT, Cleitinho Azevedo, do Republicanos, Flávio Roscoe, do PL, Gabriel Azevedo, do MDB, Matheus Simões, do PSD, e Patrus Ananias, do PT. Temos 6 aqui, né? Calil, Cleitinho, Flávio, Gabriel, Matheus e Patrus. São 6. Os postulantes tiveram embates sobre saúde, segurança, dívida pública e o cancelamento das bets. Para compensar os clubes, o governo mineiro anunciou ontem uma ajuda de 32 milhões de reais ao Cruzeiro, Atlético e América Mineiro. Cleitinho Azevedo, Alexandre Calil e Gabriel Azevedo criticaram o governador Matheus Simões por liberar dinheiro público para os clubes de futebol.
9: Eu não quero mais que um cidadão tenha que pagar uma energia mais cara do Brasil, enquanto para fazer populismo e sacanagem agora em época de eleição, tá dando dinheiro para a SAF.
10: Discordo radicalmente do que o governador Matheus fez hoje ao anunciar dinheiro para os clubes. Gente, isso é um absurdo. Discordo radicalmente de uma medida que há 5 dias da eleição não explica como o contrato de publicidade se dá.
11: 15 milhões de reais para quem conhece um pouquinho de futebol por ano para Atlético Cruzeiro e 2 para o América. É realmente um ato político detestável.
3: Na mais nova pesquisa Quest, Cleitinho aparece com 37% das intenções de voto, Patrus com 18% e Alexandre Calil com 9%. Na simulação de segundo turno, Cleitinho lidera em todos os cenários. 4 e 13, no Paraná, o candidato Sérgio Moro, do PL, foi o principal alvo dos adversários. O senador trocou farpas, sobretudo com Sandro Alex, do PSD, e foi cobrado também por Requião Filho, do PDT, em discussões que envolveram o presidente Lula, Flávio Bolsonaro, ministros do Supremo Tribunal Federal e o Banco Master. Na Bahia, o candidato ACM Neto, do União Brasil, foi entrevistado porque o governador Jerônimo Rodrigues, do PT, optou por não participar. E Ronaldo Mansur, do PSOL, bateu o carro e está hospitalizado. Hoje vai ao ar a última propaganda eleitoral dos candidatos a governo do Estado e ao Senado Federal. Amanhã termina o horário eleitoral dos candidatos à presidência da República antes do primeiro turno. Também amanhã, a TV Globo promove o último debate entre os candidatos à presidência. Lula ainda não confirmou se vai participar. O ministro André Mendonça, do Tribunal Superior Eleitoral, acolheu o recurso da deputada federal Érica Hilton, do PSOL, e determinou que a rede social X não retire do ar uma publicação da autoria dela sobre projeto de lei de Nossa Senhora Aparecida. O magistrado reconheceu que a parlamentar não divulgou desinformação, já que atribuiu corretamente o texto original de 2007 ao ex-deputado Vitório Galli, informou que a proposta está arquivada. Érica citou o candidato Flávio Bolsonaro apenas de forma condicional e hipotética. Por outro lado, Mendonça negou o pedido mais amplo da parlamentar do PSOL para limitar a exclusão apenas a links individualizados pelo tribunal. O ministro manteve a validade da regra do TSE, que autoriza as próprias plataformas digitais a removerem conteúdos idênticos ou substancialmente equivalentes aos já censurados judicialmente. Desde que se tornou o terceiro maior assunto político do ano nas redes sociais, a fake news sobre o título de Nossa Senhora Aparecida chegou ao palanque dos dois principais candidatos. Ontem à noite, durante comício em Salvador, o presidente Lula voltou a falar sobre a polêmica da padroeira.
12: Eles falaram, não sei se era fake news ou não, que vão, sabe, que não vai ter mais Nossa Senhora Aparecida, não será mais padroeira do Brasil. Enquanto nós existirmos, Nossa Senhora Aparecida será padroeira do Brasil. E nesse país as pessoas vão aprender a respeitar as religiões dos outros. Eles têm que respeitar o católico, católico tem que respeitar os evangélicos, católico e evangélico tem que respeitar as religiões de matriz africana.
3: O candidato Flávio Bolsonaro anunciou que o influenciador Pablo Marçal irá integrar o governo dele caso vença a eleição.
13: é uma pessoa que sempre trouxe para o campo político uma preocupação dele, que também é a minha, que é de trazer o empreendedorismo para todo o Brasil. E a gente está aqui unindo forças cada vez mais nessa grande coalizão, não só aqui em São Paulo, mas em todo o Brasil. A gente está, cara, está conversando com todo mundo que queira vestir a camisa do Brasil e todo mundo que tem essa concordância. A gente tem pontos de divergência que são pequenos diante do perigo que o Brasil sofre.
3: 4:17. O Ministério da Justiça já solicitou o bloqueio de mais de 5.000 endereços de sites de apostas online após a publicação da medida provisória que baniu o setor no país. A Anatel executou a derrubada imediata de pelo menos 2.000 páginas na segunda-feira. A ofensiva da Força Tarefa Federal abrangeu ainda notificação para a remoção de 390 contas em redes sociais e canais de Telegram, com mais de 1 milhão de usuários que distribuíam links de jogos ilegais. O governo também pediu a exclusão de 186 aplicativos nas principais lojas virtuais. As pastas da Justiça e da Fazenda notificaram formalmente plataformas digitais como Google, Meta, YouTube, X, TikTok, Quai, Telegram e Discord, fixando o prazo de 10 dias para a retirada completa de anúncios e propagandas de operadoras de apostas. Como reflexo imediato do bloqueio das transações financeiras operadas para as plataformas, o Banco Central comunicou uma redução de 10% nas movimentações via Pix desde sexta-feira. O secretário nacional de Segurança Pública, Chico Lulas, sustentou que a proibição indiscriminada tornou o monitoramento das forças policiais mais eficiente.
14: Como a oferta do jogo é feita no ambiente virtual, a gente tem uma série de mecanismos que identificam esses sites e a gente vai fazendo um mapeamento. E tão logo nós tenhamos conhecimento, ou a SPA é encaminhado para a Anatel, para que a Anatel providencie o bloqueio desses sites. Concomitantemente, nós vamos atrás de saber quais são as empresas que seriam beneficiadas com esses jogos, tanto a nível de Barcem com o bloqueio, como também a responsabilização criminal através de autos de constatação e de operações policiais. Então, ficou mais simples, porque todos agora são irregulares.
3: O Flamengo engrossou o coro das casas de apostas e entrou no Supremo para reforçar a tentativa de derrubar o veto às bets. O rubro-negro destaca que o fim repentino dos patrocínios de apostas prejudica a manutenção de modalidades que não geram receitas suficientes para cobrir os próprios custos. O documento ressalta que atletas medalhistas olímpicos e jovens promessas dependem dessa estrutura mantida pelos clubes. O advogado Willer Tomás acionou a Justiça de São Paulo contra a plataforma de apostas Blaze, cobrando indenização e ressarcimento por um prejuízo líquido de 163 milhões de reais registrado ao longo de 2025. Representado na ação pelo sócio e ex-ministro da Justiça Eugênio Aragão, Tomás diz que movimentou quase 10 bilhões de reais entre perdas e ganhos em apenas um ano. A defesa alega que o advogado foi diagnosticado com ludopatia e que a empresa falhou em seus deveres de proteção ao consumidor ao ignorar pedidos de autoexclusão e manter incentivos para que continuasse apostando. A Justiça de São Paulo rejeitou o pedido liminar de Willer para bloquear preventivamente 145 milhões de reais em ativos financeiros da Blaze. Documentos e mensagens anexados ao processo mostram que o advogado alcançou o nível 171 no programa de fidelidade da plataforma. Contava com atendimento exclusivo de um funcionário dedicado via WhatsApp e chegou a ter a exigência de reconhecimento facial dispensada pela empresa. A exposição da jogatina bilionária atinge Willer Tomás em meio à revelação de suas ligações com o candidato à presidência Flávio Bolsonaro. Os dois compartilharam voos internacionais num jatinho particular que também pertencia a Daniel Vorcaro. 4:21 aqui no CBN Madrugada, espaço aberto para Sardenberg e Merval Pereira.
15: Merval, foi para uma fake news sobre a história de Nossa Senhora Aparecida, foi parar no Supremo e tá na campanha, né? Virou uma guerra religiosa, meu irmão.
16: Pois é, Sandenberg, é uma coisa inacreditável, não é que a gente esteja passando por isso. A essa altura do campeonato, você tem uma disputa religiosa artificial, completamente artificial, não aconteceu nada, era uma mentira. Você tem várias razões para explorar os evangélicos que apoiam o Flávio, mas não é possível ficar inventando histórias, inventando mentira para atacar o adversário, né? É uma coisa inacreditável que a gente esteja nesse momento ainda às voltas com essas questões que deveriam ser isoladas da política, né? Essas discussões religiosas. É um absurdo.
15: Agora, o outro lado dessa história também, quer dizer, enfim, uma consequência, é que isso foi parar no Supremo Tribunal Federal e onde a gente está tendo decisões claramente politizadas, né?
16: Pois é, o problema é que o Supremo está dividido claramente em grupos que têm interesses eleitorais. Você veja, o ministro Flávio Dino arranjou um desvio jurídico lá, desencavou um outro processo, ligou essa questão da Nossa Senhora e barrou uma decisão do TSE. Quer dizer, o Supremo interferindo no tribunal que é o máximo, é a instância máxima da questão eleitoral. Então, aí hoje, o Lula foi inaugurar uma obra, ligou ao vivo para o Dino, para dar os parabéns para o Dino, porque a obra era fruto de um trabalho dele quando era senador. Quer dizer, não é possível, mais claro do que isso, mais claro do que essa relação do Dino com o Lula na disputa eleitoral, não precisa, né?
15: Uhum.
16: É uma vergonha. Realmente as pessoas, as autoridades brasileiras ignoram os limites das suas atividades e vão adiante. Agora o Fux acabou com a decisão do Dino. Aí são as brigas políticas e que não são mais nem políticas, são eleitorais mesmo, né?
15: É. E que vai acabar parando no pleno do Supremo Tribunal Federal. Se for pro pleno, vai ser vai voar sangue, né, meu irmão?
16: Pois é, você vai. O plenário do Supremo vai se reunir para discutir essa questão da Nossa Senhora. Imagina você o absurdo que isso é. Você reuniu o Supremo Tribunal Federal para discutir Nossa Senhora de Aparecida. Não é possível, né? É uma situação realmente deplorável.
15: Tá certo.
3: Merval Pereira com Sardenberg, agora 4:25. Nós vamos abrir espaço para o Luiz Delboni. Tem informações sobre uma operação contra golpistas daquele mau e velho golpe da pirâmide financeira. Entra ano, sai ano e a pirâmide financeira tá de volta.
17: Um helicóptero avaliado em mais de 10 milhões de reais foi apreendido pelas polícias militar e civil de São Paulo em operação contra uma organização criminosa investigada por lavagem de dinheiro e golpes de pirâmide financeira. O delegado Tom Blumer, do Grupo Armado de Repressão a Roubos e Assaltos, celebrou o esforço conjunto das forças de segurança e explicou qual foi o impacto dos golpes aplicados pelo grupo e qual a atuação do Garra na ação.
18: Segundo as investigações, lesou mais de 2 mil vítimas e movimentou aproximadamente 500 milhões de reais. O Garra atua no cumprimento dos mandados e, principalmente, na localização dos bens que podem estar relacionados aos crimes, como o helicóptero apreendido.
17: Além da aeronave, foram apreendidos ouro, 6 armas de fogo, munições e uma prensa. A operação organizada pelo Ministério Público de São Paulo leva o nome de Sanacai e tem como objetivo recuperar valores originários de crimes de estelionato, organização criminosa e lavagem de dinheiro. Segundo o MP, a aeronave pertencia a um integrante da organização. O helicóptero está registrado em nome da empresa Multisque Empreendimentos e Participações Limitada e consta como sócio administrador André Felipe Pitini Machado. Mais de 50 policiais e 13 viaturas cumpriram 13 mandados de busca e apreensão nas cidades de São Paulo, Osasco, São José dos Campos e no Rio de Janeiro. A investigação aponta que os alvos da operação se associaram para simular investimentos em ouro, prometendo altos rendimentos por meio da compra do minério e da revenda internacional dele. De acordo com as autoridades, os suspeitos eram membros de uma comunidade étnica não especificada e ganharam a permissão dos integrantes deste grupo para anunciar e vender cotas de investimento. As vítimas se desfizeram de bens pessoais para investir na promessa de retorno. Ao invés de investir o dinheiro arrecadado na compra e venda de ouro, os investigados teriam usado os valores para adquirir bens de luxo e mantido parte do dinheiro aplicado para atrair novas vítimas. De São Paulo, Luiz Del Boni.
3: 4:28, agradecer a companhia da ouvinte. Do ouvinte CBN, o nosso ouvinte Vitor Sobânia está em Lagarto, Sergipe. Manuel Ramos, direto de Maceió, Alagoas. Meu querido Luiz Cerqueira, obrigado, Cerqueira, pela companhia, sempre aqui no CBN Madrugada. O Edinho de Serra Redonda, na Paraíba. A Ana Paula Fong, em São Paulo, também sempre presente. Muitíssimo obrigado. O nosso ouvinte, o Osmar Poeta, conhece ele, Ricardo Garcia? É, o Osmar Poeta tá mandando sua mensagem aqui, muito obrigado, Osmar, pelas palavras aqui. O maestro Mozart Vieira, São Caetano, Pernambuco, manda mensagem também via WhatsApp pelo 11 999 11 9981. Obrigado a você que participa também pelo YouTube, Carlos Lopes, Lívia, Cássia, também por aqui, pessoal trocando ideias no nosso chat, o Pedro Santana está por aqui também, e obrigado a você que nos acompanha no Instagram, aqui no @phcgalvão, repetindo, @phcgalvão, Alexandre Andrade, está em Passos, Minas Gerais. O Leopoldo Veloso, lá em Lagedo, Pernambuco. Obrigado também pela companhia do Domingos Júnior de Andrade, de Natal, no Rio Grande do Norte. Quem está chegando também por aqui é o Renato da Silva Pinto. Muito obrigado também pela companhia. Domingos Júnior de Andrade, também chegando no @phcgalvão. Muitíssimo obrigado, doutora Milene, Seidel também participando sempre, interagindo, agradeço demais a companhia. 4:30, Matheus de Souza já está por aqui.
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0: de desemprego no Brasil caiu para 5,3% no trimestre encerrado em agosto. Segundo o levantamento do IBGE divulgado ontem, o índice recuou 0,3 ponto percentual. O número de desempregados caiu para 5 milhões e 800 mil pessoas. Já a população ocupada atingiu o recorde de 103 milhões e meio de trabalhadores, com quase 780 mil pessoas a mais no mercado de trabalho em 3 meses. O presidente norte-americano Donald Trump disse que não quer trabalhar com o presidente da China, Xi Jinping, na definição de regras para a inteligência artificial. Segundo ele, essa cooperação dificultaria o trabalho das empresas americanas para desenvolver produtos de IA melhores do que os das concorrentes chinesas. A pressão sobre o governo Trump para lidar com os riscos da IA está aumentando depois de executivos de grandes empresas relatarem que a inteligência artificial pode colocar a humanidade em risco. No horário de Brasília, 4h32.
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2: Quatro horas e 33 minutos.
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0: bem, aqui no CBN Madrugada, espaço para aquele nosso papo semanal com o professor economista Gilberto Braga, CBN valorizando seu bolso. Gilberto, muito bom dia, tudo bem por aí?
1: Bom dia, tudo tranquilo, Paulo Henrique Galvão, tudo em paz.
0: Pois é, temos você, tudo bem, estamos aí, né? Há poucos dias das eleições, uma semana importante, e temos dois assuntos também muito importantes. Um deles, que foi lá para o Supremo Tribunal Federal, que é a proibição das bets, e o outro desenrola. O presidente Lula prorrogou o desenrola, criou aí o desenrola MEI. Você quer começar por onde, Gilberto?
1: Por onde você achar que é melhor.
0: Vamos pro mais polêmico, que é as bets, né? Se bem que o outro também é importante para muita gente. Vamos começar com as bets. O presidente Lula já vinha indicando que ia tomar essa decisão e acabou proibindo por medida provisória as bets no país. Como é que você está avaliando aí essa notícia? Depende ainda da decisão no Congresso, mas por enquanto as bets estão proibidas. É algo que mexe muito, né, com a própria economia do país e com a economia de dentro da casa das pessoas, né, Gilberto?
1: Com certeza, né? Eu acho que primeiro a gente aqui tem que colocar que a gente não está entrando na polêmica eleitoral, né? Apesar de ser, obviamente, ter um desdobramento, porque, como você disse, é a semana da eleição e é um tema que se insere dentro desse contexto da polarização que nós vivemos hoje no país. Mas eu acho que a gente tem que tratar esse assunto pelo lado dos benefícios e dos malefícios, se é que a gente pode separar dessa forma, viu, Galvão? Sim. Então, a MP 1394, ela foi proposta agora no dia 25, na última sexta-feira, e como você disse, ela vai para o Congresso, muito provavelmente, só vai ser apreciada lá depois das eleições que saem no ano que vem, né? Que ela tem 90 dias de validade. E é bastante provável que exista alguma modulação, exista algum tipo de, digamos assim, de alteração naquilo que ela vem propor. De qualquer

0: maneira hoje é algo que está valendo e que entra em vigor agora, né? Então, eu acho que o lado benéfico disso é a redução da exposição da população às apostas. É evidente que a gente tem uma super exposição com propaganda, com estímulo para que as pessoas apostem, e isso é algo maléfico, né, para as famílias, tanto no aspecto financeiro quanto no aspecto que a gente pode dizer da sanidade, né, da capacidade de saúde das pessoas. E o governo já vinha numa escalada de tentar de alguma maneira reduzir, dizendo que a aposta pode causar dependência. Os anúncios eram obrigados a dizer: olha, aposta não é investimento, coisas dessa natureza, aposta pode fazer você perder dinheiro. E agora a super exposição em televisão, internet, redes sociais de uma forma geral, nas uniformes dos times de futebol, placas de estádio, publicidade nas esquinas, isso tudo leva você a ter uma digamos assim, uma tentação para quem gosta desse tipo de situação, né? Então, eu acho que esse é um efeito benéfico, embora a gente possa discutir se a gente deveria chegar nesse extremo da proibição absoluta, que foi a decisão que foi tomada. É. Então, a gente tem um benefício, né? A redução dos problemas que o jogo traz, seja como doença, seja como dependência, seja no desfalque que isso faz nos orçamentos das famílias, como de alguma maneira a gente sabe que faz e que interfere, embora isso seja difícil de você mensurar qual é o peso relativo disso, né? Menor exposição das crianças, dos adolescentes, porque hoje em dia a gente sabe que muitos jovens têm acesso a redes sociais, vão acessar sites de apostas, jogos do tipo roleta, como Tigrinho e coisas dessa natureza, né? Agora, tem um lado negativo, né, Galvão? Não sei se você concorda, mas primeiro que você proibir de uma hora para outra, sem uma transição, sem um aviso totalmente claro, e ainda que já se cogitasse a decisão, a maneira como ela foi tomada, né, véspera eleitoral e para fazer efeito antes da eleição, fez com que você não tivesse um período de adaptação, né? Olha, vai proibir daqui a X dias, esperar que as pessoas pudessem se preparar, sobretudo aquelas que dependem disso, não no sentido da dependência química como doença, mas que trabalham com isso, né? Então, isso leva a mais uma quebra, digamos assim, do marco jurídico. É ruim para a imagem do país a nível internacional. Isso gera possibilidades da gente ter, como já foi anunciado, discussões de natureza jurídica que devem ir para o Supremo Tribunal Federal. Então, tem uma série de questões com relação a isso. Além disso, você pode estar fazendo com que as pessoas que são viciadas ou que querem jogar, ainda que esportivamente, vamos assim dizer, procurem plataformas ilegais ou plataformas hospedadas em outros países, e aí, em vez de pagar imposto para cá, que é um outro malefício que você deixa de arrecadar, vai gerar emprego e recolher tributos para outros países, gerando oportunidade de trabalho para estrangeiros. Então, é algo que a gente precisaria refletir bastante sobre isso também, né? Então, eu acho que existem essas questões diretas. Sim. E tem um impacto muito forte, para terminar esse tema, no futebol, né? Porque o meu time, o seu, eu acho que de todo mundo que escuta a gente na CBN, a maioria ou quase a totalidade deles é patrocinada hoje, direta ou indiretamente, eu tenho como patrocinador principal uma bet, né? Então você tem um risco aí, são contratos estimados em quase US$1 bilhão por ano em patrocínios de bet para os times de futebol da Série A e da Série B. E sem contar que existe também aproximadamente R$1 bilhão em estoques de uniformes já prontos no comércio, que ostentam a marca das Bets como patrocinadores dos respectivos times de futebol que elas mantêm em contrato. E isso tudo a partir da publicação da MP fica proibido. Você não pode sequer exibir isso, não pode comercializar essas camisas, né? E esses produtos que levam as marcas das casas de apostas esportivas. Então, tem muita coisa para a gente debater, né, Galvão? Você é a favor ou contra?
1: Eu vou começar pelo fim. Eu acho que tem pontos positivos e negativos também. Eu vou começar pelo fim, pela questão do futebol, né? Eu fiz uma reflexão ontem, anteontem, sobre isso aqui. Acho que os clubes estão fazendo um terrorismo, porque vai acabar o futebol. Não vai acabar. O sujeito que ganha hoje 1 milhão, talvez, por mês, ele vai ganhar só 500 mil, né? Se isso se mantiver, vai acontecer isso. Obviamente que vai diminuir o volume de dinheiro. Então, repito aqui, o sujeito que ganha 800 vai ganhar, de repente, 400 mil reais um jogador. Então, esse é um aspecto. Agora, essa questão da migração para as plataformas que são ilegais, isso mostra, eu concordo plenamente, que mais do que uma canetada do presidente, a gente precisa de educação financeira. A população brasileira precisa saber que essa história de apostar nessas bets, ele vai perder em 90% das vezes, vai ganhar 10. Então, de cada 10 que jogarem, um vai ganhar, 9 vão perder. Quer dizer, então as pessoas precisam saber isso. As pessoas precisam saber isso, porque não adianta nada, né? A canetada do presidente e as pessoas vão para essas ilegais que, inclusive, nem pagam impostos. Então, esse é um aspecto importantíssimo. O outro é a questão do problema que isso traz para a própria economia nacional, não é, Gilberto? Porque o pessoal fala, o presidente Lula esperou arrecadar quase 15 bilhões de impostos para depois proibir, só que há cálculos, há estudos que estão mostrando que se não houvesse as bets, em vez de 15, o governo teria arrecadado mais de 30, então o governo está perdendo 20 bilhões. Porque há levantamentos das secretarias lá do Concefaz, lá o Conselho dos Secretários de Fazenda de todos os estados, mostrando que só no ano passado 65 bilhões de reais saíram das famílias brasileiras para entrar no cofre dessas empresas. É dinheiro que teria ido para supermercado, para venda, para farmácia, para serviços, o cabeleireiro, o barbeiro, a aula de inglês ou de sei lá o quê. Quer dizer, é dinheiro que está saindo da economia, está deixando de gerar emprego e está indo para essas empresas. Então, para finalizar aqui da minha parte, concordo plenamente. Eu falei ontem aqui, é uma medida positiva, mas extemporânea. Concordo com você, deveria ter sido adotada de forma gradual, avisar, olha, vamos dar um prazo para que aconteça isso, para que as empresas e as pessoas que apostam possam se programar também. Mas não há dúvida nenhuma que o presidente Lula adotou essa medida alguns dias das eleições, porque atinge principalmente as mulheres, que é um público que ele quer melhorar no eleitorado feminino, e as mulheres são as que mais sofrem, com certeza, por isso, porque não há dúvida nenhuma que são os homens que mais apostam, que destroem o orçamento da família com essas bets. Então, não há dúvida nenhuma que é uma medida eleitoreira, mas que no final das contas, repito aqui, extremamente positiva para o país. Essas empresas estão destruindo a nossa economia. Então, eu acho importantíssimo que o presidente tenha adotado essa postura, mas repito, né? Isso deveria ter sido melhor programado, né?
0: Ah, com certeza, né? Acho só essa questão dos times de futebol, você não consegue, né? No meio de uma temporada, você falar para as pessoas assim, olha, você tem um orçamento que contratou jogadores, acabamos de fechar uma janela, os times todos se reequiparam, fizeram novas contratações, e aí de repente você tem uma situação em que alguém diz, olha, aquele contrato que você tinha aqui com a BetX ou com a BetTal não existe mais. E o cara diz para você, olha, é um fato, motivo de força maior. Juridicamente eu não vou receber, porque vou parar de operar, eu tenho o direito de não te pagar. E aí, o que você faz para pagar a folha do seu time de futebol? Como é que você mantém as suas estruturas? Lembrando que o dinheiro das bets financia também os esportes olímpicos de vários clubes desses, sobretudo os de camisa mais famosa. Então, você tem aí um efeito cascata que, embora a gente fale no futebol, e muita gente tenta assim, vai prejudicar o Flamengo, ou vai prejudicar o Palmeiras e outros times, mas na prática isso afeta toda, várias categorias, né, de futebol amador que recebem parte desses recursos. Então eu acho que o ideal seria que a gente tivesse uma regra de transição paulatina e que muito provavelmente o Congresso, quando for debater, ele vai criar alguma maneira de você ter esse retorno das bets, se o Supremo não decidir isso antes, mas colocando regras e colocando os limites, assim como hoje nós temos com o cigarro, que eu acho que é um grande exemplo, né? Não proibiu e hoje é um hábito praticamente em desuso, mas quem quiser fumar, bebe, assim fuma assim como quem quer beber bebe. O alcoolismo é uma doença e nem todo mundo que bebe é alcoólatra. Então eu acho que a gente tem que pensar de uma maneira positiva. Acho que existia um excesso e é hora de corrigir isso, Galvão.
1: Professor Gilberto Braga, a gente tem mais 3 minutinhos aqui, tem um assunto importantíssimo para a gente fechar o nosso papo, que é essa história do Desenrola. O presidente Lula também criou aí o Desenrola MEI, pequeno valor, ampliou o prazo aí para o Desenrola dos adimplentes. Queria que você falasse um pouco sobre essas notícias aí que atingem também uma parcela muito significativa da população que está endividada, né?
0: A gente vai poder voltar a esse tema, porque ele vai demorar para engatar. É para, digamos assim, pegar a atração, né? Porque tem muita coisa ainda para acontecer. Mas o Desenrola 3.0, também uma outra medida provisória de sexta-feira passada, que é a 1393, ela basicamente, o que ela muda em relação às anteriores, é que quem está endividado vai ter que pagar para a Caixa e para o Banco do Brasil. Então o governo, ele pretende comprar os títulos em leilão, ou seja, as dívidas dos bancos, que são os atuais credores que cobram das pessoas que estão nos ouvindo. E essas pessoas, em vez de deverem para os seus credores originais, o banco A, B, C e D, vão passar a dever para o governo, e o governo então vai cobrar das pessoas físicas. De que maneira que ele vai cobrar pelo que eles estão anunciando? Aquilo que o governo tiver de desconto na hora de comprar a dívida, ele repassa para o devedor. Então, se por um acaso ele tinha uma dívida lá de 10 mil reais e conseguiu 80% de desconto na hora de recomprar essa dívida, né, ele vai ficar ali com um crédito da diferença de 2 mil reais. Então, o devedor que devia 10 vai passar a dever 2 mil, mas não mais para o banco A, B, C, D ou D, mas sim para a Caixa ou para o Banco do Brasil, que são os bancos oficiais do governo. Então, aí isso ainda vai ter toda uma regra para entrar em vigor, o governo ainda vai determinar uma série de parâmetros, mas o anúncio já está aí e é mais uma dessas decisões também que tem um efeito eleitoral claro, dado que a gente tem 80% aí das famílias com algum tipo de dívida no país.
1: Professor economista Gilberto Braga, sempre valorizando o seu bolso. Gilberto, mais uma vez, muito obrigado, uma ótima semana e até a próxima.
0: Um abraço a todos, até semana que vem.

0: 10 minutos agora para as 5. Vamos agradecer, Ricardo Garcia, a companhia das nossas ouvintes, os nossos ouvintes, muita gente mandando mensagem para o WhatsApp no 11 999 11 9981. O Jorge Cardoso de Olinda, Pernambuco, obrigado pela companhia. Marcelo de Xanxerê, Santa Catarina, também participando. Erivonaldo Medeiros de Gravatá, Pernambuco. Gilmar Alves de Juazeiro, na Bahia, o bom dia sempre na escuta. Marcelo Neres da Cunha em São Paulo, também o Isaías de Bombinhas, Santa Catarina, padeiro, e tá dizendo que escuta a gente há muito tempo, viu, Ricardo Garcia? Fernando Moraes, Novo Planalto, Goiás, também manda sua mensagem pelo WhatsApp. Ronaldo Maggioli, direto de Campinas, madrugada quente no interior paulista, informa o Ronaldo. Pelo YouTube, galera chegando aqui no nosso chat, o Edilson Damião, Rogério Gomes de Oliveira, do Recreio dos Bandeirantes, o nosso ouvinte Juca Amaral também está por aqui participando. A gente agradece demais a companhia e obrigado a você que participa também pelo e-mail, entrou no site cbn.com.br, clicou lá no Fale com Âncora. O Heraldo Victor está por aqui, muito obrigado. E você que participa também via Instagram, aqui no @phcgalvão, repetindo, @phcgalvão, você pode interagir por aqui, como faz o Marco Seta de Campo Grande, Mato Grosso do Sul, tá dizendo que acompanha praticamente toda a programação da CBN, trabalho na madrugada, ligado em vocês. Obrigado, Marco, pela sua companhia. Julimar Matos, sempre chegando também, direto de Tejuçuoca, no Ceará, participando também via Instagram, aqui no @phcgalvão. Muitíssimo obrigado. 4:53, para a gente fechar o CBN Madrugada desta quarta-feira, a gente vai abrir espaço para a Bela Megali, que participa sempre do Ponto Final com a Carol Moran e com a Débora Freitas.
1: Ô Bela, conta pra gente quais são os recados que Flávio Bolsonaro tem mandado pro STF nos seus discursos de campanha.
2: A campanha do Flávio Bolsonaro, Débora, tem o Rogério Marinho como o principal interlocutor entre o grupo do Flávio e os ministros do Supremo Tribunal Federal. O senador já visitou, por exemplo, o Luiz Fux, já visitou o decano do Supremo Tribunal Federal, Gilmar Mendes, e agora também está articulando uma agenda com o presidente da corte, o ministro Edson Fachin. E nessas conversas, o Marinho tem levado basicamente três pontos centrais para os ministros. Um deles é que ele tem afirmado que não vai ter espírito de revanchismo, palavras do próprio Marinho, em relação à corte caso Flávio Bolsonaro vença as eleições. Ele tem afirmado que a ideia é construir uma relação institucional com o Supremo Tribunal Federal e não é ameaçar ministros por meio de pedidos de impeachment, que a ideia é tentar coordenar uma relação um pouco mais harmônica, apesar de os ataques ao Supremo Tribunal Federal, dos ataques ao Supremo Tribunal Federal são uma das principais bandeiras da campanha do Flávio Bolsonaro. O Marinho tem sinalizado isso nas conversas aos ministros, Débora. Outro ponto é que ele tem garantido que não vai fazer nenhuma mudança estrutural em relação à corte, que seria, por exemplo, aumentar o número de magistrados. Existe esse temor entre os integrantes do Supremo que, num eventual governo Flávio, eles queiram enfraquecer o Supremo com medidas desse tipo. E o Marinho destacou que não, que isso não vai ser alterado. E um terceiro ponto é que ele tem deixado claro que considera praticamente impossível que ou não se toque um processo de impeachment do ministro Alexandre de Moraes, calcado especialmente nas mensagens trocadas entre ele e Daniel Vorcaro, ex-banqueiro, dono do Banco Master, e que isso é um tema inegociável para a gestão de Flávio Bolsonaro. Então, a ideia é que haja uma conversa, uma criação de ponte com outros magistrados, mas que não tem como abrir mão de tentar tirar o Alexandre de Moraes da corte. Inclusive, ele chega a falar que pode ser uma saída negociada com o próprio Moraes pedindo para sair, se é algo menos traumático para as instituições, ou então via Senado, porque tanto o Marinho quanto a campanha do Flávio avaliam que eles vão ter uma maioria de senadores para fazer o presidente da casa, e aí é o presidente do Senado responsável por pautar os processos de impeachment de ministro do Supremo. Então é isso que tem sido levado pela campanha do Flávio aos ministros da corte.
0: É isso, né? Bela Megali participando sempre do ponto final, conversando com a Carol Moran, com a Débora Freitas. Antes de fechar, vamos agradecer aqui a participação do Jorge em Campinas. O bom dia da Isabel Costa chega também pra gente aqui. Muito obrigado ao nosso ouvinte Celso de Guarulhos, na Grande São Paulo. Dão de Moreno, Pernambuco, José Maria Gutierrez Ripoll, Ferraz de Vasconcelos em São Paulo, nosso ouvinte Pocotó de Manaus também manda para cá sua mensagem. E para fechar, agradecemos ao Paulo César de Oliveira, direto de Goiânia, também participando pelo WhatsApp no 11 999 11 9981. Ponto final então na edição desta quarta-feira aqui do CBN Madrugada. A produção é sempre da Karina Almeida, trabalhos técnicos sempre comigo, Ricardo Garcia.
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0: Vem aí Matheus de Souza com o repórter CBN e na sequência o Frederico Goulart com o CBN Primeiras Notícias. Mais uma vez agradeço muito a sua companhia, desejo uma excelente quarta-feira. Estamos aí nos aproximando das eleições. Estaremos aqui na Ricardo Garcia ao vivo e em cores na próxima segunda-feira, na madrugada de domingo para segunda, é claro, para levar a você, ouvinte CBN, todas as informações da apuração. E amanhã, obviamente, estaremos aqui também. Portanto, daqui logo mais, a partir da meia-noite, na quinta-feira, estaremos aqui para mais um CBN Madrugada. E eu espero você, hein?

0: quarta-feira, 30 de setembro de 2026. Cinco candidatos ao governo do Rio de Janeiro participaram na noite de ontem do debate da TV Globo. Os líderes das pesquisas, Eduardo Paes, do PSD, e Douglas Ruas, do PL, foram os principais alvos dos concorrentes. Também participaram do debate William Siri, do PSOL, André Marinho, do Novo, e Antony Garotinho, do Republicanos. O encontro foi marcado por embates sobre segurança pública, educação, transportes, alianças políticas e acusações entre os adversários. A Suprema Corte dos Estados Unidos autorizou o governo do presidente Donald Trump a retomar a deportação de imigrantes para países diferentes daqueles de origem. A decisão permite que as deportações ocorram sem que essas pessoas tenham antes a oportunidade de apresentar os riscos que poderiam enfrentar no país de destino. A medida suspende temporariamente uma ordem de um juiz federal de Boston que havia considerado a política do governo ilegal. O caso ainda será analisado pela justiça americana. Durante a política de deportação em massa de Trump, mais de 25 mil imigrantes foram enviados para 29 países, segundo organizações de direitos humanos. A maioria foi levada para o México. Outros destinos incluem Uganda, Guiné Equatorial e Libéria. O horário de Brasília, 5 horas.
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0: 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Apresentação, Frederico Goulart. 5 horas da manhã, bom dia. Está no ar o CBN Primeiras Notícias. Vamos acordar juntos mais uma vez aqui na CBN para a edição dessa quarta-feira, dia 30 de setembro de 2026. Já estamos ao vivo no Radinho. 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Você pode acompanhar o nosso programa também pelo aplicativo que é gratuito. Já estamos ao vivo também com imagens. YouTube Globoplay. Você assiste ao Primeiras Notícias e vê como é que tá amanhecendo, como é que tá chegando essa quarta-feira, último dia do mês de setembro. Vamos até às 6 horas da manhã, com toda a expectativa aí para eleição. Estamos a poucos dias do primeiro turno e é isso aí. Cobertura extensa e completa a respeito da disputa presidencial e também a disputa pelo governo de todos os estados, 26 estados e Distrito Federal. Bom, você quer conversar comigo, com a nossa equipe? O canal também está aberto a partir de agora lá pelo chat da CBN no YouTube. Na nossa transmissão, ali do lado direito, tem a opção do nosso bate-papo para você mandar o seu recado, sua mensagem, comentar aqui os assuntos que a gente vai começar a tratar a partir de agora até às 6 da manhã. Tem também o nosso WhatsApp, o zap do PN, 21 99764-2381, 99764-2381. O número fica passando aí na tela para você salvar no seu celular. Tudo bem com você? Clara Simão, bom dia.
1: Bom dia, Fred. Bom dia para os nossos ouvintes. Tudo bem com você também?
0: Tudo certo. Dormiu tarde? Ficou assistindo debate até tarde da noite ou não?
1: Olha, eu vou confessar que eu
0: confessa.
1: Eu tô com fomo do debate, porque eu amo debate. Só que eu tenho
0: jornalista
1: que
0: adora, né? Debate.
1: Só que eu tenho que dormir cedo. Tenho que acordar 3 da manhã, Fred. Então, não tem condição. Mas eu já acordei aqui, já olhei meu celular, olhei tudo que eu podia ver sobre o debate. Adorei. Adoro acompanhar.
0: Trabalhador acorda cedo, né, Clara? Nosso caso, né? Então, muita gente não pôde ficar ligada aí até madrugada dentro, até porque acabou agora há pouco, né?
1: São
0: 5 da manhã, teve debate que
1: depois de meia-noite,
0: né? Então, muita gente não pôde assistir, ou só pegou o comecinho, foi o meu caso aqui.
1: Sim.
0: Então, o que que a gente faz? A gente faz um resumo, né?
1: É, claro, tem que fazer.
0: Prepara tudo aqui no Primeiras Notícias. Já fica ligado aí que a gente vai contar como foi o debate em São Paulo, no Rio de Janeiro, Minas Gerais. Teve debate em todos os estados, né? Vamos tentar trazer aqui um panorama do que foi discutido. Já adianto que o negócio foi quente, né?
1: Quentíssimo,
0: Fred. O negócio foi troca de acusações, embates acirrados, nacionalização, polarização, né? A disputa nacional também permeando aí as discussões nos estados. E a promessa é de que tenhamos um novo debate na quinta-feira, né? Famoso amanhã. Debate entre os candidatos à presidência da República. A ver quem vai comparecer, né?
1: É, hoje temos aqui também na Rádio CBN debate sobre os candidatos ao Senado aqui do Rio.
0: Então,
1: cada dia um debate diferente.
0: Cada dia um debate diferente.
1: Pra você ficar mais preparado para essas eleições.
0: Eleição no próximo domingo. Debate da TV Globo, né? A gente vai trazer daqui a pouquinho os detalhes pra você. Hoje também tem sessão no TSE, sessão virtual, toda aquela história sobre Nossa Senhora Aparecida, crise no Supremo, troca de acusações, postagens falsas nas redes sociais. Esse assunto seria debatido no plenário do Supremo Tribunal Federal, mas o presidente Edson Fachin foi convencido a não pautar, para não acirrar ainda mais os ânimos por lá. Vai ser tratado no TSE em votação virtual. Vamos falar também sobre bets, né? Vamos completando aí os primeiros 4, 5 dias desde a proibição, aquela medida provisória do governo federal, pondo fim essas casas de apostas online. Temos aqui um balanço já inicial do governo sobre quantas casas foram retiradas do ar e quantas, né, ainda estão atuando na ilegalidade. Esses 3 primeiros assuntos vão pro podcast que você confere antes das 6 da manhã em todos os tocadores de áudio, mas a gente continua ao vivo até às 6, com as capas dos jornais, com a previsão do tempo, com o nosso giro pelas afiliadas, contando as notícias do dia. Futebol, ontem o Brasil ganhou, né? Não teve gol do Rayan, mas...
1: Não teve gol do Rayan, não deu pra adiantar ontem, né? Não deu pra prever esse spoiler. Mas tivemos 4 gols, então é lucro. Estamos no lucro.
0: Então vamos começar? Reginaldo Pires aqui, ó. Reginaldo Pires na nossa mesa de som. Ricardo Garcia lá em São Paulo. E você aí do outro lado, que é o nosso ouvinte. A razão de estarmos aqui. O CBN Primeiras Notícias já começou.
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0: Terminaram no início dessa madrugada os últimos debates entre os candidatos a governador promovidos pela TV Globo nos 26 estados e no Distrito Federal. Em São Paulo, o governador Tarcísio de Freitas, do Republicanos, e o ex-ministro da Fazenda, Fernando Haddad, do PT, protagonizaram embates diretos marcados pela nacionalização da disputa. Os aliados de Flávio Bolsonaro e Lula discutiram temas como infiltração do crime organizado, transporte e saúde pública. Logo no primeiro bloco, os dois trocaram farpas sobre o combate a organizações criminosas e o compartilhamento de palanques com pessoas envolvidas com o PCC.
3: Tarcísio, você estava pedindo voto 15 dias atrás para os filhos do Milton Leite, que está preso porque controla a prefeitura inteira, em particular, o sistema de transporte da capital. Você fala que a tua polícia estava investigando. Será que ninguém te informou que você não devia subir no palanque para pedir voto para uma pessoa que 15 dias depois ia ser presa?
4: A relação com ele sempre foi institucional. Em estar no palanque com pessoas que não deveriam estar, você tem experiência que você teve no palanque com uma líder do PCC na favela do Moinho. A Roberta Lutziger faz menções favoráveis a você na rede social. E eu tenho certeza que você não tem nada a ver com isso, Fernando, que a gente te conhece.
0: Nas considerações finais, Tarcísio pediu votos para Flávio Bolsonaro, que foi atacado por Fernando Haddad.
4: O alinhamento com o governo federal vai nos ajudar muito, por isso é muito importante que São Paulo e Brasília estejam alinhados, por isso meu candidato é Flávio Bolsonaro.
3: Flávio Bolsonaro é uma ameaça para o país. No caso do Master, foi pedir 134 milhões para o Vorcaro, que aliás financiou a campanha do Tarcísio e do Jair Bolsonaro em 2022. Ele está em todos os escândalos.
0: Segundo a última pesquisa Quest divulgada na noite de ontem, Tarcísio de Freitas tem 44% das intenções de voto contra 24% de Fernando Haddad. Em relação ao levantamento anterior, o petista caiu 3 pontos e o governador manteve o mesmo percentual. No Rio de Janeiro, o líder nas pesquisas, Eduardo Paes, do PSD, enfrentou diretamente Douglas Ruas, do PL, pela primeira vez em um embate de alta temperatura nos estúdios Globo. O candidato bolsonarista partiu para a ofensiva ao acusar a chapa do ex-prefeito da capital de abrigar um agressor de mulheres. Eduardo Paes rebateu na mesma moeda.
5: Você, no seu programa de governo, você apresentou como capitão do seu time o Pedro Paulo, um agressor de mulheres, que bateu na sua esposa na frente das filhas. O que esperar de você para enfrentar a violência doméstica contra a mulher?
6: É uma mentira o que acabou de dizer o candidato Douglas Ruas. O irmão dele, sim, agrediu a mulher. E como o Pedro Paulo foi, houve inquérito, se provou a sua inocência. Aliás, esse mesmo irmão seu, cujo segurança baleou um policial militar em São Gonçalo há um pouco tempo atrás, deixando o sujeito numa cadeira de rodas. O seu candidato ao Senado, Jordi, está com suspeitas na rachadinha. Foi pego usando verba parlamentar para ir numa casa de saliência em Petrópolis, em São Paulo.
0: Eduardo Paes e Douglas Ruas também travaram confrontos sobre alianças políticas.
6: Que é o reserva do Rodrigo Bacelar. Esse mesmo, que era o presidente da Alerj, que ia ser o candidato a governador no lugar dele, ele é reserva oficial. Ele substituiu o Rodrigo Bacelar na presidência da Alerj e substituiu também na candidatura ao governo do estado. Você sabe bem por quê? Porque foi preso por ligações com o Comando Vermelho.
5: Eu tenho meu candidato a presidente da República, Flávio Bolsonaro, não escondo. O Eduardo Paes tem o Lula e ele cisma em esconder. Teve lá em São Gonçalo semana passada, fizeram uma carreata e ele sequer fez uma postagem na rede social do seu candidato a presidente.
0: Também participaram do debate no Rio os candidatos Antony Garotinho, do Republicanos, William Siri, do PSOL, e André Marinho, do Novo. Segundo a mais nova pesquisa Quest, também divulgada ontem à noite, Eduardo Paes tem 34% das intenções de voto contra 25% de Douglas Ruas. Em relação à semana passada, o ex-prefeito da capital oscilou 2 pontos para baixo e Ruas ganhou 2. A diferença, que era de 13 pontos, caiu para 9. Em Minas Gerais, 5 candidatos ao governo participaram do debate. Alexandre Calil, do PDT, Cleitinho Azevedo, do Republicanos, Flávio Rosco e do PL, Gabriel Azevedo, do MDB, Matheus Simões, do PSD e Patrus Ananias, do PT. Eles travaram embates sobre saúde, segurança, dívida pública e o cancelamento das bets. Para compensar os clubes, o governo, o candidato, Matheus Simões, que é Para compensar os clubes, o governador e candidato Matheus Simões anunciou ontem uma ajuda de R$32 milhões ao Cruzeiro, Atlético e América Mineiro. E foi criticado pelos demais.
7: Eu não quero mais que um cidadão tenha que pagar uma energia mais cara do Brasil, enquanto para fazer populismo e sacanagem agora em época de eleição, tá dando dinheiro para a SAF.
8: Discordo radicalmente do que o governador Matheus fez hoje ao anunciar dinheiro para os clubes. Gente, isso é um absurdo. Discordo radicalmente de uma medida que há 5 dias da eleição não explica como o contrato de publicidade se dá.
9: R$15 milhões para quem conhece um pouquinho de futebol por ano, para Atlético, Cruzeiro e 2 para o América, é realmente um ato político detestável.
0: No Paraná, o candidato Sérgio Moro do PL foi o principal alvo dos adversários. O senador trocou farpas, principalmente com Sandro Alex do PSD, e foi cobrado também por Requião Filho do PDT em discussões que envolveram o presidente Lula, Flávio Bolsonaro, ministros do Supremo e o Banco Master. Na Bahia, o candidato ACM Neto, do União Brasil, foi entrevistado porque o governador Jerônimo Rodrigues, do PT, optou por não participar. E Ronaldo Mansur, do PSOL, bateu o carro a caminho da emissora e está hospitalizado. O presidente do Supremo Tribunal Federal, Edson Fachin, foi aconselhado por integrantes da corte a não pautar, antes do primeiro turno da eleição, o julgamento no plenário sobre as falsas notícias envolvendo Flávio Bolsonaro, candidato do PL à presidência, e Nossa Senhora Aparecida. Para integrantes do Supremo, a discussão transmitida pela televisão poderia inflamar ainda mais o ambiente eleitoral. Ontem, porém, o presidente do TSE, ministro Cássio Nunes Marques, agendou para hoje uma sessão virtual para julgar esse mesmo caso. Vamos a Brasília com Isa Stassiarini.
10: Oi, Fred. O julgamento começa às 10 horas da manhã e vai até às 23h59 desta quarta-feira, em um sistema em que os ministros apenas registram os votos sem qualquer debate. O assunto foi pautado na Corte Eleitoral depois do presidente do Supremo Tribunal Federal, Edson Fachin, ter sido aconselhado a não levar o tema ao plenário da Suprema Corte para evitar uma nova exposição da crise que poderia gerar um novo campo de batalha entre os ministros. A polêmica em torno da publicação sobre Nossa Senhora Aparecida reacendeu a tensão entre os ministros e intensificou o racha entre as duas alas dentro do STF. Ministros alinhados a André Mendonça e o grupo liderado por Gilmar Mendes e Flávio Dino voltaram a se confrontar com decisões de cada lado. Nesta terça, o ministro Luiz Fux suspendeu os efeitos da decisão de Dino, que havia derrubado uma determinação do Tribunal Superior Eleitoral contra publicações relacionadas à Nossa Senhora Aparecida. Com a decisão de Fux, voltou a prevalecer a ordem de André Mendonça, que é vice-presidente do TSE, para a remoção de conteúdos eleitoreiros sobre a padroeira do Brasil. As plataformas digitais têm 24 horas para cumprir a decisão e retirar do ar conteúdos que associam o candidato Flávio Bolsonaro a um projeto para retirar o título de Nossa Senhora Aparecida de padroeira do Brasil. Ao conceder a liminar, Fux, assim como Dino, também submeteu a decisão à análise do plenário. No domingo, Dino tinha restabelecido a publicação sobre Nossa Senhora Aparecida ao considerar risco à liberdade de expressão. Ele argumentou que a remoção das mensagens violava as liberdades de expressão e religiosa.
0: Em 4 dias, o Ministério da Justiça já pediu o bloqueio de 5.200 sites de apostas após a medida provisória que proibiu as bets no Brasil. Voltamos a Brasília com Samantha Klein.
11: Desde a publicação da medida provisória que proibiu as casas de apostas online no Brasil na última sexta-feira, o governo já pediu bloqueio de 5.209 sites, 390 páginas de Facebook e Instagram, além de grupos do Telegram com mais de 1 milhão de usuários que recebiam links de jogos ilegais. Somente na segunda-feira, cerca de 2 mil sites foram bloqueados pela Anatel. Além disso, os ministérios da Justiça e Fazenda pediram que sejam retirados das lojas de aplicativos 186 apps de bets: Google, Meta, YouTube, X, Telegram, TikTok, Quai e Discord foram notificados para retirar a publicidade das operadoras de apostas em 10 dias. Segundo o secretário nacional de segurança pública, Chico Lucas, o monitoramento do mercado ilegal ficou mais eficiente, já que todos estão na ilegalidade.
12: Como a oferta do jogo é feita no ambiente virtual, a gente tem uma série de mecanismos que identificam esses sites e a gente vai fazendo um mapeamento.
11: Já a Associação Nacional de Jogos e Loterias considera que os dados do Ministério da Justiça mostram que a proibição é ineficaz. De acordo com o monitoramento da entidade, a média diária dos últimos 7 dias foi de 914 novos sites ilegais. Nessa terça-feira, o Banco Central também divulgou ter registrado uma queda de 10% nas transações via Pix desde a última sexta-feira. Esse é um indicativo de que boa parte das operações era destinada às apostas online.
0: Agora, pelo horário de Brasília, são 5:16. 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

0: Bom dia a você, ouvinte da Rádio CBN aqui em São Paulo. Agora são 5h17. Quem fala com você agora é o Matheus de Souza. Nesse comecinho de quarta-feira, dia 30 de setembro, finalzinho de mês, né? Dia 90 de setembro, demorou um pouquinho para passar, mas enfim, está passando. Setembro esse que foi muito chuvoso e o tempo começa a abrir só agora. Foi chuvoso, foi frio também. Temperatura mínima hoje é de 17 graus, a máxima é de 32. E a gente vai começar o dia já acionando a reportagem CBN, matéria do Lucas Taveira, que fala sobre um ônibus desgovernado que atingiu carros, lojas e uma escola no Jabaquara, na zona sul de São Paulo. Ninguém se feriu gravemente.
1: Comerciantes tiveram prejuízos após um acidente com um ônibus desgovernado que atingiu 6 carros, uma moto, lojas e o muro de uma escola no Jabaquara, na zona sul de São Paulo. A batida aconteceu por volta das 5h30 da tarde desta segunda-feira, no cruzamento das avenidas Rodrigues Montemor e Benigno Carreira. Apesar do susto, ninguém ficou ferido em estado grave. Uma mulher de 42 anos teve ferimentos leves e foi socorrida pelo SAMU. A dona de uma loja de brinquedos atingida pelo acidente relatou que estava perto da porta quando ouviu o estrondo. Além do susto, Eronia Aparecida Macedo lamentou os prejuízos com a batida há poucos dias do Dia das Crianças.
2: Eu escutei só um estrondo, corri contra o balcão e o carro entrou. A única coisa que eu vi foi os vidros caindo, toda aquela fumaça, aquela coisa aqui dentro. Quando parou, eu respirei, vi que eu realmente não tinha me machucado, não tinha nenhum vidro em cima de mim. Aí abri a porta do carro. Tinha uma criança de 10 anos lá dentro, chorando, desesperada. Estavam saindo do supermercado, estavam chegando em casa. Eles moram aqui. O farol fechou, ele parou. O ônibus veio, perdeu o freio e veio empurrando os carros, veio empurrando todo mundo. E o prejuízo foi grande. Mas não sofri nada, graças a Deus. Estamos aí, pronto para recomeçar novamente. Que é isso, né? A gente sempre recomeça.
1: O ônibus que provocou o acidente pertence à concessionária Mob Brasil e estava a caminho da garagem sem passageiros. Segundo o motorista, o veículo ficou sem freios e ele perdeu o controle da direção. O teste do bafômetro deu negativo para o consumo de álcool. Em nota, a Secretaria Municipal de Mobilidade Urbana e Transporte e a SP Trans informaram que uma equipe do Programa de Redução de Acidentes de Transporte apura a ocorrência. De São Paulo, Lucas Taveira.
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4: Já voltamos com primeiras notícias para abrir a agendinha do dia, a agenda dessa quarta-feira, dia 30 de setembro de 2026, no calendário eleitoral. Hoje vai ao ar a última propaganda dos candidatos a governo dos estados e ao Senado Federal. Amanhã termina o horário eleitoral dos candidatos à presidência da República, antes do primeiro turno. Depois a gente volta, né, para os estados onde houver segundo turno e também a eleição presidencial, se assim é o resultado apontar. Também amanhã, a TV Globo promove o último debate entre os candidatos à presidência. O presidente Lula ainda não confirmou se vai participar. Flávio Bolsonaro disse que vai. E a expectativa é grande para esse encontro dos candidatos na reta final da eleição. A Polícia Federal marcou para hoje o depoimento do banqueiro Daniel Vorcaro e do pai dele, Henrique Vorcaro. Os dois estão presos preventivamente desde março no desdobramento das investigações sobre o caso do escândalo do Banco Master. Os interrogatórios de hoje serão feitos por videoconferência e são considerados o ato derradeiro para a conclusão da sexta fase da apuração policial. As oitivas foram mantidas após a defesa obter acesso integral aos autos na última sexta-feira, destravando a etapa final do inquérito que apura a atuação dos grupos clandestinos denominados A Turma e Os Meninos. A Polícia Federal aponta que a turma operava como uma milícia privada a serviço do banqueiro Daniel Vorcaro, encarregada de intimidar desafetos, promover ataques virtuais e ameaçar profissionais de imprensa. Ficamos atentos, portanto, a esses depoimentos hoje na Polícia Federal. O Tribunal Superior do Trabalho decidiu encerrar a greve nacional dos empregados da Caixa Econômica Federal. Com a decisão, as agências da Caixa devem voltar a funcionar normalmente em todo o país a partir de hoje. O tribunal definiu que os trabalhadores deverão compensar os dias parados em até 180 dias. A paralisação havia começado no dia 10 de setembro. Acompanhamos hoje também a repercussão de uma decisão importante. Representantes das principais big techs do mundo assinaram na Casa Branca um pacto voluntário de autorregulação para modelos avançados de inteligência artificial. O acordo prevê controles internos, auditorias independentes e comitês nos conselhos de administração para lidar com os riscos, como segurança cibernética, ameaças químicas, mas não tem força de lei nem prevê multas ou sanções. A estratégia de deixar a fiscalização nas mãos das próprias plataformas, das próprias empresas, gerou uma série de críticas no Congresso americano e entre especialistas, incluindo Bill Gates, que classificou o formato como altamente irresponsável. No encontro também foram discutidos os desafios para ampliar a infraestrutura da IA diante do alto consumo de energia, os megacentros de processamento de dados e a resistência de comunidades locais. Também na agenda internacional, seguimos acompanhando a situação na Espanha. O governo espanhol anunciou a suspensão dos despejos de inquilinos até 2030. A decisão é uma forma de tentar conter os protestos provocados pela crise de moradia no país. A medida também prevê renovação automática dos contratos de aluguel, proibição de compra de imóveis por fundos de investimento e regulamentação de aluguéis de temporada. Aquele caso, a gente comentou essa semana aqui no Primeiras Notícias, de uma idosa de 87 anos que foi despejada do apartamento que ela passou a vida toda em Madrid, virou um símbolo desses protestos contra a falta de moradia e a explosão nos preços dos aluguéis. 124.
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4: Hora da Maria Clara Sasaki nos contar como fica o tempo hoje em todo o Brasil.
5: Uma frente fria na região sul do Brasil deixa em alerta para temporais os estados de Santa Catarina, Paraná e até o finalzinho do dia. O tempo muda também em São Paulo, Mato Grosso do Sul e no estado de Mato Grosso. Muita atenção, especialmente entre o sudeste e o centro-oeste do Brasil, porque essa chuva vai encontrar uma área onde as temperaturas estão muito elevadas e isso acaba favorecendo fortes rajadas de vento, tempestades com trovoadas e até mesmo granizo. A chuva deve atingir a região da capital paulista e a capital fluminense entre a tarde e a noite. A temperatura até diminui um pouco nos estados de São Paulo e do Rio de Janeiro, mas em Belo Horizonte, por enquanto, a quarta-feira deve ter ainda temperaturas muito elevadas. Na região norte do país, chove principalmente nos estados de Rondônia, Acre, Amazonas e Roraima. Entre o estado do Pará, Amapá e Tocantins, predomínio de tempo mais firme, com temperaturas muito elevadas, ainda podendo superar os 39 graus em diversos municípios. Isso vale também para o interior do Nordeste, que segue com o ar muito seco, com temperaturas muito elevadas e não há expectativa para mudanças até pelo menos o próximo final de semana. Maria Clara Sasaki, da Clima Tempo, para a CBN.
4: Destaque no futebol, a seleção brasileira. A gente segue nesse período aí de data FIFA, os amistosos. O Brasil ontem venceu a seleção da Austrália e embarca amanhã para Calcutá, onde vai enfrentar a seleção da Índia no sábado. Um jogo inédito, primeira vez que o Brasil enfrenta a seleção indiana. Depois da vitória por 4-2 contra a Austrália, o Rafinha foi cortado por uma lesão na coxa, não viajou com o grupo. Camisa 10 foi liberado pela CBF para retornar direto para o Barcelona para fazer o tratamento. O jogo de sábado contra a Índia começa às 11 horas da manhã, pelo horário de Brasília. Agora são 5 horas e 26 minutos, pelo mesmo horário de Brasília. Hora da Clara Simão contar para gente as manchetes, os jornais, os destaques nas capas dessa quarta-feira, 30 de setembro de 2026. Vamos começar o nosso giro, Clara, pela Folha de São Paulo. Quem está assistindo ao Primeiras Notícias no YouTube e no Globoplay já vê a imagem da capa do dia na Folha, foto principal, o debate ontem na TV Globo, Tarcísio e Fernando Haddad. E entre os assuntos mais importantes que a Clara separou, tem um novo capítulo envolvendo Daniel Vorcaro, com parlamentares, em especial a relação dele com o presidente da Câmara dos Deputados, Hugo Mota. Conta aí, Clara.
6: É isso, Fred. Mais um capítulo do Daniel Vorcaro aqui no Primeiras Notícias. Então, né, a Folha de São Paulo, ela destacou aí mais uma troca de mensagens entre o ex-banqueiro, o Daniel Vorcaro, e o presidente da Câmara, Hugo Mota, como você falou. Esses diálogos, Fred, foram obtidos pela Folha e estão no material extraído pela Polícia Federal do telefone de Vorcaro. As conversas mostram essa proximidade entre os dois, com elogios, pedidos de camarote em festa e lembranças de viagens, bem no estilo Vorcaro aí. Então, numa conversa de 23 de maio do ano passado, o Vorcaro disse que estava em São Paulo e que no fim de semana ele estaria em Belo Horizonte. Depois ele disse assim pro Hugo Mota: queria mesmo era estar em Mônaco com você. Uma coisa meio romântica, Fred.
4: É.
6: E depois ele riu e eles se falaram ali numa chamada telefônica de quase 8 minutos. Em 3 de março, também do ano passado, Mota enviou uma mensagem ao ex-banqueiro dizendo: irmão, consegue 4 entradas no camarote para as campeãs? Fecha aspas. O desfile das campeãs do Carnaval do Rio aconteceu no dia 8 de março, assim, um clássico aqui no Rio de Janeiro, todo mundo sempre quer ir. E o Vorcaro respondeu pra ele: claro, irmão, quantos você quiser, me passa nome completo, CPF, e-mail e telefone de cada um. Essa facilidade aí. E em março desse ano, a Folha também revelou que a cunhada de Mota, ela fez um empréstimo de pelo menos 22 milhões de reais com o Banco Master em março de 2024. Esse valor, Fred, foi usado para comprar o terreno de uma antiga fábrica de cimento em João Pessoa, na Paraíba, que será loteado e transformado em um novo bairro, Fred.
4: É, depois de revelações recentes apontarem aí uma intimidade grande do Vorcaro com o presidente do Senado, Davi Alcolumbre, agora a mesma coisa com o presidente da Câmara, com esses diálogos que a Clara citou, presidente da Câmara, Hugo Mota. Vamos agora para a capa do Jornal Globo?
6: Vamos.
4: Jornal Globo na manchete, assunto que a gente já tratou aqui na abertura do programa de hoje, as campanhas acirrando aí a guerra moral, a guerra santa, e o ministro e presidente do TSE, Cássio Nunes Marques, pautando para hoje a decisão aí sobre as questões relacionadas às postagens envolvendo Nossa Senhora Aparecida em plenário virtual. Um dos assuntos que estão hoje na capa do Jornal Globo, que também tem como foto principal os debates, né? Os debates ontem da TV Globo, foto do debate do Rio de Janeiro e do debate de São Paulo aí no alto da página. Tem também uma matéria que trata de uma investigação da Polícia Federal apurando se um advogado Willer Tomás, amigo muito próximo do candidato Flávio Bolsonaro, se ele lavou dinheiro utilizando casas de apostas online, não é isso? Conta pra gente.
6: Pois é, Fred, é isso. Essa casa de apostas seria a Blaze, aquela que tinha contrato com o Neymar, com a Virgínia Fonseca. E aí, de acordo com essa apuração da PF, ele teria usado essas operações de apostas para lavar em 18 meses, em janeiro do ano passado, até julho desse ano. Esse advogado, ele apostou mais de 6 bilhões de reais e teve prejuízo, Fred, de 188 milhões e meio de reais. Esse é o Willer Tomás, amigo e companheiro de viagens do Flávio Bolsonaro. A gente viu que ele teve aquela repercussão, que ele usou o jatinho do Vorcaro junto com o Flávio. Isso ainda está sendo apurado. E esses dados, eles foram informados, Fred, pela própria defesa do advogado em esse processo aberto como eu já falei, na casa de apostas Blaze, que era do Neymar, tinha contrato com a Virgínia. E esse processo, ele foi aberto em agosto, ele estava em sigilo até ontem. E aí foi quebrado esse sigilo. No pedido, a defesa disse que Tomás foi diagnosticado com ludopatia, um tema que tem sido bastante comentado nos últimos dias após a proibição das bets. Esse transtorno, Fred, ele é caracterizado pela perda de controle sobre o impulso de jogar e apostar. A defesa ainda pediu a restituição de todos os valores enviados à Blaze. Em uma das respostas ao processo, a Casa de Apostas discordou da nomeação de prejuízo. Ainda de acordo com os dados informados pela defesa, nesse período de 18 meses, Tomás fez ao menos 2.145 depósitos nessa casa de apostas, somando 325 milhões de reais. Fred.
4: Vamos agora encerrar o nosso giro com a capa do jornal O Estado de São Paulo, mais ou menos parecido aí com os outros jornais, né? Os assuntos predominantes, debate na TV Globo, temas nacionais marcando o debate entre Tarcísio e Haddad em São Paulo, a foto principal.

0: essa proposta, ela pede a revisão dos precatórios expedidos pelos tribunais regionais federais, principalmente os relacionados ao setor sucroalcooeiro e também aqueles que tratam da revisão da chamada tabela SUS. Segundo o jornal, os precatórios estão na origem da fraude envolvendo o Banco Master. O Estadão aponta que eles eram usados pelo banqueiro Daniel Vorcaro para inflar o balanço do banco e, com isso, emitir certificados de depósitos bancários aos CDBs, com custo de captação muito acima do praticado pelo mercado. O banco, Fred, comprava precatórios com desconto dos detentores desses papéis, muito deles na década de 1980, e depois aumentava de forma artificial o valor desses ativos no balanço da instituição, Fred.
1: Essa é a Clara Simão, trazendo os destaques dos jornais que você confere nas bancas de todo o país nessa quarta-feira, 30 de setembro. Agora são 5:33. Você já tá aprendendo a estourar o Repórter CBN, né, Clara? Sabe que a gente tem aqui a tradição do Repórter CBN de 5:30.
0: Clássico.
1: Pontualmente atrasado. Então, é isso. 5:33. Voltamos já. Vamos pro Repórter CBN.
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0: quarta-feira, 30 de setembro de 2026. O presidente da Corte Eleitoral, ministro Cássio Nunes Marques, marcou para hoje uma sessão para analisar a decisão de Mendonça, que removeu publicações sobre o candidato Flávio Bolsonaro. As postagens tratavam de um suposto movimento para retirar Nossa Senhora Aparecida do posto de padroeira do Brasil. Na segunda-feira, o ministro Luiz Fux, do STF, suspendeu a decisão do ministro Flávio Dino, que havia derrubado a ordem de André Mendonça. Com a decisão, Fux restabeleceu a retirada das postagens do ar. Cerca de metade do eleitorado não sabe ou erra a resposta sobre a quantidade de votos para o Senado nas eleições de 2026. É o que mostra a pesquisa Quest, divulgada nesta terça-feira, encomendada pela Globo e pelo jornal O Globo. Neste ano, cada eleitor terá que votar duas vezes para o Senado em dois candidatos diferentes. Isso acontece porque 2/3 das vagas no Senado serão renovadas. Se um eleitor que votar duas vezes no mesmo candidato, o segundo voto será considerado nulo. A Arena Fonte Nova, em Salvador, retirou a empresa de palpites Casa de Apostas do nome do estádio após a publicação da medida provisória que proíbe bets no Brasil. O estádio vinha sendo chamado de Casa de Apostas Arena Fonte Nova desde o início de 2024. Na ocasião, a administração assinou um contrato de direitos de nomeação. Ainda não se sabe se houve quebra de contrato. A cidade de Tóquio registrou 34 dias consecutivos de chuva, a sequência mais longa desde o início dos registros meteorológicos no Japão, em 1886. Segundo a agência meteorológica japonesa, as chuvas intensas têm provocado inundações na região da capital. O padrão é relacionado, em parte, ao fenômeno El Niño e a um sistema de alta pressão sobre o Pacífico. No horário de Brasília, 5:36.
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1: Voltamos com os destaques internacionais. Está na hora do Fernando Andrade, o Mundo em 3 minutos. Está falando muito da eleição aqui no Brasil no próximo domingo, né? Mas não nos esqueçamos que já já tem eleição nos Estados Unidos também, as eleições de meio de mandato. Esse é um dos temas de hoje do Fernando Andrade. Vamos conferir.
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2: Olá, seja bem-vindo ao Mundo em 3 minutos. Cresce a possibilidade de os democratas passarem a comandar o Senado após as eleições de meio de mandato nos Estados Unidos. O domínio da Câmara é um percurso

0: relativamente mais fácil para os democratas, mas o Senado até então não era. O cenário ideal, segundo o site americano Político, seria democratas vencerem no Maine e em mais pelo menos 5 estados que votaram em Donald Trump em 2024, além de manter todas as cadeiras que o partido já possui. Então vamos lá. No Maine, Troy Jackson aparece à frente, embora por uma margem estreita. No Michigan, Abdul El-Sayed tem uma vantagem moderada. E aqui um detalhe, hein? Abdul El-Sayed pode se tornar o primeiro senador muçulmano nos Estados Unidos. Os democratas têm ainda vantagens maiores nos estados pêndulo da Geórgia e da Carolina do Norte, ambos vencidos por Trump em 2024. E mais surpreendente ainda, candidatos democratas estão em condições de conquistar vitórias inesperadas no Alasca, no Texas, em Ohio e em Iowa, estados que Trump venceu por mais de 10 pontos percentuais. Nos mercados de previsão, as chances dos democratas conquistarem o controle do Senado agora estão acima de 60%. Como era previsível, a impopularidade de Trump está se refletindo nas disputas. Pesquisa mais recente do New York Times Siena sobre a aprovação de Trump, divulgada em 15 de setembro, mostra que 38% aprovam o desempenho de Trump como presidente. 58% desaprovam, sendo que 52% fortemente e 6% parcialmente. Tem mais, 63% disseram que Trump está geralmente focado em questões erradas, contra 35% que disseram que ele está focado em questões certas. Agora eu queria falar do Google Maps, que atualizou as imagens via satélite da faixa de Gaza quase 3 anos após o início da guerra entre Hamas e Israel. Nessas imagens, é quase impossível distinguir uma parte de Gaza da outra. Quase tudo é ruína. Cerca de 82% das estruturas de Gaza, aproximadamente 200 mil edifícios, foram danificados e cerca de 2/3 delas totalmente destruídas. E mesmo após o cessar-fogo, que entrou em vigor há quase 1 ano, o número de estruturas destruídas em Gaza aumentou 9%. Khan Yunis registrou o maior número de estruturas danificadas. Em segundo lugar, fica a província de Gaza. Desde o início da guerra, em 7 de outubro de 2023, mais de 74 mil palestinos foram mortos e mais de 175 mil ficaram feridos. Mundo em 3 minutos. Até a próxima edição.
1: Até a próxima edição. Esse é o Fernando Andrade com os destaques internacionais. 5:40 agora. Bom dia, bem-vindo, bem-vinda. Você que chegou agora aqui no nosso Primeiras Notícias dessa quarta-feira, 30 de setembro. Setembro tá indo embora já, último dia do mês.
2: Gente, passou muito rápido, né?
1: Pois é, amanhã 1º de outubro. Aliás, amanhã é aniversário da CBN, tá?
2: Sim.
1: Amanhã é dia de festa aqui, 35 anos.
2: 35 anos de CBN.
1: Notícia. Vamos falar muito desse assunto ao longo do dia. Bom, Clara Simão, o ouvinte que chegou agora, não se esquece de acompanhar a nossa transmissão aí no YouTube, no Globoplay, e não se esquece de dar o like, né? Deixar o joinha lá na nossa transmissão no YouTube. Se quiser comentar também no chat, estamos aí pra isso, né?
2: Estão agitados aqui no chat hoje.
1: É, tá animado,
2: a gente falando sobre as bets, sobre os debates, dando bom dia pra gente aqui, o Franklin, o Vanderlei, desejando uma ótima quarta-feira. E você comentou, Fred, que amanhã é aniversário da CBN.
1: Isso.
2: E hoje é meu aniversário, Fred.
1: Mentira.
2: Juro.
1: Como é que você deixa pra fazer essa revelação assim no meio do programa? Cadê, Reginaldo? Cadê? Vamos preparar aí. Você pegou todo mundo, né? De surpresa.
2: Peguei.
1: Muito bem. Parabéns pra nossa Clara Simão, comandando aqui o nosso Primeiras Notícias nos bastidores.
2: Parabéns. Essa eu não esperava.
1: Sabe que o Reginaldo tem um parabéns com o Lulu Santos, com a Xuxa, né? Com todo mundo.
2: Ele entrega parabéns. Ele

0: chat no YouTube, também no nosso WhatsApp 997642381. Parabéns pelos seus 18 aninhos. Vamos seguir em frente, passeando Vamos. Pelo Brasil. Agora são 5 horas e 42 minutinhos. Começando o nosso giro por Recife, capital de Pernambuco. Imagem na tela do amanhecer, 24 graus é a temperatura de momento. A máxima hoje vai aos 30, céu parcialmente nublado. Deixa eu comentar aqui, a gente já falou dos números da pesquisa Quest ontem. Ontem o Instituto Quest trouxe um levantamento, uma rodada em vários estados. A gente já falou de São Paulo, Rio, também Minas Gerais. Em Pernambuco os números são impressionantes, viu? Porque a gente tem um empate numérico, não empate técnico não, numérico, entre os dois principais candidatos, no primeiro e no segundo turno. João Campos, do PSB, e atual governador, candidato à reeleição, Raquel Lira, do PSD, aparecem com 42% das intenções de voto no primeiro turno. Na comparação com a pesquisa anterior, divulgada na semana passada, João Campos aparecia com 39%, foi de 39% para 42%, Raquel Lira tinha 41%, foi para 42%. Isso no primeiro turno. No segundo turno, eles também estão empatados numericamente, agora com 44%. Essa é uma pesquisa encomendada pela Globo. A Quest entrevistou mais de 1.300 pessoas, margem de erro de 3 pontos percentuais, 95% nível de confiança. O registro lá no TSE com o número PE00324/2026. Os dois estiveram ontem no debate, né, da TV Globo. Num cenário de tanto equilíbrio, esse debate pode ter sido decisivo aí, faltando tão pouco tempo para o primeiro turno da eleição. Números da pesquisa Quest em Pernambuco. Agora a gente vai seguir para Brasília, Distrito Federal. Vamos acionar a Ana Carolina Tomé. Brasília, nesse momento a temperatura está marcando 22 graus, mas vai subir, vai passar dos 30. A máxima prevista para hoje é de 33 graus. Dia de calor e de baixa umidade. Também já amanheceu aí no Distrito Federal. Imagens ao vivo da esplanada dos ministérios. Por aí, como é que foi a pesquisa Quest de ontem? Ana Carolina Tomé, conta pra gente. Bom dia.
1: Oi, Fred, bom dia. A candidata à reeleição pelo PP, Celina Leão, foi a quem mais ganhou apoio após a saída definitiva de Arruda da corrida ao Buriti. A nova pesquisa Quest, divulgada nesta terça-feira, mostra a Celina com 39% das intenções de voto contra 34% na sondagem anterior. Em segundo lugar, aparece Leandro Graz, do PT, com os mesmos 23% registrados anteriormente. Paula Belmonte, do PSDB, oscilou de 7 para 9%. Capelli, do PSB, passou de 2 para 3%. Já o candidato Kiko Caputo, do Novo, somava 3 e agora está com 2%. Professora Samara Mineiro, da UP, e professor Robson, do PSTU, aparecem com 1% cada. Brancos, nulos e eleitores que não pretendem votar somam 11%. Outros 11% estão indecisos. Na simulação de segundo turno, Celina Leão aparece com 54% das intenções de voto, contra 31% de Leandro Graz. O cientista político André Rosa avalia que a nova pesquisa Quest já aponta uma migração dos votos que eram de Arruda.
2: É um eleitorado muito mais inclinado para a centro-direita. Ela é um caso confirmado, sobretudo porque o próprio partido PSD fechou questão justamente para o apoio a Celina Leão, no caso ao Arruda e contra a decisão da sigla. Ele também gera um impacto levando alguns candidatos para o campo dos indecisos ou dos brancos e nulos, também pode acontecer, e às vezes até no candidato mais desconhecido.
1: Na disputa pelo Senado, Michele Bolsonaro, do PL, manteve os 26% das intenções de voto. Leila do Vôlei, do PDT, oscilou de 19% para 20%. Bia Kicis, do PL, tinha 15% e agora soma 18%. E Érica Cocai, do PT, passou de 15% para 16%. Sebastião Coelho, do Novo, professor Guilherme Amorim, do UP, e Zanata, do PSTU, somam 1% cada, assim como Ronaldo Fonseca, do PSD, que desistiu da candidatura e agora vai apoiar Bia e Michele. A Quest ouviu 1.104 pessoas entre os dias 25 e 28 de setembro. A margem de erro é de 3 pontos percentuais e o nível de confiança da pesquisa é de 95%. Reportagem Ana Carolina Tomé. Fred.
0: Vamos agora para Minas, Belo Horizonte. 22 graus é a temperatura de momento, a máxima de 35 nessa quarta-feira. Onda de calor pelo sudeste, marcando forte presença em Minas Gerais, temperatura aí passando hoje dos 35 graus. A Débora Costa está chegando aqui com a gente com o destaque do dia e ela chama atenção para a agenda hoje do presidente Lula, candidato à reeleição em Minas Gerais, segundo o maior colégio eleitoral do país, considerado o estado pêndulo, né, das eleições. Quem ganha em Minas costuma ganhar a eleição presidencial. Então, os candidatos estão focando em agendas em Minas nessa semana. Não é isso, Débora? Bom dia!
3: Olá, Fred, muito bom dia. Nesta reta final de campanha, o presidente Luiz Inácio Lula da Silva, do PT, faz uma ofensiva em Minas Gerais, segundo o maior colégio eleitoral do país e estado considerado pêndulo das eleições. Entre esta quarta-feira e a próxima sexta, Lula visitará duas cidades mineiras ao lado do candidato ao governo pelo PT, Patrus Ananias. A primeira agenda será em Juiz de Fora, na Zona da Mata Mineira, município governado por uma prefeita PT, mas que ficou muito marcado pela facada levada pelo ex-presidente Jair Bolsonaro do PL na campanha eleitoral de 2018. Já na sexta, o presidente retorna a Belo Horizonte para fechar a campanha no primeiro turno no estado. Na ocasião, ele também fará uma caminhada com eleitores na Praça da Liberdade, na região centro-sul de BH. Considerando essa agenda, serão ao todo 6 visitas do petista no estado durante a campanha no primeiro turno. Além dele, a campanha de Flávio Bolsonaro do PL também tenta encaixar mais uma agenda em Minas nos últimos dias antes das eleições, mas ainda não confirmada. Essa ofensiva final dos líderes das pesquisas se justifica pelo cenário de empate técnico no estado, apontado nas pesquisas, e conforme o histórico, quem vence em Minas vence a eleição presidencial. Ainda no assunto eleições, Fred, nesta quarta-feira seguimos com a série de reportagens sobre as propostas dos candidatos que não participaram da sabatina da CBN em Minas em parceria com os jornais O Globo e Valor Econômico. Nesta quarta, a reportagem é do candidato do Missão ao Governo de Minas, Bem Mendes, que promete uma ofensiva contra as facções criminosas como prioridade de governo. Boa quarta para você, Fred, e para os nossos ouvintes.
0: Valeu, Débora. 5h48. Seguimos agora para o Rio de Janeiro, nossa próxima parada na região sudeste. Temperatura hoje vai chegar aos 34 graus, também tem calor no Rio, previsão de pancada de chuva. Nesse momento, amanhecendo agora com 23 graus, temperatura de momento. E a gente vai falar das condições do tempo com o Diogo Bugalho, que já está chegando aqui. Vamos falar de política também, né? Já trouxemos aí os números em várias regiões, vários estados brasileiros da Quest, no Rio de Janeiro. A pesquisa da Quest mostrou que a distância entre Eduardo Paes e Douglas Ruas caiu significativamente aí nas últimas semanas, né, Diogo? Mas o resultado da eleição no Rio está diretamente relacionado à presença ou não do nome do candidato Antony Garotinho, do Republicano, nas urnas. Ontem teve definição da justiça sobre isso, uma definição parcial, né? Conta aí pra gente. Bom dia, Diogo.
4: Pois é, Fred, bom dia para você, bom dia também para você que nos ouve. Tivemos mais um capítulo dessa história envolvendo a candidatura do ex-governador Antony Garotinho, que tenta voltar ao Palácio Guanabara. A defesa dele disse que vai recorrer da decisão de ontem do Tribunal Regional Eleitoral, que negou recursos e confirmou o indeferimento da candidatura. Condenado por improbidade por um caso de 2005, o político que aparece em terceiro nas pesquisas, com cerca ali de 9-10% dos votos, alegava que já tinha cumprido 8 anos de suspensão dos direitos políticos. Por quê? Ele contava o prazo ali a partir da condenação em primeira instância. Mas essa tese foi negada pelos desembargadores do TRE, que consideraram a data do trânsito em julgado no ano passado, e aí com isso Garotinho ficaria inelegível até 2033. A defesa vai recorrer ao TSE, mas o nome do Garotinho vai aparecer nas urnas. E aí, o que vai acontecer com esses votos, né? Depende da decisão final da Corte Eleitoral. Eles podem ser anulados, considerados nulos, caso a impugnação seja mantida. Especialistas ouvidos pela CBN destacam que essa decisão final pode até determinar se vai haver ou não um segundo turno, já que a anulação dos votos de Garotinho mudaria o percentual dos outros candidatos, e aí a gente poderia ter um resultado diferente. Fred, falando rapidamente aqui.
0: Só lembrando que enquanto houver recurso, continua a campanha. Ele faz a campanha dele, participou ontem do debate, né? Então a situação continua nesse impasse, né?
4: Pois é, ele informou também que vai continuar a campanha de rua, enfim. Tá mantendo aí a candidatura.
0: Agenda eleitoral.
4: Vai concorrer sub júdice.
0: E o tempo no Rio hoje? Teve alerta chegando aí nessa madrugada para os moradores, não é isso?
4: Pois é, recebemos aquele alerta severo de novo no celular pelo Cell Broadcast, aquele sistema que dispara a sirene, independentemente de onde você esteja, de estar com o celular ligado ou não. Enfim, foi um alerta disparado pela Defesa Civil por volta da 00:30, por causa da previsão de ventos fortes e pancadas de chuva por toda a cidade nas horas seguintes. Mas aí, durante a madrugada, a gente até teve ventos fortes de 70 km por hora registrados no aeroporto Santos Dumont, pancadas de chuva isoladas, só que nada que causasse estragos. Agora às 5 da manhã, a cidade voltou ao estágio de normalidade por causa da ausência de previsão de eventos climáticos aí mais intensos para as próximas horas, né? Para o longo, para essa quinta-feira.
0: Quarta-feira.
4: Quarta-feira, perdão. E aí, para hoje também, para as próximas horas, a gente deve ter só chuva fraca a pontualmente moderada e também ventos moderados. Fred, volto com você. Desejo um feliz aniversário também para nossa amiga Clara Simão.
0: Isso
4: aqui
0: aí.
4: No comando do Primeiras Notícias.
0: 5h52, seguimos agora para São Paulo. São Paulo, 20 graus, temperatura de momento, 31 na máxima do dia. Pode chover hoje na capital paulista. Vamos para lá? Matheus de Souza com os destaques do dia. Bom dia para você, Matheus.
5: Bom dia, Fred. Bom dia também a você, ouvinte do CBN Primeiras Notícias. Aqui em São Paulo, vamos acompanhar a repercussão do debate da TV Globo, transmitido pela CBN, dos candidatos ao governo de São Paulo. O debate aqui no estado foi um confronto direto entre o governador e candidato à reeleição, Tarcísio de Freitas, do Republicanos, e Fernando Haddad, do PT. O encontro foi bem nacionalizado, pautado por enfrentamentos baseados em dados e ataques sobre os impactos das gestões de Jair Bolsonaro e Lula, padrinhos políticos de Tarcísio e Haddad. Os temas mais presentes na campanha, as privatizações, os resultados da educação paulista e os números do feminicídio voltaram à tona durante o debate. E hoje, mudando de assunto, mas continuando nessa pegada eleitoral, é o último dia da propaganda eleitoral dos candidatos ao governo de São Paulo e ao Senado. Vamos acompanhar o que os candidatos apresentaram no encerramento da campanha no rádio e na TV. No noticiário da cidade, um helicóptero avaliado em mais de 10 milhões de reais foi apreendido pela polícia em uma operação contra uma organização criminosa investigada por lavagem de dinheiro e golpes de pirâmide financeira. Segundo as investigações, o esquema lesou mais de 2.000 vítimas e movimentou aproximadamente 500 milhões de reais. E uma notícia importante para os ouvintes de São Paulo: o governo do estado ampliou o horário de operação da linha 17 Ouro do monotrilho. A partir de hoje, a linha que faz a ligação do Morumbi com o aeroporto de Congonhas passa a operar das 6 da manhã até as 10 horas da noite. Desde o início da operação, em março, foram transportados 560 mil passageiros na linha 17 Ouro. São esses os destaques dessa quarta-feira, Fred. Um bom dia para você e um bom dia para o ouvinte do CBN Primeiras Notícias.
0: Bom dia, Matheus. 5h55.
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0: Nosso giro termina com as informações do campo, para você que pula da cama cedinho ouvindo aqui a CBN. Plantio de soja tá ganhando ritmo aqui no Brasil. Panorama nos principais estados é o assunto do dia do Cassiano. Bom dia.
7: Bom dia, Fred. Bom dia, ouvinte. O plantio da nova safra de soja no Brasil já alcança 3,9% da área prevista no país, segundo a Conab, Companhia Nacional de Abastecimento. O ritmo está ligeiramente acima dos 3,5% registrados no mesmo período do ano passado e também à frente da média dos últimos 5 anos nesta época. O estado do Paraná lidera os trabalhos com 15% da área já semeada até o momento, favorecido aí pelo tempo firme, segundo a Conab. Já em Mato Grosso, segundo maior produtor nacional, o plantio chegou a 5,7%, um pouquinho abaixo aí dos 6% registrados há um ano. A Conab destaca que as chuvas da última semana melhoraram a umidade do solo e deram mais segurança aí para os produtores avançarem com o plantio, principalmente nas regiões Médio Norte, Oeste e Sudeste de Mato Grosso. Mas para os próximos dias há uma preocupação com a falta de chuva em parte de todo o Centro-Oeste brasileiro. A previsão indica volumes baixos no Oeste de Mato Grosso, Noroeste de Mato Grosso do Sul e Leste leste de Goiás, o que pode provocar aí restrição hídrica para soja já plantada, no caso de Mato Grosso, e também diante das temperaturas aí elevadas. Já no sul do Brasil, o cenário é bem diferente. A previsão é de chuva mais intensa na próxima semana, com o Rio Grande do Sul aí podendo receber até 200 milímetros na região central. É muita chuva, enquanto áreas de Santa Catarina e Paraná e diferentes regiões gaúchas podem ter acumulados de até 150 milímetros. No Rio Grande do Sul, inclusive, o mau tempo já tem prejudicado muitas lavouras e estruturas de fazendas, com episódios aí de chuva de granizo e vendavais. A gente continua acompanhando e, antes de encerrar, eu gostaria de convidar você, ouvinte, a acompanhar daqui a pouco a cobertura do Prêmio Fazenda Sustentável, uma iniciativa da Globo Rural que completa 10 anos e em 2026 contou com quase 140 propriedades rurais de todas as regiões do Brasil, em 20 estados, mais de 40 atividades em avaliação. 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Fica então aqui o convite. Eu, claro, volto amanhã contando mais sobre o resultado do Fazenda Sustentável, dessa que é uma das mais respeitadas, tradicionais e rigorosas premiações do agronegócio no país. Até amanhã.
5: Bom dia a você, ouvinte da Rádio CBN aqui em São Paulo. Quem fala com você agora sou eu, Matheus de Souza, nessa manhãzinha de quarta-feira, dia 30 de setembro, pouco antes do Jornal da CBN. E a gente vai destacar, dar mais detalhes daquele assunto que foi pincelado na entrada de agora há pouco do CBN Primeiras Notícias. A polícia cumpriu 13 mandados de busca e apreensão em operação do Ministério Público contra um esquema de pirâmide financeira. O helicóptero de 10 milhões de reais foi apreendido. As autoridades estimam que mais de 2 mil pessoas foram vítimas de golpe. A matéria é do Luiz Delboni.
8: Um helicóptero avaliado em mais de 10 milhões de reais foi apreendido pelas polícias militar e civil de São Paulo em operação contra uma organização criminosa investigada por lavagem de dinheiro e golpes de pirâmide financeira. O delegado Tom Blumer, do Grupo Armado de Repressão a Roubos e Assaltos, celebrou o esforço conjunto das forças de segurança e explicou qual foi o impacto dos golpes aplicados pelo grupo e qual a atuação do Garra na ação.
9: Segundo as investigações, lesou mais de 2 mil vítimas e movimentou aproximadamente 500 milhões de reais. O Garra atua no cumprimento dos mandados e, principalmente, na localização dos bens que podem estar relacionados aos crimes, como o helicóptero apreendido.
8: Além da aeronave, foram apreendidos ouro, 6 armas de fogo, munições e uma prensa. A operação organizada pelo Ministério Público de São Paulo leva o nome de Sanacai e tem como objetivo recuperar valores originários de crimes de estelionato, organização criminosa e lavagem de dinheiro. Segundo o MP, a aeronave pertencia a um integrante da organização. O helicóptero está registrado em nome da empresa Multisque Empreendimentos e Participações Limitada e consta como sócio administrador André Felipe Pitini Machado. Mais de 50 policiais e 13 viaturas cumpriram 13 mandados de busca e apreensão nas cidades de São Paulo, Osasco, São José dos Campos e no Rio de Janeiro. A investigação aponta que os alvos da operação se associaram para simular investimentos em ouro, prometendo altos rendimentos por meio da compra do minério e da revenda internacional dele. De acordo com as autoridades, os suspeitos eram membros de uma comunidade étnica não especificada e ganharam a permissão dos integrantes deste grupo para anunciar e vender cotas de investimento. As vítimas se desfizeram de bens pessoais para investir na promessa de retorno. Ao invés de investir o dinheiro arrecadado na compra e venda de ouro, os investigados teriam usado os valores para adquirir bens de luxo e mantido parte do dinheiro aplicado para atrair novas vítimas. De São Paulo, Luiz Delboni.
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0: Na sequência, Milton Jung e Cássia Godoy, Jornal da CBN. Valeu, Clara, bom dia, até amanhã.
10: Valeu, Fred, agradecer aqui os parabéns aos nossos ouvintes. Valeu.
0: Valeu, bom dia, até mais.
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0: quarta-feira, 30 de setembro de 2026. O Tribunal Superior do Trabalho decidiu encerrar a greve nacional dos empregados da Caixa Econômica Federal. Com a decisão, as agências da Caixa devem voltar a funcionar normalmente em todo o país a partir de hoje. O tribunal definiu que os trabalhadores deverão compensar os dias parados em até 180 dias. A paralisação havia começado em 10 de setembro. Um candidato e outras 5 pessoas foram presos em flagrante em Belém durante uma ação da Polícia Federal que apura suspeitas de corrupção eleitoral e lavagem de dinheiro. Foram apreendidos R$300 mil em espécie, sacados em uma agência bancária da capital paraense. Os elementos reunidos até o momento apontam indícios de que o valor poderia ser destinado à prática de corrupção eleitoral. No horário de Brasília, 6:03.
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0: 6:03.
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2: Olá, muito bom dia a você. Este é o Jornal da CBN. Eu sou Milton Jung e ao nosso lado está Cássia Godoy. Bom dia, Cássia.
0: Bom dia, Milton. Bom dia aos ouvintes do Jornal da CBN.
2: Fique agora mais bem informado com os destaques desta quarta-feira, 30 de setembro de 2026.
0: Terminaram no início da madrugada os últimos debates entre os candidatos a governador promovidos pela TV Globo nos 26 estados e no Distrito Federal.
2: Em São Paulo, o governador Tarcísio de Freitas, do Republicanos, e o ex-ministro Fernando Haddad, do PT, protagonizaram embates diretos, marcados pela nacionalização da disputa.
0: Os aliados de Flávio Bolsonaro e de Lula discutiram temas como infiltração do crime organizado, transporte e saúde pública.
2: Logo no primeiro bloco, os dois trocaram farpas sobre o combate a organizações criminosas e o compartilhamento de palanques com pessoas envolvidas com o PCC.
3: Tarcísio, você estava pedindo voto 15 dias atrás para os filhos do Milton Leite, que está preso porque controla a prefeitura inteira e, em particular, o sistema de transporte da capital. Você fala que a tua polícia estava investigando. Será que ninguém te informou que você não devia subir no palanque para pedir voto para uma pessoa que 15 dias depois ia ser presa?
4: A relação com ele sempre foi institucional. Em estar no palanque com pessoas que não deveriam estar, você tem experiência que você teve no palanque como a líder do PCC na favela do Moinho. A Roberta Luxinga faz menções favoráveis a você na rede social e eu tenho certeza que você não tem nada a ver com isso, Fernanda, que a gente te conhece.
0: Nas considerações finais, Tarcísio pediu votos para Flávio Bolsonaro e foi atacado por Fernando Haddad.
4: O alinhamento com o governo federal vai nos ajudar muito, por isso é muito importante que São Paulo e Brasília estejam alinhados, por isso meu candidato é Flávio Bolsonaro.
3: Flávio Bolsonaro é uma ameaça para o país. No caso do Master, foi pedir 134 milhões para o Vorcaro, que aliás financiou a campanha do Tarcísio e do Jair Bolsonaro em 2022. Ele está em todos os escândalos.
2: No Rio de Janeiro, o líder nas pesquisas, Eduardo Paes, do PSD, enfrentou diretamente Douglas Ruas, do PL, em um embate de alta temperatura nos estúdios da Globo.
0: O candidato do PL partiu para a ofensiva, ao acusar a chapa do ex-prefeito de abrigar um agressor de mulheres. Eduardo Paes rebateu na mesma moeda.
5: Você, no seu programa de governo, você apresentou como capitão do seu time o Pedro Paulo, um agressor de mulheres, que bateu na sua esposa na frente das filhas. O que esperar de você para enfrentar a violência doméstica contra a mulher?
6: É uma mentira o que acabou de dizer o candidato Douglas Ruas. O irmão dele, sim, agrediu a mulher. E como Pedro Paulo foi, houve inquérito, se provou a sua inocência. Aliás, esse mesmo irmão seu, cujo segurança baleou um policial militar em São Gonçalo há um pouco tempo atrás, deixando o sujeito numa cadeira de rodas. O seu candidato ao Senado, o Jordi, está com suspeitas na rachadinha. Foi pego usando verba parlamentar para ir numa casa de saliência em Petrópolis, em São Paulo.
2: Eduardo Paes e Douglas Ruas também travaram confrontos sobre alianças políticas.
6: Que é o reserva do Rodrigo Bacelar. Esse mesmo, que era o presidente da Alerj, que ia ser o candidato a governador no lugar dele, ele é reserva oficial. Ele substitui o Rodrigo Bacelar na presidência da Alerj e substituiu também na candidatura ao governo do estado. Você sabe bem por quê? Porque foi preso por ligações com o Comando Vermelho.
5: Eu tenho meu candidato a presidente da República, Flávio Bolsonaro, não escondo. O Eduardo Paes tem o Lula e ele cisma em esconder. Teve lá em São Gonçalo semana passada, fizeram uma carreata e ele sequer fez uma postagem na rede social do seu candidato a presidente.
0: Também participaram do debate no Rio os candidatos Antony Garotinho, do Republicanos, William Siri, do PSOL, e André Marinho, do Novo.
2: Em Minas Gerais, 6 candidatos ao governo compareceram ao debate na TV Globo. Alexandre Calil, do PDT, Cleitinho Azevedo, do Republicanos, Flávio Roscoe, do PL, Gabriel Azevedo, do MDB, Matheus Simões, do PSD, e Patrus Ananias, do PT.
0: Os postulantes tiveram embates sobre saúde, segurança, dívida pública e o cancelamento das bets.
2: Para compensar os clubes, o governo mineiro anunciou ontem uma ajuda de 32 milhões de reais ao Cruzeiro, Atlético e América Mineiro.
0: Cleitinho Azevedo, Alexandre Calil e Gabriel Azevedo criticaram o governador Matheus Simões por liberar dinheiro público para os clubes de futebol.
7: Eu não quero mais que um cidadão tenha que pagar uma energia mais cara do Brasil, enquanto para fazer populismo e sacanagem agora em época de eleição, está dando dinheiro para a SAF.
8: Discordo radicalmente do que o governador Matheus fez hoje ao anunciar dinheiro para os clubes. Gente, isso é um absurdo. Discordo radicalmente de uma medida que há 5 dias da eleição não explica como o contrato de publicidade se dá.
9: 15 milhões de reais para quem conhece um pouquinho de futebol por ano para Atlético Cruzeiro e 2 para América é realmente um ato político detestável.
2: No Paraná, o candidato Sérgio Moro do PL foi o principal alvo dos adversários.
0: O senador trocou farpa, sobretudo com Sandro Alex do PSD, e foi cobrado também por Requião Filho do PDT em discussões que envolvem o presidente Lula, Flávio Bolsonaro, ministros do Supremo e o Banco Master.
2: Na Bahia, o candidato a Semi Neto do União Brasil foi entrevistado porque o governador Jerônimo Rodrigues do PT optou por não participar. E Ronaldo Mansur, do PSOL, bateu o carro e está hospitalizado.
0: Amanhã, a TV Globo promove o último debate entre os candidatos à presidência. O presidente Lula ainda não confirmou se vai participar.
2: 6:10 agora.
0: O Tribunal Superior Eleitoral vai analisar hoje a decisão monocrática do ministro André Mendonça, que derrubou as postagens relacionadas à Nossa Senhora Aparecida.
2: Os 7 ministros da corte terão das 10 da manhã até o fim da noite para registrar seus votos no plenário virtual, sem debates orais.
0: A articulação busca dar uma resposta colegiada, institucional, rápida, antes do primeiro turno, esvaziar o impasse que havia transbordado para o Supremo nos últimos dias.
2: No STF, o presidente Edson Fachin decidiu não pautar o caso e manteve a agenda original da sessão.
0: A avaliação de bastidor é que a deliberação prévia do plenário virtual do TSE sobre a liminar de Mendonça pode pacificar o tema sem a necessidade de um confronto público e transmitido pela TV Justiça.
2: 6:11.
0: O ministro André Mendonça acolheu o recurso da deputada federal Érica Hilton do PSOL e determinou que a rede social X não retire do ar uma publicação da autoria dela sobre o projeto de lei de Nossa Senhora Aparecida.
2: O magistrado reconheceu que a parlamentar não divulgou desinformação, já que atribuiu corretamente o texto original de 2007 ao ex-deputado Vitório Galli e informou que a proposta está arquivada.
0: Desde que se tornou o terceiro maior assunto político do ano nas redes sociais, a fake news sobre o título da padroeira do Brasil chegou ao palanque dos dois principais candidatos.
2: Ontem à noite, durante comício em Salvador, o presidente Lula voltou a falar sobre a polêmica.
10: Eles falaram, não sei se era fake news ou não, que vão, sabe, que não vai ter mais Nossa Senhora Aparecida, não será mais padroeira do Brasil. Enquanto nós existirmos, Nossa Senhora Aparecida será a padroeira do Brasil. E nesse país as pessoas vão aprender a respeitar as religiões dos outros. Eles têm que respeitar o católico. Católico tem que respeitar os evangélicos. Católico e evangélico tem que respeitar as religiões de matriz africana.
0: O candidato Flávio Bolsonaro anunciou que o influenciador Pablo Marçal irá integrar o governo dele caso vença a eleição.
11: É uma pessoa que sempre trouxe para o campo político uma preocupação dele, que também é a minha, que é de trazer o empreendedorismo para todo o Brasil. E a gente está aqui unindo forças cada vez mais nessa grande coalizão, não só aqui em São Paulo, mas em todo o Brasil. A gente está conversando com todo mundo que queira vestir a camisa do Brasil e todo mundo que tem essa concordância. A gente tem pontos de divergência que são pequenos diante do perigo que o Brasil sofre.
2: 6:12.
0: O Ministério da Justiça já solicitou o bloqueio de mais de 5 mil endereços de sites de apostas online após a publicação da medida provisória que baniu o setor no país.
2: A Anatel executou a derrubada imediata de pelo menos 2 mil páginas na segunda-feira.
0: A ofensiva da Força Tarefa Federal abrangeu ainda a notificação para remoção de 390 contas em redes sociais e canais de Telegram com mais de 1 milhão de usuários e distribuíam links de jogos ilegais.
2: O governo também pediu a exclusão de 186 aplicativos nas principais lojas virtuais.
0: As pastas da Justiça e da Fazenda notificaram formalmente plataformas digitais como Google, Meta, YouTube, X, TikTok, Kwai, Telegram e Discord, fixando o prazo de 10 dias para retirada completa de anúncios e propagandas de operadoras de apostas.
2: Como um reflexo imediato do bloqueio das transações financeiras operadas para as plataformas, o Banco Central comunicou uma redução de 10% nas movimentações via Pix desde a última sexta-feira.
0: O secretário nacional de Segurança Pública, Chico Lulas, sustentou que a proibição indiscriminada tornou o monitoramento das forças policiais mais eficiente.
12: Como a oferta do jogo é feita no ambiente virtual, a gente tem uma série de mecanismos que identificam esses sites e a gente vai fazendo um mapeamento. E tão logo nós tenhamos conhecimento, ou a SPA é encaminhado para a Anatel, para que a Anatel providencie o bloqueio desses sites. Concomitantemente, nós vamos atrás de saber quais são as empresas que seriam beneficiadas com esses jogos, tanto a nível de Bacen com o bloqueio, como também a responsabilização criminal, através de autos de constatação e de operações policiais. Então, ficou mais simples, porque todos agora são irregulares.
0: Nós ouvimos o secretário nacional de Segurança Pública, Chico Lucas.
2: Estes são alguns dos destaques de hoje aqui no Jornal da CBN. Você participa pelo WhatsApp 99911-9981, 99911-9981, DDD11. 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
0: 6:15.
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2: 6:16.
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5: 6:621. 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
12: Muito bom dia para você. Estamos começando as informações do nosso abençoado Espírito Santo. Nos intervalos da rede CBN e de 9:30 ao meio-dia, você tem o programa CBN Vitória. Bom, vamos saber como é que fica o tempo para essa quarta-feira, já que tem expectativa de mudança no tempo e nos próximos dias, último dia do mês de setembro. Como é que fica?
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12: Pois é, no início da semana a gente falou que de acordo com a Climatempo, os últimos dias de setembro seriam com calor, mas que uma frente fria chegaria no Espírito Santo a partir de outubro. Isso por enquanto se confirma, tá? De acordo com o Incaper, a atuação de um sistema de alta pressão com ventos predominantes de norte, do norte para o sul, mantém um tempo estável no estado. O sol predomina entre poucas nuvens, sem previsão de chuva em nenhuma região capixaba. As temperaturas permanecem elevadas no Espírito Santo, na Grande Vitória máxima de 31, no sul e no noroeste máximas de 33 e na região serrana máxima de 29 graus. O IMET tem mais um alerta amarelo, um de baixo risco, indicando perigo potencial para tempestade aqui para o Espírito Santo, mas esse alerta vale para amanhã, quinta-feira, dia 1º de outubro, prevendo chuva de 50 milímetros por dia, ventos de até 60 quilômetros por hora e a possibilidade de queda de granizo. Segundo o IMET, estão no aviso 41 cidades da metade sul, incluindo a Grande Vitória. Com esse alerta, tem uma frente fria que foi formada por um ciclone lá no sul do país, lá até começou até antes de atingir o sul do Brasil, na região ali da Argentina, Uruguai, Paraguai, e aí isso está subindo, essa massa criada por esse ciclone, essa frente fria está subindo e vai chegar na região sudeste entre quinta e sexta-feira, por isso que as temperaturas devem cair um pouco. A sensação de calor pode continuar, mas esses 33, 32, 31 podem cair pelo menos uns 2, 3 grauzinhos, de acordo com a Climatempo. E de acordo com o IMET, esse alerta, né, vale por conta também desse ciclone que está se formando. E se ele vem aqui, se ele tem um alerta de 41 cidades na metade sul para quinta, para sexta-feira esse alerta por enquanto continua e aí toma conta do estado inteiro esse alerta de tempestade. A gente vai continuar acompanhando, essas previsões podem mudar no decorrer do dia, a gente vai atualizando você. Agora 6h22.

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11: Agora 6h26.
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11: Atenção, gente, Transcol e Aquaviário serão gratuitos no domingo, dia 4, dia de eleições. Adalberto Cordeiro traz os detalhes para você.
12: Os eleitores que forem às urnas neste domingo, dia 4 de outubro, poderão utilizar o sistema Transcol e Aquaviário de forma gratuita em toda a Grande Vitória. Além da isenção da tarifa, o transporte público vai contar com uma operação especial, com reforço na frota e um monitoramento em tempo real para atender ao fluxo de passageiros ao longo do dia. A gratuidade atende à Lei Estadual número 11.748, de 2022, para facilitar o deslocamento da população até os locais de votação. Esta será a terceira eleição consecutiva em que o benefício é concedido aqui no Espírito Santo. Em 2022, o Transcol operou com a tarifa zero no segundo turno. E em 2024, a gratuidade foi ampliada nos dois de pleito, também para o sistema aquaviário. Com informações de Stephanie Benacchio, reportagem Adalberto Cordeiro.
11: Você interage com a gente, 992-994297 é o nosso telefone para suas mensagens via WhatsApp. Olha, trânsito já lento na segunda ponte sentido Vitória, começando a afetar o acesso por Cariacica e lá na Serra também. Trânsito já apresentando retenção na Avenida Mestre Álvaro, sentido Vitória.
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14: Muito bom dia, Eduardo Hauen.
15: Muito bom dia, Milton. Bom dia, Cássio. Bom dia a todos os ouvintes.
16: Bom dia, Eduardo.
14: O Gustavo Fantato é nosso ouvinte, mandou mensagem para bemestar@cbn.com.br. Está com 58 anos, é de Brasília, tem vida ativa, tem boa alimentação, mas que não consegue atingir a quantidade adequada de proteína apenas com as refeições. Aí pergunta qual a diferença entre as proteínas de soro do leite, whey, arroz, ervilha e soja. E qual seria a melhor opção para suplementar apenas proteína, evitando produtos com carboidratos, açúcares, gorduras e excesso de sódio?
15: Bom dia, Gustavo. A principal diferença entre as proteínas, Milton, está na qualidade e no perfil de aminoácidos essenciais, aqueles aminoácidos que a gente só consegue através da alimentação. Principalmente é um que a gente chama de leucina, que é o aminoácido mais importante aí para estimular a construção muscular e manutenção. O whey protein, né, lembre-se que o whey só é o que vem da proteína do leite, tá? As outras proteínas não podem ser chamadas de whey. Então, o whey protein vem do soro do leite e continua sendo a melhor referência que a gente tem de proteína, porque ela tem ótima digestibilidade, tem todos os aminoácidos essenciais e é particularmente rico em leucina. Ou seja, ela é uma proteína muito boa e serve de referência. Por isso que ela é excelente para estimular ali a síntese da proteína muscular. Já as proteínas vegetais, tem a soja, ervilha, arroz, soja bem completa também. Ervilha e soja são muito boas proteínas, só que o perfil de aminoácidos, por exemplo, do arroz, ele é pobre em lisina, que é um outro tipo de aminoácido. Já a ervilha também é pobre em metionina, então elas têm algumas deficiências. Então, quando a gente vai usar essas proteínas vegetais, a gente pode associar elas, Milton. Então, por exemplo, colocar a ervilha, a proteína da ervilha com a proteína do arroz, aí fica excelente, uma complementa a outra. Então, também serve como proteínas, principalmente para aquelas pessoas que têm alguma alergia à proteína do leite ou têm uma intolerância às proteínas do leite. Agora, se ele quer uma proteína escolher e não tem alergia ou intolerância nenhuma, a whey protein isolado, né? Existe concentrado, isolado, hidrolisado. Tanto isolado e hidrolisado, tem uma quantidade maior de proteína. Então, tem menos outras coisas. Ou seja, tem menos gordura, menos carboidrato e menos lactose. O que ajuda aí, como ele pediu, uma proteína sem muitas coisas. E uma proteína vegetal, se ele for fazer uma escolha, essa ervilha ou a ervilha com arroz também, ela é excelente. Agora, a melhor coisa a ser feita, Milton e Cássia, é olhar a embalagem. Ali você consegue ver se naquela porção de quantidade de proteína que existe, o que vem junto. Quanto que tem de carboidrato, quanto tem de gordura, o que tem de ingredientes adicionados. Então, essa é a melhor forma da gente avaliar aí a qualidade e o que vem junto numa proteína.
14: Muito obrigado, Raul, um bom dia.
15: Um bom dia a todos.
1: Até amanhã.

quinta-feira, 30 de setembro de 2026. O Tribunal Superior Eleitoral vai analisar hoje a decisão monocrática do ministro André Mendonça, que derrubou as postagens relacionadas à Nossa Senhora Aparecida. Os 7 ministros da corte terão das 10 da manhã até o final da noite para registrar seus votos no plenário virtual. A articulação busca dar uma resposta rápida antes do primeiro turno e esvaziar o impasse que havia transbordado para o Supremo nos últimos dias. No STF, o presidente Edson Fachin decidiu não pautar o caso.

0: de autorregulação para modelos avançados de IA. Batizado de Acordo da Casa Branca sobre Superinteligência, o documento aposta na capacidade de autofiscalização das empresas. O pacto prevê 4 camadas de controle interno, auditorias independentes e comitês nos conselhos de administração voltados a riscos como segurança cibernética e ameaças químicas. No horário de Brasília, 6h33.
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1: Agora, 8 horas 34 minutos, você interage com a gente, 992-994297 é o nosso telefone. Bom, nessa manhã a gente já tem o trânsito bem intenso e lento na Avenida Mestre Álvaro, na Serra, da subestação de energia até a região do viaduto. Temos informações também de um acidente próximo ao viaduto, e isso está deixando o trânsito ainda mais lento para quem está saindo da Serra com sentido à Vitória. Agora, 8h36 e 34. Thank you.

0: 6h35.
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0: Khalil Gibran, o poeta libanês, escreveu uma provocação que parece blasfêmia e a lucidez. E Deus disse: ame o seu inimigo. E eu o obedeci e amei a mim mesmo. Demora um segundo para a ficha cair, não é verdade? Quando cai, incomoda, porque a frase aponta para um inimigo que quase ninguém tem coragem de encarar, o que mora dentro. A gente passa a vida mapeando o inimigo externo, que vai do colega que atrapalha aos traumas de infância, passando pelo sistema que oprime. Alguns existem de verdade, claro, mas repara quantas guerras suas foram travadas contra você mesmo. A voz que sabota na véspera da conquista é sua, como também é seu o padrão que escolhe sempre a pessoa errada. A procrastinação que adia justamente o que mais importa. O crítico interno que fala com você num tom que você jamais aceitaria de um estranho. Foi Freud quem deu o mapa a esse território. Talvez a maior contribuição dele, o conceito de inconsciente. A descoberta de que não somos senhores na própria casa, que existe um porão psíquico onde moram desejos negados, feridas não elaboradas, lealdades invisíveis a dores antigas, e que esse morador oculto age, ele escolhe, boicota e repete. Tudo isso enquanto a consciência jura que está no comando. O inimigo interno tem uma vantagem tática sobre qualquer inimigo externo. Ele conhece todas as suas senhas. Sabe exatamente onde dói, o que você teme, qual mentira você aceita ouvir. E trabalha de dentro, sem levantar suspeita. Por isso, Gibran fala em amar. O inimigo interno não se vence na porrada. A autoviolência só fortalece o padrão. Ele se vence pelo caminho mais difícil. Olhar para ele de frente com honestidade e compaixão. Conhecer o porão em vez de trancá-lo. Amar a si mesmo, no sentido de Gibran, não é fazer selfie com legenda bonita, é reconciliação com o próprio escuro. E essa guerra, quem vence é quem para de lutar contra si.
1: Esse é o Rossandro Klinger, todos os dias conosco aqui no Jornal da CBN. E você também pode ouvir o Refletir para Viver lá no nosso site cbn.com.br.

0: 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Agora são 6h38.
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0: 6h39.
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0: 6h43.
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21: Gente, Júlia Afonso explica que Vitória vai suspender ciclofaixa e rua de lazer nesse domingo.
22: Vitória suspendeu as tradicionais ruas de lazer de Camburi e do Centro, assim como as ciclofaixas, no próximo domingo. O objetivo é dar vazão ao maior fluxo de veículos aos locais de votação durante as eleições desse ano. Com a medida, a Prefeitura não irá bloquear a Avenida Dante Michelini, que margeia a Orla de Camburi nos bairros Jardim da Penha, Mata da Praia e Jardim Camburi. Também não haverá interdição na Avenida Marechal Mascarenhas de Moraes, a Avenida Beira-Mar, no centro, onde também costuma ser montado o espaço para a prática de esporte e lazer durante os domingos e feriados. A medida visa garantir uma boa movimentação de urnas eletrônicas, eleitores, mesários e demais colaboradores. Reportagem Júlia Afonso.

0: advogado William Thomas acionou a Justiça de São Paulo contra a plataforma de apostas Blaze, cobrando indenização e ressarcimento por um prejuízo líquido de 163 milhões de reais. Isso foi registrado ao longo de 2025. Na ação, o advogado diz que movimentou quase 10 bilhões de reais entre perdas e ganhos em apenas um ano. A defesa alega que o advogado foi diagnosticado com ludopatia e a empresa falhou em seus deveres de proteção ao consumidor ao ignorar pedidos de autoexclusão e manter incentivos para que continuasse apostando. Sim, é isso que você entendeu. A pessoa está alegando que teve um prejuízo de 163 milhões de reais em aposta, numa plataforma de aposta, e que movimentou ao longo de um ano 10 bi de reais. A Justiça de São Paulo rejeitou o pedido liminar de William Thomas para bloquear preventivamente 145 milhões de reais em ativos financeiros da Blaze. E aí você recebeu a informação nessa semana que as bets fecharam, e se você tem algum dinheirinho lá na bet, você pode pedir esse dinheiro de volta até o próximo dia 5. William Thomas está pedindo 163 milhões, porque diz que ele perdeu esse dinheiro nas apostas lá. Quem é o William Thomas? Ele recentemente apareceu no noticiário como um dos donos daquele aviãozinho que levou o candidato Flávio Bolsonaro, ou trouxe o candidato Flávio Bolsonaro e a família dele lá dos Estados Unidos, da Disney, da Flórida, aqui para São Paulo. Você lembra disso? Que saiu a foto, que era aquele aviãozinho do Vorcaro também. Eles dividem o avião lá, né? Era aquele mesmo aviãozinho. Esse é o William Thomas, esse é o moço, que está pedindo agora 153 milhões de reais e diz que sofre de ludopatia. Olha aqui, ó. Já que falei aqui em candidatos, hoje tem mais um candidato aqui no Jornal da CBN respondendo as perguntas dos nossos ouvintes na Sabatina do Ouvinte. Escritor Augusto Cury, do Avante, responderá as 5 perguntas feitas pelos nossos ouvintes logo depois das 8h30 da manhã. Os candidatos foram convidados, os ouvintes participam, mandam perguntas, selecionamos as perguntas e às 8h30 você acompanha ali as propostas desses candidatos. Hoje é a vez do escritor Augusto Cury. Agora, 6h45.
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9: 6h49.
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20: 6h53, gente, trânsito já lento também na entrada da segunda ponte pela Avenida Mário Gurgel em Cariacica, tá? Acesso já com retenção.

0: 6h53.
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0: Muito bom dia, professor Mário Sérgio Cortella.
1: Bom dia, Milton. Bom dia, Cássio.
2: Bom dia, professor.
0: Professor, dados divulgados ontem mostram que um em cada cinco estudantes aqui no Brasil que ingressam no ensino médio não conclui essa etapa do ensino médio e já está fora da escola, 2 anos depois do prazo previsto. Taxa de conclusão 79%, fica abaixo da média de 85% daqueles países que são analisados pela OCDE. Situação ainda maior entre os homens. O abandono chega a 23%, o maior índice entre os países com esse recorte, né? Quando você olha o público masculino. O que que esses números revelam sobre os obstáculos que afastam esses jovens da escola e sobre o que pode ser feito, né, para mantê-los estudando?
1: 20%, né, Milton? Um a cada 5, né, dos jovens nessa faixa etária não conclui. É bastante. Não está tão distante de alguns países, mas está distante do que é necessário. Está distante daquilo que é um direito, inclusive. Claro, há uma preocupação. A educação básica no Brasil, ela é obrigatória até os 17 anos. Até algumas décadas era apenas, né, no início. Muita gente fez o ensino médio com o nome de segundo grau e outras pessoas mais antigas como eu, né, com o nome de colegial, científico, etc. Pois bem, essa etapa ela é sempre estrangulante na educação, né, porque ela é uma etapa em que o jovem ou vai para o mercado de trabalho, ou no caso de muitas mulheres há uma gravidez precoce, ou ainda há um menino, né, que sai do circuito escolar e aí acaba não retornando. Portanto, é sim uma área difícil, é preciso políticas públicas que sejam capazes de reter, né, o jovem nessa condição. Isso tem um impacto mais adiante, porque, lembrando, né, Cássia, 20% de pessoas que não concluem essa etapa da educação básica é muito expressivo, né?
2: Muito expressivo, sem dúvida. E tem uma questão que são as razões que levam a esse abandono. Você estava trazendo algumas dessas questões para meninos e para meninas. Agora, tem também algumas questões ligadas à estrutura escolar. E nunca é um fator só, né, professor? Então, a solução também para um problema como esse acaba não sendo simples por esse mesmo motivo, porque são vários fatores envolvidos nessa evasão no ensino médio.
1: É o clássico termo multifatorial, quer dizer, coisas internas da escola, organização, menos atratividade, professoras e professores sem tanta estrutura, né, para fazer aquilo que é necessário, isso pelo lado de dentro, né? Pelo lado de fora, uma sociedade que nem sempre impulsiona a valorização de quem conclui os estudos, a ideia de um crescimento, né, dentro da profissão e da capacidade de ganho, que não necessariamente vem, né, pelo adensamento, né, da estrutura escolar. Então, essa multifatorialidade, ela traz dificuldade. Por isso, é necessário que a gente seja capaz de escolher pessoas na gestão pública, na área do legislativo e do executivo, que apoiem, né, a busca de solução em relação a essa questão. Não é uma coisa só para quem está terminando o ensino médio. É também para qualquer brasileiro ou brasileira que queira uma nação mais preparada.
0: Muito obrigado, professor Mário Sérgio Cortella, e um bom dia.
1: Abraço.
2: Abraços.
0: Nós estamos agora 6:57. Na sequência, você acompanha o repórter CBN. Logo depois, se você ficar no rádio, tem o horário eleitoral obrigatório. Está chegando ao fim, amanhã é o último dia do horário eleitoral obrigatório. 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
2: Quarta-feira, 30 de setembro de 2026. A Polícia Federal marcou para hoje os depoimentos do ex-banqueiro Daniel Vorcaro e do pai dele, Henrique Vorcaro. Os dois estão presos preventivamente desde março nos dobramentos das investigações sobre o Banco Master. Os interrogatórios serão feitos por videoconferência e são considerados o ato derradeiro para a conclusão da sexta fase da apuração policial. Termina hoje o prazo para pedir o segundo lote de pagamentos do antigo fundo PIS/PASEP. Quem fizer a solicitação dentro do prazo deve receber no dia 26 de outubro. O fundo é destinado a trabalhadores com carteira assinada e servidores públicos que atuaram entre 1971 e 1988. Segundo o governo, o valor médio disponível é de R$ 2.800 por pessoa. A consulta pode ser feita pelo site Repis Cidadão ou pelo aplicativo do FGTS. Quem não solicitar o ressarcimento até setembro de 2028, perde definitivamente o direito ao saque. No horário de Brasília, 6h59.
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2: Sete horas.
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0: Muito bom dia a você que escolheu ficar mais bem informado ouvindo o Jornal da CBN na manhã desta quarta-feira, 30 de setembro de 2026. Agora há pouco, conversando aqui com os nossos ouvintes, eu trouxe a informação daquele advogado que está acionando uma plataforma de bet porque perdeu uma dinheirama, coisa ali de 163 milhões de reais, teria apostado ao longo de um ano coisa de 10 bilhões de reais. É um valor tão absurdo, né, que alguns ouvintes escreveram para cá perguntando se era isso mesmo. O Arthur Mendes perguntou assim: uma pessoa física apostou 10 bilhões de reais? Sim, e foi o advogado William Tomás. Ele que admite isso, porque entrou na justiça contra a Blaze para pedir a restituição desse dinheiro que teria perdido ao longo de todo esse tempo. Essa dinheirama de 163 milhões de reais. Aí falei desse assunto, outros ouvintes também se pronunciaram aqui, escreveram para nós. O Marcelo Dutra diz assim: mas esse é aquele que estava envolvido no caso da INSS? Sim, o nome dele também está lá na operação, sem desconto.
2: Isso.
0: Faz parte dessa operação. Aliás, ele, muitos anos antes, já tinha tido o nome dele também envolvido em outras denúncias, aquelas que vão sendo esquecidas. Lá em 2017, o nome dele apareceu nas investigações envolvendo delações, etc. Aquelas que vão sendo deixadas de lado depois. E agora o nome dele voltou. E o, deixa eu pegar o nome aqui, o Kleber escreveu para cá, diz assim: Milton, você falou que ele andou no aviãozinho, quem andou no aviãozinho dele foi o Flávio Bolsonaro, mas o Alexandre de Moraes também. Sim, é o mesmo aviãozinho que o Alexandre de Moraes e a esposa usaram para fazer algumas viagens por aí. Também é o mesmo avião, nós estamos falando tudo do mesmo assunto, é o mesmo personagem. É este cara que agora, alegando ludopatia, está entrando com ação contra a justiça. É, tem gente que fala em cleptomania, mas são coisas diferentes. Ludopatia é uma coisa, cleptomania é outra, bem diferente. Vamos às notícias do dia, 7:02.
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2: Terminaram no início da madrugada os últimos debates entre os candidatos a governador promovidos pela TV Globo nos 26 estados e no Distrito Federal. Em São Paulo, o governador Tarcísio de Freitas, do Republicanos, e o ex-ministro Fernando Haddad, do PT, protagonizaram embates diretos, marcados pela nacionalização da disputa.
0: Os aliados de Flávio Bolsonaro e de Lula discutiram temas como infiltração do crime organizado, transporte e saúde pública.
2: Logo no primeiro bloco, os dois trocaram farpas sobre o combate a organizações criminosas e o compartilhamento de palanques com pessoas envolvidas com o PCC.
5: Tarcísio, você estava pedindo o voto 15 dias atrás para os filhos do Milton Leite, que está preso, porque controla a prefeitura inteira e, em particular, o sistema de transporte da capital. Você fala que a tua polícia estava investigando, será que ninguém te informou que você não devia subir no palanque para pedir voto para uma pessoa que 15 dias depois ia ser presa?
6: A relação com ele sempre foi institucional. Em estar no palanque com pessoas que não deveriam estar, você tem experiência que você teve no palanque com uma líder do PCC na favela do Moinho. A Roberta Lutzinger faz menções favoráveis a você na rede social e eu tenho certeza que você não tem nada a ver com isso, Fernanda, que a gente te conhece.
2: Nas considerações finais, Tarcísio pediu votos para Flávio Bolsonaro, que foi atacado por Fernando Haddad.
6: O alinhamento com o governo federal vai nos ajudar muito, por isso é muito importante que São Paulo e Brasília estejam alinhados, por isso meu candidato é Flávio Bolsonaro.
5: Flávio Bolsonaro é uma ameaça para o país. No caso do Master, foi pedir 134 milhões para o Vorcaro, que aliás financiou a campanha do Tarcísio e do Jair Bolsonaro em 2022. Ele está em todos os escândalos.
0: No Rio de Janeiro, o líder nas pesquisas, Eduardo Paes, do PSD, enfrentou diretamente Douglas Ruas, do PL, em embate de alta temperatura nos estúdios Globo.
2: O candidato do PL partiu para a ofensiva ao acusar a chapa do ex-prefeito de abrigar um agressor de mulheres. Eduardo Paes rebateu na mesma moeda.
7: Você, no seu programa de governo, você apresentou como capitão do seu time o Pedro Paulo, um agressor de mulheres, que bateu na sua esposa na frente das filhas. O que esperar de você para enfrentar a violência doméstica contra a mulher?
8: É uma mentira o que acabou de dizer o candidato Douglas Ruas. O irmão dele, sim, agrediu a mulher. E como Pedro Paulo foi, houve inquérito, se provou a sua inocência. Aliás, esse mesmo irmão seu, cujo segurança baleou um policial militar em São Gonçalo, há um pouco tempo atrás, deixando o sujeito numa cadeira de rodas. O seu candidato ao Senado, Jordi, está com suspeitas na rachadinha. Foi pego usando verba parlamentar para ir numa casa de saliência em Petrópolis, em São Paulo.
0: Eduardo Paes e Douglas Ruas também travaram confrontos sobre alianças políticas.
8: É o reserva do Rodrigo Bacelar. Esse mesmo, que era o presidente da Alerge, que ia ser o candidato a governador no lugar dele, ele é reserva oficial. Ele substitui o Rodrigo Bacelar na presidência da Alerge e substituiu também na candidatura ao governo do estado. Você sabe bem por quê? Porque foi preso por ligações com o Comando Vermelho.
7: Eu tenho meu candidato a presidente da República, Flávio Bolsonaro, não escondo. O Eduardo Paes tem o Lula e ele cisma em esconder. Teve lá em São Gonçalo semana passada, fizeram uma carreata e ele sequer fez uma postagem na rede social do seu candidato a presidente.
0: Também participaram do debate no Rio os candidatos Antônio Garotinho, do Republicanos, William Siri, do PSOL, e André Marinho, do Novo.
2: Em Minas Gerais, 6 candidatos ao governo compareceram ao debate da TV Globo. Alexandre Calil, do PDT, Cleitinho Azevedo, do Republicanos, Flávio Roscoe, do PL, Gabriel Azevedo, do MDB, Matheus Simões, do PSD, e Patrus Ananias, do PT.
0: Os postulantes tiveram embates sobre saúde, segurança, dívida pública e o cancelamento das bets.
2: Para compensar os clubes, o governo mineiro anunciou ontem uma ajuda de 32 milhões de reais ao Cruzeiro, Atlético e América Mineiro.
0: Cleitinho Azevedo, Alexandre Calil e Gabriel Azevedo criticaram o governador Matheus Simões por liberar dinheiro público para os clubes de futebol.
9: Eu não quero mais que um cidadão tenha que pagar uma energia mais cara do Brasil, enquanto para fazer populismo e sacanagem agora em época de eleição, está dando dinheiro para a SAF.
10: Discordo radicalmente do que o governador Matheus fez hoje ao anunciar dinheiro para os clubes. Gente, isso é um absurdo. Discordo radicalmente de uma medida que há 5 dias da eleição não explica como o contrato de publicidade se dá.
11: 15 milhões de reais para quem conhece um pouquinho de futebol por ano para Atlético Cruzeiro e 2 para o América. É realmente um ato político detestável.
2: No Paraná, o candidato Sérgio Moro, do PL, foi o principal alvo dos adversários.
0: O senador trocou farpas, sobretudo com Sandro Alex, do PSD, e foi cobrado também por Requião Filho, do PDT, em discussões que envolveram o presidente Lula, Flávio Bolsonaro, ministros do STF e o Banco Master.
2: Na Bahia, o candidato Assemi Neto, do União Brasil, foi entrevistado porque o governador Jerônimo Rodrigues, do PT, optou por não participar e Ronaldo Mansur, do PSOL, bateu o carro e está hospitalizado.
0: Amanhã a TV Globo promove o último debate entre os candidatos à presidência. O presidente Lula ainda não confirmou se vai participar. E aqui, no Jornal da CBN, nós teremos hoje a participação dos nossos repórteres de diferentes partes do Brasil, contando mais detalhes do que aconteceu nestes debates para o governo do estado, como foi a discussão, o diálogo entre os participantes. Alguns com um número maior de participantes, outros como São Paulo, que só tivemos 2 participantes no debate, o que, aliás, já foi um avanço em relação ao primeiro debate que nós tivemos para o governo do estado de São Paulo, só compareceu 1, né? Enfim, tem um cenário aí bem complexo nesse momento, mas os nossos repórteres vão contar tudo isso para nós, lembrando aqui como é que está o cenário eleitoral em cada um dos estados.
2: Agora são 7h09, vamos ao vivo a Brasília, temos informação chegando com o Felipe Igreja e as discussões em torno da polêmica de Nossa Senhora Aparecida, discussões que abriram uma nova frente de batalha entre os ministros do STF. Felipe Igreja, bom dia.
12: Bom dia, Cássia, bom dia a todos. O presidente do Tribunal Superior Eleitoral, Cássio Nunes Marques, marcou para hoje, em plenário virtual, a análise da decisão do ministro André Mendonça, que suspendeu a publicação que associava o candidato Flávio Bolsonaro, do PL, a um movimento para retirar o título de padroeira de Nossa Senhora Aparecida. O julgamento começa às 10 da manhã e vai até às 11h59 da noite, em um sistema em que os ministros apenas registram os votos, sem qualquer debate. O assunto foi pautado na Corte Eleitoral depois do presidente do Supremo Tribunal Federal, Edson Fachin, ter sido aconselhado a não levar o tema ao plenário da Suprema Corte, para evitar uma nova exposição da crise que poderia gerar um novo campo de batalha entre os ministros. A polêmica em torno da publicação sobre Nossa Senhora Aparecida reacendeu a tensão entre os ministros e intensificou o racha entre as duas alas dentro da Suprema Corte. Ministros alinhados a André Mendonça e o grupo liderado por Gilmar Mendes e Flávio Dino voltaram a se confrontar com decisões de cada lado. Ontem, o ministro Luiz Fux suspendeu os efeitos da decisão de Dino, que havia derrubado uma determinação do Tribunal Superior Eleitoral contra publicações relacionadas à Nossa Senhora Aparecida. Decisão, na verdade, na última segunda-feira. Com a decisão de Fux, voltou a prevalecer a ordem de André Mendonça, vice-presidente do TSE, para remoção de conteúdos eleitoreiros sobre a padroeira do Brasil. As plataformas digitais têm 24 horas para cumprir a decisão e retirar do ar conteúdos que associam o candidato à presidência do PL, Flávio Bolsonaro, a um projeto para retirar o título de Nossa Senhora Aparecida de padroeira do Brasil. Ao conceder a liminar, Fux, assim como Dino, também submeteu a decisão à análise do plenário. No último domingo, Dino tinha restabelecido a publicação sobre Nossa Senhora Aparecida ao considerar risco à liberdade de expressão. Ele argumentou que a remoção das mensagens violava as liberdades de expressão e religiosa. Cássia.
2: Muito obrigada. Esse foi o Felipe Igreja.
0: E aí, só para lembrar aqui, Cássia Rodolfo, porque agora há pouco eu falei aqui sobre os debates eleitorais, né? Chamei a atenção, São Paulo, só os dois candidatos que têm comparecido, que é Fernando Haddad e Tarcísio. São os dois candidatos mais competitivos, que tem representatividade, etc. E ficou limitado a eles. E eles, os dois, estiveram presentes no primeiro debate, que foi o debate da TV Bandeirantes. Na TV Bandeirantes eles estiveram lá também. E agora, neste último debate na TV Globo, como tradicionalmente acontece nos dois debates.
2: E o ministro André Mendonça acolheu um recurso da deputada federal Érica Hilton, do PSOL, e determinou que a rede social X não retire do ar uma publicação de autoria dela sobre o projeto de lei de Nossa Senhora Aparecida.
0: O magistrado reconheceu que a parlamentar não divulgou desinformação, já que atribuiu corretamente o texto original de 2007 ao ex-deputado Vitório Galli e informou que a proposta está arquivada.
2: Desde que se tornou o terceiro maior assunto político do ano nas redes sociais, a fake news sobre o título da padroeira do Brasil chegou ao palanque dos dois principais candidatos.
0: 7:12.
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0: O Ministério da Justiça pediu o bloqueio de 5.200 sites de apostas após a medida provisória que proibiu as bets no Brasil. O governo ainda solicitou que sejam retiradas do ar quase 400 páginas de redes sociais e grupos que compartilham links de apostas ilegais.
15: Desde a publicação da medida provisória que proibiu as casas de apostas online no Brasil na última sexta-feira, o governo já pediu o bloqueio de 5.209 sites, 390 páginas de Facebook e Instagram, além de grupos do Telegram com mais de 1 milhão de usuários que recebiam links de jogos ilegais. Somente na segunda-feira, cerca de 2 mil sites foram bloqueados pela Anatel. Além disso, os ministérios da Justiça e Fazenda pediram que sejam retirados das lojas de aplicativos 186 apps de bets: Google, Meta, YouTube, X, Telegram, TikTok, Quai e Discord foram notificados para retirar a publicidade das operadoras de apostas em 10 dias. Segundo o secretário nacional de Segurança Pública, Chico Lucas, o monitoramento do mercado ilegal ficou mais eficiente, já que todos estão na ilegalidade.
16: Como a oferta do jogo é feita no ambiente virtual, a gente tem uma série de mecanismos que identificam esses sites e a gente vai fazendo um mapeamento. E tão logo nós tenhamos conhecimento, ou a SPA é encaminhado para a Anatel, para que a Anatel providencie o bloqueio desses sites. Concomitantemente, nós vamos atrás de saber quais são as empresas que seriam beneficiadas com esses jogos, tanto a nível de Bacen com o bloqueio, como também a responsabilização criminal através de autos de constatação e de operações policiais. Então, ficou mais simples, porque todos agora são irregulares.
15: Já a Associação Nacional de Jogos e Loterias considera que os dados do Ministério da Justiça mostram que a proibição é ineficaz. De acordo com o monitoramento da entidade, a média diária dos últimos 7 dias foi de 914 novos sites ilegais. Nessa terça-feira, o Banco Central também divulgou ter registrado uma queda de 10% nas transações via Pix desde a última sexta-feira. Esse é um indicativo de que boa parte das operações era destinada às apostas online. De Brasília, Samantha Klein.
2: O Flamengo engrossou o coro das casas de apostas e entrou no Supremo Tribunal Federal para reforçar a tentativa de derrubar o veto às bets. O rubro-negro destaca que o fim repentino dos patrocínios de apostas prejudica a manutenção de modalidades que não geram receitas suficientes para cobrir os próprios custos.
0: E mais uma informação ainda a propósito do que o Ministério da Justiça e Segurança Pública está realizando desde que esta MP foi apresentada, que proíbe as bets. O Ministério Público se prepara para fiscalizar também se loterias estaduais em 9 estados brasileiros estão seguindo as regras da medida provisória assinada pelo presidente Lula. O assunto vai ser abordado em uma portaria que ainda não tem o texto pronto, de acordo com informações do portal G1. Entre os estados que devem ter suas loterias fiscalizadas estão Rio de Janeiro, Paraná, Paraíba, Minas Gerais, Maranhão e São Paulo. E chama muito a atenção esse outro dado que a reportagem nos trouxe, quando fala da redução das operações com Pix desde o anúncio desta MP, desde que se proibiu a participação das bets ou as plataformas de bets, ou seja, se proibiu as apostas. Uma queda de 10% na movimentação do Pix. Claro que sempre é importante tentar entender se houve algum outro fator aí nesses últimos dias que possa ter provocado isso. Agora, é bastante significativo que você identifica essa ocorrência logo depois, nos dias seguintes, ao fim das apostas na Bet, mostrando muito claramente a quantidade de dinheiro que é movimentado ou era movimentado nessas plataformas, dinheiro que deixa de entrar na economia de uma maneira geral, com compras de produtos, etc., que poderiam ter fatores muito mais positivos para o país, muito mais produtivos para o país.
2: Agora são 7h18, quase 2 meses após a queda de um helicóptero no Rio. Rotas de aeronaves serão suspensas a partir de novembro. A decisão da aeronáutica afeta voos no Alto da Boa Vista e o Cristo Redentor, região onde aconteceu o acidente que matou 4 pessoas.
14: O Departamento de Controle do Espaço Aéreo da Aeronáutica vai suspender a partir de novembro 2 rotas de helicópteros usadas por empresas de voos panorâmicos no Rio. A decisão ocorre quase 2 meses após o acidente que matou 3 turistas colombianas e o piloto na Vista Chinesa, na zona norte da capital. As rotas canceladas passam pelo Alto da Boa Vista e pelas proximidades do Cristo Redentor na Floresta da Tijuca e abrangem a região onde ocorreu o acidente no dia 8 de agosto. Por outro lado, uma outra rota que passa pela orla da Zona Sul será ampliada, fazendo com que os helicópteros voem mais distante do continente. Para o especialista em segurança de voo Marcos Reis, a mudança é positiva neste primeiro momento, mas outras ações ainda precisam ser adotadas, entre elas a melhoria na comunicação entre os helicópteros e as torres de controle do espaço aéreo.
17: É uma medida de segurança. Eu acho que nesse primeiro momento, até chegar uma melhor rearrumação do espaço aéreo no Rio de Janeiro, eu acho prudente. E aí você dá um jeito de controlar uma frequência específica de rádio para operação de helicóptero ou instalação de controles de tráfego remoto. Se você combinar isso com uma fiscalização bem dura da ANAC com relação aos operadores de helicóptero, principalmente pessoal de turismo, eu acho que mitiga bastante a possibilidade de algum outro acidente.
14: Uma audiência de conciliação foi marcada após o acidente na Vista Chinesa e realizada na quinta-feira passada. No encontro, o procurador da República, Sérgio Suyama, criticou a atuação da Agência Nacional de Aviação Civil. Ele cobrou uma atuação mais rigorosa da ANAC, tanto na fiscalização quanto na regulação das empresas que fazem os voos de turismo.
18: A ANAC, me pareceu naquele momento, que ela estava mais preocupada em distribuir licenças, né, de voos para ter 15, 20, 30, 40 empresas fazendo, do que propriamente analisar as soluções dessas operações. Então, eu acho que é muito importante que a ANAC assuma a sua responsabilidade. Como o senhor falou, são 2 responsabilidades. Uma é a fiscalização e a outra é a regulação.
14: Procurada pela reportagem, a ANAC não se manifestou sobre as críticas. A agência realizou recentemente uma força-tarefa de fiscalização que resultou na suspensão de 4 empresas de voos panorâmicos. Além disso, 3 helicópteros foram impedidos de operar. Com a colaboração de Rodrigo Bressani, do Rio de Janeiro, Júlia Viana.
0: 7h21 agora, a polícia cumpriu 13 mandatos de busca e apreensão em uma operação do Ministério Público contra um esquema de pirâmide financeira. Um helicóptero de 10 milhões de reais foi apreendido. As autoridades estimam que mais de 2.000 pessoas foram vítimas de golpe.
19: Um helicóptero avaliado em mais de 10 milhões de reais foi apreendido pelas polícias militar e civil de São Paulo em operação contra uma organização criminosa investigada por lavagem de dinheiro e golpes de pirâmide financeira. O delegado Tom Blumer, do Grupo Armado de Repressão a Roubos e Assaltos, celebrou o esforço conjunto das forças de segurança e explicou qual foi o impacto dos golpes aplicados pelo grupo e qual a atuação do Garra na ação.
20: Segundo as investigações, lesou mais de 2.000 vítimas e movimentou aproximadamente 500 milhões de reais. O Garra atua no cumprimento dos mandados e, principalmente, na localização dos bens que podem estar relacionados aos crimes, como o helicóptero apreendido.
19: Além da aeronave, foram apreendidos ouro, 6 armas de fogo, munições e uma prensa. A operação organizada pelo Ministério Público de São Paulo leva o nome de Sanacai e tem como objetivo recuperar valores originários de crimes de estelionato, organização criminosa e lavagem de dinheiro. Segundo o MP, a aeronave pertencia a um integrante da organização. O helicóptero está registrado em nome da empresa Multisque Empreendimentos e Participações Limitada e consta como sócio administrador André Felipe Pitini Machado. mais de 50 policiais e 13 viaturas cumpriram 13 mandados de busca e apreensão nas cidades de São Paulo, Osasco, São José dos Campos e no Rio de Janeiro. A investigação aponta que os alvos da operação se associaram para simular investimentos em ouro, prometendo altos rendimentos por meio da compra do minério e da revenda internacional dele. De acordo com as autoridades, os suspeitos eram membros de uma comunidade étnica não especificada e ganharam a permissão dos integrantes deste grupo para anunciar e vender cotas de investimento. As vítimas se desfizeram de bens pessoais para investir na promessa de retorno. Ao invés de investir o dinheiro arrecadado na compra e venda de ouro, os investigados teriam usado os valores para adquirir bens de luxo e mantido parte do dinheiro aplicado para atrair novas vítimas. De São Paulo, Luiz Del Boni.
2: 7:24, os representantes das principais big techs do mundo assinaram na Casa Branca um pacto voluntário de autorregulação para modelos avançados de IA. O acordo foi assinado por líderes como Sundar Pichai, do Google, Mark Zuckerberg, da Meta, Jensen Huang, da NVIDIA, Dario Amodei, da Anthropic, Greg Brockman, da OpenAI e Elon Musk. Batizado de Acordo da Casa Branca sobre Superinteligência, o documento aposta na capacidade de autofiscalização das empresas. São 4 camadas de controle interno, auditorias independentes e comitês nos conselhos de administração voltados a riscos como segurança cibernética e ameaças químicas. Não tem força de lei. O cofundador da Microsoft, Bill Gates, diz que o formato desse acordo é altamente responsável e insano.

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1: Agora 7h25.
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1: Vamos lá para Lindenberg. Alberto Borém está lá para falar que as obras estão avançando na avenida. Borém, bom dia para você.
2: Ei, Patrícia, muito bom dia a você, a quem ouve a CBN Vitória nessa manhã de quarta-feira. Você está ouvindo um barulho ao fundo, é porque eu estou ao vivo aqui na Lindenberg, em Vila Velha. A obra já está acontecendo há alguns meses, a CBN já falou sobre isso várias vezes, a TV Gazeta também, mas eu voltei aqui para mostrar na TV Gazeta, compartilho com você via rádio que o governo do estado informou que 70% da obra já foi entregue. As obras já ultrapassaram 70%. As obras do Expresso GV, lembro que o governo do estado tem o objetivo, tem a ideia de tornar a viagem por aqui mais fácil e mais rápida, diminuir o tempo de viagem de quem passa por aqui de ônibus. A previsão é de que o corredor exclusivo de ônibus seja concluído no primeiro semestre de 2027. É um investimento de 298 milhões. Esse projeto prevê também 7 estações de ônibus, que são 14 plataformas que serão entregues de acordo com o avanço dessas obras. A estrutura também inclui ciclovia, melhorias nas calçadas e também o pavimento, que é um pavimento de concreto, diferente da pista de asfalto que nós estamos acostumados a ver. Além também a construção de 2 novos viadutos. Essa obra continua, também terá acessibilidade, vídeo monitoramento e também painéis de informação. Chegou a chover agora há pouco aqui na Lindenberg, mas essa chuva já passou e o trabalho continua, Patrícia.
1: Obrigada, Alberto Borém. Agora 7h27, está passando pela Lindenberg. Manda para cá o que você está vendo. A gente registra já já.
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0: quinta-feira, 30 de setembro de 2026. A Polícia Federal investiga se o advogado Willer Tomás de Souza usou operações numa casa de apostas para lavar dinheiro. Segundo dados apresentados pela própria defesa, ele apostou 6 bilhões e 600 milhões de reais em 18 meses e teve um prejuízo de 188 milhões e 500 mil. No mesmo período, Tomás fez 2.145 depósitos na Blaze, que somaram 325 milhões de reais. A defesa afirma que o advogado foi diagnosticado com ludopatia, que é um vício em apostas, e pede na justiça a restituição dos valores enviados à plataforma. A Blaze contesta a classificação dessas movimentações como prejuízo. As agências da Caixa Econômica Federal voltam a funcionar normalmente em todo o país a partir de hoje, depois de 20 dias de greve. A decisão foi determinada pelo Tribunal Superior do Trabalho. O tribunal definiu que os trabalhadores deverão compensar os dias parados em até 180 dias. A paralisação havia começado em 10 de setembro. A Guarda Revolucionária do Irã pediu aos eleitores dos Estados Unidos que retirem do poder aliados de Donald Trump no Congresso. O apelo foi feito em uma carta de 26 páginas, divulgada enquanto as últimas tropas americanas deixam bases no Iraque. No documento, a guarda pede ainda que os americanos rejeitem o apoio dos Estados Unidos a Israel e intervenções militares no exterior. Enquanto isso, o Catar tenta mediar um novo acordo para encerrar a guerra. Trump voltou a dizer que acredita em uma rendição rápida de Teerã, enquanto o governo iraniano afirma que mantém aberta a possibilidade de negociação. No horário de Brasília, 7h32.
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0: ele falava, a gente reforçou aqui, que estava ali na altura do macro, né? Subestação de energia, macro agora já está lá na casa do Serralheiro. Então, trânsito para quem está passando ali pelo cruzamento com a Eude Scherer, já vai encontrar a lentidão. Mais cedo a gente informou também que houve um acidente ali próximo ao viaduto, isso estava deixando o trânsito mais retido na pista central. A situação foi resolvida, veículos já retirados, mas o trânsito ainda sofre reflexos dessa ocorrência. Na rodovia das Paneleiras tem um pouquinho de trânsito, mas não chega a emendar com a BR-101, não.
1: 7h34.
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3: Bom dia a você que escolheu ficar mais bem informado ouvindo o Jornal da CBN na manhã desta quarta-feira, 30 de setembro de 2026. Para você que está chegando agora ou que estava nos acompanhando, mas estava no rádio, no horário eleitoral obrigatório, vamos trazer aqui outras informações, atualizar as informações para você e vamos falar sobre os debates que tivemos ontem para o governo do estado. Começar por São Paulo, Marcela Loreseto está aqui com a gente, âncora do CBN São Paulo, acompanhou o debate da TV Globo entre os candidatos, aliás, dois candidatos só que participaram desse debate e traz aí os principais momentos. Marcela, bom dia.
4: Bom dia, Milton, Cássia, bom dia a todos que nos acompanham. Bom, debate da TV Globo, Milton, entre os candidatos ao governo de São Paulo, foi marcado pela nacionalização da disputa, também teve discussões sobre questões técnicas e muitos números, viu? Esse é o último antes do primeiro turno. Tarcísio de Freitas, do Republicanos, e Fernando Haddad, do PT, discutiram segurança, saúde, privatizações, mas também trocaram críticas aos governos Lula e Bolsonaro e abusaram do economês, viu? Os dois queriam mostrar quem sabia mais de economia, Haddad pecou ali em alguns momentos na administração do tempo, enquanto Tarcísio despejou vários números para validar feitos da própria gestão. Separei aqui algumas impressões do debate, Milton. Foi um debate bem tranquilo, com poucos pontos de tensão ali na maioria do tempo. Segurança pública com foco no combate às facções foi o tema que abriu as discussões. Na primeira pergunta, no bloco temático por região, Fernando Haddad escolheu segurança na região de Piracicaba e cobrou o governador atual sobre a presença do Comando Vermelho aqui no estado de São Paulo. Tarcísio de Freitas não respondeu diretamente sobre a facção, se esquivou, mas citou a queda nos indicadores de criminalidade, lembrou prisões de grupos que atuavam nessa região. Ao longo da noite, os dois também trocaram várias acusações sobre palanques com pessoas ligadas ao crime e ao PCC, principal facção criminosa aqui do estado. Tarcísio citou o vereador do PT, Serimbau Moura, que foi alvo de uma operação da Polícia Civil em junho, e Haddad rebateu falando sobre o ex-vereador, ex-presidente da Assembleia Legislativa, ou melhor, ex-presidente da Câmara Municipal, Milton Leite, também preso por relação com o PCC e que há 15 dias fez campanha com o governador que busca reeleição. Os dois debateram saúde, transporte, educação, privatização, duras críticas de Haddad à venda da Sabesp, mas os temas nacionais atravessaram o debate do começo ao fim. Tarcísio atribuiu a corrupção investigada na Lava Jato à paralisação de obras aqui de São Paulo, como por exemplo o metrô. Ele diz que retomou essas obras no estado e cobrou do Haddad, que é ex-ministro da Fazenda, o endividamento das famílias e empresas, acusando o governo Lula de negacionismo fiscal. Haddad respondeu com a herança do governo Bolsonaro, lembrou os calotes em precatórios e perguntou se o adversário queria um presidente como o argentino Javier Milei, a quem, inclusive, Tarcísio de Freitas elogiou. Os dois ainda disputaram ali a autoria da Operação Carbono Oculto contra o PCC, mais uma vez, né, o tema da segurança tão caro ao eleitor paulista sendo abordado no debate. Quando Haddad disse que as obras do metrô dependem do dinheiro federal, Tarcísio ironizou que o governo federal ainda vai reivindicar o Cristo Redentor, porque parece que tudo é mérito da União na visão de Haddad. Bom, nossa reportagem com a Nadédia Calado acompanhou a entrevista coletiva depois do debate, e Tarcísio de Freitas disse ver com naturalidade a presença desses temas nacionais numa discussão de São Paulo.
5: Nesse cenário de acirramento que existe no âmbito nacional também, e como cada candidato acaba tendo uma ligação a uma das duas candidaturas presidenciais mais importantes, que em alguma medida haja o

0: uma nacionalização. Mas aí eu tenho que louvar aqui o modelo do debate que a Globo trouxe. Ele tem blocos dedicados à regionalização, que te obriga a falar também da questão que todo mundo quer saber, que o eleitor quer saber como é que fica a minha vida aqui em São Paulo, aqui no estado.
1: Haddad também destacou a importância da disputa nacional.
2: Até porque o que eu pretendo fazer em São Paulo depende muito de um presidente experiente, de um presidente comprometido com a causa pública, transparente, que dá autonomia para as instituições funcionarem. E o Flávio é o oposto disso. Ele se envolveu em muitos outros escândalos que ele não consegue explicar. De toda a natureza, moral, cívica, ética, criminal.
1: Bom, para a gente encerrar nas considerações finais, Tarcísio prometeu que São Paulo vai continuar sendo a locomotiva do país. Já Haddad defendeu mais transparência nas contas do estado, fim da onda de privatizações. Tarcísio declarou apoio a Flávio Bolsonaro para a presidência, enquanto Haddad classificou o candidato do PL como uma ameaça ao país. Milton.
3: Obrigado, essa foi Marcela Lorenzetto.
4: Vamos saber agora como foi o debate entre os candidatos ao governo do Distrito Federal. Quem conta pra gente direto de Brasília é o âncora do CBN Brasília, Bruno Melo. Bruno, bom dia.
5: Bom dia, Cássia. Bom dia, ouvintes. Cássia, a ausência da governadora Celina Leão foi explorada pelos adversários durante todo o debate promovido pela TV Globo nesta terça-feira. Pelas regras da emissora, o púlpito que seria destinado à candidata ficou vazio ao lado dos demais. O encontro teve a participação de Leandro Graz, do PT, Paula Belmonte, do PSDB, Ricardo Capelli, do PSB e Kiko Caputo, do Partido Novo, que teve a presença autorizada de última hora por uma decisão do TSE. O BRB foi um dos principais assuntos desse encontro. Os candidatos fizeram críticas à condução da crise do banco e relacionaram o tema à atual gestão do Distrito Federal. Antes mesmo da rodada de perguntas entre os candidatos, os quatro participantes tiveram tempo para fazer questionamentos à Celina, mesmo com ela ausente. Ricardo Capelli fez perguntas sobre contratos e possíveis conflitos de interesse da governadora.
6: Leoa, o que é que houve? A leoa, uau, correu. Por que que não veio para o debate? Porque não consegue explicar por que a empresa que você contratou na vice-governadoria está pagando 100 mil por mês ao escritório de engenharia da sua família?
5: O candidato Leandro Graz, do PT, que tem aparecido em segundo lugar nas pesquisas de intenção de voto, defendeu uma aliança com os adversários para derrotar a Celina.
7: Eu tenho até vontade, depois do primeiro turno, a gente se juntar aqui, todo mundo contra a Celina. A gente pode deixar a Celina governar mais 4 anos. Não dá para deixar a Celina de novo fazer o que ela está fazendo. Está errado, gente. Não é sobre o lado A, o lado B, a esquerda, a direita. É sobre o lado certo e o lado errado.
5: Paula Belmonte, do PSDB, também aproveitou para pregar a unidade dos candidatos contra a governadora.
8: Eu sou a única candidata que tenho condições de vencer essa mulher no segundo turno. E eu falo de mulher para mulher, mulher que não foi omissa e mulher que não foge.
5: A situação do ex-governador Arruda, que teve a candidatura barrada pelo TSE, também foi lembrada durante o debate. Numa tentativa de conquistar o eleitor que votaria em Arruda, Kiko Caputo, do Partido Novo, chegou a prestar solidariedade ao ex-governador.
9: É uma pena que a população, já tão frustrada com esse desgoverno Ibanez Celina, ainda tenha que sofrer esse baque de perder uma opção de voto.
5: O debate foi dividido em 4 blocos. No primeiro, os temas foram situação do BRB, segurança pública, contas públicas e corrupção. No segundo e no quarto, os candidatos fizeram perguntas sobre temas livres. Cássia Milton.
4: Muito obrigada, Bruno Melo. 7h43.
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0: Muito bom dia para você, Miriam Leitão.
1: Bom dia, Milton. Bom dia, Cássia. Bom dia, ouvintes da Rádio CBN.
2: Bom dia, Miriam.
0: Essa série de medidas que o governo vem anunciando nesta reta final de eleição, agora tem o desenrola para as pequenas dívidas tributárias. Aí, se referindo e olhando para os empreendedores individuais, qual é o tamanho desse problema?
1: Olha, na verdade, Milton, a coisa mais difícil de saber é o tamanho de tudo, o tamanho de quanto isso vai, quanto tudo isso que o governo tem feito vai custar aos cofres públicos. E você pegou uma parte só das medidas, e essa, e mesmo nessa parte que é renegociação de dívida, esse capítulo, já tem tanto desenrola que estamos todos enrolados para poder explicar para quem nos ouve a sucessão de medidas de renegociação de dívida ou de perdão de dívida. Então, para ficar no dia de ontem, eles lançaram um desenrola para MEIs, para pequenos empreendedores, que têm dívidas baixas. O valor da dívida é baixo, é menos de R$ 9.000 de dívida, e aí isso vai ser renegociado e aí é uma boa medida. São pequenos empreendedores que, se não tiverem suas dívidas renegociadas, podem cair para informalidade. Ah, eu não vou pagar mais nada, vou ficar na informalidade, porque assim eu tenho menos pagamento de imposto. E o MEI é uma forma de levar pequenos empreendedores para formalidade. A gente entende a lógica, a gente só não entende a data. Acho que difícil tá para entender a data, 5 dias antes do pleito, mais uma medida que tem a ver com endividamento. O plano geral de fundo, Milton, é um país com muitas dívidas, em vários segmentos, em vários tipos de pessoas e níveis de renda. Mas agora, essa outra medida sobre empreendedores que tenham dívidas ativas em relação à União, essa é mais difícil de entender, e até porque saiu agora. Porque quem cuida disso é a Procuradoria Geral da Fazenda Nacional, não é o Ministério da Fazenda. A PGFN faz parte, né, do Ministério da Fazenda e também da AGU. E eles estão lançando um edital voltado para esses empregadores, pessoas físicas ou jurídicas, que tenham dívidas de até 45 milhões em débitos inscritos na dívida ativa, do Fundo de Garantia de Tempo de Serviço e da Contribuição Social à União. Eles podem renegociar a contribuição social devida à União, mas eles podem renegociar e descontar e dar desconto para a dívida do Fundo de Garantia por Tempo de Serviço. É complicado, porque a Fundo de Garantia por Tempo de Serviço é do trabalhador. Não é um dinheiro que o governo, que é devido ao governo, mas é devido aos trabalhadores. Então, essa medida fica mais difícil de entender. Eles vão perdoar juros e correção até um certo nível, quer dizer, fazer grandes perdão de dívida, mas o principal não vai ser renegociado, tem que ser pago. De qualquer maneira, é mais uma medida. Tem medida de renegociação que está sendo apresentado pela AGU, Advocacia Geral da União, e não o Ministério da Fazenda. Então, para explicar essa sucessão de desenrolas, fica até difícil. Mas o fato é muito perto da eleição, Cássia, para tudo isso aparecer.
2: É verdade. Eu estava pensando aqui se há um limite para esse tipo de anúncio, já que hoje é quarta-feira e a eleição já é domingo, Miriam. Aparentemente, acabaram os anúncios. Ou a gente ainda pode ter de tentar explicar mais alguma a partir de hoje?
1: Não deveria ter tido anúncio tão perto.
2: Uhum.
1: Esse problema do endividamento é antigo. O governo já podia ter se programado, ter feito de uma forma mais organizada, ter explicado melhor e, principalmente, ter dito quanto isso vai custar aos cofres públicos, que todos nós pagaremos essa dívida através dos nossos impostos. Então, ele precisa explicar isso e ele realmente espero que a partir de agora não tenha mais nenhuma medida, porque já estamos caminhando em direção às urnas e o governo não pode fazer uma coisa como essa.
0: Mas calma, tem segundo turno ainda, então tem muito tempo ainda até o segundo turno.
1: Eu espero que no segundo turno a gente consiga, discutir propostas, discutir ideias e que a gente não seja atropelado por medidas do governo de última hora.
0: Muito obrigado, Miriam, um bom dia para você.
1: Bom dia.
2: Bom dia.
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0: 7h50.
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0: 7h52 na CBN, Paulo Ricardo Sobral, nosso colega da TV Gazeta, está conosco nesta manhã para falar da entrega voluntária de crianças por parte das mães à justiça. A gente vai entender um pouco mais dessa história com ele, não é isso, Paulo? Bom dia.
1: Bom dia, Patrícia. Bom dia a todos os ouvintes da Rádio CBN. De janeiro a agosto deste ano, 14 mães procuraram a Justiça do Espírito Santo para entregar voluntariamente os filhos para a adoção. Esse é um procedimento previsto por lei, está no Estatuto da Criança e do Adolescente, é sigiloso e pode ser iniciado ainda durante a gestação. Após o parto, a entrega também pode ser feita na própria maternidade, com acompanhamento da assistência social e da vara da infância. Hoje, no Bom Dia Espírito Santo, a gente conversou com a juíza de direito, coordenadora das varas da infância e juventude, Richarda Littigen, que explicou para a gente que não é preciso dizer o motivo da entrega. Ao procurar a vara da infância e da juventude, é necessário apenas reconhecer, né, aquela mãe reconhecer que não tem condições de manter a criança. Ao fazer isso, a mãe garante a segurança dela e do bebê. Por isso que a juíza falou que esse é, na verdade, um ato de amor e que evita aí que aconteça um crime previsto por lei, que é chamado de abandono, o abandono de incapaz. É importante a gente reforçar também, Patrícia, que no mesmo período, 70 crianças foram adotadas de forma legal, como é previsto pela lei aqui no estado, enquanto 130 ainda aguardam de alguma forma a adoção por parte de famílias. Então, seja para uma entrega voluntária ou para uma adoção voluntária, os dois procedimentos são previstos por lei e precisam ser feitos de acordo com o que diz a justiça. Então é preciso procurar a justiça, especificamente a vara da infância e adolescente, da infância e da juventude, para fazer um processo de entrega voluntária de criança ou de adoção de criança e de adolescente. É com vocês.
0: Obrigada, Paulo Ricardo, pela informação. 7h54, intervalo rápido, eu já volto para falar do trânsito com a participação de vocês, ouvintes.
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2: O Alexandro está com a gente nessa manhã. Bom dia, Alex.
3: Bom dia, CBN. Aqui é o Alex da Serra. Ônibus quebrado aqui no cruzamento aqui da Avenida Mestre Álvaro, no cruzamento aqui do Banco Bradesco. Os ônibus que saem do terminal de Carapina, ele parou no meio, quebrou no meio da pista. A guarda da Serra já está sinalizando ali na pista do meio. O trânsito está um pouco agarrado aqui, tá? Motorista, tem atenção.
2: Pouco não, tá bem agarrado, né, Alexandre? O motorista que tá saindo ali da Serra, tá encontrando fluxo quase na Eudischer, tá bem complicado ali na região. E tem o Valdívio conosco também, falando da rodovia do Contorno, que tá com trânsito lento ali próximo ao trevo da Ceasa. Ele explica por quê.
4: O que houve aqui no Contorno foi um acidente em frente ao motel aqui, Classique aqui.
5: Acidente reportado à frente.
4: Não sei se de moto, só sei que tem uma pessoa no chão sendo socorrida pelo SAMU. Por isso o trânsito ficou amarrado.
2: Vocês são maravilhosos. Obrigada, Alexandre Valdivi. Vai mandando, gente. 992-994297.

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3: Muito bom dia para você, Marcelo D'Agosto.
4: Bom dia, Milton. Bom dia, Cássia. Bom dia, ouvintes.
5: Bom dia, Marcelo.
3: O Adelino tem um VGBL e gostaria de ver registrado que não quero transformar o valor depositado em renda. Após a fase de carregamento, quero fazer retiradas quando precisar. Como posso deixar isso registrado?
4: Olha, Adelino, não pode. Só pode escolher essa opção quando terminar as contribuições e começar a receber os benefícios. É um pouco estranho à primeira vista, mas é assim que funciona. Para entender, tanto o VGBL quanto o PGBL são planos de previdência do tipo contribuição definida. Significa que o valor do seu benefício no futuro vai depender de quanto você investiu ao longo do tempo e da rentabilidade do plano. E a rentabilidade do plano, por sua vez, depende do fundo que você escolheu. Daí, depois de um certo período, você vê quanto acumulou e escolhe com a seguradora como quer receber esse valor, que pode ser uma renda ou um pagamento único. Isso acontece porque o plano de previdência garante um certo benefício e por isso que ele tem essas regras específicas, que no caso do VGBL, a rentabilidade do investimento é isenta do imposto de renda durante a fase da acumulação, e o imposto nos resgates pode chegar a 10% sobre os rendimentos, dependendo do tempo que foi feito o investimento, além do plano ser transferível aos herdeiros sem passar pelo inventário. Então, em resumo, essa escolha que você faz no momento da contratação do plano é uma espécie de garantia mínima de um certo benefício no futuro, mas que você pode mudar antes de transformar esse investimento num benefício previdenciário e atrelar a rentabilidade do plano, como você quer fazer, né? Então, deixa assim, e na hora que você for transformar, você escolhe receber a rentabilidade do plano em vez de transformar num benefício com prazo fixo.
3: Perfeito, muito obrigado e um bom dia para você, Marcelo.
4: Bom dia, um abraço e até amanhã.
5: Até amanhã.
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0: quarta-feira, 30 de setembro de 2026. Os candidatos ao governo de São Paulo, Tarcísio de Freitas, do Republicanos, e Fernando Haddad, do PT, fizeram na TV Globo o último debate do primeiro turno. O encontro foi nacionalizado, pautado por enfrentamentos baseados em dados e ataques sobre os impactos das gestões Bolsonaro e Lula, padrinhos políticos dos dois. Os temas mais presentes na campanha, privatizações, os resultados da educação paulista e os números do feminicídio, voltaram à tona. O candidato à presidência da República pelo PL, Flávio Bolsonaro, só começou a ser mencionado nas considerações finais. A Polícia Militar marcou para hoje a retomada do julgamento que pode expulsar o tenente-coronel Geraldo Neto da corporação. A audiência do Conselho de Justificação ocorre a partir das 11 da manhã. O oficial, acusado de matar a esposa em fevereiro, está preso preventivamente e é réu por feminicídio. Geraldo Neto nega o crime e afirma que a soldado Gisele Alves cometeu suicídio. Nesta etapa devem ser ouvidas testemunhas de defesa e, se houver tempo, o próprio tenente-coronel também poderá ser interrogado. 4 pessoas morreram em ataques russos com drones e mísseis contra Kiev. Entre as vítimas estão 2 mulheres e uma criança de 14 anos. Segundo a Força Aérea da Ucrânia, a Rússia lançou mísseis e 188 drones. Os ataques atingiram infraestrutura de energia e cerca de 8 mil residências ficaram sem luz. No horário de Brasília, 8:05.
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1: Agora 8:06 na CBN, gente, falando de novo ali da região da Serra, nossos ouvintes, o Alex informou que tem um ônibus quebrado ali no cruzamento da 101, da Avenida Mestre Álvaro, na altura do Bradesco, e aí o trânsito está bem agarrado para quem está vindo para Vitória, tá? O congestionamento começa lá mais ou menos no Açaí, na Casa do Serralheiro, para quem está vindo, tanto na pista central quanto na pista lateral. Sair por lá tá difícil hoje, viu? Norte e Sul também com trânsito um pouco mais carregado, Nelson Lopes, Lorival Nunes, o entorno do terminal tá até tranquilo, o terminal de Carapina, e o motorista vai enfrentar lentidão de novo na Norte Sul com a Dante Michelini. Como o trânsito tá todo retido lá atrás, gente, o fluxo na avenida, na rodovia das Paneleiras tá um pouco mais tranquilo. Não deixa de retenção, de ter retenção, mas o congestionamento é menor.
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2: Muito bom dia a você que escolheu ficar mais bem informado ouvindo o Jornal da CBN. Na manhã desta quarta-feira, dia 30 de setembro de 2026.

0: Hoje, excepcionalmente, nós estamos sem o Lauro Jardim aqui conosco, mas vamos aproveitar para gerar nossa reportagem, já que estamos acompanhando como foram os debates para o governo do estado na TV Globo no dia de ontem. A gente já falou aqui de São Paulo, falou do Distrito Federal. Vamos até Belo Horizonte. Shirley Souza tem as informações para nós. A Shirley, que é âncora do CBN BH, da CBN BH, acompanhou o debate e destaca aqui os pontos mais importantes. Shirley, bom dia.
1: Olá, Milton, bom dia para você, bom dia a todos. No debate promovido pela TV Globo Minas, os 6 candidatos convidados buscaram um confronto direto, principalmente com os adversários mais bem colocados nas pesquisas, que são o senador Cleitinho Azevedo, do Republicanos, e o ex-ministro Patrus Ananias, do PT. Em 2 oportunidades, Patrus foi questionado sobre o período em que Fernando Pimentel, também do PT, governou Minas Gerais. O ex-ministro, no entanto, disse que responde apenas pela própria trajetória política.
2: Eu não estou aqui como advogado Pimentel. Como não podem falar nada contra mim, como não tem nada para dizer das minhas gestões, prefeito de Belo Horizonte, ministro, deputado federal, ficam colocando pessoas outras. Eu respondo por mim.
1: O candidato à reeleição, Matheus Simões, do PSD, que era vice de Romeu Zema, também partiu para o confronto. Ele criticou Cleitinho Azevedo, líder nas pesquisas, e acusou o senador de não destinar emendas parlamentares para a segurança pública de Minas Gerais no combate ao feminicídio.
3: O senhor tem quase 100 milhões de reais por ano de emendas parlamentares. E sabe quanto o senador Cleitinho mandou dessas emendas para a segurança pública de Minas Gerais? Nem um centavo. É desse jeito que o senhor vai proteger as mulheres de Minas Gerais, senador?
1: Ontem, o governador Matheus Simões anunciou um auxílio milionário aos clubes de futebol de Minas Gerais, após o cancelamento das bets. Cleitinho Azevedo, do Republicanos, condenou a medida.
4: Eu não quero mais que um cidadão tenha que pagar uma energia mais cara do Brasil, enquanto para fazer populismo e sacanagem agora em época de eleição, tá dando dinheiro para a SAF. É uma conta de água que não tem tarifa de tratamento de esgoto. Você vai na rua, é esgoto a céu aberto.
1: Gabriel Azevedo, do MDB, também aproveitou a discussão sobre o tema para reprovar o anúncio do governo estadual.
5: Discordo radicalmente do que o governador Matheus fez hoje ao anunciar dinheiro para os clubes. Discordo radicalmente de uma medida que há 5 dias da eleição não explica como o contrato de publicidade se dá, por que esses clubes são escolhidos, como é que isso aconteceu.
1: Alexandre Calil, do PDT, deu sequência às críticas sobre a medida adotada pelo Executivo Mineiro.
6: 15 milhões de reais para quem conhece um pouquinho de futebol por ano para Atlético Cruzeiro e 2 para o América é realmente um ato político detestável e é por isso que eles estão largando o governo de Minas e estão apelando de toda forma.
1: Flávio Rosco, do PL, confirmou que continua com a sua candidatura até o fim das eleições, apesar de candidatos a deputados pelo partido tenham declarado apoio ao senador Cleitinho Azevedo.
7: Estamos sofrendo aí ataques com relação à nossa própria candidatura, porque o sistema reage quando alguém está propondo diferente. Porque a nossa candidatura está firme, segue com o apoio do Flávio Bolsonaro até o fim.
1: Diferentemente do debate em São Paulo, não houve nacionalização do debate aqui em Minas. Os nomes dos candidatos à presidência da República, Lula, Flávio Bolsonaro, Romeu Zema, que são padrinhos políticos dos candidatos mineiros, Patrus Ananias, Flávio Rosco e Matheus Simões, foram poucas vezes citados, Milton.
0: Muito obrigado, Shirley Souza, falando com a gente de Belo Horizonte, agora que são 8h11.
8: Vamos saber agora como foram os debates no sul do país. Temos a informação chegando com a âncora da CBN Curitiba, Joyce Carvalho. Bom dia.
9: Bom dia, Cássia. Bom dia, Milton. Bom dia a todos. Aqui no Paraná, 3 candidatos ao governo participaram do debate da noite de ontem. Requião Filho, do PDT, Sandro Alex, do PSD, e o senador Sérgio Moro, do PL. Ficaram frente a frente pela primeira vez. Até então, Sérgio Moro não havia participado de nenhum debate. Assuntos nacionais permearam o encontro. E um dos principais confrontos ocorreu entre Moro e Sandro Alex. Moro questionou a prioridade dada pelo governo Ratinho Júnior, que apoia Sandro, a pavimentação de um acesso ao resort Itaiaiá, em Ribeirão Claro, no interior do estado. O empreendimento aparece nas investigações sobre o Banco Master.
10: Vamos dedicar aquelas obras que mais nos atendem. Não vamos privilegiar o ministro Toffoli lá do resort Itaiaiá, como fez o candidato do governo com a sua obra lá em 2020, enquanto que a ponte de Guaratuba, vê, ficou só lá para o final. desprestigiou os moradores do litoral para atender ali uma reivindicação, provavelmente ali, do resort do Taiaiá.
9: A ponte de Guaratuba, mencionada por Sérgio Moro, é considerada um dos principais feitos do governo Ratinho Júnior, que lançou Sandro Alex como candidato. Sandro Alex rebateu essa acusação e a cobrou do Moro uma explicação sobre a votação para indicação de Flávio Dino ao STF, enquanto Moro negou ter votado a favor do ministro. Sandro Alex destacou o clima quente entre os dois.
11: E nós avançamos e avançamos muito. Prova disso é que já abriram o debate com o tom alto em cima da minha candidatura e do governo que eu represento desde o início.
9: O candidato Requião Filho é filho do ex-senador e ex-governador do Paraná, Requião, Roberto Requião, e destacou vários feitos do governo do pai durante o debate de ontem, além de criticar vários pontos do atual governo. Ele teve embates tanto com o Sandro Alex quanto com o Moro, que lidera as pesquisas e que não tinha aparecido até então nos debates.
12: Eu não converso com o Sérgio Moro, inclusive foi a primeira vez que eu cumprimentei pessoalmente o senador Sérgio Moro, foi aqui nesse debate. Tive a oportunidade de conhecê-lo pessoalmente, de perto, e apertar a sua mão como meu adversário.
9: A ausência de Moro foi, durante essa campanha, um dos pontos mais citados entre todos os candidatos. Aliás, eles, nesse debate, apresentaram propostas para segurança, infraestrutura e combate à violência contra a mulher. Em Santa Catarina, o debate entre os candidatos ao governo foi marcado por embates envolvendo declarações sobre investigações policiais e propaganda eleitoral. Os postulantes ao cargo ainda apresentaram propostas em áreas como infraestrutura, saúde, educação, violência contra a mulher, economia e rodovias. Participaram os candidatos Gelson Merizio, do PSB, João Rodrigues, do PSD, Jorginho Melo, do PL e Ralf Zimmer, do PRD. No Rio Grande do Sul, o debate entre os candidatos ao governo teve como principais temas a educação e a prevenção contra desastres climáticos. E como as enchentes que aconteceram em 2024. A prevenção contra tragédias climáticas e obras de proteção foram citadas. O encontro teve a participação de candidatos Gabriel Souza, do MDB, Juliana Brazola, do PDT, Zuco, do PL e Marcelo Maranata, do PSDB. Milton, Cássia.
8: Muito obrigada. Essa foi a Joyce Carvalho, conversando conosco direto de Curitiba.
0: E eu deixo o convite aqui para você, porque a gente vai continuar falando aí dos debates estaduais. Agora, hoje, aqui no Jornal da CBN, logo depois das 8h30 da manhã, nós temos mais uma sabatina do ouvinte, entrevistado pelos nossos ouvintes de hoje, será o escritor Augusto Cury, candidato pelo Avante. 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
1: 8:18.
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9: Sim, vinhetinha do CBN Tecnologia, hoje tem, quarta-feira, Gilberto Sudré vai estar com a gente, ele já tem um convite especial para você.
10: Bom dia, no dia a dia temos vários hábitos, né, de verificar se a porta está fechada, se o carro está trancado, né, se a gente apagou todas as luzes da casa, mas será que você tem também hábitos saudáveis no seu, na sua vida digital? Vamos falar exatamente sobre isso no CBN Tecnologia de hoje, a sua cyber higiene. Espero você daqui a pouquinho, um abraço.
9: Pois é, gente, e além do Gilberto Sudré, também tem CBN, a tecnologia, a gente também vai conversar com Vilmara Fernandes no Justiça, Segurança e Cidadania, os números do mercado financeiro, tudo isso a partir das 9:30 da manhã, Gilberto Sudré a partir das 10 horas da manhã. Agora, 8:21.
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4: Agora 8h25.
5: Se preste conosco nesta manhã para falar que os investidores do Espírito Santo têm cerca de 158 milhões de reais aplicados no Tesouro Reserva.
6: O Espírito Santo já soma mais de 158 milhões de reais em aplicações no Tesouro Reserva, uma modalidade de investimento do Tesouro Nacional lançada em maio. Segundo dados do Banco do Brasil, o produto reúne cerca de 3 mil investidores no estado, com valor médio aplicado de aproximadamente R$ 47 mil reais por cliente. Em volume de recursos aplicados, o Espírito Santo ocupa a 12ª posição no ranking nacional do Banco do Brasil. Em todo o país, o produto já alcançou 7 bilhões em aplicações de mais de 181 mil clientes da instituição. O levantamento também aponta a entrada de 1.184 novos investidores no Espírito Santo, o equivalente a quase 35% da base estadual. De acordo com Mário Perrone, gerente geral de captação e investimentos do Banco do Brasil, o perfil predominante dos investidores capixabas é de homens entre 40 e 59 anos. Metade da base estadual está nessa faixa etária, enquanto aproximadamente um quarto tem mais de 60 anos. O Tesouro Reserva tem rendimento atrelado à taxa Selic e permite aplicações e resgates praticamente 24 horas por dia, 7 dias por semana. A modalidade também se destaca pela possibilidade de começar a investir com apenas um real. Na prática, o rendimento acompanha a Selic nos dias úteis. Segundo Perrone, a rentabilidade corresponde a 100% da taxa, que é ligeiramente superior ao CDI, indicador utilizado como referência em diversas aplicações de renda fixa. O investimento pode ser utilizado para formar uma reserva de emergência ou manter recursos disponíveis para necessidades de curto prazo. As aplicações e os resgates são realizados exclusivamente pelo aplicativo Investimentos BB. O dinheiro pode ser movimentado diretamente entre o investimento e a conta corrente do cliente. Apesar da disponibilidade de resgate ao longo do dia, há uma janela diária de manutenção dos sistemas entre meia-noite e uma da manhã, período em que as movimentações ficam indisponíveis. Reportagem André Cipreste.
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4: Oito e 27.
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0: Olá, tudo bem? A nossa pergunta de hoje é do ouvinte Gregório. Como peço um aumento para o meu chefe? A resposta: se organize para isso. Para não perder tempo nem queimar cartucho, avalie o momento da empresa. Se os negócios estão indo mal, talvez não seja a hora certa. Depois, faça uma análise do seu trabalho. Tem entregado bons resultados, está fazendo coisas que não fazia antes, ajudou a colocar projetos importantes em pé? Anote tudo para ter argumentos na manga. Você não vai precisar mostrar isso para o chefe, mas leve as anotações no bolso e consulte caso esqueça algo importante. Depois, peça um horário com ele. Não precisa dizer o assunto, apenas peça para conversar com calma. Comece falando sobre as suas contribuições e peça para que ele diga como avalia o seu desempenho. Se ele fizer elogios, esse é o gancho para falar em aumento. Importante, pergunte e preste atenção na resposta. Se ela for positiva, peça que ele diga para quando seria esse reajuste. Se for negativa, tente descobrir o motivo. É o orçamento? O seu desempenho? Pergunte o que precisa acontecer para você ganhar esse aumento mais para frente. Entenda quais critérios estão em jogo. Combine um prazo para retomar o assunto. Lembre-se que a pior sensação é sair sem uma perspectiva, então não tenha medo de perguntar. E se você tiver alguma pergunta ou sugestão, manda aqui pra gente no e-mail trabalhosa@cbn.com.br. Até a próxima.
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quinta-feira, 30 de setembro de 2026. O Tribunal Superior Eleitoral vai analisar hoje a decisão do ministro André Mendonça, que derrubou as postagens relacionadas à Nossa Senhora Aparecida. Os 7 ministros da corte terão das 10 da manhã até o final da noite para registrar seus votos no plenário virtual. A articulação busca dar uma resposta rápida, antes do primeiro turno, e esvaziar o impasse que havia transbordado para o Supremo nos últimos dias. No STF, o presidente Edson Fachin decidiu não pautar o caso e manteve a agenda original da sessão. Cerca de 25 milhões e 800 mil crianças na América Latina enfrentam riscos crescentes associados à seca e ao excesso de chuva, por causa dos efeitos do El Niño. Segundo o alerta do Unicef, o fenômeno pode ampliar desigualdades e dificultar o acesso a serviços básicos. Na América Central, a seca ameaça a produção de alimentos e aumenta o risco de fome e desnutrição. Já em áreas da costa do Pacífico, o excesso de chuva pode provocar inundações e danificar escolas e unidades de saúde. O período de maior impacto é esperado entre outubro e dezembro. O atacante Rafinha foi cortado da seleção brasileira e está fora do amistoso contra a Índia no sábado. Segundo a CBF, um exame de imagem apontou um pequeno edema muscular na parte posterior da coxa direita. O jogador foi liberado e vai retornar ao Barcelona. Nenhum jogador será convocado para a vara. Rafinha sentiu um desconforto na vitória por 4-2 sobre a Austrália e deixou o jogo no intervalo. Antes, havia marcado de pênalti o primeiro gol sob o comando de Carlo Ancelotti.

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2: 8:35.
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3: Nesta semana você está acompanhando aqui na CBN a Sabatina do Ouvinte, um tipo diferente de sabatina com os principais candidatos à presidência da República. Nós enviamos aos candidatos as perguntas feitas pelos ouvintes da CBN em áudio e eles responderam diretamente para os ouvintes quais as propostas deles para os temas que preocupam os brasileiros. Então, é assim que você vai escutar a sabatina a partir de agora, como se fosse uma entrevista conduzida pelos nossos ouvintes.
2: Foram convidados os candidatos Augusto Cury do Avante, Flávio Bolsonaro do PL, Luiz Inácio Lula da Silva do PT, Renan Santos do Missão e Ronaldo Caiado do PSD. Você ouve a partir de agora a sabatina do ouvinte com Augusto Cury. A primeira pergunta é sobre educação.
4: Fala CBN São Paulo, que é Matheus Oliveira, estudante de odontologia. Eu queria saber do Augusto Cury se ele pretende implementar um programa nacional de autodesenvolvimento e educação multifocada. E se ele pretende, como é que ele espera implementar esse projeto?
5: Muito obrigado pela pergunta. Nós precisamos entender que somente uma educação em tempo integral, ela pode prevenir a droga química e a droga digital. A cada 10 minutos, um adolescente se automutila. E cerca de 25% dos adolescentes, em destaque das meninas, já não veem mais sentido para a vida. Então, uma escola em tempo integral, que tem um currículo repaginado com oratória, gestão financeira, empreendedorismo, inclusive teatro e as matérias clássicas, e os professores estimulando os alunos a perguntarem, a desafiarem, a pensar e aplaudirem junto com a plateia, esse aluno que participou, então que se cria uma espetacularidade onde cada aluno é abraçado e a educação ganha musculatura para formar pensadores e não repetidores de informação.
3: Você está acompanhando a sabatina do ouvinte e conhecendo as propostas de Augusto Cury do Avante.
6: Meu nome é Paula, moro em São Paulo e a minha pergunta seria a seguinte: o Brasil, ele tem criado leis e mecanismos de proteção às mulheres, mas a violência continua acontecendo. Se o senhor assumir a presidência, qual será a principal mudança na atuação do Estado para identificar uma mulher em situação de risco antes que a violência se transforme em feminicídio? E como pretende medir se essa política está realmente funcionando?
5: Oi, Paula, muito obrigado pela pergunta, ela é muito importante. Eu sou o único candidato à presidência que tem um projeto para combater o feminicídio de maneira eficaz. Um app ou um aplicativo com um botão de alerta. A mulher está em situação de risco, ela facilmente toca o botão de alerta e aciona na delegacia mais rápida. Isso é revolucionário. Aí o esquema policial já entra em ação para atendê-la o quanto antes. Caso contrário, 10, 20, 30 minutos é uma eternidade. E como é que nós vamos medir se isso funciona ou não? Porque vai cair o número de feminicídios. Então, estatisticamente, a própria queda é a evidência solene de que há um médico na presidência que também tem uma preocupação enorme com as mulheres e elas vão ser protegidas.
2: Você está acompanhando a sabatina do ouvinte. Hoje é dia de conhecer as propostas de Augusto Cury do Avante. A terceira pergunta é sobre saúde.
7: Olá, eu sou o Pedro de Ubatuba. Augusto Cury, eu sou uma pessoa do

0: transtorno espectro autista. E eu gostaria de saber se o senhor tem algumas propostas para assistencialismo de pessoas com autismo e pessoas com deficiência em geral.
1: Mas Pedro, toda pessoa que é neurodivergente é um ser humano único e irrepetível. Você é esse ser humano. Não há pessoas complexas e menos complexas, inteligentes e menos inteligentes. Há sim maneiras diferentes de entender a vida, de refletir e de construir pensamentos e ideias, e elas devem ser respeitadas. O Estado precisa abraçar os neurodivergentes, seja em sala de aula, estimulando os professores a aplaudir cada comportamento dos alunos saudável, bem como os demais alunos. Aí cria um movimento de empatia. E o Estado precisa proteger, sim, aqueles que têm um alto grau de neurodivergência, que têm dificuldade de expressar suas ideias, dificuldade de se relacionar. Caso contrário, o Estado vai protegê-los, dando melhor tratamento e condições para que eles se tornem autores da sua própria história.
2: Você está acompanhando a Sabatina do Ouvinte da CBN, hoje com Augusto Cury do Avante.
3: Oi, eu sou o Cainan, sou de Vila Velha. E minha pergunta é para o Augusto Cury. Eu queria saber se o Cury se considera de esquerda ou de direita e o porquê.
1: Ainá, obrigado pela pergunta. A minha mente é capitalista, o melhor do capitalismo. Meritocracia, empreendedorismo, juros mais baixos, Estado eficiente e menos gastador, preservação da família, liberdade de expressão, mas meu coração é um coração social. Coração que você poderia falar que tem o melhor da esquerda. Escutativa dos direitos humanos, preocupação com o meio ambiente, capacidade de você entender que alunos não são números, mas são seres humanos únicos, e também uma preocupação com a saúde, saúde básica, o atendimento aos mais vulneráveis. Então, eu tenho uma mente capitalista e um coração social. Eu proponho uma revolução nos líderes do século XXI. Não há duas famílias, não há dois barcos, há apenas um barco chamado Família Brasileira.
4: Você está acompanhando a Sabatina do Ouvinte da CBN. Hoje é dia de conhecer as propostas do candidato Augusto Cury do Avante. A última pergunta é do ouvinte Celso Luiz do Carmo.
5: O cidadão paga trilhões em impostos por ano. Onde são aplicados os grandes volumes de dinheiro arrecadado com as exportações de minérios em geral e outras commodities, que traz para dentro do Brasil um volume monstruoso de dinheiro? Esse dinheiro tem ido para onde? Tem sido aplicado em quê?
1: Olá, Celso, muito obrigado pela pergunta. De fato, parece muito estranho. Como é que um país tão rico como o nosso, que exporta tanto, está endividado? Para onde vai esse dinheiro? Ele vai de diversas maneiras. Número um, o governo é irresponsável fiscalmente. Ele gasta mais do que arrecada. Nós já estamos em mais de 80 bilhões o déficit que nós chamamos primário. Ou seja, o governo gasta muito mais do que arrecada no custeio dele para manter a máquina pública. E além disso, por ano, o governo gasta 1,150 bilhões de reais para financiar a dívida federal. Isso é uma insanidade. Então, como o governo está endividado, ele acaba também endividando crianças e adolescentes. O futuro delas está completamente comprometido. Então, se tivermos um governo mais responsável, que gasta menos do que arrecada, vai sobrar dinheiro para o Bolsa Família, para os projetos sociais e para o governo desenvolver sua nação. Mas como ele é muito irresponsável, ele nunca tem dinheiro para fazer aquilo que é necessário.
4: Essa foi a Sabatina do Ouvinte com o candidato do Avante à presidência da República, Augusto Cury.
2: Os candidatos Lula do PT, Flávio Bolsonaro do PL, Renan Santos do Missão e Ronaldo Caiado do PSD também foram convidados para esta série. E você pode acompanhar todas as perguntas e respostas no site e no aplicativo da CBN. Você que está conosco aqui no Jornal da CBN, está acompanhando com os nossos repórteres, nossos âncoras, pelo Brasil todo, como foi o debate nessas diferentes regiões, nos diferentes estados, o debate esse promovido com os candidatos ao governo do estado
6: pela TV Globo. E agora nós vamos falar do Rio de Janeiro. Estamos em contato com o Leandro Rezende, âncora do CBN Rio, acompanha todo o debate e traz aqui o que entende ter sido mais importante na participação dos candidatos. Leandro Rezende, bom dia para você.
7: Tudo bem, Milton? Bom dia para você, Cássia, todo mundo que tá com a gente aqui no Jornal da CBN. Bom, para quem tá acompanhando a campanha de perto aqui, foi um grande resumo de tudo que a gente viu no Rio de Janeiro. O Eduardo Paes, do PSD, e o Douglas Ruas, do PL, eles polarizam a campanha desde o começo. E aí a estratégia do ex-prefeito aqui da capital, repetida a exaustão ontem, é de colar o Douglas Ruas, que é o candidato do PL, ao ex-governador Cláudio Castro e ao ex-presidente da Alerj, Rodrigo Bacelar. E também de desviar quando perguntado do porquê ele não expõe mais o apoio do presidente Lula à sua candidatura. Ontem a gente viu na TV Globo um Eduardo Paes soft, bem longe do prefeito, sarcástico, das grandes tiradas. Ele até parecia meio nervoso, parecia que entrou jogando ali pelo empate. E essa foi uma intenção mesmo da campanha, pelo que eu pude apurar agora de manhã. Já o candidato do PL, o Douglas Ruas, ele se beneficia do próprio desconhecimento que o eleitorado tem dele. Ele se apresenta como um soldado do Flávio Bolsonaro no Rio, mas é um candidato muito bem criado em 7 meses pelo PL. Ele conseguiu até aqui se desvincular do vínculo expresso que teve com Cláudio Castro, que é muito mal avaliado, saiu muito mal do governo. E o Douglas Ruas é ex-secretário do Cláudio Castro. Ele só está ali nessa posição de candidato porque o escolhido anterior, o Rodrigo Bacelar, está preso. Essa foi a tônica do debate. Essas relações foram citadas o tempo todo. O Douglas Ruas, toda vez que ele teve a oportunidade de perguntar, claro que ele procurou o Eduardo Paes. E aí a gente teve um momento mais tenso do debate quando o Ruas lembrou as acusações contra Pedro Paulo, aliado de Eduardo Paes, candidato ao Senado e acusado há 10 anos de ter agredido a ex-mulher. Ele foi inocentado pelo Supremo Tribunal Federal, mas o tema sempre volta às eleições. Eduardo Paes retrucou, mencionando o irmão do candidato do PL, acusado de ter agredido uma namorada e de balear um policial que está em cadeira de rodas. Por que que eu digo que essa candidatura do Douglas Ruas está dando minimamente certo, Milton e Cássia, ouvinte do Jornal da CBN? Porque ele saiu de um patamar de 15% de votos no começo da campanha e hoje está batendo aí 30% dentro da margem de erro da Quest divulgada ontem. Ele é competitivo, tem bordões muito bem ensaiados, repetidos aí à exaustão. Agora, ontem ele foi mais exposto. Ele foi atacado por todos, pelo William Siri, do PSOL, e pelo ex-governador Antony Garotinho, do Republicanos, de quem já falo. Ele foi poupado pelo André Marinho, que conseguiu uma liminar do TSE para estar no debate ontem da TV Globo. Debate que, bom, foi um grande destaque, foi o ex-governador Antony Garotinho. Ele ajudou o Eduardo Paes a atacar o Douglas Ruas, atacou o ex-prefeito, ele saracoteou pelo estúdio, pra lá e pra cá, estúdio grande da TV Globo. O Garotinho andou pra lá e pra cá, entrou na câmera dos outros, fez piada, e ele tá num projeto muito claro, Milton e Cássia, que não é de ser governador. Ele não tem voto pra isso, segundo as pesquisas de intenção de voto, e tá com a candidatura indeferida pelo Tribunal Regional Eleitoral. A intenção dele é mudar a biografia. Ele quer que o povo do Rio de Janeiro se esqueça que ele foi preso 5 vezes. Ele quer, na verdade, ser lembrado por esse cara de grandes tiradas, um candidato ali antissistema. E dentro desse projeto que ele colocou, ele se destacou no debate da TV Globo. Agora, ganhar voto, muito pouco, para o ex-governador Antony Garotinho. Com vocês, Milton e Cássia. Muito
6: obrigado, Leandro Rezende, trazendo então o olhar a propósito desse debate no Rio de Janeiro. E queria só lembrar também o seguinte, Leandro, que está no ar também com um podcast da série Como Chegamos Até Aqui. Leandro fala de como o tema da segurança pública foi ganhando espaço no debate eleitoral. Muito interessante você ver, porque você vai ouvir vozes dos debates anteriores eleitorais, principalmente para a presidência da República, e como era feito, como foi feita a abordagem do tema da segurança pública e hoje ganhando um destaque muito maior nas discussões. Então, aproveita também esse trabalho que já está no ar aí, do Como Chegamos Até Aqui, está lá na nossa plataforma de podcast. 8h49.
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12: 8h51.
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18: Agora, 8h53 na CBN Vitória. Vamos falar um pouco sobre a lama do Rio Doce, gente. 5 entidades são selecionadas em programa para mulheres que foram atingidas pela tragédia. Nicole Reis conta pra gente.
19: 5 entidades foram classificadas na primeira etapa do processo de escolha da instituição que dará apoio à execução do Programa para Mulheres. Iniciativa que dispõe de R$1 bilhão para ações de reparação voltadas às mulheres atingidas pelo rompimento da barragem de Fundão, em Mariana, Minas Gerais, cuja lama atingiu a bacia do Rio Doce em 2015. O resultado preliminar foi divulgado pelas instituições de justiça nesta terça-feira. Avançaram na pré-seleção a Associação Amigos da Justiça, Cidadania, Educação e Arte, a Fundação Espírito Santense de Tecnologia, a Fundação Getúlio Vargas, a Fundação Severino Sombra e o Instituto de Desenvolvimento Ambiental e Socioeconômico. A Associação de Pescadores de Linhares, a sexta entidade inscrita, foi desclassificada. Segundo o comunicado conjunto das instituições de justiça, a associação poderá apresentar recurso no prazo de 2 dias úteis contado da publicação do resultado. A classificação, porém, não significa que uma das 5 entidades já tenha sido contratada. O processo ainda terá outras etapas. Depois da publicação do resultado definitivo da pré-seleção, as entidades habilitadas serão apresentadas à Samarco. A mineradora terá 60 dias para realizar o processo de seleção, com base no termo de referência elaborado pelas instituições de justiça. As entidades consideradas aptas serão apresentadas novamente aos órgãos responsáveis, que farão a escolha da instituição a ser contratada. O programa para mulheres foi criado no âmbito do novo acordo de reparação dos danos causados pelo rompimento da barragem de Fundão, homologado pelo Supremo Tribunal Federal em novembro de 2024. O programa dispõe de R$1 bilhão a ser integralizado em 13 parcelas anuais até 2036 e alcança os 49 municípios reconhecidos como atingidos em Minas Gerais e no Espírito Santo. Uma das primeiras tarefas da entidade que vier a ser contratada será trabalhar com um grupo inicialmente estimado de 3.747 mulheres. Esse público é formado por mulheres que tinham pelo menos 16 anos na data do rompimento, em 5 de novembro de 2015, que foram registradas como dependentes nas fases 1 ou 2 do cadastro da antiga Fundação Renova e que não receberam indenização individual. A previsão é de pagamento individual de até R$ 35 mil, em parcela única para as mulheres cuja elegibilidade for confirmada. Apesar do avanço na escolha da entidade executadora, ainda não há cadastro aberto para as mulheres interessadas no programa. E nenhum pagamento está sendo realizado neste momento. As instituições de justiça ressaltam que a participação será gratuita e não dependerá de contratação de advogado. Reportagem Nicole Reis.
18: Agora 8h56, intervalo rápido, a gente já volta.

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10: Agora, um minutinho para as 9 da manhã.
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10: Você, ouvinte, interage, participa conosco, 992-994297 é o nosso telefone, suas mensagens chegam pelo nosso WhatsApp, fique à vontade, tá? Olha, só reforçando aqui mais cedo, os nossos ouvintes falaram do trânsito muito lento na BR-101, trecho municipalizado, Avenida Mestre Álvaro, na Serra, trânsito ainda lento, tá? A gente teve um acidente mais cedo que foi resolvido, há pouco também um ouvinte informou sobre um ônibus que quebrado ali na altura do Bradesco. Então, isso tudo está contribuindo para o trânsito ainda ficar com retenção para quem está vindo para Vitória, tanto na pista central quanto na pista lateral. Com essa retenção na Avenida Mestre Álvaro, a rodovia das Paneleiras está completamente livre. Alguns motoristas estão desviando da 101 da Avenida Mestre Álvaro para Norte-Sul. Então, Norte-Sul agora com trânsito mais intenso também. A Nilce Lopes Vieira, a Lorival Nunes, ali um trecho da Avenida dos Metalúrgicos até a Norte-Sul, com um pouco de lentidão para o motorista. A gente também tem informação de que houve um acidente na Nilce Lopes pouco antes do cruzamento com a Avenida dos Metalúrgicos. Isso contribui para a lentidão nessa avenida. Depois do terminal de Carapina, o trânsito flui bem e só para um pouquinho na Norte-Sul, no trecho da Dante Michelini. Dante Michelini livre agora às 9 horas e 1 minuto.
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12: Muito bom dia para você, Paulo Vinícius Coelho.
13: Muito bom dia, Milton Yugi. Muito bom dia, Cássia Godoy. Tudo bem?
14: Tudo certo, PVC. Bom dia.
12: Vamos falar da ação do Flamengo em relação à proibição das bets?
13: Olha só, eu não sei se sou eu que tenho uma dificuldade de entender os procedimentos do judiciário, o Brasil inteiro já virou especialista em judiciário, mas às vezes eu faço umas confusões em relação ao que eu aprendi lá no passado. Antigamente, a gente via o Vicente Matheus entrando com um pedido de liminar, às vezes preparar o campeonato. Agora, mas as medidas liminares eram nos tribunais de cada estado, né? Eu fiquei pensando, por que que o Flamengo vai pro STF? Bom, o Flamengo vai entrar como amigos curiae, que é uma tradução do latim, amigo da corte. Ou seja, ele entra como parte cordial para colocar informações na ação direta de inconstitucionalidade, que tem como relator Luiz Fux, o ministro Luiz Fux. A ação está sendo, o pedido de liminar é da Associação Nacional de Jogos e Loterias e do Instituto Brasileiro de Jogo Responsável. O Flamengo é o primeiro clube a entrar nesse cenário como amicus curiae, ou seja, o amigo da corte que vai levar informações, planejamento sobre o que pretendia fazer com o dinheiro dos patrocínios que foram vetados. E a expectativa é que até o início da semana que vem, antes do Brasileirão voltar na quarta-feira, outros clubes, provavelmente os outros 13 que têm patrocinadores de betes na Série A do Brasileirão, vão entrar também nessa função, nessa categoria amigo da corte. Por que direto no STF? Porque a ação já está lá e porque se fosse para os tribunais federais nos seus respectivos estados, a chance de derrubada seria muito maior chegando no STF. Cara, a gente tá uma confusão, eu não vou ficar, vou retirar a palavra confusão, porque eu não sou especialista em judiciário, deixa quem entende judiciário, mas que é um negócio estranho pra caramba, isso é. O fato é que o Flamengo é o primeiro a entrar como amigo da corte na ação direta de inconstitucionalidade e que a expectativa é que até terça-feira todos os outros 13 clubes que têm patrocínio de bet tentem fazer a mesma coisa. Eles acham que conseguem conliminar, derrubar o veto às bets antes da rodada de quarta-feira, porque a partir de segunda-feira não pode ter publicidade mais nenhuma.
12: Muito obrigado e até mais.
13: Até amanhã, Milton. Até amanhã, Cássio.
14: Até amanhã, PVC.
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0: quinta-feira, 30 de setembro de 2026. Cinco candidatos ao governo do Rio de Janeiro participaram na noite de ontem do debate da TV Globo. Os líderes das pesquisas, Eduardo Paes, do PSD, e Douglas Ruas, do PL, foram os principais alvos dos concorrentes. Também participaram do debate William Siri, do PSOL, André Marinho, do Novo, e Antony Garotinho, do Republicanos. O encontro foi marcado por embates sobre segurança pública, educação, transportes, alianças políticas e acusações entre os adversários. A Defesa Civil de Porto Alegre emitiu um alerta para o risco de elevação do nível do Guaíba até domingo. A água pode atingir a cota de inundação no bairro Arquipélago e em áreas ribeirinhas na capital. No Rio Grande do Sul, pelo menos 4 rios já estão acima da cota de inundação. Desde o fim da semana, cerca de 6.200 pessoas estão desalojadas e mais de 8 mil casas foram danificadas. Não há registro de mortes ou desaparecidos. Uma passageira de um voo desviado de Israel para a Arábia Saudita relatou um ataque com faca durante uma briga entre os pilotos. Segundo o relato repassado pela mãe dela, agência Reuters, houve gritos, sangue na cabine e um homem chegou a colocar o piloto no chão. O piloto e o copiloto ficaram feridos e foram hospitalizados. O voo da Fly Dubai saiu de Dubai com destino a Tel Aviv e emitiu sinais de emergência 3 vezes, chegando a transmitir o código de sequestro. A aeronave pousou em segurança na cidade saudita de Tabuk e todos os passageiros estão bem. O caso não é tratado por Israel como tentativa de sequestro. No horário de Brasília, 9:06.
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1: Muito bom dia a você que escolheu ficar mais bem informado ouvindo o Jornal da CBN. Na manhã desta quarta-feira, 30 de setembro de 2026, nós acionamos agora a Rani Veloso, que está em Brasília e tem informações para você. Bom dia, Rani.
2: Bom dia, Milton, Cássia e a todos que nos acompanham. Olha, o presidente Lula chamou o deputado federal Nicolas Ferreira de canalha ao reagir à fake news que ele teria falado em tom de apelo sexual de que as mulheres aprendem a tomar toque desde pequenas. Na noite da segunda, em Belém, Lula deu a declaração ao comparar que os homens não têm a coragem das mulheres para fazer exame da próstata, uma vez que as mulheres fazem exames ginecológicos preventivos desde cedo. A fala deturpada pela oposição, em uma reação ao desgaste provocado pelas informações falsas de que Flávio Bolsonaro pretendia tirar o título de Nossa Senhora Aparecida de Padroeira do Brasil, foi liderada por Nicolas Ferreira. O candidato à presidência da República, Flávio Bolsonaro, também explorou a fala de Lula ao dizer que ele não tem caráter. Durante comício ontem à noite em Salvador, Lula pediu à primeira-dama Janja para fazer a reparação da sua fala.
3: E não tem vídeo.
4: Um canalha chamado Nicolas, nas redes digitais, ousou inventar uma coisa a meu respeito. Então quero que a Janja fale.
2: Bom, durante sua manifestação, Janja fez um aceno às mulheres que compõem o maior eleitorado do país e se referiu a Nicolas Ferreira como piá de bosta.
3: E não tem videozinho de camiseta preta que vá tirar a confiança das mulheres desse homem que estava falando com emoção da mãe dele, de Dona Lindu, que morreu de câncer. E lá no Paraná a gente costuma chamar os meninos de piá. E quando eles fazem alguma coisa errada, a gente chama de piá de bosta. E é isso que aquele piá lá de Minas é, um piá de bosta.
2: O presidente Lula ainda reforçou que enquanto existir, Nossa Senhora vai continuar sendo a padroeira do Brasil. Destacou que católicos precisam respeitar os evangélicos e vice-versa, assim como todos precisam aprender a respeitar as religiões de matriz africana e da cultura indígena. Lula disse que se não for assim, a democracia corre o risco de ser jogada no lixo. Milton.
1: Essa foi a Rani Veloso, às 9h11.
5: Vamos retomar as informações sobre os debates que foram realizados na noite de ontem com os candidatos ao governo dos estados. Agora temos informações sobre os debates nos estados da região Nordeste. Quem conta pra gente como foram os embates é o Elielson Lima, que é comentarista político da CBN Recife. Elielson, bom dia para você.
6: Bom dia, Cássia. Bom dia, Milton, teus ouvintes. Os debates da Globo aqui no Nordeste mostraram que nessa reta do final da campanha, a discussão sobre gestão e segurança pública dividiu espaços com ataques pessoais e cobranças sobre a ausência de alguns governadores. Vamos começar sobre Pernambuco. A governadora Raquel Lira, candidata à reeleição, e o candidato do PSB, João Campos, voltaram a comparar gestões e a trocar críticas. Betes, obras, saúde e segurança pública e violência contra a mulher estiveram no centro da discussão dessa polarização. O terceiro candidato, Ivan Moraes, do PSOL, tentou aproximar os dois adversários, apresentando-os como candidatos semelhantes e buscando se colocar como uma alternativa. No final, ficou a comparação da atual gestão com os anos que o PSB governou Pernambuco. Já na Bahia, o debate se transformou numa entrevista. O governador e candidato à reeleição Jerônimo Rodrigues, do PT, não compareceu. E o candidato do PSOL, Ronaldo Mansur, está hospitalizado. Com isso, restou à emissora fazer uma entrevista com o candidato ACM Neto. A ausência do governador acabou sendo um dos fatos políticos do debate e centro da entrevista do principal candidato de oposição. O clima esquentou lá no Rio Grande do Norte. O debate teve muita troca de acusações e contou com a presença de quatro candidatos: Alisson Bezerra, do União Brasil, Álvaro Dias, do PL, Cadu de Lula, do PT, e candidato apoiado pela governadora, e professor Robério Paulino, do PSOL. Já no Piauí, 5 candidatos participaram do debate. O governador Rafael Fonteles, do PT, Joel Rodrigues, do PP, doutora Lúcia Santos, professor Gisvaldo, do PSOL, e Eliseu Aguiar, do Novo. O maior número de candidatos participando do debate da Globo aqui na região Nordeste. Falando agora de Sergipe, a ausência do governador Fábio Mitidieri também pesou sobre o debate. O governador alegou orientação de campanha e citou ataques e informações falsas para justificar sua ausência. Sem o candidato à reeleição, os demais concorrentes ganharam espaço para cobrar a prestação de contas do governo. Participaram os candidatos Dr. Elton, do PSOL, Emanuel Cacho, do PSDB, Ricardo Marques, do PL, e Valmir de Francisquinho, Republicanos. Na Paraíba, Cícero Lucena, Efraim Filho e Lucas Ribeiro tiveram à frente uma disputa ampla de pautas como saúde, educação, segurança pública e comparação dos governos de Cícero e João Pessoa com o atual governo do estado da Paraíba. Nas Alagoas, o enfrentamento foi direto, JHC e Renan Filho, protagonizando o confronto entre os principais nomes da disputa. Segurança, saúde, educação e infraestrutura, geração de emprego estiveram nos temas principais desse embate. O jogo nas Alagoas promete ser um clássico e o debate serviu para comparar também as gestões de Renan quando foi governador e JHC quando esteve à frente da gestão da capital, Maceió. No Maranhão, o encontro foi marcado por embates entre os candidatos com questionamentos sobre trajetórias políticas, menções e investigações policiais. Todos os candidatos foram convidados, mas nem todos participaram. Estiveram presentes André Luiz, do Missão, Eduardo Braide, do PSD, Felipe Camarão, do PT, Olenas Brandão, do MDB, Roberto Rocha, do PRTB e Saulo Arcanjo, do PSTU. Para finalizar, vamos falar do Ceará, que vem ganhando as redes sociais do Brasil afora. O embate direto entre os candidatos Ciro Gomes e o governador Elmano de Freitas foi direto e concentrado na segurança pública e geração de empregos. Ciro atacou a política do governo para enfrentamento às facções e questionou gastos com viaturas e a falta de vagas no sistema prisional. Elmano respondeu destacando contradições e prisões feitas pela gestão, além de contestar a versão de Ciro Gomes sobre a origem e o avanço das facções no estado. É assim um breve resumo, Milton e Cássia, do que foi, que foram os debates aqui no Nordeste.
5: Belo resumo, muitos embates descritos aqui pelo Elielson Lima, com nosso comentarista político da CBN Recife.
1: Agora são 9:16. Nós vamos até a Rádio França Internacional, estamos em contato com a Luísa Ramos. Tem informações para nós. Bom dia, Luísa.
7: Olá, bom dia, Milton. Bom dia, Cássia. Bom dia a todos.
1: Luísa, que trata conosco aqui sobre a presença dos Estados Unidos no Iraque, né? Após mais de 20 anos de presença por lá, o Washington anunciando o fim da missão oficial que ocorre naquela região. Explique para nós esse momento, Luísa.
7: Pois é, Milton, uma data considerada muito importante, né? Historicamente, a coalizão internacional liderada pelos Estados Unidos encerrou oficialmente nessa quarta-feira sua missão militar no Iraque, iniciada em 2014 para combater o grupo Estado Islâmico. A retirada marca o fim de uma presença militar americana que, na verdade, começou após a invasão do país em 2003 e que, segundo o governo iraquiano, simboliza a recuperação da soberania nacional. As últimas tropas deixaram o território iraquiano após uma retirada gradual que já vinha acontecendo desde 2025. Embora a decisão tenha amplo apoio entre os iraquianos, ela também levanta preocupações sobre a capacidade das forças locais de garantir a segurança do país sem o apoio dos Estados Unidos. Especialistas alertam principalmente para dois riscos. O primeiro é o aumento da influência do Irã e de grupos armados xiitas aliados de Teerã, que consideram a saída dos americanos uma vitória estratégica. Analistas temem que essas organizações ampliem seu peso político e sua presença nas instituições do Estado iraquiano. O segundo risco é uma possível reorganização do grupo Estado Islâmico. Apesar da derrota do chamado Califado em 2017, a organização mantém células ativas e redes clandestinas no país. No auge da sua expansão, o grupo controlava cerca de um terço do território iraquiano. Sem o apoio americano em inteligência, logística e vigilância por drones, cresce também o temor de que os jihadistas aproveitem o vazio deixado pela coalizão americana para reconstruir sua presença no país. Autoridades militares alertam ainda para a possibilidade de o grupo Estado Islâmico voltar a utilizar drones armados, enquanto o Iraque ainda não dispõe de sistemas de defesa aérea considerados suficientes para enfrentar esse tipo de ameaça. Volto com vocês nos estúdios.
1: Muito obrigado, Luísa Ramos, da Rádio França Internacional, agora que são 9h19.
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3: Agora 9h23.
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3: Muito bem, gente. O trânsito na Serra, que estava dando dor de cabeça para o motorista por conta de duas ocorrências. Mais cedo foi um acidente, depois um ônibus quebrado. A situação está voltando à sua normalidade. O trânsito, o congestionamento que estava começando lá na região do Macro, da Casa do Serralheiro, quase no cruzamento com a Eudes Scherrer de Souza, já está bem mais para frente. Já está ali na altura da subestação de energia. Então, o fluxo está andando devagar, mas está andando. Muita gente desviou também para a região da Norte e Sul, então o trânsito começa a apresentar sinais de melhoras, principalmente na pista central, que foi onde, né, aconteceu o primeiro acidente, depois no cruzamento ali aqui na altura do Bradesco, que esse ônibus apresentou problemas. As pistas estão livres, agora é só o fluxo mesmo conseguir passar e vencer esse congestionamento. Na Norte e Sul, a gente falou também mais cedo de um acidente ali na Nelci Lopes, o que estava deixando o trânsito bem lento, quase ali no Golaço. A situação também foi resolvida, veículos retirados, o trânsito já está circulando um pouco melhor, mas ainda tem lentidão na Nilce Lopes. Lorival Nunes também com a sua parcela lá de trânsito lento. A Avenida dos Metalúrgicos, que absorve os dois fluxos, em alguns momentos também apresenta lentidão, mas vai assim até a região do terminal de Carapina. Depois o trânsito flui bem pela Norte Sul até a chegada Dante Michelini, está sem grandes atrasos para o motorista. Quem está descendo a Avenida Mestre Álvaro, esse trecho ali de 101, não encontra problemas na rodovia das Paneleiras. Essa está com trânsito livre, aliás, desde cedo, como por muito tempo o congestionamento acabou retendo o motorista na Avenida Mestre Álvaro, a rodovia das Paneleiras acabou com trânsito um pouco melhor nessa manhã. Lá na segunda ponte, trânsito também liberado, fluindo bem, acessos também sem congestionamentos, ali por Cariacica principalmente. O mesmo acontece nas cinco pontes, São Torquato com a região bem, com fluxo bem tranquilo por lá. E na terceira ponte, para quem está saindo de Vila Velha, pega um bom movimento ali pela Avenida Carioca, mas também sem congestionamentos que possam atrasar demais a vida do motorista que passa pelo trecho neste horário. 9h25, Rede CBN, já tem CBN Vitória para você.

0: 9h26.
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0: Neto. Bom dia, doutor Luiz Fernando Correia.
1: Bom dia, Milton. Bom dia, Cássia. Bom dia, ouvintes.
2: Bom dia, doutor.
0: O senhor ontem ainda falou conosco aqui sobre uma investigação que havia sido aberta pela Anvisa a partir de algumas notificações recebidas de uma doença rara que surgiu em pessoas que teriam sido submetidas a tratamento com essas canetas emagrecedoras. O que que o senhor traz de novo agora a propósito desse assunto?
1: Então, Milton, isso gerou uma preocupação muito grande. Recebi muitas mensagens de seguidores, enfim, no Instagram e em outras redes sociais. É o seguinte: as sociedades médicas brasileiras também se pronunciaram sobre o caso. A Sociedade Brasileira de Diabetes, a Associação Brasileira de Estudos de Obesidade, Sociedade Brasileira de Endocrinologia e Metabologia e também a Sociedade Brasileira de Oftalmologia, ela já tinha emitido uma nota conjunta em 2024, quando começaram a aparecer os relatos na Europa e a preocupação tinha aparecido, e essa nota foi reforçada ontem, reconhecendo um possível aumento relativo do risco. Mas, como eu falei quando a gente conversou sobre isso, o aumento absoluto de risco é muito baixo, gente. E principalmente não justifica uma suspensão unilateral, ou seja, sem que se converse com o médico antes, em quem não tem sintoma algum. Os pacientes que têm diabetes, Milton, isso é importante, que muita gente tem diabetes e não se atenta com isso, precisam fazer exames de rotina no oftalmologista. Porque o diabetes, ele tem a característica de lesar vasos, ou seja, artérias muito pequenas. E principalmente aí entra em jogo as artérias do fundo da retina, onde a imagem é formada quando entra pelos olhos. E muitas vezes é um caso de perda de visão por conta de lesões e hemorragias nessas pequenas artérias lesadas pelo diabetes. Então, é muito importante que todo paciente com diabetes faça avaliação desses vasos da retina de maneira rotineira todos os anos. E principalmente, obviamente, se for fazer uso desses medicamentos, um paciente ainda mais com diabetes merece essa avaliação com mais frequência. E é o seguinte, lembrando sempre, gente, essas medicações são excelentes, elas são seguras, são realmente uma mudança, uma revolução no tratamento, não só da obesidade, mas como tratamento de doenças cardiovasculares, onde o risco de infarto e AVC já se mostrou diminuído com o tratamento bem feito. Além disso, a gente com certeza vai ver daqui a umas décadas, porque leva tempo para aparecer o efeito, né? Uma redução do número de casos de câncer em geral. São mais de 200 tumores relacionados com obesidade. Então, esse tratamento disponível para obesidade, esse e outros que estão aparecendo e vão continuar aparecendo nos próximos anos, com certeza vão ter um efeito muito grande nesses grupos de doença. Lembrando, em junho do ano passado, a bula brasileira da semaglutida já foi atualizada, classificando essa reação adversa como muito rara, e é muito rara mesmo. Nos Estados Unidos, a FDA ainda não mudou a bula. Lá, como sempre, mais de 200 ações judiciais já foram abertas. E não existe o registro de número de casos nos estudos clínicos, seja da Novo Nordisk, seja da Eli Lilly, que fabrica a tirzepatida, né? Então, gente, voltando, quem está usando não deve parar por conta própria por causa disso, por conta desses benefícios que eu falei agora. Agora, se tiver alguma alteração na visão, visão borrada de repente, piora rápido em algum olho na qualidade da visão, tem que procurar um oftalmologista, porque pode ser isso e pode não ser nada disso, pode ser qualquer outra coisa. Existem várias causas para que se tenha alterações na visão. Então é muito importante que também todo mundo fique atento, dizendo assim, não é normal ter uma alteração na visão. Se acontecer, tem que ser avaliado, Milton. E se juntar as duas coisas, ou seja, alteração de visão e utilização dessa medicação, qualquer uma dessas agonistas, o GLP-1, como a gente chama, pede ao médico para fazer a notificação de efeito adverso na Anvisa. E aí as investigações vão continuar. Como eu volto a dizer, a notificação não quer dizer que uma coisa tenha a ver com a outra, é simplesmente uma sinalização para que a investigação seja feita, Milton.
0: Muito obrigado, doutor Luiz Fernando. Bom dia.
1: Bom dia para você, para Cássia e para todos os ouvintes.
2: Até amanhã, doutor.
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0: até 30 de setembro de 2026. A medida provisória que proíbe as bets no país recebeu 6 sugestões de mudanças no Congresso. Entre as emendas estão propostas para adiar os efeitos da proibição para empresas que já têm licença, criar um comitê de fiscalização e destinar recursos do setor para a saúde e segurança pública. A MP anunciada na semana passada pelo presidente Lula já está em vigor, mas precisa ser aprovada pelo Congresso em até 120 dias para se tornar permanente. O prazo para apresentação de emendas termina amanhã. Enquanto isso, novos depósitos já estão proibidos e os sites de apostas devem ser bloqueados a partir de 6 de outubro. A dívida bruta do governo chegou a 82,9% do PIB em agosto, equivalente a 11 trilhões e 100 bilhões de reais. Segundo o Banco Central, houve alta de 0,3 ponto percentual em relação a julho. O avanço no mês foi puxado principalmente pelos juros. No acumulado do ano, a dívida cresceu 4,2 pontos percentuais do PIB. Primeiro-ministro do Iraque, Ali Al-Zayed, celebrou hoje a retirada das tropas americanas da região e afirmou que o país entra em uma nova fase marcada pela soberania e pelo fortalecimento das instituições. Washington anunciou o fim da missão da coalizão anti-jihadista após mais de 20 anos de presença militar no Iraque. O Departamento de Guerra dos Estados Unidos afirmou que o Estado Islâmico foi derrotado e que o combate ao grupo passa agora a ser responsabilidade das forças iraquianas. As forças de segurança do país comemoraram nas ruas de Bagdá. No horário de Brasília, 9h33.
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2: Agora na CBN, 9:36.
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2: Só por enquanto, hein, gente? Daqui a pouquinho, Fernanda Queiroz volta, vai estar aqui com você também. Mas hoje é quarta-feira, dia 30 de setembro de 2026. Hoje é o dia da moqueca capixaba, gente. Um dos maiores símbolos do Espírito Santo. A data, 30 de setembro, foi escolhida por lei, instituída em Vitória em 2012 e oficializada no Estado em 2013, para celebrar o principal prato típico da culinária do Espírito Santo, em homenagem também ao aniversário do jornalista e escritor Cacau Monjardim, que foi sempre um grande defensor da nossa moqueca e das panelas de barro, das paneleiras de goiabeiras. E ele ficou amplamente conhecido, inclusive, como embaixador da moqueca capixaba. E é ele, Cacau Monjardim, o autor dessa célebre e popular frase que todo mundo fala e que causa polêmica: moqueca é capixaba, o resto é peixada. Bom, hoje é dia da moqueca, a gente quer saber aqui de você. Vai rolar moqueca hoje em casa? Vai sair para comer moqueca com a família, com os amigos? O almoço de trabalho vai ser moqueca? Vai procurar um restaurante específico? Vai aproveitar comer moqueca no self-service ou você vai fazer a sua moqueca em casa? Conta pra gente como é que vai ser a comemoração do dia da moqueca. E se você faz em casa, manda pra gente sua receitinha especial, o que não pode faltar na sua moqueca, o que você não gosta na sua moqueca, que você tira quando você faz em casa. Tem gente, por exemplo, que não curte coentro, né? E aí? Tem gente que não gosta de jeito nenhum de coentro. Tem gente que prefere a moqueca com peixe específico, pode ser o badejo, o robalo, o dourado. Tem gente que prefere moqueca de cação, né? Uma carne um pouco mais firme. Conta pra gente, tô aqui te esperando e a gente vai registrando a sua participação e a sua receitinha ao longo aqui desta manhã. 9:38, tem muita informação hoje pra você ainda.
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2: Pois é, gente, tá calor mesmo, chovendo um pouquinho, calor continua, essa sensação continua. E aí, dia 4, domingão, você vai ter que votar. Será que você pode ir de bermuda, de chinelo, camisa do time, sem camisa? Como é que você pode? O que é permitido nesse dia? Júlia Camim traz pra gente.
3: Embora o tipo de vestimenta permitido seja uma das dúvidas mais frequentes entre os eleitores, a Justiça Eleitoral não estabelece regras específicas sobre as roupas que devem ser utilizadas no dia da votação. Sendo assim, ir votar de bermuda e chinelo é permitido nas eleições de 2026, assim como em todas as outras. Na prática, o que é recomendado pelo Tribunal Superior Eleitoral é o bom senso. Ou seja, trajes de banho, como sunga e biquíni, devem ser evitados dentro das sessões eleitorais. Também é permitido utilizar boné, camisa de time, inclusive da seleção brasileira, e manifestar a própria preferência política por meio de broches, bandeiras e outros acessórios, desde que essa manifestação seja feita de maneira individual e silenciosa. Já os mesários não podem usar roupas ou objetos que façam propaganda de candidatos ou partidos. O eleitor também pode entrar na sessão eleitoral com o celular e utilizar o aplicativo e-título como documento de identificação, desde que tenha biometria cadastrada e foto atualizada no aplicativo. No entanto, é proibido entrar na cabine de votação com o aparelho. Celulares, máquinas fotográficas, filmadoras e equipamentos de radiocomunicação devem permanecer com o mesário durante o momento do voto, para garantir o sigilo eleitoral. Também é permitido levar uma colinha em papel para consultar os números dos candidatos na hora

0: de votar. Inclusive, a Justiça Eleitoral incentiva o uso da anotação para agilizar o tempo de votação na cabine. Pessoas com deficiência ou mobilidade reduzida também podem acessar a cabine de votação com uma pessoa de sua confiança quando o acompanhamento for imprescindível. Apesar das permissões, há condutas vedadas no dia da votação, como promover aglomerações, fazer boca de urna, entrar na cabine de votação com celular ou câmera, portar arma de fogo a menos de 100 metros dos locais de votação e realizar comícios, carreatas ou alto-falantes e carros de som. Também são crimes eleitorais a compra e a venda de votos, práticas que podem resultar em pena de até 4 anos de prisão, multa e até na cassação do registro ou diploma do candidato envolvido. Reportagem, Júlia Caminho.
1: É, e o serviço nesse período de eleições continua aqui na nossa programação. Agora, Adalberto Cordeiro fala do Transcol e da Coaviário, que serão gratuitos neste domingo.
2: Os eleitores que forem às urnas neste domingo, dia 4 de outubro, poderão utilizar o sistema Transcol e Aquaviário de forma gratuita em toda a Grande Vitória. Além da isenção da tarifa, o transporte público vai contar com uma operação especial, com reforço na frota e um monitoramento em tempo real para atender ao fluxo de passageiros ao longo do dia. A gratuidade atende à Lei Estadual número 11.748, de 2022, para facilitar o deslocamento da população até os locais de votação. Esta será a terceira eleição consecutiva em que o benefício é concedido aqui no Espírito Santo. Em 2022, o Transcol operou com a tarifa zero no segundo turno. E em 2024, a gratuidade foi ampliada nos dois dias de pleito, também para o sistema Coaviário. Com informações de Stephanie Benacchio, reportagem, Adalberto Cordeiro.
1: E é claro, para facilitar todo o trânsito das urnas eletrônicas e de você, eleitor, Vitória também suspendeu a ciclofaixa e as ruas de lazer nesse domingo. Júlia Afonso.
3: Vitória suspendeu as tradicionais ruas de lazer de Camburi e do Centro, assim como as ciclofaixas no próximo domingo. O objetivo é dar vazão ao maior fluxo de veículos aos locais de votação durante as eleições desse ano. Com a medida, a Prefeitura não irá bloquear a Avenida Dante Michelini, que margeia a Orla de Camburi nos bairros Jardim da Penha, Mata da Praia e Jardim Camburi. Também não haverá interdição na Avenida Marechal Mascarenhas de Moraes, a Avenida Beira-Mar, no centro, onde também costuma ser montado o espaço para a prática de esporte e lazer durante os domingos e feriados. A medida visa garantir uma boa movimentação de urnas eletrônicas, eleitores, mesários e demais colaboradores. Reportagem Júlia Afonso.
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1: André Cipreste conosco nesta manhã para falar que a Justiça está cobrando explicações sobre as operações de 110 milhões de reais entre a Apex e a Rino.
5: A Justiça do Espírito Santo cobra esclarecimentos do Grupo Apex sobre operações financeiras que somam 111 milhões de reais, envolvendo a ABM Partnership, integrante do conglomerado, e a Rino Securitizadora. Em manifestação no processo de recuperação judicial, a administradora Laspro Consultores apontou insuficiência nas informações apresentadas pela empresa. Recomendou a apresentação de documentos contábeis, contratuais e financeiros para esclarecer a origem e a composição das obrigações. Os questionamentos envolvem uma nota promissória de 50 milhões de reais, vinculada à nona emissão de debêntures da Rino e outras 13 operações classificadas como antecipações de recebíveis, que totalizam quase 61 milhões de reais e aparecem no mapa de passivos de empresas do Grupo Apex. A manifestação da Laspro ocorreu após investidores questionarem as explicações apresentadas pela ABM Partnership. Segundo o advogado Lucas Judice, que representa credores e investidores, a documentação é necessária para verificar os valores efetivamente recebidos, os pagamentos realizados e a relação entre as operações. Um dos pontos levantados é a possibilidade de sobreposição entre as obrigações, que precisa ser esclarecida a partir dos contratos e registros contábeis. A administradora judicial recomendou que o grupo apresente um quadro comparativo para identificar se há ou não duplicidade nos valores registrados. Procurada pela reportagem, a Apex informou que todas as operações financeiras da qual o grupo faz parte serão oportunamente esclarecidas com a devida transparência que se espera de uma recuperação judicial nos autos do processo. A empresa ainda reforçou que a atual gestão da Apex está empenhada em prestar todas as informações necessárias dentro dos prazos estabelecidos. Já a Rino Securitizadora foi indagada sobre os apontamentos da administradora judicial, mas não respondeu até a publicação deste material. Reportagem André Cipreste.
1: Muito bem, agora 9:46. Manuel Góes com a gente, também fazendo sua homenagem ao Cacau Monjardim, dizendo: olha, hoje com certeza teremos moqueca capixaba no almoço. Fernando está aqui também dizendo: olha, não recebi ainda, estou meio sem grana, mas a minha moqueca eu vou comer no self-service. Está certo, o importante é degustar o prato no dia dele, né? Dia da moqueca capixaba. E você, vai ter moqueca hoje ou não? Vai fazer em casa? Como é que você faz sua moqueca? O que não pode fazer? Faltar na sua moqueca, ou o que você tira para poder comer? Manda para cá que a gente vai registrando ao longo do programa. Intervalo e a gente já volta.
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6: Marco Bravo conosco nesta manhã. Marco, bom dia.
7: Bom dia, Patrícia. Bom dia a todos os ouvintes da Rádio CBN.
6: Marco, a eleição acaba, o lixo fica, né?
7: Patrícia, todo ano a mesma coisa, dois anos, né?
6: É.
7: Nós temos aí uma dificuldade de compreensão, uma dificuldade de captar que essa informação ela é muito importante. A quantidade de resíduos que os comitês, né, que os apoiadores acabam deixando em casa, nas ruas, né?
6: Uhum.
7: Placas. Agora está na moda o tal do banner.
6: O wind esse banner, né?
7: Pois é, o wind banner. Esse wind banner está aí na todas as calçadas, inclusive ocupando espaço público e causando acidentes, né, com as pessoas. E o que vai fazer com esse resíduo? A quantidade, as toneladas de resíduos? Essa uhum. pergunta ela tem que ser feita para os comitês, né? Uhum. Para o Tribunal Regional Eleitoral, para o Tribunal Superior Eleitoral. Qual é a cobrança? Existe a legislação eleitoral, né?
6: Pois é, a legislação já atribui essa responsabilidade de forma bem clara, né, sobre os materiais de propaganda. E até estimula a devolução também do que sobra, no caso de Santinhos, por exemplo, né?
7: Uhum. É a lei 9.504, ela é de 97, quer dizer, uhum. não é tão nova, mas está bem atualizada, assim, né? E tem também, né, as resoluções do TSE, né, a 23.755, que é uma norma que tem 30 dias, que eu acho que é muito, candidatos, candidatas, partidos, federações, coligações, devem remover a propaganda eleitoral quando necessário e restaurar o lugar, né?
6: Uhum.
7: Se houve um dano ao local, tem que restaurar o local. Só que o problema é o seguinte, para onde levar?
6: Uhum.
7: Quem vai recolher? Né? Quem vai receber esse material? Porque é um material rico, é um papel de primeira qualidade, esses wind banner, eles são importantes, porque eles podem ser transformados em bolsas, em artesanato. Em João Neiva, por exemplo, e também aí na Serra, tem costureiras que trabalham confeccionando bolsas. Por exemplo, eu dava aula numa faculdade aí em Manguinhos, nós identificamos que a faculdade estava com um depósito entupido de material idêntico ao do banner, usado para apresentação de trabalhos. Apresentava o trabalho, acabou o trabalho, ganhei minha nota. O aluno pensa assim, né? E agora o que eu vou fazer com esse material? Aí deixava o material lá. A escola foi recolhendo. Aí nós fizemos uma grande campanha junto com a cooperativa de costureiras de Nova Almeida. Elas receberam esse material, transformaram em sacolas, em eco bags. Né? Essas sacolas são usadas para compra em supermercados. Fica bem bacana, o material é muito resistente, material durável, resiste inclusive à chuva, né? Ao sol, e material de primeira linha. Esse material poderia ser doado pelos comitês, as cooperativas de costureiras, que podem transformar em bolsas, pochetes, mochilas e outros, sacolas, né?
6: É, e dependendo do tipo de tecido que é utilizado no material que está sendo usado para a campanha, alguns tecidos podem virar forro de bolsa. É, se tingido, isso, pode virar até uma almofada, uma colcha, alguma coisa assim. Né? Ideias é o que não faltam, né?
7: Não, a criatividade é muito grande. Na época elas transformaram nessas eco bags, mas pode transformar mesmo almofada, forros, quer dizer, você tem um mundo, né, de opções aí para poder você transformar aquele produto e o produto não chegar ao meio ambiente, porque esse produto ele demora muito para se decompor. Você quer ver outro problema? Esses que a gente chama de praguinha aí, que até é um nome muito assim desagradável, né? E cola na camisa das pessoas. Aquilo ali é difícil para reciclar, inclusive. Cada cola, o papel é um papel, né, que tem plástico também aderido, quer dizer, é uma coisa complexa.
6: É, o pessoal descola da roupa, dobra, às vezes embola, faz uma bolinha, joga num canto, vai parar num bueiro.
7: Isso aí. Joga na rua. Como ele é pequeno, ele vai juntando com outros e ele vai cair na rede pluvial, na rede de drenagem da cidade, causando danos. Então, é muito importante que os comitês, regidos pela legislação do TSE e do TRE, né? É importante o respeito, tem melhorado isso, mas ainda falta muita coisa. É muita coisa, ó, adesivos, folhetos, papéis, faixas, impressos, placas, materiais de escritório, wind banner e outros materiais que são utilizados. A pessoa está lendo cada vez mais. Antigamente vinha o plano, planejamento do candidato. Né? Hoje não trabalha mais dentro dessa linha, são resumos, né, do que a pessoa promete realizar se ganhar a eleição. Então é muito assim importante também a gente ter essa reflexão, ter essa preocupação com a questão ambiental. O derrame de material de propaganda, principalmente no dia, um dia antes da eleição, na madrugada, isso tem que acabar. Né? Porque as pessoas jogam na rua confiando de que muitos eleitores não sabem em quem vão votar. Então a pessoa acaba pegando do chão aquela colinha e leva, mas isso não é apropriado, né? Isso é um descarte, além de ser irregular, a pessoa pode gerar multa e até é um ilícito eleitoral. Então isso acontece ainda, tá diminuindo, mas acontece ainda.
6: Marco, tá? Oi, Marcos.
7: Já tem lei,
6: tem bom senso por parte das pessoas. O que falta então para isso ser cumprido?
7: Falta um trabalho educativo, falta uma conscientização maior de quem está coordenando a campanha. Desde o início, ó, sou coordenador da campanha do candidato tal. Então vou falar com os assessores, ó, gente. Nós vamos receber uma grande quantidade de material. O material tem que ser distribuído, mas tem que orientar a quem, né, vai receber esse material para dar um destino apropriado, ou para trazer no comitê assim que acabar a eleição, né, aqueles materiais que sobraram, traz para o comitê vai procurar um destino apropriado, uma associação de catadores, uma cooperativa. Eu acho que inclusive pode ser divulgado, deve ser divulgado, que o partido tal, que o comitê, né, X, ele entregou após a eleição a cooperativa de reciclagem. Isso aí é um marketing, um eco-marketing muito interessante, né? E além de tudo, nós temos a Política Nacional de Resíduos Sólidos, né? A Lei 12.305, que fala da não geração, da redução, da reutilização, da reciclagem e do tratamento dos resíduos sólidos. Então tem lei, tem regra, tem norma, a gente precisa ter consciência e seguir, né? Isso, inclusive, Patrícia, tem que ser feito um inventário das sobras, né? Para você prestar conta. Esse inventário, estruturas, inclusive, metálicas, que eu estou esquecendo de falar.
6: Sim.
7: Que, né? Estrutura metálica que sustenta aquele wind banner. São materiais caros, aquela base de plástico embaixo, né? Além do material eletrônico que gera grandes custos aí de energia, né? Uhum. Acho que tudo isso é resíduo que acaba, se não tiver uma boa consciência, né, um planejamento, ele acaba causando danos ao meio ambiente.
6: É, o Franco está aqui também dizendo, fora que muitas vezes é o dinheiro do próprio povo sendo jogado fora, porque muita gente contribui com a campanha de algum candidato, né?
7: É dinheiro, e é muito dinheiro. É muito dinheiro. Não falta recurso para a campanha. Inclusive, a metade hoje dos recursos, né, ficam para a questão eleitoral, em vez do investimento em infraestrutura no Brasil, né, vai para o legislativo para investir em campanhas, em custos do legislativo.
6: Para a gente encerrar, o Renan está aqui dando graças a Deus que a campanha está acabando, porque eles vão tirar os wind banners das esquinas, porque atrapalha a visão do motorista.
7: Não, inclusive isso também, aumentando o índice de acidentes, porque quando você coloca um wind banner, não é um, né? São vários. Na esquina, você diminui a visão do motorista. O campo de visão do motorista fica obstruído, isso vem causando também acidentes. Eu já vi algumas reportagens, inclusive, sobre isso.
6: Eu já vi um voando em cima de um carro.
7: Pois é.
6: Estava muito na beiradinha, bateu um ventinho um pouquinho mais forte, aquela coisa do canteiro ser um pouco mais arredondado na quina, né? Pronto. Marco, querido, obrigada mais uma vez.
7: Oi. Ah, eu que agradeço, um grande abraço. É importante o voto consciente. Essa é uma eleição que decide o rumo do Brasil.
6: É isso.
7: Vamos
6: aí
7: votar de forma consciente, escolha seu candidato de acordo com, né, com as propostas que ele pode realizar, né,
6: para os próximos
7: quatro anos.
6: É isso aí. Obrigada, viu, Marco?
7: Eu que agradeço. Um grande abraço a todos os nossos ouvintes da Rádio CBN.
6: Até quarta que vem. Gente, 10 horas em ponto. Vamos para o Repórter CBN?
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0: Quarta-feira, 30 de setembro de 2026. A Polícia Federal marcou para hoje os depoimentos do ex-banqueiro Daniel Vorcaro e do pai dele, Henrique Vorcaro. Os dois estão presos preventivamente desde março no desdobramento das investigações sobre o Banco Master. Os interrogatórios serão feitos por videoconferência e são considerados o ato derradeiro para a conclusão da sexta fase da apuração policial. Um temporal com ventos acima de 100 km por hora deixou uma pessoa morta no Paraná. Um homem de 42 anos morreu e outra pessoa ficou gravemente ferida depois que a cobertura de uma quadra cedeu durante a tempestade. O temporal também deixou mais de 100 pessoas desalojadas, além de provocar queda de árvores, destelhamentos, alagamentos e falta de energia. O Irã informou que recebeu a resposta dos Estados Unidos à proposta de negociações para tentar reabrir o Estreito de Hormuz e avançar no diálogo entre os dois países. O governo iraniano não revelou o conteúdo da mensagem. O chanceler Abbas Araghchi afirmou que Teherã não mudou de posição e que a reabertura do Estreito depende do cumprimento das condições apresentadas pelo Irã. Em paralelo, uma autoridade americana disse que Donald Trump estaria disposto a discutir alívio de sanções e liberação de recursos congelados se houver avanços concretos na questão nuclear. Depois, Trump negou ter oferecido concessões. No horário de Brasília, 10:02.
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0: 10:03. Olá, bom dia. Hoje é quarta-feira, dia 30 de setembro. Nós estamos a 4 dias das eleições gerais de outubro. E a gente continua aqui firme e forte na cobertura jornalística das eleições 2026. A Gazeta e CBN já realizaram uma sequência de sabatinas com candidatos ao Senado. Isso aconteceu, vocês devem se lembrar, entre os dias 14 e 18 de setembro. Participaram, inclusive, naquela ocasião, os candidatos que alcançaram 5% ou mais da última pesquisa de intenção de voto contratada pela Rede Gazeta, pesquisa Quest, isso antes da primeira rodada. Para todos os candidatos foi utilizada a totalização dos votos. Nesta conta, o candidato Marcos Duval, ele estava numa 7ª colocação, com 4 pontos percentuais. Por isso, ele foi habilitado na época para uma entrevista gravada de 3 minutos e não a entrevista ao vivo, que aconteceu com outros candidatos com 40 minutos. Mas Marcos Duval, ele discordou do corte que foi realizado e foi reivindicar junto à Justiça o direito de participar, considerando que há 2 votos para o Senado. E um dos votos, sim, ele alcançou pelo menos os 5%. A Justiça, então, gente, concordou com o argumento do candidato e é por isso que ele está conosco aqui hoje e passa a ser entrevistado, atendendo, então, a uma determinação do Tribunal Regional Eleitoral. Candidato, bom dia, seja bem-vindo.
1: Bom dia, eu agradeço. Muito obrigado pelas portas abertas.
0: Bom, eu vou falar um pouquinho do perfil do candidato que está aqui conosco hoje. Marcos Ribeiro Duval, é natural de Vitória, nasceu em 15 de junho de 1971, portanto ele tem 55 anos. Ele é instrutor, consultor, palestrante, é filiado e presidente do partido Avante aqui no Espírito Santo, se elegeu senador da República nas eleições de 2018 com mais de 860 mil votos. Desenvolveu sua trajetória também, gente, com uma atuação muito voltada para a área de segurança pública, tanto na carreira empresarial quanto na carreira política. E desta sabatina participam também os meus colegas Leonel Ximenes, bom dia, Letícia Gonçalves, bom dia, e Vilmara Fernandes, seja bem-vinda. Vamos iniciar então essa sabatina. A partir de agora, nós temos então a oportunidade de conhecer um pouco do que pensa o candidato à reeleição ao Senado, quais são as propostas dele para o Espírito Santo, para o Brasil. Letícia, quem faz a primeira pergunta?
2: Bom dia, Fernanda. Bom dia, candidato. Bom dia, Leonel, Vilmara e a todos que nos acompanham. Senador, como que o senhor se posiciona em relação ao fim da escala 6-1? Esse tema ainda não foi a votação no plenário do Senado, mas se for a votação enquanto o senhor ainda estiver no mandato, ou se o senhor for reeleito e esse tema ainda estiver em discussão e for a votação no plenário, como o senhor pretende votar?
1: Primeiro, assim, eu deixar muito claro que eu sou um representante da sociedade. Eu acho que muitos políticos esquecem isso quando tomam posse. Então, várias votações minhas, eu consultei até via redes sociais qual o voto que eles deveriam, que eles queriam que eu desse. Bom, a minha posição hoje, essa pauta é uma pauta política de véspera de campanha, para poder fazer com que o grupo da direita, os empresários, começasse a temer de os candidatos de direita votarem favorável para que ele não perdesse voto. Né? Porque esse foi uma jogada estratégica da esquerda. Porque é o seguinte, se a gente for pensar o que vai acontecer, se eu dou mais folga, o empresário ele é obrigado a contratar mais outra pessoa. Contratando outra pessoa para continuar o trabalho que aquela está de folga, aumenta o custo da empresa, o custo do produto e começa a inflação. A pessoa a qual ela vai se sentir inicialmente prestigiada, com mais tempo de folga, vai ver que o poder de compra dela vai abaixar assustadoramente. O que nós estamos conversando nos bastidores lá no Senado, isso tem muita discussão ainda, vai ter audiência pública, vamos ouvir a população, vai ser propor igual tem nos Estados Unidos, cada setor negocia com o seu sindicato o valor do salário, o valor de folga, o tempo de folga. Então, a gente está querendo seguir mais ou menos o padrão que era nos Estados Unidos. Vai negociar com associações e sindicatos.
2: Então, se o projeto for a votação nos termos em que está hoje, o senhor votaria contra?
1: Eu pediria aos meus eleitores para dizer quem que eu tenho que votar, o que eu tenho que votar. Por exemplo, assim, está se isentando. Não. É porque desde o início do meu mandato, vocês podem ver, eu sempre fui votando de acordo com o meu eleitor capixaba. Exemplo, o Messias, indicado pelo presidente Lula, quando ele foi indicado para na sabatina para o STF, o Alexandre de Moraes, o Gilmar Mendes, todo mundo estava fazendo um trabalho contra a eleição dele, ele entrar no STF. E o André Mendonça me ligou pedindo que eu pudesse apoiar e falar para o grupo da direita que eles precisavam do Messias, né? Que era da AGU. Mas o Alexandre de Moraes estava fazendo uma campanha contra para o Messias não entrar, porque era a indicação do Lula e os dois estavam rompidos. Eu segui o que o povo queria. Eu mesmo explicando os bastidores, a sociedade capixaba pedia para que eu votasse não a entrada dele no STF. E assim eu fiz.
2: Voltando aqui para o caso concreto da escala 6x1, o senhor disse que vai ouvir a população, os seus eleitores, sobre como o senhor deve se posicionar. Como que o senhor faria? Seria uma enquete, uma consulta?
1: Não, mas no Congresso Nacional nós temos a audiência pública. Vai ter várias audiências públicas, vai para a comissão, vai ser debatida na comissão. Então, não é uma coisa atropelada. Estavam querendo ser por questões eleitorais nesse período. Nós temos que debater com a sociedade. Se ela entender que ela vai se prejudicar, vai voltar de um jeito. Se não, se ela insistir que quer dessa forma, vai ser feito e aí o Brasil vai se prejudicar. Então, isso foi uma estratégia política, que eu falo muito nos bastidores, que muita coisa que acontece lá dentro do Congresso, que o povo brasileiro não tem nem ideia. Então, primeiro, vou esclarecer, vai ter audiências públicas, a gente vai convidar pessoas favoráveis, contrários, economistas, empresários, funcionários, sindicatos, associações, para então a gente poder decidir fazer um bom relatório.
0: Candidato, só para finalizar esse debate aí do 6x1, né? Independentemente se é uma proposta de direita ou de esquerda, eu queria enxergar um pouco do ponto de vista aí do empresariado que o senhor citou, né? E do trabalhador. Se o senhor fosse um trabalhador CLT, o senhor acha que do ponto de vista aí do trabalhador brasileiro, ter mais um dia para que ele possa ir aos seus compromissos de agendas médicas, ter um pouco mais de convívio com a família, e até tentando equiparar um pouco até a jornada de trabalho de vocês, senadores, né? Que não é de 6x1, né? Isso é viável para o Brasil?
1: Olha, se a gente for olhar da ótica, eu já fui do CLT, já tive carteira assinada, né, por muito tempo. É claro que naturalmente você quer mais tempo de folga para estar com a família. A família é a base de todas as questões que acontecem no país, seja positivo ou negativo. Mas se a gente for pensar na economia e a ele mesmo, que depois ele vai conseguir enxergar as consequências disso, então, se a maioria decidir vamos votar a favor de 6x1, porque os meus eleitores capixabas estão me pedindo, eu votarei 6x1, mas sabendo que lá na frente isso vai se tornar um problema. Então, eu não vou deixar de comunicar, vou dizer, olha, há um problema, vai acontecer esse problema, explico tecnicamente, entrevisto economistas para poder explicar em detalhes o que isso acontece. E o povo que decide, a gente, assim, eu acho que eu sou o único que, desde que tomei posse, sigo na coerência de fazer o que o povo capixaba me pede, não o que eu quero fazer.
0: Leonel?
3: Bom dia, Fernanda. Bom dia a todos que nos acompanham. Bom dia, candidato. Candidato, o Congresso Nacional vai apreciar alguns vetos formais, só formais, né? Ao projeto de lei que reserva às pessoas pretas e pardas, indígenas e quilombolas, o percentual de 30% das vagas oferecidas nos concursos públicos. O senhor, pessoalmente, é a favor das cotas em concursos públicos?
1: Olha, uma excelente pergunta, porque isso é um debate que a gente escuta tanto da direita e da esquerda. Os dois lados têm essa dúvida. Bom, como presidente do partido, vivenciei agora essa obrigatoriedade de ter 30% para mulheres, 30% para pardos e negros. Só que quando a gente vai fazer isso, a gente não consegue mulheres que querem se dispor a entrar como candidata, algumas que se colocam como possíveis candidatas não têm viabilidade, não é uma pessoa conhecida, então não vai ter o voto suficiente, e a gente vê que é um recurso que vai ser enviado, primeiro ser enviado para essas cotas, que não vai dar resultado. Aí você fala, é um dinheiro que já... Eu não estou usando dinheiro público, verba pública para minha campanha, mas você vê que é um dinheiro que não vai dar resultado nenhum. Então, as próprias mulheres falam, poxa, ok, recebi mais do que os homens, mas eu não tenho a força que candidato X tem. Então, assim, é muito e outros candidatos que entraram por cotas em faculdades, eu perguntei, conversei, eles disseram, olha, quando a gente entra, a gente comemora, claro, seria impossível numa outra realidade, mas para acompanhar, a gente precisava ter uma base atrás. Então, quando a gente vai, a gente no Congresso, quando eu comecei a entender como é que o sistema político funciona no Brasil, a democracia, entre aspas, a gente consegue chegar num resultado que é lá embaixo da pirâmide, que é a corrupção, a quantidade de dinheiro, de bilhões que são destinados para os fins, né? Isso evita a gente montar as estruturas escolares de primeiro mundo, de uma segurança pública de primeiro mundo, de uma economia de primeiro mundo. Então as pessoas não falam. Eu propus botar na Constituição, que não está na Constituição, o combate à corrupção. A nossa Constituição de 88 não fala nada sobre corrupção. Então, se a gente for falar de qualquer problema que a gente vai debater aqui, se a gente for analisar qual é o foco para resolver todos esses problemas, é evitar que seja dinheiros, bilhões envolvidos, com gente envolvida.
3: Pois não, mas concretamente, quando o Congresso, o Senado apreciar essa questão específica, o senhor vai se posicionar contra ou a favor das cotas no concurso público?
0: E a gente falou, o senhor falou muito sobre a participação política, né? Aqui em concurso público, na verdade, é efetivamente um funcionalismo público.
1: Sim. Olha, diante da desigualdade que nós temos, até por conta da corrupção, a gente tem que dar oportunidade para todo mundo. Se esse é o caminho que, de fato, vai dar oportunidade, como deu para muitos também que eu ouvi, que conseguiram entrar e conseguiram seguir, porque abriu a porta, a oportunidade para ele, eu sou favorável. Mas eu sou favorável também, como a gente vive numa democracia, uma suposta democracia, eu chegaria e perguntaria para os senhores o que os senhores acham. Ah, ok, estão dentro dessa realidade, vamos ouvir mais fulano, Beltrão, mas, de fato, não tem como ser contra. Como eu vou ser contra de abrir oportunidade para outros brasileiros conseguirem ter a sua carreira? Não tem como, é claro que eu sou favorável.
0: Perfeito. Posso seguir para a próxima, Vilmara Fernandes?
4: Bom dia, candidato. Bom dia aos meus colegas. Candidato, o Espírito Santo construiu parte de sua atividade econômica aí em torno de importação e logística. Que vantagem concreta o senhor ajudará a construir com emendas, articulação em Brasília, caso seja reeleito aí, para fortalecer essa vocação? E aí nós estamos falando de atração de investimentos, acesso ferroviário, conexão rodoviária, eficiência portuária. Gostaria que o senhor pontuasse, né, que ações concretas seriam feitas pelo senhor, caso reeleito?
1: Eu não preciso dizer que será feito, será dado continuidade, porque eu já trabalho com isso desde o início do meu mandato, com os portos que estavam abrindo, a gente incentivando, conseguindo destravar a parte burocrática, com a abertura de alguns portos aqui no estado, a Ibetame, a Imetame, a outra. Então, o que o Espírito Santo está se tornando para a região sudeste? O escoamento de toda a produção dos estados. Então, a gente está trabalhando para que o Espírito Santo seja realmente esse porto de realmente tirar, escoar a produção de São Paulo, de Minas, do Rio. O nosso problema é que a gente tem uma bancada pequena comparado ao Rio de Janeiro, comparado a São Paulo, comparado a de Minas, e cada um tenta puxar, principalmente o Rio de Janeiro tenta puxar muito o escoamento da produção para o Rio, e a gente vem brigando muito para ser pelo Espírito Santo. A gente tem conseguido isso, portos para atracar navios de grande porte, né, com a profundidade da água bem maior. Então, a gente está conseguindo, não na velocidade que nós gostaríamos, por conta da burocracia, o processo, a questão, as leis florestais, enfim, é uma série de dificuldades que a gente colocou a Marinha para ajudar. A Marinha até investiu para poder ter uma base junto lá no Imetame. Então, a criação de portos e ferrovias, para que as ferrovias cheguem até os portos, desde 2019 a bancada capixaba tem trabalhado nisso. Ganhamos, conquistamos algumas coisas, avançamos algumas coisas, mas temos muito o que fazer ainda, porque o Espírito Santo ele vai ter dois papéis. O primeiro é esse, escoamento de toda a produção do Brasil pelos portos e pelas vias férreas. Depois é o turismo, turismo ecológico, pelo turismo ecológico, o Espírito Santo tem muita vantagem perante os outros estados. Então, são dois ramos que ainda o turismo ecológico, ainda ninguém se preocupou, e países de primeiro mundo exploram muito essa questão de turismo ecológico. E a gente precisa ver que o Espírito Santo é um estado maravilhoso, lindo, e que precisa ser explorado também. Mas a questão dos portos, a gente já está trabalhando, desde a época do Tarcísio, quando era ministro, as ferrovias chegarem até os portos capixaba. Então, isso é uma batalha que a gente está fazendo, ainda continua fazendo.
0: Aproveitando então essa pauta da economia, do teu ponto de vista, candidato, qual é hoje o principal problema estrutural do Espírito Santo e que depende da atuação de senadores em Brasília?
1: Exemplo, eu consegui, quando entrei no Senado, tinha um projeto parado para uma doação, um investimento do BID de quase 2 bilhões de reais parados lá por questões burocráticas. Então, quando muda governo, aí eu entrei, soube desse orçamento que viria aqui para o Estado, até para fazer aquela orla que está sendo feita desde ali da... rodando a Ilha de Vitória, essa obra que está terminando agora. Então, era um recurso que estava parado, que na época o governo pediu para que eu pudesse tirar da gaveta e tocar para frente. Então, assim, a gente fez com a minha equipe esse trabalho de tornar viável esse recurso chegar no Espírito Santo. Então, o que o povo precisa entender, Fernando, é o seguinte: o legislativo não é o executivo. Enquanto o legislativo tem uma verba em positiva de 80 milhões, em média de 80 milhões, o governo do estado tem um orçamento anual de 32 bilhões de reais. Então, o que nós temos que fazer lá é tirar a burocracia, fazer a parte burocrática correr mais rápido, mas o investimento é do governo do estado. Então, a bancada capixaba, igual a Rodovia do Contorno, nós investimos 300 milhões de reais para terminar a Rodovia do Contorno com recurso da bancada capixaba, sendo que o governo do estado tem 32 bilhões por ano. E o último governo ficou 8 anos no governo. Então, quase 220 bilhões de reais ele teve acesso. Não tem como comparar um parlamentar. Então, o povo capixaba tem que entender o que é função de um parlamentar e a função do executivo. Então, eles cobram do parlamentar, se é um bom parlamentar, aquele que trouxe recursos. Somando esses 8 anos, eu trouxe 2 bilhões de reais. E criei um portal da transparência, que é senadortransparente.com.br, desde 2019. E fiz um acordo com o Ministério Público Estadual em 2019 para acompanhar cada centavo que estava enviando para o Espírito Santo, e nenhum recurso meu, zero centavo, foi desviado. Mas isso não é a função principal do Legislativo. Então, é ótimo a gente ter um recurso para poder mandar, para ajudar o Estado. A gente vê prefeitos pedindo, pelo amor de Deus, para ser ajudado em valores que o governo tem de sobra e investe em lugares que não deveriam investir. A corrupção que se instala, que parece uma... é cultural. Se eu quisesse ficar rico, eu poderia ficar rico em um mês. Vocês sabem disso, é só o prefeito saber que o dinheiro que eu mando para o município dele deveria 5% voltar para mim de alguma forma. Só que quando eu coloquei Ministério Público logo no início... quando mandava recurso e comunicava o Ministério Público e a Prefeitura, o prefeito chegava para mim: pô, você não está desconfiando de mim? Eu falei assim: não, eu estou te blindando e me blindando para que esse recurso não seja desviado. E fiz, eu sou o primeiro e único parlamentar que tem um portal da transparência, senadortransparente.com.br, sabe, cada centavo para cada município. Nós investimos por 78 municípios. Mas não é a nossa função principal. Tem gente que fala assim: olha, ele foi um bom governador, então vai ser um bom senador.
0: São funções distintas. Mas o principal problema estruturante é a mobilidade, a infraestrutura, a logística? É qual?
1: Exatamente. A logística, com certeza.
0: Logística.
1: Logística.
0: Ok. Letícia.
2: Candidato, já até tem projeto tramitando no Congresso Nacional a respeito de regulamentação da inteligência artificial no Brasil. Gostaria de saber o posicionamento do senhor em relação a isso. Acho que deve haver uma limitação para o uso da inteligência artificial. Se sim, qual limitação seria essa?
1: Olha, é um debate que precisa se estudar, porque tudo é muito novo. Foi igual na época que tinha uma sensação de que, na época do jornal, quando começou a televisão, eu achava que o jornal e a rádio iam sumir. Da mesma forma, acharam que quando tinha a streaming ou as fitas cassete para assistir filme, o cinema ia falir. Então, tudo que é novo e moderno é para se discutir, mas não para se discutir de forma de restringir que esse conhecimento se evolua, mas com responsabilidade. Exemplo, todos nós agora, se vocês não perceberem, quando a gente entra no Instagram, já vem uma mensagem. Você quer continuar recebendo esse vídeo ou esse tipo de assunto? Então, os algoritmos, a lei americana já determinou que não são mais os algoritmos que vão induzir você a receber tais notícias. Então, o Instagram já tem isso. Você coloca, eu quero continuar recebendo esse tipo de informação. Então, não é uma censura, porque te dá liberdade de você dizer, ok, quero receber, como dizer, não quero receber. E aí vai partir desse princípio. A inteligência artificial, eu criei um aplicativo chamado AI Protege, que a mulher não precisa, eu mesmo criei, tive que estudar sobre inteligência artificial, fiz prova na Apple Store como desenvolvedor e criei um aplicativo chamado AI Protege, já está disponível na Apple Store de graça, claro, como também no Android, que eu não preciso apertar o botão do pânico. O celular pode estar longe, está na cozinha, na sala, e o fato do marido chegar alcoolizado ou gritando com meus filhos, eu posso usar frases, palavras-chave que a própria inteligência artificial já vai reconhecer. Depois eu mando para vocês isso, se eu tivesse mais tempo, no momento eu mostraria. E ele aciona automaticamente as forças de segurança e familiares mais próximos. Então, antes que o crime aconteça, a inteligência artificial já é acionada e já faz o contato com o que tem que ser, botando a geolocalização, passa a gravar o áudio que está acontecendo na hora para ver a prova que realmente o marido estava tentando agredir, e faz com que a polícia chegue antes do crime acontecer. Então, a inteligência artificial, ela tem muito benefício. A gente não pode ver como algo que no futuro vai tirar emprego, não. Tudo vai se ajustar, não tem essa de perder emprego. Porque quem não lidava com a inteligência artificial, hoje está estudando e aprendendo a lidar com isso para facilitar as empresas, os órgãos do governo. Exemplo, o STF, o TRE aqui do Estado, 17º, eu consegui um recurso de 40 milhões na época para poder terminar a obra ali do TRT. Mas o prédio é lindíssimo, ficou pronto. Mas tem vários andares vazios, porque até então era para guardar arquivos na época que foi feito o projeto. Hoje está vazio. Então, sim, são coisas que a gente não pode frear a tecnologia e a evolução.
2: É que a tecnologia, ela traz oportunidades, mas também riscos, né? Ainda nessa seara da tecnologia, a gente tem, por exemplo, a questão dos data centers. No Brasil, a gente tem até lei de incentivo à redução de tributação para a instalação de data center. Enquanto em outros países, como nos Estados Unidos, por exemplo, já há um movimento de resistência à instalação de data center, porque é algo que faz muito barulho para a vizinhança, consome muitos recursos das cidades, água. Então, não é um tema também para se prestar atenção, para o Congresso Nacional prestar atenção?
1: Com certeza, porque isso vai ser pautado, já tem a Comissão de Tecnologia, Ciência e Tecnologia, já está debatendo isso. Por isso que tudo que é novo, é por isso que a gente tem um processo de maturação, do mesmo jeito que tem gente que pode usar para o lado negativo, eu estou usando para o lado positivo. Então, eu tenho um projeto chamado Prossegue. Esse projeto prossegue as viaturas com inteligência artificial ligada à estrutura física, ligada a aeronaves não tripuladas, ligada aos celulares, para evitar o crime. Então, a própria inteligência artificial, ela reconhece o comportamento humano para evitar o crime. Isso já está iniciando. Ontem chegaram mais 20 e poucas viaturas do prossegue. Então, nós temos que ver também as vantagens, porque a própria IA, ela também pode ser configurada e trabalhada para evitar que se use para o crime. Exemplo, hoje uma das maiores plataformas de inteligência artificial, se você demandar ou dizer que ali você está com a sensação de querer se tirar a própria vida, a própria inteligência artificial automaticamente já comunica os órgãos de segurança. Se você estiver ali procurando como se faz um explosivo, ela automaticamente já comunica os órgãos de inteligência. Então, ela não é assim, está aberta e a casa, entre aspas, da mão de Joana, está sendo controlada. Mas é uma coisa para se debater por ad eterno, que isso não vai parar. A tecnologia, a inovação é a tendência do ser humano, não tem como voltar.
0: Obrigada, candidato. Vilmara?
4: Senador, já que o senhor citou aí a questão prossegue, então vamos continuar ali. Eu gostaria de saber do senhor, porque nós temos uma base, né, que foi instalada, uma base da Guarda Municipal aqui. Esse projeto prossegue, ele prevê a instalação de bases, né, das guardas municipais. Uma delas é instalada aqui na Enseada do Suá, aqui próximo à terceira ponte ali, né, a entrada da terceira ponte. E ficou uma dúvida desde então, quanto custou a instalação dessa base e de onde vieram os recursos? Foi até motivo, inclusive, inclusive, de discussão aqui na Câmara de Vitória. Na época, o senhor ou a sua assessoria chegou a informar a reportagem, inclusive aqui de A Gazeta, que os dados ainda estavam em fase de consolidação. O senhor já tem esses dados? Quanto custou a base? O dinheiro foi oriundo de emendas parlamentares? O senhor pode nos informar?
1: O nosso projeto prossegue, ele tem 5 fases. A primeira fase já foi direcionada 150 milhões de reais para a compra dessas bases, das viaturas que já chegaram, de aeronaves não tripuladas com reconhecimento facial e de placa. E essa base foi doada à prefeitura. Foi doada, eu convenci a empresa, que é a única que tem no país que entrega. Eu fiz pesquisa no mundo inteiro, que ela tem que ter uma característica própria de ter um contato diretamente com a viatura através de inteligência artificial e uma estrutura humanizada para o guarda municipal estar. Nós convencemos a empresa que vendia num formato de residência para transformar aquilo ali como uma base da segurança, de uma segurança pública. Então, tira móveis, tira cama, tira chuveiro, tira tudo. A gente conseguiu fazer com que eles mudassem e fizessem uma doação para o nosso teste, se realmente a base iria. E a Prefeitura de Vitória, o secretário de Segurança de Vitória, pediu para que fosse a capital de Vitória se pudesse fazer esse teste, para se realmente a cápsula realmente iria funcionar, para que a gente, com 140 milhões que já foi destinado para isso, para os ministérios, e esses equipamentos já estão chegando, dizer, não, funciona ou não funciona. Então, não tem facilitação e benefício nem de A nem de B. Se funcionou, vamos continuar com o projeto. Se esse equipamento não funcionou, tira-se do projeto.
4: O investimento, o senhor citou 140 ou 150? Isso. E de onde veio esse dinheiro?
0: E eu fiquei confusa também quando o senhor fala nossa. Nossa, em que sentido? Isso é uma atividade parlamentar?
2: Ah, deixa eu complementar também aqui, candidato. Foi uma empresa privada, então, que doou essa base para a Prefeitura de Vitória? Não teve recurso público envolvido, nem de emenda parlamentar?
1: Nessa primeira base, não. Nessa primeira base, foi um clamor meu, porque o recurso ainda não ia chegar, foi um clamor meu para a segurança pública. Eu falei assim, olha, isso foi ano passado, eu preciso ver, implementar para ver se isso vai funcionar, se ela é alta, se vai ter conforto, se vai ter condições de conduzir as câmeras, eu precisava testar.
0: Então, mas isso não é atividade do executivo, senador? Me desculpa
1: isso aí. Mas a sociedade cobra, como estava aumentando a criminalidade no estado, e a minha área, a área de segurança pública, o que eu fiz? Eu já investi...
0: O senhor destina emendas para a segurança
1: exatamente.
0: Pública.
1: Exatamente. Tanto é que eu entrei no recorde, eu sou parlamentar em toda a história da democracia, desde 88, que mais investiu em segurança pública, não só do Estado, mas do Brasil. Então, não tem nenhum outro parlamentar que mandou tanto recurso para a segurança pública. Tanto é que vocês podem perguntar ao comando da Polícia Militar, que em 180 anos de Polícia Militar, foi a primeira vez que um parlamentar federal enviou recursos. Então, enviei recursos para a reforma do Hospital da Polícia Militar. Eu transformei a Polícia Civil, a área de perícia da Polícia Civil, como a melhor perícia do Brasil. Tanto é que a Polícia Federal pede muita demanda para a perícia da Polícia Civil do Espírito Santo por conta dos equipamentos que eu mandei. Então, na área da segurança pública, o que eu vi? O governo estadual e federal não estão focados nisso. Não estão entendendo que o futuro é a tecnologia, a inteligência artificial, é diminuir o custo do funcionário público para poder fazer um trabalho mais eficiente. Então, eu fiquei estudando isso durante muito tempo, fiz esse projeto do Prossegue e falei, eu fui até o governo para ver se o governo investia nisso, mas aí tem um problema que é uma coisa que mais eu fico indignado. É período eleitoral, vai ser ano que vem período eleitoral, então vai ser o período que vai chegar os equipamentos, o protagonismo vai cair para o senador Marcos Duval, então vamos evitar. Mas eu falei assim, eu não vou evitar. Chamei todos os 78 prefeitos no meu gabinete, conversei sobre o projeto, ouvi se eles queriam que realmente implementasse nos municípios deles, e eles disseram ok, e assim eu comecei desde o ano passado a
0: Mas,
1: fazer
0: senador,
1: esse projeto.
0: A base então é uma emenda parlamentar?
1: Não, essa que está aqui, instalada, isso, é doada. As outras já chegaram, já estão no galpão, pronta para ser entregue, mas por questões de período eleitoral, estão deixando a sociedade à mercê da violência para não fazer entrega. Ontem teve a entrega de 14 viaturas da Prefeitura de Vitória do projeto Prossegue. O projeto Prossegue é um projeto tecnológico dentro da Guarda Municipal, não é uma outra Guarda Municipal. É um projeto de inteligência artificial dentro da Guarda Municipal.
4: Mas de onde veio o recurso para...
1: Nas minhas emendas impositivas. Eu direciono 50% de diretoria durante 7 anos para a saúde, que é obrigatório, vai para a saúde. Outros para assistência social, educação. Então, fiz isso ao longo dos 7 anos. O recurso da emenda impositiva do ano passado e desse está sendo direcionado para esse projeto.
4: O senhor pode falar qual o valor foi destinado? O senhor está dizendo que as bases foram doadas por uma empresa. Então, qual
5: só uma base foi doada, no caso, né?
1: Só
5: a
1: da Abençoada. Só uma base. Mas o recurso já chegou na prefeitura, já está na prefeitura o recurso para compra de outras bases. E vai
4: quanto? Para qual prefeitura?
1: São as prefeituras que já têm a Guarda Municipal há mais tempo. Uhum.
4: Assim, quanto
1: já tem guarda...
4: chegou? Quanto foi enviado?
1: Chegou cada um proporcional ao número de tamanho da cidade. Exemplo, para Vitória, nós mandamos recursos para 5 bases. Só que vai ter que se fazer a licitação, todo o processo legal. Não vai
4: Mas
1: ser direcionado para...
4: Mas você pode falar qual foi o recurso destinado, por exemplo, para Vitória?
0: Vamos, e aí a gente segue para mais uma pergunta aqui. Candidato.
1: Não, 5 milhões só para a base, que foi direcionado. E ontem, 5 milhões só para a base, que foi direcionado. E ontem saiu todas as viaturas que estavam guardadas por conta de período eleitoral.
4: Mas ela precisa ser comprada dessa empresa privada?
1: Não, estão fazendo licitação. Não é exatamente deixar claro. As prefeituras já estão com dinheiro na conta para a compra das cápsulas. Só que eles vão seguir o processo legal, que é licitação, ver se tem empresa que entrega da mesma forma, o preço mais barato. Isso é com a prefeitura, não é mais comigo.
0: Entendido. Só para finalizar, então, o entendimento aqui do eleitor, a doação que o senhor disse que a iniciativa privada fez à prefeitura, ela é legal, correto?
1: Autorizado.
0: E os demais chegam por emendas impositivas da área de segurança, é isso?
1: Eu fiz um teste, porque eu não tinha como mandar um recurso, fazer todo o processo legal até para poder testar. Eu precisava me convencer a que essa empresa doasse, fizesse tudo.

0: receita de 1 bilhão a 7 bilhões de reais ano com essa ampliação do benefício fiscal às igrejas. Eu queria saber a sua opinião, se esse projeto se debruçar sobre ele lá no Senado, qual vai ser a sua posição em relação a ele? Sou favorável ou contrário ao benefício fiscal
1: claro,
0: às igrejas?
1: É claro que eu sou favorável. Se a gente pensar no valor de 1 bilhão, o Banco Master deu isso para todo mundo, para quem fazia festinha junto com o Banco Master. Deixou de pagar impostos para poder bancar aí esse crime organizado. O Banco Master é o banco do PCC, para dizer logo de cara. Então, se você fala, por isso que eu falo, a gente tem que combater a corrupção, porque a grande maioria é envolvida em corrupção. Eu fui sabatinado durante 3 anos, perseguido político, eu sou reconhecido por um órgão da ONU como perseguido político. Nada de ilegal foi encontrado na minha vida pela questão de honra e transparência. Mas quando falava, o país vai deixar de arrecadar 1 bilhão. Peraí. Mas aí, as igrejas, na segurança pública, eu te dou um depoimento, e isso é notório, em todos os países, o que faz o bandido, o criminoso sair do crime é a religião. É a única ferramenta que, dentro do sistema de regime fechado, faz com que ele pense em retornar a vida dele de outra forma. Então, esse apoio às igrejas, à religião, eu sou favorável. Ah, vai deixar de arrecadar 1 bilhão? Mas vamos, então, continuar combatendo a corrupção para que não vaze 10, 20, até 2, 3 trilhões de reais em corrupção.
0: Só curiosidade, o senhor tem religião? Qual é a sua religião?
1: Eu sou cristão.
0: Cristão.
1: Sim, sou evangélico.
0: Evangélico, né?
2: Uhum. Candidato, só fechando a pauta tributária aqui, a próxima e última pergunta já é da Letícia. A gente falou de tirar, né, impostos para as igrejas. Se eu tivesse que aumentar impostos para trazer equilíbrio fiscal, o senhor é a favor disso?
1: Aumentar impostos para onde tem que ter incentivo, vocês estavam falando aqui o incentivo de abrir cotas para as pessoas terem oportunidade de entrar. Se a religião já é historicamente comprovado que ela tira a pessoa do crime, que as famílias ficam mais unidas, tem um propósito, então não é questão de ideologia de direita e esquerda, é questão de fato. Isso é números, isso já é estudado isso. Então, eu sou contrário em taxar instituições que ajudam. Ah, mas tem umas que desviam dinheiro. Elas têm que ser investigadas e condenadas. Então, a gente não pode também achar que todas são. Então, tem projetos sociais, os melhores projetos sociais são oriundos das igrejas.
2: Mas aumentar a carga tributária?
1: Se aumentar a carga tributária, que aumente para outros setores que não têm carga tributária. Exemplo, tem vários setores que você fala, por que não tem carga tributária nesse setor? É porque favorece o interesse do sistema tal. Então, você, cada governo, quando você entra e vê dois governos entrando totalmente diferente, eu vi e presenciei o Brasil sendo saqueado.
2: Letícia.
3: Candidato, o Avante, que é o seu partido, inclusive que o senhor preside aqui no Espírito Santo, não está oficialmente no palanque de nenhum candidato ao governo do Espírito Santo, não está na coligação de nenhum candidato ao governo. Mas o senhor, pessoalmente, apoia ou pretende apoiar algum candidato ao governo do Espírito Santo? E sim, quem é esse nome, né?
1: Bom, a gente vai iniciar pelas eliminações. Primeiro, eu não tenho, seria incoerente até eu estar em grupo da esquerda, porque eu trabalhei investigando. E até antecipo para os senhores que em 2027 para 2028 o PT vai se tornar um grupo narcoterrorista, assim como o PCC, Comando Vermelho. Vai acontecer. Agora, na posição, eu não posso me... Eu sempre fui de direito conservador, não radical, mas investigando, sendo transparente com os meus eleitores. Então, eu não tenho como me juntar com o grande grupo da esquerda do Capixaba que se formaram agora, que agora estão com o discurso de direita e o PT usando camisa azul clara e bandeira azul. Quem diria que o PT fazia isso?
3: O senhor não tem como se juntar com qual candidato?
1: Com o grupo da esquerda.
3: Mas representado por qual candidato?
1: Todos eles que se juntaram. Para mim, me diga com quem antes que eu direi quem é. Então, eu não vou caminhar com esse grupo. E tem um grupo...
0: Só inclui o Ricardo Ferraz nesse grupo da esquerda?
1: Ele está lá, está todo mundo lá. Eu não vou entrar com eles de jeito nenhum. Até eu tenho partidos que eu sou amigo dos presidentes do partido que diz, se você for para lá, esquece que jamais pisarei lá. Então, o outro ponto, enquanto estava Paulo Hartung coordenando a campanha do Pasolini, Paulo Hartung foi um carrasco para a segurança pública. Então,

0: como ele foi, e eu vi muitos amigos meus tirando a própria vida naquele 2017, porque ele disse que não ia sobrar pedra sobre pedra, e vários policiais perderam o emprego. E emprego na polícia, você não é igual emprego de comércio, que você vai lá, leva o seu currículo e ia contratar em outro lugar. Você perde a sua identidade, você perde a sua função, você tem que ir para outro estado, fazer concurso de novo. Então, muitos se mataram. Tanto é que, na época, eu pedi ao Renato Casagrande para que eu me juntasse, para que eu pudesse ajudar a anistia aos que estavam sendo perseguidos. Então, esse grupo ligado ao Paulo Ortung, como agora está se desenhando, ele se afastou do grupo do Pasolini, sábado eu vou oficializar quem eu vou apoiar, que é claro, pelo cenário, o Pasolini.
1: É isso, candidato. A gente está praticamente aí finalizando a nossa sabatina de hoje e os minutinhos finais são para o senhor se despedir do eleitor, pedir o seu voto.
0: Olha, eu quero agradecer a todos vocês pelas perguntas muito boas. Dizer para o meu eleitor que eu não tenho tempo de TV, eu só tenho 11 segundos e todo dia eu estou fazendo minha live na minha rede social, @MarcosDuval, que lá eu consigo ter tempo, fico 3 horas falando como é que funciona a política para vocês saberem votar. As pesquisas são manipuláveis, eu mostro provas, documentos, enfim. O que eu peço para você, eu não preciso prometer o que eu vou fazer. Olha o que eu fiz, olha para os candidatos, o que eles fizeram. Tem 3 candidatos que têm experiência no Senado, eu e mais 2. Os 2 são de esquerda, que já disseram que não vai fazer impeachment ao STF, que não vai impeachment ao ministro do STF, Alexandre de Moraes, que não vai fazer o STF ficar igualitário, igual aos outros poderes. Então, não tem por que votar. Eu peço o seu voto porque eu quero dar continuidade ao meu trabalho. Continuidade ao Prossegue, continuar combatendo o sistema, impeachmentando os ministros, para a gente poder realmente tornar o país equilibrado. Nada de radical nem para um lado, nem para o outro, mas equilibrado e prosperando para que a gente possa ter bastante investimento aqui e a gente consiga ter emprego. Não existe projeto social melhor do que emprego.
1: Gostaria de falar o número do senhor, o senhor ainda tem ainda 10 segundinhos para se despedir.
0: Bom, então, dizer o seguinte, meu voto, meu número é 700, Marcos Duval, vote em mim, são 2 votos para Senado. Meu número é 700 e eu preciso continuar o meu trabalho no Senado Federal, combatendo o sistema e trazendo recursos para o Estado do Espírito Santo.
1: Candidato, obrigada, viu, pela entrevista, pela participação nessa sabatina.
0: Eu que agradeço o carinho de todos e o acolhimento de todos vocês. Obrigado.
1: Nilmara, Letícia, Leonel, obrigado. Muito obrigada.
2: Obrigado,
1: por essa rodada. Olha, a gente encerra aqui as nossas sabatinas com candidatos a Senado, candidatos a governo. Se você quiser revisitar todas elas estão no YouTube de A Gazeta ES e também nas páginas da CBN, o site da CBN. Deixo aqui o meu convite, amanhã tem debate presidencial, Rádio CBN e TV Gazeta transmitem logo depois da novela das 9 e domingo é dia de eleição. Conto com a sua democracia e a participação conosco aqui ao longo de toda a nossa jornada, desde as 6:30 da manhã na Rádio CBN e também no site de A Gazeta, a cobertura é completa, voto a voto do Capixaba, toda a prestação de serviço. E a partir das 17 horas, eu e os meus colegas estaremos aqui, ó, esperando pela participação de vocês, porque é a marcha da apuração, vocês vão conhecer conosco, ao vivo, quem são os futuros representantes do Espírito Santo com seu voto. Contamos com a participação de vocês, excelente dia e até o domingo.
3: Muito bem, agora 10 horas 44 minutos, fim da sabatina, a gente continua aqui com a programação do nosso CBN Vitória ao Vivo, já movimentando a nossa equipe de reportagem nessa manhã de quarta-feira. Jacely Simora conosco para falar do caso Raíssa. O ex-namorado foi condenado a 28 anos de prisão por feminicídio dessa adolescente em Cariacica, crime que aconteceu em abril de 2021. Não é isso, Jacely Simora? Bom dia para você.
4: Bom dia, Patrícia. Bom dia para os nossos ouvintes. É exatamente isso. O acusado de matar, né, a ex-namorada Raíssa da Silva Souza, de 15 anos, com um tiro na cabeça em abril de 2021, no município de Cariacica, Guilherme Mamed Santos, foi condenado aí a 28 anos de prisão pelo crime. A sentença foi proferida na terça-feira durante sessão do Tribunal do Júri no Fórum do Município. Ele foi condenado pelo crime de homicídio triplamente qualificado pelas qualificadoras de motivo torpe, recurso que dificultou a defesa da vítima, e feminicídio. O Ministério Público informou que, por meio da Promotoria de Justiça de Cariacica, sustentou em plenário as provas apresentadas na denúncia e atuou pela responsabilização do réu. Segundo o Ministério Público, desde 2024, o feminicídio é considerado crime autônomo, com pena prevista de 20 a 40 anos de prisão. Na época em que Raíssa foi assassinada, porém, o feminicídio ainda era uma qualificadora do crime de homicídio e, por isso, a condenação seguiu a legislação vigente na época do crime. Quando a Raíssa ela foi morta em abril de 2021, segundo o Ministério Público, a adolescente vivia um relacionamento abusivo com o Guilherme, marcado por ameaças e agressões. O homem ele não aceitava o fim do relacionamento. No dia anterior ao assassinato, a adolescente fugiu para a casa de uma prima em Cariacica, na tentativa de terminar o namoro. Na manhã seguinte, Raíssa foi até a casa dos pais em Vila Velha. Guilherme a encontrou no local armado e a obrigou a sair com ele. Os dois seguiram para a casa de um tio da adolescente no bairro Vila Prudêncio, no mesmo município. Em um momento de distração do familiar, Guilherme atirou na cabeça de Raíssa e fugiu. Ele chegou a ficar foragido até setembro de 2022, quando foi preso. Eu volto com você.
3: Obrigada, Jaciele, pela informação, gente. Agora 10 horas 47 minutos. Eu vou falar aqui para vocês do acidente na BR-262 em Imbatiba. 4 das 45 vítimas desse acidente, dos feridos, esse acidente que foi na noite de domingo. Essas 4 pessoas feridas permanecem internadas. 2 estão no Hospital São Lucas em Vitória, 1 no Hospital Jaime Santos Neves na Serra e 1 na Santa Casa de Cachoeiro de Itapemirim. Os outros 41 feridos já receberam alta e foram encaminhados para Minas Gerais. O grave acidente envolvendo um ônibus de excursão também matou 3 pessoas. O motorista do veículo, Douglas Rodrigues de Souza Gonçalves, que está entre os mortos e foi velado e sepultado ontem, além de Maria Aparecida Martins Barbosa e Vera Lúcia de Andrade, 2 passageiras que são veladas agora, nesta quarta-feira de manhã, e serão sepultadas hoje ainda. Todos os 3 também de Minas Gerais. O coletivo voltava de Itaoca, em Itapemirim, no sul do Espírito Santo, para Minas, quando tombou no quilômetro 151 da rodovia, num trecho conhecido como Curva da Ferradura. Bom, agora 10h48, eu continuo no assunto acidentes, mas agora a gente vai lá para Vargem Alta com a Beatriz Calimã. Beatriz, bom dia.
2: Bom dia, Patrícia. Bom dia também aos ouvintes. É isso mesmo, um caminhão, né? Ele atingiu 2 postes e a parede de uma igreja evangélica na manhã desta quarta-feira, por volta aí das 6h40, na comunidade de Prosperidade, lá em Vargem Alta. Com a queda desses postes, a rua Cícero do Carmo Batista ficou interditada. Segundo informações apuradas no local pelo repórter Matheus Passos, da TV Gazeta, o caminhão ele descia a serra em direção à Prosperidade quando o motorista perdeu o controle aí da direção. O veículo atingiu então os postes, a igreja, e só parou no quintal de uma moradora. De acordo com o relato do motorista a uma pessoa para quem a empresa prestaria serviço, o caminhão seguia por uma descida quando ele perdeu o freio e ficou desgovernado. Com o impacto, o motorista foi arremessado aí para fora do veículo. Ele tem 32 anos, ficou ferido e foi socorrido aí pelo SAMU. Ele está internado em um hospital da região e recebe atendimento médico. Segundo a empresa responsável aí por esse caminhão, estão prestando aí assistência às famílias afetadas e também à família aí do motorista. A EDP informou que equipes trabalham no local para normalizar o fornecimento de energia e substituir os postes atingidos. E por segurança, os clientes do entorno estão com o fornecimento interrompido até a conclusão desses serviços. A Polícia Militar informou que também está no local para este atendimento. Volto com você no estúdio.
3: Obrigada, Beatriz Calimã, pelas informações. Agora, 10 minutinhos para as 11 horas da manhã. E a Grande Vitória, a gente vai ganhar mais 144 quilômetros de ciclovias e ciclofaixas. Quem vai explicar para a gente é Maurílio Mendonça.
5: Serra, Vila Velha, Vitória e Cariacica têm juntas mais de 250 quilômetros de ciclovias e ciclofaixas. E a previsão é de entregarem mais 143 quilômetros nos próximos anos, somando as ciclovias que já estão em obras com as que as prefeituras e o Estado estão planejando. Só no município da Serra existem quase 90 quilômetros de ciclovias e atualmente a prefeitura tem mais de 7 quilômetros em construção, incluindo as obras da Rua José Moreira Martins Rato, da Avenida Brauna e do contorno de São Domingos. A secretária de Obras de Serra, Isabela Roriz, ainda prevê mais 41 quilômetros de ciclovia para a cidade, sendo que 32 deles somente na Avenida Mestre Álvaro, antigo trecho da BR-101. Enquanto Serra é quem tem mais ciclovias construídas, Vila Velha é a cidade com mais ciclovias em construção. Atualmente, mais de 35 quilômetros estão em obras. Entre elas, a da ciclovia que interliga as orlas de Nova Ponta da Fruta a Ponta da Fruta e Interlagos, com mais de 7 quilômetros de extensão. Outros 28 quilômetros vêm dos corredores Amarelo e Verde, obras de mobilidade que passam por mais de 15 bairros do município. Só a prefeitura planeja mais 13 quilômetros de ciclovias para construir, enquanto o governo prevê outros 32 quilômetros para a cidade, incluindo as obras na Avenida Carlos Lindenberg e também da extensão da alça da Terceira Ponte e a ciclovia da Rodovia do Sol, com promessa de ligar Guarapari até Itaparica. Já na capital, o planejamento da prefeitura é de incluir mais 11 quilômetros de trechos viários para as bicicletas. Dentro desse planejamento estão os mais de 4 quilômetros de ciclovia na Avenida Beira-Mar, no centro de Vitória até o bairro da Enseada do Suá, e os mais de 3 quilômetros de passeio compartilhado no pier do canal de Camburi, ligando Praia do Canto e Jardim da Penha a Andorinhas. Em Cariacica, a malha cicloviária do município é de aproximadamente 25 quilômetros de extensão, e a prefeitura prevê mais ciclovias, pelo menos 2,4 km na Rua Junho, no bairro Cajueiro, além das obras de requalificação previstas para as avenidas Mário Gurgel e Expedito Garcia. Reportagem Maurílio Mendonça.
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3: Gilberto Sudré, bom dia.
7: Bom dia, Patrícia. Bom dia, ouvintes da CBN.
3: Mais cedo a gente deu aquele gostinho para o nosso ouvinte te acompanhar agora, né, com a cyberhigiene. O que que é isso, Gilberto?
7: Então, Patrícia, o conceito de cyberhigiene reúne comportamentos e rotinas que reduzem o risco associado aos usos de celulares, computadores, aplicativos e serviços online. Na verdade, basicamente tem algumas ações, né? Na verdade, alguns comportamentos que a gente precisa desenvolver para fazer que a gente tenha um ambiente, né, digital mais seguro nesse caso, né? Como a gente faz no dia a dia, né? Nossa higiene, né, pessoal no dia a dia, em relação, a gente tem que também fazer isso em relação a vida digital. Cyberhigiene não é exatamente apenas instalar um antivírus e pronto, né, nesse caso, uhum, né? O antivírus faz parte da proteção, mas a cyberhigiene é principalmente um comportamento e rotina, né, para melhorar a segurança digital. Então, o primeiro item, né, que a gente deve fazer é parar de repetir senhas. Não usar a mesma senha que eu uso lá no e-mail, na rede social, no banco e outros locais. Por quê? Porque se um desses locais a senha for vazada, os outros todos estão, nesse caso, vulneráveis também nessa situação. Outra questão em relação também à autenticação é a autenticação dois fatores. Sempre que for possível ou disponível naquele serviço, a gente usar a autenticação de dois fatores, habilitar a autenticação de dois fatores, né? Com isso, a gente, além da senha, eu tenho um segundo fator que, basicamente, mesmo que a senha for vazada ou for de conhecimento do atacante, ele não vai conseguir acessar minha conta, porque ele não tem o meu segundo fator de autenticação. E é importante a gente escolher, nesse caso, aplicativos autenticadores. Não selecionar, por exemplo, a receber códigos por SMS, porque isso é mais vulnerável nessa questão, né, para isso. Então, se eu não tenho autenticação dos fatores, se ele sabe a senha, ele entra na minha conta. Se ele não sabe, se eu tenho autenticação dos fatores, ele sabe a minha senha, ele pode até digitar a senha correta, só que depois ele vai ter que provar que ele é você, né? Nesse caso, que ele não vai conseguir, né? Outro hábito importante da cyberhigiene é atualizar aparelhos, aplicativos, né? Por quê? Porque a atualização, ela não vem só com novidades, mas ela também vem com correção de vulnerabilidades, né, nesse caso. Então, é interessante ativar a autenticação automática para o sistema operacional, navegador, aplicativos, antivírus e ferramentas de segurança e até equipamentos como roteadores, né, quando isso é suportado nesse caso lá. E não pode esquecer também das Smart TVs, câmeras web, né, ou seja, também são dispositivos que recebem, né, ou seja, em geral recebem com alguma frequência atualizações dos seus sistemas operacionais, e isso melhora a segurança, né, para isso.
1: Uhum.
7: Outro hábito importante é a gente desconfiar antes de clicar. Então, sempre que a gente vai receber algum tipo de informação, né, é importante a gente parar, ler, conferir e só depois clicar. O phishing, né, ele tenta sempre implantar algum tipo de urgência, né? Ou seja, então, o seu cartão foi bloqueado, você fez uma compra X que foi aprovada, você recebeu uma multa, né? Ou seja, seu pacote não foi entregue, vários temas que vão instigar, né, o ouvinte, né, quase vítima nesse caso, de clicar naquele assunto, naquele ícone para verificar que informação é aquela nesse caso. Então, quanto maior a urgência da mensagem, menos deve ser a sua pressa nesse caso, né? Outro hábito importantíssimo para a higiene digital ou cyber higiene é o backup, né?
1: Uhum.
7: E é uma pergunta, né? Se o seu celular desaparecer agora, o que você perde? Fotos, documentos, contatos,
1: tudo,
7: conversas, arquivos profissionais, né? Então, a pergunta é, você tem outra cópia dessas informações, né? Backup certamente faz parte da cyber higiene, né? Protege, uhum, não apenas contra ataques, mas também contra defeitos, perda ou roubo do equipamento nesse caso. Então, essa é uma questão importante, né? E aí, uma questão interessante é que backup é uma coisa curiosa, né? Quem nunca perdeu os arquivos acha um exagero, mas quem já perdeu nunca mais esquece, né?
1: Essa é o trauma.
7: E aí, cuidado com o Wi-Fi público, já falamos sobre isso aqui algumas vezes já no CBN Tecnologia. Cuidado quando você acessar Wi-Fi no hotel, aeroporto, cafeteria, shopping, porque é uma fonte de ataque, né? E aí é interessante que você faça uma faxina, né, digital, né? Então, olha lá, apagar os aplicativos que você não utiliza, revisar permissões, verificar quem pode acessar câmera, microfone e localização, né? Remover extensões desnecessárias do navegador, né? Conferir dispositivos conectados às suas contas. Então, fazer uma faxina geral no seu ambiente. A higiene digital precisa virar um hábito nesse caso, uhum, né? Com tudo isso que a gente comentou aqui, uhum, agora. Então, verificar a questão de backup, a questão de antivírus, a questão de senhas diferentes, com autenticação dos fatores, né?
1: Uhum.
7: Porque isso vai melhorar a nossa segurança digital, e isso tem que se tornar um hábito, né, no nosso dia a dia.
1: Você falou sobre os aplicativos, que é bom a gente apagar aqueles que a gente não utiliza há muito tempo e tal. Eu vou fazer uma meia-culpa aqui, tá, gente? Eu sempre tenho no pensamento, não, faz tempo que eu não uso esse aplicativo, eu vou apagar. Não, mas na hora que eu apagar, vai ser o dia que eu vou precisar. Aí eu vou ter que instalar tudo de novo. Não, deixa ele aí.
8: Tô junto com você, Patrícia.
1: Tá comigo, Adalberto?
7: Muita gente faz assim, dessa mesma questão, né? Ou esse mesmo hábito, né? Mas é importante que a gente, se eu tenho um aplicativo que tem lá 3-4 meses que eu não utilizo, né? Até mais, né? 6 meses que eu não utilizo, e até alguns aplicativos que eu instalei para testar, né? E nunca mais utilizei, mas ele está lá. Então, ou seja, está ocupando espaço, está ocupando banda de internet com as atualizações automáticas daquele aplicativo, e pode ser uma porta de entrada de algum atacante no seu dispositivo. Então, se o aplicativo está lá 4, 5, 6 meses sem utilização, provavelmente você não vai precisar dele. E aí você apaga, né? Sabe que aquele aplicativo existe, quando precisar, instala novamente.
1: Perfeito. Tem ouvinte para você aqui hoje, né, Adalberto?
8: É isso. Vamos. Bom dia, Gilberto. Adalberto por aqui, tudo certinho?
7: Tudo bem, Adalberto. Bom dia.
8: Tem uma dúvida de um ouvinte aqui, Patrícia, que está perguntando, Gilberto, sobre essa questão da higiene cibernética. De quanto em quanto tempo? Dúvida de milhões. A gente tem que mudar a senha, Gilberto. Acho que ele está preocupado com o tempo que ele está utilizando a senha dele. É o nosso ouvinte aqui, Fabrício.
7: Fabrício, essa é uma excelente pergunta, porque no passado a gente era instruído a trocar a senha a cada 30 dias, 45 dias, né? Pois agora, recentemente, o órgão de segurança digital americano soltou um novo comunicado, né, falando o seguinte, que se você utiliza senhas diferentes, né, armazenadas num cofre de senhas para todo o seu serviço da internet, ou seja, você não usa senhas duplicadas, né? E você usa senhas que têm uma complexidade razoável, com letras, maiúsculas, minúsculas, símbolos e números, você pode até ficar com essa senha sem trocar durante 8 ou 9 meses, até mais, né? Por quê? Porque você tem a segurança de que aquele, se tem autenticação dos fatores e a senha são diferentes, muito difícil de alguém utilizar aquela sua senha, né, para invadir a sua conta, porque primeiro são senhas diferentes, então ele vai ter que saber aquela senha especificamente e vai ter que saber da autenticação dos fatores, o que é muito difícil. Então, ou seja, esse período de troca de senhas ficou bastante, né, estendido. Uhum.
3: Gilberto, fica com a gente só vai para o repórter CBN, na volta você responde a Maria, que ela também tem uma pergunta para você, pode ser?
7: Combinado.
3: Rapidinho.
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0: 30 de setembro de 2026. O ministro do Supremo, Flávio Dino, determinou que a Polícia Federal e a Procuradoria-Geral da República investiguem uma aparente onda de ataques contra imagens religiosas e terreiros em diferentes partes do país. Segundo o ministro, há indícios de crimes como preconceito religioso, violência contra práticas religiosas, ameaça, dano e incêndio. Dino afirmou que recebeu relatos de vários pontos do Brasil depois da decisão individual de André Mendonça de remover publicações que ligavam o pedido de remoção de Nossa Senhora Aparecida do posto de padroeira do Brasil ao candidato do PL à presidência, Flávio Bolsonaro. O Conselho Brasileiro de Oftalmologia afirmou que não há recomendação para suspender o uso de canetas emagrecedoras. A orientação foi divulgada depois da análise da Anvisa de 13 casos de pessoas que desenvolveram uma doença que pode causar perda irreversível da visão durante o uso desses medicamentos. A entidade afirma que ainda faltam estudos robustos sobre uma possível relação entre os medicamentos e a doença ocular. O CBO reforça ainda que as canetas devem ser usadas apenas com indicação médica em casos de diabetes e obesidade. O Tribunal de Comércio Internacional dos Estados Unidos começa a julgar hoje as tarifas impostas por Donald Trump a 86 países, incluindo o Brasil, sob a justificativa de combater produtos ligados ao trabalho forçado. As sobretaxas variam de 10% a 12,5%. O governo recorreu à seção 301 da Lei de Comércio, depois que a Suprema Corte derrubou tarifas anteriores de Trump. Estados e pequenas empresas alegaram falta de provas sobre o uso de trabalho forçado em cada país. O governo americano defende a legalidade das tarifas. No horário de Brasília, 11 horas e 3 minutos.
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1: Muito bem, 11:04, de volta com o nosso CBN A Tecnologia, Gilberto Sodré. Gilberto, a Maria está aqui fazendo uma pergunta, não é isso, Adalberto?
2: Exatamente, Gilberto. A nossa ouvinte Maria está perguntando aqui qual antivírus gratuito, tá, Gilberto, que você recomenda. Ela tem um telefone da Samsung.
3: Maria, a recomendação que eu te faria de um antivírus gratuito, o CapSky tem uma versão gratuita e o Bitdefender também tem uma versão gratuita. Então, são dois antivírus que você pode utilizar, são bem razoáveis.
1: E dá para baixar os dois e usar os dois ao mesmo tempo?
3: Não, essa é uma boa pergunta também, Patrícia. Antivírus, você não pode ter dois antivírus no mesmo, seja celular, seja computador, seja tablet, porque um antivírus vai acabar anulando a função do outro. Então, ou seja, você escolhe um antivírus, apenas um, e instala no seu dispositivo.
1: Perfeito. Tem mais, Adalberto?
2: Tem mais, sim. Tem o nosso ouvinte Onério aqui, Gilberto. Ele diz o seguinte: bom dia. A autenticação de dois fatores não resolve já o problema da segurança, Gilberto? Ele não se preocupa em trocar o acesso quando tem essa autenticação de dois fatores. Aí a gente quer entender até que ponto ela é válida, não é válida.
3: Então, como eu comentei, assim, se ele tem uma senha de complexa, né? Com pelo menos 12 caracteres, 12 posições, né, com caracteres alfanuméricos, né, ele pode ter uma durabilidade, né, uma vigência dessa senha durante muitos meses, né, desde que ele tenha autenticação de dois fatores e senhas diferentes. Então, ou seja, essa é a questão. Então, ou seja, a senha, né, muitas vezes na senha ela é exigida para muitos portais, então você tem que ter uma senha, né, ou seja, para isso, mais autenticação de dois fatores.
1: Tem mais. Ricardinho tá com a gente, né, Adalberto?
2: Isso, ele mandou o seguinte: afinal de contas, onde que você aprende a proteger, afinal de contas, o celular, Gilberto? Antivírus, tem que fazer uma faxina de quanto em quanto tempo?
3: Essas são coisas importantes, ou seja, você fazer uma faxina, como eu falei, dos aplicativos, permissões dos ambientes, né, que você tem, atualização dos aplicativos e sistemas operacionais, mas acho que e ter um antivírus também, mas acho que a parte mais importante para a gente ter uma melhor segurança, nada é 100% seguro, mas uma melhor segurança, é o nosso comportamento, não que clicar em links que eu não conheço, não abrir e-mails de pessoas que eu não conheço, não executar aplicativos que vieram fora das lojas oficiais, ou de aplicativos que vieram anexos a e-mail, por exemplo. Isso é mais importante até, né, do que essa situação de você ter essa faxina digital, né?
1: Uhum. Bom, Ricardinho, você pode aprender toda quarta e sexta aqui com o Gilberto Sodré, né, Adalberto?
2: Exatamente, já fica a dica aí.
1: Fica a dica. Gilberto, olha, tá, não para de chegar perguntas, a gente vai fazer a Vanessa. Isso. As próximas a gente deixa para sexta-feira. A Vanessa está aqui pedindo para você explicar o que afinal são aplicativos em segundo plano.
3: Ah, sim. O aplicativo em primeiro plano é aquele aplicativo que está mostrando para você na tela. Está mostrando o seu mapa, o seu e-mail, né? Os aplicativos em segundo plano, eles também estão sendo executados, né? Então estão consumindo memória, consumindo processador, bateria, mas eles não estão exatamente aparecendo. Vou dar um exemplo aqui. Imagina que você está vendo lá um e-mail, né? Respondendo um e-mail, ou lendo um e-mail, e aparece lá uma notificação de que chegou uma mensagem do WhatsApp. Né? O WhatsApp, ele estava sendo executado também, ele recebeu essa mensagem, né? Só que não estava na tela, mostrando para você, e aí, quando chegou essa mensagem do WhatsApp, apareceu notificação para você, que tinha uma mensagem nova do WhatsApp, ou seja, o WhatsApp estava em execução, ele só não estava sendo mostrado na tela naquele momento.
1: Perfeito. O Weber estava com a mesma pergunta da Maria, né, sobre que tipo de antivírus você recomenda. O Pedro Polese está dizendo que ele apagou os lembretes dele no celular. Tem como recuperar?
3: Lembretes, a parte de notificação, tem como mexer na configuração, né, para reativar as notificações daquele aplicativo. Provavelmente deve ser a agenda que ele está comentando.
1: Ou aí. Aquele Color Note, né, também pode ser aquele de...
3: Assim, se for notas, né, tipo o Evernote ou o Notion, por exemplo, aí se ele apagou, pode ser que tenha um backup na nuvem, mas eu acho mais difícil, porque quando apaga localmente, apaga na nuvem também. Então aí é mais difícil de recuperar.
1: Perfeito. Eu falei que era o último, mas acabei fazendo mais uma. Tem mais aí, Adalberto?
2: Tem mais uma dúvida também. Chegou uma dúvida aqui para o Gilberto, do Edson. Ele tá o seguinte: bom dia, como limpar um aplicativo que está fixado ali no celular, Gilberto?
3: Então, tem aplicativos, né, que... Como é que é o nome do nosso ouvinte? Desculpa.
1: É o Edson.
2: Edson,
3: muito bem. Bom, Edson, alguns aplicativos você até pode remover e desinstalar do smartphone. Alguns aplicativos ele já vem de fábrica instalado e a gente não tem como, pelo menos de forma fácil e simples, né, remover esses aplicativos. Então são aplicativos que já vêm nativos, né, no celular, né, e aí você não tem como apagar nesse caso. Então, infelizmente, alguns aplicativos a gente vai ter que conviver com isso. O que você pode fazer para ele não consumir recursos do aparelho é você entrar na parte de configuração de aplicativos e desativar o aplicativo. Então ele vai estar instalado dentro do celular, vai ocupando espaço de memória, mas ele não está em execução. Então ele vai estar consumindo nem bateria, nem processador.
1: Perfeito. Vamos ajudar a Maria aqui. Ela está pedindo para Adalberto digitar o nome do antivírus para ela. É o Capper Sky. E o outro, o Gilberto, qual foi que você recomendou?
3: Bit Defender.
1: Adalberto vai mandar para você, pra Maria. Gilberto, querido, obrigada mais uma vez, hein? Ah, não, peraí, hoje é quarta-feira. Não
2: pode ir embora, Patrícia, sem nos alertar daquele golpe da quarta-feira.
1: Exatamente, o golpe tá aí.
4: O golpe tá aí.
1: Qual é o golpe de hoje, Gilberto?
3: Estamos próximos do Dia das Crianças, né?
1: Isso.
3: E uma pesquisa agora, né, recente, né, na verdade, falou que os golpes relativos a fraudes usando, né, a parte de compras online de brinquedos estão maiores do que no Natal em relação a isso, né? O estudo revelou que, embora o período natalino tenha registrado 30% mais compras legítimas, né, de brinquedos, o Dia das Crianças concentrou 26% a mais de tentativas de fraude. Então é bastante coisa, a gente tem que tomar cuidado. Muitas pessoas recorrem à internet para comprar o presente da criança, né, nessa situação. Inclusive, a pesquisa revelou que o prejuízo financeiro que os golpistas tentaram aplicar também foi muito maior agora em outubro. O valor total de transações fraudulentas bloqueadas foi de 97% superior ao do ano passado. Então, ou seja, veja que os golpistas sempre se aproveitam daquela tema do momento, né, para poder aplicar ou tentar aplicar seus golpes. Então, cuidado quem está recorrendo à internet. Eu sei que a internet é uma facilidade grande, preços muito bons em relação a isso, mas a gente tem que tomar cuidado aonde e como a gente compra esses presentes na internet.
1: Perfeito, então. Gilberto, obrigada mais uma vez e sexta-feira a gente se fala de novo.
3: Obrigado, Patrícia. Obrigado aos ouvintes pelas muitas participações. Vamos cuidar da nossa cyber higiene e sexta-feira estamos de volta com mais tecnologia.
1: É isso aí, até lá. Gente, 11:12, intervalo rápido, já a gente volta.
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1: Muito bem, agora 11h14, Adalberto Cordeiro, não estamos sós.
2: Não estamos sós, Patrícia, estamos com a nossa galera lá do YouTube, tá, gente? Eu voltei pro estúdio, deixa eu explicar, porque a gente tava com a transmissão de uma sabatina, né?
1: Isso.
2: Com o candidato aí, Marcos Duval, à reeleição do Senado, então eu estava aqui no auditório da Rede Gazeta, mas já estou de volta aqui ao estúdio da nossa rádio CBN Vitória e quero convidar vocês ouvintes para participarem com a gente lá no YouTube. Nosso YouTube, gente, é a AGZTS, transmissão em tempo real do nosso programa, então para quem quiser participar com a gente, estamos por lá. Quem tá lá, por exemplo, Patrícia, é o nosso ouvinte Jeter Lima, tá lá participando com a gente. Tem o Diego Pitol. Diego Pitol, bom dia, pessoal. Estamos juntos, Patrícia.
1: Legal.
2: E o Diego, Patrícia, ele tá animado, sabe por quê? Ele tá lembrando do Vital.
1: Mas já...
2: É o Vital que acontece em outubro, né? Porque o caso outubro que começa amanhã, Diego Pitol já tá no clima da animação.
1: Quais são os dias do Vital em outubro?
2: Patrícia, vou confirmar, mas salvo engano são nos dias 10 e 11 de outubro.
1: Entre turnos das eleições.
2: Exatamente, entendi. Patrícia. E o Diego já tá nesse clima aí, Patrícia. Então, quero convidar para os nossos ouvintes participarem com a gente. E agora, Patrícia, o nosso CBN Vitória, a gente vai trazer, gente, um alerta super importante. Hoje mais cedo, Patrícia, a Federação do Comércio aqui do Espírito Santo, eles divulgaram um levantamento que aponta o perfil dos apostadores aqui no estado. Isso. A gente tem acompanhado, né, Patrícia, essa discussão que envolve a proibição das bets, por exemplo, né, por meio de um decreto aí presidencial. E a gente vai entender agora um pouquinho quem são esses perfis desses apostadores aqui no estado.
1: Exatamente. Para conversar com a gente, o coordenador da Connect Fê Comércio, responsável, inclusive, por essa pesquisa, o André Spalenza, vai falar sobre o assunto e explicar um pouco desses números. André, bom dia para você.
14: Bom dia, obrigado pelo convite da gente falar sobre um assunto, né, tão importante, né?
1: Vou começar te perguntando por que traçar um perfil do apostador aqui no Espírito Santo. A preocupação inicial foi com o quê?
14: Tá. Então, quando a gente fala de apostas, de bets, né, a gente parte aqui de um ponto inicial seguinte, o tamanho do fenômeno.
1: Uhum.
14: Então, pensando em apostas, em jogos, isso sempre existiu, então a gente sempre teve, porém, hoje a gente tem um fenômeno que tem uma expressão muito maior, muito devido à facilidade, né, ao celular, ao online. Então a gente tem um número, por exemplo, só para trazer para o nosso ouvinte, em junho de 26, que é o último dado disponível, a gente viu quase 400 milhões de reais de valores apostados.
1: Uau!
14: Então eu tô falando aí de orçamento de cidades, por exemplo, como Nova Venécia.
1: Em um mês, quase 400 milhões de reais aqui no Espírito Santo.
14: Exatamente. Estou falando de um orçamento de um ano de uma cidade. Então, são valores expressivos. Então, quando a gente vê um fenômeno desse porte, né, aqui no nosso estado, no Brasil, e aí a gente traz luz ao Espírito Santo, a gente precisa entender o que está por trás disso.
1: Uhum.
14: E aí a gente entra o perfil que eu comentei com você, né, que a gente está conversando aqui, e a gente busca entender também como isso afeta a saúde mental. Então a gente tem aí nuances de um evento, né, que vira um fenômeno de crescimento, né?
1: Uhum.
14: Assim, só uma outra informação para você ter ideia. Em 2025, a gente começa a analisar a série histórica em janeiro de 2025, tá?
1: Uhum.
14: O valor de apostas. Esse número agora para junho de 26, em 18 meses, ele quase dobrou. Então você tem quase o dobro do número de apostas e quase o dobro do valor. A gente teve aqui em junho de 26, no último dado, 7,34 milhões de apostas, gerando esse quase 400 milhões de reais, né?
1: Vocês conseguiram definir quais cidades são, digamos, né, concentram a maior quantidade de apostadores? Grande Vitória, interior?
14: Sim, a Grande Vitória, ela se destaca, então a gente tem uma concentração na Grande Vitória. A Serra, de forma específica, é o município que contou com maior número, né? Mas aí você tem ali Vila Velha, Vitória, Cariacica, trazendo números, né? 17% das apostas, elas estão na Serra, 15% em Vila Velha, 13% em Vitória, 9% em Cariacica. E aí, quando a gente vai para o interior, a gente vê alguns destaques, por exemplo, como Linhares, Cachoeiro de Itapemirim e Guarapari.
1: Olha.
14: São as cidades do interior que se destacaram, né?
1: Pelo número de apostadores.
14: Os dados, quando a gente pensa em cidades, né? O que eles mostram? Eles mostram que o quê? Que a gente tem uma expansão ali heterogênea, né? Se a gente for pensar, a gente tem crescimento na maior parte dos municípios, né? Mas com algumas diferenças ali entre as regiões. Então, por isso que é importante, quando a gente considerar aí conjuntamente o quê? O crescimento, o volume e o gasto aí, né? Por exemplo, per capita do
1: que a gente tá vendo.
14: Exatamente.
1: Idade, André. Vocês conseguiram perfil por idade?
14: Conseguimos. O que acontece? A 38% aqui do atendimento, né? Pensando em saúde, tá ali entre os 25 e 34 anos das pessoas, homens, a maior parte, entre 25 e 34 anos, pensando em pessoas que procuram ajuda. E pessoas que apostam, também a maior parte, ela se encontra ali entre os 25 e 34 anos. Que é justamente a massa, quem está no mercado de trabalho. Então você tem essa característica de pessoas que estão ocupadas em idade de trabalhar, né? De idade de trabalho, e que estão consumindo, né? Os jogos. Então esse é um dado. É importante pra gente, né?
1: E, quer dizer, na idade produtiva, né? Parte do que se ganha está sendo gasto com aposta. E os menores de idade? Entraram também na pesquisa?
14: Tá, então, como a gente... Isso aqui a gente está contando o formal, tá? Que estava legalizado, né? Agora a gente está aguardando como é que vai ser o desfecho, né? Mas essa pesquisa, ela foi feita com base no que estava legalizado. Então são 16 anos ou mais, né?
1: Sim.
14: Então, e aí, olha que interessante, a gente veio, a gente tem aqui uma faixa que 12% dos capixabas, contando como um todo de 16 anos ou mais, eles haviam apostado nos últimos 30 dias anteriores à pesquisa. E aí, 33% ali, valor entre 100 e 500 reais. E a maior faixa de salário aqui das famílias, né? Eram famílias com renda de até 2 salários mínimos. Então, se você pensar nessa quantidade de pessoas apostando entre 100 e 500 reais numa renda familiar de 2 salários mínimos, a gente consegue por aí ter ideia do impacto.
1: Com certeza. Então, 33% dos apostadores tinham entre 100 e, vamos arredondar, 500, R$ 499,99, R$ 500, apostaram nesse valor. É um valor considerável. Vocês conseguiram também definir quem apostou mais de 500? De 500 para cima?
14: Sim, a gente tem... aqui, né, é uma faixa, a faixa de 500 para cima, ela é um pouco menor, né? Só que se você for pensar no perfil de pessoas que apostaram mais, né? Aqui é um dado que chama atenção. Por quê? A gente tem uma quantidade maior de mulheres, por exemplo. Na faixa dos 500, 75,9% dos apostadores que apostaram nessa faixa, eles são mulheres.
1: Gente, as mulheres apostam valores mais altos, então?
14: Pois é, aí a gente tem... São dois pontos interessantes que a gente tem aqui. Pensando num todo, a maior parte das apostas são feitas, ali está um pouco equilibrado entre homens e mulheres aqui no estado, mas as mulheres, elas estão nas faixas mais baixas e com expressão grande se a gente pensar nas faixas mais altas de 500. Porém, as faixas que têm maior representatividade ali, entre 100 e 500, são homens. Então, as mulheres, elas entram em sua maioria na faixa de menor, até R$50, e comparando o gênero masculino e feminino, elas se destacam ali na faixa de 500 ou mais.
1: Então, quer dizer, elas entram com valores até R$50, mulheres, a maioria é mulher, aí de 100 a R$500 entra o homem, e depois do outro lado, acima de 500, as mulheres voltam a ter o maior gasto.
14: Isso, exatamente.
1: Gente, engraçado, né? Porque às vezes a gente tem a sensação de que a mulher, ela tende a ser um pouco mais comedida com algumas, por mais que o pessoal brinque com aquela coisa do estereótipo da mulher que gosta de ir a shopping, fazer compras, né, gastar dinheiro e tal, mas a gente muitas vezes tem a sensação que elas são arrimo de família e que elas têm essa noção do que é o dinheiro e de economia, né? Mas desse jeito, não sei se vocês pesquisaram a intenção, a ideia é trabalhar a Bet como investimento. Eles pensam isso ainda ou eles sabem que eles estão apostando que eles vão perder? Vocês conseguiram entrar no meandro desse?
14: Tá. Não, a gente não consegue entrar nesse âmbito, né, de fazer essa relação da intenção. Então, a ideia aqui é a gente discutir, né, sobre três pontos, né, valores movimentados, os valores das apostas, quanto que isso tá, a gente está falando disso para a economia capixaba, né? Então, a gente chega aí a R$400 milhões em um mês, com crescimento aí de 50%, perfil, quem são essas pessoas e impacto disso na saúde pública. Então, a gente fica nesses três pontos, né? E aí, quando a gente trata esse tema, por exemplo, no impacto na saúde pública, a gente vê que existe uma questão do vício, né? E aí, quando a gente fala de vício, o que é o vício? É a perda da escolha, né? Então, a gente tava até... Teve um exemplo legal, pensando... Quantas vezes você já pegou o seu celular sem pensar em pegar? Você simplesmente pegou. Por quê? Né? É aquela coisa do hábito. Então, pensando nessa questão, quando isso extrapola para a saúde, né? No, seria mais ou menos essa mesma lógica.
1: Entendi. Quantas do universo que vocês pegaram os números, vocês têm um número de atendimentos por ludopatia na saúde? Na saúde pública ou privada, vocês têm esses números?
14: Temos, a gente tem do DataSUS. Então, o que a gente encontra? Foram 564 atendimentos aqui de janeiro a julho de 26. Desses 564, 247 cidadãos, né? Aqui, maior parte, quase 73% homens, entre idade de 25 e 34 anos, né? Aquelas pessoas que estão ali na força de trabalho. Tanto que 97% não estavam em situação de rua. Então, são pessoas inseridas em contextos domiciliários. Então, são pessoas inseridas aí na situação de trabalho. E aí, foram 247 pessoas atendidas em 564 atendimentos, né? Quando é recorrente.
1: Você fala 564 atendimentos relacionados às BETs. Essas 47, elas foram reincidentes, digamos assim? Elas procuraram mais de uma vez, é isso? Explica melhor esses números. É isso, né?
14: Seria isso, exatamente isso.
1: Entendo. A gente também tem a participação dos nossos ouvintes aqui nessa manhã. Adalberto Cordeiro ajuda a gente com isso, não é, Adalberto?
2: Exatamente, Patrícia. Bom dia, André. A pergunta do nosso ouvinte, Marco, na verdade é um comentário. Com essa proibição das apostas aí por parte do governo federal, André, e os jogadores migrando para plataformas, por exemplo, clandestinas, isso não pode dificultar, por exemplo, o levantamento com relação a esse tipo de dados aí para o futuro?
14: Sim, ó, isso aqui que a gente faz são dados de plataformas oficiais, né? Uhum. Então, para você ter ideia, então o fenômeno ele é maior ainda do que o que a gente está estimando, né? Porque a gente só consegue alcançar o que é legal. Oficial.
1: É, né? Porque já existem plataformas ilegais, né?
14: Já existem. E aí um outro ponto, por isso que é importante quando a gente pensa em pesquisa, trazer, né? E pensando na minha função aqui enquanto observatório, levar informação qualificada. Então, eu não estou aqui para dizer proíbe, legaliza, entende? Uhum. Então, é um debate que tem que ser fomentado. Tem que ser fomentado com informação qualificada. Então, existe esse debate, né? Uhum. De que você proibindo, você de certa forma pode dificultar o caminho, mas você não vai evitar o caminho, né? Então, qual seria a melhor alternativa? A resolução não é tão simples. É proibir? É legalizar? É fiscalizar? É restringir por CPF? Você tem inúmeras situações que podem ser feitas. Então, a ideia é informação, né, pensando enquanto observatório, informação qualificada para fomentar o debate, e por isso é tão importante a gente estar fazendo igual a gente está conversando agora, porque leva o debate.
1: André,
14: e aí isso deve ser discutido.
1: André, fica comigo só um pouquinho, a gente vai para a repórter CBN, na volta a gente conclui o seu raciocínio, e aí você me diz também onde a gente encontra essa pesquisa. Só um minutinho.
14: Tá.
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15: Quarta-feira, 30 de setembro de 2026. As estatais federais acumulam déficit de 6,5 bilhões de reais no ano até agosto. É o maior rombo para o período desde 2002. Segundo o Banco Central, no mesmo intervalo do ano passado, o déficit havia ficado pouco acima de 5,5 bilhões de reais. Só em agosto, porém, as empresas públicas federais registraram superávit de 1,759 bilhões de reais. O cálculo considera estatais não financeiras, independentes do Tesouro e exclui a Petrobras. O Ministério da Gestão afirma que o déficit isoladamente não é a melhor medida da saúde financeira dessas empresas, porque também pode refletir investimentos. O Flamengo pediu ingresso em uma ação no Supremo Tribunal Federal para participar do debate contra a medida provisória que proíbe as bets no país. O clube quer apresentar ao STF argumentos sobre os impactos da decisão no financiamento do esporte, nos contratos de patrocínio e na manutenção de modalidades olímpicas e de formação. O Flamengo afirma que a iniciativa não busca defender apenas interesses próprios. Passageiros afirmaram que o copiloto do voo da Fly Dubai, desviado de Israel para a Arábia Saudita, queria derrubar o avião depois de tentar matar o comandante. A aeronave levava 180 pessoas e pousou em segurança. Agora, Tel Aviv investiga o caso como possível ato terrorista. Segundo o primeiro-ministro Benjamin Netanyahu, o copiloto teria esfaqueado o piloto e tentado assumir o controle da aeronave quando foi neutralizado por passageiros. Outro membro da tripulação estabilizou o avião. O suposto agressor está sob custódia das autoridades sauditas. No horário de Brasília, 11 horas e 33 minutos.
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1: Muito bem, de volta com o nosso CBN Vitória. Nos últimos dias a gente vem acompanhando bem de perto aí as discussões a respeito das apostas, dos sites de aposta, principalmente depois do presidente Lula ter assinado na última semana, no dia 25, né, uma medida provisória proibindo as bets no Brasil. A gente está conversando com o André Spalenza, perdão, ele que é o coordenador do Connect Fê Comércio, responsável por uma pesquisa que traz o perfil do apostador capixaba. E a gente então está trazendo esses números e o debate aqui, e principalmente o alerta para você, ouvinte, que gosta de fazer uma aposta, ou gostava, né, porque agora vai sair do ar, mas ou que conhece alguém que faz apostas, ou pior, conhece alguém que já está na ludopatia, né, que é o vício para esse, por esses sites de aposta. André, obrigado por aguardar conosco a Rede CBN.
2: Eu que agradeço.
1: A gente falava, você alertava, né, sobre a importância de se debater, de se conversar e de se conhecer esses números, né?
2: Sim, exatamente. É importante a gente dar luz a esse assunto. Por quê? Porque a solução, digamos assim, não é tão simples. Não é proibir, não proibir. Quem é o viciado? É algo que não se deve jogar, entende? Uhum. O vício, o jogo, ele pode ser recreativo, entende? Então, por isso é tão importante a gente entender esse assunto à luz da informação qualificada, né? Então, por isso que quando a gente faz essa pesquisa, quando a gente divulga, o intuito é o quê? Fomentar o debate público, né? Então, para que se entenda melhores caminhos. Perfeito. Muito mais do que se dizer sim, vamos proibir, vamos liberar, entende? Uhum. Então a ideia é que traz, né? E como a gente vinha falando no bloco anterior, quando a gente discute isso, igual a gente está fazendo aqui agora, a gente consegue ver outros caminhos, a gente consegue pensar de outra forma, né? E dar luz a um assunto que tem afetado tanto. E aí o número tá aí, não mente, né? Em um mês a gente falou de um número de apostas maior do que orçamento.

0: situações, né, do cotidiano, e aí pensando em termos de economia, né, sociedade.
1: Perfeito. Gente, fecomércio-es.com.br, já na aba superior, você encontra ali a opção Connect, e aí abrem, né, todas
0: Isso.
1: as abas que você pode encontrar essa pesquisa e mergulhar um pouco mais nesses números que estão cada vez mais preocupantes, né, André? Obrigada, viu, por
0: Exatamente.
1: estar conosco, trazendo esses números da Fecomércio para o Capixaba pela CBN Vitória.
0: Obrigado, eu que agradeço.
1: Até uma próxima.
0: Até.
1: Gente, 11h37 na Rádio Que Toca Notícia. Quarta-feira é dia de CBN Meio Ambiente e Sustentabilidade. É, se você perdeu, já vai estar lá no nosso site. É dia de Gilberto Sodré, que conversou com a gente agora há pouco, e é dia também de Justiça, Segurança e Cidadania com Vilmara Fernandes.
2: Justiça, segurança e cidadania.
1: Vilmara Fernandes, bom dia.
3: Bom dia, Patrícia. Bom dia, os ouvintes.
1: Vilmara, um caso que é
3: Inusitado.
1: diferente, inusitado, traz aqui à tona algumas informações para a gente. Você acompanhou de perto, né? Essa acusada de matar o marido para receber a pensão dele. Foram 7 adiamentos do júri nesse caso, Vilmara. É realmente inusitado, vamos
3: É,
1: dizer assim.
3: só fazendo assim, são 7 pedidos que ela fez, nem todos foram concedidos,
1: Ah,
3: né?
1: ok.
3: Mas, de qualquer forma, o que que acontece? Esse é um caso antigo, Patrícia, porque ele aconteceu há 14 anos, né? E o que que está acontecendo agora é que nós temos um júri marcado para amanhã, dia 1º,
1: Dia 1º
3: né?
1: de outubro.
3: É a data do júri, há 14 anos após ela sendo levada. E agora a gente está vendo nas movimentações aí do processo uma, entre aspas, batalha sendo travada para tentar adiar essa data. Não é a primeira vez que isso acontece, né? Como eu relatei ali, isso vem ocorrendo desde 2024, mais precisamente. Vale destacar o que que aconteceu nesse crime e o que que está acontecendo agora. Essa pessoa chamada Cláudia Nunes do Nascimento, ela foi acusada de matar o companheiro dela, né, que era a vítima, se chamava Leonardo Ribeiro dos Santos, e a denúncia aponta que ela tinha o objetivo de matar o companheiro para ter acesso ao seguro de vida e também receber
1: A
3: a
1: pensão.
3: pensão, né, que é o benefício aí por morte por parte dele. E aí o que que aconteceu? Como é que foi esse crime? Esse crime aconteceu lá em 2012. E a vítima, Leonardo, ela, a Cláudia, pediu ajuda a uma outra pessoa para cometer o crime. A vítima foi surpreendida, né? Foi pega de surpresa e ela foi assassinada com tiros, né? Facadas e pauladas pelas costas, né?
1: Nossa.
3: Foi pega de surpresa. Além disso, essa vítima teve os pés amarrados e o corpo foi jogado na Baía de Vitória. Segundo o descrito na denúncia, o objetivo era tentar impedir, né, a investigação, que se descobrisse, se chegasse aí a desvendar quem era o responsável. Quando chegou aí em 2024, já houve aí umas tentativas, né? Nesse período aí foi agendada, o processo caminhou, foi agendado aí uma data para o júri, né? Mas a sessão assim acabou no ocorrendo ali no, naquele dia que estava previsto, né?
1: Sim.
3: E aí, no dia seguinte, a sessão estava marcada para o dia 12 de março, lá em 2024. É, foi pedido o adiamento, foi negado, mas a sessão acabou não ocorrendo no mesmo ato. O processo acabou sendo suspenso. Por quê? Porque isso em 2024, porque a defesa foi lá e pediu que o chamado incidente de insanidade mental. Ou seja, que avaliasse se a réu, né, a ré, que era a Cláudia, estava consciente na hora do ato, se foi algum problema mental e tal, um transtorno. O processo acabou sendo suspenso e aí foi feito o laudo, né, a perícia, e a perícia constatou que no momento dos fatos ela estava plenamente
1: Sim.
3: consciente, então não tinha, ela respondia, né, por seus atos e pelos crimes. Aí quando chegou esse ano, foi agendada um júri. E aí foi novamente entrou-se com um pedido de adiamento do
1: Adiamento.
3: júri, e aí o advogado argumentou que tinha um júri em outro local, voltou a

0: a falar sobre, com os argumentos da saúde mental dela novamente, só que isso já tinha sido decidido, inclusive, num recurso feito ao TJ, que confirmou, né, que o laudo, a perícia de que ela tinha condições de ser julgada, porque ela tinha consciência, né? Ela não foi considerada incapaz, né? Então, ela poderia ser. E aí, a data do primeiro, neste ano, foi marcada para o dia 23 de julho. Aí, nesse intervalo, começaram os pedidos. A sessão acabou não ocorrendo no dia 23 de julho, a pedido do Ministério Público. E aí foi agendado agora para o dia 1º. E desde o dia 23 de julho veio uma sucessão de pedidos. E aí o pedido principal agora, o argumento principal, é de que ela fez uma cirurgia e ela tinha conseguido um atestado de 40 dias que ela não podia trabalhar. Então ela também não poderia participar do júri. O Ministério Público não aceitou, se manifestou contrário ao pedido dela de adiar novamente o júri, argumentando que o atestado era só para atividades laborais. E que no caso do júri, ela não só poderia participar, como ela poderia participar dentro da casa dela, né? Porque ela pode ser feita por videoconferência. Então, ela teria tranquilidade para participar disso, e em função disso, ele não concordava com o adiamento. E aí foram sucessivos os pedidos de reconsideração. Mesmo que o magistrado tenha negado, houve um novo pedido. Aí foi negado e aí foi feito pedido de reconsideração, que está totalizando aí esse total de pedidos. Mas foi tudo negado e o processo, a data foi mantida, né, para o júri amanhã. E mesmo com esse laudo, oferecendo aí a possibilidade dela participar do júri por videoconferência, semelhante a outros casos que a gente já noticiou aqui. Vale lembrar um caso recente, aquele do que a vítima foi a modelo Luísa Lopes, lembra? Ciclista Luísa Lopes, a acusada pelo crime,
1: a corretora
0: Adriana, ela também não estava bem, a pedido da defesa dela, ela acompanhou o júri por videoconferência e foi de casa, né? E aí é um O que acontece é que a pessoa faz o jurado ver o réu, presta o depoimento dele, né? Tudo por um telão que aparece lá no plenário. Então, agora a gente está aguardando se realmente vai acontecer isso agora, né? No amanhã, se vai ter esse júri ou não, né? Diante de todas as negativas que ocorreram até o momento para o adiamento, né? Não foi autorizado isso. E vale destacar aqui que a gente tentou contato aí com o advogado da Cláudia e ele não retornou, né, as nossas manifestações, mas na decisão é citado que interrogatório ela negou o assassinato e que ela alegou esquecimento de detalhes, né, do crime em razão do uso de medicamentos, né? Então essa foi a informação que ela prestou à justiça no momento em que ela foi interrogada. Outra coisa importante destacar aí que ela é acusada de assassinato praticado por motivo torpe, com recurso que impossibilitou a defesa aí da vítima, né? E também vai responder pelo crime aí de ocultação de cadáver. E um ponto importante que tem ocorrido já há algum tempo em todos os júris, ela respondeu esse processo o tempo todo em liberdade. Mas, no caso de uma eventual condenação, como ocorreu no caso da Adriana, por exemplo, que também respondeu o processo em liberdade, ela pode ser presa imediatamente após a sentença de condenação. E aí vem aquela pergunta por causa do período eleitoral, né? Que já tem desde terça-feira as pessoas não podem ser presas, exceto quando ocorre mediante uma sentença condenatória ou em flagrante. Então, se houver uma sentença condenatória, mesmo estando no período eleitoral, a pessoa pode ser presa, sim.
1: Ela teve ajuda de uma pessoa?
0: Essa pessoa morreu.
1: Ah,
0: logo depois do crime ela morreu, por isso que é só ela que está sendo julgada. A informação na sentença de pronúncia é de que ela teria organizado, preparado todo
1: o crime. Foi a mentora intelectual,
0: financeira, ela que coordenou e preparou tudo e essa pessoa fez a execução. No processo também, porque nós estamos falando aqui de um caso de tribunal do júri, ao longo da investigação também ela tentou imputar o crime para a ex-mulher da vítima.
1: Culpa pra cima da ex.
0: Exatamente. Foram uma longa investigação dela fazendo várias acusações. Hoje houve investigação, inclusive incêndios, né, na casa dela, inclusive. E aí o que acontece? A polícia achou um bilhete, e aí nesse bilhete eu vou fazer a análise, né, da grafia. Comprovou que a letra era da ré, que é a Cláudia. Né? Então, mas isso não é uma coisa que vai ser alvo aqui do julgamento. Aqui no tribunal do júri que considera o crime e o assassinato. Entendo. É o homicídio.
1: Amanhã que horas? De manhã? De
0: 9 horas.
1: 9 horas da manhã.
0: Que é quando começa o júri. Agora, é uma incógnita aí diante de todo esse cenário, mas a gente avalia que talvez, né, o advogado compareça junto, né, ou ela vá pessoalmente, ou pode ser feito por sua casa. Aí vai ficar a critério deles.
1: Perfeito. A gente continua acompanhando com a sua ajuda. Obrigada, viu, Vilmara?
0: Até a próxima quarta.
1: Até a próxima quarta. Gente, 11 horas 47 minutos, já quase no finalzinho, faltando 10 minutinhos para acabar o programa, gente. Vamos saber dos números do mercado financeiro nessa manhã de quarta-feira, último dia do mês de setembro, com Marlo Barcelos.
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1: Bom dia, Marlo.
3: Bom dia. Quarta-feira, dia 30 de setembro. Índice Bovespa operando em alta de 1,13% a 185.823 pontos. Mercado americano, o índice Dow Jones avança 0,18%. A Nasdaq negocia em alta de 0,94% e o índice SP500 subindo 0,5%. Na Europa, em Londres, bolsa com leve alta de 0,1%. Bolsa da França, queda de 0,61%, e na Alemanha, bolsa recuando 0,32%. Já no mercado de moedas, o euro a R$ 5,89, baixa de 0,2%. Dólar comercial negocia em queda de 0,5% a R$ 5,17. O petróleo Brent avança 2,3%. A US$ 98,40 o barril. Bitcoin a US$ 84.353, alta de 0,7%. A poupança com o aniversário hoje, rendimento de 0,6%. Bom dia a todos os ouvintes. Marlo Barcelos para a CBN.
1: Obrigada, Marlo. Agora, 11 horas 49 minutos. Júlia Caminha está conosco nessa manhã, né, Júlia? Bom dia para você.
4: Bom dia, Patrícia. Bom dia para todos os nossos ouvintes. Isso mesmo, para falar de eleições 2026. Nesta terça-feira, ontem, foi realizado o último debate aqui pela TV Gazeta. E nesse último debate, antes do primeiro turno, os candidatos ao governo do estado subiram o tom das críticas. A participação de Alder Salomão, do PT, Lorenzo Pasolini, do Republicanos, e de Ricardo Ferraço, do MDB, em busca do voto dos capixabas, foi mais de acusações do que de propostas. No primeiro bloco, eu vou fazer um resumo desse primeiro bloco, que foi ali um bem intenso. O embate começou com o Helder Salomão, perguntando a Ricardo sobre a relação do MDBista com o presidente Lula e o que ele teria a dizer aos eleitores do petista. Nessa abordagem, ele citou um manifesto que o atual governador assinou contra uma aliança do MDB com Lula. Ricardo argumentou que a preocupação de um gestor não deve ser com diferenças ideológicas, mas com o interesse da população. Em seguida, foi a vez de Pasolini fazer uma pergunta e se dirigiu a Helder, fazendo menção à superlotação do sistema penitenciário aqui do estado e questionando o deputado federal sobre os planos para os presídios capixabas. O candidato do PT, então, disse que tratar de segurança pública não se limita à construção de presídios, mas que é necessário investimento em educação, cultura, lazer e outras políticas públicas. No fim desse bloco, Ricardo, então, questionou Pasolini sobre o fato de não ter construído nenhuma unidade de pronto atendimento durante a sua gestão na prefeitura da capital, embora seja uma cidade com bastante recursos. O Pasolini, ex-prefeito de Vitória, disse que a saúde na capital é uma referência em qualidade e que a obra referida pelo concorrente está sim em andamento. O ex-prefeito também citou outras medidas adotadas, como zerar a fila de especialidades no município, e criticou o governador Ricardo Ferraço pelo fato de ainda haver fila de espera na rede estadual. Então, com esse primeiro bloco, a gente consegue ver o tom do debate realizado ontem pela TV Gazeta. Quem quiser saber mais, ver todo o resumo desse debate, tem no site de A Gazeta, na nossa página de eleições 2026. E claro, dá para assistir de novo, né, Patrícia?
1: Com certeza, gente. Pode acessar que vocês vão acompanhar. Se perdeu, vai estar na íntegra lá para você acessar e assistir esse debate. Agora, 11 horas e 52 minutos na CBN, Adalberto Cordeiro, finalzinho do nosso programa.
5: E é isso aí, Patrícia. Eu vou trazer agora, gente, um destaque lá do município de Vila Velha, Patrícia.
1: Vamos lá.
5: Isso porque a Prefeitura da cidade, ela publicou no Diário Oficial do município de hoje, quarta-feira, dia 30, uma lista, gente, que conta com 2.526 condutores que foram autuados por infrações de trânsito. Segundo essa publicação, Patrícia, essa notificação se faz necessária, já que as tentativas de comunicar os motoristas por correspondência não foram concluídas. Os notificados, eles têm até 30 dias contados a partir de quarta-feira para apresentar então a defesa ou indicar quem estava dirigindo o veículo no momento da infração. E aí uma dúvida que muita gente se faz é como recorrer. Para apresentar a defesa, segundo a Prefeitura de Vila Velha, é necessário preencher e assinar o pedido e apresentar documentos com cópia da notificação, da CNH, do documento do veículo e dos documentos de identificação do proprietário e do condutor. Se não for o proprietário, a pessoa deverá apresentar uma procuração ou uma autorização. No caso de pessoa jurídica, é necessário entregar aí o contrato social da empresa. Caso o proprietário queira indicar uma outra pessoa como responsável pela infração, também deverá apresentar documentos do veículo e das CNHs do proprietário e do condutor então indicado, além de uma declaração com a identificação do motorista e a assinatura dos envolvidos. Essa documentação, gente, ela pode ser entregue diretamente à Prefeitura de Vila Velha, enviada pelos Correios com aviso de recebimento ou também apresentada pela internet. A entrega física, caso o ouvinte queira fazer, é na Avenida Santa Leopoldina, número 840, lá em Coqueiral de Itaparica. E o atendimento, gente, pode ser realizado pelo telefone 27-3149-7328. Patrícia, então fica a orientação para o nosso ouvinte.
1: Obrigada, Adalberto. Agora, 11 horas e 54 minutos. Você interage, participa com a gente. 992-994297 é o nosso telefone para as suas mensagens que chegam pelo nosso WhatsApp. Desde cedo a gente vem recebendo aqui a interação e a participação de vocês, ouvintes. A Marta aqui conosco, falando sobre o vício em apostas, né? Os jogadores precisam se conscientizar um pouco mais, né, a respeito disso. Salários menores poderiam, então, salários melhores, eles não precisariam, de repente, apostar em bets, né? Mas precisa a necessidade de conscientização a respeito. A Silvia conosco também, tem outros vícios que também vão muito da renda familiar, né? Além do alto índice de doenças, por exemplo, o câncer, né? Que vem do cigarro, as pessoas que fumam, que têm esse vício da nicotina. Então, muitos dos nossos ouvintes contribuindo conosco e também com informações de trânsito, gente. A gente está aí no horário do almoço, a tendência é de um trânsito mais tranquilo aqui na região da Grande Vitória. Mas eu tenho um desabafo aqui do Fernando falando que está passando ali pela Desembargador Santos Neves e que todo dia, em qualquer horário, ele pega lentidão. É assim mesmo, hoje está até um pouquinho melhor, viu, Fernando? Tem a falta de sincronia daqueles semáforos ali, acaba deixando o trânsito um pouco mais lento para o motorista no sentido Vitória. A gente tem uma retenção, então, que vai lá do McDonald's até o semáforo com a José Teixeira. E aí depois o trânsito melhora naquele quarteirão e para de novo na reta da Penha. E para quem está indo para a Praia do Canto, também tem um pouquinho de lentidão no semáforo em frente ao McDonald's, mas ali é mais por conta também do fluxo que já começa a aumentar nesse horário do almoço, principalmente ali, né, que é uma lanchonete, então o volume de veículos começa a aumentar um pouquinho mais nessa região. No mais, gente, trânsito fluindo bem nas principais ruas e avenidas aqui da Grande Vitória, as pontes também livres nessa manhã, sem nenhum tipo de interrupção, e o mesmo acontece na rodovia do contorno, BR-101, ali trecho de contorno, BR-101, com o trânsito fluindo bem. Aproveito e trago para vocês também, já que eu estou falando da BR-101, nessa quarta-feira, interdições e sistema de pare e siga em 5 pontos da BR-101. Começando lá no extremo norte, quilômetro 52, em Conceição da Barra, tem interdição total, com paradas de 15 minutos, obras na pista. Quilômetro 92, na altura de Jaguaribe, Jaguaré, também tem Parisiga, quilômetro 394, aí a gente já vai bem para o sul do Espírito Santo, lá em Rio Novo do Sul, e na sequência, quilômetro 900, quilômetro 440, em Mimoso do Sul, na sequência de Rio Novo do Sul, também com interdição quase na divisa ali para o estado do Rio de Janeiro. Agora, 11:57, a gente vai encerrando o programa, vem aí o horário eleitoral gratuito, lembrando que ele acaba amanhã, então hoje é o último dia para você acompanhar as propostas e os números de alguns candidatos, porque amanhã vai ser o último dia então do horário eleitoral. Agradeço a participação e interação de todos nesta quarta-feira, fiquem com Deus, uma boa tarde, até uma próxima oportunidade.
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0: quarta-feira, 30 de setembro de 2026. A confiança nas escolas caiu de 55% para 30% no Brasil entre 2021 e 2026. Hoje, apenas 3 em cada 10 pais irresponsáveis dizem confiar muito nas instituições de ensino, enquanto 55% afirmam confiar pouco. O levantamento do Instituto Futuro é Infância Saudável, em parceria com a Quest, também mostra que 73% dos brasileiros consideram as escolas pouco ou nada seguras para crianças e adolescentes. A pesquisa ouviu 2.202 brasileiros e tem margem de erro de 2 pontos percentuais. A Justiça determinou que a plataforma Discord reforce a proteção de crianças e adolescentes sob pena de multa diária de R$100 mil. A plataforma terá de impedir a recriação de grupos investigados por ameaças e violência contra menores, evitar o retorno de contas banidas e comunicar às autoridades casos de aliciamento, chantagem sexual e incentivo à automutilação ou ao suicídio. O Discord também terá de comprovar como verifica a idade dos usuários. No horário de Brasília, 11 horas e 59 minutos.
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1: E muito boa tarde, hoje é quarta-feira, 30 de setembro de 2026. Começando mais um CBN Brasil com Cássia Regina.
2: E com Carlos Alberto e com setembro que já está terminando.
1: Parou só 30 de setembro, lá se foi o mês 9 e estamos em pleno período eleitoral.
2: Isso.
1: Ontem tivemos os debates da Globo nas capitais estaduais, em todos os estados e no Distrito Federal. Vamos tratar disso aqui no CBN Brasil. As situações são bem diferentes, há estados em que a disputa é bastante acirrada e há estados em que há um franco favorito, como é o caso de São Paulo, por exemplo, em que nas pesquisas o governador Tarcísio de Freitas, candidato à reeleição, leva grande vantagem sobre o Fernando Haddad. Eles debateram ontem e nós vamos ter informações sobre esse debate aqui no CBN Brasil. Bom, e amanhã, quinta-feira, que é o último dia de propaganda eleitoral para o primeiro turno, tem o conhecido já o tradicional debate da Rede Globo. E é uma novidade importante divulgada hoje cedo em relação a isso. O Lula não vai, ou pelo menos até agora, essas questões são decididas e mudadas sempre de última hora, né, Cássia?
2: Uhum.
1: Mas a informação que temos até o momento é que o Lula não vai, certo?
2: É isso. Inclusive, ele marcou uma entrevista para um podcast no mesmo dia e no mesmo horário. Mas daqui a pouco a gente vai ter os detalhes dessa informação com a nossa reportagem.
1: Bom. Quem vai para o debate da Globo, já confirmado, Flávio Bolsonaro, o Cury e o
2: Romeu Zema.
1: O Romeu Zema e o Caiado.
2: Isso.
1: Do Caiado. Não vai o René Santos, né?
2: Não.
1: Exatamente. Bom, isso tudo a gente vai tratar melhor amanhã, mas o tema agora é claramente eleitoral. Como eu dizia, amanhã termina a propaganda eleitoral e sexta-feira é o dia de reflexão, sábado idem e domingo dia para votar. Bom, na eleição, no debate eleitoral, continua quente a questão religiosa, né? A questão religiosa que está sendo decidida hoje lá em Brasília. O Tribunal Superior Eleitoral, nesse momento, ele está julgando aquela questão das fake news a respeito como é que surgiu o caso? Para repetir, o pessoal está acompanhando. É o caso envolvendo Nossa Senhora Aparecida e o título de padroeiro do Brasil, que é fixado em lei. Correu aí uma fake news de que o Flávio Bolsonaro iria eliminar essa qualificação, né? Nossa Senhora do Brasil, Padroeira do Brasil, e de eliminar isso, é uma fake news, e aí foi sendo debatida, aí virou assunto religioso, acabou tomando o debate, foi parar no Supremo Tribunal Federal e agora está no Tribunal Superior Eleitoral. E já tem um voto, que é do ministro André Mendonça, que determina que os sites e nas redes sejam derrubados os posts que tratam desse assunto. Nós vamos então discutir isso aqui também e agora temos, bom, vamos começar então com as reportagens de Brasília, Cássia, com a Rani Veloso, que é o caso da decisão do Lula de não participar do debate da Globo. A ver, Rani Veloso.
3: Boa tarde, Sardenberg, a você, a Cássia e a todos que nos acompanham. Olha, o presidente Lula decidiu que não vai ao debate da TV Globo marcado para amanhã. De acordo com fontes da campanha de Lula à CBN, no horário do debate, o presidente deve conceder entrevista ao podcast Flow, que é um ambiente mais confortável e controlado para quem evita desgastes na reta final da campanha. A decisão já está tomada, a única chance de Lula mudar de ideia é o surgimento de algum fato novo. Ainda no fim de semana, o candidato do PL, Flávio Bolsonaro, confirmou presença no debate. Ele tinha desafiado Lula a comparecer para esfregar verdades na cara dele. Nesta quarta, Flávio passa o dia em Brasília, em agendas internas, gravações e já se preparando para o debate. A decisão de Lula também repercutiu entre os outros candidatos à presidência. Ronaldo Caiado, do PSD, também desafiou Lula a ir ao debate para discutir segurança pública e corrupção cara a cara, para que os brasileiros tirem suas próprias conclusões, escreveu Caiado. Já Romeu Zema, do Novo, que confirmou presença ontem após decisão do presidente do Tribunal Superior Eleitoral, Cássio Nunes Marques, obrigando a sigla a ter representação nos debates, aposta as últimas fichas neste último encontro com os outros presidenciáveis. Segundo interlocutores de Zema, com quem eu conversei, ele vai explorar os escândalos envolvendo o caso Master e o envolvimento de ministros do Supremo Tribunal Federal. A campanha negou a possibilidade de fazer dobradinha com Flávio Bolsonaro. Nas redes sociais, nesta quarta, Zema disse que permanece firme até o fim em busca do que muitos dizem ser impossível. Augusto Cury, do Avante, vai se manifestar mais tarde sobre o tema em entrevista coletiva. O candidato tem figurado em terceiro lugar nas pesquisas. Sardenberg.
1: O Rani, o Lula não aparecendo, a Rede Globo vai deixar a cadeira vazia, né?
3: Exatamente, Sardenberg, assim como procedeu ontem nos debates na disputa pelos governos nos estados, a tendência, expectativa é que realmente fique lá o espaço no estúdio vazio, mostrando que o candidato foi convidado, mas decidiu não comparecer.
1: Tá certo. E a outra informação também é que os candidatos que participarem poderão fazer perguntas à cadeira vazia, quer dizer, na verdade, poderão fazer críticas ao presidente Lula, simulando perguntas à cadeira vazia.
2: E aí já é um formato que depois eles utilizam nos famosos cortes,
1: exato,
2: né? Para colocar nas redes, na campanha, tudo.
1: Exatamente. Bom, seguindo então com as reportagens, questões eleitorais, continuamos em Brasília com Felipe Igreja. É o julgamento do caso do caso religioso. Felipe Igreja.
4: Sardenberg, o ministro André Mendonça, do Tribunal Superior Eleitoral, defendeu hoje pela manhã a manutenção da sua própria decisão, que mandou retirar do ar postagens que associavam o candidato Flávio Bolsonaro do PL a um movimento para retirar de Nossa Senhora Aparecida do posto de padroeira do Brasil. Mendonça se manifestou então no sentido de referendar a própria decisão no plenário virtual do TSE. Os demais ministros têm até às 11:59 da noite de hoje para votar desse caso. No seu voto, André Mendonça afirma que a justiça eleitoral deve intervir na liberdade de expressão de maneira excepcional, precisa e fundamentada. Para o ministro, é necessário diferenciar uma crítica política, que permanece protegida, de uma afirmação factual objetivamente falsa e sem suporte. Mendonça também afirma que as medidas adotadas por ele não configuram censura prévia. Segundo o voto, não houve proibição geral de novas manifestações, suspensão de perfis ou autorização prévia para publicações. O ministro destaca ainda que a decisão dele não restringe a liberdade religiosa. Continuam permitidas manifestações de fé, a defesa da manutenção de Nossa Senhora Aparecida como padroeira do Brasil, críticas à eventual proposta legislativa sobre o tema e debates sobre religião e política. O ministro diz ainda que a retirada de conteúdos deve ser interpretada de forma restritiva. Retirada do ar de conteúdos deve ser interpretada de forma restritiva. A simples menção a Nossa Senhora Aparecida, críticas à família de Flávio Bolsonaro ou discussões sobre religião e política não são suficientes para caracterizar um conteúdo proibido. O segundo ministro, a suspensão é de conteúdos que insinuam que Flávio Bolsonaro e sua família estariam comprometidos com essa ideia de retirar de Nossa Senhora Aparecida da condição ou do título de padroeira do Brasil. Havia uma expectativa de que esse tema também pudesse ser analisado no plenário do Supremo Tribunal Federal, mas o presidente da corte, Edson Fachin, acabou não colocando essa ação na pauta da sessão de hoje, com o temor de que, se o caso fosse ao plenário, os ministros poderiam novamente discutir e bater boca em público. Com isso, ficou restrito aí, portanto, ao TSE uma decisão sobre esse caso. O presidente da corte eleitoral, Cássio Nunes Marques, marcou para hoje a análise desse caso no plenário virtual. virtual. Então, o julgamento está sendo realizado desde as 10 horas da manhã no plenário virtual. É um sistema que os ministros apenas registram os votos sem qualquer tipo de debate, sem correr o risco ali de uma discussão entre os ministros. Já no Supremo Tribunal Federal, o ministro Flávio Dino determinou hoje que a Polícia Federal investigue uma série de ataques e atos de vandalismo contra imagens, objetos religiosos e registrados em diferentes estados brasileiros. A decisão de Flávio Dino reúne ocorrências envolvendo ataques a imagens de santas em igrejas católicas e ataques a um terreiro de Umbanda. O ministro alerta para o cometimento de possíveis crimes como vilipêndio religioso, preconceito, violência contra práticas religiosas, furto, dano, incêndio e ameaça. Ele pede então que esse relato de crimes desse tipo em vários estados, por isso justifica a atuação da Polícia Federal, e ele encaminhou também a decisão para a Procuradoria-Geral da República para abertura de investigações. Sardenberg.
1: Muito obrigado, essa é a informação do Felipe Igreja. Só um detalhe, Felipe, essa votação virtual no Tribunal Superior Eleitoral, ela termina quando?
4: Hoje mesmo, até 11h59 da noite, são 7 ministros, né, que precisam se manifestar. O André Mendonça já apresentou seu voto, os outros 6 ainda vão se manifestar, Sardenberg.
1: E como você disse, não tem debate, cada ministro coloca, deposita o seu voto no sistema. Obrigado, Felipe, até. E agora voltamos a, quer dizer, continuamos no cenário eleitoral. Está conosco aqui no estúdio a Marcela Lorenzetto, nossa âncora aqui do CBN São Paulo, e que está fazendo um extra. Obrigado, Marcela.
5: Imagina.
1: E vai nos fazer um comentário, fazer informação sobre o debate aqui em São Paulo entre o governador Tarcísio Freitas e o Fernando Haddad.
5: Pois é, último debate antes do primeiro turno, né? Último debate e segundo debate, porque antes só houve confronto, um único confronto antes deste debate da TV Globo, que ocorreu ontem à noite. Foi marcado pela nacionalização da disputa, discussões sobre questões técnicas e muitos números, viu, Sardenberg? O Tarcísio de Freitas, candidato à reeleição pelo Republicanos, e o candidato Fernando Haddad do PT discutiram segurança, saúde, privatizações, mas também trocaram críticas aos governos Lula e Bolsonaro, e ambos abusaram do economês. Os dois queriam mostrar quem sabia mais de economia ali, viu, Sardenberg? Haddad pecou na administração do tempo em algumas respostas, em alguns momentos, enquanto Tarcísio também despejou vários números para tentar validar feitos da própria gestão. Foi um debate relativamente tranquilo, com poucos pontos de tensão. Acho que o paulista ficou desacostumado depois dos últimos debates eleitorais nas eleições municipais, teve cadeirada, xingamento. Esse foi um debate bem tranquilo ali, dentro da cordialidade que se exige, que se espera de dois candidatos ao governo do estado. Segurança pública, com foco no combate às facções, foi o tema que abriu as discussões, tá? Na primeira pergunta, num bloco temático por região, Fernando Haddad escolheu segurança na região de Piracicaba e cobrou o governador sobre a presença do Comando Vermelho, outra facção aqui no estado. Tarcísio de Freitas não respondeu diretamente sobre a facção, ele citou a queda dos indicadores de criminalidade e lembrou prisões de grupos que atuavam na região. Ao longo da noite, os dois também trocaram acusações sobre palanques com pessoas ligadas ao crime e ao PCC. Tarcísio de Freitas citou o vereador do PT, Senival Moura, que foi alvo de uma operação da Polícia Civil em junho, ali ligado também ao PCC, e Haddad rebateu falando sobre Milton Leite, ex-vereador, ex-presidente da Câmara dos Vereadores, também preso por relação com o PCC, e que há 15 dias fez campanha com o governador Tarcísio de Freitas. Os dois debateram saúde, também falaram de transporte, educação, privatizações, com duras críticas de Fernando Haddad à venda da Sabesp. Mas os temas nacionais atravessaram o debate do começo ao fim, né? Tarcísio atribuiu a corrupção investigada na Lava Jato à paralisação de obras que diz ter retomado no estado, como, por exemplo, o metrô. E ele cobrou de Haddad, ex-ministro da Fazenda, o endividamento de famílias e empresas, acusando o governo Lula de negacionismo fiscal. Haddad respondeu com a herança do governo Bolsonaro, lembrou os calotes em precatórios e perguntou se o adversário queria que o presidente fosse como um argentino argentino Javier Milei aqui no Brasil. Os dois ainda disputaram a autoria da Operação Carbono Oculto contra o PCC, mais uma vez, né, o tema da segurança que é tão caro ao eleitor paulista sendo abordado no debate. Quando Haddad disse que as obras do metrô dependem de dinheiro federal, Tarcísio de Freitas ironizou, viu? Diz que daqui a pouco o governo federal vai reivindicar o Cristo Redentor, porque parece que tudo é mérito da União na visão de Haddad. Nossa reportagem com a Nadete Acalado, que estava acompanhando o debate, acompanhou também essa entrevista coletiva depois das discussões na TV. E Tarcísio de Freitas disse que viu com naturalidade essa nacionalização, a presença de temas nacionais no debate. Vamos ouvi-lo.
6: Nesse cenário de acirramento que existe no âmbito nacional também, e como cada candidato acaba tendo uma ligação a uma das duas candidaturas presidenciais mais importantes, que em alguma medida haja alguma nacionalização. Mas aí eu tenho que louvar aqui o modelo do debate que a Globo trouxe. Ele tem blocos dedicados à regionalização, que obriga a falar também da questão que todo mundo quer saber, que o eleitor quer saber como é que fica a minha vida aqui em São Paulo, aqui no estado.
5: Haddad destacou também a importância da disputa nacional.
7: Até porque o que eu pretendo fazer em São Paulo depende muito de um presidente experiente, de um presidente comprometido com a causa pública, transparente, que dá autonomia para as instituições funcionarem. E o Flávio é o oposto disso. Ele se envolveu em muitos outros escândalos que ele não consegue explicar. De toda a natureza, moral, cívica, ética, criminal.
5: Nas considerações finais, Tarcísio de Freitas prometeu que São Paulo vai continuar sendo locomotiva do país. Já Haddad defendeu mais transparência nas contas do Estado e o fim da onda de privatizações. Tarcísio declarou claro apoio a Flávio Bolsonaro para a presidência, enquanto Haddad classificou o candidato do PL como uma ameaça ao país. Sardenberg.
1: Tá, agora Marcela, veja se você, enfim, podemos resumir mais ou menos assim, né? O governador Tarcísio de Freitas tinha o objetivo de defender o seu mandato.
5: Sim.
1: Defender o seu governo e tal. E aí ele usou aquele expediente, que é natural dele, né? Ele é um engenheirão, né? Como a gente diz. E ele bobeou, ele vai para os números, né? E é gozado que ele cita assim, cresceu 18,7%, diminuiu 13,22%, aumentou e tal. Quer dizer, ele está com um monte de números na cabeça e ele, enfim, colocou isso diversas vezes. E, no geral, ele fez uma defesa bem substancial do seu mandato. E o Fernando Haddad logrou êxito ao nacionalizar o debate, né? Quer dizer, desde o começo a gente sabe que o Fernando Haddad, ele foi empurrado, né, para essa candidatura para defender o Lula aqui no debate nacionalizado. Bom, e o Fernando Haddad conseguiu levar a questão para a eleição Bolsonaro-Lula, né? E nesse aspecto o Tarcísio ficou até mais quieto do que podia imaginar, né?
5: Ficou de certa forma em alguns pontos específicos. Eu achei que no geral Tarcísio de Freitas até foi bem em algumas respostas, né? Justamente por ter esses números. Claro, tirando toda essa parte de economias, que acho que o eleitor que chegou tarde em casa, estava cansado, acompanhando esse debate, acabou não tendo tanta atenção a essa enxurrada de números, essa metralhadora de dados, tanto de um lado quanto de outro. Mas tirando isso, acho que ele foi bem em alguns pontos, mas também, principalmente nessa parte da nacionalização do discurso, ficou acuado em algumas respostas. Quando traz essa parte do governo federal, dos investimentos.
1: A crítica ao governo Bolsonaro.
5: Exatamente,
1: né?
5: As críticas, principalmente à pandemia, enfim, acho que nesse aspecto, de fato, concordo com a sua análise. Foi um debate bem nacionalizado, puxado por Fernando Haddad, mas Tarcísio de Freitas tentou puxar a sardinha pro seu mandato, falar bem das suas obras, trazendo esses números, esses dados que ele sabe de cor.
1: E só para concluir, houve um ato falho do Fernando Haddad lá pelas tantas, né? Ele fez uma pergunta, fez uma crítica ao que o Tarcísio estava falando e disse assim: e você vai fazer isso no seu segundo mandato?
5: Se eleito.
1: Aí ele falou, não, se for eleito, né?
5: Ele deu uma respirada.
1: Deu uma respirada, deu um branco. Foi um ato falho e tal, mas enfim, foi um debate civilizado, tranquilo e sem maiores complicações. Marcelo Lorenzetto, muitíssimo obrigado pela canja aqui no CBN Brasil.
5: Eu que agradeço.
1: E agora, Ana?
2: Agora nós vamos para o Rio de Janeiro. Gabriel Freitas tem informações sobre o debate que aconteceu na capital fluminense. Gabriel, boa tarde.
8: Oi, Cássia Sardenberg, boa tarde a vocês e a todos. Eduardo Paes, do PSD, e Douglas Ruas, do PL, transformaram esse debate da TV Globo num confronto mais direto ali nessa reta final de campanha, né? Aqui para o governo do Rio. Os dois candidatos lideram as pesquisas e trocaram ataques em diferentes momentos. E a disputa nacional também entrou no estúdio aqui do Rio, mas de formas bem diferentes, viu? Paes tentou se afastar da polarização entre Lula e Flávio Bolsonaro, mesmo com o apoio do presidente, né? Candidato à reeleição pelo PT. Eduardo Paes evitou citar Lula pelo nome. O candidato do PSD preferiu ligar Douglas Ruas ao ex-governador Cláudio Castro e ao ex-presidente da Assembleia Legislativa, Rodrigo Bacelar. Vamos ouvir esse trecho da fala deles.
9: A candidatura do Douglas Ruas, que foi colocado como candidato a governador, como sucessor oficial para dar continuidade ao governo Castro pelo próprio ex-governador Cláudio Castro, cassado por corrupção, temos aqui o tempo todo tratado de discutir o Estado do Rio de Janeiro, né? Por que que eu não fico com esse papo deles de Bolsonaro, de Lula, né? Porque aqui tem um governador que quer tratar desse lugar aqui que está embaixo da gente, desse mapa. O Rio de Janeiro precisa ser prioridade.
8: Douglas Ruas fez um movimento contrário, citou Flávio Bolsonaro várias vezes ao longo do debate, mas o nome de Cláudio Castro, né, de quem ele foi secretário na época que Castro era governador, apareceu pouco. E em uma das ocasiões, Ruas acusou Paes de ter proximidade com o ex-governador.
10: Você tem falado muito aqui do Bacelar e do Cláudio Castro. Eu tive sim uma relação de trabalho e não nego, diferente de você. Agora, você teve uma relação de intimidade com Cláudio Castro. Você que está em casa, pesquise no Google. Cláudio Castro e Eduardo Paes cantam juntos. Vocês vão ver uma matéria no jornal Globo, os dois cantando um samba junto, sentando à mesa do bar para tomar cerveja juntos. Amigo de boteco. Só que o Eduardo Paes é assim. A hora que serve, ele está do lado. Quando dá problema, ele nega as suas relações.
8: Antony Garotinho também partiu para o confronto, né? O candidato do Republicanos, que participou do debate no mesmo dia em que o Tribunal Regional Eleitoral manteve o indeferimento do registro da candidatura dele, né? Aconteceu ontem. Garotinho agora vai recorrer ao Tribunal Superior Eleitoral. Como os candidatos podiam circular, né, pelo estúdio durante parte das respostas, ele se aproximou fisicamente dos adversários em alguns momentos. Garotinho, que também fez uma dobradinha inesperada com o William Siri, do PSOL.
11: Ô, Garotinho, deixa eu lhe falar uma coisa. A agricultura no nosso estado é fundamental.
12: Pode pedir a parte?
13: Não, não, não, por favor. Vamos respeitar a palavra do candidato.
12: Não, só porque eu queria concordar.
11: Não, tamo junto nessa.
8: Um dos assuntos mais delicados da campanha apareceu só no último dos quatro blocos, né? O William Siri questionou Douglas Ruas sobre Rio Previdência, o caso que envolve aportes feitos pelo fundo no Banco Master, debate que durou cerca de 2 horas e meia, teve perguntas de tema livre, assuntos sorteados, questões sobre diferentes regiões do estado, duração que também aumentou depois daquela mudança de última hora na lista de participantes, né? Porque o André Marinho do Novo entrou no debate por decisão de Cássio Nunes Marques, ministro e presidente do Tribunal Superior Eleitoral, decisão que poucas horas antes do encontro, o ministro considerou que o Novo atende ao requisito de representação parlamentar previsto para participação em debates eleitorais, e agora os candidatos entrando, né, Cássio Sardenberg, nesses últimos dias de campanha antes do primeiro turno marcado para domingo. Volto com vocês.
1: Cássia?
2: Muito obrigada. Esse foi o Gabriel Freitas falando direto do Rio de Janeiro. E tem uma outra notícia de hoje, da tarde de hoje. Polícia Federal deve ouvir, na tarde desta quarta-feira, o banqueiro Daniel Vorcaro, do Banco Master, e o pai dele, Henrique Vorcaro. Os depoimentos vão ser realizados por videoconferência. Lembrando que Daniel Vorcaro está preso no 19º Batalhão da Polícia Militar, que é conhecido como Papudim em Brasília, e Henrique Vorcaro está preso em Minas Gerais. A Polícia Federal intimou os dois a prestarem depoimento naquele inquérito que apura a atuação dos grupos A Turma e Os Meninos. Segundo as investigações, esses dois grupos funcionavam como uma espécie de milícia privada acionada por Vorcaro para realizar ações de vigilância, coleta de informações em processos sigilosos, invasão de sistemas de informática e intimidação de pessoas contrárias aos interesses do banqueiro. Meio-dia, 25 minutos.
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1: Hora Certa, CBN.
7: Meio-dia e 28.
1: Cidade.
7: Cidade de Vila Velha vai realizar cerca de 1000 exames de imagem ao longo desse mês de outubro para pacientes da Rede Municipal de Saúde. A ação, coordenada pela Secretaria Municipal da Saúde, contempla exames de ultrassonografia mamária, transvaginal, de abdômen total e aparelho urinário. Os atendimentos serão de 7 da manhã às 4 da tarde na Clínica Multimagem em Vitória, nos dias 3, 17 e 24 de outubro. As vagas são destinadas exclusivamente a usuários já encaminhados e agendados pelas unidades de saúde do município. Os pacientes estão sendo contatados pelas equipes da rede municipal para receber todas as informações sobre data, horário e as orientações para a realização dos exames. Por isso, não é necessário procurar diretamente a clínica para solicitar esse agendamento. Também integra a programação de saúde do município. A unidade móvel do programa agora tem especialistas, que está em Vila Velha desde o dia 3 de setembro. Eles oferecem exames gratuitos de ultrassonografia e tomografia computadorizada e permanecem em funcionamento até 17 de outubro. A iniciativa é realizada em parceria entre a Prefeitura, o Ministério da Saúde e a Secretaria de Estado da Saúde. Agora, meio-dia, 30 minutos, já, Rede CBN.
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0: quarta-feira, 30 de setembro de 2026. 9 em cada 10 propostas dos presidenciáveis para a saúde exigem recursos que o país não tem hoje. Segundo o levantamento do Instituto de Estudos para Políticas de Saúde, 95% das 95 propostas analisadas demandam mais dinheiro, mas não indicam de onde viriam os recursos. O estudo avaliou os planos dos 6 candidatos com pelo menos 2% das intenções de voto. Quase metade das propostas não detalha como seria executada e 83% dependeriam também da participação de estados e municípios. O relatório ainda aponta que mais da metade das medidas apresentadas como propostas já existem em algum grau nos programas de saúde. Um tribunal federal dos Estados Unidos suspendeu a execução de uma mulher condenada à morte por um assassinato cometido quando ela tinha 18 anos. Krista Gayle Pike, hoje com 50 anos, seria executada nesta tarde, no Tennessee, quando a decisão saiu cerca de uma hora antes do horário previsto. O tribunal determinou a revisão do caso para avaliar se as alegações de abuso sexual sofridas por Pike na infância foram devidamente consideradas na sentença. Ela não contesta ter participado do assassinato de um garoto de 19 anos em 1995. A Suprema Corte dos Estados Unidos havia rejeitado na véspera um pedido para suspender a execução. A Bolsa de Valores de São Paulo opera em alta de 1,28% aos 186.188 pontos. O dólar comercial apresenta queda de 0,64%, cotado a R$ 5,18. O euro vale R$ 5,87, oscilação negativa de 0,61%. No horário de Brasília, 12:33.
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1: E aí, Cássia, vamos de novo?
2: Vamos novamente, agora com todos os ouvintes do Dial, das plataformas digitais, ouvintes de todo o país reunidos. Aliás, de todo o país e do mundo, porque os ouvintes que nos escutam nas plataformas digitais têm a opção de fazer isso em qualquer lugar do planeta.
1: Então, no meio-dia e meio-dia 25, estivemos nas plataformas digitais e agora estamos no Dial e nas plataformas digitais. E o noticiário todo está dominado pela política. Estamos a 3 dias das eleições, a propaganda eleitoral vai até amanhã e ontem à noite tivemos os debates para os candidatos a governador em todos os estados do país e mais no Distrito Federal. E na manhã, temos o debate da Rede Globo, amanhã temos o debate da Rede Globo, debate presidencial de candidatos a presidente, e temos informações sobre como é que vai se dar esse debate com a Rani Veloso em Brasília. Rani.
3: Pois é, Sardenberg, boa tarde a você, a Cássia, a todos que nos acompanham. Será um debate sem a presença do presidente Lula, que decidiu não ir ao encontro marcado para amanhã na TV Globo. De acordo com fontes da campanha de Lula à CBN, no horário do debate, o presidente deve conceder entrevista ao podcast Flow, que é um ambiente mais confortável e controlado para quem evita desgastes na reta final da campanha. A decisão já está tomada, a única chance de Lula mudar de ideia é o surgimento de algum fato novo. Ainda no fim de semana, o candidato à presidência do PL, Flávio Bolsonaro, confirmou presença no debate. Ele tinha desafiado Lula a comparecer para esfregar verdades na cara dele. Nesta quarta, Flávio passa o dia em Brasília, em agendas internas, gravações e já se preparando para o debate. A decisão de Lula também repercutiu entre os outros candidatos. Ronaldo Caiado, do PSD, também desafiou Lula a ir ao debate para discutir segurança e corrupção cara a cara, para que os brasileiros tirem suas próprias conclusões, escreveu Caiado. Já Romeu Zema, do Novo, que confirmou presença ontem após decisão do presidente do Tribunal Superior Eleitoral, ministro Cássio Nunes Marques, que obrigou a sigla a ter representação no debate, Zema aposta as últimas fichas neste último encontro com os outros presidenciáveis. Segundo interlocutores do candidato, ele vai explorar os escândalos envolvendo o caso Master e o envolvimento dos ministros do Supremo Tribunal Federal. A campanha negou a possibilidade de fazer dobradinha com Flávio Bolsonaro. Nas redes sociais, nesta quarta, Zema disse que permanece firme até o fim, em busca do que muitos dizem ser impossível. Augusto Cury, do Avante, vai se manifestar mais tarde em entrevista coletiva sobre o tema. O candidato tem figurado em terceiro lugar nas pesquisas. E só ressaltando, Sardenberg, como sua própria curiosidade,

0: Temos Brasília. Estamos com o Felipe Igreja, que está acompanhando aquele julgamento no TSE sobre a remoção de notícias falsas envolvendo o nome do candidato Flávio Bolsonaro e Nossa Senhora Aparecida. Felipe Igreja.
1: Cássia, o ministro André Mendonça, do Tribunal Superior Eleitoral, votou hoje mais cedo para a manutenção da sua própria decisão, que mandou retirar do ar postagens que associavam o candidato Flávio Bolsonaro do PL ao movimento para retirar de Nossa Senhora Aparecida do posto de padroeira do Brasil. Mendonça votou no julgamento que está sendo realizado no plenário virtual do TSE, e os demais ministros da Corte Eleitoral têm até às 11:59 da noite de hoje para votar. Na sua manifestação, no seu voto, André Mendonça disse que a Justiça Eleitoral deve intervir na liberdade de expressão de maneira excepcional, precisa e fundamentada. Para o ministro, é necessário diferenciar uma crítica política, que permanece protegida, de uma afirmação factual objetivamente falsa e sem suporte. Mendonça também disse que as medidas não configuram censura prévia. Segundo o voto do ministro, não houve proibição geral de novas manifestações, suspensão de perfis ou autorização prévia para publicações. O ministro destaca ainda que a decisão dele não restringe a liberdade religiosa, que continuam permitidas manifestações de fé, a defesa da manutenção de Nossa Senhora Aparecida como padroeira do Brasil, críticas à eventual proposta legislativa sobre o tema e debates sobre religião e política. O ministro disse ainda que a retirada de conteúdos deve ser interpretada de forma restritiva. A simples menção a Nossa Senhora Aparecida, críticas à família de Flávio Bolsonaro ou discussões sobre religião e política não são suficientes para caracterizar um conteúdo proibido. Que a decisão dele destaca que a suspensão é de conteúdos que insinuam que Flávio Bolsonaro ou a sua família estariam comprometidos com essa ideia de retirar de Nossa Senhora Aparecida a condição ou título de padroeira do Brasil. Havia uma expectativa de que esse tema também pudesse ser analisado no plenário do Supremo Tribunal Federal hoje, mas o presidente da corte, Edson Fachin, acabou não colocando a ação na pauta da sessão. Havia um temor de que, se o caso fosse ao plenário, os ministros poderiam novamente discutir e bater boca em público. Com isso, a ação está sendo julgada no TSE, no plenário virtual, onde não há o debate entre os ministros, apenas o registro dos votos por escrito. Cássia.
0: Muito obrigada, esse foi o Felipe Igreja.
2: E agora sobre o debate em São Paulo, entre o governador Tarcísio de Freitas e o candidato Fernando Haddad. A informação é da Marcela Lorenzetto, nossa âncora no CBN São Paulo. Marcela.
3: Olha, Sarimberg, debate bem marcado pela nacionalização da disputa e com muita economês, viu? Ou seja, Fernando Haddad do PT e Tarcísio de Freitas do Republicanos disputando ali quem sabia mais de economia, com muitos números e muitos dados sendo divulgados para justificar de um lado os problemas do Estado e de outro exaltar os feitos da atual gestão. Tarcísio e Haddad discutiram segurança, saúde, privatizações, mas também trocaram críticas aos governos Lula e Bolsonaro. Nas considerações finais, Tarcísio declarou apoio a Flávio Bolsonaro para a presidência, enquanto Haddad classificou o candidato do PL como uma ameaça ao país. Na primeira pergunta, no início do primeiro bloco, um bloco temático por região, Haddad escolheu segurança pública na região de Piracicaba e cobrou o governador Tarcísio sobre a presença do Comando Vermelho no estado. Tarcísio não respondeu diretamente sobre a facção, citou a queda nos indicadores de criminalidade e lembrou prisões de grupos que atuavam na região. Ao longo da noite, os dois também trocaram acusações sobre palanques com pessoas ligadas ao crime, debateram saúde, transporte, educação e privatizações, com críticas de Haddad, principalmente a privatização da Sabesp. Mas os temas nacionais, de fato, atravessaram o debate do começo ao fim, puxados principalmente por Haddad. Tarcísio atribuiu a corrupção investigada na Lava Jato à paralisação de obras que diz ter retomado no estado e cobrou de Haddad, ex-ministro da Fazenda, o endividamento de famílias e empresas, acusando o governo de Lula de negacionismo fiscal. Haddad respondeu com a herança do governo Bolsonaro, lembrou os calotes em precatórios e perguntou se o adversário queria um presidente como o argentino Javier Milei no Brasil. Os dois ainda disputaram ali a autoria da Operação Carbono Oculto contra o PCC em São Paulo. Nas considerações finais, Tarcísio prometeu que São Paulo vai continuar sendo a locomotiva do país, pediu votos para os candidatos dele ao Senado. Haddad defendeu mais transparência nas contas do Estado e o fim da onda de privatizações, além de também ter pedido voto.

0: voto às candidatas da chapa dele ao Senado no estado de São Paulo. No geral, um debate bem educado, né? Uma cordialidade entre os dois candidatos e essa questão nacional permeando toda a disputa, Sardenberg.
1: O governador Tarcísio cumpriu o seu objetivo, que era defender o seu mandato, a sua gestão, e o Haddad também cumpriu o seu objetivo, que era nacionalizar o debate, colocar a questão entre Lula e Flávio Bolsonaro. E só para completar, teve aquele fato engraçado, né, que foi um ato falho do Fernando Haddad, quando ele fez uma pergunta ao Tarcísio e disse, né, você vai fazer isso no seu segundo mandato? Aí deu um break e falou, aí se você for eleito.
0: Deu aquele silêncio, aquela pausa estratégica, se eleito, claro.
1: Mancada, né?
0: Então, foi. Assim,
1: bom, muito obrigado, Marcelo Lonezeto, e agora...
2: Momento da Política, com Merval Pereira.

0: E aí, Merval?
1: Tudo bom, Sandemir? Boa tarde, ouvinte. Boa tarde, Cássia.
2: Boa tarde, Merval.
0: Falamos aqui agora há pouco do debate em São Paulo e a gente queria sua visão, seu comentário sobre o debate para governadores aí no Rio de Janeiro, Merval.
1: Olha, foi um debate bom, embora tenha havido algumas baixarias e tal, algumas insinuações sem prova, mas de maneira geral, como o debate exigia que se falasse sobre temas específicos.
0: Sim? Alô?
2: Perdemos o contato com o Merval Pereira. Vamos fazer o seguinte, vamos tentar retomar. O Merval estava começando a falar dos temas específicos, né, que foram
0: O
2: discutidos
0: debate no
2: nesse
0: Rio de Janeiro, né?
2: debate no Rio de Janeiro, que reuniu muitos candidatos. Nós estamos aqui com a reportagem, inclusive, que está no site da CBN, trazendo os detalhes desse encontro. Merval, você ia começar a falar dos pontos específicos quando a gente perdeu o contato com você. Pode retomar a partir daí, por favor.
1: Eu acho que foi um bom debate, porque como o programa exigia falar sobre temas específicos, todos tiveram que falar de segurança, transporte e tal, e apresentar propostas, né? Que é o que não se faz nessas campanhas ultimamente. Então, acho que foi bom o Eduardo Paes, como líder das pesquisas, foi muito atacado, mas conseguiu, não se irritou, ficou deixando os outros candidatos também se digladiarem entre si e também atacarem o Rui, né? Então, acho que não houve grandes mudanças. Acho que os dois, Ruas e Eduardo Paes, foram melhor. Acho que o candidato do PSOL, Siri, foi o melhor dos nanicos, estava muito bem colocado, estava com propostas, mas não vai mudar nenhum voto. E o garotinho fez uma festa, né? Fez gozações, insinuações, não mostrou prova de nada e se destacou. Mas já está proibido de se candidatar. Ele vai para as urnas, o nome dele já está nas urnas, vai receber voto de quem acredita que ele ainda vai ser liberado, mas eu tenho a impressão que não. E aí é que vai dar a confusão, porque com o cancelamento dos votos do garotinho, ele está com 9% agora, pode ser que dê para o Eduardo Paes ganhar no primeiro turno. Mas aí o TSE vai ter que ser rápido o suficiente para anular os votos antes que comece o segundo turno, né? Porque se deixar no segundo turno, pode ser que a invalidação dos votos do garotinho surja no meio da campanha do segundo turno. E já, teoricamente, já teria acabado, porque o Eduardo ganhou no primeiro. Então, vai ser uma confusão isso aí, se o TSE não for rápido o suficiente.
0: Merval Pereira, obrigado, Merval. Até amanhã.
1: Até amanhã, Sandemir.
2: Até.
0: Intervalo agora?
2: E já voltamos.
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0: E aí, Miriam?
1: Boa tarde, Sardenberg. Boa tarde, Cássia. Boa tarde, ouvintes da Rádio CBN.
2: Boa tarde, Miriam.
0: Miriam, saíram dados sobre a dívida pública. Continua subindo, Miriam.
1: É, continua subindo. Foi para 82,9%, né, em agosto. Esse é o maior patamar. É a oitava alta consecutiva, o maior patamar desde março de 2021. Naquela época, você teve um aumento muito grande da dívida pelos gastos mesmo, porque teve o gasto necessário para a Covid. Então, a dívida chegou a 85%. Naquele momento, os juros caíram muito, né? Na época da tô até aqui com a tabela, é importante a gente olhar. Os juros caíram muito naquela época. Tava, dezembro de 2019 estava em 4,5, ainda não tinha Covid, mas os juros estavam caindo, porque vinham caindo desde o governo Temer, né? Então, os juros são parte desse custo, e eu vou explicar isso mais adiante. E aí, quando chegou em agosto de 2021, né? Mais ou menos nessa época aí, os juros estavam em setembro de 2020 chegou a 2. Em setembro de 2021 estava 6. Então, são patamares de juros completamente diferentes de hoje, que a gente transita entre o 14 e o 13. Né? E aí tem uma coisa que mostra bem isso, que é a dívida pública subiu 11,2 pontos percentuais no governo Lula, e nesse mês de agosto agora, o déficit primário, quer dizer, o déficit do gasto do governo foi 10 bi. Os três níveis, né? O do governo federal foi maior, mas do setor público como um todo, 10 bi. E o déficit nominal foi de 116 bi, 10 vezes mais. Então, o que é isso? Tá, a dívida é alta, os juros são altos, mas o déficit público precisa cair. Ele não vai resolver o endividamento, mas a partir do momento que cai o déficit público e se tem um horizonte de que os juros, de que os gastos não vão subir, vão ficar sob controle, os juros podem cair mais facilmente, eles caem mais facilmente. Então, esse momento em que a gente está, em que a dívida sobe porque ela é alta e os juros são altos, ele começa a se dissolver se a gente resolver o déficit público. Então, é uma coisa assim, o déficit mesmo representa apenas uma parte do aumento, mas se ele não existir e existir a perspectiva de que ele vá cair, os juros podem cair mais rapidamente. Então, a gente está prisioneiro dessa armadilha, né? Com os juros subindo porque são altos, a dívida subindo porque os juros são altos, a dívida é alta, e também o governo não combate o déficit público, mesmo ele sendo parte apenas do aumento da dívida, ele tem uma função muito maior para redução do que se percebe por esses números. Então, é isso que tem que ser feito. E, na verdade, está sendo feito o contrário. O governo tem aumentado muito o gasto público nesse final, nessa disputa eleitoral. Ele tem criado muitas despesas para o futuro, quando ele começa a tomar decisões, principalmente essas últimas, da reta final. São decisões que a gente não tem nem clareza qual é o custo fiscal de tudo isso. Sardenberg e Cássia.
0: Miriam Leitão, muitíssimo obrigado, Miriam, e até amanhã.
1: Até amanhã.
2: Até amanhã, Miriam.
0: Obrigado, intervalo.
2: Antes do intervalo, você fica agora com o É da Sua Conta do PicPay com a Renata Flores.
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0: quarta-feira, 30 de setembro de 2026. O Banco Central obrigou bancos, fintechs e demais instituições de pagamento a barrar transações destinadas às bets, depois que uma medida provisória proibiu as apostas online no país. A regra vale para pagamentos feitos por Pix, cartões e outros meios. A única exceção são as operações necessárias para encerrar as atividades das empresas e devolver dinheiro aos apostadores. Os clientes têm até às 11h59 da noite de 5 de outubro para sacar os saldos das plataformas que saem do ar no dia seguinte. A violência na internet preocupa 8 em cada 10 brasileiros quando o assunto é a segurança de crianças e adolescentes. Segundo pesquisa do Instituto Futura Infância Saudável, em parceria com a Quest, 89% consideram esse público muito vulnerável a crimes e violências no ambiente digital. 1 em cada 3 entrevistados afirma conhecer uma criança ou adolescente que já sofreu bullying na internet. Outros 25% conhecem casos de mensagens com conteúdo sexual e 20% relatam convites para encontros presenciais com desconhecidos. O levantamento ouviu 2.202 brasileiros e tem margem de erro de 2 pontos percentuais. A Rússia estendeu até o fim de outubro a proibição da maior parte das exportações de diesel. A medida foi adotada para preservar o abastecimento interno, em meio aos ataques ucranianos contra refinarias russas. Antes das restrições, a Rússia respondia por cerca de 10% da oferta mundial de diesel pelo mar. A retirada do mercado aumenta a pressão sobre os preços globais em um momento em que o tráfego de petroleiros pelo Estreito de Hormuz está reduzido em decorrência da guerra entre Estados Unidos e Irã. No horário de Brasília, 1:02.
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1: E aí, Alex, como está?
2: Tudo tranquilo, Salvaberg, e com você?
3: Você vê que... certo.
1: Alex, hoje está nas nuvens.
2: Hoje nas nuvens, né?
3: É interessante, viu, Alex? Esgotando. Uma variação, toda vez que a gente conversa com você, você está aí com um pano de fundo diferente.
2: É, está esgotando os panos de fundo, eu vou ter que arrumar uns novos aqui.
3: Ah, você está indo bem, por enquanto.
1: Bom, e vamos falar então de juros. O que está acontecendo com os juros americanos? Estão subindo, né?
2: Estão subindo um bocado. Uhum. Né? A gente está... O juro de 10 anos nos Estados Unidos está quase na casa de 5,3. É o maior ali desde 2007, se não me engano. O juro de 30 anos é o maior desde 2002. Quer dizer, a gente tem observado uma aceleração considerável da taxa de juros americana. Isso, obviamente, tem consequências, né? Mas acho que para entender as consequências, a gente precisa primeiro tentar entender o que é que está causando isso. E aí tem, enfim, a discussão é enorme. Acho que, inclusive, que tem várias coisas contribuindo. Uma parte da história, é óbvio, tem a questão de petróleo, inflação, né? A gente viu recentemente, né, o Banco Central norte-americano elevando a taxa de juros de novo, apesar do Trump, a perspectiva ainda é de continuidade da elevação do juro. Então tem uma parte da história, é basicamente inflação e política monetária, mas isso, na verdade, explica um pedaço da coisa, ele não explica tudo. Porque a gente está falando, quando fala de política monetária, fala, ah, não, vai subir 25, 50 pontos, né, a taxa de juros, mas isso normalmente num horizonte muito curtinho. Aí você sobe a taxa, lá na frente ela volta a cair. Então, ele ajuda a gente a entender, por exemplo, o que está acontecendo com o juro de 2 anos, o juro de 3 anos. Quando a gente começa a olhar o juro de 10 anos, o juro de 30 anos, não era para ter esse tipo de resposta. Né? Então tem alguma coisa a mais que está perturbando a taxa de juros e presumivelmente uma coisa que é mais persistente do que os movimentos de política monetária. E aí o principal suspeito é o forte crescimento do investimento que a gente tem observado nos Estados Unidos. Quer dizer, eles acabaram de divulgar ali dados revistos até o segundo trimestre de 2026, e o que a gente observa nessa história toda é que tem uma aceleração considerável do investimento acontecendo exatamente nos últimos 2 trimestres, provavelmente no 3º trimestre do ano também. Encerra hoje, né? A gente ainda não tem esse número. Mas, e quando a gente olha para o perfil de investimento, uhum, ele é um perfil de investimento muito ligado a equipamento, por um lado, e software, do outro. Aí você junta as pontas e fala.
1: Inteligência artificial, né?
2: Inteligência artificial, construção de centros de dados, isso daí tem levado a um boom de investimento. Teve um paper interessantíssimo divulgado recentemente, onde se estima que os investimentos associados à inteligência artificial podem, aí no período 2025-2032, atingir ali mais de 3,5% do PIB. Seria o maior ciclo de investimentos da história norte-americana. O maior até agora, para a gente ter uma ideia, quer dizer, o maior ciclo de investimento foi o das ferrovias ali no final do século XIX. Estima-se que aquele ciclo de investimento ligado à ferrovia tenha sido equivalente a 2,2% do PIB. A gente está falando uma coisa que, medida como proporção do PIB, é uns 50% maior, quer dizer, é um volume de investimento muito grande. A gente vê ali, quer dizer, as matérias que aparecem nos jornais, né? Está com nível recorde de emissão de papéis dessas empresas, Amazon, Oracle, Meta, todo mundo que está ligado à construção desses data centers, né, emitindo para caramba, porque o investimento deles está maior do que a geração de caixa. Eles não conseguem gerar o suficiente das receitas deles para financiar esse investimento. Eles vão ao mercado, está puxando juro para todo mundo. Então, é uma mudança tectônica no mercado de capitais que a gente está observando agora. Não tão tectônica, porque a gente está vendo ela rápido, né? Tectônica é aquela coisa, né? Os continentes se afastam alguns centímetros por ano, tal. Não, aqui está sendo um pouquinho mais rápido do que isso.
1: E o que que a gente tem a ver com isso?
2: Todo mundo tem a ver, né? Estados Unidos, mesmo, quer dizer, com o crescimento de China, etc., é, por algumas métricas, a maior economia do globo, por outras não é a maior, é a segunda maior, mas em termos de mercado financeiro é disparada, o maior mercado de capitais é o maior do mundo. A taxa de juros norte-americana, de uma forma ou de outra, acaba influenciando, né, os juros ao redor de todo o mundo. E, em particular, no caso de Brasil, a gente fez um trabalho há mais ou menos um mês e meio, se não me engano, em que a gente explorava exatamente a ligação entre o juro real norte-americano e o juro real brasileiro para horizontes bem distantes, horizontes de 5 a 10 anos. E a gente achou que tem uma relação super estreita entre essas coisas, né? O movimento não é exatamente idêntico, mas ele é muito similar, né? O que significa que, quando sobe o juro lá, o juro longo aqui também sobe, mas com uma diferença, né? Lá está subindo porque eles têm um volume de investimento tão grande que a poupança do país não dá conta. Mas quando sobe o juro aqui, o nosso investimento não vai subir. Nosso investimento fica mais deprimido, isso aumenta o custo da dívida do governo, o que significa que, assim, a questão fiscal está ficando cada vez mais urgente. Ela já é urgente, mas ela está ficando cada vez mais urgente, né? E, obviamente, não faz parte da campanha eleitoral, não é por isso que ela deixa de ser um tema relevante para o Brasil.
1: Tá certo. Alexandre Schwartz, muitíssimo obrigado e vamos ver semana que vem qual é o fundo de tela que você nos apresenta aqui.
2: Eu vou pesquisar como baixar aqui no Teams. Vou arrumar umas coisas legais aqui.
1: Tá combinado.
3: Certo. Até
2: Tá
3: mais,
2: bom?
3: Alex.
2: Até
1: mais,
2: Tchau, tchau.
1: Alex. Até semana. Até mais. Tchau, tchau.
3: E agora, hein?
1: Intervalo?
3: Já voltamos.
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11: Em Vitória, 1:20. Muito boa tarde para você que está chegando agora aqui na nossa programação local. Para você que já acompanha também desde cedo a Rádio que Toca Notícia 92,5. Quero convidar você a continuar juntinho com a nossa equipe de jornalismo até o finalzinho do dia, de olho no que é notícia de norte a sul do Espírito Santo. Sempre trazendo para você, ouvinte, de forma atualizada, ao vivo, a informação apurada em tempo real, para você então ficar atualizado. Quero você participando também no 992994297. Esse é o nosso canal de troca de mensagens por aqui. Já estou com a tela aberta, esperando a sua participação. Agora 1:20.

0: Ana Letícia Lobac, editora de celulares do Tech Tudo. Aninha, como está?
1: Tudo bem, Sardenberg. Boa tarde para você, para Cássia e para os nossos ouvintes.
2: Boa tarde, Ana Letícia.
0: Tudo bem, o ministro Zanin liberou acesso gratuito a todos os sites da Justiça Eleitoral. Aninha.
1: É isso mesmo. Mesmo que você fique sem internet no seu celular, sem dados móveis, sem franquia durante as eleições, você vai ter acesso aos serviços, às plataformas da Justiça Eleitoral. É uma medida, como você falou, Sardenberg, do ministro Cristiano Zanin, que foi agora há pouco aprovada no plenário virtual do Supremo Tribunal Federal, e ela vale para as 72 horas anteriores a cada turno e para as 24 horas posteriores à votação. É uma medida, como você disse, para plataformas da Justiça Eleitoral. Então, a gente está falando especificamente de sites com final .jus.br, por exemplo, o site do Tribunal Superior Eleitoral e também o site dos Tribunais Regionais Eleitorais. Essa lista inclui também, importante dizer, aquela página Fato ou Boato, que é a página oficial de checagem de fatos do TSE, e inclui também os aplicativos da Justiça Eleitoral. Então,

0: o e-título, o aplicativo de resultados, que é por onde a gente acompanha a apuração das urnas, o Pardal, que é aquele aplicativo de denúncia de propaganda irregular. Então, basicamente, na prática, os eleitores vão poder conferir o seu local de votação, consultar as opções de justificativa de voto para quem vai justificar, acessar o próprio e-título, acompanhar a divulgação de resultados, tudo isso sem consumir franquia de internet. É uma medida importante, né, para democratizar e para garantir, de fato, o acesso a esses canais, que são realmente canais muito importantes.
1: Agora, e... Ana Letícia, me diga, parece que Cássia. É a primeira vez que a gente tem uma decisão como essa, né? Eu não me lembro de ter ouvido isso em eleições anteriores.
0: Na verdade, em 2020 houve uma iniciativa parecida, Cássia, mas é um acréscimo importante que aconteceu agora há pouco na votação do plenário virtual do STF, foi que o Zanin acatou uma sugestão do ministro Gilmar Mendes que amplia a lista de sites que podem ser acessados de graça. Então, além dos próprios serviços do TSE, que já estavam previstos nessa liminar, o TSE também vai poder indicar os sites de instituições parceiras que integram a sua rede de checagem de fatos. E isso é algo muito interessante, porque hoje em dia, quando a gente fala de plano de dados móveis, a gente tem muitos planos que oferecem redes sociais ilimitadas. E as redes sociais, a gente sabe que, infelizmente, são locais onde acontece muita propagação de desinformação. E às vezes chega ali para o eleitor uma informação que pode influenciar o voto dele, ele está sem franquia e só está ali restrito àquele ambiente das redes sociais. Então, além dos sites do TSE, vão poder, os eleitores vão poder acessar também essa rede de instituições parceiras que fazem checagem de fatos.
2: Aninha, obrigado. Ana Letícia Lobac, até.
0: Até.
1: Até mais.
2: Agora vamos para o intervalo.
1: E já voltamos.
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0: quarta-feira, 30 de setembro de 2026. O ministro do Supremo, André Mendonça, votou no Tribunal Superior Eleitoral para remover posts que associam o candidato do PL à presidência, Flávio Bolsonaro, a um projeto para tirar Nossa Senhora Aparecida do posto de padroeira do Brasil. O julgamento ocorre no plenário virtual e aguarda a manifestação de outros 6 ministros. Mendonça afirmou que a medida não configura censura e se limita a publicações que, segundo ele, apresentam como notícia uma informação falsa sobre a atuação da família Bolsonaro. O Conselho Brasileiro de Oftalmologia afirmou que não há recomendação para suspender o uso de canetas emagrecedoras. A orientação foi divulgada depois da análise da Anvisa de 13 casos de pessoas que desenvolveram uma doença que pode causar perda irreversível da visão durante o uso desses medicamentos. A entidade afirma que ainda faltam estudos robustos sobre uma possível relação entre os medicamentos e a doença ocular. A CBO reforça ainda que as canetas devem ser usadas apenas com indicação médica em casos de diabetes e obesidade. O primeiro-ministro de Israel, Benjamin Netanyahu, afirmou que o copiloto do voo Fly Dubai, que teve a rota alterada de Tel Aviv para a Arábia Saudita, tentou derrubar o avião depois de esfaquear o comandante. Segundo Netanyahu, um passageiro israelense e um tripulante conseguiram entrar na cabine e deter o copiloto, que tentava danificar os sistemas da aeronave. Outro membro da tripulação conseguiu estabilizar o avião, que fez um pouso de emergência. O avião levava 180 pessoas. O copiloto foi preso e é interrogado pelas autoridades sauditas. A Fly Dubai confirmou o incidente na cabine. O horário de Brasília, 1h33.
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2: E aí, Vera?
3: E aí, Vera?
4: Oi, Sandenberg. Boa tarde para você e para a Cássia, para os ouvintes, também para quem nos assiste.
5: Boa tarde, Vera.
2: Bom, Vera, vamos dar uma checada aqui no som. Você está nos ouvindo bem?
4: Ouço bem. A gente tem tido um probleminha de delay, né? Mas eu ouço bem. Eu estou conectada aqui no nosso codec e ouço vocês bem.
5: Oi, também estamos ouvindo você bem e assistindo a Vera aqui nas nossas telas.
2: Bom, Vera, o tema, perdão, é a decisão do Lula de não comparecer ao debate de amanhã na Rede Globo. Ele, em vez disso, ele vai participar de um podcast mais controlado, digamos assim.
4: Ele está pensando em participar de um desses podcasts de grande audiência no mesmo horário, né? Mas me chamou a atenção que hoje, né, véspera do debate, ele está concedendo uma entrevista a um grupo de blogs e outros podcasts da chamada imprensa alternativa, imprensa progressista. Então, são quatro canais ou podcasts, etc., mas de pessoas claramente já alinhadas com a pauta, a ideologia, as propostas, o programa do próprio Lula. Tanto é que as perguntas são todas positivas, sobre como ele mudou o Brasil em todos os seus mandatos, sobre como ele fez programas e políticas públicas importantes para a educação, para a ciência, etc. Então, o que eu falei com pessoas que são, inclusive, da campanha e do governo, aliados do presidente, preocupados com essa opção, é que, majoritariamente, quem vai assistir a essa entrevista já vota no Lula. E a gente está num momento de empate rigoroso na campanha, em que é preciso expandir o eleitorado. Se você falar, não, já estou satisfeito aqui com esses votos que eu tenho, quero só fazer um carinho em quem já vota em mim, não preciso de novos votos, ok? Acho que é uma opção, por exemplo, para quem está muito na frente, como Cleitinho em Minas Gerais, ou como Tarcísio de Freitas em São Paulo. Não parece ser uma opção válida para uma disputa absolutamente acirrada, como é a da presidência da República. Hoje saiu uma nova pesquisa, pesquisa Meio Ideia, que é um empate ali na casa decimal, praticamente. É uma situação que tanto pode configurar uma disputa de segundo turno, como pode até no limite, né, se a gente continuar vendo a desidratação do bloco dos outros candidatos, levar a uma decisão para qualquer um dos lados já em primeiro turno no domingo. Então, não ampliar o eleitorado parece uma decisão meio kamikaze nesse momento. Mas é a decisão que o presidente Lula parece ter feito. Ninguém sabe dizer exatamente por que ele não vai ao debate. Ele alega que é muito longo, que expõe a confrontos com outros candidatos que não o próprio Flávio Bolsonaro. Mas lembremos, já não vão estar nem Renan Santos e nem... agora tem uma liminar que obriga a se chamar o Partido Novo. Portanto, o Romeu Zema talvez seja. Mas o Renan Santos, que o Lula reclamava muito dos métodos e do tom, não estará no debate. Então, vai ficando difícil entender essa opção por evitar um confronto direto com o Flávio Bolsonaro, já que ele caracteriza e fez isso no jantar com empresários, faz isso na sua propaganda, faz isso em toda a entrevista, o Flávio Bolsonaro como o pior dos Bolsonaros, a gente tem que evitar um risco de retrocesso democrático, etc. Mas ele tem a chance de falar isso tudo na cara, nos olhos do Flávio Bolsonaro e optou por não fazê-lo, né?
5: E a gente está falando muito, né, Vera, nessa campanha da importância dos indecisos, daquelas pessoas que ainda podem definir voto, indecisos, independentes também, a gente tem falado muito desse nicho, desse grupo.

0: algo que acontece há 5 dias das pessoas irem às urnas nesse cenário absolutamente imprevisível. Você optar para falar a já convertidos não é uma estratégia inteligente em nenhum manual de marketing político. E olha que esses manuais estão em constante revisão e atualização diante dessas mudanças muito rápidas tecnológicas e de comunicação. Mas ainda hoje, mesmo com a TV, teoricamente tendo perdido a relevância que já teve, um evento na TV aberta, TV que é líder de audiência, num horário nobre, ainda é o evento mais importante de qualquer campanha política. E vocês optar por deixar um púlpito vazio, ficar à mercê de receber ataques que você não vai poder responder e que vão gerar cortes imediatos para as redes sociais 3 dias antes da eleição. Não parece inteligente, não parece fazer sentido algum, a não ser que você tenha um temor de ser confrontado. E aí realmente a coisa é grave, expõe uma certa fragilidade que pode ter muitas consequências eleitorais para o próprio Lula.
1: Vera Magalhães, obrigado, Vera. E até amanhã. Amanhã é quinta-feira, último dia de propaganda eleitoral, mas ainda temos quinta e sexta antes da eleição. Obrigado, Vera.
0: Temos uma eternidade até lá, Sardenberg. Ainda pesquisa no sábado. Acho que vamos viver 2 anos até lá. Tchau, tchau.
2: Até mais tarde, Vera.
1: Cássia.
2: Agora nós temos informação chegando direto de Brasília. Quem está conosco é a repórter Isa Stassiarini. Boa tarde, Isa.
3: Oi, Cássia, boa tarde a você e aos ouvintes. Olha, o presidente Lula disse que se for eleito vai propor criar um conselho para escolher ministros do Supremo Tribunal Federal e defender um mandato para ministros. Lula, portanto, voltou a defender a reforma no judiciário, disse que ninguém pode ficar 40, 50 anos na mesma instituição e que vai fazer uma reforma para dar credibilidade ao STF, que está muito baixa. Lula disse que hoje a Suprema Corte está envolvida em uma quantidade de bagunça.
4: Eu tenho ideia de envolver a sociedade na escolha. Não pode ter uma coisa que o presidente indica o nome, esse nome vai para o Senado aprova ou não aprova, e esse cara vai parar. Quando ele coloca a toga, ele não tem compromisso, sabe, com o cumprimento fiel da Constituição. Como é que a gente faz uma reforma no Poder Judiciário para dar credibilidade ao Poder Judiciário e, sobretudo, à Suprema Corte, que está hoje com a credibilidade muito baixa? E não é bom para o Brasil uma instituição que pode tudo, uma Constituição que tem quase o poder de Deus, porque quando ele tomou a decisão, você não pode mudar mais nada, sabe? Está metida na quantidade de bagunça que está metida.
3: Essa fala foi feita em uma conversa com influenciadores, ocasião em que o presidente Lula questionou o crescimento do conservadorismo entre pessoas com maior grau de instrução e disse que o adversário dele, o senador Flávio Bolsonaro, foi eleito pelo crime organizado, que ele nunca trabalhou na vida, foi eleito vereador com 21 anos, já apoiado pelo crime organizado no Rio de Janeiro e nunca mais parou. Cássia.
2: Muito obrigada, essa foi a Isa Stassiarini. E agora há pouco, Carlos Alberto, a gente estava conversando com a Vera Magalhães sobre essa possibilidade do presidente Lula não ir ao debate da Globo desta quinta-feira, e essas informações eram informações de fontes, a Rani Veloso já tinha entrado mais cedo também, né? Atribuindo essa informação a fontes, e agora está aqui no G1 a postura oficializada. A assessoria do presidente Lula informou a Globo hoje que, de fato, ele não participará do debate que vai ser realizado na noite desta quinta-feira na emissora. Então, estão confirmados no debate os candidatos Flávio Bolsonaro, do PL, Ronaldo Caiado, do PSD, Augusto Cury, do Avante e Romeu Zema, do Novo. Agora é oficial manifestação da assessoria de imprensa do presidente Lula à TV Globo. Ele não vai participar, de fato, do debate da noite de quinta-feira amanhã.
1: Muito bem, intervalo agora.
2: E já voltamos.
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14: Olá, boa tarde aos ouvintes, tudo bem?
15: Tudo certo, Teco, boa tarde.
16: Oi, Teco, voltamos a falar sobre o endividamento das famílias brasileiras. No caso, é um estúdio da Bravo Brasil, uma plataforma especializada em renegociação de dívidas e educação financeira. Mostra dados muito importantes, né? E mostrando que, o endividamento da classe média, por exemplo, e o peso que a dívida tem no orçamento, né? Tem a dívida é 5-6 vezes maior do que o orçamento, né? Do que a receita da família.
14: Pois é, brutal. 6 vezes maior em média, viu, Sarandé?
16: 6 vezes maior em média, né?
14: É, o recorte
16: aqui da 10, deve 60.
14: É, no caso ganha menos, ganha 4 e pouco e deve 24 e pouco. E a classe média aqui, né, só para explicar para o ouvinte quem a gente está falando, é um pessoal um pouco mais velho, né? De 30 a 50 anos, a média da 41 anos, tem uma escolaridade boa. E tá enrolado, para mostrar que tá ruim para todo mundo, tá todo mundo lutando contra a mesma coisa, né? Esse estudo mostrou que, em média, eles estão com 3 dívidas, né? 3 dívidas aí espalhadas para lidar, e em média estão devendo 6 vezes mais do que, tem uma dívida 6 vezes maior do que a renda mensal. Se a gente analisar isso, né, Sarah, fazendo uma conta meio de padeiro aqui, é mais ou menos como o cara começa o ano sabendo que ele vai trabalhar o ano inteiro, e quando ele recebeu o salário anual, metade dele ele gastou, se ele conseguiu pagar, com a dívida, né? Então é um valor absurdo, né? Ele teria que gastar metade do salário com a dívida, metade com todo o resto. Então isso mostra por que as coisas também tão difícil de ser resolvida, né? Porque já é um patamar alto, esse patamar vem crescendo. Eles mostram aqui que a dívida, o montante da dívida e a quantidade de dívidas também aumentaram nos últimos tempos. Como esse juro também está muito alto, essa conta fica difícil. E tem uma coisa aqui no estudo deles, Sarimera, que eu achei legal da gente pontuar, porque acho que vale para todo mundo, né? Que ele fala uma coisa que acho que a gente nunca falou disso aqui, mas dá para ver que tem toda a lógica, né? O brasileiro, ele sempre é o cara da parcela, né? Quanto é a parcela, né? Para comprar, para financiar, para renegociar. E aí nessa de, eu te devo 1.000, você faz 10 de 100, né? Ou 10 de 120, a pessoa ela para e fala, se o 120 dá para ela, ela resolve isso, porque de uma maneira ela imagina que ela está jogando o problema para frente ou dando uma solução para aquele problema, mas ela não prestou atenção e acabou de tomar um 20% nos juros numa coisa, né? E aí ele fala que é isso, que as pessoas, elas precisam prestar atenção também nos juros que elas estão pagando, porque além de saber se não dá para negociar quando existe essa proposta, se você não sabe os juros da dívida, fica difícil você perceber em algum momento ali na frente se não tem uma dívida mais barata para você trocar, né? Porque toda hora fica aparecendo algum tipo de crédito para os clientes, alguma instituição financeira, alguma coisa do governo, ou mesmo até se os juros continuarem caindo, talvez o ano que vem você tenha linhas de crédito mais barata que você poderia trocar a dívida, né? Mas para isso você precisa saber qual é o juro da sua dívida também, né? Senão você não consegue fazer esse raciocínio do que está acontecendo, né?
16: E esse negócio que você falou aí do parcelamento é a prática diária, né, que a gente tem. Você vai comprar alguma coisa, né, Cássio? Você fala assim pro vendedor, isso aqui é muito caro. Ele fala, não, mas parcela em 12 vezes.
15: Exato.
16: Né? E às vezes até em 24 vezes, por exemplo, com o celular eles vendem em 24 prestações.
14: É. A Cássia tem a frase ótima, né, Cássia?
15: Exato, se parcelar... eu falo isso meio brincando, mas é uma frase perigosa, viu, gente? Não pode levar muito a sério, que é aquela história do parcelando bem parceladinho a gente compra até um avião, mas não pode. Tem que ficar esperto se você não está enchendo seu cartão de parcelas, que eventualmente você não vai conseguir honrar depois, né?
16: Vou pro avião do Vorkar, o Legacy.
15: Você compra pelo menos uma cota.
14: E acho que quando a pessoa também está endividada, né, Sarimbara e Cássia, quando está ali com faca no pescoço, a tendência é você aceitar uma renegociação ou fazer uma renegociação, até porque você precisa encaminhar isso de alguma maneira, né?
15: É, no desespero, né?
14: É. E aí vem a história, olha, põe isso aí em mais parcela para mim. O cara põe, né? Porque pro cara o que interessa não é a parcela, é o juro, né? Uhum. Então, se ele, para quem tá te emprestando crédito, quanto mais juros for, melhor para ele, não importa a parcela. Então, acaba ficando uma situação que fica bom pro cara, às vezes ruim para você, mas você acha que tá bom para você. E aí, no final das contas, você tem que administrar um juro gigantesco nessa nova dívida também. Mesmo cabendo na parcela, fica mais difícil de pagar, né?
16: Exatamente. Bom, e esse dado aí dessa consultoria, eles batem com o que a gente tem falado aqui, com dados do Banco Central e do Ministério da Fazenda, né? Do endividamento da classe média. E que mostra também que esses programas desenrola tiveram um efeito muito limitado, né?
14: É, e acho que a classe média está naquele meio do caminho que está mais pagando conta do que se beneficiando de alguma coisa, né, Saraberto? Porque muita coisa não pega eles, muita renegociação pega uns extremos, muito programa social pega mais embaixo, mas o juro para esse cara também é o juro de todo mundo, então eu acho que eles estão sendo, se for por ali na ponta do lápis, eu acho que eles estão sofrendo mais com essa situação econômica.
16: Eles, classe média.
14: Eles, classe média. Uhum.
16: Tá certo. Teco Medina, obrigado, Teco. Até amanhã.
14: Até amanhã, tchau, tchau.
15: Até.
16: Intervalo, Tássio.
15: E já voltamos.
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1: Olha, Cássia, antes de encerrar, eu gostaria sempre de dar um toque no celular do Vorcaro. Tem mais coisa.
2: E a notícia que não acaba, né?
1: Pois é, no Jornal O Globo de hoje, nós temos duas reportagens sobre, fatos revelados pelo celular do Vorcaro. Um é uma reportagem dos nossos colegas Eduardo Gonçalves e Tiago Bronzato, de Brasília, que diz o seguinte, título, caviar, vieiras e vinhos, imagens mostram, Você vê que aquele celular cabe muita coisa. Imagens mostram como foi o almoço ultra VIP organizado por Vorcaro para o Alexandre de Moraes. Esse foi um super almoço comandado pelo chefe, que já vou dizer o nome, naquele hotel Six Sans Botanique em Campos do Jordão, e teve inclusive foie gras, essas coisas todas, e um chefe especial que foi José Maria Meira, que fez o evento, comandou todo o evento. Outra reportagem também aqui está no Globo e é uma nota das nossas colunistas, falando de conversas do Hugo Mota, do presidente da Câmara dos Deputados, conversando com o Vorcaro ali perto dos dias em que a crise do Banco Master estava chegando ao final. Deixa eu ver se eu acho aqui, vamos ver, sim, apareceu a reportagem é da Malu Gaspar. O presidente da Câmara pediu para falar com o Vorcaro antes de reuniões no BC. Cássia?
2: Vamos encerrar. Isso. Temos tempo para mais nada.
1: Na produção,
2: a Ana Luísa Bessa.
1: Nos trabalhos técnicos,
2: o Daniel Mesquita.
0: Apresentação, Carlos Alberto Sardenberg e Cássia Godoy.
2: Uma ótima tarde a todos e até amanhã.
1: Muito obrigado pela audiência, até mais.

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0: quarta-feira, 30 de setembro de 2026. O presidente da Câmara, Hugo Mota, pediu para falar com o ex-banqueiro Daniel Vorcaro antes de uma reunião no Banco Central sobre a venda do Master ao Banco de Brasília. Mensagens extraídas do celular de Vorcaro pela Polícia Federal mostram que Mota escreveu na manhã de 19 de julho de 2025 que gostaria de conversar antes da reunião. Os dois falaram por telefone por 1 minuto e 48 segundos. Naquele dia, Vorcaro se reuniu com o presidente do Banco Central, Gabriel Galípolo, e diretores da instituição. 4 dias antes, o Banco Central havia comunicado ao Ministério Público Federal indícios de crime envolvendo carteiras de crédito vendidas pelo Master ao BRB. A operação de compra acabou vetada pelo Banco Central em setembro daquele ano. O presidente americano Donald Trump assinou um decreto que rebatiza a inteligência artificial de superinteligência. A medida determina que departamentos e agências federais dos Estados Unidos passem a usar o termo em documentos e comunicações oficiais, abandonando a expressão inteligência artificial. Trump já havia afirmado que IA dava a impressão de algo falso e superinteligência representaria melhor as capacidades da tecnologia. Horário de Brasília, 2:04.
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1: São 2:06. Boa tarde para você que está na CBN nesta quarta-feira, lá se foi setembro, Fernando Andrade, 30 de setembro de 2026. Boa tarde.
2: Boa tarde, Tatiana Vasconcelos. Boa tarde, ouvintes.
1: Nós vamos juntinhos até às 5 horas da tarde. Tem muita informação para você, tem análise e tem malemolência também, descontração nas brechas. Hoje, em Tudo é Política, Maria Cristina Fernandes comenta a decisão de Lula de não ir ao debate com os presidenciáveis. Uma informação que ela adiantou aqui pra gente no comentário que fez na segunda-feira.
2: Tem também...
1: O quê? O que que tem? Tem? Vai me dizer que tem CBN pelo mundo.
2: Sim, hoje com Ariel Palacios, diretamente de Buenos Aires, analisa a viagem do presidente Javier Milei a Paris.
1: Tem visões do futuro. Álvaro Machado Dias fala sobre o período eleitoral como uma época marcante da vida e o que é que muda ao longo das eleições.
2: Para onde vamos? Michel Conforado discute a instabilidade transformada em estilo de vida no trabalho.
1: Em A Nossa Língua de Todo Dia, professor Pasquale hoje responde a dúvida da ouvinte Maria Alina Mendes Borges, de São Paulo, sobre o emprego do verbo custar.
2: Também tem Saúde Integral, uma conversa com o Rossandro Klinger, e hoje ele responde: o que é mais importante na jornada da vida? A chegada ou o percurso?
1: Bom esse assunto. Futebol masculino, 4 em campo. Carlos Eduardo Éboli, Gabriel do Dziac, vem aí.
2: E música no Sala de Música com João Marcelo Boscoli, hoje dia de pegadas musicais.
1: E tem a nossa reportagem, trabalhando muito, prontinha, mobilizada, para deixar você bem informado, bem informada durante as tardes por aqui. Então, vai chegando, seja bem-vindo, bem-vinda. Fique à vontade. 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
2: É, no clima.
1: A gente tá muito sóbrio essa semana. Então vai lá pra gente passar essa tarde junto e você não perder nada de notícia aqui nessa central brasileira. Vamos em frente. Bom, martelo batido, presidente Lula candidato à reeleição não vai ao debate da TV Globo amanhã e a Rani Veloso tem a repercussão dessa decisão em Brasília. Rani, boa tarde.
3: Exato, Tati. Boa tarde a você, ao Fernando e a todos que nos acompanham. O presidente Lula confirmou à TV Globo que não vai ao debate com os candidatos à presidência da República, marcado para amanhã às 21h30. Como a CBN havia mostrado mais cedo, a decisão de Lula, de acordo com fontes da campanha, no horário do debate, o presidente deve conceder entrevista ao podcast Flow, que é um ambiente mais confortável e controlado para quem evita desgastes na reta final da campanha. Ainda no fim de semana, a gente lembra que o candidato do PL, Flávio Bolsonaro, confirmou presença no debate. Ele tinha desafiado Lula a comparecer para esfregar verdades na cara dele. Nesta quarta, Flávio passa o dia aqui em Brasília em agendas internas, gravações e já se preparando para o debate. A decisão de Lula repercutiu entre os outros candidatos que vão ao encontro. Ronaldo Caiado, do PSD, também desafiou Lula a ir ao debate para discutir segurança e corrupção cara a cara, para que os brasileiros tirem suas próprias conclusões, disse Caiado. Já Romeu Zema, do Novo, que confirmou presença ontem após decisão do presidente do TSE, Cássio Nunes Marques, obrigando a sigla a ter representação nos debates, aposta as últimas fichas neste último encontro com os outros presidenciáveis. Segundo interlocutores de Zema, ele vai explorar os escândalos do caso Master e o envolvimento de ministros do Supremo Tribunal Federal. A campanha negou a possibilidade de fazer dobradinha com Flávio Bolsonaro. Nas redes sociais, nesta quarta, Zema disse que permanece firme até o fim, em busca do que muitos dizem ser impossível. Augusto Cury, do Avante, vai se manifestar mais tarde em coletiva sobre o tema. O candidato tem figurado em terceiro lugar nas pesquisas. A gente lembra, Tati, que mostramos aqui, na segunda-feira, que o presidente Lula já havia sinalizado que não iria participar do último debate entre os candidatos à presidência, porque o coordenador da campanha e presidente nacional do PT, Edinho Silva, afirmou que o que mais Lula quer é confrontar Flávio Bolsonaro. Mas o formato do debate barraria a participação do presidente, que prefere esperar o segundo turno para o confronto direto com o principal adversário. Em 2006, quando Lula disputou a primeira reeleição, também não participou de nenhum debate no primeiro turno. Tati.
1: Obrigada. Rani Veloso, em Brasília, como a gente já te adiantou, esse também é o assunto da Maria Cristina Fernandes em Tudo é Política, logo mais às 2h30.
2: Ainda em Brasília, tem julgamento acontecendo, está aberto, sobre as publicações a respeito de Nossa Senhora, isso no Tribunal Superior Eleitoral. O Felipe Igreja tem aqui as informações. Oi, Felipe, boa tarde.
4: Boa tarde, Fernando. Boa tarde a todos. O ministro André Mendonça, do Tribunal Superior Eleitoral, votou pela manutenção da sua própria decisão que mandou retirar do ar postagens que associavam o candidato Flávio Bolsonaro, do PL, a um movimento para retirar de Nossa Senhora Aparecida o posto de padroeira do Brasil. André Mendonça se manifestou no plenário virtual do TSE, onde o caso está sendo analisado, e os demais ministros da corte têm até às 11h59 da noite de hoje para votar. Na sua manifestação, André Mendonça disse que a Justiça Eleitoral deve intervir na liberdade de expressão de maneira excepcional, precisa e fundamentada. Para o ministro, é necessário diferenciar uma crítica política que permanece protegida de uma afirmação factual objetivamente falsa e sem suporte. Mendonça também disse que as medidas não configuram uma censura prévia. Segundo o voto do ministro, não houve proibição geral de novas manifestações, suspensão de perfis ou autorização prévia para as publicações. O ministro destacou ainda que a decisão dele não restringe a liberdade religiosa e que continuam permitidas manifestações de fé, a defesa da manutenção de Nossa Senhora Aparecida como padroeira do Brasil, críticas à eventual proposta legislativa sobre o tema e debates sobre religião e política. Ele disse que a retirada de conteúdos deve ser interpretada de forma restritiva. A simples menção à Nossa Senhora Aparecida, críticas à família de Flávio Bolsonaro ou discussões sobre religião e política não são suficientes para caracterizar o conteúdo proibido. Ele disse que a suspensão é de conteúdos que insinuam que Flávio Bolsonaro ou sua família estariam comprometidos com a retirada de Nossa Senhora Aparecida da condição ou do título de padroeira do Brasil. Havia uma expectativa de que esse tema também pudesse ser analisado no plenário do Supremo Tribunal Federal, mas o presidente da corte, Edson Fachin, acabou não colocando a ação na pauta da sessão de hoje. Havia um temor de que, se o caso fosse ao plenário, os ministros poderiam novamente discutir e bater boca em público. Com isso, o debate desse caso está sendo concentrado no Tribunal Superior Eleitoral, na Justiça Eleitoral. Como eu disse, o julgamento começou às 10 da manhã, vai até às 11h59 da noite desta quarta-feira. O caso está sendo analisado no plenário virtual, sistema em que os ministros apenas registram os votos sem qualquer tipo de debate entre os ministros. Fernando.
2: Ok, a gente vai acompanhar. Obrigado, Felipe Igreja, com informações em Brasília.
1: Ainda em Brasília, informação com a Isa Stassiarini. Oi, Isa, boa tarde.
5: Tati, boa tarde. O presidente Lula disse há pouco que o adversário Flávio Bolsonaro foi eleito senador com apoio do crime organizado e da milícia do Rio de Janeiro e criticou o crescimento do conservadorismo em pessoas com maior grau de instrução. Essa fala foi feita a influenciadores, ocasião em que Lula disse que falou com o presidente norte-americano Donald Trump para não se envolver nas eleições do Brasil e atacou diretamente Flávio Bolsonaro.
6: O vamos pegar esse Flávio. Qual é o compromisso com qualquer seriedade que esse cara tem? Nenhuma. Ele não tem biografia. Ele nunca trabalhou na vida. Ele foi eleito vereador com 21 anos de idade, já apoiado pelo crime organizado do Rio de Janeiro, pelo miliciano, sabe? E nunca mais parou. Ou seja, é uma coisa tão abominável. Tão abominável. Ou seja, eu queria que alguém me dissesse o que esse cara tem para oferecer no presente, sabe? E no futuro. Nada, nada. Não tem conteúdo. Não tem nada para oferecer.
5: Ele ainda voltou a atacar o candidato à reeleição a deputado federal Nicolas Ferreira do PL ao dizer que Nicolas vive de divulgar mentiras nas redes sociais. O presidente ainda aproveitou a conversa para voltar a defender a reforma do judiciário. Afirmou que se for eleito vai propor criar um conselho para escolher ministros do Supremo Tribunal Federal e que quer voltar a dar credibilidade ao STF, que está muito baixa, nas palavras dele.
6: Eu tenho ideia de envolver a sociedade na escolha. Não pode ter uma coisa que o presidente indica o nome, esse nome vai para o Senado aprova ou não aprova, e esse cara vai parar. Quando ele coloca a toga, ele não tem compromisso, sabe, com o cumprimento fiel da Constituição. Como é que a gente faz uma reforma no Poder Judiciário para dar credibilidade ao Poder Judiciário e, sobretudo, à Suprema Corte, que está hoje com a credibilidade muito baixa? E não é bom para o Brasil uma instituição que pode tudo, uma Constituição que tem quase o poder de Deus, que quando ele toma uma decisão você não pode mudar mais nada, sabe? Está metida na quantidade de bagunça que está metida.
5: Ele ainda voltou a defender o fim das bets ao dizer que as apostas esportivas representam só 7,2% do orçamento dos times e que não dá para aceitar o discurso de ganhar dinheiro extorquindo os mais pobres. E em meio à polêmica sobre publicações a respeito de Nossa Senhora Aparecida, Lula disse que é necessário respeitar todas as religiões e não acabar com o título de padroeira do Brasil de Nossa Senhora Aparecida. Tatiana.
1: Obrigada. Isa Stassiarini, em Brasília.
2: Ainda em Brasília, mais informações agora com João Rosa. Oi, João, boa tarde.
7: Oi, Fernando, boa tarde para você, boa tarde, Tati, a todos que estão nos acompanhando aqui na CBN. A Justiça Federal determinou que o Discord adote uma série de medidas para reforçar a proteção de crianças e adolescentes que usam a plataforma no Brasil. A decisão prevê multa diária de R$100 mil em caso de descumprimento injustificado. Essa determinação, Fernando, atende parcialmente a um pedido da União em uma ação contra o Discord. Entre as medidas, a empresa terá que comprovar mecanismos de verificação de idade, ferramentas de supervisão parental e capacidade de moderação e atendimento em português. A ação foi apresentada após investigações sobre o uso da plataforma em episódios de violência envolvendo menores de idade. Segundo a União, um dos casos ocorreu em julho deste ano e envolveu duas adolescentes de 13 e 17 anos. Elas teriam sido submetidas a ameaças, coação e indução a atos contra a própria integridade. A adolescente de 13 anos morreu nesse caso. A decisão ressalta, no entanto, que não é possível atribuir ao Discord, neste momento, responsabilidade direta pela morte. Além da verificação de idade e da supervisão dos responsáveis, o Discord deverá impedir a recriação de comunidades removidas por causa dos fatos investigados e preservar por pelo menos 6 meses registros de moderação relacionados a esse caso. A empresa também terá que manter protocolos para denúncias envolvendo extorsão, aliciamento, automutilação e suicídio, além de apresentar uma avaliação dos riscos da plataforma para crianças e adolescentes. Outra determinação é a exigência de um representante legal no Brasil. Os prazos para comprovar o cumprimento dessas medidas variam entre 5, 15 e 30 dias. A empresa ainda pode questionar as determinações durante o andamento do processo. Vale também a gente destacar aqui, Fernando, que o Discord não está totalmente bloqueado no Brasil, mas os recursos de transmissão ao vivo e chamadas de vídeo foram suspensos aqui no país. Fernando.
2: Obrigado, esse é João Rosa com informações em Brasília.
1: 12h20 agora, 5 minutos de informação na sua cidade. Voltamos já.
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2: Em Vitória, 2 horas 23 minutos.
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2: De volta na nossa programação local, depois de dias de muito sol e calor, o tempo começa a mudar aqui no Espírito Santo com a chegada de uma nova frente fria à região sudeste, viu? A previsão é de pancadas de chuva, redução das temperaturas já a partir de hoje. E aí as regiões sul e serrana devem ser as primeiras a sentir os efeitos da mudança. O Instituto Nacional de Meteorologia, o IMET, emitiu um alerta de tempestade para 31 municípios capixabas, válido para essa quinta-feira, dia 1º de outubro. Já na sexta, dia 2, o alerta será ampliado para todo o Espírito Santo. De acordo com o IMET, algumas áreas podem registrar até 50 milímetros de chuva em 24 horas, além de ventos fortes entre 40 e 60 quilômetros por hora e a possibilidade de queda de granizo. Entre os municípios inicialmente sob alerta estão Cachoeiro de Itapemirim, Alegre, Anchieta, Castelo, Domingos Martins, Guaçuí, Iuna, Marataízes, também o município de Piúma, além de Vargem Alta e Venda Nova do Imigrante. Outras cidades do sul e também da região serrana entram nessa lista. Durante as tempestades, a gente sempre reforça por aqui, né? A orientação é evitar ficar debaixo de árvores, principalmente durante rajadas de vento, por causa do risco da queda de galhos e também das descargas elétricas. Também é recomendado não estacionar os veículos próximos a torres de transmissão, placas de propaganda. E em caso de emergência, gente, a população deve acionar a Defesa Civil pelo telefone 199 ou o Corpo de Bombeiros pelo 193. Para você que está chegando agora, a temperatura deve mudar então já a partir de hoje, viu? Agora 2 horas 25 minutos.
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4: Horas 25 minutos. A gente tem informação em São Paulo agora com o nosso repórter especialista em corridas, Guilherme Muniz. Boa tarde.
5: Tudo bem, Tati? Tudo boa bem. Tarde pra você.
6: Tem corridas, carros, São Paulo.
4: Exato. Bem, é um homem o quê? Multi-especial.
5: É isso.
4: Multi-especial.
5: Corra atrás.
6: São Silvestre, vamos lá. Conseguiu fazer a inscrição?
5: Consegui.
4: Aê.
5: Como é que foi? Eu e mais de 20 mil pessoas, em uma hora, conseguimos fazer a inscrição. Caramba. A inscrição abriu por volta das 10 da manhã. E a notícia positiva é de que as pessoas conseguiram fazer a inscrição, porque no ano passado teve o sistema não deu conta. O sistema não deu conta, eu mesmo entrei na fila, apesar de estar na fila, não consegui me inscrever. Então tinha uma expectativa muito grande. Como é que vai ser essa inscrição esse ano? Será que vai melhorar? A organização dizia pra gente que tinha feito tudo o que precisava, toda a lição de casa, para melhorar o serviço. E de fato, aparentemente melhorou. A gente está recebendo mensagens dos ouvintes desde mais cedo, contando que também conseguiram se inscrever. E a gente teve esse dado divulgado pela organização da prova, de que em uma hora foram 20 mil inscrições, são 55 mil ao todo. Claro que de lá para cá já houve outras inscrições, mas ainda tem a possibilidade de quem quiser fazer a prova mais simbólica aqui do nosso país, de conseguir fazer a sua inscrição. Os valores vão de R$ 336 no kit básico, sobem para um kit intermediário de R$ 460 e chegam até R$ 1.040 no kit mais completo, sem contar a taxa. Tem uma taxa de serviço ali da plataforma, então passa um pouquinho disso. Mas quem tiver 60 anos ou mais tem 50% de desconto no kit básico. Então essas são as opções para inscrição. A inscrição só é feita no site saosilvestre.com.br. Se a pessoa encontrar um outro site oferecendo cadastro, sai, foge, porque não é o site oficial. É só no saosilvestre.com.br. Prova que, claro, vai ter a largada no dia 31 de dezembro. Prova para fechar o ano aqui em São Paulo, lá na Avenida Paulista. 15 quilômetros de deslocamento, 15 quilômetros aqui por pontos importantes da cidade de São Paulo. Lembrando, é uma prova técnica, precisa de preparo para fazer as descidas, as subidas. E aí, dando um spoiler, quem quiser se preparar um pouco mais para São Silvestre, ou quem só curte corrida de rua, porque corrida de rua está em alta, né, no Brasil e no mundo, a CBN vai começar a falar mais sobre isso no Clube da Corrida CBN, Cine.
4: Ah lá.
5: Nos próximos dias a gente
4: vai... ele,
5: hoje
4: Fernando.
5: Foi só um spoiler, entendeu?
4: O próximo vai ser o clube da natação, né? Você sabe?
5: Ah, eu quero o clube da bike também.
4: Ih, putz, olha só.
5: Aqui a gente já pode fazer um triátulo, só que com revezamento.
4: Eu acho bom. Só. Eu posso começar
5: eu
4: a treinar já.
5: Revezamento.
4: Aqui, ó. Aqui,
5: não, aqui eu não recomendo.
4: Aqui? Não?
5: Não.
4: Ah, pra pedalar?
5: Se você... Ah, pra pedalar.
4: Na ciclovia da Marginal Pinheiros.
6: Eu acho que eu nadasse aí não, né?
5: Fiquei um pouco preocupada.
4: Não, não pode nadar no Rio Pinheiros, infelizmente. Quem sabe um dia os netos da minha sobrinha possam fazer isso aqui no ritmo que vai à despoluição.
5: A gente corre e pedala aqui. O Fernando vai lá pra praia, a gente avisa pra ele quando puder dar a largada.
4: Ótimo. Eu posso pedalar aqui, você vai correndo até a praia.
5: Aí você me quebra, né?
4: Não, é descida. A serra é descida, vai ser bom pra você. Pro seu joelho, eu não sei.
5: É, eu preciso ver se eu tô autorizado, se o departamento médico me libera.
4: Gostei demais. Gostei demais. Vende de novo esse peixe aí, Muniz.
5: Inscrições para São Silvestre, então, valendo no site saosilvestre.com.br. Os kits variam de R$ 336 até R$ 1.040. Você pode fazer por lá a inscrição já escolhendo o seu kit. Precisa dizer qual é o pace, qual é o ritmo que você vai fazer a prova, porque a largada vai ser feita em ondas, de acordo com a velocidade, resumidamente falando.
4: Para não embolar todo mundo, né?
5: Para tentar. Essa foi uma das críticas da edição do ano passado, que a largada foi muito aglomerada ali, muito tumultuada. Eles vão tentar fazer isso um pouco melhor.
6: Não pode mentir, né?
5: Não pode mentir.
4: Não, porque senão você é atropelado. Você fala que você corre rápido, vai largar na frente. Tem alguém mais rápido atrás
6: não
4: de você?
6: Pode emprestar o relógio pro amiguinho correr.
4: Não pode. Isso chama corrupção.
6: Isso. Agora, esse plano aí de 1.000, a pessoa corre pra você?
5: Não corre pra você.
6: Ah, pensei que você vai pagar.
5: Mas você ganha mais brindes.
4: Fernando.
5: Não, Fernando, aí.
4: Fernando,
5: aí
4: não avacalhe. Não avacalhe.
6: R$ 1.000.
5: R$ 1.000.
6: Pra mim.
5: Mas você ganha um corta-vento, um chinelo, um porta-tênis, um boné. São vários itens oficiais ali da prova.
4: E como é que a gente vai poder acompanhar o mundo da corrida com o mote da São Silvestre nesta central brasileira?
5: A partir do dia 7 de outubro, Clube da Corrida CBN. Eu volto aqui para falar um pouco mais sobre isso, mas a gente vai ter 3 vezes por semana informações e a gente vai querer contar a história de quem já correu a São Silvestre, de quem vai correr pela primeira vez. A gente vai ouvir treinadores de corrida que vão dar dicas sobre como se preparar para essa prova. Parece uma prova que é muito festa, mas ela é muito técnica.
4: Super.
5: Então precisa se preparar. E a gente vai conversar com atletas, com influenciadores do mundo da corrida. A gente tem muito ouvinte que corre ouvindo a CBN.
4: Ai,
5: agora eles vão poder, além de correr ouvindo a CBN, correr ouvindo o Clube da Corrida e sabendo mais sobre esse assunto.
4: Muito bom. Vou pedalar ouvindo o Clube da Corrida.
5: Gosto. Aí
4: pronto.
5: Sim.
4: É sempre, combinado. Sempre bom. Matheus Meirelles, nosso ouvinte, nosso colega, perguntando se vai ter clube do CrossFit.
5: A gente pode ir.
4: Podemos conversar, Matheus. O Muniz está aqui aberto a propostas esportivas.
5: Tá, eu só não sei se eu vou ter tempo para tanto exercício.
4: Porque tem um CBN São Paulo a zelar também, não é mesmo?
5: CBN Auto Esporte.
4: Exatamente. Obrigada, Muniz.
5: Valeu, gente.
4: Beijão. 2h31.
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0: quarta-feira, 30 de setembro de 2026. O presidente Lula afirmou que, caso seja reeleito, vai propor a criação de um conselho para a escolha de ministros do Supremo Tribunal Federal. Atualmente, o presidente da República indica os ministros e o Senado Federal aprova as escolhas por maioria absoluta. Ele defendeu ainda que os magistrados tenham mandatos para que não fiquem 40, 50 anos na mesma função. Desde o início da crise no Supremo, petista vem defendendo uma reforma no Poder Judiciário. Apesar disso, o programa de Lula não apresenta uma proposta específica para mudar a forma de escolha dos ministros. O próximo presidente da República terá a oportunidade de indicar ao menos 3 ministros da Corte. A USP voltou ao grupo das 200 melhores universidades do mundo no ranking Times Higher Education. A instituição aparece empatada na posição de número 141. Nas primeiras colocações do ranking, a Universidade de Oxford, no Reino Unido, manteve a liderança pelo 11º ano consecutivo. Na sequência aparecem MIT, o Instituto de Tecnologia de Massachusetts, nos Estados Unidos, e as universidades de Princeton e Stanford, na terceira posição. Entre as instituições brasileiras, a segunda com melhor colocação é a Unicamp. A UFRJ, UFMG e Unesp também estão na lista. O Brasil é o país da América Latina com o maior número de instituições classificadas, com 58. Os Estados Unidos vão exigir que jornalistas que queiram vistos para trabalhar no país deixem as redes sociais abertas a partir de amanhã. Segundo o comunicado, a medida visa facilitar a verificação da identidade dos solicitantes para garantir que não representam uma ameaça à segurança nacional. A decisão, publicada no perfil X da Embaixada dos Estados Unidos no Brasil, afirma ainda que o visto continua sendo um privilégio concedido a critério do governo e não um direito. No horário de Brasília, 2h33.
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0: Maria Cristina, boa tarde.
1: Boa tarde, Tati. Fernando, boa tarde, ouvintes.
2: Boa tarde.
0: Bom, presidente Lula, candidato à reeleição, confirmou, bateu o martelo, não vai ao debate entre os candidatos à presidência promovido pela TV Globo na noite de amanhã. E aqui eu poderia dizer, conforme adiantado pela nossa reportagem, né?
1: Pois é, Tati. Na segunda-feira, eu conversei com algumas pessoas que passaram, se reuniram com ele ao longo do fim de semana. E lá me disseram, eu estive na coluna que saiu ontem no Valor, que o argumento dele, a maioria dos assessores queria que ele fosse. Temia a cadeira vazia, que é o que vai acontecer, e ele sendo atacado. Mas ele disse o seguinte: olha, eu já sei como é que vai ser. Vão fazer uma pergunta e eles vão passar meia hora batendo em mim. Aí vou fazer mais outra pergunta, eles vão passar mais meia hora, e eu vou passar mais meia hora só apanhando. E aí, os adversários teriam uma coleção de cortes contra ele, Lula, e ele ia ficar com a imagem de acuado, né? Foi isso que ele disse, e no relato que eu tive, ali ele disse: eu não vou. Mas ainda se tentou ali se tentaram apelos de última hora e ele fincou o pé. E por que que o presidente fez isso? Foi argumentado, inclusive, que em 2006, o Lula disputava contra aquele que hoje é seu vice, Geraldo Alckmin. Ele também era uma candidatura à reeleição. E havia, inclusive, a perspectiva de terminar no primeiro turno aquela eleição. Só que ele não foi ao debate do primeiro turno. O Alckmin foi, quer dizer, confirmou que ia, e atribui-se, e no final, no segundo turno, o desempenho do Alckmin naquele segundo turno foi a única vez na história que um adversário passa para o segundo turno e tem uma votação menor do que no primeiro. O
0: Sim.
1: que significa isso? O que se concluiu depois é que ele ia, de fato, perder no primeiro turno, e a ausência dos debates foi muito explorada como uma recusa do então presidente a dar explicações sobre o seu mandato. Mas o fato é que ele ganhou aquela eleição no primeiro turno, no segundo turno, e seguiu para o seu segundo mandato. Mas nem assim o Lula arredou o pé. Ele sabe que ele perde indo e ele perde saltando ao debate, né? O eleitor tem direito de ver os candidatos que estão aí na cartela de opções para a presidência da República, ver este confronto de ideias e decidir a partir desse confronto de ideias, né? É um direito do eleitor e uma obrigação dos candidatos prestar a favor. Agora, prestar esses esclarecimentos. Agora, esta decisão do Lula não é apenas a primeira vez, não é a primeira vez que ele deixa de em outras campanhas de outros candidatos. Isso também aconteceu, né? Em 1998, Fernando Henrique Cardoso, então candidato à reeleição, disse que só participaria de debates no segundo turno.

ele se atrapalhou quando ele falou do programa público lá de saúde. E aí o Trump, que sempre é muito beligerante, né? Nesse dia ele estava sarcástico, mas ele ficou sob controle, deixou o Biden se enrolar nas próprias pernas, e foi um desempenho tão desastroso que houve ainda tempo, e como que foi muito cedo, houve tempo de substituí-lo pelo vice, Kamala Harris, que acabou perdendo. O Lula, hoje, ele tem um ano a menos do que o Biden tinha naquela disputa, né? Tem 80 anos, Biden tinha 81. Agora, o Lula é um contador de histórias. E ele também tem dificuldade, já demonstrou isso em 22, ele tem dificuldade de se adaptar a regras muito fixas de tempo. E em 22, por exemplo, ele ficou irritado com o padre Kelmo, né, aquele candidato escada do ex-presidente Jair Bolsonaro. O Bolsonaro o chamou de presidiário e ele ficou hesitante em responder. Então, não foi um bom desempenho aqui. Agora, ele, Lula tem comportamentos, digamos assim, alternados em debates ao longo de sua carreira. Eu não sei se você e o Fernando acompanharam, porque vocês são novinhos, mas eu assisti o debate de 89, que eu já era jornalista, e ele carimbou o Paulo Maluf quando ele disse: olha, quando o Maluf fala em competência, é importante que o telespectador saiba porque ele é competente. É porque ele compete, compete, compete, nunca ganha. Ficou na história essa frase. Mas foi naquele debate também, o último debate que a Globo fez, que era o último grande ato do segundo turno, continua sendo, que ele se deixou desequilibrar. Por quê? 2 dias antes, o Ibope tinha trazido Lula e o então candidato Fernando Collor em empate técnico. E aí o Collor exibiu, no seu horário eleitoral, a mãe da filha mais velha de Lula, e o acusou de tê-la pressionado para que abortasse. Bem, ele assumiu a paternidade da Lúria, ele pagava a pensão, e os avós da filha, Lúria, apoiavam o Lula. Então, era uma mentira deslavada. Mas ele ficou tão abalado emocionalmente, ele não quis, a campanha insistiu, ele se recusou a falar mal da mãe da sua própria filha, e não quis também. A Lúria queria gravar um depoimento e ele também não deixou que isso acontecesse. Só permitiu que ela ficasse ao lado dele, e ele gravou sobre um tema sem atacar a mãe dela. A gente sabe disso porque o Paulo de Tarso, que era o marqueteiro da época, fez um livro, tá tudo lá, Lula lá e outras histórias. Então, ele já estava abalado emocionalmente por essa história. E naquele dia do debate, ele fez uma viagem às 5 da manhã para Brasília, só voltou à noite e não teve preparação nenhuma. Ele praticamente voltou, tomou banho e entrou no estúdio. Não se preparou, não teve essa coisa: vão falar isso, você vai responder isso, nada. E aí ele ficou meio sem ação. Quando o Collor disse: olha, bem, o Collor é filho da elite usineira de Alagoas, disse que o Lula tinha um aparelho 3 em 1, um antigo toca-fitas, toca-disco, rádio, como ele mesmo, filho de usineiro, não possuía, e o Lula não conseguiu responder a isso. Ele estava ali sob a tensão de que o Collor trouxesse novamente essa história no debate. Então, tem o acúmulo dessas histórias, sabe? Mas não é só a idade que pesa sobre um candidato, porque eu vou trazer aqui a lembrança do ouvinte, porque essa talvez a maior parte lembre, ainda que nem todo ouvinte nosso mora no Rio de Janeiro, mas há 10 anos atrás, o principal adversário do presidente, o senador Flávio Bolsonaro, tinha 35 anos de idade e disputava a prefeitura do Rio. E aí, no segundo bloco, ele pediu para o apresentador repetir uma pergunta, porque disse que estava com a pressão baixa, não tinha ouvido direito. Mas aí ele não conseguiu, ele fechou os olhos, ele fez que caindo a deputada federal Jandira Fegali, que era adversária dele à época, do PCdoB, segurou e agarrou pelo braço. E aí chamaram o intervalo, ele acabou sendo levado para o hospital, disseram que

0: teve uma intoxicação alimentar e o pai, Jair Bolsonaro, foi para cima dela, né? Que comunista não põe a mão no meu filho, né? A Jandira tinha segurado o filho dele para ele não cair ali no ar. E eis que o Flávio Bolsonaro ficou em quarto lugar naquela disputa.
1: Boas memórias, hein, Maria Cristina?
2: É o famoso recordar é viver, né? Maria Cristina, agora, além de decidir não participar do debate, Lula fechou a entrevista, ele deve falar nesse mesmo horário ou não?
0: Pois é, Tati, a informação que a gente tinha era que ele daria uma entrevista para um podcast de grande audiência. Esta informação eu procurei confirmar e ainda não a tenho, mas essa era a expectativa que se tinha, é que ele fizesse essa entrevista para não ficar fora e de alguma maneira ocupar ali o
2: horário com o que ele quiser, né? Porque aí, de alguma maneira, ele controla a narrativa dele também, né?
0: Exatamente.
2: Tudo bem. Maria Cristina Fernandes conosco diariamente em Tudo é Política. Obrigada, Maria Cristina. Um beijo para você. Até amanhã.
0: Um beijo, Tati, Fernando. Boa tarde, os ouvintes.
1: Boa tarde.
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5: 2:48 de volta. A Prefeitura de Vila Velha publicou no Diário Oficial de hoje uma lista com mais de 2.500 condutores autuados por infrações de trânsito. A publicação foi necessária porque as tentativas anteriores de notificar os motoristas por correspondência não foram concluídas, segundo a pasta. Os condutores têm 30 dias a partir desta quarta-feira para apresentar uma defesa ou indicar quem estava dirigindo o veículo no momento da infração. Para recorrer, é necessário preencher e assinar o pedido e apresentar documentos como a notificação, a CNH, o documento do veículo e os documentos de identificação do proprietário e do condutor. Caso outra pessoa faça o procedimento, pode ser necessária uma procuração ou autorização. E aí, para veículos de empresas, também é exigido o contrato social. Se o proprietário quiser indicar outro motorista como responsável pela infração, deverá apresentar os documentos do veículo, as CNHs do proprietário e do condutor indicado, além de uma declaração com a identificação e as assinaturas dos envolvidos. A documentação, gente, pode ser entregue diretamente à Prefeitura de Vila Velha, pode ser enviada pelos correios com aviso de recebimento ou também apresentada pela internet de forma digital. E aí o site que a gente tem aqui disponível é o processos.vilavelha.es.gov.br. Repetindo, processos.vilavelha.s.gov.br. Essa também é uma forma de você entregar essa documentação e recorrer ao caso aí de uma infração de trânsito, né, aos condutores aí que foram autuados, reforçando mais de 2.500 condutores, viu, em Vila Velha. Agora 2:50, já voltamos.
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0: boa tarde.
1: Oi, boa tarde a todos. Como está Tatiana, Fernando, tudo ouvintes, bem. Tudo bem?
0: Tudo bem.
1: Ajeitando aqui a gravata.
0: Deixa eu ver. Peraí. Tá elegante, agora, né? Miguel, como sempre, como sempre. Se você quiser ver todo o garbo e a elegância do Ariel Palácio, você cola lá na nossa tela no cbn.globo.com. Não. Ei, meu Deus, eu errei o site da própria emissora, olha que beleza. Vai lá no youtube.com/cbn para ver o Ariel, porque ele tá elegante hoje. Ariel, toda essa elegância é para evocar Freud, para explicar o Milei?
1: Pois é, Milei, aproveitando, né? Milei está na França, chegou a Paris e ele anunciou a sua chegada à capital francesa de uma forma não convencional. Horas antes de embarcar rumo à França, publicou nas redes sociais um vídeo feito com inteligência artificial, no qual ele aparece escalando a Torre Eiffel, ali com as mãos mesmo, os pés, né? Como se fosse o Homem-Aranha, mas basicamente, né? E na Torre Eiffel, uma bandeira que não é francesa, é a bandeira argentina. Então, haja ego nacionalista. E aí, na sequência, um leão também sobe a escada velozmente, a Torre Eiffel, velozmente, não pela escada, não por elevador, sobe por fora da Torre Eiffel também, chega ao topo e recebe ali um afago do presidente argentino. E essa cena termina com a inscrição Argentina Week Paris. Ou seja, o cenário verdadeiro vai ser bem menos delirante do que esse, porque Milei vai estar na capital francesa para 3 dias de reuniões destinadas a apresentar o país a investidores europeus. É a versão parisiense do encontro feito em março em Nova York, que foi a semana da Argentina em Nova York naquela ocasião, e vai reunir em Paris ministros, governadores, empresários argentinos e executivos das grandes companhias internacionais. Na quinta-feira, ou seja, amanhã, Milei vai discursar na sede da OCDE e terá encontros dedicados à área de energia, de mineração, agroindústria, infraestrutura e tecnologia. E Milei também será recebido por Emmanuel Macron no Palácio do Eliseu. Bom, o governo argentino espera que Paris produza aquilo que faltou e muito na Argentina Week de Nova York: anúncios concretos de investimentos, coisa que não aconteceram lá. Os empresários, de forma geral, fazem elogios sobre a política fiscal de Milei, mas na hora H ninguém bota um centavo no país, porque a situação é muito complexa e a incerteza predomina. Bom, a comitiva inclui uma dezena de governadores para tentar mostrar aos investidores que existe alguma espécie de consenso político, mas especificamente sobre a necessidade de atrair capital estrangeiro. A coisa que Milei está num momento muito delicado: o PIB caiu 2,9% em julho em relação a junho, a pobreza, que havia recuado, voltou a subir e atingiu 32,3% no primeiro semestre, e o risco país voltou a superar a faixa dos 600 pontos. E o banco JP Morgan, que é um dos emblemas de Wall Street, ou seja, não é uma organização marxista, né? Reduziu sua previsão de crescimento da Argentina neste ano de 2,7% para 1,5%. E de quebra, a chegada de Milei à França foi embalada com um protesto da organização Repórteres Sem Fronteiras, a RSF, contra esse protesto, contra o que a organização, a ONG, classifica como, abre aspas, assédio sistemático do presidente argentino à imprensa, fecha aspas. Um caminhão com telas percorreu pontos de Paris com Champs-Élysées, o Louvre, o Trocadéro, exibindo frases de Milei contra jornalistas, porque a RSF, tal com várias outras entidades aqui na Argentina, também contabilizou uma saraivada de publicações hostis à imprensa. Na Rede X, em 47 dias, Milei fez 1.674 postagens, parece que o cara tem tempo de sobra, com insultos à imprensa. O presidente argentino costuma chamar os jornalistas de lixo, mentirosos, mercenários, corruptos, além de insultos escatológicos, que aí sim Freud faria um banquete com isso.
2: Tá, eu fico imaginando um investidor francês preocupado, claro, com investimento, chegar e ver um vídeo como esse. Tem um vídeo aí? Vamos ver.

0: Marco Ariel Palacios, o Senado mexicano aprovou uma reforma que impedirá que os presidentes do país tenham dupla nacionalidade. Por quê?
1: Pois é, o México sempre teve uma cautela especial por ser vizinho dos Estados Unidos. Até o ditador Porfírio Díaz, ministro do século XX, dizia: coitado do México, tão perto, tão longe de Deus e tão perto dos Estados Unidos. Sempre houve um temor que algum, como recordem, o México perdeu metade do seu território original para os Estados Unidos no século XIX, e sempre houve um temor que algum filho de americano nascido no México poderia puxar a sardinha para os Estados Unidos. Então, sempre uma questão de blindar a questão da nacionalidade mexicana quando alguém fosse presidente. Então, o que aconteceu agora é que o Senado mexicano aprovou uma nova reforma constitucional que vai exigir nacionalidade exclusivamente mexicana para quem quiser ser presidente da República, governador de um estado ou chefe do governo da cidade do México, Distrito Federal. Bom, a mudança foi aprovada por 86 votos contra 42 e agora precisa do aval da maioria das assembleias legislativas dos 32 estados mexicanos para entrar em vigor. Pela nova regra, Tatiana e Fernando, os candidatos terão que ser mexicanos de nascimento, não poderão possuir qualquer outra nacionalidade. Quem tiver dupla cidadania deverá renunciar à estrangeira antes de registrar a candidatura e terá que comprovar que o vínculo jurídico com aquele ou outro país deixou de existir. Essa restrição continuará durante o mandato de um presidente, não é? Eles não poderão adquirir outra nacionalidade, ou seja, não poderão tampouco recorrer à proteção diplomática de outro estado, no caso que tiverem algum problema na justiça e desejarem dar no pé do país, não vão poder fazer isso tampouco. Bom, essas regras valem a partir das eleições de 2028, não atingem quem já estiver no cargo. O fato é que em 97 já havia havido uma reforma da Constituição para reconhecer a dupla nacionalidade e estabelecer que o mexicano de nascimento não poderia perder essa nacionalidade. Isso entrou em vigência em 98 e era especialmente dedicada a milhões de mexicanos que haviam migrado, haviam tido que sair por questões econômicas do México e principalmente tinham migrado para os Estados Unidos, onde boa parte havia conseguido a nacionalidade americana. Então, isso tudo agora está sendo rediscutido outra vez. Tatiana e Fernando.
2: Efeméride, Ariel.
1: Uma efeméride que tem a ver com a música. Depois, num dia como este, mais de 1791, estreava em Viena a ópera Flauta Mágica de Zauberflöte, de Wolfgang Amadeus Mozart. Foi a última obra lírica de Mozart apresentada em vida, porque ele faleceu uns dois, três meses depois. É uma coisa bastante interessante. Em matéria de enredo, a Flauta Mágica é uma bagunça. Parece um roteiro que foi escrito por dois, três, quatro roteiristas. São cinco histórias diferentes que tentam acontecer ao mesmo tempo. Para começar, é um conto de fadas, animais dançantes, dragão, um homem pássaro, uma mulher pássaro, a rainha malvada, sacerdotes misteriosos e o príncipe sine qua non, apaixonado pela princesa também sine qua non. É uma comédia romântica sobre casais. Tamino fica com Pamina, Papageno fica com Papagena. Em matéria de criatividade, nomes não foi lá uma grande coisa, mas foram muito criativos no resto, não é? Terceiro, é uma história de amadurecimento. Tamino começa como um rapaz que desmaia diante do perigo e nem flechas possui ali na algiva. Literalmente, ele estava ali com arco, mas a algiva estava vazia, mas termina como um herói capaz de enfrentar a morte. Quarto ponto, a Flauta Mágica pode ser lida como uma disputa entre matriarcado e patriarcado. A rainha da noite, uma poderosa mulher do velho mundo, enfurecida contra uma ordem masculina que lhe retirou o poder, sua filha Pamina, ao contrário, aceita nessa sociedade, graças à coragem e à pureza, reconciliando os dois mundos, né? O que deixa a mãe muito mais furiosa. E aí tem uma quinta história que é destinada aos iniciados, porque é uma ópera que reproduz elementos dos ritos maçônicos, né? É a trajetória de um personagem que é uma passagem de trevas, de medo, superstição, enfrentando a ignorância para chegar à luz, à coragem e sabedoria, né? É uma espécie de iluminismo do século XVIII, mas em formato de ópera. Em As Bodas de Fígaro, em Don Giovanni, Così fan tutte, as outras óperas de Mozart, havia libretos espetaculares do libretista, o italiano Lorenzo da Ponte. Em A Flauta Mágica, ele pegou um libreto desajeitado, cheio de situações impossíveis, referências maçônicas obscuras, e produziu, conseguiu, apesar de toda essa bagunça com a música dele, fazer uma obra sublime.
0: Vamos ouvir, são três trechos, vamos lá.
1: São três trechos, vamos primeiro com a Área da Rainha da Noite, que essa aí todo mundo conhece.
0: Vamos correr, Ariel. No ritmo da música.

0: secundária final grandiosa. Die Strahlen der Sonne vertreiben die Nacht. Os raios do sol afastam a noite. É uma bela frase.
1: Vertreiben die Nacht.
2: Die Nacht.
1: Vernichten der Heuchler.
2: Agora vamos lá, terceiro e último.
0: E agora o encerramento, assim, a todo vapor, mozartiano.
2: Ariel Palacios, obrigado mais uma vez.
3: Até
2: e até a próxima.
0: Obrigado a todos. Música ideal pro Rush Hour, não é? A toda.
2: Toda. Tchau, Ariel.
0: Tchau, tchau.

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0: quarta-feira, 30 de setembro de 2026. Representantes dos Estados Unidos e Brasil concordaram em criar um grupo de trabalho para alcançar um possível acordo entre os dois países sobre o tarifaço norte-americano. O comunicado de Itamaraty afirmou que as nações reconheceram a importância de avançar na discussão. Mais cedo, o ministro das Relações Exteriores, Mauro Vieira, se reuniu com o representante comercial dos Estados Unidos, Jamison Green. Os Estados Unidos aplicaram taxas de 25% e de 12,5% sobre parte dos produtos brasileiros que entram no país. A assessoria do presidente Lula, candidato à reeleição pelo PT, informou à TV Globo que não participará do debate que será realizado pela emissora amanhã à noite. Estão confirmados os candidatos Flávio Bolsonaro, do PL, Ronaldo Caiado, do PSD, Augusto Cury, do Avante e Romeu Zema, do Novo. Segundo fontes da campanha ouvidas pela CBN, Lula deve conceder uma entrevista ao podcast Flow no mesmo horário. A Polícia Militar afirmou que não considera a operação realizada hoje na comunidade Dois Irmãos, no Rio de Janeiro, exitosa. A ação resultou em um passageiro baleado dentro de um ônibus que morreu. De acordo com a PM, a facção Terceiro Comando atira em vias públicas para desviar a atenção como uma estratégia. A ação ocorreu devido a disputas territoriais na região. O Reino Unido acusou a China de espionar pesquisadores britânicos e pesquisas acadêmicas sobre inteligência artificial e outras tecnologias. A acusação veio por meio de um alerta de um serviço de inteligência do país. Mais de 100 cientistas podem ter sido espionados. Pequim rejeitou acusações de espionagem, classificando-as como infundadas e pura invenção. No horário de Brasília, 3 horas, 5 minutos.
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1: São 3:06, segunda hora do Estúdio CBN dessa quarta-feira, 30 de setembro de 2026. Tá trabalhando o Tribunal Superior Eleitoral, hein? Tem informação chegando de Brasília, Samantha Klein.
2: E muito nessa reta final das eleições, viu, Tati? Agora há pouco a ministra Estela Aranha determinou que o deputado federal Nicolas Ferreira apague um post associando uma fala do presidente Lula sobre exames preventivos a crimes envolvendo crianças e adolescentes. Na decisão, que atende a um pedido da coligação Brasil Pronto para Mais, a ministra ressalta que a fala do presidente foi totalmente retirada do contexto original. Ela ainda afirmou que o vídeo de Nicolas não se limita a uma crítica política. E, conforme a ministra, a fala original de Lula tratava da resistência dos homens à realização de exames médicos e ele usou as mulheres como comparação em relação aos cuidados preventivos com a saúde feminina. O caso chegou ao TSE depois que Nicolas publicou um vídeo sobre uma declaração feita por Lula num comício em Belém na última segunda-feira. O presidente falava sobre a resistência dos homens ao exame de próstata, comparou o comportamento das mulheres com relação aos exames preventivos e aí ele disparou uma frase que ficou muito mal colocada, que foi: elas aprendem a tomar toque desde pequenas. Aí, numa resposta ontem, Lula afirmou que sua declaração foi retirada de contexto e afirmou que pretendia destacar a coragem feminina diante dos cuidados com a saúde e chamou Nicolas de canalha por divulgar o recorte. Na sequência, Janja afirmou que o deputado é um piá de bosta. E aí hoje o Nicolas também respondeu e chamou Lula de canalha. Enfim, ficou nesse nível bastante rasteiro. Com você, Tati.
1: Ai, ai, obrigada. Gente, a gente não ouviu nada de proposta dos candidatos nessa campanha para a presidência da República. Nada. A gente vai ficar discutindo essas coisinhas mesmo.
3: Pobre eleitor.
1: É, pois é. Vamos em frente.
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1: Oi, Álvaro, boa tarde.
4: Tudo bom?
1: Tudo certo. Bom, a gente vai falar de memória, de eleição. Eu adoro votar, né? Eu já falei aqui várias vezes, eu adoro o dia da eleição. E incentivo sempre aqui os nossos ouvintes de qualquer idade a exercerem o seu direito ao voto. A democracia não é algo dado. Democracia é algo que a gente precisa praticar, é tipo músculo, tem que ir colocando para uso, para manter, para crescer, para fortalecer. Eu adoro o dia da votação. E tem datas que ficam mesmo na nossa memória, né? Tem gente que lembra do dia, mas não lembra de nada que aconteceu naquela época, por exemplo. Como é que a memória age nesses casos, Álvaro?
4: Bem, boa pergunta, viu? Olha só, o lance da memória é que ela não guarda tempo, ela guarda marcos, né? O cérebro, ele data a nossa vida mais ou menos tipo como quem está se orientando numa cidade que não tem placa. Então você olha e fala, ah, ali está a igreja, ali está a praça, o tal do prédio alto e assim por diante. Então a gente marca muito essas coisas na nossa memória. Por isso que a gente lembra, por exemplo, do dia que o Brasil tomou 7-1, né? Quem vai esquecer? E assim por diante, mas a gente não lembra o que aconteceu em março do ano passado, talvez março deste ano, né? Há sempre esse paradoxo. E isso que é interessante desses momentos de eleição, que para muita gente, como para você e para mim, é um momento importante. E aí a gente acaba fixando isso na memória e pode fazer essas reflexões comparando os diferentes momentos, né, assim, os diferentes marcos, tal como a gente poderia comparar, por exemplo, como a gente estava se sentindo numa Copa do Mundo. Só que aqui tem um componente que eu acho que é interessante, que é muito mais, vamos dizer assim, muito menos um afeto comum, né, muito mais divergente. E então é legal para a gente pensar isso. E tem uma história, Tati, que eu acho muito bacana, que é o seguinte: tem uns pesquisadores que fizeram o seguinte estudo. Em 86, teve aquele acidente com a Challenger, né? O ônibus espacial. Eu era criancinha, morava nos Estados Unidos. E aí um professor pediu para os alunos que escrevessem onde eles estavam quando eles souberam. E aí, isso foi naquele ano. E de 2 anos depois, a mesma pergunta foi feita. E olha que engraçado. Os alunos, praticamente todos, que já estavam agora em séries mais elevadas, é claro, né, na escola, responderam com a maior convicção. Só que quando você vai comparar, muitas vezes havia uma divergência entre as respostas. Ou seja, o marco, ele precede a própria identificação do episódio. Não é só que o marco faz com que a gente lembre tudo. O marco também faz a gente inventar tudo. Tá aí o seu peso, a sua importância na definição da memória. É assim que ela funciona para essas coisas.
3: Tem um marco que te marca?
4: Um marco que me marca? Tem muitos. Por exemplo,
3: relação às eleições, né? Vamos aproveitar isso.
4: Isso, claro, claro. Eu acho que tem totalmente. Por exemplo, 2018, tá? Assim, eu acho que a greve dos caminhoneiros, aquela coisa toda, me marcou aquele momento, foi um momento assim de alta turbulência, né? Que então aquilo realmente pegou para mim, eu lembro claramente do momento. E, obviamente, né, 2022, né, também foi muito marcante a ideia da gente estar num pós-pandemia, né? Era um momento de alívio nesse sentido, do ponto de vista social, de tudo que a gente tinha vivido. Então, essas duas coisas me marcaram bastante. Eu lembro das duas eleições, assim, países distintos e experiências pessoais distintas também.
1: Tem um
4: fenômeno. Aliás, posso comentar uma coisa?
1: Claro.
4: Eu queria comentar uma coisa sobre 2018. Olha só que coisa curiosa, né? A gente olha para trás, dentro dessa lógica dos marcos, e tende a se colocar nas situações. Mas vocês já pararam para pensar que o eu de 2018 não tinha Pix, não pagava nada com Pix. O grande lance, eu não sei se vocês lembram desse momento pré-eleitoral, o grande lance era o WhatsApp, né? Era a praça pública, a palavra nova era fake news, lembram disso? Então a gente, essa era a grande questão do momento, fake news circulando em grupos de WhatsApp, não tinha Alexa à venda no Brasil, TikTok ninguém conhecia, tá? Tinha acabado de nascer, não existia. Inteligência artificial, só para aquele 1% mais nerd, eu já mexia com inteligência artificial na época, aliás, já tá empresa disso, mas enfim, é uma coisa que não rolava por aí. E o nosso medo estava muito ligado a, né, assim, do ponto de vista simbólico, as preocupações com a verdade, muito com essas, tipo, correntes do Zap, né? Era muito isso, da coisa que circular, alguém escreveu e as outras pessoas acreditaram, e aí isso se tornou uma onda. Era esse o mundo de 2018. E uma das coisas mais marcantes para mim é 2018 não tinha Pix. Né? Não parece uma coisa assim, não, o Pix sempre existiu, a gente sempre, sim, pagou tudo com o Pix. Não, olha só como as coisas são curiosas.
1: Você sabe que, bom, isso é algo que aconteceu com todos nós. Passamos um ano e meio, dois, muito com a vida muito restrita por causa da pandemia. Nós, uhum, que sobrevivemos, né? Porque é sempre bom lembrar que 800 mil pessoas morreram nesse país durante a pandemia de Covid, entre 2000 e 2022. Mas aí a gente saiu em 2022 um pouco atrapalhado das ideias com o tempo, não foi? Aí você fala, foi. Nossa, mas espera, isso foi em 2018, em 2008 ou em 98?
4: Boa, é total, a gente saiu muito atrapalhado das ideias, isso é uma grande verdade, né? Houve uma atrapalhação que não tem graça nenhuma, que é um atraso escolar, um problema econômico, um problema social, muito luto, tudo isso aconteceu. Agora, olhando pelo lado da nossa relação com as coisas, tal como a gente pensa no Pix, não é curioso pensar que em 2022 o ChatGPT não existia? Olha só, a gente vive no mundo da inteligência artificial, mas na última eleição ele existia, ele foi lançado em 30 de novembro daquele ano, quer dizer, um mês depois do segundo turno. Olha que coisa engraçada, a gente não tinha esse papo de conversar com a máquina, a gente está em outro mundo agora, de verdade, e as nossas lembranças às vezes não parecem dizer isso, né? Parece que a gente está vivendo o período atual há muito tempo, né? E não, a gente está, assim, a gente tinha, claro, já Pix e tal, mas outra coisa curiosa de 2022, era um momento em que o 5G estava chegando. Ele era o 5G DSS, ele rodava dentro das antenas do 4G, era um momento de transição. Era isso. A gente não tinha sequer uma banda larga de... uma internet móvel de qualidade, assim. Hoje a gente também muitas vezes não tem, sempre bem transparente. Mas era bem pior, ela não existia para muita gente. E, enfim, uma outra coisa que eu acho curioso, né? É que ele foi um momento em que, também nessa época, em que o negócio do Telegram estourou. Não sei se vocês lembram isso.
1: Claro. Então
4: foi um momento que as pessoas migraram pro Telegram, aquela coisa. 2022.
1: Uau, não, foi antes. Não foi.
4: Não.
1: Teve uma outra onda. Que teve quando o Telegram chegou, que era anos 2000 e pouco, talvez. E...
4: Não, a onda ideológica do Telegram.
1: Tá. Tá, foi 2022.
4: Então, assim, foi tipo 5G outro dia. Chegando, tipo outro dia, não tinha inteligência artificial, 5G pleno chegando no Brasil e o lance das pessoas ideologicamente ocuparem espaços no Telegram.
1: Tá.
3: Agora, Álvaro, colocando então as três vésperas lado a lado, 18, 22, 26, o que deve ser algo constante, continuar? O que tende a mudar?
4: Uau, essa pergunta é difícil. Eu acho que uma coisa constante, uma coisa não óbvia constante, é que os nossos receios, sobretudo quem analisa criticamente esses períodos e quer um país melhor, são sempre os receios do momento anterior, do marco anterior. Ou seja, a gente está sempre preocupado, sempre olhando para os registros desse passado. Eu acho que esse é o grande negócio. Então, em 2022, a gente estava olhando para os registros, para a maneira das coisas poderem, enfim, se tornarem conturbadas no Brasil, à luz de 2018. Em 2026, eu acho que é natural que a gente olhe à luz de 2022, e é claro que a gente teve um momento altamente problemático no Brasil, mas a verdade é que, a despeito desse viés de pensar os problemas do presente com o olhar do último marco parecido no passado, as coisas mudam e as dinâmicas são diferentes e os problemas são diferentes. Então eu acho que essa é uma constante, a gente sempre olhar o presente com esse viés do passado. Mas afinal de contas, o que muda, né? Se a gente parar para ver, o que muda, sobretudo, é a construção, é o que o hábito constrói. Você vê, não existia inteligência artificial em 2022, na prática, para as pessoas. Em 2026, a gente está condicionado a ficar na frente do computador falando com uma máquina. A mudança é gigantesca e ela altera o comportamento, ela altera nossas projeções de verdade, nossas tomadas de decisão, nossas relações com as outras pessoas de maneira dramática. E a gente muitas vezes não capta isso na hora, porque é muito difícil você realmente perceber no tempo real como você mudou. Então, acho que são duas formas antagônicas do tempo impactar nossa existência.
1: Tá. Se a gente está olhando para um padrão de passado para tentar projetar alguma coisa, leve-nos para 2030, Álvaro Machado Dias, véspera de eleição, Copa do Centenário. Como acordaremos naquele domingo?
3: Medo.
1: Aliás, acordaremos?
4: Bom, eu acho que em 2030. Né? Tem gente achando que não, né? Apocalipse zumbi. Eu acho difícil. Tá? Espero que sim. E olha só, a minha visão é que a gente vai acordar em 2030 com a inteligência artificial fazendo um monte de coisa pra gente. Então ela vai ler os programas, ela vai comparar, ela vai filtrar. Então a gente vai pensar nos candidatos, a gente vai discutir isso. Outra coisa, nessa eleição a gente quase não vê discussão sobre IA, né? E tem uma coisa que eu já pensei que, enfim, vai ser um marco, que a próxima eleição presidencial nos Estados Unidos vai ser a eleição da IA. Em última análise, vai ser uma espécie de referendo sobre a inteligência artificial. Por quê? Porque o Trump é o cara que, assim, é o total aceleracionista nesse assunto, e do outro lado a gente tem forças que são contrárias a esse movimento. E eu acho que isso vai criar um marco, e o que a gente vai estar vendo em 2030 é também no Brasil uma espécie de veredito sobre o nosso posicionamento até aquele momento na inteligência artificial. Então eu acho que vai ser tema central de campanha, de reflexão das pessoas, e a gente vai acessar isso olhando do ponto de vista das tecnologias presentes, mas também do olhar do passado, ou seja, do olhar de hoje, porque é sempre assim, como eu falei, a gente traz para o marco presente a experiência que a gente teve no anterior. Então, minha visão vai ser essa, um olhar deslocado no tempo, como sempre tem que ser, mas em cima de uma pauta em que a inteligência artificial vai ser o tema central.
1: Muito bom. Visões do futuro, hoje bastante literal, com Álvaro Machado Dias, toda quarta-feira aqui no nosso estúdio CBN. Obrigada, Álvaro, um beijo para você, até a semana que vem.
4: Eu que agradeço, Fernando, muito obrigado também.
3: Até lá, um abraço.
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2: Economia.
5: A Justiça do Espírito Santo cobra esclarecimentos do Grupo Apex sobre operações financeiras que somam 111 milhões de reais, envolvendo a ABM Partnership, integrante do conglomerado, e a Rino Securitizadora. Em manifestação no processo de recuperação judicial, a administradora Laspro Consultores apontou insuficiência nas informações apresentadas pela empresa e recomendou a apresentação de documentos contábeis, contratuais e financeiros para esclarecer a origem e a composição das obrigações. Os questionamentos envolvem uma nota promissória de 50 milhões de reais, vinculada à nona emissão de debêntures da Rino e outras 13 operações classificadas como antecipações de recebíveis, que totalizam quase 61 milhões de reais e aparecem no mapa de passivos de empresas do Grupo Apex. A manifestação da Laspro ocorreu após investidores questionarem as explicações apresentadas pela ABM Partnership. Segundo o advogado Lucas Judice, que representa credores e investidores, a documentação é necessária para verificar os valores efetivamente recebidos, os pagamentos realizados e a relação entre as operações. Um dos pontos levantados é a possibilidade de sobreposição entre as obrigações, que precisa ser esclarecida a partir dos contratos e registros contábeis. A administradora judicial recomendou que o grupo apresente um quadro comparativo para identificar se há ou não duplicidade nos valores registrados. Procurada pela reportagem, a Apex informou que todas as operações financeiras da qual o grupo faz parte serão oportunamente esclarecidas com a devida transparência que se espera de uma recuperação judicial nos autos do processo. A empresa ainda reforçou que a atual gestão da Apex está empenhada em prestar todas as informações necessárias dentro dos prazos estabelecidos. Já a Rino Securitizadora foi indagada sobre os apontamentos da administradora judicial, mas não respondeu até a publicação deste material. Reportagem André Cipreste.
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1: Agora. Tem informação chegando de Brasília com a nossa reportagem. Boa tarde para você, Igor Cardim.
2: Boa tarde para você, Tati. Boa tarde também para os nossos ouvintes. O ministro Gilmar Mendes fez uma homenagem nesta quarta-feira ao presidente do Supremo Tribunal Federal, ministro Edson Fachin, que completou ontem um ano no comando da corte. O decano destacou a atuação de Fachin em processos de grande repercussão, como a Lava Jato, e afirmou que, mesmo com divergências entre os ministros, houve equilíbrio na condução dos casos. Gilmar deu uma alfinetada no ministro André Mendonça sobre vazamentos seletivos em processos importantes.
3: Nossos votos apontaram muitas vezes em sentidos opostos, a partir de compreensões distintas sobre o processo penal. Essa divergência, porém, jamais alcançou aquilo que nos unia, a convicção de que o juiz não é parte, nem instrumento de causa alguma. Naquela quadra, ministro Fachin, não houve notícias de vazamentos seletivos em nossos gabinetes, apesar da sensibilidade dos documentos que estavam sob nossa responsabilidade. Tampouco qualquer ato que pudesse indicar uso político eleitoral das investigações. Discordamos no resultado, nunca na equidistância que deve guiar a postura de qualquer magistrado.
2: Essa declaração ocorre em meio à crise interna do STF, depois das divergências envolvendo a investigação sobre as mensagens trocadas entre o empresário Daniel Vorcaro e o ministro Alexandre de Moraes, e depois as acusações que atingiram também o ministro André Mendonça. O procurador-geral da República, Paulo Gonet, também pediu a palavra durante a sessão e fez um gesto de apoio à gestão de Fachin. Gonet destacou o equilíbrio do presidente do Supremo.
4: Vossa Excelência é, sobretudo, um homem do diálogo sereno, do diálogo franco, afável, aberto e eficaz. Mas Vossa Excelência também sabe como e quando agir.
2: Ao final do discurso, Fachin se aproximou de Gilmar Mendes e abraçou o colega em um gesto de agradecimento por esta homenagem, e que ocorre justamente às vésperas das eleições, em meio às novas disputas dentro do Tribunal Superior Eleitoral. Os ministros analisam até às 23h59 de hoje a decisão de André Mendonça sobre as publicações que associam Flávio Bolsonaro à retirada do título de padroeira do Brasil de Nossa Senhora Aparecida. Por enquanto, apenas Mendonça votou para manter a decisão que determinou a retirada dessas postagens. Tati.
1: Obrigada, Igor Cardim, em Brasília. Deixa eu trazer rapidinho, antes do repórter CBN, mais uma iniciativa de incentivo ao voto feminino. 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Para você ter uma ideia, tenho números da distância entre a realidade e a representação. Então, mulheres são 52% do eleitorado feminino, porém só 17% dos integrantes da Câmara dos Deputados. 19% do total de senadores. 8% de governadoras nos estados brasileiros. E 13% de prefeitas. Isso coloca o Brasil no lugar 139 em representatividade feminina no mundo. 17%, a representatividade feminina no Legislativo Nacional, dados de 2026, é de 17%. A média mundial é de 27%. Na América Latina, a média é de 35%. Mais números para você. 93 anos em 2026, desde a primeira congressista eleita no Brasil. A gente tem 42 anos de redemocratização, quando a gente pôde voltar a votar, a eleger mulheres, por exemplo. Uma mulher presidente de partido hoje no Brasil, e o montante que se administra é de 5 bilhões de reais para o fundo eleitoral. 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

0: quarta-feira, 30 de setembro de 2026. O presidente Lula disse que o candidato à presidência pelo PL, Flávio Bolsonaro, não tem biografia e foi eleito a cargos públicos pelo crime organizado. O petista deu a declaração durante entrevista a influenciadores como parte da agenda de campanha. Lula afirmou que Flávio nunca trabalhou na vida e que foi eleito vereador com 21 anos de idade, apoiado por milicianos. As suspeitas de elo entre Flávio e a milícia surgiram na época em que ele era deputado estadual no Rio de Janeiro e contratou parentes de Adriano da Nóbrega, apontado como chefe do escritório do crime, para trabalhar no gabinete dele na Assembleia Fluminense. O helicóptero que caiu na semana passada e matou 5 pessoas, entre elas o cantor Rick, da dupla com Renner, realizava um voo em espaço aéreo não controlado. Nesse tipo de espaço, não há exigência de contato com órgãos de controle de tráfego aéreo. As informações são da Força Aérea Brasileira, que não informou até o momento se essa condição teve qualquer relação com a queda. As circunstâncias e as possíveis causas do acidente são investigadas pelo Centro de Investigação e Prevenção de Acidentes Aeronáuticos. O WhatsApp anunciou novos recursos de controle parental para adolescentes no Brasil. As ferramentas permitem que pais configurem a conta como menores de idade que podem usar aplicativo. Com os novos recursos, os responsáveis podem configurar quem pode ver a foto de perfil do adolescente, ser informado sobre com quem ele está conversando, entre outros. A Rússia estendeu até o fim de outubro a proibição da maior parte das exportações de diesel. A medida foi adotada para preservar o abastecimento interno em meio aos ataques ucranianos contra refinarias russas. Antes das restrições, a Rússia respondia por cerca de 10% da oferta mundial de diesel pelo mar. No horário de Brasília, 13h34.
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2: Informação chegando de Brasília, Samantha Klein.
3: Oi, Tati. O Itamaraty afirmou nesta quarta-feira que o governo norte-americano deverá encaminhar nas próximas semanas um documento com uma proposta para negociar questões tarifárias e não tarifárias entre o Brasil e Estados Unidos. A indicação ocorre depois que os ministros Mauro Vieira, das Relações Exteriores, e Márcio Elias Rosa, do Desenvolvimento, Indústria, Comércio e Serviços, se reuniram hoje com o representante de comércio dos Estados Unidos, Jameson Greer, às margens da reunião de ministros de comércio do G20. Isso foi nos Estados Unidos. Nessa reunião, segundo o governo, foi acordada também a criação de um grupo de trabalho para discutir temas relacionados a um possível acordo. O encontro deu continuidade ao diálogo de alto nível, que começou com aquela ligação no dia 21 de agosto entre os presidentes Lula e Donald Trump, e depois com outros contatos que foram feitos entre o Ministério da Indústria e Comércio e o representante de negócios americanos. Nessa reunião, os ministros brasileiros reafirmaram a disposição do Brasil em avançar nessa negociação, abre aspas, segundo a nota do Itamaraty, sempre tendo como referência a defesa dos interesses brasileiros e ampliação de oportunidades para as empresas dos dois países. E aí, segundo essa nota, esse encontro ocorreu de forma construtiva, foi uma reunião ali com tratamento das agendas comerciais bilaterais e também uma necessidade, segundo esse texto, de se trabalhar de forma célere na busca de um entendimento que seja satisfatório para todo mundo. Lembrando que desde julho os Estados Unidos aplicaram duas sobretaxas aos produtos brasileiros, primeiro aquela de 25% por supostas práticas ilegais do Brasil e depois mais 12,5% que atingem aí alguns setores como calçados, máquinas e autopeças, entre outros. Com vocês.
2: Obrigada, Samantha Klein.
0: Em São Paulo, temos mais informações agora com Ana Luísa Bessa. Ana, boa tarde.
4: Oi, Fernando, uma ótima tarde a você, a Tati e aos nossos ouvintes. O copiloto de um voo da Fly Dubai com destino a Tel Aviv, que teria tentado derrubar o avião, afirmou ter agido sozinho, de acordo com as autoridades da Arábia Saudita. Segundo o governo de Israel, ele esfaqueou o piloto e tentou causar o acidente. O caso foi tratado pelo ministro da Defesa de Israel como a possibilidade de um atentado terrorista jihadista, que é uma corrente extremista do Islã que defende o uso da violência armada em nome de uma interpretação radical do conceito islâmico de jihad. O primeiro-ministro de Israel, Benjamin Netanyahu, classificou o episódio como um incidente de segurança extremamente grave. Quase todos os passageiros, Fernando, eram israelenses. Segundo o primeiro-ministro, o ataque aconteceu quando a aeronave já se aproximava de Israel. Um passageiro e um integrante da tripulação teriam conseguido entrar na cabine e imobilizar o copiloto enquanto ele tentava danificar sistemas do avião, isso após esfaquear o piloto. Outro tripulante assumiu os controles e conseguiu estabilizar a aeronave. Durante o incidente, Fernando, o avião sofreu uma queda brusca de altitude de cerca de 4.300 metros durante 30 segundos e emitiu 3 sinais internacionais de emergência e de interferência ilegal. O voo acabou fazendo um pouso de emergência em Tabuk, na Arábia Saudita. O comandante e o copiloto ficaram feridos.

0: que temos um semifinalista do Prêmio Jabuti entre nós, Fernando Andrade.
1: Tô
0: se
1: sabendo,
0: ajeita.
1: É,
0: se
1: parabéns,
0: ajeita.
1: Hein?
2: Pois é, rapaz, que loucura, né?
0: Cadê Palminhas? Não vai ter, Dani? Vamos celebrar o nosso comentário.
1: O livro, pra quem não sabe, é coisa de rico.
0: É. E aí? É. Como é que você tá se sentindo?
2: Eu não fiquei feliz, porque a gente não escreve por isso, né? Uhum. É óbvio que a sensação que eu tive, que certamente já foi falado por outras pessoas antes de mim, é de que obviamente ninguém escreve um livro pensando em prêmio. O prêmio não resume nada, né? Porque tem tantos ótimos livros que não ganharam prêmios ou nem foram indicados, mas ao mesmo tempo é um reconhecimento. Eu fiquei feliz só de ser indicado.
0: A categoria
2: tem gente gigante que eu sou fã. E aí fiquei feliz de estar junto deles, né?
0: Uhum.
2: Importante lembrar que nós temos duas figuras, aliás, várias figuras importantíssimas, mas dois grandes figurões do campo dos livros, né? O Rui Castro, que lançou um livro no passado, está correndo também na mesma categoria, e o grande Lira Neto, né? Um dos maiores biógrafos do país, uma pessoa dulcíssima, né? De quem eu sou fã. Eu nem sei se essa palavra existe, mas eu quis dizer que ele é doce.
0: Existe, aplicada então, brilhantemente. Muito legal.
2: Senão já ia ligar pro Rui Castro, que é imortal, pra perguntar se tá liberado usar essa palavra.
0: Adorei. Bom, mudando completamente de assunto, ou não, vamos trabalhar, né, Michel? Vamos trabalhar, ainda que as pessoas não se sintam seguras, não se sintam protegidas. E talvez essa sensação seja causada por uma mudança estrutural do mercado de trabalho da economia, né?
2: Isso, uma mudança estrutural do mercado de trabalho da economia e uma mudança da nossa percepção do que é trabalho bom também. Que eu acho que cada um de nós, e aí enquanto sociedade, não estou individualizando o problema, tem mudado a nossa percepção do que é trabalhar, do que é trabalho bom. Eu quis trazer essa pauta aqui, agora, que hoje no Brasil a gente tem em torno de 1,8 trabalhadores que estão ganhando o próprio ganha-pão aí, né? Dando conta de pagar os boletos e as próprias contas, fazendo um tipo de serviço para essas plataformas digitais, aplicativos, né? Seja ligado à mobilidade, à entrega ou a outros campos. E o número pode parecer baixinho, olhando para a realidade social brasileira, mas vem em franco crescimento. Segundo essa análise feita por especialistas com base nos dados do IBGE, de 2024 para 2025, a gente teve um crescimento de 25% nesse número de trabalhadores que, quando vão lá, e os pesquisadores perguntam: e aí, você vive do quê? Você trabalha com o quê? Eles falam: olha, eu trabalho para um aplicativo, eu trabalho em um aplicativo. E isso é interessante porque está dando conta de uma transformação estrutural no mundo do trabalho.
0: Uhum.
2: Esse tipo de trabalho antigamente era conhecido como trabalho da gig economy, tá? E se fosse pensar em inglês. Traduzindo aqui de forma simples, era o bico, né? O bico era o quê? Você tinha lá um trabalhinho que de segunda a sexta, você regulamentado com teus direitos trabalhistas, com todo o sistema de assistência social provendo para você alguma segurança, regra para entrar, regra para sair. Você querendo fazer uma graninha extra, no final de semana, pós-trabalho, antes do trabalho, você fazia uma outra atividade que é complementar a sua renda. O que acontece a partir da disseminação dessa nova economia, dessas novas plataformas digitais, é que teve um bocado de gente que começou a achar que o bico era o trabalho. E aí, muito orientado por uma fantasia de liberdade, muito orientado por uma fantasia de você não ter chefe, muito orientado pela ideia de que você faz seu próprio horário e que você pode ganhar mais. E aí a pesquisa do IBGE é super interessante para mostrar que é verdade, hein? Aqui vou pedir aos ouvintes, que os ouvintes prestem atenção. É verdade que o pessoal que trabalha para aplicativo ganha mais no mês. Tá? A pesquisa mostra que quando a gente compara, por exemplo, os ganhos médios de um profissional que trabalha na iniciativa privada com os ganhos médios de um profissional que trabalha no aplicativo, os profissionais do aplicativo ganham mais. Mas ganham quanto mais? 4% a mais. Tá? 4%

0: a mais. Então não é nenhum valor assim astronômico que dá para você a sensação de que tua vida tá mudando. Os ganhos médios giram em torno de R$ 2.996, que é 4% a mais do que alguém que está trabalhando na iniciativa privada com todos os direitos trabalhistas garantidos. Mas o que é o mais interessante que essa pesquisa mostra? Que eles ganham mais, mas eles trabalham mais também. Então, o fulano que trabalha na iniciativa privada, com os direitos trabalhistas ali regulamentando mediando a relação dele de trabalho, trabalham em média 39,3 horas por semana. E os trabalhadores de aplicativo trabalham 44,8 horas por semana. Então, eles ganham 4% a mais, mas eles trabalham muito mais. O que faz com que a hora paga seja menor do que a de um trabalhador que está na iniciativa privada. Mas por que que a pessoa segue nisso? Por que que a pessoa tem tanto orgulho, né? Esse governo agora, né, o governo do presidente Lula, tentou no começo levantar alguma pauta em torno da regulamentação desse tipo de trabalho e sofreu bastante resistência de alguns grupos organizados que negavam esse tipo de regulamentação. E aí você se pergunta, por que isso, né? O que é interessante é que tem uma antropóloga que pesquisou esse negócio, chamada Alex Rosenblatt. Ela ficou anos pesquisando os trabalhadores por aplicativo. E ela vai mostrar que esse modelo de trabalho, muito mais do que o trabalho, ele corresponde a uma expectativa que cada um de nós, nos últimos anos, sobretudo na virada do século XX para o século XXI, fomos acreditando que era o trabalho bom. E o que era um trabalho bom? Um trabalho bom não era aquele que você vendia o seu tempo para um empregador, como meu pai fez, ou a minha avó, meu avô fez, quando trabalhava. Acordava de manhã, chegava lá no, na baia, passava o crachá, e eles trabalhavam 8 horas, levantavam da baia, esqueciam quem era um profissional, e voltava só para pensar no trabalho no outro dia. Esse tipo de trabalho que a gente começou a achar bom agora nesse século é um trabalho que compõe com teu estilo de vida. É mais ou menos a vida que eu e vocês dois aí levamos, tá? Que é uma vida que a gente acredita que era a vida das camadas médias. O que é isso? A criança, Fernando deve dizer isso para os filhos dele. Quando tá lá pensando, pai, vou fazer tal coisa para trabalhar de faculdade, eu vou estudar tal coisa. Meu pai dizia muito para mim, Fernando deve dizer para os filhos dele: filho, você tem que estudar ou tem que fazer alguma coisa que vai ser seu trabalho, mas que você goste. Quando a gente começou a acreditar que trabalho tinha muito mais a ver com gosto do que com remuneração atrelada a uma hora trabalhada, uma hora vendida, a gente começou a atrelar trabalho com estilo de vida. Então, sei lá, fulano que se comunica muito bem, ele acha que precisa virar jornalista. O fulano que é muito fofoqueiro acha que precisa virar antropólogo, né? Tem uns que viram jornalista também.
1: Ou influencers.
0: Ou influencers. O fulano que acha, sei lá, que gosta de desmontar carrinho, passa o dia desmontando carrinho, ele acha que tem que virar engenheiro. A gente começou a achar que o trabalho que a gente tinha que ter era um trabalho que combinava com a vida que a gente queria levar. E aí a gente esqueceu que esse é um privilégio que é ofertado a uma parcela muito pequenininha da sociedade, que é quem tem mais escolaridade. Então, as camadas populares, quando entram dentro desses aplicativos, a Alex vai mostrar isso, ela vai dizer: olha, eu tenho um trabalho que não tem cara de trabalho, que está atrelado a uma liberdade de horário, apesar de trabalharem mais, está atrelado a uma ideia, né, de que você é o dono da tua própria vida, do próprio destino, e está atrelado à possibilidade de você achar que está tendo uma vida que cabe na tua vida, né, um trabalho que cabe na tua vida, melhor dizendo. E aí a gente vem vendo esse crescimento grande de trabalhadores migrando para esse tipo de trabalho, achando que estão fazendo a melhor escolha.
1: Sim.
0: Eu acho que toda escolha é legítima, né? Mas só queria mostrar aqui, que tem um bocado de sociedade nesse jogo.
1: E tem uma ONG. Fala, Fê.
2: Eu só fiquei preocupado no seguinte: tudo isso legal, ok. E a proteção?
1: Pois é, posso emendar?
2: Claro.
1: Porque tem
2: Por favor.
1: uma onda entre, não sei se a geração Z ou a garotada mais jovem que está ingressando agora no mercado de trabalho, que usa seletista como um xingamento. Como
0: Opa.
1: se fosse uma coisa ruim você ser um trabalhador registrado na sua carteira de trabalho pela consolidação das leis do trabalho que garante uma série de direitos e que foram conquistados para o trabalhador. Eu acho uma doideira, assim.
0: Nas escolas agora é xingamento pior do que ser chamado de mulher do padre,
1: Pois
0: sabe assim?
1: é, pois é.
0: Com todo respeito aos padres, estou com os padres. Era um xingamento comum, né, na nossa infância. Hoje virou xingamento mesmo de entre as crianças. Muito atrelado a essa transformação do mundo do trabalho, né? Quando você consegue fazer isso, mantendo algum grau de retorno financeiro, né? O que eu quero dizer é, quando você consegue ter um trabalho que combina com o teu estilo de vida, e esse trabalho dá conta das suas ambições de sentido, de projeto de vida, para além da remuneração, não estou dizendo que eu e vocês, que tivemos a sorte e a possibilidade de escolher algo que a gente queria fazer, não estamos preocupados em pagar o boleto. Mas não podemos esquecer que é um privilégio, né? É um privilégio eu poder fazer um trabalho que me constrói sentido para além de pagar as contas. Uhum. A gente não pode esquecer que isso é um privilégio. Quando a gente começa a achar que alguém que só trabalha pelo trabalho, que só trabalha pelo salário, que só trabalha para poder pagar as próprias contas, está valendo menos, a gente começa a entrar nessa loucura toda. É. E, Fernando, o aspecto interessante que você traz aí, que é a proteção, isso é um debate que, se esse movimento continuar crescendo, né, de número de trabalhadores dentro dessa economia, que é uma economia de outro jeito, de um outro tipo de trabalho, continuar crescendo desse jeito, a gente vai ter que pensar de alguma forma, né, porque a proteção ao trabalhador, a ideia, e aí não estou falando só de uma proteção diante de um acidente, não estou falando só de uma proteção de alguma intempérie que possa acontecer com esse profissional. A proteção, inclusive, sobre o que acontecer se você, o que vai acontecer se você não puder trabalhar, o que vai acontecer se você for bloqueado,
1: sofrer um acidente.
0: Então, esse é um tema que avançamos a beça. O trabalho desse livro, né, que é fruto da pesquisa da Alex, chama, eu não sei se está traduzido, eu acho que ainda não está, chama Uberland. Quem lê inglês, é um livraço, vale super a pena. E ela vai mostrar que essas novas economias também não estão num campo de pessoas malévolas que sentam numa sala e falam, vamos inventar aqui um novo jeito de explorar os trabalhadores. Não é assim desse modo. É que é um tipo de novo serviço, ou um tipo de nova plataforma, ou um tipo de novo jeito de trabalhar, que não se enquadra dos moldes tradicionais. E aí, dentro desse ponto, acho que a sociedade civil organizada está pressionando cada vez mais para a gente pensar, né, que novas regras ou que novos parâmetros vão atuar nesse campo que não está num trabalho completamente informal, mas ao mesmo tempo não está no trabalho dentro das leis trabalhistas tradicionais. Então, que tipo de conversa é essa que vai balizar esses encontros entre prestadores de serviço dessas plataformas, as plataformas? E aqui, para ser justo com as plataformas também, eu não estou defendendo ninguém aqui, elas têm avançado, pelo menos avançado na conversa. E isso já é um indício de que nós, enquanto sociedade, precisamos cada vez mais discutir esse assunto.
1: Muito bom, sem dúvida nenhuma, sem dúvida nenhuma. Michel Cofrado está com a gente às segundas, quartas e sextas, ou a qualquer dia e horário, nas plataformas digitais da CBN, enfim, nas plataformas digitais da CBN, acho que é o jeito mais fácil, ou no Spotify, você procura Para Onde Vamos. Obrigada, Michel, beijão, até sexta.
0: Um beijo, até sexta. Um beijo. Tchau, tchau.
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9: Em Vitória, 3:57, de volta, de olho nas eleições 2026, está chegando a hora. E aqui na CBN a gente mantém muito bem informado sobre os serviços que envolvem esse dia tão importante de exercício da cidadania. Muitos capixabas vão se preparar para ir às urnas. E olha só, em Vitória haverá suspensão das tradicionais ruas de lazer de Camburi e também do centro, assim como as ciclofaixas. Isso será no próximo domingo, essa suspensão. O objetivo é dar vazão ao maior fluxo de veículos aos locais de votação durante as eleições 2026. Com a medida, a Prefeitura não vai bloquear a Avenida Dante Michelini, que margeia ali a Orla de Camburi, nos bairros Jardim da Penha, Mata da Praia e Jardim Camburi. Também não haverá interdição na Avenida Marechal Mascarenhas de Moraes, a Beira-Mar, onde também costuma ser montado ali o espaço para a prática de esportes e lazer durante os domingos e feriados. A medida visa garantir uma boa movimentação de urnas eletrônicas, eleitores, mesários e também de todos os colaboradores que participam ativamente, né, além do eleitor, claro, no dia do voto. Então, para vocês já se organizar, a partir, então, aliás, neste domingo, nem a partir, no domingo somente, no domingo haverá a suspensão das tradicionais ruas de lazer de Camburi e do centro de Vitória, assim como as ciclofaixas. Agora é 3:58, daqui a pouquinho estaremos de volta com mais informações a respeito das eleições 2026.

0: quarta-feira, 30 de setembro de 2026. As contas do setor público consolidado apresentaram um déficit primário de 10 bilhões de reais em agosto. O déficit primário ocorre quando as receitas, contributos e impostos ficam abaixo das despesas do governo. De acordo com o Banco Central, na comparação com agosto do ano passado, houve melhora, uma vez que foi registrado um saldo negativo de mais de 17 bilhões de reais naquele mês. Com o novo déficit nas contas públicas em agosto, o endividamento continuou subindo e atingiu, no mês passado, 82% do PIB. A Polícia Federal indiciou 13 pessoas ao concluir um inquérito sobre a suposta infiltração do PCC no setor de combustíveis e no sistema financeiro. Segundo a investigação, os envolvidos são executivos de fundos de investimento, corretoras e fintechs. O grupo usava uma teia de empresas e fundos para esconder dinheiro de origem ilegal. As empresas simulavam operações de compra e venda de imóveis e títulos sem qualquer finalidade econômica real. A PF atribui aos investigados os crimes de organização criminosa, lavagem de dinheiro e gestão fraudulenta. Agora cabe ao Ministério Público Federal analisar o relatório da polícia e decidir os próximos passos do caso. Autoridades da ABIN, a Agência Brasileira de Inteligência, apontaram supostas interferências dos Estados Unidos e da Rússia nas eleições da França e da Alemanha. De acordo com a agência de notícias Reuters, a intervenção americana atuaria no sistema jurídico. Nas eleições brasileiras deste domingo, a possibilidade de uma interferência de Washington a favor do candidato do PL, Flávio Bolsonaro, tem pairado sobre a votação. O presidente Lula afirmou ter advertido o presidente Donald Trump a não se intrometer. No horário de Brasília, 4 horas 1 minuto.
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1: São 4:02, 4:02. Essa é a terceira e última hora do Estúdio CBN dessa quarta-feira, 30 de setembro de 2026. Lá se foi o mês 9. Gente, tudo que agosto... A gente falou aqui que agosto demora pra passar, mas não demorou, né, Dani, esse ano. Mas agora setembro tá de parabéns, né, também. Muito, voou. Deixa eu trazer uma novidade boa pra você, te chamar pra transmissão da CBN, da final do Campeonato Brasileiro Feminino. Aê! Fernando vai estar, olha lá, Fernando vai estar na escuta, certeza. Não vai no Morumbi, não?
2: Não vou, não vou.
1: Não vai? Vai ser lá, 4:30 PM, no sábado, São Paulo e Corinthians, jogaço. Primeiro jogo, o São Paulo venceu o Corinthians dentro da Neoquímica Arena, o que nunca havia acontecido, de virada. O Corinthians fez o primeiro gol, uma jogada linda, mas o primeiro gol de São Paulo, hein? Golaço. Virou 2-1. Agora o Corinthians precisa fazer pelo menos um gol na casa do adversário para continuar aí na briga. 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
3: Agora são 4:04 em São Paulo. Temos informações com Bruna Barbosa. Boa tarde, Bruna.
4: Oi, Fernando. Boa tarde para você, para a Tati, todos que nos acompanham. O governador de São Paulo e candidato à reeleição Tarcísio de Freitas do Republicanos afirmou há pouco que o presidente Lula está fugindo do debate presidencial da TV Globo marcado para amanhã. A equipe do petista já informou aos organizadores que ele não participará do encontro. Segundo fontes da campanha que foram ouvidos pela reportagem da CBN em Brasília, o presidente deve conceder uma entrevista ao podcast Flow no mesmo horário. Tarcísio defendeu que Flávio Bolsonaro, o candidato do PL à presidência, mantém a participação no debate e afirmou que Lula teria muita coisa a esclarecer. Essa declaração aconteceu durante uma visita a um equipamento público municipal de saúde voltado para mulheres na Zona Leste aqui da capital paulista. A gente ouve o que diz Tarcísio.
5: Eu acho que o Flávio deve ir, acho que o Flávio irá e acho que no final das contas o Lula está fugindo, está devendo, né? Tem muita coisa a esclarecer. Veja que eles não têm resposta para uma série de questões. A gente falou das empresas que estão quebrando, os brasileiros que estão endividados no carrinho do supermercado mais vazio, e a gente pede, olha, tem um meia-culpa, tem uma sinalização que isso vai mudar, quais são os ajustes que vocês vão fazer, e não tem resposta. Então são várias perguntas que precisam ser feitas. Qual é o plano que está na mesa realmente? O Flávio está disposto a debater isso, comparecerá ao debate, e o presidente não vai. Então, eu acho que ele está fugindo do debate, isso é uma pena.
4: Bom, em atendimento à imprensa, Tarcísio também comentou a decisão do ministro Flávio Dino, do Supremo Tribunal Federal, de determinar que a Polícia Federal investigue uma onda de ataques a imagens religiosas e que a Procuradoria-Geral da República avalie a necessidade de abertura de um processo. Essa decisão ocorre em meio à polêmica envolvendo publicações sobre Nossa Senhora Aparecida, depois da circulação de conteúdos que associavam Flávio Bolsonaro e a direita a uma suposta iniciativa para retirar da santa o título de padroeira do Brasil. Tarcísio disse que a controvérsia surgiu a partir de uma notícia falsa e diz que a disseminação desse tipo de conteúdo pode provocar divisão entre brasileiros e diferentes religiões num país que, segundo o governador, é marcado pela tolerância e pelo sincretismo religioso, onde diferentes religiões convivem em harmonia. Tati.
1: Obrigada, Bruna Barbosa.
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0: Professor
1: Pasquale. Oi, professor, boa tarde.
2: Do que estão rindo vocês? Boa tarde aos dois.
1: Olha, às vezes a gente se diverte um pouco no meio do caos do nosso estúdio CBN. Mas é que era isso. Cadê o tema? Qual é? Não sei o que achamos.
0: Maria Lina, ela é de São Paulo. Ela conta o seguinte: eu aprendi que o verbo custar era unipessoal. Portanto, deveríamos dizer custa-me acreditar. Mas Chico Buarque escreveu, e aí eu vou parar aqui.
2: Muito bem, eu mandei um recadinho, isso foi ensaiado, viu?
0: Sim, tudo ensaiado.
2: Nunca nada é ensaiado aqui neste boletim nosso, mas hoje isso foi ensaiado. Eu mandei uma mensagem pro Fernando e disse, ó, pare lá, não diga o que foi que o Chico escreveu, vamos deixar que a própria canção diga. Antes, eu quero dizer que ri muito quando vocês anunciaram a transmissão do jogo São Paulo e Corinthians, futebol feminino, porque você, Tati, disse o Fernando, eu pensei, o Fernando vai transmitir?
1: Vai narrar o jogo.
2: Fiquei imaginando aqui, o Fernando lá, e só narrando, fazendo que nem o Ari Barroso. Você sabe que o Ari Barroso era, entre tantas coisas, narrador de futebol, torcedor do Flamengo, e um belo dia, num jogo do Flamengo contra não sei quem, o jogo foi 1-0 para não sei quem, mas ele se negou a narrar o gol. E no rádio o jogo foi 0-0, né? Veja você a barbaridade. Vamos ouvir Elis Regina, a mãe do João. A mãe do João vai cantar uma obra-prima de Tom Jobim, que fez a melodia, e Chico Buarque, que escreveu a letra. Por isso a ouvinte diz: Chico Buarque escreveu. A música se chama Pois É. E está no disco Elis e Tom, de 74. E o João Marcelo Boscoli estava lá nos States. Esse disco antológico foi gravado lá. Ele tinha 4 aninhos e estava lá, acompanhou a mamãe. Vamos ouvir e ver o que diz Chico Buarque, o letrista, na voz de Elis Regina, verbo custar. Vamos lá.

0: Que boniteza, meu Deus.
1: Pois é.
0: A nossa ouvinte escreveu na mensagem que ela aprendeu que o verbo era impessoal, e eu corrigi para unipessoal, porque não é o caso de impessoal. Impessoal é o verbo que não tem sujeito, verbo haver quando significa existir e por aí vai. Verbo unipessoal é aquele verbo que só se usa na terceira pessoa. O verbo custar, tradicionalmente, né, no padrão formalíssimo, é usado na terceira pessoa quando se quer dizer que algo é difícil, como no caso que a gente vai ouvir no próximo auxílio, já, né? Custa-me crer, custa-me aceitar, né? Custa-me acreditar, como diz ela, a ouvinte aqui. Mas, no português brasileiro, existe um uso diferente, não só esse que a ouvinte cita, mas também o uso de custar, conjugado com o sujeito gente. Por isso que o Chico Buarque escreveu: e hoje na solidão ainda custou, né, a entender como o amor foi tão injusto. No português ultra, hiper, mega, formal, clássico, seria: e hoje na solidão ainda me custa entender como o amor foi tão injusto. Mas essa inovação do português brasileiro é antiga, documentada fartamente e aparece nos nossos dicionários. Não aparece no dicionário da Academia das Ciências de Lisboa, dicionário da língua portuguesa, porque não é uso lá em Portugal, não se ouve isso. Mas o português atravessou o oceano, veio para cá e por aqui se estabeleceu e recebeu uma série de temperos, né? Esse é um dos temperos. Então, também existe o verbo custar, usado com sentido de demorar. Ele custou, né, a fazer tal coisa, né, no sentido de que ele demorou muito, foi muito difícil e tal, barará, barará. Tudo isso do português brasileiro. Agora a gente vai ouvir um brasileiro, né? Um compositor brasileiro, dois, aliás, né? João Bosco, que fez a melodia, e o queridíssimo Aldir Blanc. Neste mês de setembro, Aldir teria feito 80 anos, né? A música é Bala com Bala, a gente vai ouvir com a mãe do João, né? E prestem atenção, vai aparecer o verbo custar, e aí a gente vai ver como é que fica isso.

0: Vamos lá, professor, quanto me custa dar a outra face?
1: Exatamente, Fernando, atentíssimo. Você viu como escreveu o Aldir Blanc, que é o letrista, né? Quanto me custa dar a outra face? Ele usa o verbo na terceira pessoa, né? Quanto me custa fazer tal coisa? Dar a outra face custa-me muito, custa-me pouco, e por aí vai, né? Eu esqueço sempre nesta hora, linda loura, quanto dar a outra face me é custoso, quanto me custa. Em suma, no português do Brasil, mais do que usual, documentado, o verbo custar, conjugado com o sujeito gente. Eu custo a aceitar essas coisas, como escreveu Chico Buarque, ainda custo a entender como o amor foi tão injusto, né? Não me custa nada fazer isso e tal. É perfeitamente possível usar de um jeito ou de outro na variedade brasileira do português. É isso.
0: Obrigado, professor.
2: Um beijo.
0: E até amanhã.
1: Beijo para vocês. Até amanhã.

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8: Foi encontrada na manhã de ontem, no bairro Bosque da Praia, em São Mateus, o corpo de Venilda Custer Friso, de 77 anos. A idosa, que estava desaparecida desde o último sábado, dia 19, foi localizada em uma área de mata, próximo à estrada de Barra Nova. O corpo foi encontrado por um operador de máquinas, Fábio Gomes dos Santos, que estava trabalhando na estrada. Em entrevista à reportagem à TV Gazeta, o homem contou que percebeu animais sobrevoando a mata e, ao entrar a cerca de 20 metros na vegetação, encontrou o cadáver. Jane Custer, filha de Venilda, esteve no local e reconheceu as roupas usadas pela mãe. O corpo foi encaminhado à Seção Regional de Medicina Legal de Linhares para passar por exames de necrópsia. Venilda fazia tratamento para Alzheimer há cerca de 9 anos e utilizava medicamentos de forma contínua para diabetes. Segundo os familiares, no dia do desaparecimento, ela saiu de casa após o portão ter sido deixado aberto acidentalmente. Câmeras de segurança registraram a idosa caminhando pelas ruas de Guriri em direção ao bairro Bosque da Praia na mesma data. A Polícia Civil informou que o caso é investigado pela Delegacia Especializada de Infrações Penais e Outras. Reportagem, Adriele Mariano.
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2: São 4:21. Uma nota no G1, que é um assunto que está desenrolando nessa quarta-feira também, uma investigação da Polícia Federal a respeito de Willer Tomás de Souza, para tentar descobrir se ele usou operações de aposta para lavar dinheiro. Em 18 meses, de janeiro de 2025 a julho de 2026, o advogado apostou 6,6 bilhões de reais e teve um prejuízo de 188,5 milhões de reais. Esses dados foram informados pela defesa do advogado num processo aberto contra uma casa de apostas, a casa de apostas Blaze, que patrocina o atacante do Santos, Neymar Júnior, e que tinha contrato com a influenciadora Virgínia Fonseca. Esse processo foi protocolado em agosto desse ano, estava em sigilo até o começo da tarde de ontem. O G1 teve acesso a esse processo. No pedido, a defesa disse que Tomás foi diagnosticado com o transtorno mental caracterizado pela perda de controle sobre o impulso de jogar e apostar. Ludopatia, chama. E aí pediu a restituição de todos os valores enviados à Blaze. Em uma das respostas ao processo, a Casa de Apostas discordou da denominação de prejuízo das operações usado pela defesa de Tomás, justificando que não é dano, dizendo que há diferença entre o que entrou e o que saiu de uma conta que funcionou ao longo de 1 ano e meio como conta corrente, com entradas e saídas sucessivas, muitas vezes no mesmo dia. Segue assim a Casa de Apostas: somar depósitos e chamar o resultado de prejuízo equivale a somar apenas os débitos de um extrato bancário, ignorando os créditos. Bem, de acordo com os dados informados pela defesa, no período desses 18 meses, entre 2025 e 2026, Tomás realizou 2.145 depósitos na Casa de Aposta, totalizando 325 milhões de reais. Com esse dinheiro, ele fazia várias apostas até atingir a quantia bilionária total que foi movimentada. E segundo a defesa, esse valor podia ser maior. Os advogados argumentam que não conseguiram acessar os dados de jogos anteriores a 2025 e que já verificaram a existência de 55 páginas de depósito nos registros anteriores a essa data. Ainda de acordo com a defesa, a principal causa das perdas de Tomás foram as mesas de cassino online, que admitiam apostas de até 500 mil reais em rodadas que duravam 30 segundos. A defesa também critica a estrutura organizacional da Casa de Apostas, que permitia o depósito de até 500 mil reais de uma vez só, mas limita os saques a 100 mil por operação. Com isso, só em uma noite, o advogado aplicou quase 2 milhões de reais, restando apenas 29 centavos na conta, depois de várias perdas. Em 2023, quando as casas de aposta ainda não tinham sido regularizadas no Brasil, a Blaze criou um grupo no WhatsApp para atendimento exclusivo ao advogado. As mesas de cassino principais, opções de jogos dele, inicialmente tinham uma limitação menor para apostas. Apostas eram limitadas a 125 mil. A defesa aponta ainda que, ao longo do período, a casa ofereceu 42 milhões e 200 mil em estímulos a Willer Tomás, que eram uma espécie de bônus pela assiduidade do advogado. Essas movimentações estão sendo investigadas como lavagem de dinheiro. Willer Tomás é, como eu disse, investigado pela Polícia Federal no âmbito da Operação Sem Desconto. Isso é outra coisa, tá? A Operação Sem Desconto revelou aqueles descontos associativos em aposentadorias e pensões do INSS que não necessariamente eram autorizados pelos pensionistas e pelos aposentados. A fase dessa operação, que teve Willer Tomás como um dos alvos, investigava um esquema de lavagem de dinheiro que teria beneficiado o senador Weverton Rocha. A PF descreveu Tomás como uma espécie de estrutura de sustentação financeira e patrimonial a Weverton, envolvendo empresas, imóveis, aeronaves, outros operadores. Ele chegou a ser preso em 2017, suspeito de tentar interferir em investigações que apurou fraudes em fundos de pensão. E recentemente foi citado pelo candidato à presidência pelo PL, Flávio Bolsonaro, como um grande amigo com quem ele viajava num jatinho ligado a Vorcaro, aquele mesmo no qual também esteve o ministro do Supremo Tribunal Federal, Alexandre de Moraes. 4h26.
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2: Oi, Rossandro, boa tarde.
3: Cara, depois de uma notícia dessa, tem que vir um quadro de saúde integral, né?
2: Oh,
3: pelo amor de Deus.
2: Tinha que ter todo dia negócio de saúde mental aqui na CBN.
3: Caramba, né? Minha nossa senhora, tem hora que dá um sentimento assim de tem alguma luz no fim do túnel.
2: Tem, porque por isso que a gente te chama. Você é a nossa lanterna.
3: Estamos aqui para isso, vamos fazer nosso esforço.
4: Ô Sandro, hoje a gente vai falar sobre uma jornada. E aí, o que é mais legal? A chegada ou o percurso?
3: Então, o que é que vocês acham?
2: O percurso.
3: Pesquisa. Percurso.
4: Percurso.
3: Percurso, Fernando, também?
4: Percurso.
3: Então, eu não fiz o planejamento que o professor Pasquale fez de fazer a pausa dramática, mas eu fiz comigo mesmo. A pausa dramática foi o que fiz, porque segundo os estudos, não é nenhum nem outro.
4: É.
3: Mas é com quem você está no percurso. Então, é as pessoas que contam. E quando a gente vê esse estudo, que a gente já ouviu citar várias vezes, mas eu queria dar uns detalhes desse estudo, o estudo de Harvard sobre felicidade, porque veja, a ciência faz várias pesquisas, tá atinando isso, assim, pega 2, 3, 4, 5, 10 anos, faz uma fotografia de um grupo, depois publica um monte de artigo, livros e tal. A pesquisa de Harvard dura desde 1938, ou seja, até hoje ela continua, já vai em 3 gerações, e não é uma fotografia, é um filme. E pegou desde alunos de Harvard, porque são aí a elite, é a intelectual e financeira americana, né? E pessoas de bairros pobres de Boston daquela época, de 38 para cá. Porque era justamente o objetivo, era mostrar que a condição social poderia dar alguma coisa diferente, e o resultado foi chocante. Independeu do grupo que a pessoa fazia parte, o que realmente tornou essas pessoas mais felizes e com a vida mais longeva, eram os relacionamentos. E isso é uma esperança, porque não depende da tua conta bancária. E ninguém aqui está dizendo que ter dinheiro na conta bancária, claro que não nesses valores que a gente viu, que a gente não sabe nem como é que se pensa nisso, mas uma coisa humana, trabalho honesto, né? Não que isso não seja bom, que não ajude, mas é sobretudo com quem você vive. Então, muitas vezes, a gente já viu aí pessoas que, em nome do sucesso, perdem muita gente no caminho. E de certa forma, deixa claro aí, sucesso aqui, eu não estou falando de uma pessoa que virou uma celebridade, tá? O sucesso numa visão mais ampla para a nossa vida comum do ser humano. O grande sucesso da vida não é sobre onde eu quero chegar, em que caminho eu vou percorrer, mas de quem eu não quero abandonar no caminho, ou de quem eu não quero ser abandonado no percurso.
2: Uhum.
3: Porque nós somos gregários por natureza, nós precisamos viver essa experiência. Então, assim, interessante, porque nesse estudo se eliminou a desculpa mais óbvia, né? Já que, independente de onde vinham as pessoas, a felicidade não confere o CEP de ninguém.
2: Uhum.
3: Nem muito menos a conta bancária. Isso é uma esperança para todo mundo, porque de fato, eu lembro quando eu estive com minha esposa no Malawi, num campo de refugiados de Zaleka, que acolhe refugiados de guerras no sul da África, especialmente da guerra da República Democrática do Congo, e você via pessoas sorrindo naquela condição, e o que as fazia sorrir era a família. Eram os filhos, eram as pessoas que estavam perto delas. A gente também visita pessoas que têm casas incríveis planejadas de milhões e são infelizes porque estão lá basicamente rachando o condomínio, mas não vivendo como família. Então, no fundo, a gente percebe isso. O que é central nessa pesquisa, o Robert Weidinger é o quarto diretor do estudo, né? Porque faz tempo. Ele resume numa frase que bons relacionamentos nos mantêm mais felizes e mais saudáveis. Ponto, não tem outra coisa. E a surpresa foi essa. Os pesquisadores esperavam que o colesterol, a genética, os hábitos dominassem mais a previsão de saúde. E os vínculos ganham de todos eles. Ninguém desenha uma pesquisa esperando que o amor batesse o laboratório. Isso chega a ser quase poético, né? Porque isso dá uma esperança de que a gente pode, mesmo ouvindo essas notícias e vocês que têm que dar elas, porque faz parte do ofício, Fernando vai chegar em casa, vai encontrar o filho, a esposa, você vai encontrar o sobrinho, a família, vocês vão sair como a gente já saiu uma vez, tomar um café, rir um pouco da vida. E isso é um alento pra gente, porque no fundo, no fundo, o percurso não é ignorado, mas com quem você está no percurso é muito importante. Por isso que os vínculos que você faz até os 50 prevê mais a sua saúde aos 80 do que todo o seu drama de colesterol da vida. Não que não cuidar do colesterol seja importante, que fique claro, por favor, para não pegar esse trecho e me cancelarem no mundo dos cancelamentos, né? Mas 30 anos depois, a solidão, ela é um. A solidão tem um peso maior na vida da pessoa, inclusive comparado a você fumar uma carteira de cigarro por dia. Então, na verdade, a companhia de pessoas diminui o nível de colesterol, enquanto que a solidão aumenta e deixa você num estado de vigilância constante. Então, é como se você só vivesse numa inflamação constante, entende? E quando você está acompanhado, você divide isso.
2: Sim. A gente só não pode cair na armadilha de ignorar o contexto que joga contra essa felicidade e nem glamorizar a escassez, né, Rossandro? Isso é importante.
3: Não, e nem achar que é qualquer tipo de companhia, porque tem gente que está perto e termina, é pior do que a solidão. Então, não dá pra gente imaginar isso. Agora, como diz o poetinha aí, fazendo aqui reverência ao nosso querido professor Pasquale, que faz esses auxílios luxuosos, que eu nem imagino de onde ele tira essas músicas, né? Mas assim, como diz o poetinha, é impossível ser feliz sozinho, agora também é impossível ser feliz mal acompanhado. Isso aí isso também é um fato muito importante.
2: Aí vale o antes só do que mal acompanhado, não é mesmo?
3: Nesses casos, até porque é uma solidão assim, tipo, seletiva. Depois a gente procura uma boa companhia, até porque é convivendo com as pessoas que não prestam que a gente aprende a conhecer as boas pessoas.
2: É isso aí. Aqui a gente é muito contente de ter a sua companhia toda semana.
3: Idem!
2: Rossandro Klinge, em saúde integral. Obrigada por hoje. Um beijão. Até a semana que vem.
3: Beijo.
4: Tchau, Rossandro.
3: Tchau, tchau.
2: Que a gente não é bobo nem nada. E só anda bem acompanhado mesmo.
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0: quarta-feira, 30 de setembro de 2026. 9 em cada 10 propostas de presidenciáveis para a saúde exigem recursos que o país não tem hoje. Segundo o levantamento do Instituto de Estudos para Políticas de Saúde, 95% das 95 propostas analisadas demandam mais dinheiro, mas não indicam de onde viriam os recursos. O estudo avaliou os planos dos 6 candidatos com pelo menos 2% das intenções de voto. Quase metade das propostas não detalha como seria executada e 83% dependeriam também da participação de estados e municípios. O relatório ainda aponta que mais da metade das medidas apresentadas como propostas já existe, em algum grau, nos programas de saúde. Temporais avançam pelo centro-sul do país, impulsionados por uma frente fria. O maior risco de chuva forte vai de Santa Catarina ao oeste da Amazônia, passando por áreas do Mato Grosso, Mato Grosso do Sul. No Paraná, a combinação de calor e umidade cria condições para tempestades mais severas. Mais cedo, um temporal com ventos acima de 100 km por hora deixou uma pessoa morta no estado. Termina hoje o prazo para pedir o pagamento do segundo lote do antigo fundo PIS/PASEP. Quem fizer a solicitação deve receber no dia 26 de outubro. O fundo é destinado a trabalhadores com carteira assinada e servidores públicos que atuaram entre 1971 e 1988. A consulta pode ser feita pelo Reps Cidadão ou pelo aplicativo do FGTS. Quem não solicitar o ressarcimento até setembro de 2028, perde definitivamente o direito ao saque. O jogador Cristiano Ronaldo anunciou que deixou a seleção portuguesa hoje. A decisão foi anunciada pelas redes sociais e teria acontecido após um atrito com o técnico Jorge Jesus. Ronaldo disse que, no momento oportuno, vai explicar aos torcedores portugueses as razões que motivaram a saída dele da seleção. O jogador encerrou a mensagem desejando boa sorte a Portugal e aos companheiros de equipe. No horário de Brasília, 4h35.
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2: Carlos Eduardo Éboli, Gabriel Dudziak, boa tarde.
3: Olá, boa tarde.
4: Boa tarde.
5: Oi, boa tarde.
4: Seleção brasileira, Rafinha foi cortado. O que aconteceu?
6: Brasil!
5: Não é pra isso, né? Não é muito pra isso.
3: Tá animado.
2: O Dani, né? Quando ele não está animado.
5: É, quando ele as coisas seleção, estão boas, já não é pra tanto.
2: Ele ama tocar vinhetinha de Brasil, não importa isso, o momento.
3: É. Brasil! Ah, não pode falar seleção brasileira isso.
2: Isso, é. Mas e aí?
3: Seleção brasileira perdeu. Brasil? Seleção brasileira acabou. Brasil?
2: Mas não, aqui ninguém está comemorando Rafinha, o corte do Rafinha. A gente está só querendo saber o que aconteceu.
5: Então, tem a parte factual, né? Noticiário da coisa. E veio ontem à noite, né? Esse corte do Rafinha por causa de um desconforto muscular na coxa direita. Ele foi substituído no intervalo do jogo contra a Austrália, né? O segundo jogo contra a Austrália ontem. E por isso, né? Acaba sendo retirado aí da convocação da seleção brasileira em meio, né? A data FIFA, que ainda vai ter mais um jogo do Brasil contra a Índia no sábado. Agora vem uma parte assim que vale algum debate, né? Na minha opinião. Não há lesão na coxa direita do Rafinha. Há um desconforto. E aí houve uma precaução. Houve, de alguma forma, um entendimento de que não valia a pena forçar a barra nesse momento e que era o caso de liberar o Rafinha desse último jogo e deixá-lo voltar aí para o clube dele, o Barcelona, onde o Rafinha está arrebentando, está fazendo muitos gols e jogando muito bem. E aqui também não estou dizendo que isso está errado, né? Mas é de novo aquele velho debate e o velho embate que há entre clube e seleção. Porque você tem uma situação de seleção brasileira precisando aí de um recomeço, um novo ciclo. O jogador foi testado numa posição no primeiro jogo, foi testado numa posição no segundo jogo. No terceiro jogo ele já não vai atuar porque teve um desconforto e é melhor preservá-lo para que ele possa defender o clube dele normalmente na temporada europeia. Então, de novo, né, já de saída, né, nessa primeira data FIFA maior aí, após a Copa do Mundo, esses confrontos ficam muito à mostra. Outros jogadores sofreram lesões também de outras seleções, e é aquela questão do calendário que a gente está sempre debatendo nos nossos espaços, mas que está sempre se impondo também quando a gente vem ao mero noticiário, né, porque não é que ele se lesionou no jogo contra a Austrália e vai voltar para a Espanha. Não. Ele ficou com um desconforto muscular que poderia melhorar até o sábado, mas a ideia é: não vamos arriscar o jogador com a convocação à seleção brasileira, vamos preservá-lo para que o clube dele o utilize.
3: Eu acho que foi muito também de uma ação diplomática. Eu concordo com esse retorno do Rafinha. Eu já sou meio avesso, né, essa data FIFA aí, pós-Copa do Mundo, no ano de Copa do Mundo, também não tinha acontecido nada disso, mas ela existe, as seleções usam isso para se preparar, a Europa usa isso como data para jogos oficiais, né, que é a Liga das Nações, então de uma certa maneira o calendário tem que parar, e eu acho que também é uma maneira que a

0: Sabe? Não, não há comparação entre Brasil e Índia, e é um jogo que o Ancelotti também, repito, já deu sinais que ele vai usar para dar rodagem para outros jogadores. Você forçar uma barra com um jogador que já sentiu desconforto muscular, para mim não faz sentido nenhum. Manda ele de volta para o Barcelona, dá uma acalmada na turma do Barcelona, porque lá na frente vai precisar de novo, né? Convocar o Rafinha, vai de novo causar resistência do clube, porque assim. Os clubes têm hoje resistência de ceder seus jogadores para as seleções para justamente não acontecer o que aconteceu, por exemplo, com o Arrascaeta, o que aconteceu com outros jogadores e que, de repente, poderia acontecer com o Rafinha caso ele forçasse uma situação num jogo que não vale nada contra a gente.
1: Tudo isso aqui, Cristiano Ronaldo não joga mais na seleção portuguesa, teve uma discussão com o técnico, o que houve?
2: É, o que houve é que ele não jogou a última partida aí contra a Noruega e havia uma promessa do treinador português de que ele jogaria 30 minutos. Agora, tem versões conflituosas aí. Disseram que o Jorge Jesus prometeu que utilizaria 30 minutos. Hoje, técnico da seleção portuguesa Jorge Jesus disse que utilizaria por 30 minutos se houvesse necessidade. E aí, né, também disse na entrevista coletiva o Jorge Jesus que não vai se adaptar a jogador nenhum, que nunca fez isso e que não vai ser agora que vai fazer. E aí, a resposta do Cristiano Ronaldo, né, que sempre é exaltado, e aí a gente pode debater se de forma exagerada ou não, pelo profissionalismo, né, como ele se cuida, como ele leva a sério a carreira longeva que ele tem, ele apelou, né, para esse tipo de situação de, bom, então agora eu não fico aqui, né? Não fui utilizado no último jogo, veio essa declaração do treinador, então eu tô saindo. Não é uma aposentadoria da seleção portuguesa, pelo que a gente entende, e sim uma saída desse momento de data FIFA, desta data FIFA antes do último jogo que ocorrerá contra a Dinamarca amanhã. Mas fica, né, um ruído muito chato num começo de ciclo, que tem um novo treinador que conseguiu duas vitórias em dois jogos após a Copa do Mundo, com a equipe dele jogando um futebol de razoável para bom. Não sei que tipo de tratamento esperava o Cristiano Ronaldo aos 41 anos. Titularidade absoluta, pensando no que exatamente em 2028, quando ele vai ter 43, em 2030, quando ele vai ter 45? Não sei. O fato é que já ficou ruim, né? Já bateu de frente aí.
0: Eu acho que tem uma, a gente está diante de uma típica situação de conflito de metas, de objetivos. O Jorge Jesus está começando um trabalho em Portugal. Ele não vai abrir mão de começar desde o primeiro dia com aquilo que ele pensa. A preocupação do Jorge Jesus é preparar a seleção portuguesa para as competições internacionais, Liga das Nações, Eurocopa e Copa do Mundo. Essa é a preocupação do Jorge Jesus. Não é fazer o Cristiano Ronaldo atingir a meta dos 1.000 gols, porque essa é a meta de momento e única do Cristiano Ronaldo. O Cristiano Ronaldo precisa fazer 21 gols. Ele vai fazer. O Cristiano Ronaldo nunca passou uma temporada, por exemplo, fazendo menos de 20 gols. A temporada está acabando. Acho que ele não vai chegar, logicamente, ao 1.000º gol nessa temporada. Vai chegar na próxima. Para isso, ele tem o Sauditão. Joga no Sauditão, ele vai fazer os 21 gols e vai comemorar essa marca de 1.000 gols, que é o que interessa hoje o Cristiano Ronaldo. Agora, se há uma frustração da parte dele de não fazer gols pela seleção portuguesa para incrementar esse número e, de repente, até chegar ao 1.000º gol com a camisa de Portugal, que seria um desfecho maravilhoso, né, e justo e merecido para o Cristiano Ronaldo, mas que isso aconteça naturalmente. Não adianta cobrar do Jorge Jesus que ele seja um parceiro nessa meta do Cristiano Ronaldo. Pelo que a gente já conhece o Jorge Jesus, pelo período que ele treinou, inclusive aqui no Brasil, Flamengo, não tem essa. O que ele pensa é o que vale. E jogador nenhum está acima do planejamento dele. E eu acho que ele está correto nesse momento. O Cristiano Ronaldo, como disse o Dudes, já não é mais o grande protagonista da seleção portuguesa. Merece ser convocado? Sim. Tem ali um universo de técnico que permite a convocação do Cristiano Ronaldo. Mas o Jorge Jesus precisa passar o bastão do Cristiano Ronaldo. Precisa preparar a equipe para ter um homem de referência no ataque. Ele já tem, inclusive. E talvez isso também esteja incomodando o próprio Cristiano Ronaldo.
1: Obrigado, Éboli. Obrigado, Dziak. Até
2: Valeu.
0: Valeu.
2: Até.
3: Valeu, gente. Bom trabalho para vocês.
1: Até.
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5: Uma pizzaiola capixaba ganhou um prêmio internacional de pizza mais criativa em uma competição realizada em Nápoles, na Itália. Carla Dalorto Carvalho, de 44 anos, foi a única brasileira premiada na Olimpíada da Pizza, que reuniu mais de 350 participantes de 30 países. Ela conquistou o primeiro lugar na categoria Ortocriativo com a pizza chamada La Vincitrice, que significa a vencedora em italiano. A pizza leva tomate seco, mussarela fresca, pesto de manjericão, lascas de queijo grana padano e burrata. Grande parte dos ingredientes usados na receita é produzida no Espírito Santo. A mussarela, por exemplo, é feita por produtores de Alegre, no sul do estado. Já o manjericão é colhido em Santa Leopoldina, na região serrana. Carla começou a trabalhar em uma pizzaria de Vila Velha em 2022 como lavadora de pratos. Em 2025, foi a primeira mulher a vencer uma competição como o melhor pizzaiola do Brasil, resultado que garantiu a vaga na disputa internacional em Nápoles. A competição é organizada pela Associação da Verdadeira Pizza Napolitana e reúne profissionais de vários países em desafios que avaliam diferentes técnicas e sabores. Com informações de Viviane Lopes, reportagem Juiranda Nobres.
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1: João Marcelo, boa tarde.
2: Hello.
3: Boa tarde, tudo bem? Tá sol aqui no estúdio, ó.
1: Muito legal.
2: Sabe que é essa luz, né?
1: Essa luz, você conhece?
2: Sabe o que o Roberto Carlos diria dessa luz, né?
3: Opa, verdade. Tudo bem?
1: Tudo bem, tudo bem.
2: Ele não
1: bem
2: sabe,
1: com você.
2: Mas vamos em frente.
3: Não, essa luz eu sei, meu pai foi diretor do Roberto, 24 anos. Pagou algumas escolas, algumas mensalidades, graças ao Roberto. Essa luz é Jesus.
2: Ah, tá sabido, hein?
3: Eu tô.
2: Vamos aí, o que você traz hoje?
1: Hoje, pegadas. Mandou um monte de música,
3: estava
1: apavorado.
3: Eu trouxe hoje uma figura muito interessante, que é pioneiro no sintetizador, né? Um cara chamado Raymond Scott. Raymond Scott, ele era um músico tradicional, tocava o seu órgão, tocava o piano. Em determinado momento, ele passou a construir instrumentos, né? E aí, para a gente ilustrar, para a gente sentir um pouco o que esse cara estava fazendo, né? Que começou nos anos 50, a gente vai ouvir gravações da virada dos anos 50 e início dos anos 60. Então era um tipo de som que ele ajudou a popularizar, ajudou a construir, e chega até os dias de hoje. Então, uma das suas formas de divulgar o sintetizador foi começar a vender as suas músicas, as suas obras, né? Para saírem do mundo acadêmico, só vender para publicidade.
1: E aí travou.
2: Congelou no biquinho, hein?
3: Sério?
1: Agora vai. Vender para publicidade.
3: Congelou
1: e aí?
3: No biquinho é ótimo, né? Congelou no biquinho, é tipo tomou sorvete, né? E congelou, né?
2: Vai, João.
3: Enfim. Só para dizer que era um som muito diferente, assim como uma nova tecnologia aparece, um novo som aparece. Realmente parecia algo de outro planeta. Ele começou a fazer muitas peças publicitárias, o que ajudou, né, a viabilizar o projeto dele, porque ele ficava, às vezes, 12, 15 meses construindo um sintetizador, sintetizadores muito caros, né? Mas ele, quando ele começou a popularizar a presença desses instrumentos nas peças publicitárias, né, e entre outras coisas, ele foi popularizando, né, o som e, ao mesmo tempo, né, viabilizando a construção das máquinas. Então, vamos ouvir uns trechinhos. Ó, separei ali, está no meu quadro. A primeira que a gente vai ouvir é uma música para a Companhia de Gás de Baltimore. Vamos lá.
1: Olha o gás.
3: 61, hein?

0: que interessante, esse contrabaixo que faz o ciclo é meio caminhão andando. E os sons agudos remetem aos sinais que esse caminhão fazia para atrair o público e dizer que estavam passando ali para vender o gás. Interessante, né? Vamos ouvir mais um pouco. Tem mais um aí, vamos passar por alguns porque é divertido. Temos aí um jingle para um refrigerante de limão à época, Sprite. Vamos ouvir, ó o que suava. Para ele isso era o gás, era a alegria de Sprite. Fez muito sucesso. Também 62. Tem que abrir a garrafa, DJ. As bolinhas
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0: 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Ouve essa, Tatiana. Você vai gostar. É um xarope. E em espanhol essa. Dá uma ouvida.
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0: Eu não sei se eu consigo passar essa impressão para vocês, mas lembrando, está no início dos anos 60. Esse tipo de som não era popular.
5: Sim.
0: O próprio Raymond Scott era muito discreto, ele passava a maior parte do tempo no seu laboratório fechado. Ele não divulgava muito, é chamado até de um pioneiro secreto, né? Ele criou um instrumento, Tatiana, Nando e ouvinte, chamado Electronium, que fazia algo que parece hoje bem comum, né? É uma máquina, né, que a gente poderia chamar de um computador hoje, mas uma máquina que atuava como um parceiro criativo do compositor, porque tinha uma forma de disparar acordes e melodias de maneira aleatória, de acordo com o toque da sua mão. Então era uma ligação homem-máquina. Criou vários instrumentos, né? Ele criou um, chamava... Como é que era? Acho que o Clavivox, né? Que era o Clavivox que ele criou. Lembra do Teremin, Tatiana? Aquele instrumento que você não precisa tocar? É uma haste metálica que você aproxima e faz...
4: Sim.
0: Também é uma adaptação dele. O Teremin é muito anterior, anos 20, 30, e ele criou o Clavivox. Esse Electronium é muito bacana, porque ele tem algo que trabalha com esse elemento semi-aleatório ou parcialmente aleatório, porque tem a mão do compositor ali. Cara, muito interessante, né? O que ele fazia antes era
4: o tamanho da máquina, é gigante.
0: É, sim. Raymond Scott ocupava salas e salas para fazer... E hoje é tão popular, né? Hoje, no meu telefone aqui, tem vários, né? Ó, eu gosto muito... Quer ver? Tem mais.
4: Você quer tomar um café ou você quer noite e dia?
0: Quero nesse café primeiro, tá bom, porque na Arendei eu vou deixar por último, porque eu acho que
4: então vai.
0: Vale um papinho. Vamos lá. Jingle eletrônico. Ó. Café. Vai acelerando. Você toma o café, a cafeína te acelera.
5: Meu Deus.
0: O Nando, quando acorda, está sempre cansado. Ele toma o café, acontece tudo isso aí que você está vendo.

0: Vai.
1: Embora já houvesse uma grande população de pessoas trabalhando com tudo que uma orquestra pode soar, né? Tirando todos os sons de cada instrumento, de suas combinações para fazer trilhas, sonorizações. O pessoal dos efeitos sonoros, né? Que tinham uma sala lotada de peças, martelos, assoalhos e tal para fazer os timbres. Cara, os sintetizadores chegaram com uma camada diferente, totalmente diferente do que havia antes em matéria de fonte sonora, né? Deixei por último uma canção que chama Night and Day, não é do Cole Porter. A ver como é contemporâneo. Isso tem 64 anos o que a gente vai ouvir. Então me despeço, deixando essa sugestão. Raymond Scott, muito interessante, é gostoso, né? É sortido, tem peças mais longas, como Portofino, mas hoje vou mostrar essa aqui. Parece realmente algo que foi feito há pouco tempo, mas foi feito em 61 para 62. Narendei, obrigado Tatiana, obrigado Nando, obrigado.
0: Valeu, João.
1: Pedimos de volta para o futuro.
2: Adorei, beijo, até amanhã.
1: Muito obrigado.
0: Tchau, João.
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2: Até amanhã, Fê.
0: Até amanhã, Tati.
2: 14h, amanhã, quinta-feira, apareça.

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0: quarta-feira, 30 de setembro de 2026. O Tribunal Superior Eleitoral determinou que o deputado federal Nicolas Ferreira, do PL, apague um post associando uma fala do presidente Lula sobre exames preventivos a crimes envolvendo crianças e adolescentes. Durante uma agenda em Belém, o petista explicava sobre a resistência dos homens ao exame de próstata e comparou o comportamento deles ao das mulheres que realizam exames preventivos. Lula disse que elas aprendem a tomar toque desde pequenas. Na decisão, a ministra Estela Aranha ressalta que a fala do presidente foi totalmente retirada do contexto original. Ela ainda afirmou que o vídeo de Nicolas não se limita a uma crítica política. A dívida bruta do governo chegou a 82,9% do PIB em agosto, equivalente a 11 trilhões e 100 bilhões de reais. Segundo o Banco Central, houve alta de 0,3 ponto percentual em relação a julho. O avanço no mês foi puxado principalmente pelos juros. No acumulado do ano, a dívida cresceu 4,2 pontos percentuais do PIB. No horário de Brasília, 5:03.
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1: Olá, muito boa tarde, seja bem-vinda, seja bem-vindo ao Ponto Final CBN desta quarta-feira, 30 de setembro de 2026. Nós vamos juntas e juntos até às 7 da noite com muita informação, análise e prestação de serviço. Carolina Moran, boa tarde, tudo bem?
2: Oi, Débora, boa tarde para você e para os ouvintes. Boa quarta-feira para todo mundo, vamos nessa.
1: 30 de setembro, último dia do mês, amanhã já é outubro, aniversário da CBN de 35 anos. O fim de semana tem primeiro turno das eleições e muita coisa acontecendo. Participa com a gente, manda mensagem para o nosso WhatsApp, que é o 11 99911 9981. Vamos a Brasília. Igor Cardim traz aqui detalhes sobre a votação no TSE, sobre a derrubada dos posts falsos relacionados à Nossa Senhora Aparecida. Oi, Igor, boa tarde.
3: Oi, Débora, muito boa tarde a você, boa tarde também a Carol e aos ouvintes. O ministro André Mendonça, do Tribunal Superior Eleitoral, foi o primeiro a votar pela manutenção da própria decisão que mandou retirar do ar postagens que associavam o candidato Flávio Bolsonaro do PL a um movimento para retirar de Nossa Senhora Aparecida o título de padroeira do Brasil. Até agora, o placar estava em 3-0 pela manutenção da decisão. Mendonça, que foi acompanhado pelos ministros Cássio Nunes Marques e Dias Toffoli, mas agora há pouco o ministro Ricardo Villas Boas Cueva divergiu deste entendimento, então o placar está em 3-1. Esse julgamento que ocorre no plenário virtual do Tribunal Superior Eleitoral e termina hoje às 23h59. Ainda restam votar os ministros Estela Aranha, Floriano de Azevedo Marques, Sebastião Reis Júnior, que complementam então os 7 ministros da corte. No voto, André Mendonça afirma que a Justiça Eleitoral deve intervir na liberdade de expressão de maneira excepcional, precisa e fundamentada. Para o ministro, é necessário diferenciar uma crítica política que permanece protegida de uma afirmação factual objetivamente falsa e sem suporte. Mendonça também afirma que as medidas não configuram censura prévia. Segundo esse voto, ele diz que não houve proibição geral de novas manifestações, suspensão de perfis ou autorização prévia para publicações. Ele destaca ainda que a decisão não restringe a liberdade religiosa, que continuam permitidas manifestações de fé e defesa da manutenção de Nossa Senhora Aparecida como padroeira do Brasil, críticas à eventual proposta legislativa sobre o tema já arquivada e debates sobre religião e política. Débora.
1: E Igor, enquanto isso, o que acontece no STF? A sessão recomeçou, né, há pouco.
3: É isso, o Supremo Tribunal Federal está analisando hoje uma série de julgamentos da pauta, mas nenhum correlato ali com a Justiça Eleitoral. Tinha expectativa do ministro, do presidente Edson Fachin pautar a questão da padroeira no plenário do Supremo, mas isso não foi pautado. O que chamou atenção foi no início da sessão de hoje, o ministro Gilmar Mendes fez uma homenagem ao presidente do STF, ministro Edson Fachin, que completou um ano ontem no comando da corte. O decano destacou a atuação de Fachin em processos de grande repercussão, como a Lava Jato, e afirmou que, mesmo com divergências entre os ministros, houve equilíbrio na condução dos casos. E ele aproveitou para dar uma alfinetada no ministro André Mendonça sobre a condução do caso da Lava Jato e também sobre não ter tido vazamentos seletivos àquela altura.
4: Vossos votos apontaram muitas vezes em sentidos opostos, a partir de compreensões distintas sobre o processo penal. Essa divergência, porém, jamais alcançou aquilo que nos unia, a convicção de que o juiz não é parte, nem instrumento de causa alguma. Naquela quadra, ministro Fachin, não houve notícias de vazamentos seletivos em nossos gabinetes, apesar da sensibilidade dos documentos que estavam sob nossa responsabilidade. Tampouco qualquer ato que pudesse indicar uso político eleitoral das investigações. Discordamos no resultado, nunca na equidistância que deve guiar a postura de qualquer magistrado.
3: A declaração que ocorre, então, nessa esteira da crise interna do STF, depois das divergências envolvendo a investigação sobre as mensagens trocadas entre Daniel Vorcário e o ministro Alexandre de Moraes e as acusações que atingiram também o ministro André Mendonça. O procurador-geral da República, Paulo Gonet, também pediu a palavra durante a sessão e fez um gesto de apoio à gestão de Fachin, que completa, então, metade da gestão concluída ali, o biênio de sua presidência. Gonet destacou o equilíbrio do presidente do Supremo.
5: Vossa Excelência é, sobretudo, um homem do diálogo sereno, do diálogo franco, afável, aberto e eficaz. Mas Vossa Excelência também sabe como e quando agir.
3: Ao final do discurso, Fachin se aproximou de Gilmar Mendes e abraçou o colega em um gesto de agradecimento por esta homenagem, que ocorre então às vésperas das eleições, em meio a essas disputas também no Tribunal Superior Eleitoral, disputa de ofício ali sobre o caso da Padroeira, tudo amarrado. Débora.
1: Pois é, né, Igor? Inclusive a discussão que estava no STF sobre essa história de Nossa Senhora da Padroeira, como bem escreveu a Vera numa das colunas do Globo, assuntos aleatórios, né, que acabaram invadindo as discussões sobre a eleição. De proposta ninguém está falando o quanto deveria falar. Mas o que estava sendo discutido no STF era aqueles, eram aqueles conflitos de decisões, né? É o ministro Flávio Dino cancelando a decisão de André Mendonça, Luiz Fux cancelando a decisão de Flávio Dino e mantendo a de André Mendonça. Que não foi pautado no fim das contas, né?
3: É isso, eles estão analisando outras questões relativas a servidores públicos, de transferência de Estado de um servidor público para outro. Então, esses temas políticos fugiram da pauta nesta quarta-feira, tentando dar andamento aos processos internos lá no STF. Débora.
1: Obrigada, Igor, pelas informações. E o ministro Flávio Dino determinou à Polícia Federal e à PGR que investiguem o que ele chamou de aparente onda de ataques contra imagens religiosas ocorridos nos últimos meses também dentro dessas discussões.
2: Temas fugiram, não foram fugidos, né, Débora? De propósito, o presidente Fachin colocou em pauta para evitar mais uma sessão, mais um embate. Jogo combinado aí com o presidente do TSE, ministro Nunes Marques, para fazer uma votação no TSE virtual. Não uma votação presencial para evitar novos desgastes. A gente segue em Brasília, Débora, porque outra notícia importante de hoje foi a confirmação de que o presidente Lula não irá ao debate da TV Globo. A Samantha Klein está acompanhando a repercussão e também as estratégias dos demais candidatos aí para o debate depois da desistência do presidente Lula. Oi, Samantha, boa tarde.
6: Oi, Carol e Débora. Pois é, vale lembrar aí que Flávio Bolsonaro, o principal rival, portanto, de Lula, já no final de semana vinha dizendo que vai participar do debate. Ele afirmou ainda que queria desafiar Lula a comparecer para, abre aspas, esfregar verdades na cara dele. E aí, o que que ele está fazendo hoje? Está em dia de preparação, está em Brasília, no QG, está fazendo todo esse preparo para o debate que será amanhã na TV Globo. A ideia da campanha é tentar retirar votos de adversários da direita ainda no primeiro turno, mas sem criar inimigos, ou seja, a artilharia focada no presidente Lula, mas buscar o voto útil. Vale dizer ainda que o ex-governador de Goiás, Ronaldo Caiado, do PSD, disse que quer ir ao debate, disse que participar de debates é um respeito à democracia e também afirmou que será uma oportunidade para mostrar o seu diferencial diante dos demais candidatos.
7: Vamos ver agora se a gente tem pelo menos a oportunidade de mostrar a diferença que a gente tem para poder construir um Brasil que se assemelha com aquilo que nós construímos em Goiás. Olha, o que é importante é que eles realmente transformaram a eleição em outros assuntos e não na campanha eleitoral. Infelizmente, a crise do Supremo Tribunal Federal, depois quiseram envolver até a religiosidade nesse debate, enfim, distorceram totalmente e não debateram aquilo que a sociedade precisa: corrupção, violência.
6: Uma das grandes mudanças também de ontem para cá é que Romeu Zema, do Novo, ex-governador de Minas, confirmou a presença depois da decisão do ministro Cássio Nunes Marques, afirmando, né, que a sigla tem representatividade no debate. E aí ele aposta as últimas fichas nesse encontro. Ele diz que vai explorar os escândalos do Banco Master, envolvimento de ministros do Supremo Tribunal Federal, ele que vinha com aquela série de vídeos, os intocáveis. Então, são temas que ele já vinha abordando. A campanha dele também está negando que ele vai fazer uma dobradinha com Flávio Bolsonaro. Lembrando que nos bastidores ele vinha sendo até pressionado a desistir da candidatura para eventualmente já abrir apoio à campanha do PL, isso depois que Ricardo Salles, em São Paulo, desistiu da candidatura em São Paulo, né, ao Senado. Mas a Zema disse que não, que ele vai buscar permanece firme até o fim em busca de votos e de apoio. Augusto Cury do Avante ainda não se manifestou, ele tem aparecido aí como em terceiro lugar das pesquisas, então ele normalmente tem já um tema já menos belicoso em relação aos demais candidatos. Só lembrando que Lula já tinha sinalizado que não iria participar do debate. O próprio presidente nacional do PT, Edinho Silva, já tinha dito que o formato do debate prejudicaria a manifestação de Lula, a apresentação ali de ideias, e a estratégia agora é evitar desgastes na reta final da campanha e deixar as eventuais participações para um segundo turno. Com vocês.
2: Obrigada, Samantha. Tinha expectativa mesmo, né, dessa desistência, Débora, porque a campanha entende que é um formato em que o Lula, sendo o único candidato da esquerda, acabaria sendo atacado por todos os demais candidatos, entenderam que era melhor não ir. Mas para o eleitor é uma pena, né? Porque a gente não vai ter nenhum debate envolvendo os dois principais candidatos que estão liderando a campanha nesse primeiro turno.
1: Ninguém nunca pensa na democracia. Impressionante. Nós continuamos em Brasília. A Isis Tassiarini tem aqui declarações do presidente Lula em relação a Flávio Bolsonaro, seu principal adversário na eleição. Oi, Isa, boa tarde.
8: Débora, boa tarde para você, para Carol e para os ouvintes. Olha, o presidente Lula disse hoje, no início da tarde, que o adversário Flávio Bolsonaro foi eleito com apoio do crime organizado e da milícia do Rio de Janeiro. E criticou o crescimento do conservadorismo em pessoas com maior grau de instrução. Essa fala foi feita a influenciadores, ocasião em que Lula disse que falou com o presidente norte-americano Donald Trump para não se envolver nas eleições do Brasil e atacou diretamente Flávio Bolsonaro.
9: Vou pegar esse Flávio. Qual é o compromisso com qualquer seriedade que esse cara tem? Nenhuma. Ele não tem biografia. Ele nunca trabalhou na vida. Ele foi eleito vereador com 21 anos de idade, já apoiado pelo crime organizado do Rio de Janeiro, pelo miliciano, sabe? E nunca mais parou. Ou seja, é uma coisa tão abominável. Tão abominável. Ou seja, eu queria que alguém me dissesse o que esse cara tem para oferecer no presente, sabe? E no futuro. Nada, nada. Não tem conteúdo. Não tem nada a oferecer.
8: Lula ainda voltou a atacar o candidato à reeleição a deputado federal, Nicolas Ferreira, do PL, ao dizer que Nicolas vive de divulgar mentiras nas redes sociais. O presidente ainda aproveitou a conversa com influenciadores para voltar a defender a reforma do judiciário. Afirmou que, se for eleito, vai propor criar um conselho para escolher ministros do Supremo Tribunal Federal e que quer voltar a dar credibilidade ao STF, que, nas palavras dele, está muito baixa.
9: Eu tenho ideia de envolver a sociedade na escolha. Não pode ter uma coisa que o presidente indica o nome, esse não vai para o Senado aprova ou não aprova, e esse cara vai parar. Quando ele coloca a toga, ele não tem compromisso, sabe, com o cumprimento fiel da Constituição. Como é que a gente faz uma reforma no Poder Judiciário para dar credibilidade ao Poder Judiciário e, sobretudo, à Suprema Corte, que está hoje com a credibilidade muito baixa? E não é bom para o Brasil uma instituição que pode tudo, uma Constituição que tem quase o poder de Deus, porque quando ele toma uma decisão, você não pode mudar mais nada, sabe? Está metida na quantidade de bagunça que está metida.
8: Lula ainda voltou a defender o fim das bets ao dizer que as apostas esportivas representam só 7,2% do orçamento dos times de futebol e que não dá para aceitar o discurso de ganhar dinheiro extorquindo os pobres. E em meio à polêmica sobre publicações a respeito da Nossa Senhora Aparecida, Lula disse ser necessário respeitar todas as religiões e não acabar com o título de padroeira do Brasil da Nossa Senhora Aparecida. Débora.
1: Obrigada pelas informações, Isis Tassiarini. A gente faz uma primeira pausa, você fica com o noticiário local. Já já tem mais Ponto Final CBN. Nós vamos falar sobre os depoimentos tanto de Daniel Vorcaro quanto de seu pai, Henrique Vorcaro, e também daquele caso de um copiloto que esfaqueou um piloto no ar, um avião que seguia de Dubai para Tel Aviv. Tudo isso e muito mais, fica por aí.

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7: Em Vitória, 5 horas 24 minutos, de volta, de olho na movimentação nas principais vias e avenidas que cortam a Grande Vitória. Destaque agora para a capital, reta da Penha, sentido Vila Velha, trânsito intenso para os motoristas que passam pelo trecho nesse horário. Esse trânsito ele começa na autoridade da Petrobras, passando pelo cruzamento com a Avenida Rio Branco e também no cruzamento com a Avenida Desembargador Santos Neves. Na Américo Buai, sentido Praia do Canto, Camburi, também com lentidão desde o trecho da Praça do Papa, próximo também ao Shopping Vitória. Subida da Terceira Ponte e acessos também com trânsito carregado, mas sem ocorrências nesse horário. Atenção, motoristas, agora 5 horas 24 minutos.

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1: 5:25 agora, o Luiz Fernando Figliage está em São Paulo e acompanhou a história do copiloto que esfaqueou o colega num avião em pleno ar e traz pra gente os detalhes. Oi, Luiz Fernando, boa tarde.
2: Boa tarde, Débora, Carol, aos ouvintes. E já tem atualizações nesse caso, Débora, porque o primeiro-ministro de Israel, Benjamin Netanyahu, recebeu o homem que conseguiu impedir a queda do avião que saiu de Dubai, no Emirados Árabes Unidos, e tinha destino a Tel Aviv nesta quarta-feira. Ao premier Yaniv Yaon afirmou que entrou na cabine da aeronave ao perceber o confronto entre os dois pilotos. Ele é israelense e era um dos 180 passageiros do voo FZ-1073 da Fly Dubai. Ao desembarcar, ele foi recebido como herói por Netanyahu. Yaron disse ainda que ter assistido a séries de TV especializadas em aviação o ajudaram na ação. Netanyahu disse ainda que o copiloto foi preso e interrogado após o avião aterrissar em um pouso que contou aí com a ajuda de tripulantes, segundo a Fly Dubai. Né? O copiloto tem nacionalidade de Omã. Em depoimento, após ser preso, ele afirmou que agiu sozinho. Segundo o governo de Israel, ele esfaqueou o piloto e tentou causar o acidente. Netanyahu evitou utilizar a mesma linguagem de integrantes do governo que se apressaram em classificar a situação como uma ação terrorista, referindo-se ao evento como um incidente de segurança extremamente grave. Segundo o primeiro-ministro, o ataque aconteceu quando a aeronave já se aproximava de Israel. Durante o incidente, o avião sofreu uma queda brusca de altitude de cerca de 4.300 metros em cerca de 30 segundos e emitiu 3 sinais internacionais de emergência. Emergência e de interferência ilegal. O voo acabou fazendo um pouso de emergência na Arábia Saudita e Netanyahu também colocou o espaço aéreo israelense em estado de alerta e anunciou a suspensão de todos os voos da Fly Dubai com destino a Israel. Débora.
1: Obrigada pelas informações, Luiz Fernando Figliage. Felizmente acabou tudo bem, né? Para quem estava na aeronave, mas imagina o susto, né? Você vê pessoas ensanguentadas, em luta corporal, a altura que o avião despencou, deve ter sido, enfim, uma coisa bastante traumática para quem estava nessa aeronave. E pelos relatos dos passageiros, felizmente, existiam pilotos a bordo que conseguiram pousar o avião em segurança.
3: Uma sorte ninguém ter ficado machucado, né, Débora? Porque com esse ataque, ele devia estar com uma arma ali, se conseguiu esfaquear o piloto, teve luta corporal dele com o piloto, com tripulantes e passageiros, a aeronave despencando, alguém poderia ter se machucado ali também nesse processo. Uma sorte não ter acontecido realmente nada mais grave, imagina o susto, né?

0: quinta-feira, 30 de setembro de 2026. O presidente do Tribunal Superior Eleitoral, o ministro Cássio Nunes Marques, e o ministro Dias Toffoli acompanharam André Mendonça, que votou para remover posts que associam o candidato do PL à presidência, Flávio Bolsonaro, a um projeto para tirar Nossa Senhora Aparecida do posto de padroeira do Brasil. No entanto, o ministro Ricardo Villas Boas Cueva divergiu parcialmente do relator. O julgamento ocorre no plenário virtual e aguarda a manifestação de outros três ministros. Mendonça afirmou que a medida não configura censura e se limita a publicações que, segundo ele, apresentam como notícia uma informação falsa sobre a atuação da família Bolsonaro. Durante a semana, Flávio Dino havia mandado restabelecer as postagens e viu o companheiro de corte Luiz Fux suspender a decisão e fazer voltar a valer a ordem do TSE. Novas regras para doação de sangue passam a valer no Brasil. Entre as principais mudanças estão os novos prazos para quem fez tatuagens, piercings ou procedimentos estéticos. Agora o candidato pode voltar a doar após 7 dias. Antes o prazo era de no mínimo 6 meses. Além disso, pessoas com mais de 70 anos poderão continuar doando depois dessa idade. O Ministério da Saúde informou ainda que o uso de canetas emagrecedoras não impede a doação. Todo o uso de medicamentos deve ser avaliado caso a caso durante a triagem do doador. Cerca de 25 milhões e 800 mil crianças da América Latina enfrentam riscos crescentes associados à seca e ao excesso de chuva por causa dos efeitos do El Niño. Segundo alerta do Unicef, o fenômeno pode ampliar desigualdades e dificultar o acesso a serviços básicos. Na América Central, a seca ameaça a produção de alimentos e aumenta o risco de fome e desnutrição. O período de maior impacto é esperado entre outubro e dezembro. Horário de Brasília, 5:30.
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14: De volta, é hora de saber os números do mercado financeiro com Marlo Barcelos. Boa tarde para você, Marlo.
15: Olá, Juliana. Boa tarde. Quarta-feira, dia 30 de setembro, índice Bovespa termina em alta de 1,37% a 186.340 pontos. Mercado americano, o índice Dow Jones encerrou em queda de 0,86%. A Nasdaq avançou 0,24% e o índice SP500 terminou no negativo em 0,2%. Na Europa, em Londres, bolsa encerrou em baixa de 0,29%. Na França, o dia foi negativo em 0,89% e na Alemanha, a bolsa encerrou em queda de 0,74%. Já no mercado de moedas, o euro é negociado a R$ 5,85, em queda de 0,7%. Dólar comercial negocia em baixa de 0,6%, cotação de R$ 5,17. O petróleo Brent a US$ 98,03, O barril operando estável. Bitcoin também estável a $83.630. A poupança com o aniversário hoje, rendimento de 0,6%. Boa tarde, Juliana. Boa tarde a todos os ouvintes. Marlo Barcelos para a CBN.
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18: Ouvinte, um tipo diferente de sabatina com os principais candidatos à presidência da República. Nós encaminhamos aos candidatos perguntas enviadas pelos ouvintes da CBN em áudio e eles responderam diretamente a esses ouvintes, também em áudio, quais as propostas para os temas que preocupam os brasileiros. Então, é assim que você vai escutar a sabatina a partir de agora, como se fosse uma entrevista conduzida pelos nossos ouvintes.
19: Foram convidados para a sabatina os candidatos Augusto Cury do Avante, Flávio Bolsonaro do PL, Luiz Inácio Lula da Silva do PT, Renan Santos do Missão e Ronaldo Caiado do PSD. Você ouve a partir de agora a sabatina do ouvinte com Augusto Cury. A primeira pergunta é sobre educação.
20: Fala, CBN em São Paulo, que é Matheus Oliveira, estudante de odontologia. Eu queria saber, Augusto Cury, se ele pretende implementar um programa nacional de autodesenvolvimento e educação multifocada. E se ele pretende, como é que ele espera implementar esse projeto?
21: Muito obrigado pela pergunta. Nós precisamos entender que somente uma educação em tempo integral ela pode prevenir a droga química e a droga digital. A cada 10 minutos, um adolescente se automutila. E cerca de 25% dos adolescentes, em destaque das meninas, já não veem mais sentido para a vida. Então, uma escola em tempo integral, que tem um currículo repaginado com oratória, gestão financeira, empreendedorismo, inclusive teatro e as matérias clássicas, e os professores estimulando os alunos a perguntarem, a desafiarem, a pensar e aplaudirem junto com a plateia, esse aluno que participou, então que se cria uma espetacularidade onde cada aluno é abraçado e a educação ganha musculatura para formar pensadores e não repetidores de informação.
18: Você está acompanhando a sabatina do ouvinte. Hoje é dia de conhecer as propostas de Augusto Cury do Avante.
22: Meu nome é Paula, moro em São Paulo e a minha pergunta seria a seguinte: o Brasil ele tem criado leis e mecanismos de proteção às mulheres, mas a violência continua acontecendo. Se o senhor assumir a presidência, qual será a principal mudança na atuação do Estado para identificar uma mulher em situação de risco antes que a violência se transforme em feminicídio? E como pretende medir se essa política está realmente funcionando?
21: Oi, Paula, muito obrigado pela pergunta, ela é muito importante. Eu sou o único candidato à presidência que tem um projeto para combater o feminicídio de maneira eficaz. Um app ou um aplicativo com um botão de alerta. A mulher está em situação de risco, ela facilmente toca o botão de alerta e aciona na delegacia mais rápida. Isso é revolucionário. Aí o esquema policial já entra em ação para atendê-la o quanto antes. Caso contrário, 10, 20, 30 minutos é uma eternidade. E como é que nós vamos medir se isso funciona ou não? Porque vai cair o número de feminicídios. Então, estatisticamente, a própria queda é a evidência solene de que há um médico na presidência que também tem uma preocupação enorme com as mulheres e elas vão ser protegidas.
19: Você está acompanhando a sabatina.

0: vidas e elas devem ser respeitadas. O Estado precisa abraçar os neurodivergentes, seja em sala de aula, estimulando os professores a aplaudir cada comportamento dos alunos saudável, bem como os demais alunos. Aí cria um movimento de empatia. E o Estado precisa proteger, sim, aqueles que têm um alto grau de neurodivergência, que têm dificuldade de expressar suas ideias, dificuldade de se relacionar. Caso contrário, o Estado vai protegê-los, dando o melhor tratamento e condições para que eles se tornem autores da sua própria história.
1: Você está acompanhando a Sabatina do Ouvinte da CBN. Hoje é dia de conhecer as propostas do candidato Augusto Cury do Avante.
2: Oi, eu sou o Cainan, sou de Vila Velha e minha pergunta é para o Augusto Cury. Eu queria saber se o Cury se considera de esquerda ou de direita e o porquê.
0: Cainan, obrigado pela pergunta. A minha mente é capitalista, o melhor do capitalismo: meritocracia, empreendedorismo. Juros mais baixos, Estado eficiente e menos gastador, preservação da família, liberdade de expressão, mas meu coração é um coração social, coração que você poderia falar que tem o melhor da esquerda: escutativa dos direitos humanos, preocupação com o meio ambiente, capacidade de você entender que alunos não são números, mas são seres humanos únicos, e também uma preocupação com a saúde, saúde básica, o atendimento aos mais vulneráveis. Então, eu tenho uma mente capitalista e um coração social. Eu proponho uma revolução nos líderes do século XXI. Não há duas famílias, não há dois barcos, há apenas um barco chamado Família Brasileira.
1: Você está acompanhando a Sabatina do Ouvinte. Hoje é dia de conhecer as propostas de Augusto Cury do Avante. A última pergunta é do ouvinte Celso Luiz do Carmo.
3: O cidadão paga trilhões em impostos por ano. Onde são aplicados os grandes volumes de dinheiro arrecadado com as exportações de minérios em geral e outras commodities, que traz para dentro do Brasil um volume monstruoso de dinheiro? Esse dinheiro tem ido para onde? Tem sido aplicado em quê?
0: Olá, Celso, muito obrigado pela pergunta. De fato, parece muito estranho. Como é que um país tão rico como o nosso, que exporta tanto, está endividado? Para onde vai esse dinheiro? Ele vai de diversas maneiras. Número um, o governo é irresponsável fiscalmente. Ele gasta mais do que arrecada. Nós já estamos em mais de 80 bilhões o déficit que nós chamamos primário. Ou seja, o governo gasta muito mais do que arrecada no custeio dele para manter a máquina pública. E, além disso, por ano, o governo gasta 1 trilhão e 150 bilhões de reais para financiar a dívida federal. Isso é uma insanidade. Então, como o governo está endividado, ele acaba também endividando crianças e adolescentes. O futuro delas está completamente comprometido. Então, se tivermos um governo mais responsável, que gasta menos do que arrecada, vai sobrar dinheiro para o Bolsa Família, para os projetos sociais e para o governo desenvolver sua nação. Mas, como ele é muito irresponsável, irresponsável, ele nunca tem dinheiro para fazer aquilo que é necessário.
1: Essa foi a Sabatina do Ouvinte com o candidato do Avante à presidência da República, Augusto Cury. Os candidatos Luiz Inácio Lula da Silva do PT, Flávio Bolsonaro do PL, Renan Santos do Missão e Ronaldo Caiado do PSD também participam da Sabatina. E você pode acompanhar todas as perguntas e respostas no site e aplicativo da CBN.

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0: Em Vitória, 5 horas, 48 minutos, de volta. A gente por aqui já de olho nas eleições 2026, trazendo para você, ouvinte da CBN Vitória, eleitor também capixaba, todas as informações para você ir preparado no dia da eleição para poder exercer sua cidadania. Serviços, o que funciona, o que não funciona e também o que pode, o que não pode na hora de ir votar. Quem já está aqui no estúdio comigo ao vivo é a repórter Aline Nunes, que traz mais informações sobre o assunto. Boa tarde para você, Aline.
1: Boa tarde, Juliana. Boa tarde, ouvintes da CBN Vitória.
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1: Quase 3 milhões de moradores do Espírito Santo vão às urnas para escolher seus candidatos a presidente da República, governador, senadores, deputado federal e deputado estadual. Para garantir que o processo de votação ocorra de forma tranquila, os eleitores devem estar atentos às normas da Justiça Eleitoral sobre o comportamento dentro da sessão. A principal mudança dos últimos anos é a consolidação do e-título como forma de identificação. O eleitor que já tem a biometria cadastrada e utiliza o aplicativo no celular não precisa apresentar um documento de identidade físico, pois a foto que aparece no app já comprova sua identidade. No entanto, para quem não fez a coleta biométrica, o uso do aplicativo não dispensa o papel. Esses eleitores devem, obrigatoriamente, levar um documento oficial com foto, como identidade, habilitação ou passaporte. E quanto ao comportamento do eleitor na sessão eleitoral? A Justiça tem algumas regras sobre o que pode e o que não pode ao votar. O celular do eleitor, por exemplo, não pode ser levado para a cabine de votação. Mesmo que o votante use o e-título para se identificar, ele deve deixar o celular com o mesário antes de se dirigir à urna eletrônica. O objetivo é garantir o sigilo do voto e evitar que fotos ou vídeos sejam feitos durante o ato de votar. Segundo o Tribunal Superior Eleitoral, o TSE, quem descumprir a regra será inicialmente advertido, mas a insistência pode levar o eleitor a receber voz de prisão. Com 5 cargos em disputa e 6 votos no total, a Justiça Eleitoral recomenda o uso da famosa colinha, levar papel com números dos candidatos anotados para agilizar o processo e evitar erros na urna. Outra dúvida comum é sobre levar crianças ou familiares para a cabine. A regra geral foca a preservação do voto individual. Contudo, há uma exceção importante. Eleitores com deficiência ou limitações físicas podem ser acompanhados por uma pessoa de sua confiança na cabine de votação para auxiliá-los no momento de digitar os números. Fora esses casos de necessidade comprovada, o acesso à cabine é restrito ao eleitor. A proibição de um acompanhante não autorizado é uma forma de impedir, por exemplo, que o eleitor vote em candidata ou candidato mediante ameaça. É isso, Juliana.
0: Obrigada, Aline, pelas suas informações ao vivo. Agora 5 horas, 51 minutos. Daqui a pouquinho estaremos de volta.
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0: Gustavo Ferreira gravou o comentário de hoje e traz mais detalhes sobre os juros da renda fixa americana.
1: Alô, alô, Débora, Carol, ouvintes, muito boa tarde a todos. Boa tarde, sobretudo, para quem não se assustou com a escalada recente dos juros da renda fixa americana. Quem não arredou pé das bolsas nos últimos dias, viu ações hoje subirem por causa da inflação nos Estados Unidos. Era esperada uma alta de custos aos consumidores de 0,3% em agosto. E veio justamente isso. O núcleo da inflação veio, de fato, um pouco melhor. O núcleo considera os preços mais sensíveis a juros. Eles subiram 0,3%, não o 0,2% que era esperado. Isso bastou para ativar o viés de confirmação, digamos, do mercado. Ontem a turma já se animava com falas de um diretor do Banco Central americano. Ele sugeriu que uma nova alta de juros não seria tão urgente assim. Essas falas, mais os dados de hoje, resultaram num cavalo de pau nas expectativas. A meta de inflação nos Estados Unidos são os 2% ao ano. E veja só, a inflação está em 3,4% e mesmo assim ativos embutem agora mais de 60% de chances de os juros ficarem parados no fim de outubro lá nos Estados Unidos. Ontem, esses mesmos ativos, ou seja, os investidores, indicavam chances acima de 70% de juros subirem. Enfim, mais dados virão até o fim de outubro. Antes disso, hoje, a Bolsa Brasileira acompanhou a maré global. O Ibovespa subiu 1,4% hoje, acumulando 5% de ganhos em setembro. É um desempenho em boa parte no mês, ligado às expectativas de vitória de Flávio Bolsonaro no domingo. Sob a ótica do mercado, uma derrota de Lula implicaria menos inflação, menos juros e mais crescimento econômico. Veremos. Hoje o dólar caiu 0,8% aos R$5,17 e no mês uma queda acumulada de só 0,1%. Eu fico por aqui, que venha outubro. Até lá.

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5: Em Vitória, 5 horas 58 minutos, de volta com informações também para você, eleitor, já de olho no domingo, nessa movimentação para quem vai votar, exercer cidadania, de olho no trânsito também, algumas vias de Vila Velha serão interditadas, viu gente? Não só no domingo, como também no sábado. Isso vai acontecer nas proximidades dos cartórios eleitorais. A medida atende aí uma solicitação do Tribunal Regional Eleitoral, do TRE, e aí tem como objetivo organizar o trânsito e também garantir a segurança durante os trabalhos eleitorais. No sábado, os bloqueios serão realizados das 7 da manhã até as 7 horas da noite. Já no domingo, as interdições começam logo cedo, às 5 horas da manhã e seguem até às 11 da noite. Entre os bloqueios, taco por aqui, na Praia da Costa, bloqueio na rua 15 de novembro, em frente ao cartório eleitoral da 32ª Zona. O desvio será feito pela rua São Paulo, seguindo pela rua Dom Jorge de Menezes e em seguida pela Avenida Gumuço, com retorno à Rua 15 de Novembro. Inclusive a gente traz em reportagem, caso você ouvinte queira conferir em A Gazeta, mapinhas para você ficar por dentro ali, se situar, né, nessa movimentação. Na Praia de Taparica, a interdição ocorrerá na Avenida Saturnino Rangel, próximo ao cartório eleitoral da se eu não me engano, é isso mesmo. É próximo ao cartório eleitoral da Avenida Saturnino Rangel. Os motoristas deverão acessar Rua Itaoca, seguir pela Avenida Santa Leopoldina e em seguida pela Rua Itaipava, retornando então à Avenida Saturnino Rangel Mauro. No bairro Ibis, o bloqueio será na Avenida Nossa Senhora da Penha, em frente ao cartório eleitoral. E aí os condutores deverão passar pela Rua Santa Polônia, seguir pela Avenida Vitória Régia e pela Rua Nelson Monteiro, para posteriormente acessar a rotatória da Praça Assis, ali que fica na região do Ibis. E também, gente, são outras interdições que acontecem, não só nessas regiões, mas como também em Vitória, em outros pontos da Grande Vitória. A gente segue por aqui de olho nessas atualizações que vem chegando a todo momento aqui da nossa equipe de reportagem, já de olho nesses serviços, atualizando para vocês, ouvintes, e reforçando, caso você queira ficar por dentro, entender melhor sobre essas alterações, essas interdições, você pode acessar agazeta.com.br. Por lá você encontra todas essas atualizações a respeito das vias que serão interditadas nas proximidades dos cartórios eleitorais. Daqui a pouquinho eu volto com informações também do trânsito agora. Para você que está se movimentando entre as principais vias agora da Grande Vitória, a gente atualiza também como é que está a situação. Agora 6 horas, 1 minutinho.

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0: Boa tarde, Débora. Boa tarde, Carol. Boa tarde, ouvintes. O Francisco pergunta por que ele não vê todos os investimentos que tem no site da B3. A dúvida é porque o informativo da B3 não dá exposições em fundos de privatização, PGBL e títulos do Tesouro comprados via corretoras. Ele pergunta se isso é normal. Francisco, a B3, além de ser responsável pelas operações na Bolsa de Valores, também faz a custódia de alguns ativos financeiros. Custódia é o equivalente a guardar um certo ativo e, para você, a prova de que é o dono daquele investimento. Os ativos negociados na Bolsa, como ações, cotas de fundos imobiliários, ETFs e BDRs, além dos títulos negociados no Tesouro Direto, são custodiados na B3. Assim, quando você compra ou vende um desses ativos, a B3 controla a sua posição, mesmo que você negocie por intermédio de corretoras diferentes. Mas nem todos os ativos são negociados na B3. Por exemplo, cotas de fundos de investimento, PGBL e títulos do Tesouro comprados fora do ambiente do Tesouro Direto são custodiados pela instituição financeira que fez a negociação em seu nome. É por isso que eles não aparecem na sua posição no site da B3. E, portanto, essa situação é normal. Até a próxima e continue mandando as suas perguntas para cbndinheiro@cbn.com.br.
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0: quinta-feira, 30 de setembro de 2026. O ministro do Supremo Tribunal Federal, Gilmar Mendes, homenageou o presidente da corte, Edson Fachin, pelo primeiro ano de gestão no STF. Ele destacou o tom sóbrio e o comprometimento integral mantido por Fachin em meio a um ambiente de temperatura elevada na corte, se referindo à crise que atingiu o Supremo após a Polícia Federal revelar suposto envolvimento de ministros com o ex-banqueiro Daniel Vorkado. Em discurso no início da sessão plenária desta tarde, Mendes disse que Fachin seguirá fortalecendo o STF no segundo ano de mandato. Os Estados Unidos vão exigir que jornalistas que queiram vistos para trabalhar no país deixem as redes sociais abertas a partir de amanhã. Segundo o comunicado, a medida visa facilitar a verificação da identidade dos solicitantes para garantir que não representam uma ameaça à segurança nacional. A decisão, publicada no perfil do X da Embaixada dos Estados Unidos no Brasil, afirma ainda que o visto continua sendo um privilégio concedido a critério do governo e não um direito. A Bolsa de Valores de São Paulo fechou em alta de 1,37%, com 186.340 pontos. O dólar comercial fechou em queda de 0,81%, cotado a R$ 5,17. Já o euro fechou valendo R$ 5,85, queda de 0,93%. Horário de Brasília, 6:04.
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1: São 6:05 agora. Samantha Klein, Brasília, tem mais informações sobre o depoimento de Daniel Vorcaro à Polícia Federal. Oi, Samantha, boa tarde. Boa noite, ou melhor, já.
2: Débora, boa tarde. Já é boa noite, né? A gente até se perde com esse calorão, ainda mais aqui em Brasília, viu? Então, Débora e Carol, olha, nesse depoimento à Polícia Federal, o depoimento é formal, Vorcaro negou ter se envolvido em qualquer ato violento ou perseguição contra adversários e desafetos. A oitiva de hoje tinha como foco apurar os grupos supostamente liderados por ele e também pelo pai, o Henrique Vorcaro, indicados pela Polícia Federal como organizações de espionagem e ameaças como contra adversários. O pai dele, Henrique Vorcaro, também prestou depoimento e negou ter feito pagamentos por serviços ilícitos. Vorcaro alegou aos policiais que eventuais falas publicadas pela imprensa eram meros desabafos e que nunca houve qualquer ameaça ou ação a mando dele contra desafetos. Vale dizer que ele foi ouvido da própria unidade prisional, foi ouvido da Papudinha num depoimento por vídeo, e aí no bojo do inquérito que investiga os grupos A Turma e os Meninos. Ele também foi questionado sobre o sicário, o Luiz Felipe Mourão, apontado pela Polícia Federal como o responsável pelas ameaças e desafetos. E aí, de acordo com as mensagens interceptadas, só pra gente lembrar de um exemplo, teve o do colunista lá, Lauro Jardim, do jornal O Globo, em que Vorcaro teria pediu, segundo as mensagens, que sicário agredisse o Lauro numa tentativa aí de assalto, e essa é só uma das ameaças que vieram a público. Em nota, a defesa alega que com o efetivo acesso ao inquérito, ficou comprovado que tais expressões jamais designaram grupos específicos ou estruturas organizadas. A defesa ainda aproveitou para reforçar o pedido de liberdade dele, e nesse depoimento vale dizer também que Vorcaro negou aquela tentativa de fuga do Brasil. Lembrando que ele foi preso em 17 de novembro do ano passado em Guarulhos, quando tentava embarcar para Dubai, segundo a polícia, numa fuga, e Vorcaro negou tentativa de fugir e também negou saber que ele tivesse informações sobre esse mandado de prisão. Com vocês.
1: Obrigada, Samantha, pelas informações.
3: E a gente segue falando sobre os contatos de Daniel Vorcaro, Débora, porque as mensagens do celular dele mostram também diálogos com o ministro Alexandre Silveira, de Minas Energia. Isa Stassiarini, conta pra gente.
4: Pois é, Carol, diálogos esses encontrados pela Polícia Federal e que mostram, né, que o banqueiro Daniel Vorcaro pode ter tratado com o ministro de Energia do governo Lula, Alexandre Silveira, um plano de fusão da Enel, a distribuidora de energia em São Paulo, e a Light, a companhia também de distribuição de energia no Rio de Janeiro. Essa revelação foi feita pela colunista do Globo e aqui da CBN, a jornalista Bela Megali. Uma dessas conversas de Vorcaro sobre a ideia dessa fusão ocorreu em abril de 2024 com o ex-diretor da área de investimento do Master, Maurício Quadrado. O Maurício Quadrado questiona a Vorcaro se ele achava que o ministro Alexandre Silveira poderia ou não apoiar a fusão da Light com a Enel, e emenda dizendo que seria uma bela consolidação de São Paulo e Rio de Janeiro. Vorcaro responde que esteve em contato, inclusive encontrou o ministro na noite anterior, que esse assunto estaria muito quente e já encaminhado, e acrescenta que era necessário uma representação de um sócio já na segunda-feira. Lembrando que a mensagem se refere ao empresário Nelson Tanuri, na época conselheiro da Light, acionista da companhia de maneira indireta via fundos de investimento. Ele deixou o conselho da empresa em março deste ano, justamente devido aí a pressões em relação à investigação do Banco Master e à perda de participação acionária na Light. Carol.
3: Obrigada, Isa. Tem inclusive a resposta do ministro Alexandre Silveira aqui, publicada pela colunista Bela Megali. Débora, só para registrar rapidinho, ele disse que é impossível responder por interpretações, ilações ou afirmações feitas por terceiros em conversas das quais não participou e cujo contexto desconhece, que mantém relações institucionais republicanas com representantes dos setores produtivos e agentes econômicos que buscam interlocução com o Ministério de Minas e Energia.
1: Obrigada pelas informações, Carol, pelo complemento das informações. E a gente agora traz o Matheus Leite em São Paulo com informações sobre o indiciamento por parte da Polícia Federal de pessoas envolvidas no crime organizado. Oi, Matheus, boa noite para toda a rede.
5: Oi, Débora, boa noite a você e também aos ouvintes. A Polícia Federal indiciou 13 pessoas no âmbito do inquérito que levou à Operação Quasar, um dos braços da Carbono Oculto, que apura suposta infiltração do PCC no setor de combustíveis e no sistema financeiro. Os alvos são executivos de fundos de investimento, corretoras e fintechs. Segundo o portal G1, a corporação atribui aos investigados as práticas de organização criminosa, lavagem de dinheiro e gestão fraudulenta. A Polícia Federal afirma que os 13 indiciados ajudaram o esquema comandado pelos empresários Mohamed Hussein, o primo, e Roberto Augusto Leme, conhecido como Beto Louco. Os dois estão foragidos desde o ano passado e não são alvos diretos deste inquérito. De acordo com a denúncia, há provas de que recursos provenientes de sonegação fiscal e de outros crimes no setor de combustíveis, atribuídos ao grupo econômico formado pela Aster Petróleo e pela Copap Produtos de Petróleo, foram inseridos no sistema financeiro e movimentados por meio de uma estrutura de contas e fundos de investimento. A PF também concluiu que as 13 empresas responsáveis pela administração dos fundos não foram apenas utilizadas pelos investigados, mas participaram da estrutura criada para esconder a origem dos recursos e os beneficiários. O relatório final dessa investigação já foi encaminhado ao Ministério Público Federal e nos próximos dias o órgão deverá decidir se apresenta denúncia, se pede novas investigações ou se arquiva o caso. Débora.
1: Obrigada, Matheus.
3: Débora, vamos falar um pouquinho mais de eleição, porque muita gente ainda não decidiu o voto para senador e deputado, né? Bem comum isso, a pessoa chega ali em cima da hora, ainda sem saber em quem votar, e esses números estão refletidos no Datafolha. A maioria dos brasileiros ainda não decidiu em quem vai votar para senador e para deputado. De acordo com o levantamento do Datafolha, 59% dos eleitores declararam não ter definido voto para o Senado, enquanto 14% afirmam já ter escolhido uma opção para a primeira vaga e 27% dizem ter decidido os dois nomes em quem vão votar. Quanto à eleição para deputado federal, 57% afirmam não ter definido voto, 43% dizem que já escolheram um candidato. Os percentuais são os mesmos no caso da disputa pelas assembleias legislativas. 57% ainda não decidiram, contra 43% que já sabem em quem votar. Tá chegando a hora, né, gente? Datafolha ouviu, entre segunda e terça-feira, 2016 brasileiros com 16 anos ou mais, margem de erro de 2 pontos percentuais, nível de confiança de 95%. Nível de indefinição é mais alto entre os mais jovens, na faixa entre 16 e 24 anos, 75% dizem não ter definido o voto para o Senado. Tem uma representante na minha casa, minha filha de 16. Estava essa semana definindo, pesquisando os candidatos, dá um orgulho, né? Ver os jovens assim, querendo exercer a cidadania. Tá chegando a hora, tem que decidir, né, gente? Levar aquela colinha para na hora não esquecer o número.
1: Se dá orgulho, é isso, gente. Votar é um direito de todo cidadão. Inclusive, queria aproveitar, Carol, porque tem uma ouvinte de São Paulo, Larissa, perguntando se o título de eleitor, o físico, ainda é aceito ou se ela será obrigada a baixar a versão digital. Ela disse que já fez o cadastro biométrico. Sim, o título físico, ele é aceito, mas como ele não tem foto, você tem de apresentar um documento de identificação junto com o título físico. Agora, se você já fez o cadastro biométrico, é muito mais fácil você já baixar o e-título no aplicativo, porque ele já vem com foto, já vem com tudo e você utiliza o e-título na hora da votação. Inclusive, este ano o TSE vai permitir que o e-título possa ser baixado, inclusive no dia da votação. Até a última eleição, o prazo se encerrava na véspera, então a partir desse ano Inclusive, no dia da votação, você pode baixar o e-título e utilizar para exercer o seu direito, para exercer a sua cidadania. Então, a dica que eu te dou, Larissa, é que você já baixe e fique com ele aí no seu aplicativo.
3: Ou vote só com a identidade, né? Documento com foto também pode, não precisa nem do título. Se você souber qual é a sua sessão eleitoral, né? Vai com a identidade, ou enfim, qualquer documento com foto e voto. O importante é votar, gente, não deixar de votar.
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1: Em Vitória, 6 horas e 19 minutos.
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1: Mês de outubro começando amanhã e olha só, dois trechos da BR-101 em Fundão e Anchieta serão interditados, viu gente? Nos dois sentidos, nesta quinta, para realização de detonações controladas de rochas. A informação foi divulgada pela Ecovias Capixaba, concessionária que administra a rodovia aqui no Espírito Santo. Em Fundão, na região metropolitana, a interdição ocorrerá no quilômetro 235. O bloqueio necessário para a continuidade das obras de duplicação da BR-101 Norte, no trecho entre Fundão e Serra, terá início às 2 horas da tarde e a duração prevista de 2 horas. Já em Anchieta, no sul do estado, o quilômetro 370 da BR-101 será totalmente interditado das 3 até as 4 horas da tarde. E aí, durante o período, tanto a passagem de veículos quanto de pedestres também será bloqueada por questões de segurança. O desmonte de rochas integra uma das etapas técnicas das obras de duplicação da BR-101 Sul, executadas no trecho entre Anchieta e Iconha, com previsão de conclusão até o fim desse ano. Apesar dos horários previstos para o término desses serviços, a Ecovias informou que, se necessário, poderá implantar também um sistema de pare e siga, logo após as detonações, até a conclusão da limpeza e a liberação total da pista. E em caso de chuva ou outras condições adversas do tempo, as operações também poderão ser canceladas e reprogramadas. Então, reforçando, são dois trechos, em Fundão e também em Anchieta, no sul. Um começa em Fundão às 2 da tarde, essas interdições, esses bloqueios, e em Anchieta, a partir das 3 horas da tarde, podendo ter parecido na sequência. Então, se você já tem aí uma viagem programada, pretende passar por essa região, é importante você reprogramar a sua viagem, esse deslocamento com antecedência, ou sair, deixar para poder fazer uma outra rota, e se possível, por conta, então, dessas interdições que geralmente sempre geram ali um impacto no trânsito. A gente acompanha por aqui sempre durante esses serviços de detonação, de rochas, e essas ações costumam, gente, demorar um pouquinho e aí o trânsito sofre os impactos, os motoristas acabam enfrentando aí uma lentidão maior na pista e aí você então que vai já passar por esse trecho, pretende passar por esse trecho, importante você já se organizar, viu? A partir então de amanhã, primeiro começando às 2, o segundo começando às 3 horas da tarde. Agora às 6 horas e 21 minutinhos, daqui a pouquinho voltaremos com mais informações para você.

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2: Oi PVC, boa noite, tudo bem?
3: Tudo bem Débora, e você? Tudo bem Carol?
4: Oi, PVC.
2: Tudo certo, PVC. Bom, a Arrascaeta tá fazendo falta pro Flamengo, vai ter de passar por uma cirurgia, já tem data para isso acontecer, já dá para ter uma ideia de quanto tempo ele leva para se recuperar?
3: Ele vai fazer a cirurgia amanhã. Tem um monte de jogo de coisa importante hoje, mas acho que o mais importante é falar dessa questão do Flamengo, que envolve o Campeonato Brasileiro na volta na semana que vem. Cristiano Ronaldo abandonou a seleção portuguesa, acho que nenhum jogador é mais importante do que a sua seleção. Vai dar uma polêmica, depois a gente fala mais sobre isso. Mas o De Arrascaeta, a questão é, ele voltou com uma lesão no punho, ele fraturou o punho. A fratura, ela, segundo as informações médicas, teve um desalinhamento no braço, por isso que é mais delicada a cirurgia, vai acontecer amanhã. Ele quer voltar o mais rapidamente possível, fala-se em 6 jogos e ele pode ficar fora das 2 semifinais contra o Estudiantes. Eu acho que tem uma... Como é braço, eu não duvido, eu acredito na informação de que ele vai ficar fora pelo menos por 6 jogos. Mas eu não duvido dele voltar no segundo jogo da semifinal. Se fosse perna, se fosse joelho, articulação, tornozelo, seria mais complicado. Mas sendo braço, tem uma chance, embora seja remota. Agora, a grande polêmica que se criou foi a partir da data FIFA. E que tem uma razão do Flamengo reclamar, porque o Flamengo libera o seu jogador. É o Flamengo que paga salário. O jogador volta e volta machucado e desfalca o Flamengo provavelmente nos 2 jogos mais importantes do semestre, a semifinal da Libertadores, é um pecado, é um erro do calendário, ninguém tem dúvida disso. Só me surpreende que esse erro do calendário, que acontece na Europa há 30 anos, a gente começa a se dar conta mais fortemente disso agora. Em 2006 houve o caso do Michael Owen, o Newcastle foi reembolsado em 18 milhões de euros na época. Isso criou uma legislação da FIFA que dá multas, não multas não, dá indenizações aos clubes que cedem seus jogadores e eles voltam das seleções machucados. Houve casos nesse ano, né? O Piquerez do Palmeiras ficou fora por 3 meses porque voltou de um jogo da seleção do Uruguai com uma lesão de ligamento do tornozelo. Na Europa, aconteceu agora com o Rafinha da seleção foi cortado e o Barcelona está reclamando como sempre reclamou. Na Europa, na Espanha especificamente, esse tipo de lesão que acontece nas seleções é chamado de vírus FIFA, em referência à data FIFA, que foi criada justamente por causa de um jogo, a partir de um momento, nas eliminatórias de 93, em que o Barcelona jogava contra o Athletic Bilbao, desfalcado do Romário, e o Deportivo La Coruña jogava contra o Real Madrid, desfalcado de Mauro Silva e Bebeto, porque Bebeto, Mauro Silva e Romário estavam no Maracanã jogando pelo Brasil contra o Uruguai. E aí os clubes europeus se revoltaram e disseram, não dá pra gente ficar liberando jogador pra jogar por seleção em dia que a gente tem jogo. E aí nasceu a data FIFA, que a FIFA criou datas específicas para as seleções. Quando as seleções jogam, os clubes não jogam. Quando os clubes jogam, as seleções não jogam. O que não exclui lesão. Tem um calendário de seleções porque, em teoria, seleção ajuda a difundir futebol em outras regiões onde o futebol de alto nível não chega. Por exemplo, jogadores nigerianos. A Nigéria só os vê ou quando estão na seleção ou quando estão jogando num clube inglês, por exemplo. É por isso que existe data FIFA. É um problema que existe e que aflige a Europa há 30 anos, onde a data FIFA é chamada de vírus FIFA, e agora que a gente tem 40 jogadores servindo seleções, a gente se incomoda mais com isso do que antes.
2: Valeu, PVC. Beijo, falamos mais amanhã. Até.
3: Beijo, Débora. Beijo, Carol. Até amanhã.
4: Tchau, PVC.
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1: Dez.
10: Em Vitória, às 6 horas 31 minutos, de volta para você que acaba de sintonizar aqui na 92,5. Volto com informações atualizadas do trânsito nesse horário nas principais vias e avenidas que cortam a Grande Vitória. Destaque agora para o trânsito intenso, gente, na região da Terceira Ponte, viu, sentido Vila Velha. Todos os acessos agora com trânsito carregado, trânsito intenso. Destaque para a Rua Ducla de Aguiar, para Clóvis Machado, importante acesso para quem sai também da região da Enseada do Suá, via Nossa Senhora dos Navegantes. Na reta da Penha também há lentidão em alguns trechos, principalmente após o cruzamento com a Avenida Rio Branco, entre Santa Lúcia, Praia do Canto, próximo ao Shopping Boulevard da Praia. Lentidão nesse trecho e também na Desembargador Santos Neves, tanto para o motorista que vem da Saturnino de Brito, da região da Praia do Canto, como também para os motoristas que saem da César e Lau nesse horário e tentam o acesso para a Praia do Canto e também para Cambori. Na Américo Boás, lentidão começa logo após ali o Shopping Vitória e passando por todo o trecho da guarderia até a chegada na Saturnino de Brito. Terceira Ponte, sentido Vila Velha, trânsito lento. Atenção, motoristas que seguem para o município Canela Verde nesse horário. Na Luciano das Neves, também é outro ponto para quem vai chegando agora em Vila Velha com trânsito lento. Agora, 6 horas 33 minutos.
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0: quinta-feira, 30 de setembro de 2026. O ex-banqueiro Daniel Vorcaro do Master negou ter se envolvido em qualquer ato de violência ou perseguição contra adversários. Em depoimento à Polícia Federal, ele alegou aos policiais que eventuais falas publicadas pela imprensa eram meros desabafos e que nunca houve qualquer ameaça ou ações a mando dele contra supostos desafetos. O interrogatório se baseou na apuração que investiga o grupo A Turma, que seria responsável por monitorar de forma ilegal quem Vorcaro considerasse um risco aos negócios. O pai dele, Henrique Vorcaro, também prestou depoimento e negou ter feito pagamentos por serviços ilícitos. Um tribunal federal dos Estados Unidos suspendeu a execução de uma mulher condenada à morte por um assassinato cometido quando ela tinha 18 anos. A mulher, hoje com 50 anos, seria executada nesta tarde no Tennessee, quando a decisão saiu, cerca de uma hora antes do horário previsto. O tribunal determinou a revisão do caso para avaliar se as alegações de abuso sexual sofridos por ela na infância foram devidamente consideradas na sentença. A mulher não contesta ter participado do assassinato de um garoto de 19 anos em 1995. A Suprema Corte dos Estados Unidos havia rejeitado na véspera um pedido para suspender a execução. Horário de Brasília, 6h34.
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0: Passos Veloso gravou o comentário de hoje. Ele vai contar pra gente como aumentar a segurança no WhatsApp dos jovens.
1: Essa discussão sobre a segurança e a privacidade dos jovens na internet, ela está presente em vários, em muitos países. Para vocês terem uma ideia, na China existe uma regulamentação para que as publicadoras, as desenvolvedoras de jogos, reduzam a quantidade de horas que os jovens podem ficar nesses games. Isso é para quê? Para eles estudarem, para eles focarem em outras coisas, né? E hoje, no Brasil, a Meta faz um movimento muito importante que a gente decidiu destacar aqui no Dia a Dia Digital, isso porque ela começou a liberar o recurso de controle parental no WhatsApp, que era algo muito pedido, muito pedido. É voltado para adolescentes com a idade entre 13 e 18 anos e com essa novidade, portanto, os pais, mães, enfim, os responsáveis, eles vão poder determinar uma série de limites, de ajustes, para que esses jovens não fiquem tão expostos na internet. Porque a gente sabe, no WhatsApp convencional de adulto, digamos assim, qualquer pessoa pode mandar mensagem, ser adicionado em grupos, às vezes, sem querer, sem expressar esse desejo, de repente, pá, entra lá num grupo, sei lá do quê. Então, isso tudo é muito complicado. E até tendo em vista o ECA digital, o Estatuto da Criança e do Adolescente, que foi atualizado para esse mundo moderno em que vivemos, então o WhatsApp fez essas modificações. E vai dar para o parente, né, o responsável, determinar se o jovem ele pode acessar os canais do WhatsApp, se, aliás, quais os tipos de atualização daquela área de status, que é como se fossem os stories, que vão também ser exibidas no celular. Para chegar nesse resultado, é preciso fazer uma configuração dentro do telefone. Você precisa entrar no WhatsApp do adolescente, acessar configurações e controle parental. Então, repetindo aqui, no WhatsApp do adolescente, configurações, depois controle parental. E aí você vai lá fazendo esse processo de cadastro, para que tem que incluir, inclusive, colocar um PIN, ou seja, uma senha numérica de 6 dígitos, para poder avançar e finalizar o procedimento. A partir dessa hora, quando for necessário fazer certos ajustes que deixem a pessoa, o jovem, mais exposto, esse PIN será necessário. Então, volto a dizer, movimento importante. A Meta e o WhatsApp, eles acertam ao liberar essa função. O controle parental é algo que deveria, a meu ver, estar no radar de todo responsável por um jovem, todo responsável por uma criança, porque a internet atualmente é golpe, publicidade, e assim, as coisas benéficas estão mais difíceis de serem encontradas, enquanto as encrencas rapidinho chegam na nossa tela. Então, para quem é pai, mãe ou responsável, vale a pena dar uma olhada nesse controle parental do WhatsApp. A gente volta a conversar na segunda-feira.
0: Valeu, Tassos. A gente tem informação em Brasília com a Samantha Klein sobre a negociação do tarifaço entre Brasil e Estados Unidos. Avançou mais um pouquinho, né, Samantha? Teremos um grupo de trabalho, é isso?
2: Avançou sim, Carol. Isso porque houve, inclusive, um encontro dos ministros Mauro Vieira, das Relações Exteriores, e o ministro Márcio Elias Rosa, do Desenvolvimento, Indústria, Comércio e Serviços, com Jameson Greer, que é o representante de comércio dos Estados Unidos. Esse escritório, inclusive, é aquele que encaminha as investigações e acaba dando a palavra final, obviamente, de Donald Trump, mas indica o tarifaço ou não contra os países aliados. E aí já tem uma previsão, uma proposta de ser encaminhada pelo governo americano nas próximas semanas, um documento para encaminhar essa proposta de negociação das questões tarifárias. E também, segundo o governo, nota do Itamaraty lançada mais cedo, a criação de um grupo de trabalho para discutir os temas relacionados ao acordo. Esse encontro entre os representantes do governo brasileiro e dos Estados Unidos ocorreu em meio às reuniões dos ministros de comércio do G20 em Mikawi, Wisconsin, hoje mais cedo. Durante a reunião, também os ministros reafirmaram a disposição do Brasil em avançar nessas negociações. A nota diz, com referência sempre à defesa dos interesses brasileiros, da ampliação de oportunidades para as empresas e setores produtivos. Lembrando que desde julho estão vigentes duas tarifas ou sobretarifas às exportações brasileiras, aquela de 25% por supostas práticas ilegais e outra tarifa de 12,5%, afetando setores como autopeças, calçados, entre outros. Com vocês.
0: Obrigada, Samantha.
1: Você fica agora com o noticiário da sua região.

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1: O PROCON de Vitória começa a operar o Núcleo de Atendimento ao Superendividado na Casa do Cidadão, localizada na Avenida Maruípe, no bairro Itararé. A estrutura tem como objetivo auxiliar consumidores superendividados que estão dispostos a reorganizar a vida financeira. Inaugurada na última segunda-feira, dia 28, a iniciativa foi estruturada com fundamento na Lei Federal número 14.181 de 2021, conhecida como Lei do Superendividamento, e no Termo de Cooperação Técnica número 24 de 2025, firmado entre o município de Vitória e o Ministério Público do Espírito Santo. São convidados a participar pessoas físicas que compraram ou pagaram empréstimos e hoje não conseguem arcar com o valor total das parcelas. As dívidas permitidas no processo são empréstimos, consignados, cartões de crédito, cheque especial, carnês de lojas e contas de consumo, como água, luz e telefone. Já dívidas como pensão alimentícia, financiamento de casa própria ou de veículos, crédito rural, impostos e multas, compras de artigos de luxo ou dívidas contraídas mediante fraude não são permitidas. O atendimento começa pelo acolhimento e pela triagem socioeconômica. Após essa análise, a situação de cada consumidor é estudada considerando aspectos financeiros e documentais. Estão previstas oficinas de educação financeira, elaboração do plano unificado de pagamento e tentativa de repactuação consensual das dívidas com os credores, inclusive por meio de audiências extrajudiciais. Para auxiliar os consumidores, houve o preparo de uma equipe multidisciplinar formada por economista, contador, equipe técnica e estagiários, além de suporte de assistente social para os encaminhamentos necessários. De acordo com o gerente do PROCON Vitória, Breno Paneto, o NAIS oferece atendimento individualizado considerando a realidade financeira de cada consumidor. O trabalho parte da análise da renda, das despesas essenciais e da capacidade de pagamento para orientar a busca por soluções viáveis, preservando o mínimo necessário para a subsistência do consumidor e da sua família. Agende um atendimento pelo endereço agendamento.vitoria.es.gov.br. Escolha PROCON e depois o NAS, Núcleo de Apoio ao Superendividamento. Com informações de Ana Clara da Cruz, reportagem Nicole Reis.

0: Hoje Guilherme Muniz fala sobre a nova geração BMW Série 3.
1: Hoje eu vou falar sobre um carro que tem 7 gerações, já vendeu 14 milhões de unidades em todo o mundo e passou agora pela maior transformação em 5 décadas, ou seja, uma grande responsabilidade. Tô falando do BMW Série 3, o sedã, que é o carro-chefe da marca aqui no nosso país. Foi apresentado completamente renovado nessa terça-feira, ganhou ali algumas novidades, ficou muito mais moderno, mas resistiu à eletrificação, dá pra gente dizer isso. Ele ganhou 3 motorizações diferentes, mas todas a combustão. Tem ali um sistema híbrido leve que ajuda a economizar um pouco de combustível, mas não traciona as rodas. Na prática, ainda é um carro a combustão. Tem o i3, que é a versão 100% elétrica desse carro, que já tinha sido apresentada. Mas o Série 3 em si, a BMW está preservando dessa forma. Quais são os motores, então, desse carro? 2.0 de 156 cavalos e 25,5 kg de torque. Um 2.0 turbo de 211 cavalos e 33,7 kg de torque. E a versão topo de linha tem um motor 3.0 6 cilindros em linha, com 443 cavalos, quase 60 kg de torque e um 0 a 100 feito em 4,1 segundos. Ainda não tem versões confirmadas para o Brasil, mas a gente pode esperar que a versão intermediária e talvez a topo de linha cheguem aqui no nosso mercado. Bom, o visual ainda está muito parecido com toda essa nova geração da BMW, um visual bem mais futurista. Quem quiser pode ver essas imagens lá no Instagram, no YouTube ou no Spotify da CBN. E esse carro cresceu, viu? Tem 4,77 metros de comprimento, o que dá mais de 5 metros, ou melhor, mais de 5 centímetros de comprimento a mais do que na geração anterior. O entre-eixos ficou 1 centímetro maior, 2,86 metros. Porta-malas também ficou mais generoso, chegou até os 450 litros. E o destaque é no interior. Quadro de instrumentos foi embora e no lugar a BMW colocou esse Panoramic iDrive. É uma tela que fica em toda a base do para-brisas com várias informações para o motorista espalhada por essa tela bem horizontal ali na frente. Já a central multimídia tem quase 18 polegadas. BMW ainda não confirma quando vai lançar esse carro por aqui, mas vamos ficar de olho porque é o carro-chefe da marca. Certamente ele deve pintar no nosso mercado em breve. Por hoje é isso, pessoal. Até mais.
0: São 6:50 agora. A Juliana Prado, no Rio de Janeiro, tem mais informações sobre uma morte dentro de um BRT. Oi, Juliana, boa tarde.
2: Oi, Débora, boa noite a você, Carol, e aos nossos ouvintes. O passageiro que morreu baleado dentro de um ônibus do BRT nessa quarta-feira foi identificado como gerente de farmácia Flávio de Abreu Lira. Ele tinha 53 anos, estava a caminho do trabalho quando foi atingido por um disparo na barriga e morreu ainda no veículo. Flávio embarcou em Jardim Sulacap, que fica na zona sudoeste aqui do Rio, seguia em um ônibus da linha 51, que estava cheio, e passava próximo à estação Ventura, na altura do bairro de Curicica. Flávio deixa 5 filhos. O genro dele, comerciante Juan Barbosa, conta que a vítima saiu de casa ainda de madrugada, como fazia todos os dias.
3: Infelizmente, hoje foi ceifada uma vida de um trabalhador, de um pai de família, de um cara que ajudava todo mundo, e ele tinha o orgulho de sair de casa para buscar o pão de cada dia e automaticamente dar tudo do bom e do melhor para sua família, entendeu? Infelizmente, a vida dele foi ceifada por pessoas que estão aí no mundo do crime, entendeu? E continuam ceifando vida. Infelizmente, existe a impunidade, entendeu? Mais uma vida hoje se foi e automaticamente, cadê os órgãos competentes?
2: O caso aconteceu durante uma operação na comunidade Dois Irmãos, que fica ali na região, para conter uma tentativa de invasão em uma outra favela dominada por criminosos rivais. Os policiais foram atacados a tiros. 2 homens foram presos. Os agentes encontraram um acampamento numa área de mata entre as duas comunidades. Foram apreendidos 5 fuzis, granadas e câmeras de monitoramento. A Delegacia de Homicídios da capital está investigando de onde partiu esse disparo que matou o passageiro do BRT. Uma das linhas investigadas é de que traficantes tenham atirado para tentar impedir a ação policial. Débora.
0: Obrigada, Juliana, pelas informações. Você fica agora com o noticiário da sua região.

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5: Após dias de sol forte, uma nova frente fria avança pela região sudeste e deve mudar o tempo no Espírito Santo a partir desta quarta-feira. Segundo a Climatempo, o fenômeno deve provocar pancadas de chuva e reduzir o calor. As regiões sul e serrana devem ser as primeiras a sentir os efeitos da mudança no tempo. Já há um alerta de tempestade para 31 cidades capixabas, válido para quinta-feira, emitido pelo Instituto Nacional de Meteorologia. Já na sexta-feira, o alerta passa a valer para todo o Espírito Santo. O IMET prevê até 50 milímetros de chuva por dia, além de ventos entre 40 e 60 quilômetros por hora e possibilidade de queda de granizo. Durante as rajadas de vento, o IMET orienta que a população não se abrigue debaixo de árvores e não estacione veículos perto de torres de transmissão e placas de propaganda. A recomendação também é evitar o uso de aparelhos eletrônicos ligados à tomada. Em caso de necessidade, a Defesa Civil pode ser acionada pelo telefone 199 e o Corpo de Bombeiros pelo 193. Reportagem Naira Loureiro.
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1: De volta pra gente se despedir do nosso ouvinte. Beijo, Carol. Até amanhã.
2: Tchau, Débora. Boa noite pra você e pros ouvintes. Até.
1: A produção foi de Wendel Starles, trabalhos técnicos Daniel Mesquita e Anderson Wendel. Muito obrigada pela companhia, tenha uma ótima noite. Voltamos amanhã a partir das 5 e esperamos você. Você fica agora com Vera Magalhães, convidados, no Viva Voz especial Eleições.

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1: Quarta-feira, 30 de setembro de 2026. A maioria dos brasileiros ainda não decidiu em quem vai votar para senador e deputado neste domingo. De acordo com pesquisa Datafolha, quase 60% dos eleitores declaram não ter definido voto para o Senado. Quanto à eleição para deputado federal, são 57%. O nível de indefinição sobre o voto para senador é maior entre os mais jovens. Na faixa de 16 a 24 anos, 75% deles dizem não ter escolhido um nome. O Datafolha ouviu mais de 2 mil brasileiros de segunda a terça-feira com 16 anos ou mais. A margem de erro é de 2 pontos percentuais para mais ou para menos e o nível de confiança é de 95%. 6 em cada 10 brasileiros não fazem os 150 minutos semanais de atividade física recomendados pela OMS. Ao todo, 60% da população nacional está abaixo desse patamar e 35% fazem menos de 30 minutos de atividade por semana. A falta de atividade física parece acompanhada por um cotidiano cada vez mais marcado pela permanência em casa e pelo uso de telas. O Parlamento de Portugal aprovou em primeira votação uma reforma do mercado imobiliário que facilita os despejos e acaba com o controle dos valores cobrados em novos contratos. O governo espera que a decisão faça mais proprietários colocarem imóveis para alugar. Entre as medidas estão a redução de 3 para 2 meses do período de atraso, o que permite iniciar um despejo, e o fim do limite de 2% para reajuste em novos contratos. Horário de Brasília, 7:01.
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3: Olá, boa noite. Seja bem-vindo, seja bem-vinda ao Viva Voz Especial Eleições. Hoje, quem está comigo é o Bruno Caraza, nosso comentarista das quartas-feiras. Ele que é professor da Fundação Dom Cabral, também colunista do Valor, comentarista do Jornal da Globo. Boa noite, Bruno.
4: Boa noite, Vera. Tempo quente aí, eleitoral e aqui em Belo Horizonte também. Boa noite para todo mundo que está ouvindo e para a Sila.
3: É isso, quem está com a gente também é a Sila Schumann, está com a gente nos estúdios em São Paulo, ela que é CEO do IDEA. Boa noite, Sila. Obrigada pela sua presença de novo com a gente.
5: Boa noite, Vera. Boa noite, Bruno, e a todos.
3: Ficou linda aí no meu lugar, adorei. Estou me sentindo muito bem representada. Gente, a gente tem alguns temas para o nosso debate de hoje. Ontem houve debate entre os candidatos ao governo do estado, debate da TV Globo em todo o país, foi uma espécie de um esquenta para o debate presidencial que acontece na quinta-feira, agora oficialmente sem a presença do presidente Lula. Ele comunicou à emissora que não vai comparecer e marcou uma entrevista a um podcast, ao Flow Podcast, para o mesmíssimo horário. A gente também vai falar da pesquisa nova do IDEA para o Meio, e o que que ela mostra, o que que ela traz de novidades, e as projeções que ela permite a gente fazer. E vamos falar também da Guerra Santa, que foi transposta para uma guerra judicial, porque hoje o Tribunal Superior Eleitoral está julgando virtualmente se é para tirar ou não do ar os conteúdos relativos àquela polêmica em torno da revisão de Nossa Senhora Aparecida como padroeira do Brasil. Então, esses são nossos temas de hoje. A gente vai distribuí-los aqui pelos nossos 3 blocos. Queria começar ouvindo vocês sobre essa decisão agora oficial do Lula de não ir ao debate. Tenho visto opiniões diametralmente opostas quanto a se ele ganha ou perde com essa decisão. Queria começar ouvindo a Sila, que é mais especialista na matéria. Sila, o que que a sua experiência com debates, com pesquisas, com reta final de campanha mostra a respeito dessa situação em que o Lula ia ficar ali como sendo acuado e atacado por todos e decide não ir ao único debate que deverá, que poderiam, né, opor ele e Flávio Bolsonaro?
5: Olha, essa é uma estratégia que já foi adotada por outros presidentes em outras campanhas. Normalmente, quando o candidato está no cargo, ele prefere muitas vezes não ir, seja porque ele vai ser atacado, seja porque ele não quer ali se igualar aos outros candidatos. É uma estratégia. Não dá para saber de antemão se isso vai ser bom ou ruim, porque é um pouco teoria dos jogos, né, Vera? É o Flávio ir, o Lula não ir, o Lula ir, o Flávio não ir. Eu só vou ver realmente que o Flávio vai estar lá quando acontecer o debate, né? Porque ele anunciou, mas eu só vou acreditar quando eu vê-lo no debate. Eu considero uma pena não ter debate, mas eu entendo a estratégia das campanhas, entendo perfeitamente querer poupar o presidente de ir num debate de primeiro turno.
3: Bruno, a gente viu nos debates de ontem muitos ataques e até um certo tema cômico em alguns casos, como aqui no Rio de Janeiro. O Lula foi alvo em 2022 dos ataques do padre Kelmon. No segundo turno, também mostrou uma certa dificuldade com as regras do debate quando estava no mano a mano com Jair Bolsonaro. Se passaram 4 anos, ele hoje é alguém que está com mais idade, 80 anos, e o Flávio Bolsonaro ali, os outros, todos de direita. Isso é o que a turma dele está justificando, mas aquele púlpito vazio nessa reta final, com uma situação de um empate tão rigoroso como a gente vai ver nas pesquisas, é uma decisão arriscada, né?
4: Escada sim, né, Vera? Inclusive, quando a gente faz esse comparativo que a Sila propôs, né, com as eleições anteriores, fui até atrás desses dados para recuperar isso, né? 89 o Collor não foi a vários debates, né, do primeiro turno, mas ele estava com uma larga margem. O último Datafolha antes da eleição antes do debate da Band na época, né? Ele estava com 26 contra 13 do Brizola e 10 do Lula, então uma ampla frente. Em 98, reeleição do Fernando Henrique, ele realmente não foi, mas também uma larga margem de vantagem, tanto que ele ganhou no primeiro turno. Em 2006, também a reeleição do Lula, o Lula decidiu não ir ao debate do primeiro turno e ele também tinha ampla margem frente ao Alckmin na época, né? Inclusive com chance de vencer no primeiro turno, e isso acabou não acontecendo, e talvez a falta do debate tenha conduzido para o segundo turno. Dilma, em 2014, na reeleição, ela estava vencendo com ampla margem frente à Marina. Ela tinha 35, Marina tinha 20, a Aécio tinha 17. Então tinha até a chance da Dilma vencer no primeiro turno e ainda assim ela foi ao debate. Em 2022, o Bolsonaro estava atrás das pesquisas, então ele tinha que correr atrás. Então, é uma circunstância muito diferente do Lula para todos os antecessores, porque ele não tem esse conforto na eleição para se poupar e deixar de se expor, e deixar, inclusive, de defender o seu legado, defender o seu governo e contrapor o Flávio Bolsonaro. Não tivemos nenhum embate direto entre os dois. E chama atenção, porque o Lula tem um histórico de ser bom de debate, né? Numa eleição tão acirrada como essa, ele deixar de ir, aquele púlpito vazio, ele vai ser acusado, ele vai receber as críticas da mesma forma. Pedro Doria explorou isso, né, na segunda-feira aqui no programa, né? E ele vai ser acusado que ele está fugindo do debate, que ele teve medo do debate, e isso realmente coloca uma situação de fragilidade da campanha dele. Assim, eu até entendo o argumento, mas acho que é um movimento bastante arriscado nessa reta final, em que, né, tem um movimento de voto útil, ele tem uma rejeição muito grande. Então, não sei, eu achei um movimento temerário da parte dele.
3: E eu fico pensando, né, Sila, essa opção de no lugar você falar em ambientes mais controlados ou para um público que você já tem. Não é o caso do Flow Podcast, o de amanhã, porque é um podcast com muita audiência, em que você fala por bastante tempo para um público variado. Mas nessa entrevista que ele concedeu hoje, eram todos blogs ou podcasts do campo progressista, escolhidos ali a dedo porque fazem parte da chamada imprensa alternativa, mais ligada ao campo da esquerda. Não tem nenhuma pessoa, provavelmente, que assistiu aquilo ali que já não vote no Lula. E aí eu já queria misturar isso com a pesquisa de vocês, porque vocês perscrutaram muito quem são os indecisos, que vão ter um papel importante nesse cenário de acirramento total. Não me parece que essas escolhas falem diretamente com esse indeciso. Eu queria que você falasse um pouco aqui para o nosso ouvinte o que vocês encontraram nesses achados sobre indecisos e se você concorda comigo sobre essa escolha dos públicos com os quais conversar.
5: O que eu enxergo ali nas decisões do presidente Lula é que as decisões são muito dele, né? Isso reflete bastante também como foi o governo, né? Então, se o candidato não quer ir, não está se sentindo confortável em ir, ele simplesmente não vai, não há o que faça o candidato ir. E isso, eu falo dos meus anos de experiência à frente de marketing de campanha eleitoral. Então, acho que a decisão tem um tanto de estratégia, mas pode ter um tanto de voluntarismo nisso. E, de fato, esse tema que você traz, Vera, a gente tem indecisos, são mulheres na região sudeste, classe C. Então, é um público que, com o adianto do horário ali, o adiantamento do horário do debate, pode sim estar olhando para a TV. São mulheres que estão esperando propostas. Eu escuto isso o dia inteiro nos meus grupos de pesquisa qualitativa. Eu vejo isso na pesquisa do Meio Ideia. Elas dizem que podem mudar de candidato por conta de propostas que elas ainda não conheciam, eles e elas, no caso. Então, a gente tem ali na espontânea, Vera e Bruno e quem nos ouve, uma massa muito maior de indecisos e de não voto em geral, ou seja, brancos e nulos. Então, eu tenho uma movimentação ali que ainda pode ocorrer nessa reta final, e são eleitores que estão justamente não querendo nenhum dos dois, mas esperando um motivo para votar em alguém. Então, vai ter uma movimentação muito grande de votos entre os outros candidatos, né, e os candidatos que estão na frente, o chamado voto útil, o chamado antipetismo de chegada, e ele se dá bem nesses dias finais ali, né? Então é a partir do debate. Agora, os debates, eles são vistos muito hoje como torcida. Eles são vistos como torcida, o eleitor, né, nessa polarização, ele já entra para não querer ouvir o que o outro está dizendo e para concordar com o seu. E eles são feitos também muito para os cortes, né? A gente vai ter aí cortes, mas com uma limitação, porque já vai ter passado o período em que esses cortes, né, e que as redes sociais podem ser impulsionadas. Então, pode ter mais limitação, mas ainda assim esses cortes vão correr aí nos grupos de WhatsApp. Esse púlpito vazio vai correr no grupo de WhatsApp.
3: Agora, Bruno, a gente, na pesquisa Meio Ideia, tem um dado interessante ali, né, sobre rejeição. Eles foram também tentar entender os motivos das altíssimas rejeições e empatadas praticamente de Lula e Flávio Bolsonaro. O principal motivo apontado, para surpresa de ninguém, foi a corrupção. E ainda assim, esse tema da corrupção, a gente falou disso aqui ao longo de toda a pesquisa, nessa série especial do Viva Voz, parece não colar tanto no Flávio Bolsonaro quanto no Lula. Nessa semana até houve novos capítulos aí da crise ali do Master, Daniel Vorcaro, o site Platô BR publicou novidades a esse respeito, e ainda assim não parece colar no Flávio com a mesma contundência com que cola no Lula, no Alexandre de Moraes e em tantos outros. Esse tema certamente vai ser abordado por todos os contendores lá no debate. Se o Lula não estiver lá, a chance de que o Lulinha e outros temas assim apareçam sem que ele responda é grande. Por outro lado, a gente viu ontem no Pará, anteontem, ele falando aquela questão do exame anticâncer para meninas de uma maneira muito descuidada. e esse risco também poderia produzir cortes. É meio uma situação de difícil definição do que é mais arriscado, né?
4: Mas é uma pena, né, Vera? Porque era justamente o momento que a gente teria para ver esse embate frente a frente entre os candidatos, né? E essa postura de extrema cautela, ela enfraquece, né, a conversa. Eu acho que Lula perde a oportunidade de apresentar várias dessas evidências que surgiram aí contra o Flávio Bolsonaro, no caso Master. Acho que o caso Master, o telhado de vidro do Flávio Bolsonaro é muito maior do que até o caso Lulinha, né? Então, o Lula perde também essa oportunidade de pressionar o Flávio Bolsonaro. Flávio Bolsonaro não tem um histórico bom de debates, né? Então, poderia ser, inclusive, um momento de explorar fragilidades, de gerar, então, também do outro lado, né? Cortes, já que a direita trabalha muito bem, né? Essa questão dos cortes, a esquerda está aprendendo isso também nos últimos tempos, e a gente tem visto aí nas redes sociais. Então, acho que o Lula, além de enfraquecer o debate, perde essa oportunidade de ser ainda mais incisivo num combate direto aí com Flávio Bolsonaro e atacando nessa questão da corrupção, que o Flávio Bolsonaro, no atual momento, tem muito mais a temer do que o Lula.
5: Agora, o debate,
3: exatamente,
5: era ele...
3: Diga-se.
5: Não, o debate, em geral, ele é definidor se acontece um erro, né? Ele não é definidor com os acertos, ele é muito mais definidor com os erros. E aqui a gente tem que lembrar, e não estou fazendo nenhum tipo de comparação, mas a gente tem que lembrar o que aconteceu com o Biden na última eleição americana, né? Aparentemente ele tinha tomado um remédio, alguma coisa assim, foi muito mal num debate, deixou de ser candidato. Então, não estou fazendo uma comparação aqui nem de idade, nem de capacidade, mas se você comete erro no debate, aí sim você coloca tudo a perder. Então, acho que essa conta também está sendo feita.
3: E o próprio debate de 89, né? Que tudo bem que teve muito da edição e depois a própria emissora reconheceu que errou a mão na edição da versão que foi ao Jornal Nacional, mas houve ali uma clara superioridade mesmo do Collor para quem assistiu a íntegra do debate. O Lula ficou nervoso, lançou aquela história do caçador de maracujá. Então, assim, ele até teve na história longa dele de candidaturas bons momentos em debates, mas também teve alguns muitos maus momentos. E esse mau momento do palanque essa semana deve ter acendido uma luz laranja, porque eles lançaram uma contraofensiva imediata. O próprio Lula voltou ao tema num palanque depois, no Nordeste, e hoje a primeira-dama, Janja da Silva, gravou um vídeo para as redes sociais, que ela aparece, inclusive, com um colar, com a imagem de Nossa Senhora Aparecida, fazendo um contraponto à exploração feita pela direita, com caráter sexual, que não existiu realmente na fala do Lula a respeito da necessidade de fazer exames por meninas e por homens, mas porque isso deve ter aparecido fortemente no tracking e nos grupos focais que o PT e o Planalto têm. Então, eu acho que essas circunstâncias todas, na conta de prós e contras, pesou mais o que a Sila está falando. Agora, Sila, a pesquisa Meia Ideia mostra também uma presença grande dos católicos nesse rol dos indecisos. E nos últimos dias, a campanha do Lula tem apostado muito em falar para esses católicos. A gente até vai falar no segundo bloco da questão do TSE. Mas seria ali uma oportunidade de também tratar desse assunto em rede nacional, embora seja difícil abordar isso sem resvalar para fake news, que é essa discussão judicial que está tendo, né?
5: Acabou virando uma discussão judicial mais do que uma discussão religiosa, né? Acho que você colocou muito bem no início. Hoje está mais uma disputa entre os ministros de novo, e foi sobre isso que se falou, no fundo, durante a campanha toda, né? A gente falou muito de STF e não dos temas que, de fato, mobilizam o eleitor. Claro que esse tipo de assunto engaja. Esses erros, essas bobagens, fake news, tudo isso engaja. A minha dúvida sempre é se isso dá voto ou se isso tira voto. Eu acho que é bastante na margem, acho que a gente se mobiliza aqui muito em torno do tema, o palanque se mobiliza muito, a rede social se mobiliza, mas acaba sendo quem já iria votar para um lado e para o outro que fica indignado com esse tipo de coisa, inclusive, né, muito sobre essa fala aí do exame de próstata. Isso correu muito os grupos bolsonaristas, mas eu diria que era já quem ia votar em Flávio Bolsonaro e que aí diz, ah, agora eu decidi, né? Eu brinco que é um pouco uma operação Tim Maia nesse fim, né? Me dê motivo, não para ir embora, mas para votar ou mesmo para ir embora.
3: Em quem eu já queria.
5: Né? Ah, eu já que, né? Eu já sou antipetista aqui, mas agora, né? Isso aí eu não vou suportar. Então, é um pouco sobre
3: isso. A pesquisa de vocês mostrou na estimulada, no primeiro turno, 39,4% para o Lula, 38,4% para o Flávio Bolsonaro e 20%, 20,5% de outros candidatos. Por esse cenário, a gente tem maior probabilidade de realização de um segundo turno. Mas vocês também testaram a questão da migração de votos. E me surpreendeu o dado de que muitos votos do Augusto Cury e do Caiado também podem migrar para o Lula, né?
5: Podem migrar para o Lula, pode ter uma migração grande entre os candidatos. O antipetismo de chegada é um tema que a gente sempre trata, né, Vera? Você já está cansada de ouvir a gente falando disso, mas ele tem que ser levado em consideração porque ele aconteceu em 14, ele aconteceu em 18, ele continua acontecendo, que a gente chama, né, na literatura de voto útil ou de voto estratégico. Esse é uma jabuticaba brasileira que floresce aí na época da eleição, o antipetismo, mas é quando o eleitor começa a se perguntar se ele deve abandonar o candidato dele para ir para o candidato que teria mais chance de vencer o Lula no segundo turno, ou o PT. Esse movimento ele acontece bem no finalzinho, bem na hora da eleição, surpreende sempre todo mundo. A abstenção também sempre surpreende, porque ela é histórica, ela é uma abstenção bastante concentrada ali na baixa renda, na baixa escolaridade, que é o eleitor que iria votar no PT e não comparece na urna. Mas a gente está vendo, como eu disse, um movimento de não voto, porque eu vejo, né, a gente chama aí da eleição dos anestesiados. É um eleitor que não está satisfeito com nenhum dos lados, nem mesmo a militância foi tão aguerrida nessa campanha, porque a gente tem uma eleição aí um pouco no retrovisor, um pouco sem esperança, sem proposta. Sim. Então é uma eleição que não está animando nesse momento, que leva uma parcela a pensar em votar, inclusive, em nulo. Mas essa parcela também vai ser pressionada no final pelos dois lados, né? Porque tem sempre, vai ser por sua causa, né? E aí o eleitor vai lá e toma outra decisão na hora.
3: E Bruno, para a gente fechar esse primeiro bloco de debate, pesquisa, a gente falou de Santa, falou de corrupção, falou de Master. O que a gente não falou nessa eleição foi do seu assunto, economia. E ontem o debate de São Paulo me chamou a atenção, porque num bom pedaço ele foi tomado pela discussão fiscal que os candidatos a presidente estão se recusando a fazer. Parecia deslocado ali que os candidatos a presidente forjados para essa discussão viraram candidatos ao governo de São Paulo, né?
4: Exatamente, né? O que se imaginou lá no passado que poderia ser a disputa desse ano, né, entre Tarcísio e Haddad, acabou, sei lá, né, prorrogado aí para 2030, né? Mas enquanto isso não chega, né, tem muita água para rolar até lá. Esse embate se deu no estado de São Paulo e são dois quadros mais técnicos, né? São dois quadros, né? Tanto o Haddad quanto o Tarcísio, que promoveram um debate, né, ao longo dessa campanha, né? Apesar da ampla vantagem do Tarcísio, houve um debate qualificado do Haddad tentando trazer números para discussão, o Tarcísio contra-argumentando. Então, nem se compara o nível da discussão que houve no âmbito do governo de São Paulo em relação ao governo federal, onde essa questão não existe, né? Hoje saíram os dados fiscais a dívida pública atingiu um novo recorde no governo Lula 3, e nenhum dos candidatos, né, nem Lula, nem tampouco Flávio Bolsonaro tem apresentado medidas concretas do que eles estão planejando implementar para lidar com essa questão que está saindo do controle e é urgente. Então, acho que essa questão do debate de São Paulo mostra muito o quanto que essa discussão foi vazia no âmbito federal, infelizmente.
3: Infelizmente, muito gritante isso. Gente, vamos fazer o nosso primeiro intervalo? A gente volta já já falando da discussão no TSE e no terceiro bloco a gente retoma alguns assuntos econômicos aí também.
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0: Algumas vias de Vila Velha serão interditadas neste sábado e domingo, nas proximidades de cartórios eleitorais. A medida atende a uma solicitação do Tribunal Regional Eleitoral, do TRE, e tem como objetivo organizar o trânsito e garantir a segurança durante os trabalhos eleitorais. No sábado, os bloqueios serão realizados das 7 da manhã às 7 horas da noite. Já no domingo, as interdições começam logo cedo, às 5 horas da manhã, e seguem até às 11 horas da noite. Na Praia da Costa, o bloqueio será na Rua 15 de Novembro, em frente ao cartório eleitoral da 32ª Zona. O desvio será feito pela Rua São Paulo, seguindo pela Rua Dom Jorge de Menezes e, posteriormente, pela Avenida Hugo Musso, com retorno à Rua 15 de Novembro. Na Praia de Taparica, a interdição ocorrerá na Avenida Saturnino Rangel, próximo ao cartório eleitoral da 55ª Zona. Os motoristas deverão acessar a Rua Itaoca, seguir pela Avenida Santa Leopoldina e, em seguida, pela Rua Itaipava, retornando à Avenida Saturnino Rangel Mauro. No bairro Ibis, o bloqueio será na Avenida Nossa Senhora da Penha, em frente ao cartório eleitoral da 57ª Zona. Os condutores deverão acessar a Rua Santa Polônia, seguir pela Avenida Vitória Régia e pela Rua Nelson Monteiro e, posteriormente, acessar a rotatória da Praça Assis Chateaubriand. Com informações de Stephanie Benacchio, reportagem Juliana Morgado.
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2: Talvez nenhuma outra bebida seja tão relacionada com a calma e o conforto como um bom chá. E por uma boa razão. Cientistas da Universidade College London, em Londres, no Reino Unido, deram a um grupo de voluntários uma tarefa estressante. Nos consumidores de chá preto, os níveis de cortisol, o hormônio do estresse, caíram 47% em uma hora de tarefa, enquanto que os níveis dos voluntários que consumiram um chá falso caíram apenas 27%. O efeito calmante vem de substâncias presentes naturalmente no chá preto, como os polifenóis e os flavonoides. Patrícia Valim, CBN Saúde.

0: quarta-feira, 30 de setembro de 2026. O ex-presidente do Senado, Rodrigo Pacheco, tomou posse como ministro do Tribunal de Contas da União. Ele assume a cadeira deixada por Bruno Dantas, que renunciou ao cargo no fim de agosto. Pacheco não participou da sessão plenária realizada depois da posse, mas justificou a falta. O cargo de ministro do TCU é vitalício, com aposentadoria compulsória aos 75 anos. Pacheco poderá ficar 26 anos no cargo. A corte é formada por 9 ministros. Pela Constituição, 6 são escolhidos pelo Congresso Nacional e outros 3 são indicados pelo presidente da República com aprovação do Senado. O presidente do PRTB, Leonardo Avalanche, anunciou a renúncia à candidatura à presidência da República. Em comunicado para a imprensa, ele afirmou que deixa a disputa por motivos técnicos, jurídicos e pessoais e disse que não vai apoiar nenhum dos candidatos. Ele assumiu a candidatura do PRTB depois de o Tribunal Superior Eleitoral rejeitar o registro da chapa do influenciador Pablo Marçal. Avalanche não citou o nome de nenhum candidato na nota, mas criticou o que chamou de pseudo-direita e afirmou ficar impressionado ao ver pessoas de bem apoiarem um cidadão envolvido em tantos escândalos, entre eles rachadinha, corrupção e Banco Master. A retirada da candidatura acontece no dia seguinte ao anúncio de que Pablo Marçal entrou na campanha de Flávio Bolsonaro. No horário de Brasília, 7h33.
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2: O Viva Voz está de volta hoje com Bruno Carazza e a Sila Schumann. Segue o julgamento no plenário virtual do TSE a respeito da remoção ou não de conteúdos que tenham como temática a intenção do Flávio Bolsonaro de mudar a padroeira do Brasil, retirar Nossa Senhora Aparecida do posto de padroeira do Brasil. São 3 votos pela retirada desses conteúdos, então o do relator, ministro André Mendonça, mais 2, entre eles do ministro Dias Toffoli, surpreendentemente. Então votaram com o André Mendonça, o ministro Cássio Nunes Marques, que é presidente do TSE, e o ministro Dias Toffoli, e abriram divergência os ministros Vilas Boas Cueva e Floriano Azevedo Marques, também de formas distintas. Primeiro, defende que sejam retirados apenas conteúdos que falem explicitamente de alguma intenção que o Flávio Bolsonaro não demonstrou e não manifestou de mudar a padroeira. E o Floriano Azevedo Marques acha que não tem que ser removido nada. Bruno, você que tem estudado muito pela Fundação Dom Cabral, feito debates a esse respeito, sobre a rigidez das instituições, a necessidade de fortalecimento das instituições. Quando a gente tem 2 tribunais superiores... se digladiando às vésperas de uma eleição, o Supremo Tribunal Federal revendo decisões da Corte Eleitoral e, portanto, levando grande insegurança jurídica quanto ao que pode e ao que não pode. E essa falta também de definição de padrão, do que tem que ser removido, o que não tem, se fica a cargo ou não das big techs e dos sites e das redes sociais. É uma enorme insegurança jurídica às vésperas de uma eleição, né?
3: Total, Vera, acho que esse episódio, sem entrar no mérito da questão específica, né? Ele aponta, acho que pelo menos três aspectos que a gente precisa discutir, né? O primeiro é mais uma evidência dessa eleição sem proposição, sem proposta, né? Porque essa questão da padroeira do Brasil, ela é um não tema, né? Ela não muda em nada a vida do brasileiro. Então, o país está parado discutindo essas questões que não fazem diferença nenhuma na vida da população em geral. Então, o primeiro ponto é esse. Agora, em relação às instituições, eu vejo 2 questões principais, né? A primeira é essa que você apontou, né? A gente ainda não sabe como regular a questão das fake news no Brasil, né? A gente passou aí um ciclo de 4 anos debatendo essa questão que se agrava cada vez mais por causa da inteligência artificial. Então hoje ainda é muito mais fácil produzir vídeos, deepfake e tudo mais. O poder das big techs é imenso, né? Vide o caso do vídeo do Porchat sobre as relações do Vorkaro com a Igreja da Lagoinha e com o Flávio Bolsonaro, e a gente não sabe como lidar com isso. E quando a gente não sabe lidar com essa questão, a gente abre margem para o terceiro fator que eu queria destacar, que é a politização das nossas cortes superiores, né? Principalmente TSE e STF. O que a gente viu, essa batalha judicial aí nos últimos dias, no fundo ela trata de um posicionamento político dos ministros influenciando o jogo, né? Tanto a primeira postura do Mendonça suspendendo, depois vem o Dino, que tem outra linha política no STF, né? Atropela essa discussão, essa decisão e suspende, depois vem o Fux, que pertence a outro grupo político, e suspende a suspensão, e isso às vésperas da eleição. Então isso é um precedente perigoso, né? Porque pode acontecer em outras frentes, pode voltar e certamente voltará a acontecer com outros temas se a gente tiver um segundo turno, e a gente sabe o poder que as redes sociais têm hoje em dia, e os ministros, quando eles, né, assumem essa postura política, eles passam a comprometer muito o resultado eleitoral.
2: Agora, Sila, eu pego a partir daí, né? Porque agora está uma coisa muito explícita, ministros votando num determinado sentido ou no outro. Hoje o ministro Flávio Dino, por exemplo, determinou uma operação da Polícia Federal para investigar ataques a terreiros e a igrejas católicas, coisa que a imprensa não vem noticiando como sendo algo muito marcante ou que esteja havendo uma onda nesse sentido. Tudo isso nos leva para aquela discussão que a gente já fez algumas vezes aqui sobre o que as urnas vão nos indicar em termos de resposta ao papel do Supremo Tribunal Federal. E a gente viu nas últimas rodadas de pesquisas crescimento dos candidatos de direita que tem como uma das agendas essa questão da reforma do judiciário. Hoje até o Lula teve de falar disso num desses podcasts para público de convertidos, ao qual ele falou. Ele disse que tem que se discutir uma reforma do judiciário e que ele está disposto a ouvir a sociedade sobre qual. Esse tema já está invariavelmente posto para o próximo ciclo, né?
4: Sem dúvida, Vera, e acho que assim, os tribunais, especialmente o STF, ele sempre foi político. No entanto, agora ele ficou eleitoral, explicitamente eleitoral, né? Tomando partido de um lado ou de outro. Acho que essa é a diferença. E a gente está vivendo, no meu ver, uma crise institucional já está ocorrendo, né? E ela vai perpassar a eleição, ela não vai acabar nem nesse domingo, nem no final do mês, no segundo turno. Ela vai perpassar e, a depender de quem vencer, como vai lidar com isso, né? Eu já não vejo que o próximo presidente vai ser um presidente popular, porque vai ser eleito aí na margem, né? Vai ser uma eleição, mais uma eleição daquela em que metade do país fica insatisfeito com a escolha da maioria. E com uma crise no STF, a gente está vendo aí, né, nas nossas pesquisas, em outras pesquisas públicas, o nível de baixa reputação aí que está o judiciário. Então, essa é uma crise que vai ter que ser endereçada, e isso que você trouxe do Senado, de fato, né? As previsões todas, é muito difícil a gente fazer previsão sobre Senado. As pesquisas têm bastante dificuldade, porque há um número de indecisos muito grande. As pessoas estão votando para o Senado como elas votam em deputado, ou seja, decidindo ali na fila da votação. É, quando são duas vagas, ainda é mais difícil de pegar, mas a gente vê aí uma projeção de tendência, de fato, de um Senado comprometido com a falta, com a pauta de impeachment de ministro do STF, né? Que é uma pauta, eu diria, que é uma demanda da sociedade. No entanto, né, a gente tem que ver também se há impeachment
2: muitas
4: de ministro,
2: vezes pelas razões erradas,
4: exatamente, né? Se é por não gostar das decisões daquele ministro, e agora a gente está vendo os dois lados não gostando, né? O nível de interferência, você sabe, né, Vera, que a gente cobre eleição no mundo inteiro, então eu sempre falo que o nosso sistema eleitoral

0: exemplo, se o garotinho vai estar na cédula ou não, tem essa zona cinzenta até hoje. A questão do Arruda, que também está na mesma situação e segue fazendo campanha. Então, são muitas situações que vão levar a um tapetão pós-eleitoral, e essa sim, que dizem respeito ali diretamente à realização da própria eleição, né?
1: É isso, só vários exemplos da pauta eleitoral, né, Vera? Porque tem toda uma questão ali, um elefante ali na loja de cristais, que é o caso Master, envolvendo vários ministros que, com o pedido de vista do ministro Flávio Dino, jogou essa questão para depois das eleições, certamente para o início do ano que vem. Então, é uma crise política contratada, né, já que não temos como fugir dela, né? Porque essa questão vai ser politizada pelo novo Senado. Se houver qualquer espécie de acordão sobre o caso Master, uma grande pizza nacional sendo assada aí no próximo governo com o novo Congresso, isso vai gerar uma insatisfação popular muito grande, né, dada a baixa credibilidade desses ministros. Então, é um cenário que, independentemente de quem vença a eleição presidencial, a gente caminha para um ano com uma crise política de grandes proporções, na minha visão.
0: É isso. É isso. Vamos fazer nossa segunda pausa e o Viva Voz volta já já com o encerramento desse programa. A chance de você perguntar algo para o Bruno ou para a Cila é agora. Manda sua mensagem para 11 99911 9981, que hoje a gente tem dois experts aqui para responder questões difíceis.
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12: Dois trechos da BR-101, em Fundão e Anchieta, serão interditados nos dois sentidos nesta quinta-feira para a realização de detonações controladas de rochas. A informação foi divulgada pela Ecovias Capixaba, concessionária que administra a rodovia no Espírito Santo. Em Fundão, na região metropolitana, a

0: interdição ocorrerá no quilômetro 235,5. O bloqueio necessário para a continuidade das obras de duplicação da BR-101 Norte no trecho entre Fundão e Serra terá início às 14h e duração prevista de 2 horas. Já em Anchieta, no sul do Espírito Santo, o quilômetro 370,9 da BR-101 será totalmente interditado das 15h às 16h. Durante o período, tanto a passagem de veículos quanto de pedestres será bloqueada por questões de segurança. O desmonte de rochas integra uma das etapas técnicas das obras de duplicação da BR-101 Sul, executadas no trecho entre Anchieta e Iconha, com previsão de conclusão até o fim deste ano. Apesar dos horários previstos para o término dos serviços, a Ecovias Capixaba informou que, se necessário, poderá implantar o sistema de pare-siga após as detonações até a conclusão da limpeza e a liberação total da pista. Em caso de chuva ou condições meteorológicas adversas, as operações poderão ser canceladas e reprogramadas. Com informações de Caroline Freitas, reportagem Juliana Morgado.
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1: O Conselho Regional de Farmácia do Espírito Santo está com inscrições abertas para o concurso público com 30 vagas para o cargo de advogado, sendo uma para preenchimento imediato e 29 para a formação de cadastro de reserva. O salário é de R$3.000 mensais para jornada de trabalho de 20 horas semanais. Para participar, o candidato precisa ter graduação em Direito e registro ativo na Ordem dos Advogados do Brasil. As inscrições podem ser feitas até o dia 5 de outubro pelo site do Instituto Brasileiro de Educação, Seleção e Tecnologia. A taxa de participação é de R$90. As provas objetivas serão aplicadas no dia 1º de novembro em Vitória. Eu sou Dina Sanchotene e esse é o Oportunidades.
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1: Estamos de volta hoje com Bruno Caraza e Sila Schumann. Bruno, você falou de dar uma geral em algumas disputas estaduais que estão te chamando a atenção. Acho que isso é importante porque a gente acaba falando muito lateralmente dessas disputas que são importantes, né? O que está chamando sua atenção nessa reta final?
2: Vera, tem um jogo sendo jogado, sobretudo no Nordeste, nas disputas para o Estado, que para além, né, de quem vai governar os estados para os próximos 4 anos, também mexem podem mexer com o jogo de poder numa região que tradicionalmente é dominada pelo lulismo, pelo petismo, né? Então a gente tem pelo menos 4 estados importantes que têm eleições bastante acirradas com candidatos aí para ser definida no primeiro turno, porque são só 2 candidatos que polarizam essa disputa, de um lado, candidatos que não necessariamente são do PT, mas que têm, né, uma postura muito próxima do Lula, contra outros candidatos que são que não são bolsonaristas declarados, né? Então a gente tem a disputa de Pernambuco, né, de João Campos com Raquel Lira, empatada. A gente tem na Bahia ACM Neto e Jerônimo, né, o governador Jerônimo, também praticamente empatados. Temos o Ceará com Eumano e Ciro e temos Alagoas com o JHC e Renan Filho, né? Então são eleições bastante onde a questão do lulismo tá passando, permeia essa discussão, e a maior parte delas inclusive com políticos relativamente jovens. Então, governar esses estados importantes do Nordeste pelos próximos 4 anos também pode indicar qual vai ser a direção desses estados importantes nos próximos 4 anos. Então, pensando aí já para o próximo ciclo eleitoral, o que sair de decisões tão acirradas como essas nesses estados que eu citei vai ser um bom indicativo da configuração do eleitorado para o próximo ciclo eleitoral.
1: É até interessante o Bruno ter trazido isso, Sila, porque chegou a pergunta de um ouvinte, né, falando que essa é a última eleição do Lula, porque o PT tem tanta dificuldade em formar novas lideranças. Nas próximas não dá mais para apostar no Haddad? Bom, Haddad provavelmente vai perder no primeiro turno em São Paulo. Ele foi para o sacrifício e o sacrifício parece ter sido maior do que aquele que ele imaginava. E ele já tem muita resistência dentro do PT, mas queria te ouvir sobre essa coisa da renovação na esquerda. Hoje tem um texto da Maria Hermínia na Folha que fala que essa é a última eleição da Nova República, né? Aquele movimento que veio logo depois da redemocratização. O que te chama atenção em termos dessa renovação de lideranças?
3: É interessante esse artigo porque ontem eu participei de um debate no INSPER e o professor Carlos Melo falava exatamente também nesses termos, e eu enxergo isso. A gente já teve o fim, né, praticamente do PSDB, né, que foi o partido aí mais forte, ocupou a presidência, partido fortíssimo, acabou não tendo mais a importância que teve, e o PT eu entendo que também chega no fim de ciclo, sempre lembrando, né, Vera, que o Lula é maior do que o PT, o Lula se torna maior do que o PT a uma certa altura. Então, e nos partidos de esquerda, quando a gente olha até para o campo da esquerda nessa eleição, a gente vê que os partidos ali se coligaram com ele, mas estão à espera, né? Não concorreram com ele, mas esses partidos, eu estou falando de PSB, eu estou falando de PSOL, e estou falando de outros partidos do campo da esquerda, vão se reorganizar ali no dia seguinte, na minha visão, ganhando ou perdendo. E no campo da direita também de alguma forma, porque isso que o Bruno falou é muito importante. Esses novos governadores, eles vão surgir como liderança e como lideranças já não tão dependentes desses líderes, né? Então, se dessa vez Jair Bolsonaro teve a decisão de quem seria o candidato do campo da direita, não entendo que na próxima assim será. Mas eu enxergo aí nessas disputas muito acirradas, claro que só acaba no domingo, mas eu vejo aí uma prevalência de candidatos incumbentes bem avaliados no final dessas disputas. Então, são disputas muito polarizadas, justamente também porque os partidos não lançaram candidatos para ficarem em terceiro, em quarto lugar. Então, em geral, você só tem duas alternativas e o eleitorado acaba se dividindo entre essas duas alternativas, mas eu vejo também muito voto misturado entre Lula e um candidato que seria, né, que estaria ali mais colocado no centro ou na direita e também ao contrário.
1: Sua Minas Gerais é exceção nas duas coisas, né, Bruno? Muito candidato e o incumbente muito mal, podendo ficar longe do segundo turno, e um ex-governador que é candidato a presidente com uma votação de nanico. Mas parece que a direita está confluindo para o Cleitinho e a coisa pode terminar no primeiro turno por aí também, né?
2: Acho que já está acontecendo esse movimento aí de voto útil, né? E o Cleitinho, ele surge aí como essa opção. Vários candidatos aí estão diminuindo, e mesmo se houver um segundo turno, ele vai para o segundo turno muito favorito, né? Porque é baixa a probabilidade de que a maior parte dos eleitores que votaram em candidatos mais ao centro, mais à centro-direita, eles venham a votar num candidato como Patrulho Ananias, que é um petista histórico, né? Num eventual segundo turno. Então, acho que, salvo alguma ocorrência assim extrema, eu vejo a eleição do Cleitinho aqui em Minas como uma questão de tempo, seja no primeiro turno ou seja no segundo.
1: E Sila, falei que vinha pergunta difícil, para a gente fechar, a gente tem um minuto. Começou muita discussão sobre se vai acabar no primeiro turno ou não. Maurício Moura foi o primeiro que lançou isso, e ele é seu sócio e ele é do IDEA. Eu quero te ouvir, a maior probabilidade ainda é de que haja segundo turno, é isso?
3: Sim, a maior probabilidade é que haja segundo turno, mas há uma possibilidade que não acontece desde 1998, que é acabar no primeiro turno. Não se surpreendam se isso acontecer, e aí de novo, né, o antipetismo de chegada, ou seja, esses candidatos que são oposição ao presidente se aglutinando no Flávio, entendendo que ele pode ser o candidato, né, que ele é o candidato mais forte, e no campo da esquerda, Lula sozinho, né, e Lula ainda tem uma margem ali entre a aprovação dele e a intenção de voto para dar uma crescida. O dilema do Lula e do PT é que no momento que ele cresce, o antipetismo também cresce, né? Então, uma força leva a outra, e isso depende justamente dos votos brancos, nulos e abstenção, porque você vai ficar apenas com os válidos. Então, estamos na reta final mesmo, Bruno.
1: É isso.
2: Agora é live.
1: Sila, obrigada por hoje. Já fica o convite para você voltar no segundo turno. Em algum lugar do Brasil vai ter, nacionalmente provavelmente vai ter, e você vai estar com a gente, certo?
3: Obrigada. Prazer.
1: E o Bruno não tem nem escapatória, ele vai me ver quarta que vem, a chuva canivete ou faça sol. Até quarta que vem, Bruno.
2: Tamo junto, Vera, até quarta.
1: É isso, gente, o Viva Voz fica por aqui. A gente teve produção do Ender Starles, que é tão cheio de carisma que o pessoal vai no estúdio para vê-lo mesmo quando eu não estou. Trabalhos técnicos do Anderson Wendel lá em São Paulo e do Ramon Lemes aqui no Rio. Tchau, até amanhã.
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0: quinta-feira, 30 de setembro de 2026. Mensagens encontradas pela Polícia Federal mostram que o ex-banqueiro Daniel Vorcaro pode ter tratado com o ministro de Minas e Energia do governo Lula, Alexandre Silveira, um plano de fusão da Enel, distribuidora de energia em São Paulo, e da Light, companhia de distribuição no Rio de Janeiro. Uma dessas conversas ocorreu em abril de 2024 com o ex-diretor da área de investimento do Master, Maurício Quadrado. Ele questiona Vorcaro se achava que Silveira poderia ou não apoiar a fusão das empresas, emenda dizendo que seria uma bela consolidação entre os estados. O ex-banqueiro responde que encontrou o ministro na noite anterior da data em questão e que o assunto já havia sido abordado. Em nota, a Enel Brasil afirmou que não comenta especulações citadas por terceiros envolvendo a campanha. O presidente americano Donald Trump assinou um decreto que rebatiza a inteligência artificial de superinteligência. A medida determina que departamentos e agências federais dos Estados Unidos passem a usar o termo em documentos e comunicações oficiais, abandonando a expressão inteligência artificial. Trump já havia afirmado que IA dava a impressão de algo falso e que superinteligência representaria melhor as capacidades da tecnologia. O republicano rejeita qualquer regulação internacional ou global para o setor. Horário de Brasília, 8:02.
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3: Muito boa noite a você, amigo e amiga, ouvintes aqui do Quatro em Campo. Sejam todos muito bem-vindos. Vamos juntos até as 9 horas da noite. Muito obrigado a você que se liga no nosso podcast e você que acompanha o programa nas mais diversas plataformas digitais. Hoje, dia 30 de setembro.
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3: Gabriel Dudziak, tudo bem, Dudes? Boa noite.
4: Tudo bom, Éboli? Boa noite.
3: Rafael Prates, fala, Prates, boa noite.
5: Alô, Éboli, boa noite, ouvintes da CBN.
3: E Rodrigo Bittar, tudo bem, Bittar? Boa noite.
6: Tudo bem, Éboli, boa noite pra você e pra quem tá ligado com a gente.
3: Ramon Lemes, por favor.
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3: Muito bem, vamos começar o programa de hoje com uma treta lusitana, né? É, tá estranho ali, hein? O ambiente na seleção portuguesa entre o treinador e o maior ídolo, né? Da história da seleção portuguesa, a gente pode colocar ali junto com o Eusébio, né? Cristiano Ronaldo, que deixou o ambiente da seleção, pegou as coisas e foi embora. Depois das declarações do treinador Jorge Jesus. No último jogo, o Cristiano Ronaldo não saiu do banco de reservas. Vamos lembrar que na partida anterior, pela Liga das Nações, Cristiano Ronaldo foi titular. Teve inclusive oportunidade clara para fazer gol, fez um gol que foi anulado porque estava impedido e foi substituído no segundo tempo. Na segunda partida, sequer entrou em campo. E chegou inclusive a aquecer para entrar, mas o técnico decidiu não colocá-lo em campo. Isso já gerou um mal-estar, já gerou uma situação estranha. E logicamente que o treinador foi perguntado sobre a relação dele com o Cristiano Ronaldo e por que não colocou ele em campo, aquela história toda, e o JJ falou isso aqui, vamos ouvir.
7: Eu não tenho como treinador ao longo da minha carreira problema nenhum em ter casos. Tive tantos ao longo da minha carreira com jogadores, tantos. Agora não querem fazer um caso que não houve caso. Não é? Foi um plebe que eu disse ao Cris que não ia jogar nos dois primeiros jogos. E pensei durante o jogo, não é? Se calhar vou precisar dele, vai aquecer. E depois não o pus no jogo. qualquer jogador, como eu também fui jogador, quando a gente anda ali a aquecer 20 minutos, 30 minutos, blá blá blá, né? E depois não entra, não há nenhum que fique contente. Nenhum. Quanto mais o Cris tem estatuto, quanto mais se fosse o Pelé, se quanto mais se fosse o Maradona, se eu andei aqui a aquecer 30 minutos, eu, Pelé, o Maradona, é isso o estatuto. Mas os direitos são iguais. Depois eu, como treinador, decidi, não entrava. Não é caso, pá.
3: Não é caso, pá. Não há problema. É a versão do JJ do Jorge Jesus. Cristiano Ronaldo, depois dessa declaração, depois dessa entrevista do Jorge Jesus, como disse, pegou as coisas e se mandou do ambiente da seleção portuguesa. E nas redes sociais, escreveu o seguinte: após a conferência de imprensa do selecionador nacional e no segmento de uma conversa com o presidente da Federação Portuguesa de Futebol, tomei a decisão de deixar o estágio da seleção nacional. Ali o ambiente. A seu tempo, direi a verdade a todos os portugueses sobre as razões que motivaram a minha saída da equipa nacional, a qual sempre me dediquei. Agora é tempo de desejar boa sorte a Portugal e a todos os meus companheiros de equipa, sem exceção. Vamos lá, gente. De um lado, você tem uma versão clara do JJ. Do outro, uma coisa meio enigmática, né? Uma hora vocês saberão a verdade. Mas foi um gesto pesado. Um cara do tamanho do Cristiano Ronaldo, ídolo que é, referência, deixar o ambiente da seleção brasileira. Da seleção portuguesa, perdão. E aí, ô Prats, quem é que tá certo? JJ ou CR7?
5: Boli, você tentar encerrar, ou você colocar um ponto final, ou você abreviar a saída de uma lenda, sempre é muito complicado. Porque o assunto é delicado, o assunto é complexo, você tentar às vezes convencer que alguém tão grandioso, um gigante como Cristiano Ronaldo, ele não é mais o mesmo, ele não é tão indispensável, ele pode ser substituído, o time pode andar sem ele. É difícil para você convencer o Cristiano Ronaldo e você também se convencer. Então tem as duas situações aí. Nesse momento, Éboli, que nós temos de informação. Cristiano Ronaldo deixou a concentração, Jorge Jesus explicou que o deixou no banco por uma opção técnica, no que ele imaginava pro time, Cristiano Ronaldo pro time, no que imaginava o técnico de Portugal. O Cristiano Ronaldo não era imprescindível naquele jogo. Então, nesse momento, tem assim, uma situação de um treinador que está pensando na equipe, e ao pensar na equipe, ele barrou uma lenda, como é o Cristiano Ronaldo. E ficou uma situação de que o Cristiano Ronaldo não aceitou ficar no banco, pegou as coisas dele e foi embora. Então ficou uma coisa assim de um jogador que foi individualista para pensar: já que eu não vou jogar, não aceitarei ficar no banco de reservas. Né? A não ser que tenha, por isso estou falando, pode ter alguma outra coisa nesse meio do caminho. Ou uma promessa não cumprida.
3: Que o Cristiano Ronaldo não falou ainda.
5: Não falou ainda.
3: Ou no que... então, isso é complicado, né, Prati? Porque
5: claro
3: assim,
5: que
3: ele
5: é.
3: Teve a chance de falar e não falou.
5: Exato. A informação é o que você falou agora, Éboli. Pegou as coisas dele, tchau, boa sorte para quem vai ficar. Eu estou fora da seleção portuguesa. Se é uma saída para o momento, se é algo repentino, se ele com o Jorge Jesus não joga mais, isso aí a gente não sabe. Mas nesse momento, o que publicamente passou, dá razão ao técnico da seleção portuguesa. Repito, a não ser que tenha algum tipo de informação, aconteceu alguma coisa que não foi divulgada ainda. Nesse momento, o que fica? Técnico de Portugal barrou o Cristiano Ronaldo, o time venceu sem o Cristiano Ronaldo, técnico de Portugal já avaliou o seguinte: o time pode andar bem sem ele. Ele é uma lenda, mas nesse momento eu penso no time. O time, muitas vezes que eu vou pensar, não tem o Cristiano Ronaldo. E ele não aceitou isso. Por não aceitar ficar na reserva, ele tá fora. Desse jeito, nesse cenário, razão para Jorge Jesus. Se tiver alguma outra informação nesse meio do caminho, a gente talvez mude um pouco a visão.
3: Parece que tem uma ponta solta aí. E aí eu vou colocar uma outra situação, e aí minha percepção, tá? Dudes e Bitar. De comportamento. E o que me causa estranheza, porque eu vou lembrar que foi o Cristiano Ronaldo que chamou o JJ para treinar o Al-Nassr. E os dois foram campeões juntos no Al-Nassr, numa única temporada. Mas, na entrevista coletiva de chegada do JJ, com o Cristiano Ronaldo ao lado, eu tive a percepção de sorrisos protocolares, sorrisos assim, diplomáticos. eu não percebi um clima de harmonia, sabe? Os dois num discurso que cabia a cada um, mas sem aquela conexão. Foi uma percepção que talvez tenha até agora, né, ganhado um pouco mais de vida depois desse episódio, mas... Dudes, JJ ou CR7? Quem é que tem razão nesse momento?
4: Quando eu souber tudo, aí eu posso te falar. Por enquanto, não sei tudo, só vou dar alguns pitacos a respeito. Eu acho que, para além de dizer quem tem a razão, esse tipo de situação nos coloca, de novo, num debate que é rico, que é o seguinte, o quanto que o craque ou a grande estrela tem que ter de mordomia quando joga num time ou quando defende uma seleção. Todos são iguais, mas uns são mais iguais do que os outros, né? E isso, assim, de um lado parece injusto, mas ao mesmo tempo a gente está falando de um esporte coletivo no qual cada jogador tem características distintas e impactos diferentes. Seria irreal você comparar o Cristiano Ronaldo e o que ele já fez e o que ele pode fazer com um jogador que está chegando agora na seleção, por exemplo. O próprio Gonçalo Ramos, né, que é o substituto dele nesse momento. Porque um já fez e o outro ainda não. E um tem um espaço gigantesco na história do esporte e outro ainda não e provavelmente nunca vai ter. Então é meio que aceitável que um tenha privilégios e o outro não, por mais que a gente tenda a dizer que todos são iguais perante a lei do esporte coletivo. O próprio Jorge Jesus falou aí, né, sobre estatuto, né, uma expressão portuguesa aí para falar de que tem tamanho, né?
3: De status, né?
4: Status, isso, né? Perfeito, perfeito. Então, assim, mas não é, né? Sim, todos são iguais, todos têm que obedecer, mas também todo mundo concorda que alguns jogadores mais habilidosos que outros têm mordomias. Então esse é um debate. Aí o segundo é, até que ponto vale a mordomia? Algo que a gente estava debatendo ontem quando falava do Vinícius Júnior. Quanto que o Vinícius tem que ter de licença para não fazer algumas coisas, porque ele é capaz de fazer coisas que os outros não são? E um terceiro ponto é, o Cristiano ainda merece essas comendas, né? Ainda merece aí essas mordomias hoje? E se o momento dele não é mais esse, ele aceita ou não aceita? Isso foi conversado, não foi conversado? Isso teria que ser conversado? O que foi prometido? Nada foi prometido. É um outro debate, por exemplo, que me veio forte, né, na época da seleção uruguaia, quando mudou, né, o treinador após 2022, o Bielsa chegou, não chamou Luis Suárez, não chamou Cavani, não chamou Godin, não chamou inicialmente nenhum desses. E aí os jornalistas perguntavam, mas você ligou para eles para explicar por que eles não estavam nessa lista? E ele falou, não liguei. Por parte dos uruguaios, era necessário dar uma satisfação para os jogadores. Por parte do treinador, não era, porque, afinal de contas, não estão. Também a mesma coisa com o Neymar, né? Que a gente ficou lá tentando, né? Não nós exatamente, mas muitos tentaram arranjar um motivo para ele estar na seleção brasileira, mesmo ele não merecendo. De algum jeito, ele tem que estar lá. E aí se inventavam todos os tipos de narrativas para ele estar lá. O quanto que o craque merece num esporte coletivo como é o futebol, e o quanto ele merece num momento no qual ele não faz mais tanta diferença quanto antes. Ok, carreiras longevas, estamos vendo, cada vez mais longevas, mas impactos semelhantes ao de outros momentos, ou impactos apenas, né? A história do Messi contraria todas as outras aí que eu falei. O Suárez teve impacto limitado, o Cavani não consegue jogar nem no Boca Juniors mais, o Neymar não conseguiu jogar na seleção brasileira, só agora recentemente que vimos no Santos. A Copa do Cristiano Ronaldo foi uma porcaria, mas tem o tal do Messi. E o Messi contraria todos os outros. Vai continuar recebendo esse espaço? Até não, porque vai se aposentar da seleção argentina, mas em breve, né, se continuasse, mereceria ainda, né, todos os posicionamentos, todas as mordomias que tinha dentro da seleção? Acho que esse debate é interessante. Por fim, acho que o Cristiano Ronaldo, assim, me permito discordar um pouco do que vocês disseram, mas talvez vocês concordem com esse meu ponto de vista. Acho que o Cristiano acerta em não falar agora, porque seria jogar coisa no ventilador com o time tendo um jogo importante na Liga das Nações. Deixa para depois. Não vai atrapalhar mais ainda do que já está atrapalhando.
3: A atitude dele foi uma atitude muito forte, muito séria, né? E eu acho que é uma atitude que merece uma explicação. Eu acho que merece uma explicação imediata, porque pelo tamanho que ele ocupa, pela referência que ele é, pelo exemplo que ele é, pelo ídolo que ele é. E essa imagem toda construída justamente com a camisa de Portugal é muito impactante. Um cara do tamanho dele abandonar o ambiente da seleção portuguesa em meio a uma competição oficial. Para mim, o Cristiano Ronaldo errou ao não, assim como o Jorge Jesus, que falou abertamente aquilo que ele pensa, a versão dele. Eu acho que acho que o Cristiano Ronaldo deveria ter até atropelado essa questão aí de estar num ambiente de jogo e colocado, acho que para ele tem que colocar rapidamente a posição dele, se ele está convicto disso, convicto de que ele foi prejudicado, convicto de que ele foi desrespeitado, né? Acho até que a hierarquia não pode ser atropelada, mas a hierarquia, a liderança pede também sensibilidade com as palavras. Eu acho que faltou sensibilidade do JJ ao se referir a um cara que tem o tamanho do Cristiano Ronaldo, né? Então acho que houve esse erro do JJ entrando nos pontos que você colocou, excelentes para discussão. E já vou te passar, Bitar. Eu acho que assim, o tratamento diferente, ele existe desde que o mundo é mundo, né, os craques. Mas o tratamento não pode atropelar a hierarquia. Não pode atropelar a hierarquia. A autoridade e autonomia do técnico para escolher aquilo que ele acha que é o melhor para a equipe, né? Mas é lógico que em determinadas situações é diferente você falar com o craque. Você tem que entender, quando você olha para o craque, quando você olha para o ídolo, você tem que olhar para a história dele e encontrar a melhor maneira de passar a sua mensagem, né? E eu acho que atingiu diretamente a vaidade do Cristiano Ronaldo. Essa postura do JJ, tanto é que o posicionamento dele foi logo depois da entrevista coletiva, atingiu diretamente a vaidade do ídolo e também é um problema, nesse caso, a ser administrado, e que existe no futebol desde que o mundo é mundo. Bitar.
6: Eu concordo contigo, viu, Éboli, e acho que tem um ponto aí que é importante sobre essa questão da hierarquia. Quando a gente vai falar tecnicamente da hierarquia, a gente está falando, claro que tem uma série de pessoas aí nesse meio de caminho, né? Mas para a gente simplificar, dentre esses personagens aí que foram citados, o presidente da Federação Portuguesa de Futebol, o Jorge Jesus, que é o treinador, e o Cristiano Ronaldo, tecnicamente, seria essa ordem. Mas qual que é a relação do Cristiano Ronaldo com o presidente? Qual que é o tamanho da importância do Cristiano Ronaldo dentro da Federação Portuguesa de Futebol? Essa lógica, em algum ponto, ela já foi invertida? Porque se essa lógica for invertida, aí a pirâmide vai para um sentido totalmente oposto, né? A base talvez fique menor e o topo dela fica um pouco maior. E aí a gente já pode entrar numa situação um pouco mais delicada. Por isso que eu acho que não depende só da questão do Cristiano com o treinador. Tem que ver como que é com a presidência ou com os clubes, por exemplo, com os diretores e tudo mais, para entender, acho que isso como um todo. O Cristiano Ronaldo hoje, para mim, ele não é mais aquele jogador indispensável para a seleção de Portugal. Por quê? Porque o Cristiano Ronaldo hoje, apesar de ele ser o maior goleador da história das seleções, e tá muito próximo aí dos 1.000 gols, até tinha falado, né, o Jorge Jesus tinha falado que seria ideal que ele fizesse pelo clube e tudo mais, até pela relação hoje que ele tem com o Al-Nassr, o Cristiano já tinha falado que não, né? Eles já tinham tido esse conflito de narrativas logo no início dessa data FIFA. O Cristiano falou que não, que por ele preferia fazer o 1.000º gol pela seleção portuguesa. Acho que dentro dos jogos ele já não era mais aquele jogador indispensável. Esse debate já existia desde 2022, na época o Cristiano saindo do Manchester United e indo pro Al-Nassr. Ele foi pro Al-Nassr logo depois da Copa do Catar, né, que foi novembro ou dezembro, e já existia esse debate, né? Por que que o Cristiano Ronaldo hoje, tecnicamente, numa decadência na carreira, por que que ele deve ser o titular? O que que ele entrega hoje que o Gonçalo Ramos, por exemplo, que é muito mais jovem, não pode entregar? gols, experiência, calma, acho que são outros fatores, mas realmente, a pegada na marcação, esse tipo de coisa, é um jogador que para a intensidade da seleção de Portugal, ele já não consegue entregar tanto. E acho que o Jorge Jesus, ele achou que ele poderia fazer isso. Vale a gente colocar também que na apresentação do Jorge Jesus teve aquela alfinetada pro Neymar, né? O tu finish que ele fala, do jeito que foi, como eu banquei, pelo menos eu fiquei com essa impressão, eu banquei que comigo o Neymar não jogaria mais. Então ele tá bancando de novo. Mas olha o tamanho do problema que ele pode ter se arrumado. E na Copa do Mundo também teve aquela relação das esposas dos demais jogadores aí da seleção de Portugal com o Cristiano Ronaldo, com algumas atitudes que ele teve, principalmente na estreia da seleção de Portugal, que muita gente achou que ele estava sendo fominha demais. Eu já visualizei por outro lado, eu vi os jogadores procurando o Cristiano Ronaldo até demais e esquecendo do coletivo. E é muito curioso acontecer isso nesse momento, porque se fossem dois personagens que não se conhecessem, isso é uma coisa. Mas o Cristiano Ronaldo foi treinado pelo Jorge Jesus na temporada passada, e você lembrou bem, Éboli, que ele foi chamado pelo Jorge Jesus para treinar. Então, eu acho que acontece no momento em que eu sinceramente não esperava. Se você falasse que esses dois personagens iriam se encontrar sem um histórico anterior, eu acho que pela personalidade dos dois até acreditava que isso pudesse acontecer. Eu entendo que o jogo contra a Noruega, além de ser por uma partida de Liga das Nações, da Nations League, era importante. Tinha um ponto ali também, uma história a ser criada naquele jogo, que Cristiano Ronaldo e Haaland nunca estiveram em campo um contra o outro, em nenhum momento, porque uma vez o Cristiano Ronaldo, pelo Manchester United, ficou no banco de reservas quando o Haaland jogou pelo Manchester City, então no clássico eles não se encontraram, mas eu não acho que isso, um jogo desse tamanho, de uma segunda rodada de Nations League, seja o ápice aí para essa confusão toda que aconteceu. Então, uma situação muito difícil, acho que estressante, acho que não tem ninguém que está ganhando nessa história. O Jorge Jesus pode perder força dentro da Federação Portuguesa, a Federação Portuguesa pode perder força também com os torcedores, o Cristiano Ronaldo também sair dessa forma que foi, a não ser que tenha uma explicação que ainda venha a público e mostre aí um lado que a gente não está visualizando dessa história. Acho que ele também perde um pouco dessa história, porque o milésimo gol está chegando por aí, em jogos oficiais, ele vai bater essa marca hora mais, hora menos, mas o desejo dele, segundo palavras dele, nesse finalzinho de ano, é de que ele gostaria de chegar a essa marca pela seleção portuguesa. E essa atitude que ele tomou pode, inclusive, tirá-lo da seleção portuguesa por 6 meses. Então a gente tem que entender todo esse cenário, o desenrolar da história, está muito no início ainda, né, dessa história, acabou de acontecer, mas como que tudo isso vai desenrolar, porque para mim, acho que nesse momento está todo mundo perdendo lá em Portugal.
5: Ô Éboli, tem espaço para maldade? Mas línguas podem participar também?
3: Por favor.
5: Será
3: por favor.
5: Que ao pedir ou mandar ou ordenar o Cristiano Ronaldo aquecer 30 minutos para não colocá-lo, Jorge Jesus não queria esse desfecho todo, não? Pode Sabe ser. Como é que é a história? Assim, tem treinadores que trabalham muito
3: vou
5: dessa
3: testar
5: maneira.
3: Vou testá-lo. Mas assim, não, o Cristiano Ronaldo
5: dessa maneira.
3: Como
5: Gosto
3: titular no jogo anterior.
5: Que, né? Entre aspas, provocando o grupo de jogadores. Tá sempre
4: e tem uma
5: navalha.
4: Coisa também.
5: Tá sempre tentando dar navalha, né, Bitar? Olha, o quanto é liderança, o quanto é comando, o quanto é provocar quem eu acho que talvez esteja mais acomodado, esteja com um lugar que é cativo, está sempre no fio da navalha. Tô dizendo que é o caso de Jorge Jesus sempre. Mas ao pedir para aquecer 30 minutos e não colocá-lo, algum burburinho iria dar, né?
4: Não, e acho que tem um ponto aí com relação a esse jogo também, porque eu estava assistindo até o pré-jogo dessa partida e foi transmitida pelos canais ESPN, e aí o repórter, se não me engano, era o Renato Senise, ele foi conversar com o Jorge Jesus antes e teve uma confirmação para ele de que o Cristiano Ronaldo sim seria um dos jogadores que entraria na segunda etapa. Meio que tinha sido uma promessa, já estava tudo acordado, tudo acertado. Não vou cravar agora se era para 30 minutos, se era para 15 minutos, mas que isso aconteceria. Então acho que vem uma questão também de expectativa e realidade. Se ele promete para um jogador do tamanho do Cristiano Ronaldo, aquece lá que você vai entrar, aí esse tipo de teste eu acho que já não é tão correto de se fazer. Eu acho que jogar limpo, ele pode jogar muito por conta daquilo que a gente falou antes da questão da hierarquia, mas a forma que ele tratou tudo isso, pelo que acho que o caminho que isso está sendo, pelo menos eu estou sendo levado a pensar, se isso de fato aconteceu, se essa promessa de fato houve de que ele jogaria essa partida e que para ele Cristiano Ronaldo talvez fosse importante, aí acho que a condução disso não foi a melhor.
3: Essa que é a questão, né? É, quando você falta ali a transparência, você gera especulação. Daí a importância do Cristiano Ronaldo, rapidamente, colocar o lado dele, a versão dele, né? E não deixar essa coisa enigmática, porque na minha impressão você tem aí erros de condução dos dois lados, né? Falta de sensibilidade dos dois lados. Só que, por exemplo, boa parte da torcida portuguesa nesse momento, está vendo a imprensa portuguesa, está com o que está sendo colocado publicamente, que é a versão do JJ e essa coisa enigmática do Cristiano Ronaldo, o torcedor português está se colocando mais do lado do JJ, meio que decepcionado pela atitude do Cristiano Ronaldo, que é uma atitude muito forte, gente. É uma atitude que contraria a posição dele de ídolo, de referência. Então, fica essa coisa no ar. Mas que faltou a sensibilidade dos dois lados, eu não tenho dúvida nenhuma. Faltou habilidade. Está faltando habilidade dos dois lados. E também está claro, né? Como vocês colocaram. Um lado está preocupado no trabalho, o trabalho a ser desenvolvido na seleção pelos próximos 4 anos, né? Pelas competições que vêm pela frente aí. E o outro tem uma meta clara, que é atingir um milésimo gol, para encerrar a carreira com um gran finale. E que se esse gran finale for o milésimo gol com a camisa de Portugal, é o desejo maior dele, que seria fantástico realmente. Mas fazer isso a fórceps, fazer isso, né, meio que condicionando o treinador de Portugal a colocá-lo em campo, né, a abraçar essa meta até ela ser atingida, eu acho um tanto complicado. Mas tem que explicar, tem que ser transparente. Enquanto isso, fica a treta no ar, né? A treta lusitana que está longe de acabar. E que peso, hein? E que briga de vaidade também. O que mais tem aí é vaidade, de um lado e do outro. Agora, o Cristiano Ronaldo tem um tamanho muito maior do que o JJ para a história de Portugal. E aí eu tô com vocês, né? Até que ponto isso pode, de uma certa maneira, abalar, já causar um ruído, uma coisa estranha nesse início de trabalho do JJ. O presidente da Federação Portuguesa tem que falar também, hein? O número um lá de Portugal tem que falar também, hein? Isso envolve a presidência, até porque ele foi citado no comunicado do Cristiano Ronaldo. Vamos fazer o nosso primeiro intervalo? Daqui a pouquinho a gente volta.
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4: O posto de pesagem veicular, localizado na BR-101, no trecho de Linhares, no norte do Espírito Santo, está fora de operação há mais de 3 meses. O serviço foi interrompido em 10 de junho e, segundo a Agência Nacional de Transportes Terrestres, a previsão é de que as atividades sejam retomadas em 10 de outubro. O equipamento é o único do tipo nas regiões norte e noroeste do estado. A Ecovias Capixaba, concessionária responsável pela BR-101 no Espírito Santo, informou que o local passa por obras de revitalização e que o sistema de pesagem está sendo substituído por equipamentos mais modernos. Enquanto o serviço permanece suspenso, veículos de carga circulam pelo trecho sem fiscalização por balança. Para o engenheiro especialista em trânsito, André Cerqueira, a interdição é necessária, mas deveria ser acompanhada de medidas paliativas. Ele afirma que, com o alto fluxo da região, tanto a qualidade do asfalto quanto a segurança viária podem ser afetadas. Segundo o especialista, isso ocorre porque o excesso de carga muda o centro de gravidade do veículo, aumenta as chances de tombamento e prejudica o tempo de reação da frenagem. O chefe da Polícia Rodoviária Federal em Linhares, Carlos Ravani, também alerta para os impactos sobre o pavimento. O policial explica que, com veículos transitando com excesso de peso constantemente, formam-se canaletas e buracos que podem causar acidentes de forma indireta. Segundo Ravani, enquanto o posto permanece fechado, a PRF intensificou a fiscalização por meio da verificação de notas fiscais. Mas, para o policial, essa fiscalização é menos eficiente que a por pesagem, que combate a sonegação fiscal. Reportagem Ana Muniz.
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0: Quarta-feira, 30 de setembro de 2026. O presidente do Tribunal Superior Eleitoral, Cássio Nunes Marques, e o ministro Dias Toffoli acompanharam o ministro André Mendonça, que votou para remover posts que associam o candidato do PL à presidência, Flávio Bolsonaro, a um projeto para tirar Nossa Senhora Aparecida do posto de padroeira do Brasil. No entanto, os ministros Ricardo Vilas Boas Cueva e Floriano Peixoto Marques Neto divergiram do relator. O julgamento ocorre no plenário virtual e aguarda a manifestação de outros três ministros. Mendonça afirmou que a medida não configura censura e se limita a publicações que, segundo ele, apresentam como notícia uma informação falsa sobre a atuação da família Bolsonaro. Durante a semana, Flávio Dino havia mandado restabelecer as postagens e viu o companheiro de corte, Luiz Fux, suspender a decisão e fazer voltar a valer a ordem do TSE. Representantes dos Estados Unidos e Brasil concordaram em criar um grupo de trabalho para alcançar um possível acordo entre os dois países sobre o tarifaço americano. O comunicado do Itamaraty afirmou que as nações reconheceram a importância de avançar na discussão. Mais cedo, o ministro das Relações Exteriores, Mauro Vieira, se reuniu com o representante comercial dos Estados Unidos. Os Estados Unidos aplicaram taxas de até 25% sobre parte dos produtos brasileiros que entram no país. No horário de Brasília, 8h35.
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0: Muito bem, segundo tempo de jogo aqui no Quatro em Campo, com Gabriel Dudziak, com Rafael Prats, com Rodrigo Bittar. Vamos falar da seleção brasileira que está se preparando para o jogo contra a Índia no sábado. Eles, olha aqui, ó, Brasil e Índia, você vai acompanhar aqui no Futebol Globo CBN. No sábado, a transmissão abre às 10h30 da manhã, a bola rola às 11h da manhã, transmissão para toda a rede com Edson Mauro, com Francisco Aiello. É um pouquinho mais tranquilo, 11h da manhã, é um pouquinho mais tranquilo que 7h da manhã. Mas, até porque o Campeonato Brasileiro tem esse horário, né? Então a gente já está mais ou menos acostumado. Mas é um sabadão pela manhã, com Edson Mauro, com Francisco Aiello, com Carlos Alexandre, com Bruno Faria, tá? Brasil e Índia, nossa cobertura começa às 10h30, a bola rola às 11h da manhã. Sabadão de futebol, porque à tarde tem a decisão do Campeonato Brasileiro Feminino de Futebol. Clássico no Morumbis, São Paulo e Corinthians, e Futebol Globo CBN vai transmitir esse jogaço a partir das 4h da tarde. No sábado, a bola rola às 4h30, com Oscar Ulisses, nos comentários Rafael Prats e Thalita Jutzi, e André Neto e Bruno Faria. Tá, o nosso timaço aí para essa grande decisão, vantagem do São Paulo, hein? No primeiro jogo foi 2-1, então o São Paulo joga pelo empate nessa grande decisão. Então é isso, sabadão de muito futebol, né? Com essa paradona aí, data FIFA, você estava com saudade da bola, de ver a bola rolar, né? Então é isso. Sabadão começa com seleção às 11h da manhã e depois segue com a final do futebol feminino, do Brasileirão Feminino Clássico Paulista, às 4h30 da tarde. Seleção, gente, que não conta mais com Rafinha, né? Rafinha não chegou a ter uma lesão, teve um desconforto. E para não agravar, para não prejudicar a situação, jogo contra a Índia, aquela história, o Barcelona já está reclamando, liberaram o Rafinha, já voltou para casa, apesar de não ter uma lesão. O Prato, CBF fez bem em liberar o Rafinha, não vale comprar essa briga, não vale comprar esse estresse no jogo contra a Índia, e aí?
2: Fez bem, porque me parece que até pelo jogo, né, Boli, é um jogo possível de você observar outros jogadores, né, já vai ter um desgaste, obviamente, reclamação do Barcelona pelo jogador voltar contundido. Agora, o que me chama a atenção, Boli, é como o Rafinha tem sofrido com contusões. É um jogador demais, que, se a gente pegar talvez um ano, um pouco mais, né, do que um período, 15, 16 meses, é um jogador que tem sofrido algumas contusões que até então não eram assim algo que prejudicavam, né, o Rafinha. Então ele tem um começo de ano muito bom no Barcelona, 12 gols em 7 jogos na Liga Espanhola, chega à seleção brasileira, né, e tem aí uma contusão, que leve ou não, mas é uma outra contusão que tem o Rafinha, né? Então, assim, se tem algo que o Ancelotti pode se apegar em relação a tentar justificar o trabalho que até agora não andou, passa um pouco por isso também. A seleção brasileira tem sofrido com problemas de jogadores contundidos. Alguns são figurinhas repetidas na contusão, outros se machucam ou se machucaram também aí há pouco tempo. Então isso me chama atenção. Agora, voltar ao Barcelona agora é algo normal. Sábado é outro tipo de jogo.
0: Olha aqui, ó, só para ilustrar o que você falou. Em março, seleção brasileira, amistoso Brasil e França, lesão muscular na coxa direita. Em junho, seleção brasileira, né, Copa do Mundo contra o Haiti, seleção no músculo bíceps femoral da coxa direita. E agora essa, pequeno edema muscular na coxa direita. Né? Já temos um prontuário interessante aí, viu, Prats? Tá com bem razão,
2: então, e você começou a falar em março, né, Boli? Março até setembro, outubro, setembro, né? Então é um período, é um intervalo curto.
0: Três lesões só pela seleção.
2: Né? É algo a se observar.
0: E aí, Dudes, é por aí mesmo? Libera, deixa rolar? O peso, não tem peso, jogo contra a Índia? Como é que você vê essa situação administrada pela CBF?
3: Olha, acho que no micro, né, no caso isolado, ok, libera, vamos testar outros jogadores contra a Índia, já tem essa questão aí, o presidente do Barcelona já estava criticando, né, depois do Rafinha ser substituído no intervalo da partida contra a Austrália na terça, beleza, né, não precisa do desgaste. Do desgaste com o clube, né? O muscular já existe. Mas, assim, eu fico pensando um pouco sobre essa realidade que nós temos, né? Dessa concorrência dos clubes com as seleções, né? Algo que está sempre sendo colocado, mas nunca resolvido. Clubes e seleções, né? Estão o tempo todo num cabo de guerra por causa dos jogadores. Porque o calendário nunca fica menor. Ele só fica maior, são mais jogos, tem mais intensidade nos jogos, os times têm que fazer excursões na pré-temporada, os craques precisam estar lá. Então, assim, não tem folga, não há folga. E olha que o Rafinha ainda teve uma folga forçada pela lesão que ele teve. Quando a gente trata de Espanha, por exemplo, campeã do mundo, os jogadores de alguns dos times de La Liga, eles voltaram depois, né? Jogos do campeonato foram adiados e alguns jogadores voltaram depois para dar um mínimo tempo de descanso para que a turma não emendasse Copa do Mundo com campeonatos. Isso, de um lado, né, tem implicações competitivas e de outro tem implicações sobre a saúde dos jogadores. Mas não há, eu discordo daquela visão que diz assim, o clube paga salário, então o clube tem que prevalecer. E a seleção é algo ali que se der, vai. Eu não concordo com essa interpretação. Eu acho que se existe o calendário da FIFA, se os jogadores podem jogar pelas seleções e muitos desejam que isso aconteça, tem que haver igual respeito pelas duas coisas. E aí eu vou chegar no meu ponto, que foi algo que eu coloquei mais cedo também no nosso pré-eleição durante o estúdio CBN. Repito, ok nesse caso específico, mas é o tempo todo a seleção tentando não desagradar um clube, a seleção preservando o jogador para clube e essa coisa de nunca ter todo mundo sempre 100% nos jogos de seleção para se preparar para as próximas competições. 100% vai ser difícil mesmo, mas é sempre assim, se for 70 para um lado é 30 para o outro, e o 30 vai ficar para a seleção sempre, né? A prioridade parece sempre estar sendo colocada para os clubes, e eu acho que isso é ruim, acho que isso não é correto, e de novo a gente está vendo aqui, e em outros momentos da seleção brasileira mesmo, eu suspeito de muitos cortes, sabe? Suspeito de muitos cortes que existem na Confederação Brasileira de

0: Eu tô na mesma linha dos companheiros, viu, Éboli? Acho que para esse caso especificamente, é tudo bem, tudo certo, é um começo de ciclo, é um duelo contra a Índia. Acho que se a ideia de um início de ciclo é você dar oportunidades, na minha visão, Rafinha não deveria nem entrar. Rafinha, Vinícius, Bruno Guimarães, Marquinhos, Magalhães. Eu não utilizaria esses jogadores nesse último amistoso da data FIFA. Justamente para quê? Para você dar oportunidade e ver como é que os jogadores saem com a camisa da seleção brasileira. E uma coisa é você ver o Jair Cunha atuando ao lado do Gabriel Magalhães, outra coisa você vê com outro jogador que não tem tanta experiência ainda de seleção brasileira, para ver como é que ele se sai, talvez ao lado do Mateuzinho ou do Wanderson na direita. Enfim, acho que o meu raciocínio para esse jogo de sábado é bem por aí. Deveria ser um jogo para testes, do Ancelotti utilizar essa partida para testar alguns jogadores, e aí especificamente esse caso, na minha visão, não faria sentido o Rafinha ser mantido no elenco.
1: Vamos fazer. Eu tinha mais um tema envolvendo seleção brasileira, aquela questão defensiva. Eu vou fazer agora. Vou fazer agora antes do intervalo. Uma pergunta que eu faço para vocês, né? Seleção brasileira vai pegar a Índia. Será que a gente vai tomar gol da Índia? Porque o Brasil tá tomando gol de todo mundo, gente. Todo mundo faz gol
2: no Brasil. E vai jogar o Pedro Morisco no gol, né?
1: Vai o terceiro outro goleiro
2: convocado.
1: Né? Exatamente, usou um goleiro em cada jogo. Mas já são, o Prates, 18 gols sofridos em 19 jogos. Me parece que esse é um calcanhar de Aquiles considerável, que justamente com um técnico italiano, né? A escola italiana tem tanta tradição, né? De bons sistemas defensivos. Tudo isso já se perdeu um pouquinho ao longo do tempo. Mas, cara, como estancar isso? Onde é que está o principal problema de tantos gols sofridos em Prates? Hein? Oi?
0: Acho que é tanto problema que ele falou, não vou me pronunciar.
2: O final cortou pra mim, Éboli. Desculpe, o final cortou. Tava te ouvindo bem até a reta final. Até o último parágrafo.
0: Ganhando tempo.
2: Em relação a gol sofrido, 18 gols sofridos em 19 jogos.
0: Não tem a menor ideia.
2: Até agora não deu resultado. Mas aí, por exemplo, ele tá ligando pra mim. Eu, tentando ser um bom aluno, o final da escola eu não consegui frequentar. Recebi umas faltas, aí fiquei com nota vermelha, Éboli. Mas você falava em relação a sofrer gols da Índia, não era isso?
1: Assim, onde
2: sempre
1: é que
2: existe
1: tá,
2: a possibilidade. Pode descartar, não descarte isso. Não descarte isso. Pra você, eu sei que você às vezes sofre muito com a seleção brasileira, que é uma grande marca do país e do esporte, obviamente. Não sofra com isso, Éboli. Agora é o momento de testes, de observações. Isso quer dizer que vai sofrer gol da Índia? Não. Mas não descarte nunca a possibilidade.
1: Mas por que a gente está tomando tanto gol? Onde é que tá o problema? Onde é que está o desequilíbrio aí? É na incapacidade de ter a bola? Por que, o adversário está encontrando tanta facilidade para fazer gol no Brasil, hein?
2: Boa pergunta essa, Éboli. Assim, a gente tem que analisar os gols sofridos, né?
0: Boa,
2: Éboli. A gente tem que analisar os gols sofridos, né? Porque, teoricamente, a seleção brasileira tem os melhores defensores brasileiros para jogarem na seleção. Né, os goleiros, me parece que está no momento assim, de troca de goleiros, de observação. É que o Brasil sofreu gols de algumas maneiras diferentes, né? Quando se colocou para marcar mais atrás, foi vazado. Tem erro individual também, tem às vezes erro de posicionamento, erro de passe, mas é uma média muito alta, Éboli. Estou com você. Claro que a Copa do Mundo aí é um nível muito elevado, mas o Brasil sofre muitos gols em amistosos, né? Isso não era para estar acontecendo, não.
1: E de todo mundo. O Dudes, encontrou uma resposta aí?
3: Não, é difícil. Eu acho que na busca por atacar melhor, a gente não está defendendo bem, não. Parece meio básico, né, o que eu estou falando. Mas assim, é um geralzão mesmo que eu penso, né? Até lembrando assim dos gols recebidos na Copa do Mundo, dos gols agora nesses amistosos, né? Eu acho que a gente está cometendo algumas falhas ainda por não saber exatamente como se posicionar, tanto na hora de fazer a transição defensiva, né? Sair de ataque para defesa, quanto para se posicionar quando não tem a bola, né? O segundo gol da Austrália na terça, é assim, a gente está com gente suficiente para defender melhor a situação. Aí o Danilo sai de quem ele está marcando, o Vinícius não chega a tempo, há um espaço para finalização de fora da área. Gol de falta, né, no outro amistoso, difícil, né, talvez a falta não devesse ter sido cometida, salvo engano era um lance evitável. O Otávio não foi bem na saída de escanteio também, né, no segundo gol da Austrália, no primeiro, desculpa. Então assim, esses são mais recentes, né, e

0: contra a Noruega, a gente teve o Haaland finalizando de fora da área, né? Teve ele aparecendo numa situação de quase um contra um, né? Salvo engano, já não me lembro mais, mas no segundo gol, né? Então, assim, eu acho que esse equilíbrio ainda não tá legal, porque a gente não tá atacando bem e tentando atacar bem, estamos defendendo mal.
1: E aí, Bittar, sua versão para essa peneira que é a seleção brasileira?
2: Eu gostei da explicação, viu, Ébrio, do Gabriel do Dziak, acho que é mais ou menos nesse sentido mesmo, acho que o Brasil tá tentando ser trazer aquela história, né, que principalmente o Dorival falou quando ele foi apresentado, né, trazer o futebol brasileiro de volta, o futebol ofensivo, um futebol que é bonito, vistoso, que o Brasil não consegue mostrar ofensivamente. Acho que você põe muita gente para atacar e pouca gente para defender. E até naquele, aí a gente vai voltar ao debate, não necessariamente da formação tática, mas dos jogadores que estão sendo utilizados, né, pro 4-2-4, enfim, eu acho que alguns jogadores, eles não ajudam defensivamente. E hoje em dia, num futebol tão competitivo, um futebol tão físico, você ter um jogador a menos acaba atrapalhando demais. E às vezes o Brasil tem dois, três a menos que defensivamente não ajudam. Aí eu posso citar nos jogos recentes aí, por exemplo, o Vinícius Júnior, o Endrick, também um jogador que não ajuda muito na marcação nos 90 minutos quando está em campo. Então acho que isso acaba atrapalhando demais. E eu acho que hoje, para essa formação da seleção brasileira, é claro que sua pergunta é muito mais ampla, né, do que para esse início de ciclo apenas, mas eu acho que a busca por um meio campista, que o Ancelotti falou que é difícil, é de geração e tudo mais, mas eu acho que precisa se buscar um camisa 5. Eu fiquei até pensando durante o programa de ontem, e não deu tempo de falar sobre, Éboli, tem um exemplo de um jogador que para mim é muito marcante, e aí eu vou buscar lá na Europa, né, a seleção holandesa, o Weghorst. Ele tá longe de ser o melhor centroavante da Holanda nos últimos anos, mas ele é um jogador de uma característica específica. Ele é aquele brucutuzão que tá lá na área, gigante, fazedor de gols. Perde muitos, mas faz gol quando precisa também. Fez gol importante contra a Argentina em Copa do Mundo, evitando que terminasse nos 90 minutos, enfim. Eu acho que, às vezes, essa história de ter sempre os melhores jogadores daquele momento pode não fazer tanto sentido quando você pensa em uma formação tática. Às vezes você tem que ter o melhor daquela posição naquele momento. E pode ser que ele não esteja entre os 26 que você convocou. Pode ser que ele não esteja entre os 30 que você, 50 que você colocou naquela convocação. Mas a partir do momento que você define um estilo de jogo, e acho que o Brasil está passando por isso, por esses testes nessa data FIFA, para entender o que vale a pena ser testado ou não, esse é um ponto que eu acho que tem que ser colocado. Não necessariamente esse cara, se não tiver jogando no Real, no Barça, nas principais ligas do mundo, se não tiver em destaque, mesmo assim, algum jogador que faça aquela função deveria ser testado. E eu acho que dentre aquelas funções aí que das formações que estão sendo testadas e tudo mais, eu gostaria pelo menos de ver uma partida, o Brasil testando três zagueiros. Porque em nenhum momento a gente fala da preocupação com os zagueiros da seleção brasileira. A gente fala com a preocupação dos volantes, dos laterais, mas poucas vezes a gente fala sobre os zagueiros. E eu acho que pelo menos valeria um teste no jogo mais competitivo, e a Índia não seria esse jogo, evidentemente, para pelo menos ver se isso funciona e se poderia ser pelo menos uma opção para jogos mais difíceis, jogos contra adversários mais fortes, ou então pode ser um time titular da seleção brasileira com saída de três.
1: E olha só, eu vou pelo sistema, tá? Eu vou, um modelo de jogo sem equilíbrio, a bomba estoura na zaga, né? Porque o sistema defensivo não vai muito além dos zagueiros. Se a gente for lá para os zagueiros brasileiros, os titulares da última Copa do Mundo, foram os dois zagueiros eleitos para a seleção da Champions.
2: Ou tô errado? Finalistas da Champions também, né?
1: Finalistas e foram para a seleção da competição. Né? A zaga brasileira, Gabriel e Marquinhos, né? Então, assim, qualidade existe. O problema é que o sistema compromete essa qualidade individual, quando o sistema não tem equilíbrio, né? Eu já relaxei. Eu já não vou achar que
2: eu
1: vou ver com tanta surpresa.
2: Nem vai assistir sábado?
1: Vou ver. Mas eu não vou ver com tanta surpresa se o Brasil tomar gol da Índia, não. Sinceramente, não vou me expressar.
2: Mas vê se almoça depois, Éboli, pra não engasgar com o almoço, fica mais tranquilo. É perigoso. Na hora do almoço, né?
1: Você sabe, Prats, que os zagueiros contra a Índia tem que ter preocupação com o drible, que é o principal na Índia, né?
0: Qual é?
1: Ah, não. Duro da vaca. Vamos fazer intervalo.
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13: Um cachorro da raça Pinscher morreu após ser chutado pelo dono de uma oficina no bairro Jacupemba, em Aracruz, no norte do Espírito Santo, na manhã de terça-feira. Segundo a Polícia Militar, o cão era animal de estimação de uma família. A agressão foi presenciada por uma criança e registrada por uma câmera de segurança. Nas imagens, o cachorro aparece na rua com outros 2 animais. Em seguida, o suspeito sai de uma oficina e caminha em direção à rua. O pincher se aproxima do homem, que dá um chute no animal. Com o impacto, o cachorro é arremessado para frente. Na sequência, uma mulher aparece e pega o animal no colo para socorrê-lo. De acordo com a PM, quando os militares chegaram ao endereço, encontraram o cachorro sem vida. Ainda segundo a corporação, a agressão havia sido presenciada por uma criança. Os policiais fizeram buscas na região e em possíveis rotas de fuga, mas o suspeito não foi localizado. De acordo com a Polícia Civil, a Delegacia Especializada de Infrações Penais e outras de Aracruz instaurou um inquérito policial para apurar o caso. Os envolvidos serão intimados para prestar esclarecimentos durante a investigação. Reportagem Ana Muniz.
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1: Olha aqui, ponto final do nosso programa hoje. E só esclarecer o seguinte: ó, amanhã tem 4 em campo, mas nas plataformas digitais, tá? Amanhã você, se acionar o dial, rapidinho. Se você acionar o dial, você.
2: Protestos.
1: Às 8 horas da noite. Às 8 horas da noite, você vai ouvir a voz do Brasil por causa do debate da Globo, tá? Debate presidenciável da Globo, e que a gente vai transmitir, vai acompanhar. Então, mas amanhã, se quiser acompanhar o 4 em Campo, nas plataformas digitais estaremos sim ao vivo, debatendo tudo. Ok? Tá bom. Então até amanhã, tá? Prats, Dudes e Bitar. Abraço.
2: Valeu. Tchau.
3: Boa noite.
1: Boa noite.
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0: Quarta-feira, 30 de setembro de 2026. O Tribunal Superior Eleitoral determinou que o deputado federal Nicolas Ferreira, do PL, apague um post associando uma fala do presidente Lula sobre exames preventivos a crimes envolvendo crianças e adolescentes. Durante uma agenda em Belém, o petista explicava sobre a resistência dos homens ao exame de próstata e comparou o comportamento deles ao das mulheres que realizam exames preventivos. Lula disse que elas aprendem a tomar toque desde pequenas. Na decisão, a ministra Estela Aranha ressalta que a fala do presidente foi totalmente retirada de contexto original. Ela ainda afirmou que o vídeo de Nicolas não se limita a uma crítica política. E a dívida bruta do governo chegou a 82,9% do PIB em agosto, equivalente a 11 trilhões e 100 bilhões de reais. Segundo o Banco Central, houve alta de 0,3 ponto percentual em relação a julho. O avanço no mês foi puxado principalmente pelos juros. No acumulado do ano, a dívida cresceu 4,2 pontos percentuais do PIB. 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

0: Brasil. As notícias do governo federal que movimentaram o país no dia de hoje.
1: Olá, boa noite.
2: Boa noite para você que nos acompanha em todo o país.
1: Quarta-feira, 30 de setembro de 2026.
2: Vamos aos destaques do dia.
1: Centro Nacional de Proteção à Criança e ao Adolescente vai centralizar notificações de crimes na internet.
2: Plataformas deverão comunicar situações de risco iminente ou em andamento em até 12 horas. Graziela Mendonça.
3: Portaria também autoriza a criação de uma força integrada para combater o crime organizado no ambiente cibernético.
1: Mudanças nas receitas médicas controladas.
2: Uma nova regra da Anvisa autoriza os médicos a emitirem as receitas de forma totalmente digital.
1: A partir de hoje, as vigilâncias sanitárias locais passam a usar um sistema único integrado em todo o Brasil. Cleide Lopes.
4: O novo sistema foi criado para centralizar a gestão na prescrição de medicamentos sujeito a controle especial.
2: Está chegando o Dia das Crianças.
1: E você já sabe o que vai dar de presente?
2: Na hora de escolher um brinquedo, fique de olho nas dicas do Inmetro para garantir diversão com segurança. Pablo Mundim.
5: Do Inmetro, orienta os pais a verificarem a presença do selo de identificação da conformidade antes da compra.
1: Hoje, na apresentação da Voz do Brasil, Luciano Seixas e Mariana Jung.
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1: A Justiça Federal determinou medidas para a proteção de crianças e adolescentes na plataforma Discord.
2: O pedido foi feito em ação da Advocacia Geral da União, acatada pelo Judiciário.
1: A ferramenta de comunicação terá que adequar o monitoramento da plataforma, verificação de idade e de controle parental, entre outras medidas.
6: Na ação que foi acatada pela Justiça Federal, a Advocacia Geral da União sustenta que a plataforma Discord apresenta falhas nos mecanismos de verificação de idade e de proteção aos usuários contra riscos graves, como